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6: Boa noite.
7: Boa noite para você que nos acompanha em todo o país.
6: Quinta-feira, 25 de junho de 2026.
7: Vamos ao destaque do dia, soberania no campo.
6: O governo do Brasil anuncia a retomada das obras da unidade de fertilizantes nitrogenados 3, na cidade de Três Lagoas, em Mato Grosso do Sul.
7: Serão investidos mais de 5 bilhões de reais com o apoio do novo PAC. E a nova fábrica terá capacidade de produzir 16% da demanda nacional por ureia.
6: O presidente Lula destaca que a produção de fertilizantes garante a blindagem do país em relação à subida de preços internacionais.
8: Preços absurdos de fertilizantes que poderiam ser produzidos no Brasil, que aumenta cada guerra que alguém quer dar no outro lá fora. E o pobre brasileiro paga o preço dessa guerra.
7: E ainda em Mato Grosso do Sul, o presidente entrega a titulação de terras para 1.390 famílias assentadas da reforma agrária.
6: Elas produzem leite, grãos, frutas e hortaliças e criam pequenos animais.
7: Com a titulação, produtores poderão acessar políticas públicas de crédito e assistência rural.
6: E você vai ouvir também oportunidades de negócios para empresários brasileiros.
7: Com a entrada em vigor de novas tarifas na União Europeia por causa do acordo com o Mercosul, o governo do Brasil quer aumentar exportações, inclusive de pequenas e médias empresas.
6: E nós conversaremos sobre isso com o Laudemir Miller, presidente da Apex Brasil, a agência brasileira de promoção de exportações.
7: Hoje na apresentação da Voz do Brasil, Mariana Jungmann e Luciano Seixas.
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7: Os aeroportos de Mato Grosso do Sul estão agora mais modernos, com capacidade ampliada e com mais conforto para os passageiros.
6: O presidente Lula esteve hoje em uma série de eventos no estado e participou agora há pouco da entrega da primeira fase das obras do aeroporto de Ponta Porã e também dos terminais de Campo Grande e Corumbá.
7: A repórter Graziele Bezerra está com a gente aqui no estúdio e tem mais informações sobre isso. Boa noite, Graziele.
9: Boa noite para você também, Luciano. Boa noite para Mariana e boa noite para o ouvinte da Voz do Brasil. Esses terminais de Campo Grande, Corumbá e Ponta Porã foram modernizados e ampliados com recursos do novo PAC. Essas obras estão no pacote de investimentos de 4 bilhões e meio de reais que a concessionária Aena está fazendo em 11 terminais, inclusive em aeroportos também de São Paulo, Minas Gerais e Pará. O ministro de Portos e Aeroportos, Tomé Franca, explicou que esses investimentos fazem parte do projeto Ampliar, que busca modernizar e também equipar a aeroportos regionais.
10: Esse é o nosso desafio, é o desafio da infraestrutura aeroportuária do Brasil. A gente conseguiu fazer a requalificação dos grandes aeroportos e a gente tinha um grande desafio, que era investir e requalificar os aeroportos regionais, porque o presidente Lula entende que o transporte aéreo não é apenas para a elite, não é para uma parte da população, mas é para todos os brasileiros.
9: Bom, em Ponta Porã, que é a cidade que faz fronteira aí com o Paraguai, o terminal aeroportuário ficou 5 vezes maior. A capacidade anual saltou de 30 mil para 130 mil passageiros. O aeroporto também ganhou novos espaços comerciais, teve aí ampliação do estacionamento e mais posições.

0: Para aeronaves comerciais. Na capital, Campo Grande, o aeroporto agora está preparado para receber voos internacionais com 3 pontos de embarque, novos equipamentos de inspeção, sala de embarque aí com 7 portões, a capacidade de atendimento saltou de 950 mil para 2 milhões e 600 mil passageiros por ano. E em Corumbá, cidade que dá acesso ao Pantanal, o aeroporto conta agora com novos espaços de embarque, check-in, inspeção de passageiros, estacionamento também. Além de aumentar a capilaridade logística e impulsionar o desenvolvimento da economia sul-mato-grossense, esses novos terminais também vão reforçar a infraestrutura para atender moradores, turistas, empresários e produtores que dependem, né, do transporte aéreo diariamente. Mariana, Luciano.
1: Obrigada, Graziele Bezerra, pelas suas informações ao vivo aqui na Voz do Brasil.
2: E ainda em Mato Grosso do Sul, mais cedo, o presidente anunciou a retomada de uma fábrica de fertilizantes, que vai contribuir para a segurança alimentar e o fortalecimento da produção agrícola no Brasil.
1: A obra vai contar com 5 bilhões de reais do novo PAC e vai gerar cerca de 8 mil empregos.
3: Os fertilizantes ricos em nitrogênio são essenciais para o rápido crescimento de plantações. Por isso, costumam ser usados para aumentar a produtividade de lavouras de soja, milho e feijão, por exemplo, para reduzir a dependência de outros países e garantir que esse produto continue fortalecendo a produção interna. O governo do Brasil anunciou a retomada das obras da unidade de fertilizantes nitrogenados 3, na cidade de Três Lagoas, no Mato Grosso do Sul. Serão investidos mais de 5 bilhões de reais com apoio do novo PAC. A ministra da Casa Civil, Miriam Belchior, destaca o potencial de obras como essa para o desenvolvimento do país.
4: Gera emprego, gera crescimento no país, é bom para todo mundo. Reúne o setor público, reúne o setor privado, as nossas estatais.
3: A retomada da construção da fábrica, que estava paralisada desde 2015, deve gerar cerca de 8 mil empregos diretos e indiretos. As operações estão previstas para começarem em 2029. O empreendimento será da Petrobras, que assinou contratos com as empresas responsáveis pela conclusão da obra. De acordo com a presidente da estatal, Magda Jambriar, a localização da fábrica é estratégica.
5: Isso é fertilizante para Mato Grosso, Mato Grosso do Sul, Goiás, Paraná, São Paulo, região que concentra nada mais, nada menos do que 40% da demanda brasileira de ureia.
3: A ureia é um dos principais fertilizantes nitrogenados utilizados pelos agricultores. Quando entrar em operação, a fábrica terá capacidade para produzir o equivalente a 16% da demanda nacional. Para o presidente Lula, a retomada da obra representa um passo importante para fortalecer a produção de fertilizantes à base de nitrogênio nacional e impacta diretamente no preço dos alimentos.
6: Você tem quase que 85% da estrutura de uma obra como essa, de repente para e fica 12 anos parada. E o Brasil pagando preços absurdos de fertilizantes que poderiam ser produzidos no Brasil, que aumenta a cada guerra que alguém quer dar no outro lá fora. E o pobre brasileiro que vai comprar uma fruta, que vai comprar uma comida, paga o preço dessa guerra.
3: Quando a unidade de Três Lagoas entrar em operação, junto a outras 3 unidades comandadas pela Petrobras, a estatal projeta atender cerca de 35% do mercado nacional de ureia até 2029. Antes da retomada das fábricas, 100% da ureia consumida no país era importada. Reportagem Márcia Fernandes.
2: E também em Ponta Porã, o presidente Lula entregou hoje mais de 1.300 títulos de terra para assentados da reforma agrária.
1: A ação faz parte do programa Terra da Gente, que visa agilizar a destinação de terras no país.
7: A segurança do título da terra chegou para 1.390 famílias do assentamento Itamaraty, em Mato Grosso do Sul. A entrega dos documentos aos produtores em um dos maiores assentamentos da reforma agrária do país foi feita pelo presidente Lula. O representante da Cooperativa dos Agricultores Familiares do Assentamento Itamaraty, Ataíde Zambrushi, destacou os impactos para a comunidade.
8: Nós necessitamos desse título para as cooperativas poder crescer, recursos financeiros, água e indústria, para produzir alimento para esse Brasil. Dá de comer para a nossa agricultura, para os nossos alunos na escola, para a nossa Conab. Esse título representa muita coisa para nós.
7: Com mais de 50 mil hectares, o assentamento abriga cerca de 2.800 famílias, que produzem leite, grãos, frutas e hortaliças, e que também criam pequenos animais. Com o título definitivo da terra, os assentados passam a ter estabilidade para produzir e acessar políticas públicas, como crédito e assistência técnica rural. O presidente Lula destacou o esforço do governo para fazer desapropriações que levam à reforma agrária.
6: E está ficando cada vez mais caro. Não pensa que é barato, não, porque é caro. Desapropriar uma fazenda aqui nesse estado é muito caro. Não pense que é fácil fazer. Tudo, tudo é uma guerra contra a lei. Tudo é uma guerra contra o manual, porque o manual é quase tudo para criar dificuldade. É como se a gente estivesse subindo uma escada. A gente cansa, mas a gente não pode desanimar. A gente cansa, mas a gente não pode desanimar.
7: Também foi entregue o título de propriedade à comunidade quilombola Picadinha, localizada em Dourados. Foi assinado ainda acordo para a destinação de mais 72 mil hectares no estado para a reforma agrária. A medida deve resultar na criação de 33 novos assentamentos para quase 5.800 famílias. Foram entregues ainda 42 unidades habitacionais em outros 10 assentamentos sul-mato-grossenses, em um investimento de R$4 milhões. Reportagem Luana Karen.
2: E o presidente Lula também comentou hoje assuntos internacionais.
1: Ele prestou solidariedade às vítimas do terremoto na Venezuela e ofereceu apoio ao país para a presidente venezuelana, Delcy Rodríguez.
2: E parabenizou o novo presidente eleito da Colômbia, Thaisa Vitória, tem os detalhes.
9: Pela rede social X, o presidente Lula disse que tomou conhecimento com grande preocupação e consternação dos impactos causados pelo terremoto que assolou a Venezuela ontem. O presidente disse ainda que instruiu o Ministério de Relações Exteriores e a Embaixada do Brasil na capital venezuelana, Caracas, a avaliarem as medidas de assistência que o Brasil possa tomar para ajudar os atingidos. Ainda ontem à noite, o Itamaraty divulgou nota declarando que não há brasileiros registrados entre as vítimas até o momento. Em evento nesta quinta-feira em Mato Grosso do Sul, o presidente Lula disse que já conversou com a presidente da Venezuela, Delcy Rodríguez.
6: Nós fizemos uma reunião com vários ministros agora. Eu falei que a presidenta Delcy da Venezuela de manhã do carro para perguntar para ela o que ela precisava que a gente fizesse. E nós estamos reunidos vários ministros para a gente mandar tudo o que for necessário mandar para a Venezuela. Água, bombeiro, defesa civil, comida, remédio.
9: E pela mesma rede social, o presidente parabenizou o povo colombiano pelo processo democrático e soberano que elegeu Abelardo de la Espriella nas eleições do último domingo. Lula destacou a amizade entre Brasil e Colômbia e disse que ela é fundamental para a superação de desafios comuns, como a preservação da Amazônia, o enfrentamento da pobreza e o combate ao crime organizado. Reportagem Thaisa Vitória.
1: E agora há pouco, o presidente Lula divulgou em uma rede social que vai enviar, na manhã dessa sexta-feira, uma missão humanitária de busca e resgate urbano na Venezuela.
2: O Brasil vai enviar um avião KC-390 da Força Aérea Brasileira, que vai sair de Guarulhos com 36 bombeiros, técnicos da Defesa Civil Nacional, da Agência Nacional de Telecomunicações e 9 toneladas de equipamentos para socorro às vítimas.
1: No sábado, o Brasil vai enviar equipamentos para montagem de um hospital de campanha, purificadores de água com painel solar, medicamentos e material médico para cirurgias.
2: Lula afirmou também que segue acompanhando o trabalho de resgate e que o Brasil vai prestar todo o apoio necessário ao povo venezuelano.
1: Benefícios tarifários do Acordo de Livre Comércio entre Mercosul e União Europeia começaram a vigorar no mês passado.
2: Com eles, inúmeras oportunidades de negócio se abrem para empresas brasileiras no continente europeu, inclusive para as pequenas e médias.
1: E o governo do Brasil quer levar aos empresários mais conhecimento sobre essas oportunidades. Por isso, amanhã vai lançar uma plataforma voltada para eles.
2: Quem nos conta os detalhes sobre isso é o presidente da Agência Brasileira de Promoção das Exportações, a Apex Brasil, Laudemir Miller, que fala conosco ao vivo de São Paulo agora. Boa noite, presidente.
10: Boa noite.
2: Presidente, amanhã o senhor vai participar junto com o vice-presidente Geraldo Alckmin e o ministro do Desenvolvimento, Indústria, Comércio e Serviços, Márcio Elias Rosa, de um encontro com empresários, para apresentar a eles as oportunidades de negócios que podem surgir a partir da entrada em vigor do Acordo de Livre Comércio entre o Mercosul e a União Europeia, né? Que oportunidades são essas?
10: Olha, são oportunidades trilionárias. O Acordo Mercosul-União Europeia está trazendo um dos maiores, está formando os maiores blocos do mundo, maiores blocos econômicos. E para vocês terem uma ideia, a Europa, ela traz de fora do bloco, ela importa 3 trilhões de dólares. E o acordo, ele vai abranger mais de 9 mil produtos, sendo que desses 5 mil produtos já estão com tarifa zero. E o que significa na prática? Significa que, por exemplo, hoje, né, antes do acordo, para a gente exportar um mel para a Europa, o produtor brasileiro pagava 17% de tarifa, de imposto. Para exportar uva, tinha que pagar 11%, 12%. Para exportar máquina, tinha que pagar imposto também. E com o acordo, essas tarifas vão reduzir e nós temos 5 mil produtos que essa tarifa já é zero. Então, isso vai melhorar muito os negócios do Brasil e vai dar acesso a um mercado de 3 trilhões de dólares.
1: E vocês vão apresentar também, né, presidente, ferramentas para que esses empresários possam aproveitar melhor essas oportunidades. Uma delas é uma plataforma desenvolvida pela Apex Brasil sobre produtos brasileiros aptos a disputar esse espaço no mercado europeu, não é isso? Fala mais para a gente sobre essa plataforma, como é que ela vai funcionar?
10: É isso mesmo, Mariana. É porque o que a gente quer é que cada empresário ele possa ter a exata noção de qual que é a situação do seu produto. Ou seja, eu estou produzindo aqui o meu produto, ele, afinal de contas, a tarifa caiu ou não, quanto que é, qual é o benefício que eu vou ter nesse acordo, né? Então, essa ferramenta, ela vai estar disponível, é uma ferramenta que pode ser usada no computador, pode ser usada no celular, e cada um vai poder saber exatamente a sua situação, o produto que ele tem, o quanto que ele está sendo beneficiado. Mas saber qual é a oportunidade, né? É só o primeiro passo. O que a gente quer mesmo é que esse empresário possa transformar essa oportunidade em negócio. E por isso que a Apex Brasil, junto com vários parceiros, nós já planejamos, a gente tem uma programação de nos próximos 12 meses, até julho do ano que vem, nós vamos fazer 150 eventos de negócios só para o mercado europeu, onde a gente pretende aí beneficiar em torno de 2.600 empresas para que o empresário conheça a oportunidade que tem, mas principalmente em conhecendo essa oportunidade, possa encontrar compradores europeus e aí sim exportar e fazer negócio.
2: Bom, e essa plataforma pode também estimular as pequenas e médias empresas brasileiras a entrarem nesse novo mercado trilionário, né, que o senhor falou. O estimular exportações de empresas de pequeno porte é uma das metas da Apex para os próximos anos, não é isso?
10: Exato, Luciano. Isso é muito importante, que todo mundo que está ouvindo a Voz do Brasil, os nossos empresários, as nossas cooperativas, os nossos produtores rurais, acreditem que a exportação é possível para todo mundo. É possível para os médios e também é possível para os pequenos. O que precisa fazer? Tem que se preparar, tem que entender o mercado e nisso a Apex Brasil pode ajudar muito, com ferramentas de inteligência de mercado, planos de negócios e principalmente participar das nossas feiras, das nossas rodadas de negócios, tanto no exterior como no Brasil, quando a gente traz compradores internacionais ao Brasil. Então essa é uma grande mensagem, que é uma grande oportunidade para todos, pequenos e médios também têm essa oportunidade, se se prepararem, contando com o nosso apoio, a gente tem uma segurança muito boa de que também essa oportunidade vai ser viável e se transformar em negócio para eles.
1: Agora, o senhor mencionou anteriormente alguns itens que vão estar beneficiados aí pelo acordo, mel, por exemplo. É, a Apex já mapeou, né, o que, que vai ter essa redução tarifária para exportação para a Europa. Esses itens, eles coincidem com aqueles que vão ter aumento de tarifas imposto pelos Estados Unidos, né, no, na última taxação? É, ou seja, a minha pergunta é, as oportunidades na Europa, elas podem ajudar a reduzir o impacto dessa taxação norte-americana?
10: Sim, elas podem sim, né? Estados Unidos continua sendo um mercado muito importante, a gente continua promovendo as empresas e os produtos brasileiros nos Estados Unidos, mas a Europa é uma grande oportunidade que se abre também para os exportadores brasileiros. E para vocês terem uma ideia, a exportação do Brasil para os Estados Unidos, se a gente comparar janeiro a maio do ano passado com janeiro a maio deste ano, houve uma redução de em torno de 2 bilhões de dólares da nossa exportação. Só que ao mesmo tempo que nós caímos a nossa exportação para os Estados Unidos, o Brasil aumentou a exportação para a Europa. Nós exportamos a mais 1 bilhão e meio para a Europa, nós exportamos 8 bilhões a mais para a China e exportamos, por exemplo, para a Índia, quase 2 bilhões de dólares a mais também. Então, embora tenha caído a exportação para os Estados Unidos, o Brasil bateu recorde de exportação esse ano, se a gente pegar janeiro a maio, onde nós tivemos 12 bilhões de dólares a mais. E interessante, Luciano, é que das 2.000 empresas que estão com a Apex Brasil, que a gente trabalha, que a gente apoia e exportam para os Estados Unidos, nós tivemos 72% dessas empresas, elas diversificaram o mercado. Elas continuam exportando para os Estados Unidos, mas passaram também a exportar para outros mercados.
2: Presidente, nós temos apenas um minutinho a mais.
10: Para a diversificação.
2: Atualmente, o comércio entre Brasil e União Europeia movimenta cerca de 100 bilhões de dólares por ano. Você já tem uma estimativa de quanto esse fluxo pode crescer com a entrada em vigor, né, desse acordo?
10: Olha, Luciano, nós fizemos um estudo pegando só 543 produtos, que são aqueles que a gente tá priorizando, só esses 543 produtos, na estimativa da Apex Brasil, no nosso estudo, que são os nossos produtos prioritários, eles podem render ao Brasil no curto prazo, nos próximos 12 meses, um incremento de exportação de até 1 bilhão de dólares. E aí basta também colocar que a gente tem não só esses 543, mas a gente tem milhares de outros produtos também com oportunidade, de modo que eu acho que a gente está com uma expectativa muito positiva de ter um crescimento aí de pelo menos 1 bilhão de dólares nos próximos meses para a Europa.
1: Muito bem, nós conversamos com Aldemir Miller, presidente da Apex Brasil, a Agência Brasileira de Promoção de Exportações. Muito obrigada pela sua entrevista aqui à Voz do Brasil, presidente.
10: Obrigado, Mariana. Boa noite a todos.
2: Garantir acesso à educação, lazer e proteção para crianças e adolescentes é um dever do Estado e de toda a sociedade, como estabelece a Constituição Federal.
1: Mas essa realidade ainda é distante para mais de 1 milhão e 600 mil jovens de todo o país submetidos ao trabalho precoce.
2: Para mudar esse cenário, o Ministério do Trabalho e Emprego lançou o novo Plano Nacional de Erradicação do Trabalho Infantil.
1: Com metas válidas até 2035, a iniciativa quer fortalecer a rede de fiscalização e assistência social em todo o Brasil.
11: Brincar, estudar e se desenvolver, direitos que ainda estão longe da realidade de milhões de crianças e adolescentes brasileiros. Segundo o IBGE, em 2024, o país registrou cerca de 1 milhão 650 mil crianças e adolescentes entre 5 e 17 anos em situação de trabalho infantil. O Nordeste concentra o maior número de casos, com 506 mil crianças e adolescentes nessa condição, seguido pelas regiões Sudeste, Norte, Sul e Centro-Oeste. Entre as principais causas estão a desigualdade social, a baixa renda familiar e a evasão escolar. No Brasil, qualquer trabalho é proibido para menores de 14 anos. Dos 14 aos 16 anos, só é permitido na condição de jovem aprendiz. Para enfrentar esse problema, o Ministério do Trabalho e Emprego lançou o Plano Plano Nacional de Prevenção e Erradicação do Trabalho Infantil e Proteção a Adolescentes no Trabalho, com vigência até 2035. Uma conquista coletiva, destacou Roberto Guimarães, coordenador nacional de erradicação do trabalho infantil.
12: Esta quarta edição representa avanços significativos e confere maior estabilidade, continuidade e capacidade de planejamento de longo prazo.
11: O documento reúne metas, indicadores e estratégias para fortalecer a proteção de crianças e adolescentes em todo o país. A proposta foi construída de forma coletiva, com participação do governo, trabalhadores, empregadores, sistema de justiça, sociedade civil e organismos internacionais. Para o ministro do Trabalho e Emprego, Luiz Marinho, cabe à sociedade monitorar, fiscalizar as metas do plano e combater o trabalho infantil.
13: Esse é o compromisso deste quarto plano. O compromisso de todos e todas, para que nós possamos sonhar e trabalhar para realizar esse sonho, para um dia sermos declarados trabalho infantil erradicado.
11: Para a adolescente de Sergipe, Ellen Hipólito, representante do comitê que debateu o novo plano, lugar de criança não é no trabalho, é na escola, no brincar e na oportunidade de sonhar com um futuro melhor.
14: É por isso que esse plano, ele é muito mais do que um documento. Ele representa a construção de oportunidades e para que crianças e adolescentes eles possam realmente estar na escola e sonhar, que é o que a gente sempre quer na nossa infância.
11: Com duração de 10 anos, o novo plano vai orientar as políticas públicas de combate ao trabalho infantil em todo o país. A meta é fortalecer a rede de proteção e garantir que crianças e adolescentes tenham acesso à educação, ao lazer e ao desenvolvimento pleno de seus projetos de vida. Reportagem Pablo Mundim.
2: Essas foram as notícias do Governo do Brasil.
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1: Fique agora com as notícias do Poder Judiciário e do Congresso Nacional. Boa noite.
2: Boa noite para você. Até amanhã.

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2: STF começa a julgar ações que questionam a exclusão de pessoas com autismo da isenção de impostos na compra de veículos.
3: STJ valida uso da ferramenta conhecida como teimosinha em execuções fiscais.
2: TSE lança manual do eleitor.
3: Boa noite, eu sou Marcela Luiza.
2: E eu sou Walter Lima.
3: O Supremo Tribunal Federal começou a analisar dispositivos da regulamentação da reforma tributária que restringiram a isenção de impostos na compra de veículos por pessoas com deficiência.
2: A discussão envolve as regras de isenção do imposto sobre bens e serviços e da contribuição sobre bens e serviços instituídos pela reforma tributária.
3: Pela nova legislação, pessoas com deficiência têm direito à alíquota zerada na compra de veículos, mas o benefício foi restrito ao excluir situações que demandam suporte à mobilidade, como o autismo de nível 1. Na sessão de hoje, o plenário escutou as partes do processo. Depois, o julgamento foi suspenso e será retomado em uma outra data ainda a ser definida. A reiteração automática de ordens de bloqueio via Cisbajude pela chamada teimosinha é medida legítima para efetivar a execução, cabendo ao executado demonstrar causas impeditivas do gravame.
2: Essa tese do STJ deve ser seguida pelos tribunais de todo o país. Fátima Uchoa.
4: A teimosinha permite a repetição automática das ordens de bloqueio de dinheiro nas contas bancárias do devedor sem necessidade de nova decisão judicial. Para o relator na primeira sessão do STJ, ministro Sérgio Coquina, essa ferramenta contribui para a efetividade da execução, a duração razoável do processo e a eficiência da prestação jurisdicional, além de contribuir para impedir o esvaziamento de contas pelo devedor e aumentar as chances de localização de ativos financeiros para satisfazer o crédito. Ainda segundo o ministro, o risco de a teimosinha alcançar valores protegidos por lei é controlado pelos meios legais de impugnação e pelo dever do juiz de cancelar indisponibilidades irregulares ou excessivas.
3: TSE lança Manual do Eleitor, um guia que reúne as principais orientações para quem vai participar das eleições 2026.
2: O anúncio foi feito pelo presidente do TSE, ministro Cássio Nunes Marques, durante sessão desta quinta-feira. Estevão Furtado.
5: Além das versões impressa e digital do manual, a iniciativa também prevê vídeos explicativos no canal da Justiça Eleitoral no YouTube, um site exclusivo e conteúdos nas redes sociais do Tribunal. Entre as orientações estão a obrigatoriedade de apresentar um documento oficial com foto para votar e a proibição do uso de celular na cabine de votação, medida que garante o sigilo do voto. O presidente também destacou o lançamento do programa Seu Voto Importa, que amplia ações de inclusão e acessibilidade nas eleições e busca incentivar especialmente a participação de jovens de 16 e 17 anos no processo eleitoral.
3: Estatal é condenada a indenizar analista de RH ameaçada com canivete.
2: A trabalhadora deve receber R$12 mil por danos morais. Marja Lacerda.
6: A analista trabalhava em uma empresa que prestava serviços para a Celesc Distribuição em Blumenau, Santa Catarina. Quando a empresa foi vendida, o salário dos empregados passou a atrasar. Um deles, num ato de desespero, fez a analista refém, ameaçando de morte. Para os ministros do TST, a Celesc, como empresa contratante, também é responsável por descumprir as normas de segurança no trabalho, permitindo que a trabalhadora terceirizada fosse exposta à situação de risco.
3: Justiça Federal atende a pedidos do MPF e determina consolidação de terra indígena no Pará.
2: Entes governamentais foram condenados a pagar mais de R$2 milhões por danos morais coletivos por omissão histórica. Vanessa Pereira.
7: A sentença reconheceu a validade do decreto estadual publicado em 1945, que garante o direito do território ao povo indígena Amanaié, no Pará. Além do pagamento de indenização por danos morais coletivos e por omissão histórica, o governo do Pará, o Instituto de Terras do Pará, a União e a FUNAI deverão fazer estudos técnicos e realizar a retirada de ocupantes irregulares da área.
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3: Uma boa noite.
2: E até amanhã.
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8: Eu sou Paula Groba.
9: E eu sou Humberto Pinheiro.
8: E estes são os destaques de hoje do Jornal do Senado, que começa agora.
9: Próximo presidente da República enfrentará desafio de ajuste fiscal, aponta relatório da IFE.
8: Discussão no STF sobre controle de gastos públicos repercute no Senado.
9: Nova lei amplia atendimento no SUS para pessoas com dor crônica.
8: Boa noite.
9: Boa noite.
8: Existem dores que duram meses ou até anos, afetam milhões de brasileiros e podem comprometer o trabalho, o sono e a qualidade de vida.
9: Para ampliar o atendimento a esses pacientes, uma nova lei garante assistência integral pelo SUS e cria o Dia Nacional de Conscientização e Enfrentamento da Dor Crônica. A repórter Marcela Cunha tem os detalhes.
10: As pessoas que convivem com dor crônica agora têm direito a atendimento integral pelo SUS. O texto prevê acompanhamento na rede pública e determina que o paciente seja informado sobre os riscos e possíveis efeitos adversos dos tratamentos. Segundo a Sociedade Brasileira de Estudos da Dor, a condição atinge cerca de 60 milhões de pessoas no Brasil. Para o senador Dr. Irã, do Progressistas de Roraima, a medida corrige uma lacuna no acesso a tratamento.
11: Um tema tão importante que é negligenciado pelo nosso Sistema Único de Saúde, que tem um tripé pétreo da universalidade, da equidade e da integralidade, que é o nosso SUS. Ao fazer a defesa desse projeto, você beneficia essas pessoas para que elas tenham acesso amplo e rápido ao nosso sistema de saúde, pessoas com dor crônica, e eu me incluo aqui, e assim é com muitas pessoas.
10: A nova lei também cria o Dia Nacional de Conscientização e Enfrentamento da Dor Crônica em 5 de julho. A data será representada pela cor verde e deve estimular campanhas sobre prevenção, diagnóstico, opções de tratamento e combate ao preconceito contra quem vive com dor constante. Para a senadora doutora Eudócia, do PSDB de Alagoas, a criação de uma data nacional tem um papel estratégico na ampliação da conscientização e na mobilização de profissionais e gestores em torno do tema.
12: A iniciativa confere visibilidade a uma condição que afeta milhões de brasileiros e que muitas vezes permanece invisível no debate público. A dor crônica compromete a qualidade de vida, limita a autonomia e interfere nas relações sociais, familiares e profissionais, configurando um importante desafio para o sistema de saúde e para a sociedade.
10: O projeto teve origem na Câmara dos Deputados e foi aprovado pelo Senado em maio, sob relatoria do senador Flávio Arnes, do PSB do Paraná. A regulamentação pelo Executivo deverá detalhar como esse acompanhamento será oferecido no SUS.
8: E o senador astronauta Marcos Pontes, do PL de São Paulo, defendeu que a avaliação para o exercício da atividade médica seja realizada pelo Conselho Federal de Medicina e não pelo Ministério da Educação, como prevê a medida provisória editada pelo governo federal. A proposta torna obrigatória a aprovação de um exame nacional para exercer a profissão. O texto já está em vigor, mas ainda precisa ser analisado pelo Congresso Nacional.
9: Segundo o parlamentar, a certificação dos profissionais deve ficar sob responsabilidade da entidade que representa a categoria, de forma semelhante ao que ocorre com a Ordem dos Advogados do Brasil. Já o MEC caberia avaliar a formação dos estudantes, além de fiscalizar a qualidade dos cursos de graduação. Para Marcos Pontes, é necessário separar as funções de formação e fiscalização. Ele afirma que o órgão responsável pelo ensino não deve ser o mesmo encarregado de atestar a proficiência dos futuros médicos.
13: A função do Conselho Federal de Medicina é a avaliação dos profissionais. Assim como é feito na advocacia, você tem os cursos de formação de advogados e depois você tem a OAB, para que o profissional possa ser certificado pelos seus pares para poder exercer essa profissão. Da mesma forma, fora da medicina.
8: O Supremo Tribunal Federal vai analisar uma proposta de súmula vinculante que pode impedir a criação de despesas públicas ou a concessão de benefícios sem a indicação do impacto no orçamento e da fonte de recursos para custeá-los.
9: O tema repercutiu no Senado. Os detalhes com o repórter Alexandre Campos.
14: Na opinião do senador Eduardo Girão, do Novo do Ceará, o Brasil não precisa escolher entre irresponsabilidade fiscal e ativismo judicial. O caminho correto, na visão dele, é cumprir a Constituição, respeitar a lei de responsabilidade fiscal e preservar o papel de cada poder. Já o senador Oriovisto Guimarães, do PSDB do Paraná, classificou de oportuna a proposta de súmula vinculante.
15: Vem no momento em que o país está ampliando gastos, desrespeitando a lei de responsabilidade fiscal, e é preciso que aqueles que querem que essa lei seja cumprida recorram ao Supremo e que o Supremo tenha um instrumento dessa súmula vinculante para facilitar os julgamentos e para que realmente a lei da responsabilidade fiscal seja respeitada.
14: Para Marcos Pestana, diretor executivo da Instituição Fiscal Independente, órgão vinculado ao Senado, que tem como uma de suas atribuições mensurar o impacto fiscal, especialmente os decorrentes de decisões dos poderes da República, a iniciativa é redundante. Ele explicou que a Constituição e a Lei de Responsabilidade Fiscal já exigem que qualquer gasto extra proposto venha acompanhado de medida compensatória, como corte de despesa ou aumento de tributos.
8: E quem assumir a presidência da República no próximo ano terá pela frente um grande desafio: equilibrar as contas públicas.
9: Um relatório da Instituição Fiscal Independente alerta que, sem medidas de ajuste, a dívida do governo pode alcançar um nível recorde na próxima década. A reportagem é de Douglas Castilho.
16: Segundo a entidade, a instabilidade em alguns dos maiores produtores de petróleo do mundo pressiona a inflação e prejudica o poder de compra das famílias, o que deve levar o Banco Central a manter uma política de juros altos por mais tempo. Assim, o relatório prevê que a inflação feche o ano em 5%, resultado acima do teto da meta, e que a taxa Selic diminua apenas 0,25 ponto percentual. O diretor da IFE, Alexandre Andrade, explicou como todo esse processo acontece na prática, dando o exemplo do diesel.
17: O diesel mais alto vai afetar fretes, custo de transporte de mercadorias, e isso tudo é repassado para os preços finais dos produtos. Então, a depender dos desdobramentos do conflito, isso tende a ser muito ruim para os índices de inflação.
16: Apesar desse aspecto negativo, o Brasil pode se beneficiar em outro ponto, ao menos no curto prazo. Como grande produtor de petróleo, o país aumenta o preço da venda, ganha dividendos pagos pela Petrobras e ainda melhora a arrecadação de tributos, cumprindo a meta fiscal no ano. Mas o relatório reforçou a preocupação com o aumento constante da dívida pública, que, segundo o documento, pode chegar a níveis insustentáveis em 2036.
8: Os senadores Alci Lucas, do PL do Distrito Federal, destacou a instalação da Frente Parlamentar Mista de Defesa dos Feirantes. Segundo o parlamentar, a iniciativa busca fortalecer a atividade das feiras livres e valorizar os trabalhadores do setor.
9: Alci defendeu ainda projeto de autoria da senadora Leila Barros, do PDT do Distrito Federal, que propõe a criação de regras para garantir que os feirantes que trabalham há pelo menos 5 anos na mesma feira não precisem se submeter à licitação e tenham o direito de transferir o ponto para familiares.
18: Eles estão passando por um momento difícil porque o governo não tem a sensibilidade, está querendo licitar todos os boxes das feiras. Quer dizer, os grandes empresários que têm grana vão lá e vão ganhar a licitação.
8: E o fim da escala 6x1 terá sessão de debate temático no Senado. A sessão será no dia 1º de julho. O objetivo é discutir os impactos sociais, econômicos e produtivos da redução da jornada de trabalho.
9: A PEC, aprovada pela Câmara, reduz a carga semanal de 44 para 40 horas, garante 2 dias de descanso e prevê uma implementação gradual ao longo de 14 meses. Repórter Lana Dias.
19: Devem participar do debate especialistas, representantes do governo, do setor produtivo e dos trabalhadores. O presidente do Senado, Davi Alcolumbre, também confirmou a presença da Frente Nacional de Prefeitas e Prefeitos. O senador Randolfe Rodrigues, do PT do Amapá, diz ter expectativas de votar o texto antes do recesso parlamentar.
20: Então nós temos até 17 de julho para votar o fim da 6x1 e a instituição da escala 5x2. Eu estou confiante que antes de entrarmos em recesso nós apreciaremos.
19: Mas o senador Oriovisto Guimarães, do PSDB do Paraná, disse que a proposta não deveria ser votada em período próximo às eleições.
21: E votar essas coisas em período pré-eleitoral é uma loucura. A escala 6x1 é a maior de todas as bombas fiscais que nós podemos aprovar.
19: A proposta de emenda à Constituição, que acaba com a escala 6x1, já foi aprovada na Câmara dos Deputados.
9: Com edição de Paula Groba e trabalhos técnicos de João Lira, o Jornal do Senado fica por aqui. Acompanhe agora as notícias da Câmara dos Deputados. Boa noite.
8: Boa noite e até amanhã.
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22: Avança projeto que amplia a promoção de eventos do esporte feminino.
23: Propostas ampliam suporte para mulheres grávidas e mães que estudam.
22: Câmara prioriza emissão de documento à vítima de violência doméstica.
23: Parlamentares aprovam novo símbolo para a identificação da pessoa idosa.
22: Boa noite. Os deputados aprovaram um projeto que estabelece um novo símbolo nacional para identificar pessoas idosas. O texto pode seguir agora para o Senado, como informa a repórter Sofia Peçanha.
24: A Comissão de Constituição e Justiça da Câmara aprovou o projeto que institui um novo símbolo nacional de identificação da pessoa idosa. Hoje, o símbolo mais conhecido é o desenho de uma pessoa curvada com bengala. Pelo projeto, essa imagem será substituída por um novo símbolo, uma pessoa em pé acompanhada da inscrição 60+. O texto altera o Estatuto da Pessoa Idosa e a Lei de Atendimento Prioritário para determinar que um novo símbolo seja utilizado em assentos preferenciais no transporte coletivo, vagas de estacionamento, filas e caixas prioritários, além de demais sinalizações destinadas ao atendimento preferencial da população idosa. Na justificativa do projeto, o autor, o deputado Gabriel Nunes, do PSD da Bahia, argumentou que o símbolo atual passa uma imagem negativa e estereotipada do envelhecimento, associando a pessoa idosa à fragilidade e à limitação física. A relatora do projeto, na Comissão de Constituição e Justiça, a deputada Maria do Rosário, do PT do Rio Grande do Sul, afirmou que o país vive uma mudança no perfil da população.
25: Nós estamos cada vez mais velhos, mas nós queremos a longevidade com qualidade de vida. As próprias palavras que a gente usa, parece que a gente fala sobre o mundo produtivo quando não estamos aposentados. E quando estamos aposentados, falamos em inativo.
24: O projeto não muda direitos nem cria novos benefícios para a população idosa, apenas altera a identificação visual. Essa padronização do símbolo, segundo a Maria do Rosário, também ajuda no reconhecimento dos direitos da pessoa idosa em diferentes ambientes.
25: Esses símbolos unificados no plano nacional contribuem também para que, independente do letramento da pessoa, a gente olhe para uma vaga de estacionamento, para um espaço, para uma fila e faça cumprir as demais leis, seja na saúde, seja no estacionamento, como eu falei, seja em todas as áreas. Então, eu creio que criar esse símbolo hoje faz uma diferença para um Brasil que quer assegurar dignidade, direitos e respeito, sobretudo, à pessoa idosa.
24: Alguns estados já utilizam o símbolo sugerido em suas regiões, mas agora o projeto institui a imagem como símbolo oficial em todo o país. Aprovado pelas comissões da Câmara, o projeto seguirá para o Senado. Da Rádio Câmara de Brasília, Sofia Peçanha.
1: Segurança Pública.
23: Adilson Barroso, do PL de São Paulo, apresentou projeto que cria um sistema de alerta por aplicativo para avisar vítimas de violência doméstica sobre a aproximação de agressores monitorados por tornozeleira eletrônica.
22: Adilson Barroso ressalta que a ferramenta permite chamar o serviço de emergência com envio da localização em tempo real, registrando as violações como elemento de prova. Ele acrescenta que, segundo o projeto, o poder público poderá fornecer celular às vítimas atendidas.
1: Votação.
23: A Câmara dos Deputados aprovou prioridade na emissão de documentos para mulheres vítimas de violência doméstica. A repórter Júlia Lopes conta como deve funcionar.
26: Mulheres vítimas de violência doméstica que tiverem seus documentos destruídos ou roubados pelo agressor poderão ter atendimento prioritário para emissão de novos documentos. A medida está prevista no projeto de lei do deputado Duda Ramos, do Podemos de Roraima, aprovado pela Comissão de Constituição e Justiça da Câmara dos Deputados. A proposta altera a Lei Maria da Penha e também poderá beneficiar os dependentes da vítima. A mudança busca fortalecer a proteção e a autonomia das mulheres ao reconhecer a importância da documentação pessoal para garantir independência e acesso a direitos. O texto prevê atendimento prioritário em órgãos de identificação civil, cartórios e demais entidades responsáveis pela emissão de documentos com medidas de segurança e proteção da privacidade das vítimas. A regra vale para todos os documentos pessoais da mulher e de seus dependentes. O relator da proposta, deputado Diego Garcia, do União do Paraná, destacou que o projeto prevê mecanismos de proteção e sigilo durante todo o processo.
0: A comprovação será feita presencialmente por meio do boletim de ocorrência ou outro documento equivalente que comprove a situação de violência doméstica. E um ponto muito importante, o projeto também garante que todo esse processo seja feito com segurança e sigilo, protegendo a vítima e evitando qualquer risco adicional à sua integridade.
26: O texto aprovado também altera o Código Penal. Assim, a retenção, subtração ou destruição de documentos da mulher ou de seus dependentes será classificada como violência psicológica contra a mulher. O projeto que garante prioridade na emissão de novos documentos para vítimas de violência doméstica segue agora para análise no Senado. Da Rádio Câmara de Brasília, Júlia Lopes.
1: Direitos Humanos.
2: O projeto que obriga pais agressivos a participar de programa de prevenção de violência pode seguir para o Senado. A repórter Paula Bittar tem os detalhes da proposta.
3: A Comissão de Constituição e Justiça da Câmara aprovou um projeto que obriga pais ou responsáveis que tenham praticado violência contra criança ou adolescente a participar de programas de prevenção desse tipo de agressão. A relatora na CCJ, a deputada Laura Carneiro, do PSD do Rio de Janeiro, disse que o texto se harmoniza com a Constituição Federal, que assegura às crianças com prioridade a proteção integral e o resguardo contra toda forma de negligência, violência, crueldade e opressão. O texto aprovado modifica o Estatuto da Criança e do Adolescente para estabelecer que, uma vez verificada a hipótese de violência física, sexual, psicológica, negligência ou abandono, a autoridade judicial poderá determinar, além do afastamento do agressor da moradia, seu ingresso em programas de prevenção de violência contra crianças ou adolescentes. O autor do projeto, o deputado José Medeiros, do PL de Mato Grosso, disse que a proposta caminha no sentido de trabalhar a saúde mental desses agentes.
4: Um projeto muito importante, porque trata, inclusive, sobre saúde mental. Nós temos vários casos, por exemplo, de violência doméstica em casa com crianças e que chega ao óbito. Esse projeto, ele amplia a atuação do juiz. Ele dá instrumentos para que o juiz possa, não só a questão da pena ali, que ele tem que se ater a isso, mas também demandar um tratamento para a saúde mental do pai ou da mãe que tiver envolvido em casos de violência contra crianças.
3: A proposta que obriga pais ou responsáveis que tenham praticado violência contra criança ou adolescente a participar de programas de prevenção desse tipo de agressão já pode seguir para análise do Senado, a menos que haja recurso para votação antes pelo plenário da Câmara. Da Rádio Câmara de Brasília, Paula Bittar.
1: Justiça.
23: A Câmara aprovou a proibição de candidatura ao Conselho Tutelar de pessoas condenadas por crimes graves. A repórter Fabielle Pires nos conta quais são os casos.
5: A Câmara dos Deputados aprovou uma proposta que proíbe a candidatura ao cargo de Conselheiro Tutelar de pessoas condenadas por crimes graves. Atualmente, para ser integrante de Conselho Tutelar, os candidatos devem ter reconhecida idoneidade moral. Mas a lei não lista critérios para esse requisito. Por isso, a deputada Ana Paula Lima, do Partido dos Trabalhadores de Santa Catarina, apresentou a mudança para impedir que condenados por crimes graves não possam concorrer. O Conselho Tutelar é um órgão de fiscalização que busca garantir que crianças e adolescentes tenham seus direitos respeitados. Os membros são eleitos em cada município a cada 4 anos. A relatora da proposta, deputada Laura Carneiro, do PSD do Rio de Janeiro, que foi secretária de Assistência Social, defendeu a importância dos conselheiros tutelares na proteção de crianças e adolescentes que estão em situação de vulnerabilidade. Ela julga que não pode ser conselheiro tutelar qualquer pessoa.
6: Não pode ser conselheiro tutelar aquele que comete um crime, né? Mesmo que ele tenha cumprido a sua pena, ele tem sob a sua tutela aquele delito que foi cometido na sua história.
5: O texto final aprovado foi elaborado pela relatora. Laura Carneiro definiu os crimes graves como aqueles previstos em algumas leis de combate à violência, como a Lei de Crimes Hediondos, crimes violentos previstos na Lei Maria da Penha, além de crimes de injúria contra criança e adolescente, racismo e de improbidade administrativa. O projeto que proíbe a candidatura ao cargo de conselheiro tutelar de pessoas condenadas por crimes graves foi aprovado por todas as comissões e segue agora para análise do Senado. Da Rádio Câmara de Brasília, Fabielle Pires.
1: Economia.
22: Dimas Gadelha, do PT do Rio de Janeiro, apoia o projeto que proíbe a exploração, a oferta e a publicidade de apostas de quota fixa. A proposta revoga a legislação que regulamenta as bets e prevê o bloqueio de plataformas, aplicativos e transações financeiras ligadas à atividade.
23: Dimas Gadelha alerta para o aumento do endividamento das famílias e para os prejuízos à saúde mental associados às apostas online. Segundo ele, a ideia é conter os impactos sociais e econômicos dessa atividade, prevendo inclusive punições para quem facilitar o acesso a plataformas proibidas.
1: Relações Exteriores.
22: Comissão aprova a revogação de confisco de bens de alemães, japoneses e italianos por causa da Segunda Guerra Mundial. A repórter Maria Neves contextualiza a proposta.
7: A Comissão de Relações Exteriores da Câmara aprovou o projeto do deputado Kim Kataguiri, destinado a revogar um decreto de 1942, que tinha por objetivo confiscar bens de alemães, japoneses e italianos. Durante a Segunda Guerra Mundial, de 1939 a 1945, Japão e Itália se alinharam ao governo alemão de Adolf Hitler e formaram o chamado Eixo. No Brasil, o presidente da época era Getúlio Vargas, que ao final do conflito se alinhou aos adversários do Eixo, grupo chamado de Aliança e formado por França, Inglaterra, Estados Unidos e a antiga União Soviética. Foi nesse contexto da guerra que o governo brasileiro editou o decreto agora revogado. Kim Kataguiri ressalta que japoneses, alemães e italianos não tinham nenhuma influência ou participação nas decisões políticas e militares tomadas pelos governos de seus países durante a guerra. Para o deputado, manter o decreto em vigor não faz nenhum sentido e afronta os princípios de justiça e igualdade. Relator do texto, o deputado Luiz Felipe de Orleans e Bragança, do PL de São Paulo, afirma que a norma já era injusta em 1942. Ele ressalta que os imigrantes alemães, japoneses e italianos e seus descendentes jamais deveriam ter sido punidos pelas ações dos governos do Eixo. Hoje, na opinião do parlamentar, o decreto contraria o Estado Democrático de Direito.
10: Na diplomacia, os gestos são muito importantes. Esperamos que a revogação de norma tão cruel sirva como gesto de amizade em face de países tão caros à política externa brasileira e às relações internacionais do país.
7: Ainda em 1946, um decreto do então presidente Eurico Gaspar Dutra devolveu bens e direitos dos cidadãos italianos. As propriedades confiscadas de alemães e japoneses foram restituídas ao longo dos anos. Apesar disso, o decreto de 1942 nunca nunca foi revogado. A última propriedade tomada pelo governo brasileiro na época era uma escola japonesa localizada em Santos, no litoral de São Paulo. Em 2018, o prédio foi devolvido à Associação Japonesa de Santos como parte das comemorações dos 110 anos da imigração japonesa para o Brasil. Os bens não reclamados foram incorporados ao patrimônio da União. O projeto que revoga decreto de Getúlio Vargas que confiscava bens de alemães, japoneses e italianos ainda será analisado pela Comissão de Constituição e Justiça. Da Rádio Câmara de Brasília, Maria Neves.
1: Educação.
23: Propostas ampliam a rede de apoio para grávidas e mães que estudam. A reportagem é de José Carlos Oliveira.
11: As comissões da Câmara dos Deputados analisam 5 projetos de lei que ampliam o apoio a estudantes grávidas em período pós-parto ou que estejam amamentando. A intenção é criar condições nas escolas e universidades para que elas possam se manter nos cursos normalmente. A relatora, a deputada Cristonieto, do PL do Rio de Janeiro, apresentou o texto consolidado das propostas nas comissões da Mulher e de Previdência e Assistência Social.
12: A gente sabe que tem um momento que é muito sagrado para a mulher, que é justamente a maternidade. Agora, também não é justo que uma mulher, justamente por estar grávida, por estar passando pelo período depois, no caso, puerpério, parto, que ela tenha ali algum tipo de cerceamento dos seus direitos, né? E principalmente esse vínculo materno-infantil. O projeto, ele promove um acolhimento, ele viabiliza a oportunidade para que a mulher possa ter o seu direito à educação assegurado.
11: O texto altera a Lei de Diretrizes e Bases da Educação Nacional para garantir adaptações necessárias nas instituições de ensino. A lei que regula os exercícios escolares em casa também ganha novas regras específicas para essas estudantes, sobretudo em relação a acompanhamento pedagógico e material didático. Cristo Nieto cita outros benefícios.
12: Às vezes a flexibilização de prazos administrativos, para que ela possa entregar eventualmente a monografia com um tempo um pouquinho mais dilatado, porque é uma questão de direito. Então, no ambiente acadêmico, a gente precisa de oferta mesmo, de espaços que possa a mulher amamentar o seu bebê, que ela possa de repente trocar uma fralda do bebê se ela tiver que, por alguma razão, levar esse bebê, eventualmente questões de acesso remoto para esta mulher, para que ela tenha a possibilidade de não deixar e não negligenciar em hipótese alguma a sua vocação primária, que é justamente a maternidade, mas também sem sacrificar de alguma forma os seus sonhos, os seus projetos.
11: De acordo com o texto, os mesmos direitos serão garantidos às estudantes que adotarem uma criança ou receberem guarda judicial para adoção. Nesses casos, o prazo do benefício é limitado a 120 dias, o mesmo da licença maternidade. A proposta ainda vai passar pela análise das comissões de educação e de Constituição e Justiça. Da Rádio Câmara de Brasília, José Carlos Oliveira.
1: Saúde.
22: O projeto de Florentino Neto, do PT do Piauí, garante que laudos, exames e relatórios médicos emitidos por profissionais da rede privada sejam aceitos pelo SUS. De acordo com o texto, os documentos poderão ser usados para encaminhamentos, regulação de consultas e continuidade de tratamentos na rede pública.
23: Florentino Neto acredita que a medida evita a repetição de consultas e exames já realizados. Segundo o deputado, o objetivo é reduzir a burocracia e acelerar o acesso dos pacientes a diagnósticos e a atendimentos especializados.
1: Esporte.
22: Projeto que busca ampliar a promoção de grandes eventos de esporte feminino avança na Câmara. A repórter Silvia Munhato tem os detalhes.
13: A Comissão de Esporte da Câmara aprovou o projeto para obrigar as entidades esportivas responsáveis pela organização de grandes eventos a adotar medidas de promoção do esporte feminino. A ideia é melhorar a visibilidade institucional, o acesso a estruturas esportivas adequadas e o desenvolvimento de categorias de base e formação profissional feminina. A proposta original da deputada enfermeira Rejane, do PCdoB do Rio de Janeiro, tratava do fortalecimento do futebol feminino com várias medidas para garantir a igualdade de gênero. A relatora, deputada Nélia Aquino, do Podemos de Minas Gerais, alterou a proposta, retirando alguns pontos que, segundo ela, já constam da Lei Geral do Esporte, e aproveitou para ampliar o alvo da proposta para todos os grandes eventos esportivos, não apenas o futebol. A deputada enfermeira Rejane apoiou as mudanças.
14: Quanto mais a gente consiga aprimorar uma proposta legislativa para valorizar, né, as mulheres,

0: Identidade brasileira. Autor da proposta, Hélio Lopes, do PL do Rio de Janeiro, destaca o papel histórico das equipes na formação da memória e do sentimento de pertencimento dos brasileiros.
1: O texto ressalta tanto a trajetória da seleção masculina quanto a contribuição da seleção feminina para a valorização do futebol. Segundo Hélio Lopes, as duas equipes ajudam a projetar a imagem do Brasil no exterior e reforçam uma referência esportiva e cultural.
0: Termina agora o jornal Câmara dos Deputados, produzido pela Rádio Câmara, com trabalhos técnicos de Wellington Teles e apresentação de Tércia Guimarães e Luciana Vieira. Uma boa noite para você.
1: A Voz do Brasil volta amanhã. Boa noite.
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1: 22 horas e 7 minutos.
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1: 22 horas e 40 minutos. 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
1: 23 horas e 2 minutos.
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1: 23 horas e 31 minutos.
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0: Creio em um só Deus, Pai Todo-Poderoso, Criador do céu e da terra, de todas as coisas visíveis e invisíveis. Creio em um só Senhor, Jesus Cristo, Filho Unigênito de Deus, nascido do Pai antes de todos os séculos. Deus de Deus, Luz da Luz, Deus verdadeiro de Deus verdadeiro, gerado, não criado, consubstancial ao Pai. Por Ele todas as coisas foram feitas e por nós homens, e para nossa salvação, desceu dos céus, encarnou pelo Espírito Santo no seio da Virgem Maria, e se fez homem. Também por nós foi crucificado sob Pôncio Pilatos, padeceu e foi sepultado. Ressuscitou ao terceiro dia conforme as Escrituras e subiu aos céus, onde está sentado à direita do Pai. E de novo há de vir em sua glória, para julgar os vivos e os mortos, e o seu reino não terá fim. Creio no Espírito Santo, Senhor que dá a vida e procede do Pai e do Filho. Igual Pai e Filho é adorado e glorificado. Ele é que falou pelos profetas. Creio na Igreja Una Santa Católica e Apostólica. Confesso um só batismo para a remissão dos pecados e espero a ressurreição dos mortos e a vida do mundo que há de vir. Amém.
1: Zero hora e 2 minutos.
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1: O evangelista Mateus, no Evangelho de hoje, apresenta Jesus concluindo o seu sermão da montanha, descendo do monte e sendo seguido por numerosas multidões. Eis que um leproso se aproximou de Jesus, ajoelhou-se diante dele, dizendo: Senhor, se queres, tens o poder de me purificar. Jesus imediatamente estendeu a mão, tocou nele e disse: Eu quero, fica limpo. No mesmo instante, o homem ficou curado da lepra. Então Jesus lhe disse: Olha, não digas nada a ninguém, mas vai mostrar-te ao sacerdote e faze a oferenda que Moisés ordenou para servir de testemunho para eles. O que chama a atenção na atitude de Jesus? Chama a atenção

0: gratuita da oferenda. Tudo vem de Deus, por isso a Ele nós devemos ser gratos e generosos com total gratuidade. Com a bênção do Deus misericordioso, o Pai, o Filho e o Espírito Santo. Amém.
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2: Louvado seja nosso Senhor Jesus Cristo. O noticiário da Rádio Vaticano, Vatican News, direto da Cidade do Vaticano. De todo o Brasil e do continente africano, estamos juntos com o noticiário da Rádio Vaticano, Vatican News, em língua portuguesa, nesta quinta-feira, 25 de junho, trazendo as últimas notícias do Papa, da Igreja e do mundo. Nos estúdios, Silvana e José, com a assessoria técnica de Daniele Giorgi. Uma saudação a você no Brasil e nos países de língua portuguesa. Jesus disse, eu sou a ressurreição e a vida. Quem crê em mim, ainda que tenha morrido, viverá. João 11:25. E vamos aos destaques do programa de hoje. Papa não excluir Deus da vida pública nem para os jovens sem esperança. O Papa recebe os reitores das faculdades e universidades jesuítas da América do Norte. O esporte contribui para encontros pacíficos entre os povos e para a fraternidade. O Papa, numa mensagem à Federação Italiana de Natação recebida na manhã desta quinta-feira no Vaticano. Esta sexta e sábado, o consistório dos senhores cardeais com o Papa Leão XIV. Nos estúdios, temos a presença do arcebispo de Brasília, cardeal Paulo César. Terremotos atingem a Venezuela, deixando pelo menos 164 mortos e centenas de feridos. Essas e outras notícias a partir de agora. O Papa, o esporte contribui para encontros pacíficos entre os povos e para a fraternidade. O Papa recebeu hoje membros da Federação Italiana de Natação. Raimundo Lima.
3: Encorajo-vos a continuar a praticar e a difundir os valores do desporto, porque a idade da competitividade passa, mas esses valores permanecem. Foi a exortação do pontífice aos dirigentes da Federação Italiana de Natação, atletas e membros das delegações participantes do Campeonato Internacional de Natação, 62º Troféu Sete Colinas, recebidos pelo Santo Padre na manhã desta quinta-feira, 25 de junho, na Sala Clementina, no Vaticano. Ao manifestar sua alegria em recebê-los, Leão XIV, que, como se sabe, desde sua juventude sempre gostou do esporte, ressaltou que este, quando bem praticado, é um remédio para o corpo e para o espírito. Ele integra os diversos componentes da pessoa e os direciona para valores muito importantes, como comprometimento, solidariedade e honestidade.
4: Na atividade esportiva, especialmente quella svolta a livelli agonistici, l'essere umano esercita la forza di volontà, ma lo fa nella misura in cui è motivato.
3: Na atividade esportiva, especialmente em níveis competitivos, os seres humanos exercitam a força de vontade, mas o fazem na medida em que estão motivados. E é aí que se distingue a qualidade de um atleta, pela qualidade de sua motivação. O esporte também é uma oportunidade para o crescimento espiritual, afirmou o Papa, observando que a natação, nesse sentido, tem algo especial. De fato, disse ele, ela é praticada imersa em um elemento, a água, que envolve a pessoa. Isso simbolicamente remete a um aspecto que nos molda desde o ventre materno.
4: Vivere significa imparare a muoversi in harmonia con gli altri e con l'ambiente che ci circonda.

0: Viver significa aprender a se mover em harmonia com os outros e com o ambiente ao nosso redor. Para nós, cristãos, a água também é um símbolo do batismo e da nova vida em Cristo. Há, no entanto, outro motivo pelo qual me alegro com a vossa presença, ressaltou. Todos vós, de diferentes países, reuniste-vos aqui, movidos pela mesma paixão e pelos mesmos valores, para além de qualquer diferença de língua, nacionalidade ou cultura. Este fato, típico dos eventos desportivos internacionais, oferece um sinal de esperança, um sinal do mundo que desejamos, contribui para encontros pacíficos entre os povos e para a fraternidade. Leão XIV concluiu, confiando-os à intercessão de São Pier Giorgio Frassati, um jovem desportista que amava as montanhas, e abençoando-os a eles e aos seus entes queridos.
1: Papa, não excluir Deus da vida pública nem deixar os jovens sem esperança. O Papa recebeu hoje os reitores das faculdades e universidades jesuítas da América do Norte. Túlio Fonseca.
2: Societies are becoming even more secularized, with many seeking to push any mention of God out of the public sphere.
3: As sociedades tornam-se cada vez mais secularizadas e muitos procuram eliminar qualquer referência a Deus da vida pública e da cultura. Foi a partir desse diagnóstico que o Papa Leão XIV refletiu sobre os principais desafios do mundo contemporâneo ao receber nesta quinta-feira, 25 de junho, os reitores das faculdades e universidades jesuítas da América do Norte no Vaticano. O pontífice observou que, além da crescente secularização, os sistemas políticos frequentemente não respondem ao clamor dos pobres, dos migrantes e daqueles que o mundo considera excluídos. Também manifestou preocupação com a falta de esperança entre os jovens, a degradação do meio ambiente e os efeitos cada vez mais amplos da inteligência artificial sobre a humanidade. Diante desse cenário, Leão XIV apresentou as quatro preferências apostólicas universais da Companhia de Jesus como referência para a missão das instituições de ensino superior. Ao abordar a primeira delas, destacou que a formação universitária deve conduzir ao encontro com Cristo.
2: Many young people and adults are rediscovering the Christian faith.
3: Em nosso tempo, como observei recentemente na Espanha, muitos jovens e adultos estão redescobrindo a fé cristã, às vezes depois de terem permanecido afastados de Deus durante o período de suas vidas. Quem realiza pesquisas, quem se dedica aos estudos e quem busca a verdade está, em última análise, procurando Deus, ainda que não perceba. O Papa incentivou as universidades a continuarem oferecendo os exercícios espirituais de Santo Inácio como caminho para favorecer o encontro pessoal com o Senhor e fortalecer o discernimento diante dos desafios do mundo atual. A segunda prioridade, explicou o Santo Padre, é caminhar ao lado dos pobres e dos excluídos, especialmente em um contexto marcado pelo aumento da pobreza, das migrações forçadas e das consequências das guerras e das mudanças climáticas. Mais do que ensinar sobre essas realidades, as universidades são chamadas a promover mudanças concretas. Leão XIV também defendeu que o acesso ao ensino superior seja ampliado para imigrantes, refugiados e pessoas em situação de maior vulnerabilidade. As suas instituições são chamadas não apenas a ensinar os estudantes sobre as injustiças enfrentadas pelos que vivem à margem da sociedade, mas também a ser instrumentos eficazes para promover mudanças estruturais, propondo novos modelos fundamentados na solidariedade e no bem comum.
2: It is likewise important to offer opportunities for immigrants, refugees, and those of a lower socioeconomic status to have the benefit of an advanced education.
3: Ao abordar a terceira preferência apostólica universal, Leão XIV recordou que as universidades desempenham um papel decisivo no acompanhamento dos jovens e na construção de um futuro cheio de esperança. Segundo o pontífice, o estudo, as amizades, o diálogo, o serviço e a oração ajudam a formar novas gerações capazes de transformar a realidade, sempre recordando que a ressurreição de Cristo é a fonte última da esperança. Em seguida, ao tratar da quarta preferência, o Papa incentivou as universidades a perseverarem na educação para o cuidado da criação diante dos efeitos das mudanças climáticas e da exploração dos recursos naturais em benefício de poucos. O pontífice também pediu que as comunidades acadêmicas sejam exemplos de sustentabilidade ecológica, simplicidade e gratidão pelos dons de Deus, ensinando pelo testemunho e não apenas pela teoria. Ao concluir o discurso, voltou-se para um dos temas mais atuais, a inteligência artificial. Segundo Leão XIV, as novas tecnologias abrem possibilidades ainda imprevisíveis e exigem uma reflexão ética desde já. Nesse contexto, afirmou que cabe às universidades oferecer uma contribuição decisiva, renovando a doutrina social da Igreja para que ela continue respondendo de forma atual e eficaz aos desafios da revolução digital.
2: In a way that will be relevant and effective in addressing the digital revolution.
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4: Bem, é com alegria que estou recebendo aqui nos nossos estúdios o arcebispo de Brasília, nosso cardeal Dom Paulo César. Que alegria poder recebê-lo, Dom Paulo. Trouxe um pouquinho de calor para nós aqui?
5: Não.
4: Bom dia.
5: Bom dia, Simonei. Bom dia a todos aqueles que nos ouvem. Eu acho que encontrei o calor aqui, né? O Brasil está um pouquinho melhor. Brasília, a temperatura está um pouco melhor.
4: Pois
5: Mas
4: é.
5: Mas com alegria.
4: Bom, no final de semana nós teremos a solenidade dos Santos Pedro e Paulo, mas antes disso será realizada o segundo encontro do nosso Papa Leão após o de janeiro com os membros do Colégio Cardinalício. Saiu a programação para discutir, refletir e aprofundar temas sobre a atualidade da Igreja e do mundo. Os cardeais, recordo um pouco a comunicação, divididos em 20 grupos. Não sei se eu sabia já, Dom Paulo, mas serão 20. Irão trabalhar segundo a metodologia sinodal em 4 sessões dedicadas a 4 temas, né? Foi-lhe solicitada a máxima confidencialidade sobre os trabalhos, mas não começamos ainda, por isso podemos conversar com Dom Paulo, a fim de preservar um clima de diálogo fraterno, que já ocorreu na última, no último encontro. Consistório. Vamos começar da palavra. O que trazemos para consistório, para quem ainda não entendeu o que seja consistório?
5: Consistório é sempre a reunião dos cardeais com o Papa. Né? Isso foi pedido já nas plenárias em preparação para o conclave. Muitos cardeais falaram, e eu fui um dos que falei também sobre esse tema, era a necessidade do Papa escutar o colégio. Escutar o colégio não tira autonomia do Papa, não tira autonomia do seu governo, não tira autonomia das suas decisões, mas ao contrário, não é? Eu acho que fortalece no sentido de que o colégio cardinalício representa, de certa forma, a Igreja do mundo, onde são bispos do mundo inteiro que representam suas igrejas, também suas regiões, e podem trazer para o Papa as alegrias, mas também os desafios, seja da igreja de suas regiões, seja também dos problemas da igreja. Então, acho que o intuito do Papa é esse, já é o segundo consistório que ele faz, ele quer escutar, né? Fazer aquilo que o Papa Francisco já propunha quando propunha o caminho sinodal para a igreja, escutar, discernir, mas discernir sempre escutando, e quando se discerne escutando, as possibilidades de acertar são sempre muito maiores.
4: Duas das diversas questões sobre as quais os senhores refletirão, né, e discutirão. Primeira, de que maneira as tensões, as divisões e os conflitos que assolam o mundo afetam hoje a vida de nossas igrejas e de nossos povos? Depois, que linguagens, atitudes e práticas podem ajudar a construir a reconciliação, a convivência e a paz? Papa tem um olhar desde o primeiro momento que assoma ao balcão central a paz. Portanto, como é que esses conflitos, essas tensões, essas divisões influem na nossa realidade? Uma realidade, por exemplo, como Brasília.
5: Quer dizer, a paz eu acho que é o grande anseio da vida de qualquer povo, o grande anseio da vida da humanidade, o grande anseio também da vida da igreja. O Senhor ressuscitado, quando aparece aos apóstolos, ele sempre deseja aos apóstolos o dom da paz. E quem recebe o dom da paz do ressuscitado tem que se colocar sempre a caminho como construtor da paz, como construtor de uma cultura de paz. E esse é o caminho que o Papa, desde o início, quando apareceu no balcão, que saudou a paz esteja convosco, não é? Ele propõe também para a igreja como esse grande instrumento de reconciliação, esse grande instrumento de construção de uma cultura diferente, de construção da civilização do amor, de construção da cultura da paz. É um grande desafio numa sociedade polarizada, uma sociedade polarizada onde a polarização foi cada vez mais se radicalizando. Um cenário novo que o mundo começou a viver, um cenário de tensões, onde parecia que as grandes tensões tinham sido eliminadas, o mundo bipolar tinha desaparecido, e de repente essas tensões começam de novo a tomar forma, de um lado Estados Unidos, do outro lado China, do outro lado Rússia, do outro lado, e onde o mundo começa a viver de novo uma grande tensão, uma tensão bélica também, de certa forma, onde a crise, onde os países começam a se rearmar de novo, onde a paz começa a ser ameaçada e onde, querendo ou não querendo, essas tensões e essas guerras afetam a vida dos países, né? Essa tensão toda com o Irã, né? Como isso afetou a vida dos países, seja a nível de combustível, seja a nível de... Como a vida dos países começam a ser também afetadas. E também essa tensão como está presente, a polarização está presente em toda parte. A sociedade brasileira hoje é uma sociedade polarizada, não é? Onde a igreja ela tem uma missão de ser construtora de ponte. Ela tem a missão de apontar que a polarização em si não é um problema. Pensar diferente em si não é um problema. Pensar diferente deveria ser uma riqueza na vida de uma sociedade, né? Mas a igreja ela tem esse papel de mostrar que o pensar diferente não pode conduzir à guerra, não pode conduzir à desavença, não pode conduzir à inimizade, né? A igreja ela tem o papel de propor essa medida alta para a vida da sociedade. Aquilo que Papa Leão fala, de certa forma, na Magnifica Humanitas. Quer dizer, é a beleza da humanidade. Ele começa falando isso, a grandeza da humanidade. Não é? É isso que a igreja tem que propor. O outro, a outra, não é um inimigo. O outro, a outra, é um irmão. O outro, a outra, é alguém que pensa diferente de mim, mas é um irmão. Não é? E acho que esse é o caminho que a igreja tem que propor. Algo diferente. Propor a reconciliação, propor a civilização do amor, né? Propor um caminho diferente, mostrando que não é o ódio que deve dizer a última palavra, não são as desavenças que deve dizer a última palavra, não é a guerra que deve dizer a última palavra, mas é o diálogo, a percepção do valor do outro, da outra, o que implica uma visão antropológica bonita, a percepção de que o ser humano é criado à imagem e semelhança de Deus e amado por Deus.
4: A primeira sessão que nós teremos nesta sexta-feira parte exatamente de uma pergunta que o senhor, teoricamente, já me respondeu. Em que mundo somos chamados a anunciar o Evangelho?
5: Nós estamos anunciando o Evangelho numa sociedade, nós no Brasil, pelo menos, eu em Brasília, uma sociedade polarizada, mas ao mesmo tempo uma sociedade com uma busca religiosa muito grande. Nós temos percebido isso, a quantidade de pessoas voltando para a igreja, a quantidade de pessoas buscando a Deus, a quantidade de pessoas buscando um sentido para a vida, um sentido para a existência. Uma sociedade onde tudo passa, onde o ser humano vai cada vez mais perdendo o domínio das coisas, onde o mundo da inteligência artificial agora, onde nós estamos falando de coisas pensantes, de máquinas pensantes, de pensante no sentido, quer dizer, de que tem uma racionalidade ali, não se pode negar isso, não é? O ser humano está buscando um sentido. Nós assistimos o Brasil hoje, na nossa realidade eclesial, uma grande busca, um grande anseio das pessoas, e no mundo inteiro, crescendo muito o número de batizados de adultos, quero dizer, muita gente buscando a fé, muita gente buscando de novo a luz da fé, muita gente percebendo que a fé, ela dá um sentido à vida, à existência, ela faz ancorar a nossa existência no porto seguro de Deus. Claro que os desafios são esses que nós colocamos, né? O desafio de uma sociedade polarizada, o desafio do diferente, o desafio, esse desafio a nível global que nós vivemos, que afeta também a realidade nacional e a realidade local. No Brasil, um cenário, estamos vivendo um ano eleitoral, onde as tensões começam, as tensões já se fazem presentes, né? E que nós, na igreja, temos que ser nesse ambiente polarizado, nós temos que ser instrumentos de reconciliação, instrumentos de paz, instrumentos de diálogo. É o caminho que a igreja tem que propor.
4: Bom, só para dizer, nós estaremos acompanhando, seja a abertura que será feita nessa manhã de sexta-feira, a meditação que o Papa nos fala também, e no final da tarde de sábado, outra conclusiva com o Santo Padre, e um jantar com o Santo Padre também, né? Vão terminar bem, vamos dizer assim.
5: Vamos terminar bem, muito bem.
4: Tá certo, obrigado mais uma vez, Dom Paulo, pela sua presença, pelo carinho também de nos contar um pouquinho e nos fazer também entrar dentro desse aspecto tão importante que é hoje a presença da Igreja no mundo que sofre. Deus abençoe o senhor.
5: Obrigado, a alegria é minha de estar aqui com você, um grande amigo, e alegria também de poder dizer uma palavra de fé, de esperança para o nosso amado povo.
4: Terremotos atingem a Venezuela. Raimundo Lima.
6: A Organização Católica Internacional Ajuda a Igreja que Sofre pede orações pelo povo da Venezuela. Após os dois fortes terremotos que abalaram o país, causando mortes, graves danos materiais e deixando milhares de pessoas com medo de voltar para suas casas. Os terremotos ocorreram na tarde de quarta-feira, 24 de junho. O primeiro terremoto, de magnitude 7,2 na escala Richter, foi registrado às 18 horas e 4 minutos locais e, apenas 39 segundos depois, foi seguido por um segundo terremoto de magnitude 7,5. Os dois fortes tremores foram sentidos em grande parte do país e causaram danos significativos a casas, prédios públicos e igrejas. Entre os prédios afetados estão inúmeras igrejas, casas paroquiais e instituições da igreja, muitas das quais sofreram graves danos estruturais e, ao mesmo tempo, abriram suas portas para acolher famílias que não podem retornar para suas casas. O arcebispo Raul Bior de Castillo, de Caracas, percorreu as paróquias afetadas durante horas para avaliar pessoalmente a situação. Acabei de voltar de uma visita a várias paróquias. Muitas delas sofreram danos estruturais graves, explicou o arcebispo à Ajuda à Igreja que Sofre. Segundo o arcebispo Biordi, entre as igrejas mais afetadas estão a Catedral de Caracas e cerca de uma dúzia de outras paróquias, embora as dificuldades de comunicação causadas pelos cortes de energia e internet ainda impossibilitem saber a extensão total dos danos. Em Ñaurali, o teto da nave direita desabou. A igreja e a casa paroquial de Paguita ruíram. O pároco foi milagrosamente salvo, acrescentou. A diocese de La Guaira também foi seriamente afetada. Em comunicação com a Ajuda à Igreja que Sofre, o bispo Pablo Modesto Gonzalez Pérez, de La Guaira, explicou que o seminário diocesano, apoiado anualmente pela Ajuda à Igreja que Sofre, foi seriamente danificado pelo terremoto. Estamos sem eletricidade e todos fomos afetados. No seminário, muitas paredes desabaram. Agora estamos no estacionamento do estádio, aguardando os bombeiros avaliarem o prédio para saber o que faremos. Graças a Deus, não houve problemas graves com os padres, embora várias igrejas tenham sofrido danos significativos. Dois prédios em frente ao seminário desabaram. Acabamos de voltar de uma visita a Ciudad Chaves, onde a Ajuda à Igreja que Sofre apoiou a construção da igreja e a uma população de cerca de 20 mil pessoas, e a maioria dos prédios residenciais sofreu danos graves. Graças a Deus, eles não desabaram. Embora não haja relatos de vítimas entre sacerdotes, diáconos, seminaristas ou religiosas, o arcebispo Biord confirmou que houve mortes em diferentes locais devido ao desabamento de prédios e muros. O arcebispo de Caracas também destacou que o número de vítimas poderia ter sido muito maior. Graças a Deus, era feriado. Se fosse um dia de semana, com escolas, escritórios e lojas abertos, o número de vítimas teria sido muito maior. Apesar dos danos, a igreja já acionou sua resposta de emergência. Muitas paróquias acolheram pessoas para passar a noite em suas instalações. Já ativamos uma rede de solidariedade por meio da Caritas Paroquial. A partir desta sexta-feira, serão realizadas inspeções para determinar quais igrejas poderão ser reabertas. Que Deus nos ajude e nos conceda o consolo necessário para acompanhar nosso povo nestes tempos difíceis. A Ajuda à Igreja que Sofre permanece em contato contínuo com a igreja local, enquanto a avaliação dos danos e das necessidades mais urgentes prossegue. O arcebispo Biord agradeceu a Ajuda à Igreja que Sofre pelo acompanhamento e pelas orações. Por sua vez, Marco Mencalha, diretor de projetos de Ajuda à Igreja que Sofre, ressaltou a importância de permanecer próximo à igreja venezuelana neste momento. A Venezuela é um país prioritário para nossa caridade há muitos anos. A prioridade agora são as pessoas. A igreja está fazendo o que sempre fez em tempos de crise, abrindo suas portas, acompanhando aqueles que perderam tudo e levando esperança onde o medo se instalou. Pedimos a todos os nossos benfeitores e amigos que mantenham a Venezuela em suas orações. Ainda não sabemos a extensão total dos danos. À medida que as comunicações forem restabelecidas e as inspeções técnicas avançarem, poderemos compreender melhor as necessidades da igreja e das comunidades que ela serve. Da parte de Ajuda à Igreja que Sofre, estamos empenhados em continuar acompanhando a igreja nestes tempos difíceis com nossa ajuda e orações, concluiu Mencalha.
4: E assim chegamos à conclusão do nosso espaço de hoje. Voltamos amanhã, nesse mesmo horário, com mais informações para você. Um abraço e até lá.
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Bem, amigos de todo o Brasil, estamos de volta com o nosso Em Romaria, caminhando juntos nesse terceiro milênio. Nos estúdios da Rádio Vaticano, Silvone José.

0: Bem, é com alegria que estou recebendo aqui nos nossos estúdios o arcebispo de Brasília, nosso cardeal Dom Paulo César. Que alegria poder recebê-lo. Dom Paulo, trouxe um pouquinho de calor para nós aqui?
1: Não.
0: Bom dia.
1: Bom dia, Simonei. Bom dia a todos aqueles que nos ouvem. É, eu acho que encontrei o calor aqui, né? O Brasil está um pouquinho melhor. Brasília, a temperatura está um pouco melhor.
0: Pois é.
1: Mas com alegria.
0: Bom, no final de semana nós teremos a solenidade dos Santos Pedro e Paulo, mas antes disso será realizada o segundo encontro do nosso Papa Leão após o de janeiro com os membros do Colégio Cardinalício. Saiu a programação para discutir, refletir e aprofundar temas sobre a atualidade da Igreja e do mundo. Os cardeais, recordo um pouco a comunicação, divididos em 20 grupos. Não sei se eu sabia já, Dom Paulo, mas serão 20. Irão trabalhar segundo a metodologia sinodal em 4 sessões dedicadas a 4 temas. Né? Foi-lhe solicitada a máxima confidencialidade sobre os trabalhos, mas não começamos ainda, por isso podemos conversar com Dom Paulo, a fim de preservar um clima de diálogo fraterno, que já ocorreu no último encontro. Consistório. Vamos começar da palavra. O que trazemos para consistório, para quem ainda não entendeu o que seja consistório?
1: Consistório é sempre a reunião dos cardeais com o Papa. Né? Isso foi pedido já nas plenárias em preparação para o conclave. Muitos cardeais falaram, e eu fui um dos que falei também sobre esse tema, era a necessidade do Papa escutar o colégio. Escutar o colégio não tira autonomia do Papa, não tira autonomia do seu governo, não tira autonomia das suas decisões, mas ao contrário. Não é? Eu acho que fortalece, no sentido de que o colégio cardinalício representa, de certa forma, a Igreja do mundo, onde são bispos do mundo inteiro que representam suas igrejas, também suas regiões, e podem trazer para o Papa as alegrias, mas também os desafios, seja da igreja de suas regiões, seja também dos problemas da igreja. Então, acho que o intuito do Papa é esse, já é o segundo consistório que ele faz, ele quer escutar, né? Fazer aquilo que o Papa Francisco já propunha, quando propunha o caminho sinodal para a igreja, escutar. Discernir, mas discernir sempre escutando, e quando se discerne escutando, as possibilidades de acertar são sempre muito maiores.
0: Duas das diversas questões sobre as quais os senhores refletirão, né, e discutirão. Primeira, de que maneira as tensões, as divisões e os conflitos que assolam o mundo afetam hoje a vida de nossas igrejas e de nossos povos? Depois, que linguagens, atitudes e práticas podem ajudar a construir a reconciliação, a convivência e a paz? Papa tem um olhar desde o primeiro momento que assoma ao balcão central a paz. Portanto, como é que esses conflitos, essas tensões, essas divisões influem na nossa realidade? Uma realidade, por exemplo, como Brasília.
1: Quer dizer, a paz eu acho que é o grande anseio da vida de qualquer povo, o grande anseio da vida da humanidade, o grande anseio também da vida da igreja. Né? O Senhor ressuscitado, quando aparece aos apóstolos, ele sempre deseja aos apóstolos o dom da paz. E quem recebe o dom da paz do ressuscitado tem que se colocar sempre a caminho como construtor da paz, como construtor de uma cultura de paz. E esse é o caminho que o Papa, desde o início, quando apareceu no balcão, que saudou a paz esteja convosco, não é? Ele propõe também para a igreja como esse grande instrumento de reconciliação, esse grande instrumento de construção de uma cultura diferente, de construção da civilização do amor, de construção da cultura da paz. É um grande desafio numa sociedade polarizada, uma sociedade polarizada onde a polarização foi cada vez mais se radicalizando. Né, um cenário novo que o mundo começou a viver, um cenário de tensões, onde parecia que as grandes tensões tinham sido eliminadas, o mundo bipolar tinha desaparecido, e de repente essas tensões começam de novo a tomar forma, de um lado Estados Unidos, do outro lado China, do outro lado Rússia, do outro lado, e onde o mundo começa a viver de novo uma grande tensão, uma tensão bélica também, de certa forma, né, onde a crise, onde os países começam a se rearmar de novo, onde a paz começa a ser ameaçada e onde, querendo ou não querendo, essas tensões e essas guerras afetam a vida dos países, né? Essa tensão toda com o Irã, né, como isso afetou a vida dos países, seja a nível de combustível, seja a nível de... Como a vida dos países começam a ser também afetadas. E também essa tensão como está presente, a polarização está presente em toda parte. Né? A sociedade brasileira hoje é uma sociedade polarizada, não é? Onde a igreja ela tem uma missão de ser construtora de ponte. Ela tem a missão de apontar que a polarização em si não é um problema. Pensar diferente em si não é um problema. Pensar diferente deveria ser uma riqueza na vida de uma sociedade, né? Mas a igreja ela tem esse papel de mostrar que o pensar diferente não pode conduzir à guerra, não pode conduzir à desavença, não pode conduzir à inimizade. Né? A igreja ela tem o papel de propor essa medida alta para a vida da sociedade. Aquilo que Papa Leão fala, de certa forma, na Magnifica Humanitas. Quer dizer, é a beleza da humanidade. Ele começa falando isso, a grandeza da humanidade. Não é? É isso que a igreja tem que propor. O outro, a outra, não é um inimigo. O outro, a outra, é um irmão. O outro, a outra, é alguém que pensa diferente de mim, mas é um irmão. Não é? E acho que esse é o caminho que a igreja tem que propor. Algo diferente. Propor a reconciliação, propor a civilização do amor, né? Propor um caminho diferente, mostrando que não é o ódio que deve dizer a última palavra, não são as desavenças que devem dizer a última palavra, não é a guerra que deve dizer a última palavra, mas é o diálogo, a percepção do valor do outro, da outra, o que implica uma visão antropológica bonita, a percepção de que o ser humano é criado à imagem e semelhança de Deus e amado por Deus.
0: A primeira sessão que nós teremos nesta sexta-feira parte exatamente de uma pergunta que o senhor, teoricamente, já me respondeu. Em que mundo somos chamados a anunciar o Evangelho?
1: Nós estamos anunciando o Evangelho de uma sociedade, nós no Brasil, pelo menos, eu em Brasília, uma sociedade polarizada, mas ao mesmo tempo uma sociedade com uma busca religiosa muito grande. Nós temos percebido isso, a quantidade de pessoas voltando para a igreja, a quantidade de pessoas buscando a Deus, a quantidade de pessoas buscando um sentido para a vida, um sentido para a existência. Uma sociedade onde tudo passa, onde o ser humano vai cada vez mais perdendo o domínio das coisas, onde o mundo da inteligência artificial agora, onde nós estamos falando de coisas pensantes, de máquinas pensantes, de pensante no sentido, quer dizer, de que tem uma racionalidade ali, não se pode negar isso, não é? O ser humano está buscando um sentido. Nós assistimos o Brasil hoje, na nossa realidade eclesial, uma grande busca, um grande anseio das pessoas, e no mundo inteiro, crescendo muito o número de batizados de adultos, quero dizer, muita gente buscando a fé, muita gente buscando de novo a luz da fé, muita gente percebendo que a fé ela dá um sentido à vida, à existência, ela faz ancorar a nossa existência no porto seguro de Deus. Claro que os desafios são esses que nós colocamos, né? O desafio de uma sociedade polarizada, o desafio do diferente, esse desafio a nível global que nós vivemos, que afeta também a realidade nacional e a realidade local. No Brasil, um cenário, estamos vivendo um ano eleitoral, onde as tensões começam, as tensões já se fazem presentes, né? E que nós, na igreja, temos que ser nesse ambiente polarizado, nós temos que ser instrumentos de reconciliação, instrumentos de paz, instrumentos de diálogo. É o caminho que a igreja tem que propor.
0: Bom, só para dizer, nós estaremos acompanhando, seja a abertura que será feita nessa manhã de sexta-feira, a meditação que o Papa nos fala também, e no final da tarde de sábado, outra conclusiva com o Santo Padre, e um jantar com o Santo Padre também, né? Vão terminar bem, vamos dizer assim.
1: Vamos terminar bem, muito bem.
0: Tá certo, obrigado mais uma vez, Dom Paulo, pela sua presença, pelo carinho também de nos contar um pouquinho e nos fazer também entrar dentro desse aspecto tão importante que é hoje a presença da igreja no mundo que sofre. Deus abençoe o senhor.
1: Obrigado, alegria é minha de estar aqui com você, um grande amigo, e alegria também de poder dizer uma palavra de fé, de esperança para o nosso amado povo.
0: Bem, amigos de todo o Brasil, é com alegria que nós estamos recebendo aqui nos nossos estúdios Olav Schrader. E com quem a gente conversa? Olav, que alegria recebê-lo aqui. Tudo bem?
2: Muito obrigado por me receber aqui nos estúdios da Vatican, né? De Castelo de Comunicação da Santa Sé. É uma honra e uma alegria estar aqui.
0: Olav, você desses dias esteve comprometido. Vamos falar um pouquinho dessa sua passagem pela Europa.
2: Sim, eu não costumo vir como turista pela Europa e essa vez não foi diferente. Essa vez fomos convidados, enfim, por pessoas que movem a cultura num pequeno país europeu, a República de Montenegro, um lugar belíssimo, com uma história muito rica, mas que está procurando um novo perfil. Eles querem também sair do turismo e se lançarem como um hub de criatividade, de literatura e de pensamento. E eu fui convidado para co-representar o Brasil nesse encontro de pensadores poliglotas e escritores na belíssima cidade de Cotor, na Bahia, de mesmo nome, às margens do Mar Adriático.
0: O que você faz exatamente no Brasil, então? Partimos dali.
2: Bom, a minha origem, né, na área de cultura e patrimônio cultural, né, uma atividade que eu exerço já há muitos anos. Mais recentemente isso também se transformou numa atividade de governo, onde eu assumi um cargo técnico de gestão do maior conjunto de patrimônio histórico do Brasil, como superintendente do IPHAN, no Rio de Janeiro, e sempre mantive essa verve cultural muito viva. E passada toda essa parte mais executiva da minha vida, agora eu venho me dedicando mais, continuo nesses projetos, mas venho dedicando também tempo à escrita. Então estou publicando mais em jornais e recebi essa oferta por parte de Montenegro para publicar um livro lá em idioma sérvio. E é uma história brasileira muito pouco lembrada, inspirada no nosso querido José de Anchieta, e esse contato dos primórdios, dos nossos primórdios, da nossa síntese que ocorreu com as nossas tribos tupi-guaranis, e dando-lhes uma leitura pós-colonial e até pós-moderna, que eu acho que é necessária nos nossos dias.
0: Conta um pouquinho, então, dessa sua fadiga mental, vai? O que você fez nesse livro? O que é um pouco? E outra, por que em sérvio?
2: Sim, foi um convite. Eu recebi o ex-ministro da Cultura e embaixador da República de Montenegro, e na verdade foi um encontro amistoso entre amigos, e ele comentou que eles estavam procurando escritores para serem publicados lá, e que eles apoiariam debuts, né, lançamentos originais de livros, sempre quando fossem lançados lá e no seu idioma. E aí, nesse encontro, né, entre amigos, não foi nada planejado, eu disse que eu tinha. Aí ele disse, olha, tem uma condição, esse manuscrito tem que estar em inglês para facilitar a tradução. E aí eu disse a ele que eu estava justamente escrevendo em inglês, porque a nossa mensagem do Brasil, ela tem que poder fluir ao mundo da maneira mais natural possível. Então eu achei que escrever diretamente em inglês eliminaria alguns obstáculos. E olha, foi uma decisão acertada.
0: E esse encontro lá, vamos falar de Montenegro também. Que resultado pode dar?
2: Olha, o resultado foi muito bom, porque foi um encontro de diversos, então você imagina, vieram acadêmicos, escritores de Grécia, República Tcheca, nosso Brasil, de vários países, e cada um veio trazer a narrativa das suas fontes, das suas civilizações, das suas culturas. Foi um mergulho muito profundo. Dá para dizer que a gente tentou escapar de um eixo político e lançou um eixo simbólico, o eixo simbólico das culturas e da ancestralidade. Então, nesse sentido, acho que a nossa aventura jesuítica e tupi-guarani, que vai ser agora publicada em idioma sérvio, ela se encaixou muito bem. O nosso acadêmico grego, ele veio trazer o conceito de bizantinismo, ele vem trazendo toda essa pegada desde os pré-socráticos até mesmo após a queda de Constantinopla e por aí vai. Inclusive, uma das maiores latinistas da Europa estava lá, que vem a ser uma doutora judia de Praga, e fez a história da igreja, muito apreciado, inclusive aqui na Santa Sé. Então foi um encontro de gente muito diversa, muito interessante, e conversas muito enriquecedoras nos nossos dias. É, fala-se muito de diversidade, mas eu acho que a gente escapou do slogan e foi no cerne mesmo da questão.
0: Falando um pouco também de literatura, falamos de composições, da arte da escrita. Temos espaço para isso ainda nos dias de hoje? As pessoas leem e têm a curiosidade de emergir, né, nesse mundo, vamos dizer, não digo paralelo, mas um mundo muito específico.
2: Olha, dá para dar duas respostas aqui. A resposta não é simples, mas a primeira eu acho que você tem que ser criativo no formato. Eu acho que um grande livro de 1000 páginas, com uma linguagem muito hermética, ela obviamente teria uma aceitação menor. Eu tomei a preocupação de fazer capítulos que se sustentam, cada um como uma narrativa em si própria, e de condensar informação em poucas palavras. Então eu acho que assim, as pessoas não estão mais num ritmo de vida para longas contemplações, mas se você lhes oferecer uma pílula rica, que elas possam encaixar no seu cotidiano, aí eu acho sim que existe uma possibilidade de alcançar um público muito grande, sim. E outra coisa, essa obra escrita, hoje em dia, ela se desdobra em audiovisual, em podcast, como estamos fazendo agora. Ela tem muitos meios de expressão que a tecnologia também permite. Mas, enfim, eu sou de natureza muito otimista, sempre.
0: E qual será a próxima fadiga?
2: A próxima fadiga vai ser aprofundar a parte dos artigos que eu venho escrevendo. A minha especialidade, por assim dizer, são temas que as pessoas já esqueceram. Eu adoro resgatar temas do esquecimento.
0: Por exemplo?
2: Por exemplo, estou para escrever um artigo agora sobre a mulher mais politicamente incorreta de toda a história, a nossa Hildegarda von Bingen. Na sua época ela foi combatida por ter tido uma postura muito forte contra o machismo, contra as convenções, e hoje ela é vista com maus olhos porque ela é uma santa católica, ao mesmo tempo que é moderna. Toda essa parte de comida sem glúten, de dieta holística vem dela. Eu gostaria num próximo artigo. E quanto ao livro, eu já gostaria de entrar já, como esse primeiro livro ele foca mais na parte indígena do Brasil, o próximo, ele já focaria mais no elemento africano. Nós temos relações aqui muito mais complexas e interessantes, né? Lembrando que na corte de Dom João VI, habitavam príncipes africanos na corte. E então a história, não vou dar um spoiler ainda, mas ela vai por aí. Ou seja, diferentes facetas do mesmo lugar, mas sempre tocando aquelas histórias que foram esquecidas.
0: Deixa eu aproveitar, porque eu nunca entrevistei alguém do IFAM.
2: Uhum.
0: Que coisa é o IFAM?
2: É o Instituto do Patrimônio Histórico e Artístico Nacional. Ele é o digamos assim, o licenciador. Ele é o que faz as políticas públicas na área de patrimônio histórico, tanto do patrimônio material, que são os monumentos, que pode ser uma igreja, pode ser uma construção, pode ser uma ponte, pode ser uma estação ferroviária, mas também o patrimônio imaterial, que é uma coisa muito interessante. Nós somos muito ricos em patrimônio imaterial, que são os saberes e fazeres ancestrais transmitidos de geração em geração. Então essa área tem evoluído muito, é uma área muito interessante. Eu não estou mais no IFAM, mas foi mais uma das experiências tantas que eu tive na minha vida, né? Eu já trabalhei em 22 países, né, na parte de cultura. E essa experiência, essa passagem pelo IFAM foi talvez aquilo que me faltava para fechar o círculo. Agora eu posso dizer, né, já com esses cabelos brancos, que eu já fechei os 360 graus.
0: Quanto é difícil a tutela dos bens artísticos no Brasil?
2: Ela é muito difícil. Ela é muito difícil. Não vou dizer. Ela é muito difícil em qualquer lugar do mundo, né? Mas no Brasil nós temos talvez uma falta de consciência ainda. Ou seja, as pessoas querem sempre inovar. O Brasil ele tem muitos anos já sempre querendo apagar o passado para dar um passo ao futuro. Nós temos que, nesse sentido, talvez dar um salto civilizatório, no sentido de incorporar o passado para avançar, e não apagar o passado. Então existe uma coisa quase que filosófica, cultural, na base disso. E, por outro lado, um otimismo burocrático de impor muitas regras, às vezes muito bem intencionadas, mas às vezes você também tem que se preocupar com a praxis. Então essa parte da praxis ela tem que ser muito bem avaliada ainda. Não adianta querer e ter uma boa intenção, você tem que pensar na aplicação das regras.
0: Lavo, obrigado pela sua presença e contar um pouquinho também daquilo que você está fazendo agora. E a última pergunta vai exatamente na direção de tudo aquilo que você falava, dessa possibilidade da literatura ser romper barreiras, vamos dizer assim. Você falava que não é um evento político, mas é alguma coisa que talvez possa unir as sociedades, que é a arte.
2: Exatamente. Eu acho que eu não teria palavras para expressar esse pensamento tão bem quanto você, meu irmão. Muito obrigado.
0: Deus abençoe você. Bom retorno à casa, né? Sua esposa também. Bom retorno à casa e bom retorno ao Brasil.
2: Obrigado e abraço aos nossos ouvintes.
0: Caminhemos juntos com o Papa. 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Mesmo sob forte sol, com temperatura acima dos 35 graus, milhares de fiéis se reuniram na Praça São Pedro para a última audiência geral antes da pausa de verão. Como de costume, no mês de julho são canceladas todas as audiências no Vaticano. O único momento público do Papa é a oração do Ângelus todos os domingos. Leão XIV deu continuidade às catequeses sobre os documentos do Concílio Vaticano II, em particular sobre a Constituição Sacrosanctum Concilium, sobre a liturgia, destacando a influência de Santo Agostinho neste texto.
3: Para os cristianos, prendere parte alla mensa del Signore significa, infatti, essere formati dalla parola di Dio.
0: Para os cristãos, participar na ceia do Senhor significa, de fato, ser instruídos pela palavra de Deus, alimentar-se à mesa do corpo do Senhor, dar graças a Deus. É ao recebê-lo na sua palavra e na Eucaristia que nos tornamos aquilo que recebemos. Tornamo-nos o corpo cuja cabeça é o Cristo ressuscitado, sentado à direita do Pai, que nos prepara um lugar nos céus.
3: Eucaristia é così il sacramento del regno che viene, è il pane del cammino che ci conduce verso la patria celeste, fino al giorno beato in cui Dio sarà tutto in tutti.
0: Assim, explicou o pontífice, a Eucaristia é o sacramento do reino que vem, é o pão do caminho que nos conduz para a pátria celestial. A Eucaristia é a forma do sacrifício espiritual dos cristãos, na medida em que é o caminho da união com Deus e da união recíproca. Ao participarem dela, aprendem a oferecer-se a si mesmos, a adotar o estilo de vida do próprio Senhor Jesus, marcado pela doação gratuita. Essa doação, prosseguiu o Papa, nos faz entrar na dinâmica da unidade, que oferece um poderoso antídoto contra os fermentos de divisão que minam o nosso mundo, as nossas comunidades, as nossas famílias, o nosso coração. Desse modo, quando participamos da missa, somos convidados a ouvir a palavra de Deus e alimentar-nos à mesa do Senhor. A liturgia da palavra e a liturgia eucarística estão intimamente ligadas entre si, a ponto de formarem um só ato de culto.
3: Per quanto riguarda la parola, bisogna ricordare che non si tratta soltanto di acquisire un sapere intellettuale sulle scritture.
0: No que diz respeito à palavra, Leão XIV recordou que não se trata apenas de adquirir um conhecimento intelectual sobre as Escrituras, mas de receber a palavra viva e eficaz, dirigida por Deus a todos e, ao mesmo tempo, a cada um. Palavra que, juntamente com o pão eucarístico, nos nutre e alimenta e nos faz passar da decadência do pecado para a vida nova em Cristo. O Vaticano II pediu que os fiéis fossem bem preparados para receber os tesouros da Bíblia. Fruto da reforma litúrgica foi, portanto, o lecionário, ou seja, o livro que reúne todas as leituras bíblicas para celebrações litúrgicas, de modo a conjugar fidelidade à tradição com a abertura a um progresso legítimo.
3: Cari fratelli e sorelle, atingiamo con fede a questa fonte di vita divina.
0: Queridos irmãos e irmãs, bebamos com fé desta fonte de vida divina e deixemo-nos transformar pelo mistério que celebramos. Foi o apelo de Leão XIV, na conclusão de sua catequese.
3: E lasciamoci trasformare dal mistero che celebriamo.

0: E assim chegamos ao final do nosso Em Romaria desta semana, agradecendo mais uma vez a sua presença. Voltamos na próxima semana com mais um Em Romaria, caminhando juntos neste terceiro milênio.
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2: Uma hora e quatro minutos. 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

Está começando mais um programa aqui na Rádio Universidade. Eu sou Ana Júlia, estudante de medicina aqui da Universidade Católica de Pelotas e extensionista do projeto Coletivamente. Hoje, a gente traz uma conversa necessária, o direito das mulheres, e algo que ainda precisa ser dito em voz alta, o direito de permanecer viva. Para falar sobre esse tema muito importante, recebemos a Rafaela Cedres Dias, assistente social, mestrando em Política Social e Direitos Humanos pela UCPEL e parte da equipe técnica do Observatório Nos Outras. Bem-vinda, Rafaela!

0: que agora a gente está num mês que é destinado à mulher. Tivemos o 8 de março, que é o Dia Internacional da Mulher, onde a gente luta, né? Não é um dia de festividade, é um dia de luta, um dia que a gente luta, mas também comemora pelas lutas de tantas mulheres e pelas nossas próprias lutas. E por que é tão importante a gente falar sobre a prevenção da violência, sobre os direitos das mulheres? Porque apesar de que ainda se fala muito, ainda acontece muito, né, a violência contra a mulher. A gente agora, infelizmente, tem uma palavra, entre aspas, em alta, que é o feminicídio. Ele está muito recorrente nas mídias, a gente ouve falar na televisão, no rádio, na internet. E por quê? Porque está acontecendo muito, há uma onda de feminicídios, né? A gente costuma falar sobre uma epidemia de feminicídios. Então, e o feminicídio, ele é a questão da mulher ser morta por ela ser mulher. E a gente tem que falar sobre isso, a gente tem que falar sobre a prevenção da violência, a gente tem que falar sobre os direitos das mulheres, porque isso deve ser falado, deve ser pensado e tratado como uma coisa do cotidiano, né? Que se fale cada vez mais e que tenha cada vez menos a necessidade da prevenção, porque que aconteça cada vez menos, né?
1: Perfeita essa colocação, né? E quando a gente fala em direito das mulheres, como isso aparece no nosso dia a dia, na vida real?
0: Então, a gente fala, assim, sobre direitos, né, fundamentais, que aí são para homens e mulheres, por exemplo, direito ao estudar, à educação, direito à saúde, direito ao alimento saudável. Só que por que falar sobre direitos das mulheres? Porque muitas vezes as mulheres, elas são deixadas de lado, ou seus direitos não são respeitados por ser mulher, por talvez ser considerado um ser inferior, muitas vezes, por algumas pessoas, né? Então, os direitos das mulheres, no dia a dia, eles aparecem de diversas formas. Claro, os direitos fundamentais, que são para todos, mas principalmente o direito à igualdade, botando homens e mulheres como iguais perante a sociedade, perante a lei, além também dos direitos trabalhistas, né, que é importante a gente saber, porque muitas vezes passa despercebido. Por exemplo, as mulheres, elas têm direito à licença maternidade, têm direito a não ser demitida quando está em condição de gestante, tem direito à redução do turno de trabalho quando está amamentando, e o direito ao salário igual, né, o salário para homens e mulheres do mesmo valor perante ao mesmo cargo, né. Direitos sexuais reprodutivos, também é importante a gente falar, porque a mulher, ela tem direito de querer ou não ser mãe, isso é um direito, uma escolha dela, direito de usar métodos contraceptivos, direito à participação política. E aí, quando a gente fala sobre isso, é importante essa também diferenciação, que os homens, por muito tempo, tiveram os direitos antes das mulheres, principalmente o direito ao voto. O direito ao voto é um marco histórico, porque homens votavam há muito tempo e mulheres demoraram a poder ter esse direito ao voto. Também direito à educação, homens estudavam muito tempo antes. Então, além também do direito à proteção contra a violência. E aí, nesse, frisando esse ponto, o direito de não sofrer violência, que é o que a gente mais trata ultimamente no Observatório e nas outras, né? Que as mulheres, elas têm o direito de não sofrer violência, e como não sofrer essa violência estando, né, dentro de uma situação violenta, de uma relação violenta, de um ciclo de violência. Prevenindo, né, se informando, sabendo cada vez mais, que é um dos papéis que o Observatório tem, que é a disseminação de informação.
1: Perfeito, agora eu já vou aproveitar que tu tá falando do Observatório e pedir para que tu explique um pouquinho para quem está nos ouvindo do que se trata o Observatório Nós Outras e como ele tem essa busca para ajudar as mulheres que procuram o serviço.
0: Bom, o Observatório Nós Outras, ele começou em 2023 como uma iniciativa do Grupo de Pesquisa e Extensão em Política Social, Cidadania e Serviço Social, ligado ao Programa de Pós-Graduação em Política Social e Direitos Humanos aqui da Universidade Católica. E aí ele vem com duas vertentes dentro dele, que são a pesquisa, e nós temos em andamento uma pesquisa da Rede Atendimento à Mulher em Pelotas, mas também o Observatório, Nós Outras, ele é um observatório que ele vai identificar situações nos 22 municípios da Zona Sul do Rio Grande do Sul. Então a gente começou com a pesquisa da rede em Pelotas, mas também já estamos nos organizando para Jaguarão e os outros municípios dos 22 da Zona Sul, né, os 22 municípios. Também temos a divulgação de dados, onde a gente apresenta o nosso boletim técnico. Já vamos para a nossa terceira edição do boletim técnico, que apresenta então os dados de feminicídio tentado, feminicídio consumado, ameaça, lesão corporal, nesses 22 municípios, mostrando

0: números, né? Pra gente ter essa noção de que acontece muito. E, por exemplo, o Rio Grande do Sul, como um todo, é um estado muito violento contra a mulher. E nesses 22 municípios da Zona Sul também acaba não sendo muito diferente. Os nossos números são alarmantes e a divulgação desses números faz com que mais pessoas tenham acesso.
1: Exatamente. Infelizmente é um assunto que a gente ainda tem que conviver, né? Mas muito bonito ver o trabalho de vocês, o empenho em trabalhar isso, né? Para que não ocorra mais dessa maneira em que a gente vê, infelizmente, hoje em dia. E agora, Rafaela, eu vou entrar num outro assunto, assim. Por que ainda precisamos falar sobre o direito básico de não morrer por ser mulher?
0: Bom, quando a gente fala sobre o direito básico de não morrer por ser mulher, a gente vale a pena falar sobre legislação, né? A gente tem uma lei que nos ampara, que é a Lei Maria da Penha, Lei número 11.340, de 2006, que ela fala que vai criar mecanismos para coibir e prevenir a violência doméstica e familiar contra a mulher. E é muito importante a gente saber sobre essa legislação, porque as mulheres, elas, na sua maioria, morrem dentro de casa, dentro do próprio lar. Então, elas morrem, elas perdem o direito da vida, né? O direito de não ser violentada pelo próprio companheiro, pela pessoa que na maioria das vezes, né, é a pessoa que elas confiavam dentro de um lugar que elas achavam estar segura. Então, é importante a gente falar sobre isso e continuar falando sempre. E tem um projeto aqui dentro da UCPEL, né, que também vinculado ao programa de pós-graduação, que é um grande parceiro do Observatório Nós Outras, que é o Arena Sociológica. E o Arena Sociológica pesquisa relações da internet. E ultimamente, eu não tenho muita dominância desse assunto, mas acho importante a gente comentar sobre, que atualmente a gente tem um grupo na internet chamado Red Pill, que são homens que acreditam que as mulheres são seres inferiores e que ensinam outros homens a praticar violência ou apoiam esse tipo de violência. E o Arena Sociológica, ele faz essa pesquisa sobre isso. E é muito importante, né? Convido depois vocês a conhecerem também, porque eles têm o site, têm o YouTube, que fazem também os vídeos sobre isso. E a gente tem uma juventude muito conectada, né? E essa juventude está conectada na internet, num lugar que está tendo esse tipo de violência aceita. Então, é importante a gente estar sempre tocando nessa tecla e sendo repetitivo, mesmo que seja, né? Porque está tendo muita repetição também do lado contrário. Então, que a gente consiga prevenir, ter conhecimento, passar esse conhecimento para mais pessoas possíveis, para que a gente consiga, pelo menos, tentar o combate contra essa geração misógina que está vindo, né?
1: Exatamente. E para quem está nos escutando, assim, é importante a gente falar que a violência não é só física, né? Tu poderia nos falar quais outros tipos de violência a gente pode encontrar, como que ela aparece no nosso dia a dia?
0: Isso. Aí até na Lei Maria da Penha, ela tipifica violência em 5 tipos. Que começa, esses 5 tipos, eles vão se prolongando, às vezes eles vão se misturando, não é um caso isolado. A violência, ela começa com uma violência psicológica, onde afeta o bem-estar emocional, onde há xingamentos, onde há manipulação, onde isola a vítima da família. Depois vai para um tipo de violência moral, que acaba fazendo insultos, fazendo ofensas, diminuindo aquela mulher naquela relação para outras pessoas, até mesmo a divulgação de fotos íntimas também é uma violência moral. Tem a violência patrimonial, que essa é pouco conhecida, que é a violência contra o teu patrimônio, né? Destruir bens, celular, quebrar televisão, rasgar documentos, ou até mesmo tomar posse desses documentos, né? A gente trata muito, a gente fez algumas rodas de conversa com os CRAS aqui da cidade, e a gente explica que normalmente os usuários do CRAS recebem o benefício Bolsa Família. E também é uma violência patrimonial se o teu companheiro pega o teu cartão do Bolsa Família e não permite que tu use. Toma a dominância daquilo para ele como se fosse direito dele. Como se tu não pudesse usar o teu próprio dinheiro. Isso também é uma violência. A violência sexual, que pode ser o ato com constrangimento, gravado, divulgado, o ato sem consentimento. E também, que é pouco falado, pouco conhecido, a recusa do uso de contraceptivos, né? Não usar, não deixar usar métodos contraceptivos, anticoncepcional, ou então preservativo, isso também é um tipo de violência sexual. E por fim, a violência física, que é de fato a agressão, empurrão, apertão no braço, momento que chega a um estopim de violência, né?
1: Sim, importante a gente falar sobre esse assunto para identificar essas violências que muitas vezes acabam passando batidas e que, na verdade, não deveriam, né? Bom, pessoal, a gente vai para um rápido intervalo e depois do intervalo a gente vai falar sobre como reconhecer os sinais de risco e principalmente o que fazer diante de uma situação de violência. Fica aí com a gente porque esse assunto pode salvar vidas.
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0: estamos de volta com o nosso programa. Hoje a gente falando sobre o direito das mulheres e o direito de viver com segurança, tá? Esse assunto tão importante pra gente falar. Bom, estou aqui com a Rafaela, assistente social, e a gente vai começar o bloco 3 agora com uma pergunta simples, mas que às vezes passa batida. Quais os sinais de alerta que a gente precisa ter quando a gente vê, assim, isso aqui é um sinal vermelho?
1: Bom, a gente costuma falar sobre cada tipo de violência, apesar de que eles não estão isolados, né? Mas, por exemplo, a violência psicológica, quando a vítima está sofrendo esse tipo de violência, normalmente ela costuma apresentar uns sinais como baixa autoestima, era uma pessoa antes que gostava de se arrumar, gostava de sair, gostava de ver amigas, e começa a se isolar em casa, não se arruma mais, só sai de casa quando precisa, apresenta características assim meio depressiva. Isso são alguns sinais que está talvez sofrendo uma violência psicológica, que a gente tem que abrir um olho, abrir o alerta, puxar para conversar, né? Se é uma amiga ou tem uma abertura. Em relação à violência moral, quando um homem ele começa com brincadeiras demais, de um jeito que está sempre te botando para baixo ou te difamando, fazendo calúnia, humilhação na frente de outras pessoas, ou até mesmo em casa, né, sempre reclamando, isso é um sinal de alerta em relação à violência moral. Mas claro que elas se interligam entre todos os tipos de violência, e é um ciclo, né, que vai de uma violência para outra e pode chegar a piorar se a gente não, né, se atentar. E tem a violência patrimonial também, em relação ao controle excessivo financeiro. Então, quando esse companheiro começa a controlar muito dinheiro, é um alerta a ser tocado, né, em relação à violência patrimonial. Até porque vale a pena abrir o olho já nesse tipo de violência que é considerada mais leve do que a violência física de fato, porque pode chegar a uma violência física, né, se não tomar uma iniciativa. A violência sexual, quando a gente tem uma vítima que sofreu violência, nota-se que quando ela para de se comunicar com as pessoas do seu cotidiano, começa a apresentar mudanças físicas e comportamentais, era uma pessoa antes alegre, que gostava de conversar, e aí começa a se isolar, começa a usar roupa mais comprida, se tapar, porque às vezes está com marcas. E aí também tem, em relação à violência física, é também isso. Quando começa a se isolar, mostrar, antes num calor, estava sempre de manga curta, agora está sempre de casaco, porque está com marcas físicas. Então, é importante a gente saber esses sinais, porque para a gente se prevenir, né, numa relação que pode ser abusiva, a gente estar inserida e não nota, porque tem o ciclo da violência, né, o chamado ciclo da violência, que é quando tu tá numa uma relação violenta e tu não nota que tu tá numa relação violenta, porque ele acaba. Esse ciclo, ele tem uma parte de, que a gente chama da fase de lua de mel, que é quando o homem, ele melhora, ele te faz promessas, ele vira uma pessoa melhor. E aí tu perdoa aquela violência, mas aí volta, porque é um ciclo. Começa com a violência psicológica, vai para a violência moral, até de fato a física, e aí depois a fase de lua de mel e assim por diante, porque é um ciclo. Então não é tão fácil sair do ciclo da violência, né? E não é tão fácil identificar os sinais. Então é bom a gente poder falar e botar na ponta do lápis quais são os sinais, tanto de estar sofrendo uma violência, quanto de pessoas próximas estarem sofrendo, para a gente conseguir fazer esse alerta, para conseguir sair desse ciclo, desse relacionamento abusivo, e também tirar pessoas desses relacionamentos abusivos, né?
0: Perfeito, tu falou um pouquinho ali da fase de lua de mel. Eu queria justamente falar sobre isso, te perguntar sobre esse ciclo da violência que acontece, como que ele acontece, por que que às vezes as mulheres, elas têm essa dificuldade de sair das relações, né?
1: É exatamente isso. Por ter essa fase de lua de mel, tem essa enganação, né? As promessas, é um parceiro que nunca ajudava em nada em casa ou com os filhos. E aí, depois de uma fase de explosão, que é quando tem de fato a violência física, ele te promete milhões de coisas. Começa a te dar presentes que antes nunca dava, arruma a casa que antes nunca arrumava. Aí tu nota, olha, ele tá mudando, ele quer mudar por mim, ele quer mudar por nós e pela nossa família. E tu perdoa. E aí vem de novo o aumento de tensão, que é quando ele começa com a violência psicológica. Olha, eu tô tentando pela nossa família, mas tu não tá tentando. E começa sempre a partir disso, fazendo uma manipulação, até ele estourar de novo. E aí quando tem a explosão, vem de novo a violência física. Mas aí de novo vem a lua de mel. e assim por diante. É um ciclo e não é fácil de sair. Não é só pegar as coisas e ir embora, porque muitas vezes tem a dependência física, financeira, tem a dependência emocional, porque dependência financeira tá tudo bem, tenta, né, conseguir dinheiro com algum familiar, com uma rede de apoio, mas a dependência emocional, ela é muito complicada, ela é muito complexa. Às vezes tem filhos, e os filhos também, tu pensa, as mulheres, e até mesmo essa manipulação é feita a partir de, tu vai deixar os nossos filhos sem pai? Então, esses casos acabam que o ciclo continue. E aí, como quebrar esse ciclo? É difícil, mas é a partir de uma rede de apoio, é a partir de conversas como essa que a gente está tendo hoje, que são conversas que divulgam informação, são conversas que são pessoas que estão falando sobre isso e que não é um caso isolado, não é só dentro da tua casa que acontece, é em várias casas. É importante a gente pensar em quebrar esse ciclo, até pelo que a gente falava no início, da questão do feminicídio, porque o ciclo da violência, ele termina, né, não tem um fim, mas a última fase dele é a fase da violência física. E a próximo tipo de violência que pode acarretar num termômetro da violência, por exemplo, é o feminicídio, que não tem mais volta. Então, a gente acabar com esse ciclo dentro de um país, por exemplo, o Brasil, que é o quinto país do mundo que mais mata mulheres, o Rio Grande do Sul, que tem números exorbitantes de violência contra a mulher, é necessário esses tipos de conversa, sabe?
0: E agora, entrando na fase de pedido de ajuda, se uma mulher percebe que ela está em risco, o que ela pode fazer para ajudar ela nessa situação?
1: A gente tem, então, em Pelotas, mas em todas as cidades, né, que a gente tem o observatório, ele pesquisa, o observatório nas outras pesquisas, 22 municípios da Zona Sul do Rio Grande do Sul, e a gente está ampliando a nossa pesquisa para as redes de atendimento. A gente já tem no nosso site os serviços, endereços e números da rede de atendimento de Pelotas e de Jaguarão. E é importante saber os serviços da tua rede de atendimento da tua cidade, porque esses serviços, eles vão ser onde tu vai conseguir a tua proteção, onde tu vai conseguir fazer a denúncia. Por exemplo, em Pelotas nós temos a Delegacia da Mulher, nós temos a Secretaria Municipal da Mulher agora, temos também o Centro de Referência e Atenção à Mulher, que é o CRAM, temos a Patrulha Maria da Penha, além também da questão de judiciária, temos a Vara da Violência Doméstica, o Ministério Público, a Defensoria Pública. Temos a Casa Luciete, que é uma casa de acolhimento a vítimas. Então, tem a rede de atendimento da cidade. Além dos números úteis para denúncia, né? Que tem o 190 da polícia, o 180 de atendimento à mulher e o 153 da Guarda Municipal. Mas também tem alguns outros números úteis que são maiores, são números residenciais e de celular, que estão disponíveis no site do Observatório Nos Outras, que eles servem também como WhatsApp, tem número de WhatsApp, e que muitas vezes a denúncia ela é feita a partir de uma ligação. E não só, tu não precisa fazer só a denúncia quando tu tá sofrendo uma violência. O importante que a gente costuma trazer bastante assim, nessas conversas sobre prevenção da violência, é que a denúncia ela não seja feita por ti só, mas que tu proteja todas as mulheres, que tu proteja as que tu conhece e as que tu não conhece. Tu passou na rua e viu um caso que tu nem sabe o que tá acontecendo, mas tu viu um caso que tava um homem alterado, tu pode fazer a denúncia é gratuita, é anônima, e não importa se tu não sabe se aquilo está realmente acontecendo. Tu faz a denúncia, a polícia vai averiguar, e se tiver acontecendo de fato uma violência, vai tomar a iniciativa certa. Se não tiver acontecendo, tá tudo bem. É melhor tu fazer a denúncia e não ser nada do que tu não fazer e ser algo. Então, o primeiro passo assim, para conseguir prevenir as violências é conhecer os seus direitos, é conhecer os números úteis, conhecer as legislações, mas principalmente a denúncia. Tanto a denúncia para o teu caso, tentar sair desse ciclo de violência, tentar sair dessa relação violenta, mas a denúncia também pelo caso de outras mulheres, para que tu consiga dar essa ajuda e esse apoio para que outras mulheres também não sofram violência.
0: Muito bem colocado, Rafaela. E aqui eu queria lembrar também, para quem está nos escutando, que sempre que estiver passando por uma situação de violência, pode procurar a unidade básica de saúde do seu território, tá? As UBSs atuam como porta de entrada, então uma porta aberta, sempre que quiserem ter uma escuta sem julgamento, um apoio, podem procurar as unidades básicas de saúde do território, que a equipe de saúde está pronta para ajudar. Tá bem? Agora, já nos encaminhando para o fim, queria perguntar para quem é rede de apoio dessa mulher que está sofrendo violência? O que, que a gente pode fazer? Qual é o papel que essa rede de apoio tem?
1: É importante, primeiro ponto, o não julgamento. O não julgamento é, talvez, o ponto crucial pelo fato do ciclo da violência, né? Que muitas vezes tem o julgamento de que a mulher, ela tá ali porque ela quer. Não, ela tá ali porque ela não consegue sair. Então, o não julgamento, a divulgação de informação, mostrar, por exemplo, essa nossa conversa de hoje. Ah, tu viu que saiu ali na rádio? Dá uma olhadinha. Porque, às vezes, tu tá... Que de repente, tá passando por isso. E mostrar, né? Ó, tu tem apoio aqui da nossa família, tu vai conseguir sair desse caso. Em relação financeira, a gente dá um jeito. E fazer a denúncia, né? Ajudar essa mulher a fazer a denúncia, né? Levar até a delegacia de pronto atendimento ou a delegacia da mulher. E conseguir com que essa mulher, essa vítima, ela tenha o apoio acima de tudo. Porque estar numa relação violenta é muito difícil, é muito desgastante, é um adoecimento psicológico e corporal também. Então, é importante esse apoio de fato e esse carinho que a família tem.
0: Perfeito. E agora, já indo para a pergunta final. Rafaela, que mensagem final tu deixaria para quem está nos ouvindo agora?
1: Bom, é importante, então, a gente não normalizar essas situações de violência contra a mulher. A violência, ela nunca vai ser culpa da vítima. O silêncio, ele sempre vai fortalecer o agressor e denunciar é um ato de coragem.
0: Perfeito. Ser mulher não pode ser um risco. Toda mulher tem direito de viver com dignidade, com segurança e sem medo. Obrigada, Rafaela, por essa conversa tão importante, tão enriquecedora.
1: Obrigada, Ana Júlia. Obrigada a todos que nos escutaram.
0: E se essa conversa te tocou, compartilhe. Falar sobre isso salva vidas. Tchau, tchau, pessoal. Muito obrigada.
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4: Louvado seja nosso Senhor Jesus Cristo. O noticiário da Rádio Vaticano, Vatican News, direto da Cidade do Vaticano. Do Brasil e do continente africano. Estamos juntos com o noticiário da Rádio Vaticano, Vatican News, em língua portuguesa, nesta quinta-feira, 25 de junho, trazendo as últimas notícias do Papa, da Igreja e do mundo. Nos estúdios, Silvana e José, com a assessoria técnica de Daniele Giorgi. Uma saudação a você no Brasil e nos países de língua portuguesa. Jesus disse, eu sou a ressurreição e a vida. Quem crê em mim, ainda que tenha morrido, viverá. João 11:25. E vamos aos destaques do programa de hoje. Papa não excluir Deus da vida pública nem para os jovens sem esperança. O Papa recebe os reitores das faculdades e universidades jesuítas da América do Norte. O esporte contribui para encontros pacíficos entre os povos e para a fraternidade. O Papa, numa mensagem à Federação Italiana de Natação recebida na manhã desta quinta-feira no Vaticano. Nesta sexta e sábado, o consistório dos senhores cardeais com o Papa Leão XIV. Nos estúdios, temos a presença do arcebispo de Brasília, cardeal Paulo César. Terremotos atingem a Venezuela, deixando pelo menos 164 mortos e centenas de feridos. Essas e outras notícias a partir de agora. O esporte contribui para encontros pacíficos entre os povos e para a fraternidade. O Papa recebeu hoje membros da Federação Italiana de Natação. Raimundo Lima.
5: Encorajo-vos a continuar a praticar e a difundir os valores do desporto, porque a idade da competitividade passa, mas esses valores permanecem, foi a exortação do pontífice aos dirigentes da Federação Italiana de Natação, atletas e membros das delegações participantes do Campeonato Internacional de Natação, 62º Troféu Sete Colinas, recebidos pelo Santo Padre na manhã desta quinta-feira, 25 de junho, na Sala Clementina, no Vaticano. Ao manifestar sua alegria em recebê-los, Leão XIV, que, como se sabe, desde sua juventude sempre gostou do esporte, ressaltou que este, quando bem praticado, é um remédio para o corpo e para o espírito. Ele integra os diversos componentes da pessoa e os direciona para valores muito importantes, como comprometimento, solidariedade e honestidade.
2: Na atividade esportiva, especialmente quella svolta a livelli agonistici, l'essere umano esercita la forza di volontà, ma lo fa nella misura in cui è motivato.
5: Na atividade esportiva, especialmente em níveis competitivos, os seres humanos exercitam a força de vontade, mas o fazem na medida em que estão motivados. E é aí que se distingue a qualidade de um atleta, pela qualidade de sua motivação. O esporte também é uma oportunidade para o crescimento espiritual, afirmou o Papa, observando que a natação, nesse sentido, tem algo especial. De fato, disse ele, ela é praticada imersa em um elemento, a água, que envolve a pessoa. Isso simbolicamente remete a um aspecto que nos molda desde o ventre materno.
2: Vivere significa imparare a muoversi in harmonia con gli altri e con l'ambiente che ci circonda.
5: Viver significa aprender a se mover em harmonia com os outros e com o ambiente ao nosso redor. Para nós, cristãos, a água também é um símbolo do batismo e da nova vida em Cristo. Há, no entanto, outro motivo pelo qual me alegro com a vossa presença, ressaltou. Todos vós, de diferentes países, reuniste-vos aqui, movidos pela mesma paixão e pelos mesmos valores, para além de qualquer diferença de língua, nacionalidade ou cultura. Este fato, típico dos eventos desportivos internacionais, oferece um sinal de esperança, um sinal do mundo que desejamos, contribui para encontros pacíficos entre os povos e para a fraternidade. Leão XIV concluiu confiando-os à intercessão de São Pier Giorgio Frassati, um jovem desportista que amava as montanhas, e abençoando-os a eles e aos seus entes queridos.
4: Papa, não excluir Deus da vida pública nem deixar os jovens sem esperança. O Papa recebeu hoje os reitores das faculdades e universidades jesuítas da América do Norte. Túlio Fonseca.
6: Societies are becoming even more secularized, with many seeking to push any mention of God out of the public sphere.
7: As sociedades tornam-se cada vez mais secularizadas e muitos procuram eliminar qualquer referência a Deus da vida pública e da cultura. Foi a partir desse diagnóstico que o Papa Leão XIV refletiu sobre os principais desafios do mundo contemporâneo ao receber nesta quinta-feira, 25 de junho, os reitores das faculdades e universidades jesuítas da América do Norte no Vaticano. O pontífice observou que, além da crescente secularização, os sistemas políticos frequentemente não respondem ao clamor dos pobres, dos migrantes e daqueles que o mundo considera excluídos. Também manifestou preocupação com a falta de esperança entre os jovens, a degradação do meio ambiente e os efeitos cada vez mais amplos da inteligência artificial sobre a humanidade. Diante desse cenário, Leão XIV apresentou as quatro preferências apostólicas universais da Companhia de Jesus como referência para a missão das instituições de ensino superior. Ao abordar a primeira delas, destacou que a formação universitária deve conduzir ao encontro com Cristo.
6: Many young people and adults are rediscovering the Christian faith.
7: Em nosso tempo, como observei recentemente na Espanha, muitos jovens e adultos estão redescobrindo a fé cristã, às vezes depois de terem permanecido afastados de Deus durante o período de suas vidas. Quem realiza pesquisas, quem se dedica aos estudos e quem busca busca a verdade está, em última análise, procurando Deus, ainda que não perceba.
6: May be able to have a personal encounter with our Lord and freely seek to serve him in their daily lives.
7: O Papa incentivou as universidades a continuarem oferecendo os exercícios espirituais de Santo Inácio como caminho para favorecer o encontro pessoal com o Senhor e fortalecer o discernimento diante dos desafios do mundo atual. A segunda prioridade, explicou o Santo Padre, é caminhar ao lado dos pobres e dos excluídos, especialmente em um contexto marcado pelo aumento da pobreza, das migrações forçadas e das consequências das guerras e das mudanças climáticas. Mais do que ensinar sobre essas realidades, as universidades são chamadas a promover mudanças concretas. Leão XIV também defendeu que o acesso ao ensino superior seja ampliado para imigrantes, refugiados e pessoas em situação de maior vulnerabilidade. As suas instituições são chamadas não apenas a ensinar os estudantes sobre as injustiças enfrentadas pelos que vivem à margem da sociedade, mas também a ser instrumentos eficazes para promover mudanças estruturais, propondo novos modelos fundamentados na solidariedade e no bem comum.
6: It is likewise important to offer opportunities for immigrants, refugees, and those of a lower socioeconomic status to have the benefit of an advanced education.
7: Ao abordar a terceira preferência apostólica universal, Leão XIV recordou que as universidades desempenham um papel decisivo no acompanhamento dos jovens e na construção de um futuro cheio de esperança. Segundo o pontífice, o estudo, as amizades, o diálogo, o serviço e a oração ajudam a formar novas gerações capazes de transformar a realidade, sempre recordando que a ressurreição de Cristo é a fonte última da esperança. Em seguida, ao tratar da quarta preferência, o Papa incentivou as universidades a perseverarem na educação para o cuidado da criação diante dos efeitos das mudanças climáticas e da exploração dos recursos naturais em benefício de poucos. O pontífice também pediu que as comunidades acadêmicas sejam exemplos de sustentabilidade ecológica, simplicidade e gratidão pelos dons de Deus, ensinando pelo testemunho e não apenas pela teoria. Ao concluir o discurso, voltou-se para um dos temas mais atuais, a inteligência artificial. Segundo Leão XIV, as novas tecnologias abrem possibilidades ainda imprevisíveis e exigem uma reflexão ética desde já. Nesse contexto, afirmou que cabe às universidades oferecer uma contribuição decisiva, renovando a doutrina social da Igreja para que ela continue respondendo de forma atual e eficaz aos desafios da revolução digital.
6: In a way that will be relevant and effective in addressing the digital revolution.
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8: Bem, é com alegria que estou recebendo aqui nos nossos estúdios o arcebispo de Brasília, nosso cardeal Dom Paulo César. Que alegria poder recebê-lo, Dom Paulo. Trouxe um pouquinho de calor para nós aqui?
9: Não.
8: Bom dia.
9: Bom dia, Simonei. Bom dia a todos aqueles que nos ouvem. É, eu acho que encontrei o calor aqui, né? O Brasil está um pouquinho melhor. Brasília, a temperatura está um pouco melhor.
8: Pois
9: Mas
8: é.
9: Com alegria.
8: Bom, no final de semana nós teremos a solenidade dos Santos Pedro e Paulo, mas antes disso será realizada o segundo encontro do nosso Papa Leão após o de janeiro com os membros do Colégio Cardinalício. Saiu a programação para discutir, refletir e aprofundar temas sobre a atualidade da Igreja e do mundo. Os cardeais, eu recordo um pouco a comunicação, divididos em 20 grupos. Não sei se eu sabia já, Dom Paulo, mas serão 20. Irão trabalhar segundo a metodologia sinodal em quatro sessões dedicadas a quatro temas, né? foi lhe solicitada a máxima confidencialidade sobre os trabalhos, mas não começamos ainda, por isso podemos conversar com Dom Paulo, a fim de preservar um clima de diálogo fraterno, que já ocorreu na última, no último encontro. Consistório. Vamos começar da palavra. O que trazemos para consistório, para quem ainda não entendeu o que seja,
9: né, consistório? Consistório é sempre a reunião dos cardeais com o Papa. Né? Isso foi pedido já nas plenárias em preparação para o conclave. Muitos cardeais falaram, e eu fui um dos que falei também sobre esse tema, era a necessidade do Papa escutar o colégio. Escutar o colégio não tira autonomia do Papa, não tira autonomia do seu governo, não tira autonomia das suas decisões, mas ao contrário. Não é? Eu acho que fortalece, no sentido de que o colégio cardinalício representa, de certa forma, a igreja do mundo, onde são bispos do mundo inteiro que representam suas igrejas, também suas regiões, e podem trazer para o Papa as alegrias, mas também os desafios, seja da igreja de suas regiões, seja também dos problemas da igreja. Então, acho que o intuito do Papa é esse, já é o segundo consistório que ele faz, ele quer escutar. Fazer aquilo que o Papa Francisco já propunha quando propunha o caminho sinodal para a igreja, escutar, discernir, mas discernir sempre escutando, e quando se discerne escutando, as possibilidades de acertar são sempre muito maiores.
8: Duas das diversas questões sobre as quais os senhores refletirão, né, e discutirão. Primeira, de que maneira as tensões, as divisões e os conflitos que assolam o mundo afetam hoje a vida de nossas igrejas e de nossos povos? Depois, que linguagens, atitudes e práticas podem ajudar a construir a reconciliação, a convivência e a paz? O Papa tem um olhar desde o primeiro momento que assoma ao balcão central a paz. Portanto, como é que esses conflitos, essas tensões, essas divisões influem na nossa realidade? Uma realidade, por exemplo, como Brasília.
9: Quer dizer, a paz eu acho que é o grande anseio da vida de qualquer povo, o grande anseio da vida da humanidade, o grande anseio também da vida da igreja. O Senhor ressuscitado, quando aparece aos apóstolos, ele sempre deseja aos apóstolos o dom da paz. E quem recebe o dom da paz do ressuscitado tem que se colocar sempre a caminho como construtor da paz, como construtor de uma cultura de paz. E esse é o caminho que o Papa, desde o início, quando apareceu no balcão, que saudou a paz esteja convosco, não é? Ele propõe também para a igreja como esse grande instrumento de reconciliação, esse grande instrumento de construção de uma cultura diferente, de construção da civilização do amor, de construção da cultura da paz. É um grande desafio numa sociedade polarizada, uma sociedade polarizada onde a polarização foi cada vez mais se radicalizando. Um cenário novo que o mundo começou a viver, um cenário de tensões, onde parecia que as grandes tensões tinham sido eliminadas, o mundo bipolar tinha desaparecido, e de repente essas tensões começam de novo a tomar forma, de um lado Estados Unidos, do outro lado China, do outro lado Rússia, do outro lado, e onde o mundo começa a viver de novo uma grande tensão, uma tensão bélica também, de certa forma, né? onde os países começam a se rearmar de novo, onde a paz começa a ser ameaçada e onde, querendo ou não querendo, essas tensões e essas guerras afetam a vida dos países, né? Essa tensão toda com o Irã, né? Como isso afetou a vida dos países, seja a nível de combustível, seja a nível de... Como a vida dos países começam a ser também afetadas. E também essa tensão como está presente, a polarização está presente em toda parte. Né? A sociedade brasileira hoje é uma sociedade polarizada, não é? Onde a igreja ela tem uma missão de ser construtora de pontes. Ela tem a missão de apontar que a polarização em si não é um problema. Pensar diferente em si não é um problema. Pensar diferente deveria ser uma riqueza na vida de uma sociedade, né? Mas a igreja, ela tem esse papel de mostrar que o pensar diferente não pode conduzir à guerra, não pode conduzir à desavença, não pode conduzir à inimizade, né? A igreja, ela tem o papel de propor essa medida alta para a vida da sociedade. Aquilo que Papa Francisco, aquilo que Papa Leão fala, de certa forma, na Magnifica Humanitas. Quer dizer, é a beleza da humanidade. Ele começa falando isso, a grandeza da humanidade. Não é? É isso que a igreja tem que propor. O outro, a outra, não é um inimigo. O outro, a outra, é um irmão. O outro, a outra, é alguém que pensa diferente de mim, mas é um irmão. Não é? E acho que esse é o caminho que a igreja tem que propor. Algo diferente. Propor a reconciliação. Propor a civilização do amor. É, propõe um caminho diferente, mostrando que não é o ódio que deve dizer a última palavra, não são as desavenças que deve dizer a última palavra, não é a guerra que deve dizer a última palavra, mas é o diálogo, a percepção do valor do outro, da outra, o que implica uma visão antropológica bonita, a percepção de que o ser humano é criado à imagem e semelhança de Deus e amado por Deus.
8: A primeira sessão que nós teremos nesta sexta-feira parte exatamente de uma pergunta que o senhor, teoricamente, já me respondeu. Em que mundo somos chamados a anunciar o Evangelho?
9: Nós estamos anunciando o Evangelho numa sociedade, nós no Brasil, pelo menos, eu em Brasília, uma sociedade polarizada, mas ao mesmo tempo uma sociedade com uma busca religiosa muito grande. Nós temos percebido isso, a quantidade de pessoas voltando para a igreja, a quantidade de pessoas buscando a Deus, a quantidade de pessoas buscando um sentido para a vida, um sentido para a existência. Uma sociedade onde tudo passa, onde o ser humano vai cada vez mais perdendo o domínio das coisas, onde o mundo da inteligência artificial agora, onde nós estamos falando de coisas pensantes, de máquinas pensantes, de pensante no sentido, quer dizer, de que tem uma racionalidade ali, não se pode negar isso, não é? O ser humano está buscando um sentido. Nós assistimos o Brasil hoje, na nossa realidade eclesial, uma grande busca, um grande anseio das pessoas, e no mundo inteiro, crescendo muito o número de batizados de adultos. Quero dizer, muita gente buscando a fé, muita gente buscando de novo a luz da fé, muita gente percebendo que a fé, ela dá um sentido à vida, à existência, ela faz ancorar a nossa existência no porto seguro de Deus. Claro que os desafios são esses que nós colocamos, né? O desafio de uma sociedade polarizada, o desafio do diferente, o desafio, esse desafio a nível global que nós vivemos, que afeta também a realidade nacional e a realidade local. No Brasil, um cenário, estamos vivendo um ano eleitoral, onde as tensões começam, as tensões já se fazem presentes, né? E que nós, na igreja, temos que ser, nesse ambiente polarizado, nós temos que ser instrumentos de reconciliação, instrumentos de paz, instrumentos de diálogo. É o caminho que a igreja tem que propor.
8: Bom, só para dizer, nós estaremos acompanhando, seja a abertura que será feita nessa manhã de sexta-feira, a meditação que o Papa nos fará também, e no final da tarde de sábado, outro conclusivo com o Santo Padre, e um jantar com o Santo Padre também, né? Vão terminar bem, vamos dizer assim.
9: Vamos terminar então, bem, muito bem.
8: Tá certo, obrigado mais uma vez, Dom Paulo, pela sua presença, pelo carinho também de nos contar um pouquinho e nos fazer também entrar dentro desse aspecto tão importante que é hoje a presença da igreja no mundo que sofre. Deus abençoe o senhor.
9: Obrigado, a alegria é minha de estar aqui com você, um grande amigo, e alegria também de poder dizer uma palavra de fé, de esperança para o nosso amado povo.
8: Terremotos atingem a Venezuela. Raimundo Lima.
5: A Organização Católica Internacional Ajuda a Igreja que Sofre pede orações pelo povo da Venezuela após os dois fortes terremotos que abalaram o país, causando mortes, graves danos materiais e deixando milhares de pessoas com medo de voltar para suas casas. Os terremotos ocorreram na tarde de quarta-feira, 24 de junho. O primeiro terremoto, de magnitude 7,2 na escala Richter, foi registrado às 18 horas e 4 minutos locais e, apenas 39 segundos depois, foi seguido por um segundo terremoto de magnitude 7,5. Os dois fortes tremores foram sentidos em grande parte do país e causaram danos significativos a casas, prédios públicos e igrejas. Entre os prédios afetados estão inúmeras igrejas, casas paroquiais e instituições da igreja, muitas das quais sofreram graves danos estruturais e, ao mesmo tempo, abriram suas portas para acolher famílias que não podem retornar para suas casas. O arcebispo Raul Bior de Castillo, de Caracas, percorreu as paróquias afetadas durante horas para avaliar pessoalmente a situação. Acabei de voltar de uma visita a várias paróquias. Muitas delas sofreram danos estruturais graves, explicou o arcebispo à Ajuda à Igreja que Sofre. Segundo o arcebispo Biordi, entre as igrejas mais afetadas estão a Catedral de Caracas e cerca de uma dúzia de outras paróquias, embora as dificuldades de comunicação causadas pelos cortes de energia e internet ainda impossibilitem saber a extensão total dos danos. Em Nhaurali, o teto da nave direita desabou. A igreja e a casa paroquial de Paguita ruíram. O pároco foi milagrosamente salvo, acrescentou. A diocese de La Guaira também foi seriamente afetada. Em comunicação com a Ajuda à Igreja que Sofre, o bispo Pablo Modesto Gonzalez Pérez, de La Guaira, explicou que o seminário diocesano, apoiado anualmente pela Ajuda à Igreja que Sofre, foi seriamente danificado pelo terremoto. Estamos sem eletricidade e todos fomos afetados. No seminário, muitas paredes desabaram. Agora estamos no estacionamento do estádio, aguardando os bombeiros avaliarem o prédio para saber o que faremos. Graças a Deus, não houve problemas graves com os padres, embora várias igrejas tenham sofrido danos significativos. Dois prédios em frente ao seminário desabaram. Acabamos de voltar de uma visita à Ciudad Chaves, onde a Ajuda à Igreja que Sofre apoiou a construção da igreja e a uma população de cerca de 20 mil pessoas, e a maioria dos prédios residenciais sofreu danos graves. Graças a Deus, eles não desabaram. Embora não haja relatos de vítimas entre sacerdotes, diáconos, seminaristas ou religiosas, o arcebispo Biordi confirmou que houve mortes em diferentes locais devido ao desabamento de prédios e muros. O arcebispo de Caracas também destacou que o número de vítimas poderia ter sido muito maior. Graças a Deus, era feriado. Se fosse um dia de semana, com escolas, escritórios e lojas abertos, o número de vítimas teria sido muito maior. Apesar dos danos, a igreja já acionou sua resposta de emergência. Muitas paróquias acolheram pessoas para passar a noite em suas instalações. Já ativamos uma rede de solidariedade por meio da Caritas Paroquial. A partir desta sexta-feira, serão realizadas inspeções para determinar quais igrejas poderão ser reabertas. Que Deus nos ajude e nos conceda o consolo necessário para acompanhar nosso povo nestes tempos difíceis. A Ajuda à Igreja que Sofre permanece em contato contínuo com a igreja local enquanto a avaliação dos danos e das necessidades mais urgentes prossegue. O arcebispo Biordi agradeceu a Ajuda à Igreja que Sofre pelo acompanhamento e pelas orações. Por sua vez, Marco Mencalha, diretor de projetos de Ajuda à Igreja que Sofre, ressaltou a importância de permanecer próximo à igreja venezuelana neste momento. A Venezuela é um país prioritário para nossa caridade há muitos anos. A prioridade agora são as pessoas. A igreja está fazendo o que sempre fez em tempos de crise, abrindo suas portas, acompanhando aqueles que perderam tudo e levando esperança onde o medo se instalou. Pedimos a todos os nossos benfeitores e amigos que mantenham a Venezuela em suas orações. Ainda não sabemos a extensão total dos danos. À medida que as comunicações forem restabelecidas e as inspeções técnicas avançarem, poderemos compreender melhor as necessidades da igreja e das comunidades que ela serve. Da parte de Ajuda à Igreja que Sofre, estamos empenhados em continuar acompanhando a igreja nestes tempos difíceis com nossa ajuda e orações, concluiu Mencalha.
10: E assim chegamos à conclusão do nosso espaço de hoje. Voltamos amanhã, nesse mesmo horário, com mais informações para você. Um abraço e até lá.
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12: 1:59. 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
1: Queridos amigos do nosso Porta Aberta, sejam bem-vindos a esta edição. Hoje vamos recordar um importante evento realizado aqui em Roma, que foi a visita do Santo Padre à sede do Programa Mundial de Alimentos. Vamos ouvir Silvanei José e Camila Moraes.
2: O Papa Leão XIV deixou o Vaticano na manhã desta segunda-feira para visitar a sede do Programa Mundial de Alimentos, PAN, que fica na zona sul de Roma. Ao tomar a palavra, Leão XIV enalteceu o trabalho da instituição, que foi condecorado com o Nobel da Paz em 2020, e reforçou a convergência com a missão da Igreja Católica em proteger a dignidade humana e promover a fraternidade.
3: Together, we share the urgent task of confronting hunger and malnutrition, while also tackling the underlying structural causes that sustain them.
2: Juntos, compartilhamos a urgente tarefa de combater a fome e a desnutrição, enfrentando ao mesmo tempo as causas estruturais que as alimentam. Entre essas causas, o pontífice aponta as crises odiernas, que não são mais eventos isolados, mas se transformaram em realidades persistentes, caracterizadas por conflitos prolongados, insegurança alimentar crônica, volatilidade econômica e crescente vulnerabilidade climática. E não só. Como observou na encíclica Magnificat Humanitas, esta situação é fruto ainda da crise do sistema multilateral e da fragmentação da ordem mundial. Assim, não se trata somente de como intervir, mas compreender o motivo pelo qual esse sistema produz os problemas que ele mesmo é forçado a corrigir. Esse clima de desconfiança, analisa Leão XIV, levou os estados a destinarem progressivamente os próprios recursos à segurança nacional e à estabilidade interna, ignorando a cooperação internacional. Esta tendência gera o evidente paradoxo de uma capacidade produtiva global sem precedentes, paralela à expansão de áreas de extrema vulnerabilidade, que o Papa assim sintetiza.
3: The same forces that drive economic growth often exacerbate exclusion and marginalization.
2: As mesmas forças que alimentam o crescimento econômico muitas vezes agravam a exclusão e a marginalização. Assistimos a uma burocratização da solidariedade junto a uma silenciosa mercantilização da vida humana. O resultado é que o acesso aos bens essenciais, inclusive ao alimento, é influenciado por considerações econômicas ou estratégicas. E quem não produz um valor quantificável corre o risco de se tornar invisível. Desta forma, a pessoa humana perdeu a sua centralidade. E como denunciou o Papa Francisco em 2016, nesta mesma sede, as ajudas são obstaculizadas por intrincadas e incompreensíveis decisões políticas, por tendenciosas visões ideológicas ou por insuperáveis barreiras alfandegárias, enquanto as armas não.
3: In effect, conflicts are fed more readily than people are nourished.
2: Sendo assim, é mais fácil alimentar conflitos do que pessoas. Esta realidade reflete não apenas carências operativas, mas também um profundo desequilíbrio nas prioridades políticas e morais, denuncia Leão XIV. As consequências da fome, prosseguiu, se estendem para além dos direitos interessados, podendo comprometer toda a coesão social, aumentando o risco de conflitos e migrações forçadas, perpetuando assim ciclos de fragilidade que, em última análise, incidem sobre a comunidade internacional. São instituições como a OPAN, ressaltou o Papa, que impedem que crises humanitárias degenerem num colapso irreversível. Para todas essas questões, o Pontífice propõe retomar a cooperação multilateral, porque nenhum Estado hoje pode enfrentar sozinho os desafios globais. A comunidade internacional deve estar unida pela preocupação por quem se encontra.

0: Eita. Para traduzir essas palavras em fatos, é preciso reduzir a burocracia supérflua, de modo que a transparência e responsabilidade estejam a serviço das pessoas e não se tornem um obstáculo às ajudas. Onde os estados vacilam e o acesso humanitário é limitado, a Igreja Católica tem um papel importante, pois com frequência alcança as populações mais vulneráveis em regiões inacessíveis. Outro apelo do Papa é para resistir à mercantilização das necessidades humanas fundamentais.
1: Food, water and healthcare cannot be subordinated to market considerations or geopolitical interests. Access to adequate food is a fundamental human right, grounded in the dignity of every person.
0: Água, alimento e acesso à saúde não podem ser subordinados a considerações de mercado ou a interesses geopolíticos. O acesso ao alimento adequado é um direito humano fundamental, radicado na dignidade de cada pessoa. Para Leão, não se trata somente de aliviar o sofrimento, mas enfrentar as causas de instabilidade geopolítica, já que a segurança alimentar é um componente essencial da segurança global e integral. O pontífice concluiu afirmando que o que está em jogo não é só a eficácia de uma agência, mas a credibilidade da própria cooperação internacional. Um novo percurso é possível, afirmou, partindo da simplificação do método, priorizando o essencial sem que nenhuma pessoa seja esquecida.
1: For this commitment is grounded in the recognition that every human person possesses an inherent and inalienable dignity that remains intact regardless of circumstance, condition or social status.
0: De fato, esse compromisso está enraizado no reconhecimento de que toda pessoa humana possui uma dignidade inerente e inalienável, que permanece intacta independentemente das circunstâncias, das condições ou da posição social. Enraizada no amor incondicional e ilimitado de Deus, essa dignidade pode ser descrita como infinita, pois nada pode diminuir, apagar ou negar o seu valor. É precisamente pela nossa fidelidade a essa verdade que se mede a humanidade da nossa política e, com ela, o futuro da comunidade internacional.
2: Nem sempre um discurso exige reflexões ou preparação. Às vezes, basta uma palavra lida durante o caminho, ou melhor, duas, para inspirar. Outras vezes, nem é preciso falar, basta saber ouvir. É o que fez o Papa Leão XIV à margem do longo e detalhado discurso proferido perante o Conselho Executivo do Programa Mundial de Alimentos ao encontrar-se com alguns representantes das chamadas zonas de fronteira, onde a agência atua, e no Jardim da Paz, em frente à sede da Organização da ONU, com a família dos funcionários. Bom dia, boa tarde, boa noite. Bom dia, boa tarde, talvez boa noite. Neste caso, basta uma saudação para perceber a universalidade da ação do PAN. É assim que o pontífice inicia sua intervenção, conectando-se por videochamada com 5 profissionais empenhados na difícil tarefa de combater a fome, muitas vezes arriscando literalmente a vida. Desejo garantir-lhes o apoio da oração de toda a comunidade mundial e de maneira especial da Igreja Católica, que muitas vezes colabora com os programas que vocês coordenam e nos quais atuam. O trabalho de fazer com que a ajuda chegue àqueles que mais precisam representa, naturalmente, um grande desafio. E é aqui que o Papa se dispõe a ouvir. A primeira a falar é Carlos, da Venezuela, que relata as dificuldades de um país marcado pelas recentes turbulências políticas. Em seguida, Nancy, do Sudão do Sul, explica como seu trabalho a leva a alcançar comunidades isoladas e de difícil acesso. Por fim, fala Ciril, do Líbano. Depois de

0: Elvira, o bispo de Roma, reflete sobre o ciclo vicioso que une fome e conflitos, os quais se provocam e se alimentam mutuamente, alimentando, por sua vez, a crise migratória que obriga as pessoas a deixarem os seus lares. Elas não fazem isso porque querem, mas porque precisam para sobreviver. É aqui que entra uma cena do trabalho do PAN, não apenas a ajuda imediata e fundamental, mas também a identificação das causas profundas da fome. O mundo de hoje poderia viver sem fome, os recursos deveriam estar disponíveis, a capacidade de produzir alimentos existe. No entanto, com muita frequência, os recursos são empregados para alimentar guerras, conflitos e outros objetivos que, se quisermos, são menos importantes. Assim, a fome persiste e, em algumas regiões do mundo, chega até a aumentar. Leão agradece, então, ao Programa Alimentar Mundial pelo trabalho na linha de frente e, ao se dirigir ao Jardim da Paz, deixa-se inspirar pelos valores da agência. O último momento antes da partida para o Vaticano é, de fato, um encontro convivial ao ar livre. Mesmo ao ar livre, a recepção reservada ao pontífice é tão calorosa quanto o clima romano, amenizado pela sombra dos grandes pinheiros que circundam o gramado verde, onde o pontífice se detém para cumprimentar os funcionários. A eles, Leão confia de improviso uma breve reflexão centrada em duas palavras, ambas inscritas no Estatuto do PAN. A primeira é comunidade, termo particularmente querido pelo pontífice, como ele mesmo admite, e mais atual do que nunca em um mundo polarizado e dividido, onde as relações humanas continuam sendo destruídas por muitas razões, entre as quais também a tecnologia. Esta última, observa o bispo de Roma, em vez de contribuir para criar um mundo melhor, é frequentemente utilizada como instrumento de guerra, destruição e morte. Por isso, não só é importante o trabalho que é realizado, mas também o espírito de colaboração que o caracteriza. Que o trabalho e o serviço de vocês ajudem de verdade as pessoas a se reencontrarem, a se unirem e a colaborarem para resolver os problemas que causam a fome e para construir um mundo mais justo. A segunda palavra é esperança, uma missão que diz respeito a todos e que deve ser transmitida, sobretudo aos jovens, os quais muitas vezes, não necessariamente nas regiões mais pobres do mundo, perderam uma visão e um sentido para a sua própria existência. Eles perderam a capacidade de olhar para o futuro e dizer, vale a pena dedicar minha vida a isso, vale a pena unir-se aos outros e buscar juntos um caminho para seguir em frente. Estender a mão aos necessitados é concretamente um autêntico sinal de esperança, e oferecer alimento ao mundo significa também alimentar a esperança de um futuro melhor, um mundo de paz no qual todos estejamos verdadeiramente unidos.
1: O assunto agora é misericórdia. Vamos ouvir essa entrevista de Silvana e José.
2: A Diocese de Lorena sediará o 7º Congresso Apostólico Mundial sobre a Misericórdia em 2029, na comunidade Canção Nova, na cidade de Cachoeira Paulista. O convite foi feito pelo Dicastério para Evangelização e o anúncio ocorreu durante o encerramento da atual edição do encontro realizado em Vilnius, capital da Lituânia, no último dia 12. Nos estúdios comigo, o padre Alex Freitas, conselheiro encarregado pelos clérigos da Canção Nova. Padre Alex, seja bem-vindo. Tudo bem?
3: Obrigado, Silvonei.
2: E parabéns também pela nova função.
3: Amém. Muito obrigado. Daqui a um mês, assumirei essa função no Conselho da Comunidade, junto com mais 9 irmãos, graças a Deus.
2: Padre Alex esteve presente também no 6º Congresso Apostólico Mundial sobre a Misericórdia em Vilnius. Está voltando de lá. Como foi esse encontro? E depois falamos também desse chamado para ser agora no Brasil e aonde? Na Casa da Canção Nova.
3: Sim. Acredito que foi uma experiência de identificação, mas também de ampliação dos horizontes desse movimento da Divina Misericórdia, que houve um ressurgimento aí, especialmente a partir da experiência de Santa Faustina, mas que se ampliou realmente para o mundo todo. Então, nesse congresso, nós pudemos ver nos demais continentes como a experiência da misericórdia vivida e também assim, concretizada em obras de misericórdia, como na Austrália, vimos também no Líbano, Estados Unidos, experiência. Então, foi realmente uma experiência de alargar o modo de ver a misericórdia de Deus no coração da igreja.
2: Que misericórdia é essa que nós estamos falando?
3: Nós estamos falando da misericórdia do Pai, que tem um rosto, que é a figura de nosso Senhor Jesus Cristo, a pessoa de nosso Senhor Jesus Cristo, que quis chegar realmente aos corações, resgatar indivíduos, mas também a partir deles chegar a multidões.
2: O encontro de Vilnius sucedeu-se a um outro encontro, né, que foi realizado também em outro país, se não me engano, foi em Samoa,
3: isso.
2: Não?
3: É.
2: Agora, Vilnius, a cada 3 anos nós temos esta oportunidade de um congresso apostólico mundial. E o próximo agora será em 2029, no Brasil, na Diocese de Lorena, na Canção Nova.
3: É, isso mesmo. Nós recebemos assim com temor, mas também com muita alegria, esse convite de Castelli para a nova evangelização, pedindo que a Diocese de Lorena sediasse. Então foi enviada uma carta para Dom Vladimir, perguntando então se a comunidade Canção Nova aceitaria sediar. Então, interessante isso, que é um encontro ali diocesano, claro, vai ser na nossa casa, nós vamos trabalhar ali também na organização, mas para nós foi com muita alegria e também percebemos assim como um cumprimento de algo que Padre Jonas já nos dizia, né? Um cumprimento de uma profecia. Ele falava: Canção Nova, Casa da Misericórdia. A partir daquela experiência de São João Paulo II, que promulgou o Ano da Misericórdia ali no ano 2000, já em 2002, fizemos a primeira festa da misericórdia em Cachoeira Paulista. E o Padre Jonas conta que não estava em Cachoeira, tinha de celebrar, se não me engano, em Araras, um encontro. E quando ele viu pela televisão, a chácara estava assim, tomada, repleta. Ninguém esperava, nem estruturalmente pensávamos que seria assim. E ele se adiantou, celebrou a missa onde estava e foi correndo para Canção Nova para celebrar a missa lá. Então, depois disso, ele escreveu um documento interno chamado Entramos no Tempo da Misericórdia. Um dia ali ele já falava, 2002, que a Canção Nova seria um grande santuário da Divina Misericórdia. E nem tinha, né, o pensamento de ter um santuário do Pai das Misericórdias. Mas ele dizia que não só uma igreja, mas todos nós, né, missionários, a comunidade, seríamos Casa da Misericórdia. E agora, então, com esse chamado da igreja, nós percebemos que Deus quer realizar uma obra em nós, mas não só em nós. Eu creio que muitos no Brasil e América Latina e tantos países que vão, né, nesse congresso mundial, vão perceber-se melhor sua própria identidade, mas também sua missão como servos da misericórdia.
2: Que significa realizar um encontro como esse para a Canção Nova?
3: Significa, acho que um amadurecimento também institucional, uma proximidade com, obviamente, com o dicastério da nova evangelização, mas no nosso serviço à igreja. Acho que é um tempo de todos nós, eu pessoalmente, mas também a própria comunidade, viver aquilo que Deus já nos falou há um tempo, aqui, Padre Jonas, Dom Alberto Taveira, Padre Wagner, né, em oração, rezavam e rezavam com o Salmo 2, pede-me e dar-te-ei por herança as nações. Então, para nós é um abrir as portas da Casa da Misericórdia.
2: Voltando um pouquinho àquilo que nós tivemos na Lituânia, como é que foi esse encontro? tivemos uma participação de 150 países.
3: É, 50 países. É, e é, nós tivemos, primeiro, uma grande acolhida do arcebispo de Vilnius, Dom Gintaras, que esteve presente assim, durante todo o encontro. Foi belíssima a sua atuação e acolhida. É, mas, assim, podemos encontrar rostos, né, de todo o mundo. É, muito característico, por exemplo, as pessoas que foram lá de Samoa, da última edição, então estavam lá também com sua animação. Mas bispos, sacerdotes, religiosas, leigos, né, ali presentes. É, foi uma experiência realmente de ver a ação de Deus agindo em favor daqueles que mais precisam da misericórdia, que mais precisam de libertação e que mais precisam também de deixar com que o amor de Deus possa fluir dos seus corações.
2: O tema do congresso: construamos a cidade da misericórdia.
3: Sim.
2: Já se pensou também no próximo, antes de falar sobre a Construamos a Cidade da Misericórdia?
3: Sim. É, foi muito interessante esse tema, porque foi ali que o quadro de Jesus Misericordioso foi pintado. Né? O Beato Miguel Sopotico morava no mesmo prédio em que o pintor Eugênios Kazimierowski, que nem era religioso, mas que foi ele que pintou o quadro. Santa Faustina ia lá algumas vezes na semana, e nasceu ali, está ali o quadro, né? Inclusive no Santuário da Misericórdia, e também o texto da Misericórdia foi ensinado ali. E foi muito bonita a abertura da celebração, porque eles foram contando a história de Vilnius, que por muito tempo foi dominada pelos soviéticos, e que foi uma cidade assim, dominada, as igrejas tomadas, muita coisa arruinada. Então tinha esse sentido de que, precisamente nesse lugar tão assolado, foi ali que a misericórdia de Deus quis, né, se irradiar para o mundo todo. E então o construir a cidade tinha de fundo essa perspectiva, mas que, na verdade, todos nós, onde estivéssemos, pudéssemos viver essa experiência. Né? Bem, na Canção Nova, nós... falar de misericórdia, a gente traz no coração essa expressão do Padre Jonas, né? A Casa da Misericórdia. Então, o tema vai nessa direção de abrir, como João Paulo II também falou, né? Abrir as portas da Casa da Misericórdia. Então, isso demonstra um movimento interno de, primeiramente, receber a misericórdia de Deus e depois, como missão, fazer essa misericórdia também sair, né?
2: O arcebispo lá de Vilnius, falando sobre o tema, disse: ela não é feita de tijolos e edifícios, falando da cidade, né, da misericórdia, mas de pessoas transformadas pelo amor de Deus. Mas para essa transformação temos que ter um caminho.
3: Sim, sim. Nós percebemos o tom também do encontro sempre nesse movimento de nenhum de nós somos capazes de, por nós mesmos, realizar ou construir uma cidade da misericórdia. Mas é um movimento, primeiro, de recepção da misericórdia, viver esse caminho de conversão pessoal, de reconciliação, para só depois realmente conseguirmos ser um instrumento da misericórdia, um rosto da misericórdia também para as outras pessoas.
2: Experimentar a misericórdia de Deus na nossa vida todos os dias.
3: Ah, com certeza.
2: Como é que se faz?
3: Bem, me vem aqui a experiência daquele publicano que reconhece ali o seu pecado, mas toda a relação com Deus já é uma relação de dependência da misericórdia. No Brasil, ali tem uma experiência de poder também rezar o texto da misericórdia na TV, e as pessoas às vezes falam isso: ah, Padre Alex, dá misericórdia. Eu entendo nesse sentido de depender da misericórdia, né? Sim, eu estou nas mãos de Deus, eu dependo da misericórdia. Dar no sentido de ser propriedade, de pertença. Então, toda a nossa relação com Deus, né, ela é uma relação que nenhum de nós teria méritos para tal, mas porque nos amou com seu grande amor, enviou seu Filho para nos salvar.
2: Teremos muito trabalho pela frente, é isso?
3: Teremos, de certa forma já começou, porque nós estivemos lá no encontro com uma comitiva, né? O padre Wagner, eu, o Lúcio Domício, a Danusa Rego, para, sim, acolher o convite, receber o bastão, mas também para entender como é que funcionava, como é que funciona esse encontro. Então, pudemos também nos encontrar com o Dom Rino Fisichella, para também ter as orientações do Dicastério para a Nova Evangelização, com a sua equipe. Então, conversamos bastante com a equipe organizadora, para ter uma ideia e colher agora de Deus as inspirações para esse encontro no Brasil.
2: Olha, Alex, obrigado pela presença e pelo trabalho futuro que nós teremos. E pode ter certeza que não é só Lorena que abraça, sim, esse congresso, mas é o Brasil inteiro.
3: Sim, amém. Nós esperamos isso. Acho que o povo brasileiro já vive tanto essa espiritualidade, então vai fazer uma bela hospitalidade, vai ter uma bela hospitalidade com o povo do mundo inteiro que vai nesse encontro.
2: Bom retorno à casa.
3: Obrigado.
1: E assim chegamos ao final da edição desta semana do nosso Porta Aberta. Obrigada pela companhia, obrigada pela sintonia. Estaremos de volta na próxima semana. Até lá!

bem, amigos de todo o Brasil, estamos de volta com o nosso Em Romaria, caminhando juntos nesse terceiro milênio. Nos estúdios da Rádio Vaticano, Silvonei José.

0: Bem, é com alegria que estou recebendo aqui nos nossos estúdios o arcebispo de Brasília, nosso cardeal Dom Paulo César. Que alegria poder recebê-lo, Dom Paulo. Trouxe um pouquinho de calor para nós aqui?
1: Não.
0: Bom dia.
1: Bom dia, Simonei. Bom dia a todos aqueles que nos ouvem. Eu acho que encontrei o calor aqui, né? O Brasil está um pouquinho melhor. Brasília, a temperatura está um pouco melhor.
0: Pois
1: Mas
0: é.
1: Mas com alegria.
0: Bom, no final de semana nós teremos a solenidade dos Santos Pedro e Paulo, mas antes disso será realizada o segundo encontro do nosso Papa Leão após o de janeiro com os membros do Colégio Cardinalício. Saiu a programação para discutir, refletir e aprofundar temas sobre a atualidade da Igreja e do mundo. Os cardeais, recordo um pouco a comunicação, divididos em 20 grupos. Não sei se eu sabia já, Dom Paulo, mas serão 20. Irão trabalhar segundo a metodologia sinodal em 4 sessões dedicadas a 4 temas. Né? Foi-lhe solicitada a máxima confidencialidade sobre os trabalhos, mas não começamos ainda, por isso podemos conversar com Dom Paulo, a fim de preservar um clima de diálogo fraterno, que já ocorreu no último encontro. Consistório. Vamos começar da palavra. O que trazemos para consistório, para quem ainda não entendeu o que seja,
1: né, consistório? Consistório é sempre a reunião dos cardeais com o Papa. Né? Isso foi pedido já nas plenárias em preparação para o conclave. Muitos cardeais falaram, e eu fui um dos que falei também sobre esse tema, era a necessidade do Papa escutar o colégio. Escutar o colégio não tira autonomia do Papa, não tira autonomia do seu governo, não tira autonomia das suas decisões, mas ao contrário, não é? Eu acho que fortalece no sentido de que o Colégio Cardinalício representa, de certa forma, a Igreja do mundo, onde são bispos do mundo inteiro que representam suas igrejas, também suas regiões, e podem trazer para o Papa as alegrias, mas também os desafios, seja da igreja de suas regiões, seja também dos problemas da igreja. Então, acho que o intuito do Papa é isso, já é o segundo consistório que ele faz, ele quer escutar, né? Fazer aquilo que o Papa Francisco já propunha, quando propunha o caminho sinodal para a igreja, escutar. Discernir, mas discernir sempre escutando, e quando se discerne escutando, as possibilidades de acertar são sempre muito maiores.
0: Duas das diversas questões sobre as quais os senhores refletirão, né, e discutirão: primeira, de que maneira as tensões, as divisões e os conflitos que assolam o mundo afetam hoje a vida de nossas igrejas e de nossos povos? Depois, que linguagens, atitudes e práticas podem ajudar a construir a reconciliação, a convivência e a paz? Papa tem um olhar desde o primeiro momento que assoma ao balcão central a paz. Portanto, como é que esses conflitos, essas tensões, essas divisões influem na nossa realidade? Uma realidade, por exemplo, como Brasília.
1: Quer dizer, a paz eu acho que é o grande anseio da vida de qualquer povo, o grande anseio da vida da humanidade, o grande anseio também da vida da igreja. Né? O Senhor ressuscitado, quando aparece aos apóstolos, ele sempre deseja aos apóstolos o dom da paz. E quem recebe o dom da paz do ressuscitado tem que se colocar sempre a caminho como construtor da paz, como construtor de uma cultura de paz. E esse é o caminho que o Papa, desde o início, quando apareceu no balcão, que saudou a paz esteja convosco, não é? Ele propõe também para a igreja como esse grande instrumento de reconciliação, esse grande instrumento de construção de uma cultura diferente, de construção da civilização do amor, de construção da cultura da paz. É um grande desafio numa sociedade polarizada, uma sociedade polarizada onde a polarização foi cada vez mais se radicalizando. Né, um cenário novo que o mundo começou a viver, um cenário de tensões, onde parecia que as grandes tensões tinham sido eliminadas, o mundo bipolar tinha desaparecido, e de repente essas tensões começam de novo a tomar forma, de um lado Estados Unidos, do outro lado China, do outro lado Rússia, do outro lado, e onde o mundo começa a viver de novo uma grande tensão, uma tensão bélica também, de certa forma, né, onde onde a crise, onde os países começam a se rearmar de novo, onde a paz começa a ser ameaçada e onde, querendo ou não querendo, essas tensões e essas guerras afetam a vida dos países, né? Essa tensão toda com o Irã, né, como isso afetou a vida dos países, seja a nível de combustível, seja a nível de... Como a vida dos países começam a ser também afetadas. E também essa tensão como está presente. A polarização está presente em toda parte. Né? A sociedade brasileira hoje é uma sociedade polarizada. Não é? Onde a igreja ela tem uma missão de ser construtora de ponte. Ela tem a missão de apontar que a polarização em si não é um problema. Pensar diferente em si não é um problema. Pensar diferente deveria ser uma riqueza na vida de uma sociedade. Né? Mas a igreja ela tem esse papel de mostrar que o pensar diferente não pode conduzir à guerra, não pode conduzir à desavença, não pode conduzir à inimizade. Né? A igreja ela tem o papel de propor essa medida alta para a vida da sociedade. Aquilo que Papa Leão fala, de certa forma, na Magnifica Humanitas. Quer dizer, é a beleza da humanidade. Ele começa falando isso, a grandeza da humanidade. Não é? É isso que a igreja tem que propor. O outro, a outra, não é um inimigo. O outro, a outra, é um irmão. O outro, a outra, é alguém que pensa diferente de mim, mas é um irmão. Não é? E acho que esse é o caminho que a igreja tem que propor. Algo diferente. Propor a reconciliação, propor a civilização do amor, né? Propor um caminho diferente, mostrando que não é o ódio que deve dizer a última palavra, não são as desavenças que devem dizer a última palavra, não é a guerra que deve dizer a última palavra, mas é o diálogo, a percepção do valor do outro, da outra, o que implica uma visão antropológica bonita, a percepção de que o ser humano é criado à imagem e semelhança de Deus e amado por Deus.
0: A primeira sessão que nós teremos nesta sexta-feira parte exatamente de uma pergunta que o senhor, teoricamente, já me respondeu. Em que mundo somos chamados a anunciar o Evangelho?
1: Nós estamos anunciando o Evangelho de uma sociedade, nós no Brasil, pelo menos, eu em Brasília, uma sociedade polarizada, mas ao mesmo tempo uma sociedade com uma busca religiosa muito grande. Nós temos percebido isso, a quantidade de pessoas voltando para a igreja, a quantidade de pessoas buscando a Deus, a quantidade de pessoas buscando um sentido para a vida, um sentido para a existência. Uma sociedade onde tudo passa, onde o ser humano vai cada vez mais perdendo o domínio das coisas, onde o mundo da inteligência artificial agora, onde nós estamos falando de coisas pensantes, de máquinas pensantes, de pensante no sentido, quer dizer, de que tem uma racionalidade ali, não se pode negar isso, não é? O ser humano está buscando um sentido. Nós assistimos o Brasil hoje, na nossa realidade eclesial, uma grande busca, um grande anseio das pessoas e no mundo inteiro, crescendo muito o número de batizados de adultos, quero dizer, muita gente buscando a fé, muita gente buscando de novo a luz da fé, muita gente percebendo que a fé, ela dá um sentido à vida, à existência, ela faz ancorar a nossa existência no porto seguro de Deus. Claro que os desafios são esses que nós colocamos, né? O desafio de uma sociedade polarizada, o desafio do diferente, o desafio, esse desafio a nível global que nós vivemos, que afeta também a realidade nacional e a realidade local. No Brasil, um cenário, estamos vivendo um ano eleitoral, onde as tensões começam, as tensões já se fazem presentes, né? E que nós, na igreja, temos que ser nesse ambiente polarizado, nós temos que ser instrumentos de reconciliação, instrumentos de paz, instrumentos de diálogo. É o caminho que a igreja tem que propor.
0: Bom, só para dizer, nós estaremos acompanhando, seja a abertura que será feita nessa manhã de sexta-feira, a meditação que o Papa nos fala também, e no final da tarde de sábado, outra conclusiva com o Santo Padre, e um jantar com o Santo Padre também, né? Vão terminar bem, vamos dizer assim.
1: Vamos terminar bem, muito bem.
0: Tá certo, obrigado mais uma vez, Dom Paulo, pela sua presença, pelo carinho também de nos contar um pouquinho e nos fazer também entrar dentro desse aspecto tão importante que é hoje a presença da igreja no mundo que sofre. Deus abençoe o senhor.
1: Obrigado, alegria é minha de estar aqui com você, um grande amigo, e alegria também de poder dizer uma palavra de fé, de esperança para o nosso amado povo.
0: Bem, amigos de todo o Brasil, é com alegria que nós estamos recebendo aqui nos nossos estúdios Olav Schrader. E com quem a gente conversa? Olav, que alegria recebê-lo aqui. Tudo bem?
2: Muito obrigado por me receber aqui nos estúdios da Vatican, né, de Castelo de Comunicação da Santa Sé. É uma honra e uma alegria estar aqui.
0: Olav, você desses dias esteve comprometido. Vamos falar um pouquinho dessa sua passagem pela Europa.
2: Sim, eu não costumo vir como turista pela Europa e essa vez não foi diferente. Essa vez fomos convidados, enfim, por pessoas que movem a cultura num pequeno país europeu, a República de Montenegro, um lugar belíssimo, com uma história muito rica, mas que está procurando um novo perfil. Eles querem também sair do turismo e se lançarem como um hub de criatividade, de literatura e de pensamento. E eu fui convidado para co-representar o Brasil nesse encontro de pensadores poliglotas e escritores na belíssima cidade de Cotor, na Bahia, de mesmo nome, às margens do Mar Adriático.
0: O que você faz exatamente no Brasil, então? Partimos dali.
2: Bom, a minha origem, né, na área de cultura e patrimônio cultural, né, uma atividade que eu exerço já há muitos anos. Mais recentemente, isso também se transformou numa atividade de governo, onde eu assumi um cargo técnico de gestão do maior conjunto de patrimônio histórico do Brasil, como superintendente do IPHAN, no Rio de Janeiro. E sempre mantive essa verve cultural muito viva e, passada toda essa parte mais executiva da minha vida, agora eu venho me dedicando mais, continuo nesses projetos, mas venho dedicando também tempo à escrita. Então, estou publicando mais em jornais e recebi essa oferta por parte de Montenegro para publicar um livro lá, em idioma sérvio. E é uma história brasileira muito pouco lembrada, inspirada no nosso querido José de Anchieta, e esse contato dos primórdios, dos nossos primórdios, da nossa síntese que ocorreu com as nossas tribos tupi-guaranis, e dando-lhes uma leitura pós-colonial e até pós-moderna, que eu acho que é necessária nos nossos dias.
0: Conta um pouquinho, então, dessa sua fadiga mental, vai? O que você fez nesse livro? O que é um pouco? E outra, por que em sérvio?
2: Sim, foi um convite. Eu recebi o ex-ministro da Cultura e embaixador da República de Montenegro, e na verdade foi um encontro amistoso entre amigos, e ele comentou que eles estavam procurando escritores para serem publicados lá, e que eles apoiariam debuts, né, lançamentos originais de livros, sempre quando fossem lançados lá e no seu idioma. E aí, nesse encontro, né, entre amigos, não foi nada planejado, eu disse que eu tinha. Aí ele disse, olha, tem uma condição, esse manuscrito tem que estar em inglês para facilitar a tradução. E aí eu disse a ele que eu estava justamente escrevendo em inglês, porque a nossa mensagem do Brasil, ela tem que poder fluir ao mundo da maneira mais natural possível. Então eu achei que escrever diretamente em inglês eliminaria alguns obstáculos. E olha, foi uma decisão acertada.
0: E esse encontro lá, vamos falar de Montenegro também. Que resultado pode dar?
2: Olha, o resultado foi muito bom, porque foi um encontro de diversos, então você imagina, vieram acadêmicos, escritores de Grécia, República Tcheca, nosso Brasil, de vários países, e cada um veio trazer a narrativa das suas fontes, das suas civilizações, das suas culturas. Foi um mergulho muito profundo. Dá para dizer que a gente tentou escapar de um eixo político e lançou um eixo simbólico, o eixo simbólico das culturas e da ancestralidade. Então, nesse sentido, acho que a nossa aventura jesuítica e tupi-guarani, que vai ser agora publicada em idioma sérvio, ela se encaixou muito bem. O nosso acadêmico grego, ele veio trazer o conceito de bizantinismo, ele vem trazendo toda essa pegada desde os pré-socráticos até mesmo após a queda de Constantinopla e por aí vai. Inclusive, uma das maiores latinistas da Europa estava lá, que vem a ser uma doutora judia de Praga, e fez a história da igreja, muito apreciado, inclusive aqui na Santa Sé. Então foi um encontro de gente muito diversa, muito interessante, e conversas muito enriquecedoras nos nossos dias. É, fala-se muito de diversidade, mas eu acho que a gente escapou do slogan e foi no cerne mesmo da questão.
0: Falando um pouco também de literatura, falamos de composições, da arte da escrita. Temos espaço para isso ainda nos dias de hoje? As pessoas leem e têm a curiosidade de emergir, né, nesse mundo, vamos dizer, não digo paralelo, mas um mundo muito específico.
2: Olha, dá para dar duas respostas aqui. A resposta não é simples, mas a primeira eu acho que você tem que ser criativo no formato. Eu acho que um grande livro de 1000 páginas, com uma linguagem muito hermética, ela obviamente teria uma aceitação menor. Eu tomei a preocupação de fazer capítulos que se sustentam, cada um como uma narrativa em si própria, e de condensar informação em poucas palavras. Então eu acho que assim, as pessoas não estão mais num ritmo de vida para longas contemplações, mas se você lhes oferecer uma pílula rica, que elas possam encaixar no seu cotidiano, aí eu acho sim que existe uma possibilidade de alcançar um público muito grande, sim. E outra coisa, essa obra escrita, hoje em dia, ela se desdobra em audiovisual, em podcast, como estamos fazendo agora, ela tem muitos meios de expressão que a tecnologia também permite. Mas, enfim, eu sou de natureza muito otimista, sempre.
0: E qual será a próxima fadiga?
2: A próxima fadiga vai ser aprofundar a parte dos artigos que eu venho escrevendo. A minha especialidade, por assim dizer, são temas que as pessoas já esqueceram. Eu adoro resgatar temas do esquecimento.
0: Por exemplo?
2: Por exemplo, estou para escrever um artigo agora sobre a mulher mais politicamente incorreta de toda a história, a nossa Hildegarda von Bingen. Na sua época ela foi combatida por ter tido uma postura muito forte contra o machismo, contra as convenções, e hoje ela é vista com maus olhos porque ela é uma santa católica, ao mesmo tempo que é moderna. Toda essa parte de comida sem glúten, de dieta holística vem dela. Eu gostaria num próximo artigo. E quanto ao livro, eu já gostaria de entrar já, como esse primeiro livro ele foca mais na parte indígena do Brasil, o próximo, ele já focaria mais no elemento africano. Nós temos relações aqui muito mais complexas e interessantes, né? Lembrando que na corte de Dom João VI, habitavam príncipes africanos na corte. E então a história, não vou dar um spoiler ainda, mas ela vai por aí. Ou seja, diferentes facetas do mesmo lugar, mas sempre tocando aquelas histórias que foram esquecidas.
0: Deixa eu aproveitar, porque eu nunca entrevistei alguém do IFA.
2: Uhum.
0: Que coisa é o IFA?
2: É o Instituto do Patrimônio Histórico e Artístico Nacional. Ele é o digamos assim, o licenciador. Ele é o que faz as políticas públicas na área de patrimônio histórico, tanto do patrimônio material, que são os monumentos, que pode ser uma igreja, pode ser uma construção, pode ser uma ponte, pode ser uma estação ferroviária, mas também o patrimônio imaterial, que é uma coisa muito interessante. Nós somos muito ricos em patrimônio imaterial, que são os saberes e fazeres ancestrais transmitidos de geração em geração. Então essa área tem evoluído muito, é uma área muito interessante. Eu não estou mais no IFAM, mas foi mais uma das experiências tantas que eu tive na minha vida, né? Eu já trabalhei em 22 países, né, na parte de cultura. E essa experiência, essa passagem pelo IFAM foi talvez aquilo que me faltava para fechar o círculo. Agora eu posso dizer, né, já com esses cabelos brancos, que eu já fechei os 360 graus.
0: Quanto é difícil a tutela dos bens artísticos no Brasil?
2: Ela é muito difícil. Ela é muito difícil. Não vou dizer. Ela é muito difícil em qualquer lugar do mundo, né? Mas no Brasil nós temos talvez uma falta de consciência ainda. Ou seja, as pessoas querem sempre inovar. O Brasil ele tem muitos anos já sempre querendo apagar o passado para dar um passo ao futuro. Nós temos que, nesse sentido, talvez dar um salto civilizatório no sentido de incorporar o passado para avançar e não apagar o passado. Então existe uma coisa quase que filosófica, cultural na base disso. E, por outro lado, um otimismo burocrático de impor muitas regras, de, às vezes muito bem intencionadas, mas às vezes você também tem que se preocupar com a praxis. Então essa parte da praxis ela tem que ser muito bem avaliada ainda. Não adianta querer e ter uma boa intenção, você tem que pensar na aplicação das regras.
0: Lavo, obrigado pela sua presença e contar um pouquinho também daquilo que você está fazendo agora. E a última pergunta vai exatamente na direção de tudo aquilo que você falava, dessa possibilidade da literatura ser romper barreiras. Vamos dizer assim, você falava que não é um evento político, mas é alguma coisa que talvez possa unir as sociedades, que é a arte.
2: Exatamente. Eu acho que eu não teria palavras para expressar esse pensamento tão bem quanto você, meu irmão. Muito obrigado.
0: Deus abençoe você. Bom retorno à casa, né? Sua esposa também. Bom retorno à casa e bom retorno ao Brasil.
2: Obrigado e um abraço aos nossos ouvintes.
0: Caminhemos juntos com o Papa. 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Mesmo sob forte sol, com temperatura acima dos 35 graus, milhares de fiéis se reuniram na Praça São Pedro para a última audiência geral antes da pausa de verão. Como de costume, no mês de julho são canceladas todas as audiências no Vaticano. O único momento público do Papa é a oração do Ângelus todos os domingos. Leão XIV deu continuidade às catequeses sobre os documentos do Concílio Vaticano II, em particular sobre a Constituição Sacrosanctum Concilium, sobre a liturgia, destacando a influência de Santo Agostinho neste texto.
3: Per i cristiani, prendere parte alla mensa del Signore significa infatti essere formati dalla parola di Dio.
0: Para os cristãos, participar na ceia do Senhor significa, de fato, ser instruídos pela palavra de Deus, alimentar-se à mesa do corpo do Senhor, dar graças a Deus. É ao recebê-lo na sua palavra e na Eucaristia que nos tornamos aquilo que recebemos. Tornamo-nos o corpo cuja cabeça é o Cristo ressuscitado, sentado à direita do Pai, que nos prepara um lugar nos céus.
3: A Eucaristia é così il sacramento del regno che viene, è il pane del cammino che ci conduce verso la patria celeste, fino al giorno beato in cui Dio sarà tutto in tutti.
0: Assim, explicou o pontífice, a Eucaristia é o sacramento do reino que vem, é o pão do caminho que nos conduz para a pátria celestial. A Eucaristia é a forma do sacrifício espiritual dos cristãos, na medida em que é o caminho da união com Deus e da união recíproca. Ao participarem dela, aprendem a oferecer-se a si mesmos, a adotar o estilo de vida do próprio Senhor Jesus, marcado pela doação gratuita. Essa doação, prosseguiu o Papa, nos faz entrar na dinâmica da unidade, que oferece um poderoso antídoto contra os fermentos de divisão que minam o nosso mundo, as nossas comunidades, as nossas famílias, o nosso coração. Desse modo, quando participamos da missa, somos convidados a ouvir a palavra de Deus e alimentar-nos à mesa do Senhor. A liturgia da palavra e a liturgia eucarística estão intimamente ligadas entre si, a ponto de formarem um só ato de culto.
3: Per quanto riguarda la parola, bisogna ricordare che non si tratta soltanto di acquisire un sapere intellettuale sulle scritture.
0: No que diz respeito à palavra, Leão XIV recordou que não se trata apenas de adquirir um conhecimento intelectual sobre as Escrituras, mas de receber a palavra viva e eficaz, dirigida por Deus a todos e, ao mesmo tempo, a cada um. Palavra que, juntamente com o pão eucarístico, nos nutre e alimenta e nos faz passar da decadência do pecado para a vida nova em Cristo. O Vaticano II pediu que os fiéis fossem bem preparados para receber os tesouros da Bíblia. Fruto da reforma litúrgica foi, portanto, o lecionário, ou seja, o livro que reúne todas as leituras bíblicas para celebrações litúrgicas, de modo a conjugar fidelidade à tradição com a abertura a um progresso legítimo.
3: Cari fratelli e sorelle, attingiamo con fede a questa fonte di vita divina.
0: Queridos irmãos e irmãs, bebamos com fé desta fonte de vida divina e deixemo-nos transformar pelo mistério que celebramos. Foi o apelo de Leão XIV, na conclusão de sua catequese.
3: E lasciamoci trasformare dal mistero che celebriamo.

0: E assim chegamos ao final do nosso Em Romaria desta semana, agradecendo mais uma vez a sua presença. Voltamos na próxima semana com mais um Em Romaria, caminhando juntos neste terceiro milênio.
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2: 3 horas.
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6: Aqui da Rádio Universidade, este é o programa Palavra Viva, são 8 horas e 2 minutos, eu sou Otávio, nós estamos ao vivo aqui dos estúdios da Rádio Universidade, começando mais um programa, mais um grupo de oração no ar, aqui na nossa querida Rádio Universidade, rádio de missão, para levarmos a Palavra de Deus até você. Queremos te convidar a permanecer essa hora no ar conosco aqui, escutando esse programa de oração, esse programa onde nós estaremos transmitindo a beleza da novidade do Evangelho de Nosso Senhor Jesus Cristo. Por isso o convite é para que você abra as portas do seu coração e escute hoje tudo aquilo que o Espírito Santo foi providenciando para que chegasse aos seus ouvidos, para que gerasse fé no seu coração, uma fé de expectativa. Nós, nesse ano de 2026, fomos contemplados com a primeira encíclica do Papa Leão XIV, que ele vai falando sobre a IA, a inteligência artificial, e a nossa relação com ela, e a beleza do que o Papa tem falado agora para nós. Queria trazer essa meditação porque é tão importante, e ele fala assim: você hoje quer construir uma Jerusalém ou você quer construir uma Babel? Se você quiser construir uma Jerusalém, e ele cita o Neemias, né, quando volta para Jerusalém, começa a reconstruir a cidade de Jerusalém, que é a analogia à igreja, a vida na fé em nosso Senhor Jesus Cristo. Ou você quer construir uma Babel, que é um local onde ninguém se entende, onde cada um é por si. A beleza dessa reflexão que o Papa está nos trazendo à igreja agora. Bem atual, muito forte esse tema, e que profundidade do Papa Leão XIV ao nos trazer essa encíclica. Então, assim, nós estamos começando nosso programa, perguntando para você hoje, Wesley, qual é? Bom dia, Wesley.
7: Bom dia, tudo bom?
6: Como vai? Qual é a nossa pergunta de hoje aqui?
7: Nossa pergunta de hoje é: como está a tua fé? Lá, como ali na passagem de Marcos 2, 38 a 44. E se eu pudesse responder assim para mim, como estaria a minha fé, eu diria que, graças a Deus, frutificada. Porque, assim como todas as manhãs, eu acordo, faço a minha oração pessoal. E, nesse momento, quando a gente acorda, eu acho que essa é uma das orações mais importantes, porque é ela que vai também ser o alicerce do nosso dia, né? vai ser a nossa base. E eu sempre faço isso junto da Bíblia, porque Jesus sempre nos fala através dela. Sempre quando eu rezo, eu procuro ler a Bíblia também, porque através dali Jesus vai falar diretamente com a gente. E hoje ele me dizia muito que eu preciso sempre estar nessa frutificação da fé, sempre acordar nesse mesmo ânimo, nessa mesma alegria, porque a alegria do Senhor é a nossa força, né? Eu acho que... E esse é o resumo que eu levo para hoje para mim, que é como está a minha fé.
6: Muito bem, o Wesley, que está fazendo caminho na Fonte Nova, está aqui conosco hoje. É a primeira vez, né, Wesley?
7: Primeira vez.
6: Primeira vez que está aqui no programa hoje. É uma alegria muito grande te receber aqui. Prazer. E nós já vamos agora, você vê que o bate-papo hoje vai esquentar aqui, né? Hoje, na ausência das nossas queridas mulheres aqui, que estão num café das mulheres da Fonte Nova. Todas as mulheres fizeram um encontro que nós tivemos para as mulheres, estão num café agora em... lá reunidas, conversando. Foi desde manhã cedo aquela turma correndo, preparando tudo lá. Estava tão bonita a preparação, já todo mundo rindo e preparando aquelas mesas. Olha, muito bonito. Então, rezando pelas nossas mulheres, aqui estão os homens. Está aqui conosco hoje para nos trazer a palavra também o Volney. Mas antes da palavra, nós estamos aqui nessa saudação inicial, batendo papo, que o Wesley já veio falando para ele. Está fazendo a experiência de um grande frutificar na vida dele. E eu já dou um bom dia para o Vonei falando. É bom esses frutificar de Deus, né, Vonei? Bom dia!
8: Bom dia, Otávio. Bom dia a todos. Bom dia, Wesley. Bom dia, Mano Velho. A todos que estão nos escutando. É um privilégio mais uma vez estar aqui, né, Otávio? Muito bom, né? Veio comentando das mulheres, né? Aí hoje o padre ainda falava, né? Hoje na Santa Missa os homens ganharam, né?
6: Acho que milagre!
8: Tinha três mulheres só, né? O resto era tudo homem, né? E hoje estamos aqui agora nesse programa também, né? Sem mulheres.
6: Pra dizer que tem homens também na igreja. Mas
8: tem homens também, né?
6: Somos presentes.
8: Somos fervorosos na fé, né? E a pergunta é justamente essa, né? Como anda a tua fé, né? Para vocês homens. Como anda a sua fé? Naquele momento que a água bate no, que nem os outros, na barba, no bigode, né? Aí a gente vê a fé, né? Então, é um privilégio estar aqui, né? Falando da palavra do Senhor, né? Meio hoje, depois de uma quinta-feira que nós tivemos o Sagrado Coração do Corpo Cristo, né? E esse mês que é do Sagrado Coração de Jesus, né? Também já aproveitando, deixando o recado que o padre pediu, né? Que sábado vai ser o dia de Santo Antônio e sexta-feira também. Né? Então compareça à Santa Missa, não deixe esse mês ficar sem missa, né, Otávio, que é muito importante para nós, né? E aí vocês vão vendo sua fé, como um dia brotou essa fé em nós, né? Procurar esse combustível, que é a palavra que alimenta a fé, né? A palavra, eles falou que de manhã já lê a palavra, nós também lemos a palavra, que é o nosso combustível da nossa fé, né? Sem essa fé, eu vou te dizer, olha, acho que a gente tá sempre que nem aquela vara verde, né, flor, tá balançando, né? E pelo menos a gente tá firme, né? Sabe que tem uma rocha poderosa, né, que é o Senhor, né? E a palavra de hoje vai nos dar um sustento muito grande, né? Muito grande mesmo, né? E que seja um abençoado sábado a todos vocês que estão nos preparando, já começando a nos escutar, né? E que o Senhor alimenta melhor os seus ouvidos hoje para poder escutar a palavra, que possa a graça acontecer na sua vida. Talvez hoje você esteja mais balançando, né, como é que tá a sua fé, né? E hoje você vai ver o sentido da sua fé, né? Amém.
6: Muito bem, aí estamos começando mais um grupo de oração. Nós vamos com a música agora. Nosso querido Leonir está ali na mesa agora, servindo aqui a comunidade, servindo a todos vocês. É uma beleza a gente ver o conjunto de pessoas que se reúne para que a palavra de Deus aconteça. Abre as portas do seu coração. São 8 horas e 9 minutos. Daqui a pouquinho a gente está de volta aqui, orando um pouquinho e preparando.

0: louvar, Senhor, por toda a manifestação da tua
1: Muito bem,
0: glória,
1: estamos aqui de volta ao vivo aqui da Rádio Universidade, 8 horas e 12 minutos. Esse é o programa Palavra Viva, um programa da comunidade Fonte Nova, comunidade de leigos que tem uma consagração aqui na cidade de Pelotas. Venha nos conhecer através dos nossos apostolados, o nosso grupo de oração que funciona toda quinta-feira às 20 horas, ali na Igreja da Nossa Senhora da Luz, no centro da cidade de Pelotas. Você pode estar lá às 20 horas e participar do grupo de oração da comunidade Fonte Nova. Nós vamos agora orar, preparar o nosso coração para receber a palavra de Deus, para que nós possamos experimentar hoje nosso Senhor Jesus Cristo. O Espírito Santo é quem nos revela Jesus e nos revela muitas vezes na palavra. É um momento de graça. Vamos pedir então. Eu estou aqui com o Salmo da Palavra. O Salmo da Palavra de Deus é o número 119. E algumas traduções, ele é o 118, eu estou com a tradução da CNBB, e diz assim: Felizes os que procedem com retidão, os que caminham na lei do Senhor. Felizes os que guardam seus testemunhos e o procuram de todo o coração. Não cometem iniquidade, andam por seus caminhos. Promulgaste teus preceitos para serem observados fielmente. Sejam seguros meus caminhos, para eu guardar os teus estatutos. E agora nós já vamos orando ao Senhor, pedindo essa fidelidade à palavra de Deus, para que seja quebrada todo o espírito de rebeldia no nosso coração, toda a rebeldia à palavra de Deus, toda a rebeldia que nós temos muitas vezes contra as instruções do Senhor. Peçamos nessa manhã agora a graça de andar nos caminhos do Senhor, a graça de observar fielmente a sua palavra. Vamos pedindo a Deus a sede de abrirmos todo dia a palavra de Deus, de conhecermos a palavra de Deus. O Senhor nos dá sede dessa palavra, nos dá sede de conhecer as tuas palavras, de conhecer a palavra que nos dá a orientação espiritual, como diz o livro de São Paulo a Timóteo hoje. Prega oportuna e oportunamente, instrui com ela, corrige, porque a palavra de Deus, ela pode nos corrigir, ela pode nos

0: instruir, nos dá a direção. Vem, Senhor Jesus, nessa manhã. Vem sobre o nosso coração agora, curando o nosso coração das rebeldias à palavra de Deus. Nos dá a graça, Senhor, de escutar todo dia a Tua palavra, de ter sede de abrir a Bíblia. E o salmista vai mais longe e diz: conservo no coração Tuas promessas, para não te ofender com o pecado. Bendito és Tu, Senhor, ensina-me os Teus estatutos. Peça isso nessa manhã. Espírito Santo, me ensina os estatutos da palavra do Senhor, para que eu, obediente como Nossa Senhora, possa viver as promessas de Deus na minha vida, na minha vocação, no ministério que a igreja, que Deus me deu através da igreja, que eu possa servir na obediência, que a minha vida possa ser uma vida fecunda, a minha família receber as promessas de Deus. Liberta-nos, Senhor Jesus, agora desse sono que nos faz não abrir a palavra de Deus, não escutá-la, não orar com a palavra, Senhor. Muito obrigado por cada dia que Tu me dá, que eu posso experimentar a graça da palavra de Deus. Louvado seja o Teu santo nome pela Tua palavra, Senhor. E é dessa forma, né, Vonê, que nós vamos nos preparando cada dia para escutar a palavra de Deus, para deixar que a palavra de Deus nos oriente. Como é bom escutar a palavra de Deus, né? Como é bom escutar o conselho do Senhor, como nos faz bem. Aquela leitura famosa do Natal, né? O príncipe da paz, o conselheiro admirável. Como é bom ter um conselheiro admirável.
1: É verdade. E como faz falta um conselheiro em muita situação na nossa vida, né?
0: E como é bom tomar conselho da Bíblia, da palavra
1: de Deus. Da Bíblia, da palavra, né? De Deus, né? Como é bom mesmo, porque tem horas que a gente está numa turbulência, nos pensamentos, na correria do dia a dia, né? Quem pode ser minha rocha, meu momento, aquela força? Deus, somente Ele, né? É, eu lembro que logo cheguei, né? Se começar a ler a palavra, né? Logo cheguei a Pelotas, né? Eu passei pela catedral, entrei dentro da catedral lá e me assustei. Ver aquele baita momento, né? Aquele prédio grande, saiu lá de Dom Pedrito, né? De Bagé, uma cidade pequena, né? Não convivia muito com esse mundo religioso que nem vivo hoje, entrei naquela catedral lá, meu Deus do céu. Mas depois, quando saí, que fui para casa, né, aquilo me veio, ficava sempre no coração, né, mas aquilo não pode me assustar, né? E só que a gente já andava assustado pelo mundo aqui fora, né? Aí quando entrei a segunda vez, acho que já entrei um pouquinho mais calmo, mais, né? E depois, claro, o Senhor me convidou para estar presente junto com Ele, né? E hoje não tem como abandonar mais, não tem, né? De repente não posso ir na missa hoje, mas com certeza amanhã eu vou lá e vou, né? Então esse conselheiro, né? Ao levantar de manhã, Espírito Santo, o que eu preciso fazer hoje? Me guia, né? Me sustenta, né? Então a gente precisa, né? E pegando que nem o Jesus, né? Quantas vezes a gente está trabalhando no nosso serviço ali, né? Na dificuldade, chega um cara, não tem nada que ver. Cara, mas se tu botar aquela arruelinha ali naquele negócio, dá certo ali. Pai, é verdade, é assim. E assim é a palavra de Deus, né? Quantas vezes tu tá ali preocupado numa situação e vem alguém te dar uma palavra ali? Segue por aquele caminho, reza aquele salmo, né? Ou liga o rádio, né? Estão falando de Deus, né? Então hoje que você ligou seu rádio, que você está nos escutando, né? Pega sua palavra lá em Marcos. Já pegaram sua palavra em Marcos? Né? No capítulo 12, versículo 38. Até o 44, que seria a palavra, que é a palavra de hoje. É a palavra que precisamos escutar hoje. Então, Marcos 12, 38 e 44. No início dessa palavra já fala das pessoas desse mundo que nós temos, que tu falou, né, Otávio, dos conselheiros, mas também tem os conselheiros negativos, né? Dias atrás eu estava numa pequena palestra lá que nós fizemos lá numa granja lá, né? E aí o cara falava assim: lembre-se que no meio de vós existe mestre negativo. Existe chefes negativo. Não vai dar certo, que tu não presta, porque tu não vai lá, porque... Né? E os bons mesmo, que traz o conselho bom, são bem pouquinho, né? E a gente desdobrar aquele mestre negativo, né? Não, muitas vezes não é fácil, olha, fica até inimigo, né? Porque eles botam uma doutrina tão forte na cabeça das pessoas, as pessoas trabalham errado, e quando vem uma pessoa que ensina a trabalhar certo, como é difícil, que toda mudança gera um desconforto, né? E Jesus nada hoje está nos falando, né? Diz assim, ele dizia em sua doutrina, guardai-vos dos escribas que gostam de andar com roupas compridas e ser cumprimentado nas praças públicas e de sentar-se nas primeiras cadeiras das sinagogas e nos primeiros lugares dos banquetes. E como a gente conhece pessoas assim, né? Eles devoram os bens das viúvas e dão a aparência de longas orações. Esses terão juízos mais rigorosos. Jesus sentou-se de frente ao cofre da esmola e observava como o povo deitava o dinheiro nele. Muitos ricos depositaram grandes quantias. Chegando uma pobre viúva, lançou-se duas pequenas moedas no valor de, naquele valor de apenas um quadrante. E ele chamou seus discípulos e disse, em verdade vos digo, esta pobre viúva deitou mais do que todos os que se lançaram no cofre, porque todos deitaram o que tinham abundância. Esta, porém, pôs a sua indigência tudo o que tinha para o seu sustento. Então, quantas vezes nos chamam para missão, nos chamam para algum serviço, para alguma coisa, hoje não posso, hoje não vai dar, hoje não vou à Santa Missa porque o meu dedo está destroncado, que não tem nada que ver, quem faz caminhar a gente é o pé, né? Mas a gente bota desculpa, no dedo está destroncado porque eu acho que vai chover, porque não sei o que é lá, mas o Senhor preparou toda a vida dele, preparou toda a sabedoria para nos dar na Santa Missa, toda a comunhão, né? Todo aquele sacrifício de estar na Santa Missa lá, para nos dar a graça, e a gente com uma simples desculpa, hoje eu não vou na missa, porque pá, depois para sair lá da catedral, lá da missa, aquele povo lá tem que conversar, aquele tumulto de carro, né? Aquele povo lá na porta pedindo esmola, né? Eu digo por experiência própria de escutar, de ver, de sentir, né? E como a gente se faz uma oferta tão ilusória para Deus, né? Vê essa pequena viúva foi lá e deitou seu pequena moeda, né? Que nem tem aquela moeda, né? Que chegou no Antigo Testamento, né? Daquela viúva que só tinha uma porção de azeite e uma porção de pão, de farinha para fazer o pão, né? E veio o profeta ali e disse assim, não faça, que será rendido, né? Então, quantas vezes a gente tem só uma porçãozinha de vontade, só um pouquinho de ir para a missa e tu não vai, mas de repente se tu vai, olha a graça que o Senhor dá, de repente quando te surge um emprego novo, te surge uma pessoa que tu conversa ali no meio daquela comunhão ali, não, mas eu conheço uma pessoa que faz isso, que faz aquilo, pode te arrumar. Então, Deus nos chama a toda hora, a todo instante, né? Se nós olharmos na primeira leitura, né? Paulo escreve a Timóteo, né? Guardei a minha fé, combati o bom combate. Será que depois lá no juízo final, o justo juízo, vai nos perguntar, e aí, Valnei, o que tu fez da tua vida? Eu sabia que tu tinha lá na tua casa umas 3, 4, 5, 10 Bíblias. Tu chegou a ler elas? Tu chegou a fazer alguma coisa? Ou tu só ficou que nem aqueles com aquelas roupas bonitas, desfilando, arrotando? O que eu vou fazer da minha vida, apresentar para o Senhor daí? O que eu vou dizer para Ele? Não, Senhor. Realmente, o Senhor disse que eu tinha 10 Bíblias, eu gastei minhas Bíblias, gastei meu sapato, gastei minhas roupas, gastei meu tempo para te servir também. Tive que trabalhar, tive que ter sustento para minha família, manter todos os meus compromissos, né, que a gente se tem, né? Mas ao mesmo tempo também gastei para ti, Senhor. Aí o justo juiz vai dizer, então tá, vamos ver aqui. Realmente a tua Bíblia está bem usada, né? Tuas roupas foram bem usadas. Para a palavra, para o trabalho, né? Será recompensado, né? Deitasse teu pouco, tá tua moeda ali, né? Quantas vezes que a gente, né? Hoje mesmo, de repente eu tosse, né? Estou me recuperando uma gripe, né? Então, mas a gente está aqui, não é por causa de uma gripinha, de uma tosse que a gente, ah, não vou ir lá, né? O Senhor nos chama para essas pequenas coisas, né? O Evangelho é composto por duas pequenas partes. Na primeira, Jesus critica os doutores da lei, né? Aí te pergunto, para você aí. Quantas vezes você se acha doutor, que sabe, que já fez, que não vai acontecer, porque eu acho que não vai dar certo? Nós temos que ser sim ou não. Vai acontecer ou não vai acontecer? Somos homens de fé, pessoas de fé ou não? Muitas vezes nós somos doutores dos nossos próprios julgamentos. Nós achamos que não vai acontecer, que não vai dar errado, mas a gente não tenta. E antes disso, a gente não peça a graça do Senhor. Tem que pedir a graça, Senhor. É da sua vontade de eu ir? É da sua vontade de fazer isso? Só que muitas vezes nós somos Deus de nós mesmos, né? Tem uma música da Eliana falando, né? Sendo Deus de mim mesmo, né? Da lei por sua ambição e ganância, por devorar suas casas das viúvas, fingindo fazer longas orações, né? Então a gente pergunta assim, vamos lá, Otávio, fazer aquela pregação lá. Pois é, pá, eu já sei aquela pregação, já fui lá, aquele povo lá, e assim, não adianta ir, eu já fui lá, já imaginou dar uma desculpa dessa? Sabendo da verdade? Não, eu já sei que lá é um cabeça duro, uns cabeças duras, não adianta ir lá pregar, não adianta ir lá fazer isso, né? Não adianta ir lá cantar, né? E a gente é doutor, como é que a gente vai estar julgando? Não pode estar julgando, né? Mas gostaria de ser visto anotado nas praças, mas gostaria de elogio, né? Dizer, ah, não, aquele cara lá prega bem, aquele cara lá faz tudo, né? Na segunda parte do evangelho, ao observar a oferta da viúva pobre, Jesus apresenta como exemplo a generosidade, desapego e confiança em Deus, pois ela é sua pobreza, oferece tudo aquilo que possuía para viver. Então, vamos levantar 4 horas da manhã para fazer nossa pregação, para assistir a nossa oração, para fazer, vamos entregar tudo diante do Senhor. Vamos deixar a nossa vida entregue ao Senhor e depois Ele vai administrando. Quantas vezes que eu saí para trabalhar e, né, como eu trabalho autônomo, disse, Senhor, eu vou pegar a estrada, não sei para que cliente que eu vou ir, o Senhor, por favor, me dirija, né? E às vezes eu saio no posto ali para abastecer a caminhoneta, ali toco o telefone, pá, Vonê, estou precisando de uma assistência. Pá, então posso ir, só me dá o tempo de viagem. Quantas vezes que eu saí de casa sem saber o serviço que ia fazer, porque a gente é autônomo, não temos sim um serviço fixo, né? Mas eu entrego ao Senhor. Na minha oração de manhã, quando eu falo, Senhor, hoje preciso de um serviço, preciso uma contemplação, né? Ao sair da garagem, ao sair do posto, sair na cidade, alguém já manda uma mensagem, né? Então, isso é entregar os caminhos para o Senhor. É entregar a sua vida, né? Seu desespero, sua alegria, seu louvor, a sua moeda, sua única moeda. Às vezes, quantas vezes que eu saí já no vermelho, né? Do cartão, não tem limite mais, mas precisava botar aquele último 100 reais do limite ali, de diesel na caminhoneta, e Senhor, me guia, me conduz até um trevo, e daquele trevo o Senhor me conduz um serviço, e nisso o cliente ligar. É botar a sua última miséria para o Senhor. E depois, com certeza, daquele serviço ali, tu tirar teu dízimo, tirar tua despesa da viagem, tirar a despesa da conta, e ali vai aparecer mais serviço, né? Então, quando a gente entrega para o Senhor mesmo, toda aquela nossa angústia, aquele nossa aprovação, entrega para o Senhor, deixa Ele resolver, não a gente resolver, né? Por várias vezes, né? Saí até com pneu murcho, não tinha nem dinheiro para colar o estepe, né? Nem uma vez me roubaram todas as minhas ferramentas, mas, Senhor, estou aqui, preciso trabalhar para sustentar minha família. E o Senhor proveu tudo, graças a Deus, né? Tem uma... No século... Deixa eu fazer a conta. 15, 16... É o X, o V e três pauzinhos. 16, 17, 18, né? Século 18, né? Aí o Nicola Paganini, um violinista na época, né? Muito famoso, né? Então, quando ele tocava, enchia a plateia, enchia todo mundo, porque realmente era um cara que... Né, tocava mesmo, né? Aí se preparou tudo, né? Aquela orquestra, o maestro, todo mundo, a plateia, né? Daí ele fez o primeiro ensaio, aí começou a tocar. E aquilo foi profundamente, aquela música dele, diz que inspirava os corações de todo mundo, né? Aquela enchia, né? Aquilo, de repente, na metade da melodia, arrebentou uma corda, né? E todo mundo ficou, mas ele não se abalou, ele seguiu, tinha que fazer o papel dele, tinha que acontecer, né? E o maestro, né, e deu uma modificadinha para seguir com menos corda. De repente, a segunda corda rompeu, né, e ele não se abalou, porque nós precisamos precisamos fazer a nossa parte, né? Quantas vezes você sai para ir para a missa e te critico? Quantas vezes você sai para fazer seu trabalho, ou digo, pá, tu vai naquele trabalho, mas de repente é aquele trabalho que Deus deu para ti, e te critico? Não, mas tu tem capacidade de fazer outro serviço, capacidade de ganhar mais. Mas de momento é que Deus proporcionou aquele serviço, aquela casa, aquele carro, aquela roupa, aquele momento, né? Mesmo sabendo que tu tem condições de tocar com as 6 cordas no violino, né? Mas tá arrebentado 2, 3, né? E de repente rompeu mais uma corda, ficou só uma corda no violino. E ele não parou o show dele, teve que seguir porque era o que ele precisava apresentar. E diz que foi um dos maiores espetáculos da época. Pelo esforço, pelo empenho, porque nós precisamos, independente que temos suando sangue, que nem Jesus suou sangue, independente do que nós somos criticados, de repente, porque por isso, por aquilo, não. Nós sabemos que é na nossa frente o cristão, na nossa frente é a nossa cruz. Nós precisamos seguir nosso caminho, nós precisamos seguir nossa conduta até o final, porque lá no final do grande juízo final, ele vai perguntar, o que você fez? Você conseguiu combater o bom combate? Conseguiu guardar a tua fé? Conseguiu anunciar o que te ensinei? Essa é a mensagem de hoje. O que você está fazendo com a sua fé? Quantas cordas seu violino já arrebentou na sua vida? O senhor está dizendo que tem gente que está dizendo que essas horas não tem nem mais o violino. Mas você continua com a melodia de Deus. Há anjos que cantam nossos ouvidos ainda, que não precisa se falar. Tenha coragem, eu estou contigo. Quantas vezes eu estava na Bíblia e disse assim, não temas, não tenha medo?
0: 366.
1: Uma vez por dia, não tenhas medo. Eu estou contigo o tempo inteiro, Jesus está dizendo. Levanta a tua cabeça. Peça para o Senhor esse final de semana. Te retira para ti mesmo, para você que está numa aflição, numa contribulação meia confusa. Peço para o Senhor esse final de semana, Senhor, esse final de semana eu ficar em retiro, eu vou procurar aí a Santa Missa, para que segunda-feira Deus provê da sua vida. Deus vai arrumar as cordas do seu violão, para que você possa tocar o louvor que Deus precisa, através da sua voz. Qual é essa situação que você está passando hoje? Não deixe ser abatido por palavras, por palavras que te tiram para baixo. Não, peça ao Senhor, Senhor, eis-me aqui, Senhor. Vem com o seu braço, me levanta, me tira desse sufoco que eu estou passando hoje. Talvez você ligou esse rádio hoje, está escutando essa palavra, que é para você mesmo. Talvez você não tenha escutado essa palavra, mas hoje foi uma palavra que você escutou pela primeira vez diferente e que vai fazer sentido na sua vida. Quantas vezes escutei essa palavra, quantas vezes oraram por mim e disseram assim, Volney, vai em frente, não desanima, Deus está contigo, não temas, eu estou contigo, a tua fé te salvou. Não é assim que Jesus dizia assim para aquelas pessoas, né? A tua fé te salvou. Você é batizado, você é o templo sagrado do Espírito Santo, você tem Deus no seu coração. E se você já conseguiu uma vitória na sua vida, louvado seja nosso Senhor Jesus Cristo. Porque talvez quantas pessoas estão escutando já falaram, bah, através dessas palavras eu tenho conquistado muitas coisas na minha vida. Dá força para essa pessoa que está mais fraca do teu lado. Você que está um pouquinho melhor, peça para a graça do Senhor. Feche seus olhos um pouquinho, quem puder, agora nesse instante, que não está fazendo uma coisa perigosa, mas feche seus olhos. Faça um retiro para ti mesmo, assim, dentro de ti. E pergunta para ti mesmo, quantas vezes você escutou o Senhor dizer assim, deposita o teu nada para mim, deposita isso que você tem para mim, que eu te darei muito mais. Quantas vezes nós temos que andar às vezes no escuro, quantas vezes nós temos que andar para aquela rua tenebrosa, quantas vezes nós saímos de casa pedindo uma graça do emprego, do alimento para nossas famílias, de um aluguel atrasado, ou de um vencimento de um boleto que vai vir, sem ter nada na conta. Quantas vezes nós saímos com a última gota do combustível do nosso veículo para procurar alguma coisa? Quantas vezes nós saímos com nossos ouvidos de escutar palavrões dentro da nossa casa, às vezes a pessoas que a gente ama porque você não presta? Quantas vezes nós saímos decaído por machucado, por palavras de pessoas que a gente ama, pessoas do nosso lado, que nos machuca porque você não presta. Mas Deus está contigo. Deus vai fazer uma reviravolta na sua vida e você vai vencer. Porque Ele é o Deus do impossível. Porque você ainda tem um pouquinho de fé na sua vida. Por mais que você esteja arrasado, por mais que você esteja decaído, você ainda contém a sua fé. Há uma chama acesa no seu Espírito Santo, no seu coração ainda. Que é o próprio Espírito Santo que está te impulsionando. Deus, eu te peço hoje, sobre cada família que está escutando, por cada ouvido, por cada coração que está penetrando essa palavra, por cada olhar, por cada tristeza, por cada lágrima que está caindo agora ao escutar essa palavra, mas também por cada alegria, por cada honra, por cada conquista, o Senhor abençoa, derrama suas bênçãos, Senhor, derrama toda a providência que precisa para essas famílias, derrama, Senhor, a sua graça. Que o Espírito Santo invada, Senhor, os ouvidos dessas pessoas, Senhor. Que seja fortalecido pela sua fé. Para que possa chegar no dia e dizer assim, eu combati o bom combate, guardei a minha fé. E hoje estou aqui diante de Ti, Senhor. Glórias e louvores a Ti, Senhor.
0: Glórias e louvores a Ti, Senhor. Vamos com a música agora, deixando essas palavras agora que o Vonei foi colocando para nós. Ficar lá no nosso coração e vai deixando agora que essa palavra gere vida dentro de você, gere fé, porque a fé vem da pregação da palavra. Daqui a pouquinho nós estamos de volta.

0: Muito bem, estamos voltando aqui ao vivo dos estúdios da Rádio Universidade, aqui no centro da cidade de Pelotas. 8 horas e 39 minutos, acabamos de ouvir ela, Palavra de Deus, que é a missão desse programa, Palavra Viva. E nós estávamos partilhando agora aqui, e eu estava ouvindo o Vonneto falar, e uma coisa que me chamou muito a atenção dessa palavra, desde hoje de manhã quando eu orava assim também, é... Às vezes nós pensamos que passa as coisas desapercebidas do olhar de Deus, porque os homens desapercebem de muitas coisas. Mas vocês viram o que Jesus estava fazendo no templo? Ele estava olhando a oferta e o coração de cada um. Não o dinheiro, mas a oferta do coração de cada um. Isso é, Deus está dentro da igreja olhando o que a gente está fazendo lá dentro. Porque aquela viúva foi lá, ofertou e Jesus estava olhando para ela.
1: Uhum.
0: Que forte isso, né? Então, assim, quando o Vonney estava falando, eu estava meditando aqui. Às vezes a gente fica tão preocupado com as pessoas que estão na igreja, com o que acham de nós, até que as autoridades pensam de nós, mas agora Deus está olhando outra coisa, Ele está olhando aquilo que a gente trouxe lá dentro, a nossa angústia, mas aquela fé que me levou lá, sabe? Eu vim sem ter condições, eu cheguei ali, talvez como o Vonney foi que nem a viúva, né? Entrou na igreja, achou a catedral grande demais. Aquela viúva estava ali humilde, né? Foi lá, talvez constrangida, a única que levou uma moedinha, todo mundo botando muito dinheiro, mas de quem Deus se agradou? Então, eu amo muito essas coisas na igreja, assim, quando eu medito a palavra de Deus, saber que Deus está atento, né? A nossa vida, e que o que importa para Deus é a fé. Não importa para Deus como eu chego, o que as pessoas dizem de mim, os elogios que eu ganhei. Eu lembro de São Paulo, né, que as pessoas encantadas com o ministério de Paulo iam dizer, isso para mim é esterco, né? Uhum. Mirando a salvação, né? Então, como é diferente o olhar de Deus do olhar dos homens, né? É por aí o caminho. É
1: que... tem uma ilusão, né? Uma ilusão para
0: analogia.
1: Mim, a analogia que tu falou agora aí, né? Diz que teve um rapaz, chegou isso pro padre, o padre, não vamos assistir missa. Não vamos participar da missa porque... A gente escuta muitas coisas, as pessoas vão conversar, aquele alvoroço antes da missa, né? A pessoa... E aí o padre viu que a pessoa aquela ia realmente sair da missa, porque justamente pessoas que não vai, né? Aí o padre pensou assim, vá lá na sacristia, enche um copo d'água e fica a missa inteira, arrodeando toda a missa com um copo d'água e não derrama uma gota. No final da missa, vem conversar comigo. Pá, padre, não é tua penitência. Aí foi lá, encheu um copo d'água. E aí começou o alvoroço da missa, né? E ele caminhando toda a volta da missa ali, não derramando uma gota, terminou a missa. Padre, tá, e agora o que aconteceu? O que aconteceu? O padre perguntou pra ele: tu escutou o que as pessoas falaram? Não pude escutar nada porque tava concentrado pra não roubar água, então. Aí que tá o fundamento. Tu vem pra quê? Pra escutar as pessoas? Ou escutar, ou ficar em silêncio, concentrado para ti mesmo na palavra. Quando tu vem concentrado na palavra, vem ali na missa para concentrar, escutar a palavra, esquece tudo isso que tu acabou de falar, esquece tudo que as pessoas falam.
0: Só por,
1: né?
0: Deus.
1: Só por Deus, né? Então...
0: E aí, Wesley, a gente ouvindo essa palavra que o Vonney nos trouxe, já estamos partilhando aqui. O que tocou no teu coração, Wesley?
2: Eu tenho um testemunho, inclusive, sobre isso que aconteceu ontem, né? Sobre a gente doar tudo que a gente tem pra Deus. Ontem mesmo, quando eu cheguei do centro, assim, na casa da minha avó, Jesus, ele tem diversas formas de falar com a gente, né? Às vezes ele fala através da palavra, muito mais através da palavra do que os outros, né? Mas ele falava muito, assim, pra mim, no meu coração, que como eu tenho uma missão hoje, por exemplo, à tarde, ele falava pra mim, seria muito bom se tu frutificasse hoje o teu dia com uma missa, sabe? Eu já fui no Corpus Christi na quinta-feira, e na sexta-feira ele pedia que eu frutificasse mais. E ele me colocava essa vontade de ir à missa, sabe? E eu também sentia muito a tentação de não ir à missa também. Não é à toa, muitas coisas aconteceram ali pra meio que eu tomar uma decisão de não ir, mas eu falei, não, Senhor. Se o Senhor me disse pra mim ir hoje à missa, é porque eu tenho que ir mesmo, sabe? Ontem, na sexta-feira. E eu fui, né, no caminho, fui rezando, sou muito devoto de... Recentemente, dois amigos me deram um presente muito legal, que foi uma imagem de Nossa Senhora, Salvadora dos Nossos, e vi muito rezando a oração dela. E pedindo também, tu citou a Exceção de São Paulo, né, que rege assim as minhas missões quando eu vou. São Pedro, que é o meu centro de devoção também. E quando eu cheguei na missa, eu me deparei com uma situação muito, muito diferente que eu nunca tinha vivido. E se eu vivi foi uma vez. Que eu fui a única pessoa que fui na missa aquele dia. Ontem. E chegando lá, a sensação que eu tive é que... Ah, sim, mas só tem eu aqui.
0: Ué, tu na missa?
2: Só tem eu, o padre, um ministro, mais duas pessoas para uma fazer a leitura, outro salmo e um cantor, sabe? Basicamente a ópera ali. E ele me dizia assim... Hoje eu quero que tu venha porque eu quero que tu entregue tudo que tu tem, sabe? Eu quero que tu, aqui nesse momento íntimo, né? Porque às vezes a gente vai à missa achando que tem aquele tudo de pessoa. Todas aquelas pessoas, a gente fica, nossa, a missa tá cheia hoje, mas ainda que a missa seja só tu e Deus, ela ainda é missa, sabe? Ela ainda é gigante, como se tivesse muitas pessoas. E ali, nos evangelhos, Jesus falava diretamente comigo e aquele momento eu percebi, é isso que eu tenho que fazer, sabe? A gente tem que doar o nosso nada. Às vezes, como aquela música diz, né? Tudo que tenho, sabe? Recebe o meu nada. E naquele momento ali, eu dei tudo que eu tinha. Dei pra Deus o meu nada, sabe? Porque eu fui muito assim. Em todo o caminho, eu fui meio com dúvida. Quando eu cheguei lá, Deus confirmou tudo, sabe? Porque na consagração ali, quando a gente entrega as coisas pra Deus, ele nos escuta de uma maneira que a gente não tá habituado às vezes, né? Mas ele tá sempre ali. E eu lembro também... na própria Fonte Nova, na quinta-feira, quando a primeira música de animação falava que Deus não é indiferente à dor de ninguém, sabe? E ali ele falou pra mim, eu não sou indiferente à tua dor, eu tô sempre contigo nos momentos de tribulação, nos momentos de tentação, em todos os momentos. E quando tu vence a tentação, eu sou o primeiro a te dar parabéns. Porque é aquela coisa, né? A alegria do Senhor é a nossa força. Pra mim... Quando eu fui à missa ontem sozinho, foi uma confirmação absurda, assim, pra mim. E aí, é aquilo que eu falei hoje de manhã antes, né? A frutificação, né? Hoje de manhã, quando eu rezei, Deus confirmou mais uma vez, sabe? Sobre essa frutificação, sobre como é bom estar frutificado no Senhor. Como é bom, sabe? Estar sempre na palavra do Senhor, sempre... Tudo que eu vou fazer, eu consagro a Deus, sabe? Eu sempre digo, ó, Deus, eu vou lavar a sua louça, Senhor. Eu coloco em oração, Senhor. Eu vou fazer essa corrida aqui, que às vezes eu costumo correr... assim, de manhã, bem cedo, e falo, Senhor, eu dedico essa minha corrida, esse meu sofrimento que eu vou alcançar aqui hoje, as almas do purgatório, enfim, sabe? E isso é muito bom. Esses dias mesmo também, eu tive que entregar uma coisa pro meu avô lá, que ele tá cuidando da minha bisavó no hospital, e junto com os outros familiares também. Aquele dia, a escala dele, ele esqueceu o celular, e eu tinha a missa do Corpus Christi. E aí eu falei, Senhor, eu não sei como vou fazer pra fazer os dois, mas eu preciso entregar esse celular pro meu avô, porque ele não pode ficar sem comunicação. Lá fui eu, entrei no hospital, me perdi dentro do hospital, mas consegui me achar e cheguei a tempo pra missa do Corpus Christi, que achei que não ia conseguir, sabe?
0: Ah, isso é testemunho da vida, né, Wesley? E as coisas do cotidiano, da gente que falam tanto de Deus pra cada um de nós, né? É muito bonito a gente poder trocar experiências aqui. E você, que está nos escutando agora aí, Wesley, já tem alguém colocando alguma coisa aí para nós?
2: Já temos várias pessoas, primeiramente dando bom dia a todos que deram bom dia até agora. Que já tem alguns comentários aqui, da Adriane aqui, ó. Deus surpreende quando entregamos tudo a Ele, condições financeiras difíceis, para muitas famílias. Senhor, ilumina nosso coração e agir. Com certeza, Adriane, com certeza. Temos também aqui a mesma Adriane também comentando. Nossa Senhora nos abençoe e nos socorra nossos corações e mente. Amor de Deus, sem dúvida nenhuma. Eu, aqui quando fala sobre Nossa Senhora nos abençoe e nos socorra, eu posso dizer muito sobre Nossa Senhora Ajudadora de Nós, né? É uma importante, principalmente para mim, que recentemente não tinha uma, assim, digamos que uma Maria para chamar de minha, e Nossa Senhora das Dores de Nós apareceu.
0: Uma devoção, né? Que apareceu na tua vida. Hein? Quem as pessoas estão aí conosco?
2: Temos aqui a Adriane, até que comentou, a Maria Cristina, a Adriane de novo mais uma vez, a Daiane, a Gorete, a Esther, a Zaira, a Ilma, a Carmen, a Nora, e esse é o pessoal que está junto conosco hoje.
0: a esse povo todo que está junto conosco, um grande abraço, né? Nós temos certeza que foi muita missão nessas últimas semanas, né? Nós tivemos aí a noite de louvor na catedral, que foi a primeira vez, né, que nós tivemos lá, com o Padre Wilson, estava lá conosco também. É, momento lindo de adoração, né, Vone?
1: Muito lindo, muito lindo. Foi, ó, foi marcante, porque dá para ver no rosto das pessoas, né, o padre passando com o Santíssimo no meio da família, né, os casais recebendo bênçãos direto do Santíssimo, né. Olha, foi muito abençoado mesmo, né. E com certeza, as pessoas que doaram, que distantes estão ali, né, receberam a graça, né, Otávio? Foi muito.
0: Muitas famílias ali, era uma noite para as famílias, né? Nós pudemos observar bastante pessoas ali, tinha muita gente, veio gente de Jaguarão para aquela noite ali.
1: É, verdade.
0: Né? Depois o pessoal chegou, queria conhecer o padre, lá aquelas interatividades bonitas da igreja.
1: É bonito,
0: né?
1: É bonito essa amizade.
0: E um momento de muito ágape, um momento de muito amor fraterno, assim, que aconteceu lá. Foi muito bonito, já veio testemunho de pessoas que estavam lá.
1: Então.
0: Então é muito bonito a gente viver esses momentos na igreja. Você que está nos escutando agora, talvez não vá à igreja, não tenha hábito de ir à Santa Missa, não se encaixou num movimento ainda da igreja. Quando a gente fala essas realidades aqui, a gente está falando para você, partilhando a nossa vida, como Wesley partilhou, como Volney partilhou ali, o testemunho de ir para o trabalho, às vezes, assim, na fé. Mas isso tudo acontece quando a gente está integrado num ecossistema todo. O ser humano precisa de referência, ele precisa olhar para aquilo que inspira a sua direção. E Deus, na igreja, segundo Santo Agostinho, ele deu uma grande resposta para a humanidade, a todo o mal que acontece no mundo, que é a igreja, que é o caminho. Que ele diz, eu sou o caminho. Então, como é bom quando a gente ali tem o testemunho de um dos outros, né? A gente partilha os testemunhos. Nós aqui somos a comunidade Fonte Nova, a gente vive muito em comunidade. Nós nos reunimos, partilhamos.
1: Inclusive, hoje estão reunidas as mulheres, né?
0: Estão tudo reunidas, tomando café lá, né? E nós em jejum aqui, tá bom? Mas é bom a gente partilhar. E a gente se inspira uns nos outros, com o testemunho do outro. Às vezes a gente chega, porque nós, seres humanos, nós muitas vezes não tem nem motivo, às vezes a gente acorda triste, não é assim? A gente acorda meio para baixo, aí já vai trabalhar, não acontece, porque às vezes a gente biologicamente não tá bem, ou espiritualmente mesmo, e chega lá e a graça não encaixa aquele dia, sabe? Aí tu chega um irmão, né, com aquele carinho, te abraça, conversa contigo, te dá uma notícia boa. A gente brinca lá muito que a gente tem que dar muita notícia boa pros outros, né? Porque de ruim já tá cheio. Mas é tão bom, né?
1: Bom.
0: A gente se edifica uns aos outros, não é assim?
1: Muito bom.
0: Então, nós precisamos desses momentos de igreja. Por isso a gente fala tanto aqui da missa do domingo, do grupo de oração. E fica ligado aí, porque agora nós vamos ter um convite para fazer para você. Já estamos preparando ele com todo o carinho. Ai. Vamos ter a irmã Maria Eunice esse ano de novo aqui.
1: Olha, a notícia boa. Isso é notícia boa,
0: né? Vai estar aqui conosco. A irmã que estava com o encontro agendado no Rio de Janeiro desmarcou para estar aqui conosco.
1: Ei, glória
0: então,
1: a Deus.
0: Então, a graça de Deus, ela tem um ministério muito fecundo, uma pregação muito fecunda.
1: Vai ser a terceira vez que ela vem, então.
0: Terceiro encontro dela.
1: É.
0: Né? Então, e agora uma grande novidade, ninguém está sabendo ainda. Primeira mão aqui na rádio. Né? O título do encontro é Tudo é Possível que Crê.
1: Tudo
0: então ela vai falar sobre fé para nós. E quando a gente experimenta a fé, quando a gente experimenta as graças de Deus através da palavra de Deus, quando nós experimentamos um crescimento de oração, como é bom! Como é bom ver. Agora, nessa semana, várias pessoas vieram me dar testemunhos, né? De graças recebidas. Como é bom ouvir, né?
1: É verdade. Eu faço parte desse testemunho, tudo é possível no que crê, né? Bah, olha, se não fosse crer em Deus, eu acho que estava bem atirado. Deus provê muito na minha vida, graças a Deus.
0: E a gente vê como é importante ouvir a pregação da palavra. Parar para fazer um retiro, né? Sair um pouco. A palavra de hoje diz, na carta de Timóteo, o prurido dos ouvidos. O que, que é isso? Prurido é o barulho. Como é importante nós pararmos um pouco na nossa vida e entrarmos na... Parar para escutar a palavra de Deus, né? Um retiro bem feito, escutar a pregação da palavra, meditar a nossa vida, trocar experiência lá dentro do retiro, né? E ter um missionário assim que vem de longe, né? Que anda por todo mundo aí, trazendo experiências ricas para nós, faz diferença, né?
1: E o mundo hoje, tá, assim, tu abre a internet, tu quer saber o tempo, tu quer saber o valor do dólar, tu quer saber isso, tudo rápido. E a gente está num processo acelerado. Sai daqui, não, eu daqui 70 quilômetros, daqui menos meia hora estou lá. Então tu acelera o carro, né? Tudo assim. Ah, não, bota no micro-ondas, esquenta ligeirinha a comida. Parece que está tudo assim, né? E aí a gente está naquele acelerado. Mas Deus não é acelerado. Né? Quando a gente abre a palavra, que vem escutar a palavra, que nem eu estava falando, né? Que a gente se abaixa a pressão, meu Deus do céu. Como eu estava acelerado, né? Que Deus fala contigo, né? Conversou contigo, né? Por mais que foi correndo lá levar o celular lá, mas é Deus, Deus ainda fala contigo, assim, eu vou arrumar uma missa só para ti, só para ti.
0: Era para ti.
1: Desacelerou,
0: mesmo.
1: Desacelerou a tua vida. É assim os carinhos de Deus.
0: É verdade.
1: Desacelera.
0: Tá. Olha, meus irmãos, o papo tá bom, né? Mas já são 8:55, quase chegando no final do programa aqui. Mais alguém chegou aí, Wesley?
2: Ó, por enquanto, temos aqui 7 visitadores. Aqui temos a Maria Cristina comentou de novo, vocês são pessoas abençoadas. Muito obrigado, Maria Cristina. Acredito que tu também seja. Deus te abençoe. E é isso aí, temos por enquanto essas pessoas abençoadas aqui conosco, sempre firmes aqui. Como eu disse, né? Frutificando, né? Graças a Deus.
0: Amém. Então, quero te dizer mais uma vez, fica ligado aqui nas... quando nós formos trazer os recados, o encontro desta irmã Maria Eunice outra vez lotou em um mês. Então, assim, vão ser julho 18, 19 de julho, provavelmente. Mas a gente está organizando ainda, porque nós estamos com problema de local para fazer o encontro. Rezem por nós. Mas é um encontro assim que lota em 30 dias. Então, fica ligado na programação da Rádio Universidade e na Fonte Nova aqui, porque nós vamos estar passando a abertura já para as inscrições.
1: Aí dá mais informação para pessoas também de outra cidade, né?
0: É, exatamente. Pessoal, já tem dois ônibus de Rio Grande.
1: Já.
0: Já vai vir ônibus de outras cidades também. Então, quer dizer, vai lotar em seguidinha. Então, deve ser umas 210 vagas no máximo. Tá? Então, não tem como a gente fazer maior. Muita gente ficou de fora da outra vez, mas a gente vai estar passando aqui as informações, talvez já no próximo programa, se Deus não ser quiser, o valor do encontro direitinho, tá bom? Fica ligado na nossa programação. Quinta-feira que vem próxima, nosso grupo de oração lá na Igreja da Luz, às 20 horas, você está convidado a fazer parte disso. É bonito a gente poder falar aqui, o grupo de oração tem sido visitado por muitas cidades, né? Graças a Deus, louvado seja Deus. E gente, cidades que vêm toda quinta-feira. O pessoal vem de Pedro Osório, vem de Bagé, toda quinta-feira volta. A gente fica até preocupado que chega 1 hora da manhã lá. Mas é uma graça poder partilhar com tantas cidades. Já veio, há pouco tempo atrás, vem a gente Tramandaí no grupo. Então, umas realidades assim, muito atípicas, mas lindas. E aquela experiência que Deus nos proporciona através do Espírito Santo. Quero te convidar, então, a estar lá. Quinta-feira, fazer uma experiência do amor de Deus através da pregação da palavra, dos momentos de oração. E como a gente sempre fala aqui no programa, amanhã que dia é? Dia da Santa...
1: Missa,
0: Santa
1: domingo.
0: Santa Missa, domingo, dia do Senhor. Dia de estar na Santa Missa.
1: Procura sua comunidade, né? Seu parco, seu padre. Procura as informações que vai ter nessa paróquia. De repente tem algum evento, o padre está promovendo. Se não está, ajuda o padre a promover alguma coisa na sua paróquia, né? Ajuda esse sacerdote que doa sua vida para nos trazer Jesus até nós. Imagina quando você está recebendo a comunhão ali, o encontro do divino com o humano. Então, vá à Santa Missa amanhã, né? Faça barba, bigode, né? Mulher se arruma, bota sua melhor... feição, melhor roupa, né? Vai ao encontro do Senhor, né? Dá um passo pro Senhor que lhe dará 1000 passos à sua frente.
0: Tá aí, estamos chegando, passa rápido, né?
1: Passa
0: rápido, mas que bom te ter aqui hoje, Wesley. Dá um tchau pro pessoal aí, para nós terminando o programa.
2: Quero agradecer a todo mundo que esteve presente hoje. É sempre um prazer participar dessa comunidade que frutificou ainda mais a minha fé, aprofundou a minha fé, e é aquilo que eu sempre digo, né? Como o devoto de São Pedro, eu sempre gosto de dizer que andarei por fé e não por vista, né? Porque a fé é dar o passo sem ver o chão, porque Deus é que vai botar o chão para nós, e é assim que é a nossa vida.
0: Amém. Obrigado, Vonê, pela palavra de hoje.
1: Amém.
0: Obrigado a todos também que estão conosco. Obrigado. Vamos terminar com a musiquinha agora. E sábado que vem a gente está aqui, se Deus quiser, para partilhar a palavra de Deus, para trazer para você a palavra que dá direção para a nossa vida. Deus te abençoe. Até semana que vem.
1: Amém.

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1: 3:59.
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1: Queridos amigos do nosso Porta Aberta, sejam bem-vindos a esta edição. Hoje vamos recordar um importante evento realizado aqui em Roma, que foi a visita do Santo Padre à sede do Programa Mundial de Alimentos. Vamos ouvir Silvanei José e Camila Moraes.
2: O Papa Leão XIV deixou o Vaticano na manhã desta segunda-feira para visitar a sede do Programa Mundial de Alimentos, PAN, que fica na zona sul de Roma. Ao tomar a palavra, Leão XIV enalteceu o trabalho da instituição, que foi condecorado com o Nobel da Paz em 2020, e reforçou a convergência com a missão da Igreja Católica em proteger a dignidade humana e promover a fraternidade.
3: Together, we share the urgent task of confronting hunger and malnutrition, while also tackling the underlying structural causes that sustain them.
2: Juntos, compartilhamos a urgente tarefa de combater a fome e a desnutrição, enfrentando ao mesmo tempo as causas estruturais que as alimentam. Entre essas causas, o pontífice aponta as crises odiernas, que não são mais eventos isolados, mas se transformaram em realidades persistentes, caracterizadas por conflitos prolongados, insegurança alimentar crônica, volatilidade econômica e crescente vulnerabilidade climática. E não só. Como observou na encíclica Magnificat Humanitas, esta situação é fruto ainda da crise do sistema multilateral e da fragmentação da ordem mundial. Assim, não se trata somente de como intervir, mas compreender o motivo pelo qual esse sistema produz os problemas que ele mesmo é forçado a corrigir. Esse clima de desconfiança, analisa Leão XIV, levou os estados a destinarem progressivamente os próprios recursos à segurança nacional e à estabilidade interna, ignorando a cooperação internacional. Esta tendência gera o evidente paradoxo de uma capacidade produtiva global sem precedentes, paralela à expansão de áreas de extrema vulnerabilidade, que o Papa assim sintetiza.
3: The same forces that drive economic growth often exacerbate exclusion and marginalization.
2: As mesmas forças que alimentam o crescimento econômico muitas vezes agravam a exclusão e a marginalização. Assistimos a uma burocratização da solidariedade junto a uma silenciosa mercantilização da vida humana. O resultado é que o acesso aos bens essenciais, inclusive ao alimento, é influenciado por considerações econômicas ou estratégicas. E quem não produz um valor quantificável corre o risco de se tornar invisível. Desta forma, a pessoa humana perdeu a sua centralidade. E como denunciou o Papa Francisco em 2016, nesta mesma sede, as ajudas são obstaculizadas por intrincadas e incompreensíveis decisões políticas, por tendenciosas visões ideológicas ou por insuperáveis barreiras alfandegárias, enquanto as armas não.
3: In effect, conflicts are fed more readily than people are nourished.
2: Sendo assim, é mais fácil alimentar conflitos do que pessoas. Esta realidade reflete não apenas carências operativas, mas também um profundo desequilíbrio nas prioridades políticas e morais, denuncia Leão XIV. As consequências da fome, prosseguiu, se estendem para além dos direitos interessados, podendo comprometer toda a coesão social, aumentando o risco de conflitos e migrações forçadas, perpetuando assim ciclos de fragilidade que, em última análise, incidem sobre a comunidade internacional. São instituições como a OPAN, ressaltou o Papa, que impedem que crises humanitárias degenerem num colapso irreversível. Para todas essas questões, o pontífice propõe retomar a cooperação multilateral, porque nenhum Estado hoje pode enfrentar sozinho os desafios globais. A comunidade internacional deve estar unida pela preocupação por quem se encontra vulnerável, opondo-se à exclusão. Assim, o convite a caminhar juntos, em harmonia fraterna, deve se tornar o princípio inspirador. Eis então o apelo do Santo Padre aos governos de todo o mundo para que renovem e reforcem seu compromisso. Aumentem os recursos destinados à luta contra a fome e as suas causas profundas. E removam os obstáculos que impedem as ajudas de alcançar quem necessita. Para traduzir essas palavras em fatos, é preciso reduzir a burocracia supérflua, de modo que a transparência e responsabilidade estejam a serviço das pessoas e não se tornem um obstáculo às ajudas. Onde os Estados vacilam e o acesso humanitário é limitado, a Igreja Católica tem um papel importante, pois com frequência alcança as populações mais vulneráveis em regiões inacessíveis. Outro apelo do Papa é para resistir à mercantilização das necessidades humanas fundamentais.

0: de cada pessoa. Para Leão, não se trata somente de aliviar o sofrimento, mas enfrentar as causas de instabilidade geopolítica, já que a segurança alimentar é um componente essencial da segurança global e integral. O pontífice concluiu afirmando que o que está em jogo não é só a eficácia de uma agência, mas a credibilidade da própria cooperação internacional. Um novo percurso é possível, afirmou, partindo da simplificação do método, priorizando o essencial sem que nenhuma pessoa seja esquecida.
1: For this commitment is grounded in the recognition that every human person possesses an inherent and inalienable dignity that remains intact regardless of circumstance, condition or social status.
0: De fato, esse compromisso está enraizado no reconhecimento de que toda pessoa humana possui uma dignidade inerente e inalienável, que permanece intacta independentemente das circunstâncias, das condições ou da posição social. Enraizada no amor incondicional e ilimitado de Deus, essa dignidade pode ser descrita como infinita, pois nada pode diminuir, apagar ou negar o seu valor. É precisamente pela nossa fidelidade a essa verdade que se mede a humanidade da nossa política e, com ela, o futuro da comunidade internacional.
2: Nem sempre um discurso exige reflexões ou preparação. Às vezes, basta uma palavra lida durante o caminho, ou melhor, duas, para inspirar. Outras vezes, nem é preciso falar, basta saber ouvir. É o que fez o Papa Leão XIV à margem do longo e detalhado discurso proferido perante o Conselho Executivo do Programa Mundial de Alimentos ao encontrar-se com alguns representantes das chamadas Zonas de Fronteira, onde a agência atua, e no Jardim da Paz, em frente à sede da Organização da ONU, com a família dos funcionários. Bom dia, boa tarde, boa noite. Bom dia, boa tarde, talvez boa noite. Neste caso, basta uma saudação para perceber a universalidade da ação do PAN. É assim que o pontífice inicia sua intervenção, conectando-se por videochamada com 5 profissionais empenhados na difícil tarefa de combater a fome, muitas vezes arriscando literalmente a vida. Desejo garantir-lhes o apoio da oração de toda a comunidade mundial e de maneira especial da Igreja Católica, que muitas vezes colabora com os programas que vocês coordenam e nos quais atuam. O trabalho de fazer com que a ajuda chegue àqueles que mais precisam representa, naturalmente, um grande desafio. E é aqui que o Papa se dispõe a ouvir. A primeira a falar é Carlos, da Venezuela, que relata as dificuldades de um país marcado pelas recentes turbulências políticas. Em seguida, Nancy, do Sudão do Sul, explica como seu trabalho a leva a alcançar comunidades isoladas e de difícil acesso. Por fim, fala Cyril, do Líbano. Depois de ouvir, o bispo de Roma reflete sobre o ciclo vicioso que une fome e conflitos, os quais se provocam e se alimentam mutuamente, alimentando, por sua vez, a crise migratória que obriga as pessoas a deixarem os seus lares. Elas não fazem isso porque querem, mas porque precisam para sobreviver. É aqui que entra uma cena do trabalho do PAN, não apenas a ajuda imediata e fundamental, mas também a identificação das causas profundas da fome. O mundo de hoje poderia viver sem fome, os recursos deveriam estar disponíveis, a capacidade de produzir alimentos existe. No entanto, com muita frequência, os recursos são empregados para alimentar guerras, conflitos e outros objetivos que, se quisermos, são menos importantes. Assim, a fome persiste e, em algumas regiões do mundo, chega até a aumentar. Leão agradece então ao Programa Alimentar Mundial pelo trabalho na linha de frente e, ao se dirigir ao Jardim da Paz, deixa-se inspirar pelos valores da agência. O último momento antes da partida para o Vaticano é, de fato, um encontro convivial ao ar livre. Mesmo ao ar livre, a recepção reservada ao pontífice é tão calorosa.

0: calorosa quanto o clima romano, amenizado pela sombra dos grandes pinheiros que circundam o gramado verde, onde o pontífice se detém para cumprimentar os funcionários. A eles, Leão confia de improviso uma breve reflexão centrada em duas palavras, ambas inscritas no Estatuto do Pan. A primeira é comunidade, termo particularmente querido pelo pontífice, como ele mesmo admite, e mais atual do que nunca em um mundo polarizado e dividido, onde as relações humanas continuam sendo destruídas por muitas razões, entre as quais também a tecnologia. Esta última, observa o bispo de Roma, em vez de contribuir para criar um mundo melhor, é frequentemente utilizada como instrumento de guerra, destruição e morte. Por isso, não só é importante o trabalho que é realizado, mas também o espírito de colaboração que o caracteriza. Que o trabalho e o serviço de vocês ajudem de verdade as pessoas a se reencontrarem, a se unirem e a colaborarem para resolver os problemas que causam a fome e para construir um mundo mais justo. A segunda palavra é esperança, uma missão que diz respeito a todos e que deve ser transmitida, sobretudo aos jovens, os quais muitas vezes, não necessariamente nas regiões mais pobres do mundo, perderam uma visão e um sentido para a sua própria existência. Eles perderam a capacidade de olhar para o futuro e dizer: vale a pena dedicar minha vida a isso, vale a pena unir-se aos outros e buscar juntos um caminho para seguir em frente. Estender a mão aos necessitados é concretamente um autêntico sinal de esperança, e oferecer alimento ao mundo significa também alimentar a esperança de um futuro melhor, um mundo de paz no qual todos estejamos verdadeiramente unidos.
1: O assunto agora é misericórdia. Vamos ouvir essa entrevista de Silvana e José.
2: A Diocese de Lorena sediará o 7º Congresso Apostólico Mundial sobre a Misericórdia em 2029, na comunidade Canção Nova, na cidade de Cachoeira Paulista. O convite foi feito pelo Dicastério para Evangelização e o anúncio ocorreu durante o encerramento da atual edição do encontro realizado em Vilnius, capital da Lituânia, no último dia 12. Nos estúdios comigo, o padre Alex Freitas, conselheiro encarregado pelos clérigos da Canção Nova. Padre Alex, seja bem-vindo. Tudo bem?
3: Obrigado, Silvonei.
2: E parabéns também pela nova função.
3: Amém. Muito obrigado. Daqui a um mês, então, assumirei essa função no Conselho da Comunidade, junto com mais 9 irmãos, graças a Deus.
2: Padre Alex esteve presente também no 6º Congresso Apostólico Mundial sobre a Misericórdia em Vilnius. Está voltando de lá. Como foi esse encontro? E depois falamos também desse chamado para ser agora no Brasil e aonde? Na Casa da Canção Nova.
3: Sim. Acredito que foi uma experiência de identificação, mas também de ampliação dos horizontes desse movimento da Divina Misericórdia, que houve um ressurgimento aí, especialmente a partir da experiência de Santa Faustina, mas que se ampliou realmente para o mundo todo. Então, nesse congresso, nós pudemos ver nos demais continentes como a experiência da misericórdia vivida e também assim concretizada em obras de misericórdia, como na Austrália. Vimos também no Líbano, Estados Unidos, experiência. Então, foi realmente uma experiência de alargar o modo de ver a misericórdia de Deus no coração da igreja.
2: Que misericórdia é essa que nós estamos falando?
3: Nós estamos falando da misericórdia do Pai, que tem um rosto, que é a figura de Nosso Senhor Jesus Cristo, a pessoa de Nosso Senhor Jesus Cristo, que quis chegar realmente aos corações, resgatar indivíduos, mas também a partir deles chegar a multidões.
2: O encontro de Vilnius sucedeu-se a um outro encontro, né, que foi realizado também em outro país, se não me engano, foi em Samoa, isso. Não? É. Agora, vimos, a cada 3 anos nós temos esta oportunidade de um Congresso Apostólico Mundial. Isso. E o próximo agora será em 2029, no Brasil, na Diocese de Lorena, na Canção Nova.
3: É, isso mesmo. Nós recebemos assim com temor, mas também com muita alegria, esse convite de Castelli para a nova evangelização, pedindo que a Diocese de Lorena sediasse. Então foi enviada uma carta para Dom Vladimir, perguntando então se a comunidade Canção Nova aceitaria sediar. Então, interessante isso, que é um encontro ali diocesano, claro, vai ser na nossa casa, nós vamos trabalhar ali também na organização, mas para nós foi com muita alegria e também percebemos assim como um cumprimento de algo que Padre Jonas já nos dizia, né? Um cumprimento de uma profecia. Ele falava: Canção Nova, Casa da Misericórdia. A partir daquela experiência de São João Paulo II, que promulgou o Ano da Misericórdia ali no ano 2000, em 2002, fizemos a primeira festa da Misericórdia em Cachoeira Paulista. E o Padre Jonas conta que não estava em Cachoeira, tinha de celebrar, se não me engano, em Araras, um encontro. E quando ele viu pela televisão, a chácara estava assim, tomada, repleta, ninguém esperava, nem estruturalmente pensávamos que seria assim. E ele se adiantou, celebrou a missa onde estava e foi correndo para Canção Nova para celebrar a missa lá. Então, depois disso, ele escreveu um documento interno chamado Entramos no Tempo da Misericórdia. Um dia ali ele já falava, 2002, que a Canção Nova seria um grande santuário da Divina Misericórdia. E nem tinha, né, o pensamento de ter um santuário do Pai das Misericórdias. Mas ele dizia que não só uma igreja, mas todos nós, né, missionários, a comunidade, seríamos Casa da Misericórdia. E agora, então, com esse chamado da igreja, nós percebemos que Deus quer realizar uma obra em nós, mas não só em nós. Eu creio que muitos no Brasil e América Latina e tantos países que vão, né, nesse Congresso Mundial, vão perceber-se melhor sua própria identidade, mas também sua missão como servos da misericórdia.
2: Que significa realizar um encontro como esse para a Canção Nova?
3: Significa, acho que um amadurecimento também institucional, uma proximidade com, obviamente, com o dicastério da nova evangelização, mas no nosso serviço à igreja. Acho que é um tempo de todos nós, eu pessoalmente, mas também a própria comunidade, viver aquilo que Deus já nos falou há um tempo, né? Aqui, Padre Jonas, Dom Alberto Taveira, Padre Wagner, né, em oração, rezavam e rezavam com o Salmo 2, pede-me e dar-te-ei por herança as nações. Então, para nós é um abrir as portas da Casa da Misericórdia.
2: Voltando um pouquinho àquilo que nós tivemos na Lituânia, como é que foi esse encontro? Tivemos uma participação de 150 países.
3: 50 países. Nós tivemos, primeiro, uma grande acolhida do arcebispo de Vilnius, Dom Gintaras, que esteve presente assim durante todo o encontro. Foi belíssima a sua atuação e acolhida. Mas assim, podermos encontrar rostos, né, de todo o mundo, muito característico, por exemplo, as pessoas que foram lá de Samoa, da última edição, então estavam lá também com sua animação, mas bispos, sacerdotes, religiosas, leigos, né, ali presentes. Foi uma experiência realmente de ver a ação de Deus agindo em favor daqueles que mais precisam da misericórdia, que mais precisam de libertação e que mais precisam também de deixar com que o amor de Deus possa fluir dos seus corações.
2: O tema do congresso: Construamos a cidade da misericórdia.
3: Sim.
2: já se pensou também no próximo, antes de falar sobre a Construamos a Cidade da Misericórdia?
3: Sim. Foi muito interessante esse tema, porque foi ali que o quadro de Jesus Misericordioso foi pintado, né? O Beato Miguel Sopotico morava no mesmo prédio em que o pintor Eugênios Kazimierowski, que nem era religioso, mas que foi ele que pintou o quadro. Santa Faustina ia lá algumas vezes na semana. E nasceu ali, está ali o quadro, né? Inclusive no Santuário da Misericórdia. E também o texto da Misericórdia foi ensinado ali. E foi muito bonita a abertura da celebração, porque eles foram contando a história de Vilnius, que por muito tempo foi dominada pelos soviéticos, e que foi uma cidade, assim, dominada, as igrejas tomadas, muita coisa arruinada. Então tinha esse sentido de que, precisamente nesse lugar tão assolado, foi ali que a misericórdia de Deus quis, né, se irradiar para o mundo todo. E então o construir a cidade tinha de fundo essa perspectiva, mas que na verdade todos nós, onde estivéssemos, pudéssemos viver essa experiência, né? Bem, na Canção Nova, nós falar de misericórdia, a gente traz no coração essa expressão do Padre Jonas, né? A Casa da Misericórdia. Então, o tema vai nessa direção de abrir, como João Paulo II também falou, né? Abrir as portas da Casa da Misericórdia. Então, isso demonstra um movimento interno de, primeiramente, receber a misericórdia de Deus e depois, como missão, fazer essa misericórdia também sair, né?
2: O arcebispo lá de Vilnius, falando sobre o tema, disse: ela não é feita de tijolos e edifícios, falando da cidade, né, da misericórdia, mas de pessoas transformadas pelo amor de Deus. Mas para essa transformação temos que ter um caminho?
3: Sim, sim. Nós percebemos o tom também do encontro sempre nesse movimento de nenhum de nós somos capazes de, por nós mesmos, realizar ou construir uma cidade da misericórdia. Mas é um movimento, primeiro, de recepção da misericórdia, viver esse caminho de conversão pessoal, de reconciliação, para só depois realmente conseguirmos ser um instrumento da misericórdia, um rosto da misericórdia também para as outras pessoas.
2: Experimentar a misericórdia de Deus na nossa vida todos os dias.
3: Ah, com certeza.
2: Como é que se faz?
3: Bem, me vem aqui a experiência daquele publicano que reconhece ali o seu pecado, mas toda relação com Deus já é uma relação de dependência da misericórdia. No Brasil, ali tem uma experiência de poder também rezar o texto da misericórdia na TV, e as pessoas às vezes falam isso: ah, Padre Alex, dá misericórdia. Eu entendo nesse sentido de depender da misericórdia, né? Sim, eu estou nas mãos de Deus, eu dependo da misericórdia. Dá no sentido de ser propriedade, de pertença. Então, toda a nossa relação com Deus, né, ela é uma relação que nenhum de nós teria méritos para tal, mas porque nos amou com seu grande amor, enviou seu filho para nos salvar.
2: Teremos muito trabalho pela frente, é isso?
3: Teremos, de certa forma já começou, porque nós estivemos lá no encontro com uma comitiva, né? O padre Wagner, eu, o Lúcio Domício, a Danusa Rego, para, sim, acolher o convite, receber o bastão, mas também para entender como é que funcionava, como é que funciona esse encontro. Então, pudemos também nos encontrar com o Dom Rino Fisichella, para também ter as orientações do Dicastério para a Nova Evangelização, com a sua equipe. Então, conversamos bastante com a equipe organizadora para ter uma ideia e colher a glória de Deus, as inspirações para esse encontro no Brasil.
2: Padre Alex, obrigado pela presença e pelo trabalho futuro que nós teremos. E pode ter certeza que não é só Lorena que abraça Sim. esse congresso, mas é o Brasil inteiro.
3: Sim, amém. Nós esperamos isso. Acho que o povo brasileiro já vive tanto essa espiritualidade. Então vai fazer uma bela hospitalidade, vai ter uma bela hospitalidade com o povo do mundo inteiro que vai nesse encontro.
2: Bom retorno à casa.
3: Obrigado.
1: E assim chegamos ao final da edição desta semana do nosso Porta Aberta. Obrigada pela companhia, obrigada pela sintonia. Estaremos de volta na próxima semana. Até lá!

0: Bem, amigos de todo o Brasil, estamos de volta com o nosso Em Romaria, caminhando juntos nesse terceiro milênio. Nos estúdios da Rádio Vaticano, Silvone José. Bem, é com alegria que estou recebendo aqui nos nossos estúdios o arcebispo de Brasília, nosso cardeal Dom Paulo César. Que alegria poder recebê-lo, Dom Paulo. Trouxe um pouquinho de calor para nós aqui?
1: Não.
0: Bom dia.
1: Bom dia, Simonei. Bom dia a todos aqueles que nos ouvem. Eu acho que encontrei o calor aqui, né? O Brasil está um pouquinho melhor. Brasília, a temperatura está um pouco melhor.
0: Pois
1: Mas
0: é.
1: Com alegria.
0: Bom, no final de semana nós teremos a solenidade dos Santos Pedro e Paulo, mas antes disso será realizada o segundo encontro do nosso Papa Leão após o de janeiro com os membros do Colégio Cardinalício. Saiu a programação para discutir, refletir e aprofundar temas sobre a atualidade da Igreja e do mundo. Os cardeais, recordo um pouco a comunicação, divididos em 20 grupos. Não sei se o senhor sabia já, Dom Paulo, mas serão 20. Irão trabalhar segundo a metodologia sinodal em 4 sessões dedicadas a 4 temas, né? Foi-lhe solicitada a máxima confidencialidade sobre os trabalhos, mas não começamos ainda, por isso podemos conversar com Dom Paulo, a fim de preservar um clima de diálogo fraterno, que já ocorreu no último encontro. Consistório. Vamos começar da palavra. O que trazemos para consistório, para quem ainda não entendeu o que seja consistório?
1: Consistório sempre é a reunião dos cardeais com o Papa. Né, isso foi pedido já nas plenárias em preparação para o conclave. Muitos cardeais falaram, e eu fui um dos que falei também sobre esse tema, era a necessidade do Papa escutar o colégio. Escutar o colégio não tira autonomia do Papa, não tira autonomia do seu governo, não tira autonomia das suas decisões, mas ao contrário. Não é? Eu acho que fortalece, no sentido de que o Colégio Cardinalício representa, de certa forma, a Igreja do mundo, onde são bispos do mundo inteiro que representam suas igrejas, também suas regiões, e podem trazer para o Papa as alegrias, mas também os desafios, seja da igreja de suas regiões, seja também dos problemas da igreja. Então, acho que o intuito do Papa é esse, já é o segundo consistório que ele faz, ele quer escutar. Né, fazer aquilo que o Papa Francisco já propunha quando propunha o caminho sinodal para a igreja, escutar, discernir, mas discernir sempre escutando, e quando se discerne escutando, as possibilidades de acertar são sempre muito maiores.
0: Duas das diversas questões sobre as quais os senhores refletirão, né, e discutirão. Primeira, de que maneira as tensões, as divisões e os conflitos que assolam o mundo afetam hoje a vida de nossas igrejas e de nossos povos? Depois, que linguagens, atitudes e práticas podem ajudar a construir a reconciliação, a convivência e a paz? O Papa tem um olhar desde o primeiro momento que assoma ao balcão central a paz. Portanto, como é que esses conflitos, essas tensões, essas divisões influem na nossa realidade? Uma realidade, por exemplo, como Brasília.
1: Quer dizer, a paz eu acho que é o grande anseio da vida de qualquer povo, o grande anseio da vida da humanidade, o grande anseio também da vida da igreja. Né? O Senhor ressuscitado, quando aparece aos apóstolos, ele sempre deseja aos apóstolos o dom da paz. E quem recebe o dom da paz do ressuscitado tem que se colocar sempre a caminho como construtor da paz, como construtor de uma cultura de paz. E esse é o caminho que o Papa, desde o início, quando apareceu no balcão, que saudou a paz esteja convosco, não é? Ele propõe também para a igreja como esse grande instrumento de reconciliação, esse grande instrumento de construção de uma cultura diferente, de construção da civilização do amor, de construção da cultura da paz. É um grande desafio numa sociedade polarizada, onde a polarização foi cada vez mais se radicalizando. né? Um cenário novo que o mundo começou a viver, um cenário de tensões, onde parecia que as grandes tensões tinham sido eliminadas, o mundo bipolar tinha desaparecido, e de repente essas tensões começam de novo a tomar forma, de um lado Estados Unidos, do outro lado China, do outro lado Rússia, do outro lado, e onde o mundo começa a viver de novo uma grande tensão, uma tensão bélica também, de certa forma, né? Onde a crise, onde os países começam a se rearmar de novo, onde a paz começa a ser ameaçada e onde, querendo ou não querendo, essas tensões e essas guerras afetam a vida dos países, né? Essa tensão toda com o Irã, né? Como isso afetou a vida dos países, seja a nível de combustível, seja a nível de... Como a vida dos países começam a ser também afetadas. E também essa tensão como está presente. A polarização está presente em toda parte. Né? A sociedade brasileira hoje é uma sociedade polarizada, não é? Onde a igreja ela tem uma missão de ser construtora de ponte. Ela tem a missão de apontar que a polarização em si não é um problema. Pensar diferente em si não é um problema. Pensar diferente deveria ser uma riqueza na vida de uma sociedade, né? Mas a igreja ela tem esse papel de mostrar que o pensar diferente não pode conduzir à guerra, não pode conduzir à desavença, não pode conduzir à inimizade. Né? A igreja ela tem o papel de propor essa medida alta para a vida da sociedade. Aquilo que Papa Leão fala, de certa forma, na Magnifica Humanitas. Quer dizer, é a beleza da humanidade. Ele começa falando isso, a grandeza da humanidade. Não é? É isso que a igreja tem que propor. O outro, a outra, não é um inimigo. O outro, a outra, é um irmão. O outro, a outra, é alguém que pensa diferente de mim, mas é um irmão. Não é? E acho que esse é o caminho que a igreja tem que propor. Algo diferente. Propor a reconciliação, propor a civilização do amor, né? Propor um caminho diferente, mostrando que não é o ódio que deve dizer a última palavra, não são as desavenças que devem dizer a última palavra, não é a guerra que deve dizer a última palavra, mas é o diálogo, a percepção do valor do outro, da outra, o que implica uma visão antropológica bonita, a percepção de que o ser humano é criado à imagem e semelhança de Deus e amado por Deus.
0: A primeira sessão que nós teremos nesta sexta-feira parte exatamente de uma pergunta que o senhor, teoricamente, já me respondeu. Em que mundo somos chamados a anunciar o Evangelho?
1: Nós estamos anunciando o Evangelho de uma sociedade, nós no Brasil, pelo menos, eu em Brasília, uma sociedade polarizada, mas ao mesmo tempo uma sociedade com uma busca religiosa muito grande. Nós temos percebido isso, a quantidade de pessoas voltando para a igreja, a quantidade de pessoas buscando a Deus, a quantidade de pessoas buscando um sentido para a vida, um sentido para a existência. Uma sociedade onde tudo passa, onde o ser humano vai cada vez mais perdendo o domínio das coisas, onde o mundo da inteligência artificial agora, onde nós estamos falando de coisas pensantes, de máquinas pensantes, de pensante no sentido, quer dizer, de que tem uma racionalidade ali, não se pode negar isso, não é? O ser humano está buscando um sentido. Nós assistimos o Brasil hoje, na nossa realidade eclesial, uma grande busca, um grande anseio das pessoas, e no mundo inteiro, crescendo muito o número de batizados de adultos, quero dizer, muita gente buscando a fé, muita gente buscando de novo a luz da fé, muita gente percebendo que a fé, ela dá um sentido à vida, à existência, ela faz ancorar a nossa existência no porto seguro de Deus. Claro que os desafios são esses que nós colocamos, né? O desafio de uma sociedade polarizada, o desafio do diferente, esse desafio a nível global que nós vivemos, que afeta também a realidade nacional e a realidade local. No Brasil, estamos vivendo um ano eleitoral, onde as tensões começam, as tensões já se fazem presentes, né? E que nós, na igreja, temos que ser nesse ambiente polarizado, nós temos que ser instrumentos de reconciliação, instrumentos de paz, instrumentos de diálogo. É o caminho que a igreja tem que propor.
0: Bom, só para dizer, nós estaremos acompanhando, seja a abertura que será feita nessa manhã de sexta-feira, a meditação que o Papa nos fala também, e no final da tarde de sábado, outra conclusiva com o Santo Padre, e um jantar com o Santo Padre também, né? Vão terminar bem, vamos dizer assim.
1: Vamos terminar tá bem, muito bem.
0: Tá certo. Obrigado mais uma vez, Dom Paulo, pela sua presença, pelo carinho também de nos contar um pouquinho e nos fazer também entrar dentro desse aspecto tão importante que é hoje a presença da Igreja no mundo que sofre. Deus abençoe o senhor.
1: Obrigado, alegria é minha de estar aqui com você, um grande amigo, e alegria também de poder dizer uma palavra de fé, de esperança para o nosso amado povo.
0: Bem, amigos de todo o Brasil, é com alegria que nós estamos recebendo aqui nos nossos estúdios Olav Schrader. E com quem a gente conversa? Olav, que alegria recebê-lo aqui. Tudo bem?
2: Muito obrigado por me receber aqui nos estúdios da Vatican, né? De Castelo de Comunicação da Santa Sé. É uma honra e uma alegria estar aqui.
0: Olav, você desses dias esteve comprometido. Vamos falar um pouquinho dessa sua passagem pela Europa.
2: Sim, eu não costumo vir como turista pela Europa e essa vez não foi diferente. Essa vez fomos convidados, enfim, por pessoas que movem a cultura num pequeno país europeu, a República de Montenegro, um lugar belíssimo, com uma história muito rica, mas que está procurando um novo perfil. Eles querem também sair do turismo e se lançarem como um hub de criatividade, de literatura e de pensamento. E eu fui convidado para co-representar o Brasil nesse encontro de pensadores poliglotas e escritores na belíssima cidade de Cotor, na Bahia de mesmo nome, às margens do Mar Adriático.
0: O que você faz exatamente no Brasil, então? Partimos dali.
2: Bom, a minha origem, né, na área de cultura e patrimônio cultural, né, uma atividade que eu exerço já há muitos anos. Mais recentemente, isso também se transformou numa atividade de governo, onde eu assumi um cargo técnico de gestão do maior conjunto de patrimônio histórico do Brasil, como superintendente do IPHAN, no Rio de Janeiro. E sempre mantive essa verve cultural muito viva e passada toda essa parte mais executiva da minha vida. Agora eu venho me dedicando mais, continuo nesses projetos, mas venho dedicando também tempo à escrita. Então estou publicando mais em jornais e recebi essa oferta por parte de Montenegro para publicar um livro lá em idioma sérvio. E é uma história brasileira muito pouco lembrada, inspirada no nosso querido José de Anchieta, e esse contato dos primórdios, dos nossos primórdios, da nossa síntese que ocorreu com as nossas tribos tupi-guaranis, e dando-lhes uma leitura pós-colonial e até pós-moderna, que eu acho que é necessária nos nossos dias.
0: Conta um pouquinho, então, dessa sua fadiga mental, vai? O que você fez nesse livro? O que é um pouco? E outra, por que em sérvio?
2: Sim, foi um convite. Eu recebi o ex-ministro da Cultura e embaixador da República de Montenegro, e na verdade foi um encontro amistoso entre amigos, e ele comentou que eles estavam procurando escritores para serem publicados lá e que eles apoiariam debuts, né, lançamentos originais de livros, sempre quando fossem lançados lá e no seu idioma. E aí, nesse encontro, né, entre amigos, não foi nada planejado, eu disse que eu tinha. Aí ele disse, olha, tem uma condição, esse manuscrito tem que estar em inglês para facilitar a tradução. E aí eu disse a ele que eu estava justamente escrevendo em inglês, porque a nossa mensagem do Brasil, ela tem que poder fluir ao mundo da maneira mais natural possível. Então eu achei que escrever diretamente em inglês eliminaria alguns obstáculos e... Olha, foi uma decisão acertada.
0: E esse encontro lá, vamos falar de Montenegro também. Que resultado pode dar?
2: Olha, o resultado foi muito bom, porque foi um encontro de diversos, então você imagina, vieram acadêmicos, escritores de Grécia, República Tcheca, nosso Brasil, de vários países, e cada um veio trazer a narrativa das suas fontes, das suas civilizações, das suas culturas. Foi um mergulho muito profundo. Dá para dizer que a gente tentou escapar de um eixo político e lançou um eixo simbólico, o eixo simbólico das culturas e da ancestralidade. Então, nesse sentido, acho que a nossa aventura jesuítica e tupi-guarani, que vai ser agora publicada em idioma sérvio, ela se encaixou muito bem. o nosso acadêmico grego, ele veio trazer o conceito de bizantinismo. Ele vem trazendo toda essa pegada desde os pré-socráticos até mesmo após a queda de Constantinopla e por aí vai. Inclusive uma das maiores latinistas da Europa estava lá, que vem a ser uma doutora judia de Praga e fez a história da igreja, muito apreciada inclusive aqui na Santa Sé. Então foi um encontro de gente muito diversa, muito interessante e conversas muito enriquecedoras nos nossos dias. Fala-se muito de diversidade. Mas eu acho que a gente escapou do slogan e foi no cerne mesmo da questão.
0: Falando um pouco também de literatura, falamos de composições, da arte da escrita. Temos espaço para isso ainda nos dias de hoje? As pessoas leem e têm a curiosidade de emergir, né, nesse mundo, vamos dizer, não digo paralelo, mas um mundo muito específico.
2: Olha, dá para dar duas respostas aqui. A resposta não é simples, mas a primeira, eu acho que você tem que ser criativo no formato. Eu acho que um grande livro de 1000 páginas, com uma linguagem muito hermética, ela obviamente teria uma aceitação menor. Eu tomei a preocupação de fazer capítulos que se sustentam, cada um como uma narrativa em si própria, e de condensar a informação em poucas palavras. Então eu acho que assim as pessoas não estão mais num ritmo de vida para longas contemplações, mas se você lhes oferecer uma pílula rica que elas possam encaixar no seu cotidiano, aí eu acho sim que existe uma possibilidade de alcançar um público muito grande, sim. E outra coisa, essa obra escrita, hoje em dia, ela se desdobra em audiovisual, em podcast, como estamos fazendo agora. Ela tem muitos meios de expressão que a tecnologia também permite. Mas, enfim, eu sou de natureza muito otimista, sempre.
0: E qual será a próxima fadiga?
2: A próxima fadiga vai ser aprofundar a parte dos artigos que eu venho escrevendo. A minha especialidade, por assim dizer, são temas que as pessoas já esqueceram. Eu adoro resgatar temas do esquecimento.
0: Por exemplo?
2: Por exemplo, estou para escrever um artigo agora sobre a mulher mais politicamente incorreta de toda a história, a nossa Hildegarda von Bingen. Né? Na sua época, ela foi combatida por ter tido uma postura muito forte contra o machismo, contra as convenções, e hoje ela é vista com maus olhos porque ela é uma santa católica, ao mesmo tempo que é moderna. Toda essa parte de comida sem glúten, de dieta holística vem dela. Eu gostaria num próximo artigo. E quanto ao livro, eu já gostaria de entrar já, como esse primeiro livro ele foca mais na parte indígena do Brasil, o próximo ele já focaria mais no elemento africano. Nós temos relações aqui muito mais complexas e interessantes. Né? Lembrando que na corte de Dom João VI habitavam príncipes africanos na corte. E então a história, não vou dar um spoiler ainda, mas ela vai por aí. Ou seja, diferentes facetas do mesmo lugar, mas sempre tocando aquelas histórias que foram esquecidas.
0: Deixa eu aproveitar, porque eu nunca entrevistei alguém do IFA.
2: Uhum.
0: Que coisa é o IFA?
2: É o Instituto do Patrimônio Histórico e Artístico Nacional. Ele é o digamos assim, o licenciador. Ele é o que faz as políticas públicas na área de patrimônio histórico, tanto do patrimônio material, que são os monumentos, que pode ser uma igreja, pode ser uma construção, pode ser uma ponte, pode ser uma estação ferroviária, mas também o patrimônio imaterial, que é uma coisa muito interessante. Nós somos muito ricos em patrimônio imaterial, que são os saberes e fazeres ancestrais transmitidos de geração em geração. Então essa área tem evoluído muito, é uma área muito interessante. Eu não estou mais no IFAM, mas foi mais uma das experiências tantas que eu tive na minha vida. Né? Eu já trabalhei em 22 países, né, na parte de cultura. E essa experiência, essa passagem pelo IFAM foi talvez aquilo que me faltava para fechar o círculo. Agora eu posso dizer, né, já com esses cabelos brancos, que eu já fechei os 360 graus.
0: Quanto é difícil a tutela dos bens artísticos no Brasil?
2: Ela é muito difícil. Ela é muito difícil. Não vou dizer. Ela é muito difícil em qualquer lugar do mundo. Né? Mas no Brasil nós temos talvez uma falta de consciência ainda. Ou seja, as pessoas querem sempre inovar, inovar, inovar, inovar. O Brasil ele tem muitos anos já, sempre querendo apagar o passado para dar um passo ao futuro. nós temos que, nesse sentido, talvez dar um salto civilizatório no sentido de incorporar o passado para avançar e não apagar o passado. Então existe uma coisa quase que filosófica, cultural na base disso. E, por outro lado, um otimismo burocrático de impor muitas regras, de, às vezes muito bem intencionadas, mas às vezes você também tem que se preocupar com a praxis. Então essa parte da praxis ela tem que ser muito bem avaliada ainda. Não adianta querer e ter uma boa intenção, você tem que pensar na aplicação das regras.
0: Lavo, obrigado pela sua presença e contar um pouquinho também daquilo que você está fazendo agora. E a última pergunta vai exatamente na direção de tudo aquilo que você falava, dessa possibilidade da literatura ser romper barreiras, vamos dizer assim. Você falava que não é um evento político, mas é alguma coisa que talvez possa unir as sociedades, que é a arte.
2: Exatamente. Eu acho que eu não teria palavras para expressar esse pensamento tão bem quanto você, meu irmão. Muito obrigado.
0: Deus abençoe você. Bom retorno à casa, né? Sua esposa também. Bom retorno à casa e bom retorno ao Brasil.
2: Obrigado e um abraço aos nossos ouvintes.
0: 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Mesmo sob forte sol, com temperatura acima dos 35 graus, milhares de fiéis se reuniram na Praça São Pedro para a última audiência geral antes da pausa de verão. Como de costume, no mês de julho são canceladas todas as audiências no Vaticano. O único momento público do Papa é a oração do Ângelus todos os domingos. Leão XIV deu continuidade às catequeses sobre os documentos do Concílio Vaticano II, em particular sobre a Constituição Sacrosanctum Concilium, sobre a liturgia, destacando a influência de Santo Agostinho neste texto.
3: Per i cristiani, prendere parte alla mensa del Signore significa infatti essere formati dalla parola di Dio.
0: Para os cristãos, participar na ceia do Senhor significa, de fato, ser instruídos pela palavra de Deus, alimentar-se à mesa do corpo do Senhor, dar graças a Deus. É ao recebê-lo na sua palavra e na Eucaristia que nos tornamos aquilo que recebemos. Tornamo-nos o corpo cuja cabeça é o Cristo ressuscitado, sentado à direita do Pai, que nos prepara um lugar nos céus.
3: A Eucaristia é così il sacramento del regno che viene, è il pane del cammino che ci conduce verso la patria celeste, fino al giorno beato in cui Dio sarà tutto in tutti.
0: Assim, explicou o pontífice, a Eucaristia é o sacramento do reino que vem, é o pão do caminho que nos conduz para a pátria celestial. A Eucaristia é a forma do sacrifício espiritual dos cristãos, na medida em que é o caminho da união com Deus e da união recíproca. Ao participarem dela, aprendem a oferecer-se a si mesmos, a adotar o estilo de vida do próprio Senhor Jesus, marcado pela doação gratuita. Essa doação, prosseguiu o Papa, nos faz entrar na dinâmica da unidade, que oferece um poderoso antídoto contra os fermentos de divisão que minam o nosso mundo, as nossas comunidades, as nossas famílias, o nosso coração. Desse modo, quando participamos da missa, somos convidados a ouvir a palavra de Deus e alimentar-nos à mesa do Senhor. A liturgia da palavra e a liturgia eucarística estão intimamente ligadas entre si, a ponto de formarem um só ato de culto.
3: per quanto riguarda la parola. Bisogna ricordare che non si tratta soltanto di acquisire un sapere intellettuale sulle scritture.
0: No que diz respeito à palavra, Leão XIV recordou que não se trata apenas de adquirir um conhecimento intelectual sobre as escrituras, mas de receber a palavra viva e eficaz, dirigida por Deus a todos e, ao mesmo tempo, a cada um. Palavra que, juntamente com o pão eucarístico, nos nutre e alimenta e nos faz passar da decadência do pecado para a vida nova em Cristo. O Vaticano II pediu que os fiéis fossem bem preparados para receber os tesouros da Bíblia. Fruto da reforma litúrgica foi, portanto, o lecionário, ou seja, o livro que reúne todas as leituras bíblicas para celebrações litúrgicas, de modo a conjugar fidelidade à tradição com a abertura a um progresso legítimo.
3: Cari fratelli e sorelle, attingiamo con fede a questa fonte di vita divina.
0: Queridos irmãos e irmãs, bebamos com fé desta fonte de vida divina e deixemo-nos transformar pelo mistério que celebramos. Foi o apelo de Leão XIV, na conclusão de sua catequese.
3: E lasciamoci trasformare dal mistero che celebriamo.

0: E assim chegamos ao final do nosso Em Romaria desta semana, agradecendo mais uma vez a sua presença. Voltamos na próxima semana com mais um Em Romaria, caminhando juntos neste terceiro milênio.
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0: Louvado seja nosso Senhor Jesus Cristo. O noticiário da Rádio Vaticano, Vatican News, direto da Cidade do Vaticano. De todo o Brasil e do continente africano. Estamos juntos com o noticiário da Rádio Vaticano, Vatican News em língua portuguesa, nesta quinta-feira, 25 de junho, trazendo as últimas notícias do Papa, da Igreja e do mundo. Nos estúdios, Silvana e José, com a assessoria técnica de Daniele Giorgi. Uma saudação a você no Brasil e nos países de língua portuguesa. Jesus disse, eu sou a ressurreição e a vida. Quem crê em mim, ainda que tenha morrido, viverá. João 11:25. E vamos aos destaques do programa de hoje. Papa, não excluir Deus da vida pública nem para os jovens sem esperança. O Papa recebe os reitores das faculdades e universidades jesuítas da América do Norte. O esporte contribui para encontros pacíficos entre os povos e para a fraternidade. O Papa, numa mensagem à Federação Italiana de Natação recebida na manhã desta quinta-feira no Vaticano. Nesta sexta e sábado, o consistório dos senhores cardeais com o Papa Leão XIV. Nos estúdios, temos a presença do arcebispo de Brasília, cardeal Paulo César. Terremotos atingem a Venezuela, deixando pelo menos 164 mortos e centenas de feridos. Essas e outras notícias a partir de agora. O Papa, o esporte contribui para encontros pacíficos entre os povos e para a fraternidade. O Papa recebeu hoje membros da Federação Italiana de Natação. Raimundo Lima.
7: Encorajo-vos a continuar a praticar e a difundir os valores do desporto, porque a idade da competitividade passa, mas esses valores permanecem. Foi a exortação do pontífice aos dirigentes da Federação Italiana de Natação, atletas e membros das delegações participantes do Campeonato Internacional de Natação, 62º Troféu Sete Colinas, recebidos pelo Santo Padre na manhã desta quinta-feira, 25 de junho, na Sala Clementina, no Vaticano. Ao manifestar sua alegria em recebê-los, Leão XIV, que, como se sabe, desde sua juventude sempre gostou do esporte, ressaltou que este, quando bem praticado, é um remédio para o corpo e para o espírito. Ele integra os diversos componentes da pessoa e os direciona para valores muito importantes, como comprometimento, solidariedade e honestidade.
8: Na atividade esportiva, especialmente quella svolta a livelli agonistici, l'essere umano esercita la forza di volontà, ma lo fa nella misura in cui è motivato.
7: Na atividade esportiva, especialmente em níveis competitivos, os seres humanos exercitam a força de vontade, mas o fazem na medida em que estão motivados. E é aí que se distingue a qualidade de um atleta, pela qualidade de sua motivação. O esporte também é uma oportunidade para o crescimento espiritual, afirmou o Papa, observando que a natação, nesse sentido, tem algo especial. De fato, disse ele, ela é praticada imersa em um elemento, a água, que envolve a pessoa. Isso simbolicamente remete a um aspecto que nos molda desde o ventre materno.
8: Vivere significa imparar a mover-se em harmonia com gli altri e com o ambiente que ci circonda.
7: Viver significa aprender a se mover em harmonia com os outros e com o ambiente ao nosso redor. Para nós, cristãos, a água também é um símbolo do batismo e da nova vida em Cristo. Há, no entanto, outro motivo pelo qual me alegro com a vossa presença, ressaltou. Todos vós, de diferentes países, reuniste-vos aqui, movidos pela mesma paixão e pelos mesmos valores, para além de qualquer diferença de língua, nacionalidade ou cultura. Este fato, típico dos eventos desportivos internacionais, oferece um sinal de esperança, um sinal do mundo que desejamos, contribui para encontros pacíficos entre os povos e para a fraternidade. Leão XIV concluiu, confiando-os à intercessão de São Pier Giorgio Frassati, um jovem desportista que amava as montanhas, e abençoando-os a eles e aos seus entes queridos.
0: Papa, não excluir Deus da vida pública nem deixar os jovens sem esperança. O Papa recebeu hoje os reitores das faculdades e universidades jesuítas da América do Norte. Túlio Fonseca.
9: Societies are becoming even more secularized, with many seeking to push any mention of God out of the public sphere.
10: As sociedades tornam-se cada vez mais secularizadas e muitos procuram eliminar qualquer referência a Deus da vida pública e da cultura. Foi a partir desse diagnóstico que o Papa Leão XIV refletiu sobre os principais desafios do mundo contemporâneo ao receber nesta quinta-feira, 25 de junho, os reitores das faculdades e universidades jesuítas da América do Norte no Vaticano. O pontífice observou que, além da crescente secularização, os sistemas políticos frequentemente não respondem ao clamor dos pobres, dos migrantes e daqueles que o mundo considera excluídos. Também manifestou preocupação com a falta de esperança entre os jovens, a degradação do meio ambiente e os efeitos cada vez mais amplos da inteligência artificial sobre a humanidade. Diante desse cenário, Leão XIV apresentou as quatro preferências apostólicas universais da Companhia de Jesus como referência para a missão das instituições de ensino superior. Ao abordar a primeira delas, destacou que a formação universitária deve conduzir ao encontro com Cristo.
9: Many young people and adults are rediscovering the Christian faith.
10: Em nosso

0: Exercícios espirituais de Santo Inácio como caminho para favorecer o encontro pessoal com o Senhor e fortalecer o discernimento diante dos desafios do mundo atual. A segunda prioridade, explicou o Santo Padre, é caminhar ao lado dos pobres e dos excluídos, especialmente em um contexto marcado pelo aumento da pobreza, das migrações forçadas e das consequências das guerras e das mudanças climáticas. Mais do que ensinar sobre essas realidades, as universidades são chamadas a promover mudanças concretas. Leão XIV também defendeu que o acesso ao ensino superior seja ampliado para imigrantes, refugiados e pessoas em situação de maior vulnerabilidade. As suas instituições são chamadas não apenas a ensinar os estudantes sobre as injustiças enfrentadas pelos que vivem à margem da sociedade, mas também a ser instrumentos eficazes para promover mudanças estruturais, propondo novos modelos fundamentados na solidariedade e no bem comum.
1: It is likewise important to offer opportunities for immigrants, refugees, and those of a lower socioeconomic status to have the benefit of an advanced education.
0: Ao abordar a terceira preferência apostólica universal, Leão XIV recordou que as universidades desempenham um papel decisivo no acompanhamento dos jovens e na construção de um futuro cheio de esperança. Segundo o pontífice, o estudo, as amizades, o diálogo, o serviço e a oração ajudam a formar novas gerações capazes de transformar a realidade, sempre recordando que a ressurreição de Cristo é a fonte última da esperança. Em seguida, ao tratar da quarta preferência, o Papa incentivou as universidades a perseverarem na educação para o cuidado da criação diante dos efeitos das mudanças climáticas e da exploração dos recursos naturais em benefício de poucos. O pontífice também pediu que as comunidades acadêmicas sejam exemplos de sustentabilidade ecológica, simplicidade e gratidão pelos dons de Deus, ensinando pelo testemunho e não apenas pela teoria. Ao concluir o discurso, voltou-se para um dos temas mais atuais, a inteligência artificial. Segundo Leão XIV, as novas tecnologias abrem possibilidades ainda imprevisíveis e exigem uma reflexão ética desde já. Nesse contexto, afirmou que cabe às universidades oferecer uma contribuição decisiva, renovando a doutrina social da Igreja para que ela continue respondendo de forma atual e eficaz aos desafios da revolução digital.
1: In a way that will be relevant and effective in addressing the digital revolution.
2: 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Bem, é com alegria que estou recebendo aqui nos nossos estúdios o arcebispo de Brasília, nosso cardeal, Dom Paulo César. Que alegria poder recebê-lo, Dom Paulo. Trouxe um pouquinho de calor para nós aqui.
3: Não.
2: Bom dia.
3: Bom dia, Simonei. Bom dia a todos aqueles que nos ouvem. Eu acho que encontrei o calor aqui, né? O Brasil está um pouquinho melhor. Brasília, a temperatura está um pouco melhor.
2: Pois
3: Mas
2: é.
3: Com alegria.
2: Bom, no final de semana nós teremos a solenidade dos Santos Pedro e Paulo, mas antes disso será realizada o segundo encontro do nosso Papa Leão após o de janeiro com os membros do Colégio Cardinalício. Saiu a programação para discutir, refletir e aprofundar temas sobre a atualidade da Igreja e do mundo. Os cardeais, recordo um pouco a comunicação, divididos em 20 grupos. Não sei se eu sabia já, Dom Paulo, mas serão 20. Irão trabalhar, segundo a metodologia sinodal, em 4 sessões dedicadas a 4 temas. Né? Foi-lhe solicitada a máxima confidencialidade sobre os trabalhos, mas não começamos ainda, por isso podemos conversar com Dom Paulo, a fim de preservar um clima de diálogo fraterno, que já ocorreu no último encontro. Consistório. Vamos

0: começar da palavra, o que trazemos para consistório, para quem ainda não entendeu o que seja
1: consistório? Consistório é sempre a reunião dos cardeais com o Papa. Né? Isso foi pedido já nas plenárias em preparação para o conclave. Muitos cardeais falaram, e eu fui um dos que falei também sobre esse tema, era a necessidade do Papa escutar o colégio. Escutar o colégio não tira autonomia do Papa, não tira autonomia do seu governo, não tira autonomia das suas decisões, mas ao contrário. Não é? Eu acho que fortalece, no sentido de que o colégio cardinalício representa, de certa forma, a igreja do mundo, onde são bispos do mundo inteiro que representam suas igrejas, também suas regiões, e podem trazer para o Papa as alegrias, mas também os desafios, seja da igreja de suas regiões, seja também dos problemas da igreja. Então, acho que o intuito do Papa é esse, já é o segundo consistório que ele faz, ele quer escutar. Né, fazer aquilo que o Papa Francisco já propunha quando propunha o caminho sinodal para a igreja, escutar, discernir, mas discernir sempre escutando, e quando se discerne escutando, as possibilidades de acertar são sempre muito maiores.
0: Duas das diversas questões sobre as quais os senhores refletirão, né, e discutirão. Primeira, de que maneira as tensões, as divisões e os conflitos que assolam o mundo afetam hoje a vida de nossas igrejas e de nossos povos? Depois, que linguagens, atitudes e práticas podem ajudar a construir a reconciliação, a convivência e a paz? O Papa tem um olhar desde o primeiro momento que assoma ao balcão central a paz. Portanto, como é que esses conflitos, essas tensões, essas divisões influem na nossa realidade? Uma realidade, por exemplo, como Brasília.
1: Quer dizer, a paz eu acho que é o grande anseio da vida de qualquer povo, o grande anseio da vida da humanidade, o grande anseio também da vida da igreja. O Senhor ressuscitado, quando aparece aos apóstolos, ele sempre deseja aos apóstolos o dom da paz. E quem recebe o dom da paz do ressuscitado tem que se colocar sempre a caminho como construtor da paz, como construtor de uma cultura de paz. E esse é o caminho que o Papa, desde o início, quando apareceu no balcão, que saudou a paz esteja convosco, não é? Ele propõe também para a igreja como esse grande instrumento de reconciliação, esse grande instrumento de construção de uma cultura diferente, de construção da civilização do amor, de construção da cultura da paz. É um grande desafio numa sociedade polarizada, uma sociedade polarizada onde a polarização foi cada vez mais se radicalizando. Né, um cenário novo que o mundo começou a viver, um cenário de tensões, onde parecia que as grandes tensões tinham sido eliminadas, o mundo bipolar tinha desaparecido, e de repente essas tensões começam de novo a tomar forma, de um lado Estados Unidos, do outro lado China, do outro lado Rússia, do outro lado, e onde o mundo começa a viver de novo uma grande tensão, uma tensão bélica também, de certa forma, né, onde a crise, onde os países começam a se rearmar de novo, onde a paz começa a ser ameaçada e onde, querendo ou não querendo, essas tensões e essas guerras afetam a vida dos países, né? Essa tensão toda com o Irã, né? Como isso afetou a vida dos países, seja a nível de combustível, seja a nível de... Como a vida dos países começam a ser também afetadas. E também essa tensão como está presente, a polarização está presente em toda parte. Né? A sociedade brasileira hoje é uma sociedade polarizada, não é? Onde a igreja ela tem uma missão de ser construtora de ponte. Ela tem a missão de apontar que a polarização em si não é um problema. Pensar diferente em si não é um problema. Pensar diferente deveria ser uma riqueza na vida de uma sociedade, né? Mas a igreja ela tem esse papel de mostrar que o pensar diferente não pode conduzir à guerra, não pode conduzir à desavença, não pode conduzir à inimizade, né? A igreja ela tem o papel de propor essa medida alta para a vida da sociedade. Aquilo que Papa Leão fala, de certa forma, na Magnifica Humanitas. Quer dizer, é a beleza da humanidade. Ele começa falando isso, a grandeza da humanidade. Não é? É isso que a igreja tem que propor. O outro a outra não é um inimigo, o outro, a outra é um irmão, o outro, a outra é alguém que pensa diferente de mim, mas é um irmão, né? E acho que esse é o caminho que a igreja tem que propor, algo diferente, propor a reconciliação, propor a civilização do amor. É, propõe um caminho diferente, mostrando que não é o ódio que deve dizer a última palavra, não são as desavenças que devem dizer a última palavra, não é a guerra que deve dizer a última palavra, mas é o diálogo, a percepção do valor do outro, da outra, o que implica uma visão antropológica bonita, a percepção de que o ser humano é criado à imagem e semelhança de Deus e amado por Deus.
0: A primeira sessão que nós teremos nesta sexta-feira parte exatamente de uma pergunta que o senhor, teoricamente, já me respondeu. Em que mundo somos chamados a anunciar o Evangelho?
1: Nós estamos anunciando o Evangelho numa sociedade, nós no Brasil, pelo menos, eu em Brasília, uma sociedade polarizada, mas ao mesmo tempo uma sociedade com uma busca religiosa muito grande. Nós temos percebido isso, a quantidade de pessoas voltando para a igreja, a quantidade de pessoas buscando a Deus, a quantidade de pessoas buscando um sentido para a vida, um sentido para a existência. Uma sociedade onde tudo passa, onde o ser humano vai cada vez mais perdendo o domínio das coisas, onde o mundo da inteligência artificial agora, onde nós estamos falando de coisas pensantes, de máquinas pensantes, de pensante no sentido, quer dizer, de que tem uma racionalidade ali, não se pode negar isso, não é? O ser humano está buscando um sentido. Nós assistimos o Brasil hoje, na nossa realidade eclesial, uma grande busca, um grande anseio das pessoas, e no mundo inteiro, crescendo muito o número de batizados de adultos, quero dizer, muita gente buscando a fé, muita gente buscando de novo a luz da fé, muita gente percebendo que a fé, ela dá um sentido à vida, à existência, ela faz ancorar a nossa existência no porto seguro de Deus. Claro que os desafios são esses que nós colocamos, né? O desafio de uma sociedade polarizada, o desafio do diferente, o desafio, esse desafio a nível global que nós vivemos, que afeta também a realidade nacional e a realidade local. No Brasil, um cenário, estamos vivendo um ano eleitoral, onde as tensões começam, as tensões já se fazem presentes, né? E que nós, na igreja, temos que ser, nesse ambiente polarizado, nós temos que ser instrumentos de reconciliação, instrumentos de paz, instrumentos de diálogo, é o caminho que a igreja tem que propor.
0: Bom, só para dizer, nós estaremos acompanhando, seja a abertura que será feita nessa manhã de sexta-feira, a meditação que o Papa nos fará também, e no final da tarde de sábado, vou ter conclusivo com o Santo Padre, e um jantar com o Santo Padre também, né? Vão terminar bem, vamos dizer assim.
1: Vamos terminar então, bem, muito bem.
0: Tá certo, obrigado mais uma vez, Dom Paulo, pela sua presença, pelo carinho também de nos contar um pouquinho e nos fazer também entrar dentro desse aspecto tão importante que é hoje a presença da igreja no mundo que sofre. Deus abençoe o senhor.
1: Obrigado, a alegria é minha de estar aqui com você, um grande amigo, e alegria também de poder dizer uma palavra de fé, de esperança para o nosso amado povo.
0: Terremotos atingem a Venezuela. Raimundo Lima.
2: A Organização Católica Internacional Ajuda a Igreja que Sofre pede orações pelo povo da Venezuela após os dois fortes terremotos que abalaram o país, causando mortes, graves danos materiais e deixando milhares de pessoas com medo de voltar para suas casas. Os terremotos ocorreram na tarde de quarta-feira, 24 de junho. O primeiro terremoto, de magnitude 7,2 na escala Richter, foi registrado às 18 horas e 4 minutos locais e, apenas 39 segundos depois, foi seguido por um segundo terremoto de magnitude 7,5. Os dois fortes tremores foram sentidos em grande parte do país e causaram danos significativos a casas, prédios públicos e igrejas. Entre os prédios afetados, estão inúmeras igrejas, casas paroquiais e instituições da igreja, muitas das quais sofreram graves danos estruturais e, ao mesmo tempo, abriram suas portas para acolher famílias que não podem retornar para suas casas. O arcebispo Raul Bior de Castillo, de Caracas, percorreu as paróquias afetadas durante horas para avaliar pessoalmente a situação. Acabei de voltar de uma visita a várias paróquias. Muitas delas sofreram danos estruturais graves, explicou o arcebispo à Ajuda à Igreja que Sofre. Segundo o arcebispo Biordi, entre as igrejas mais afetadas estão a Catedral de Caracas e cerca de uma dúzia de outras paróquias, embora as dificuldades de comunicação causadas pelos cortes de energia e internet ainda impossibilitem saber a extensão total dos danos. Em Nhaurali, o teto da nave direita desabou. A igreja e a casa paroquial de Paguita ruíram. O pároco foi milagrosamente salvo, acrescentou. A diocese de La Guaira também foi seriamente afetada. Em comunicação com a Ajuda à Igreja que Sofre, o bispo Pablo Modesto Gonzalez Pérez, de La Guaira, explicou que o seminário diocesano, apoiado anualmente pela Ajuda à Igreja que Sofre, foi seriamente danificado pelo terremoto. Estamos sem eletricidade e todos fomos afetados. No seminário, muitas paredes desabaram. Agora estamos no estacionamento do estádio, aguardando os bombeiros avaliarem o prédio para saber o que faremos. Graças a Deus, não houve problemas graves com os padres, embora várias igrejas tenham sofrido danos significativos. Dois prédios em frente ao seminário desabaram. Acabamos de voltar de uma visita à Ciudad Chaves, onde a Ajuda à Igreja que Sofre apoiou a construção da igreja, e há uma população de cerca de 20 mil pessoas, e a maioria dos prédios residenciais sofreu danos graves. Graças a Deus, eles não desabaram. Embora não haja relatos de vítimas entre sacerdotes, diáconos, seminaristas ou religiosas, o arcebispo Biordi confirmou que houve mortes em diferentes locais devido ao desabamento de prédios e muros. O arcebispo de Caracas também destacou que o número de vítimas poderia ter sido muito maior. Graças a Deus, era feriado. Se fosse um dia de semana, com escolas, escritórios e lojas abertos, o número de vítimas teria sido muito maior. Apesar dos danos, a igreja já acionou sua resposta de emergência. Muitas paróquias acolheram pessoas para passar a noite em suas instalações. Já ativamos uma rede de solidariedade por meio da Caritas Paroquial. A partir desta sexta-feira, serão realizadas inspeções para determinar quais igrejas poderão ser reabertas. Que Deus nos ajude e nos conceda o consolo necessário para acompanhar nosso povo nestes tempos difíceis. A Ajuda à Igreja que Sofre permanece em contato contínuo com a igreja local enquanto a avaliação dos danos e das necessidades mais urgentes prossegue. O arcebispo Biordi agradeceu a Ajuda à Igreja que Sofre pelo acompanhamento e pelas orações. Por sua vez, Marco Mencalia, diretor de projetos de Ajuda à Igreja que Sofre, ressaltou a importância de permanecer próximo à igreja venezuelana neste momento. A Venezuela é um país prioritário para nossa caridade há muitos anos. A prioridade agora são as pessoas. A igreja está fazendo o que sempre fez em tempos de crise, abrindo suas portas, acompanhando aqueles que perderam tudo e levando esperança onde o medo se instalou. Pedimos a todos os nossos benfeitores e amigos que mantenham a Venezuela em suas orações. Ainda não sabemos a extensão total dos danos. À medida que as comunicações forem restabelecidas e as inspeções técnicas avançarem, poderemos compreender melhor as necessidades da igreja e das comunidades que ela serve. Da parte de Ajuda à Igreja que Sofre, estamos empenhados em continuar acompanhando a igreja nestes tempos difíceis com nossa ajuda e orações, concluiu Mencalia.
0: E assim chegamos à conclusão do nosso espaço de hoje. Voltamos amanhã, nesse mesmo horário, com mais informações para você. Um abraço e até lá.

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2: Alô, Brasil! Está no ar o programa Viva a Vida, da Pastoral da Criança.
3: Olá, amigas e amigos do Viva a Vida. Certamente você já ouviu falar sobre a primeira infância.
2: É durante a primeira infância que são construídos os fundamentos para uma boa saúde, o aprendizado, o comportamento e o bem-estar da pessoa ao longo da vida.
3: Para que o desenvolvimento pleno aconteça, é fundamental que os direitos da criança sejam garantidos. É sobre isso que vamos conversar no programa de hoje.

0: Pastoral da Criança desde sua fundação. Procura orientar as famílias e as gestantes sobre os cuidados, a atenção e a garantia dos direitos da criança, principalmente na primeira infância.
1: Para entendermos um pouco mais sobre os direitos da criança na primeira infância, vamos conversar agora com o professor Vital de Donê, especialista em educação infantil e em direitos da criança.
0: Professor de Donê, o que é a primeira infância e por que é uma fase tão importante para o desenvolvimento da criança?
2: É o primeiro ciclo da vida humana, que vai desde a concepção até os 6 anos de idade. Ou desde o nascimento, porque a infância começa no nascimento, antes disso ainda é o feto na barriga da mamãe. Esse período dos 6 primeiros anos é visto pelas ciências como a fase mais importante, porque ali são adquiridos os valores que vão orientar a vida inteira da pessoa. A primeira infância, vivida com amor, respeito, acolhimento, carinho, ternura, liberdade de aprender e com muito brincar, é a melhor base que uma pessoa pode ter para sua vida toda.
1: Quais habilidades devem ser estimuladas nessa fase, professora?
2: Mais do que estimular habilidades, os pais devem mostrar carinho, muito amor e bem-querer, respeito pelo bebê e pela criança pequena, dar oportunidade para ela brincar muito e com liberdade, sozinha e com irmãos e coleguinhas. É assim que a criança desenvolve suas capacidades e forma habilidades para a vida. Ela aprende vendo, imitando e tentando fazer o que os adultos fazem. Mas o mais importante nesse ver, imitar e tentar fazer é a iniciativa da criança.
0: Quais são os principais direitos da criança na primeira infância, professor?
2: Eles estão escritos na Convenção dos Direitos da Criança das Nações Unidas e são escritos no artigo 227 da Constituição Federal, no Estatuto da Criança e Adolescente, no Marco Legal da Primeira Infância e em outras leis que reconhecem a criança como sujeito de direitos. Ela é dona desses direitos. O direito a ser acolhido na família com alegria e bem-querer, e ali ser amada e cuidada. O direito de ter saúde, de receber uma boa educação. O direito de ver e participar das atividades culturais. Direito de brincar, de ter amigos. Direito de um sono tranquilo. Direito à comida, uma alimentação saudável, a ter roupa, calçado, água limpa, ar puro, direito a nunca sofrer atos de violência. Esses direitos nós não estamos dando para as crianças como uma generosidade nossa, por uma bondade nossa. Eles são dela, fazem parte da dignidade de sua pessoa e são condições para ela crescer e se desenvolver.
1: A criança tem direitos antes mesmo de nascer?
2: Claro, já que ela foi concebida, isto é, ela foi chamada para a existência, ela tem direito à vida, tem direito a uma gestação tranquila, tem direito a ser protegida contra toda forma de violência. Esses direitos são realizados quando se dá para a mulher gestante a atenção e saúde durante o pré-natal, cuidados psicológicos e médicos e assistência social, e ela tem condições de cuidar bem para que a formação do seu bebê seja perfeita.
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0: Nos últimos anos, foram criadas leis para defender e estimular políticas para a primeira infância. Professor de Donê, quais avanços são importantes e o que ainda precisa melhorar?
2: Depois do Estatuto da Criança e Adolescente, a lei mais completa e mais bem feita para garantir os direitos da criança de 0 a 6 anos é o Marco Legal da Primeira Infância. Os avanços mais importantes dessa lei é que ela manda fazer políticas públicas para a primeira infância e elaborar planos de ação pelo governo federal, pelos governos dos estados, do Distrito Federal e por todos os municípios. Planos que zelem para atender todos os direitos da criança.
1: Como podemos proteger as crianças em um mundo cada vez mais digital?
2: Primeiro, cuidando em casa. Os pais devem prestar atenção ao uso do celular, do tablet e até da televisão. A Sociedade Brasileira de Pediatria diz que criança de até 2 anos de idade não deve usar celular nem telas digitais. Prejudicam a formação do seu cérebro, da sua inteligência. E as de 2 a 5 têm que ter o tempo limitado no máximo de 1 hora por dia. E as de 6 a 10, no máximo 2 horas por dia. E, finalmente, as de 11 a 18 anos, o tempo de uso do celular, do computador, do tablet, das telas digitais, deve ser no máximo de 3 horas por dia. Mais do que isso, prejudica o cérebro, mas prejudica o brincar, o estudar, a afetividade, a socialização da criança e adolescente. Na escola foi proibido o uso do celular no ensino fundamental. O governo federal publicou, no ano passado, o Guia para o Uso de Dispositivos Digitais, dirigido aos pais, aos responsáveis pelas crianças, aos professores e a outros profissionais, abordando temas como o impacto das telas na saúde mental, na segurança online, no bullying na internet e a importância do equilíbrio entre atividades digitais e interações no mundo digital. Eu sugiro que os pais leiam esse guia. Ele está disponível na internet e é importante porque ele dá orientações de como tratar esse assunto tão difícil com os filhos.
0: Vivemos em uma sociedade adulto-cêntrica. O que isso significa e como os adultos devem se preparar para respeitar a criança?
2: Significa que a nossa sociedade coloca os valores dos adultos como centrais e considera a infância um período de preparação para a vida. Ela é muito mais do que preparatório. Ela tem um valor em si mesmo. Nós temos que mudar essa visão adultocêntrica, ou seja, do pensamento, pensando que o adulto que é o certo, o adulto que é o completo, o adulto que é a referência, o adulto que é o padrão. Não. Cada fase da vida tem um significado, tem uma importância e tem que ser vivida na sua plenitude. E nós temos que aprender, nós adultos, a ver nas crianças muita coisa maravilhosa e que nos ensinam. A infância é um tempo importante de vida, de descoberta, de construção da pessoa.
1: Professor Didonê, o que a família pode fazer quando os direitos da criança não são respeitados?
2: A família é o primeiro lugar em que as crianças precisam ser acolhidas, amadas e respeitadas. Uma coisa muito feia, muito má, muito vergonhosa do Brasil é que a maioria das violências que os bebês, que as criancinhas sofrem, inclusive abuso sexual, acontece nas famílias, na sua própria família. Às vezes é o padrasto, às vezes é o pai, às vezes é a própria mãe, às vezes é uma outra pessoa que causa esses abusos na criança, essas violências. E não só física, psicológica, mas as famílias podem formar grupos de pais e mães para conversar sobre os direitos da criança e trocar ideias de como criar na comunidade um ambiente de paz, de alegria, de cuidado, em que todos se tornem responsáveis por todas as crianças daquela comunidade. Que bonito quando a comunidade diz: nós queremos um bairro, uma vila, uma rua, uma comunidade onde as nossas crianças são respeitadas e possam viver com plenitude a sua existência. E também que as famílias e a comunidade possam denunciar ao Conselho Tutelar qualquer violência contra as crianças que aconteçam na sua comunidade.
3: Mas...

0: Vamos conversar agora com a Maria Inês Monteiro de Freitas, coordenadora nacional da Pastoral da Criança.
1: Maria Inês, como a Pastoral da Criança contribui pelo respeito aos direitos da criança na primeira infância?
2: Quando os direitos das crianças são garantidos, elas têm mais oportunidades de crescer com dignidade e alcançar seu pleno desenvolvimento. Nossos líderes são incansáveis em orientar, buscar e reivindicar tudo aquilo que possa trazer melhor qualidade de vida na primeira infância. Queremos que cada criança cresça em um ambiente seguro e acolhedor, livre de violência, negligência e de qualquer forma de discriminação, com acesso à saúde, à alimentação adequada, à educação, ao lazer, à proteção e ao convívio familiar. Um forte abraço.

0: Hoje participa do nosso programa a Gildete Ferreira Lima, coordenadora arquidiocesana da Pastoral da Criança no Distrito Federal.
1: Gildete, qual é o papel dos líderes da Pastoral da Criança em ajudar a garantir os direitos das crianças?
2: Os líderes da Pastoral da Criança, na sua missão de acompanhamento às famílias, ajudam a garantir os direitos das crianças, orientando e trocando experiências sobre saúde, principalmente sobre a vacinação, sobre alimentação, educação e cuidados essenciais para o desenvolvimento infantil, contribuindo para que os direitos das crianças sejam respeitados. Também ajudam as famílias com orientações sobre acesso à creche, atualização do cadastro único, programas sociais, documentação e outros direitos básicos que garantem proteção e melhores condições de vida para as crianças. Viva a vida!
0: E agora chegou a hora de ouvirmos a mensagem de otimismo e de esperança de Dom Frei Severino Klasen, arcebispo de Maringá, Paraná e presidente da Pastoral da Criança.
3: A primeira infância corresponde ao período que vai do nascimento até aproximadamente os seus 6 aninhos de idade. As experiências vividas pela criança nesse período influenciam diretamente sua aprendizagem, sua saúde emocional e sua forma de se relacionar no futuro. Por isso, a criança tem direitos desde o ventre materno. Precisamos levar isso a sério. Quando os pais, educadores e a sociedade valorizam essa etapa da vida, respeitam os direitos e a dignidade da criança, eles contribuem para a formação de pessoas mais felizes e saudáveis. Por isso, líderes, pais, amigos, cuidem bem das crianças da primeira infância.

0: e o tempo passou ligeiro demais. Hoje o programa fica por aqui.
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0: E fazemos o convite para que você esteja conosco no próximo Viva a Vida.
1: Um grande abraço a todos e até lá.
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1: 5 horas e 55 minutos.
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3: O evangelista Mateus, no evangelho de hoje, apresenta Jesus concluindo o seu sermão da montanha, descendo do monte e sendo seguido por numerosas multidões. Eis que um leproso se aproximou de Jesus, ajoelhou-se diante dele, dizendo: Senhor, se queres, tens o poder de me purificar. Jesus imediatamente estendeu a mão, tocou nele e disse: Eu quero, fica limpo. No mesmo instante, o homem ficou curado da lepra. Então Jesus lhe disse: Olha, não digas nada a ninguém, mas vai mostrar-te ao sacerdote e faze a oferenda que Moisés ordenou para servir de testemunho para eles. O que chama a atenção na atitude de Jesus? Chama a atenção não só o desejo e o poder de Jesus em curar o homem leproso. Chama a atenção a atitude de Jesus de não querer que o leproso falasse da cura a ninguém, mas apenas mostrar-se ao sacerdote e fazer a oferta prescrita por Moisés. Em outras palavras, Jesus não quer propaganda interesseira da cura, mas a prática gratuita da oferenda. Tudo vem de Deus, por isso a Ele nós devemos ser gratos e generosos com total gratuidade. Com a bênção do Deus misericordioso, o Pai, o Filho e o Espírito Santo. Amém.
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1: 6:27. 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

0: Amém. Oferecimento do Santo Terço. Divino Jesus, nós vos oferecemos este rosário que vamos rezar, contemplando os mistérios de vossa redenção. Concedei-nos, por intercessão de Maria, vossa Mãe Santíssima, a quem nos dirigimos, as virtudes que nos são necessárias para bem rezá-lo e a graça de ganhar as indulgências anexas a esta santa devoção. Creio em Deus Pai, Todo-Poderoso, Criador do céu e da terra, e em Jesus Cristo, seu único Filho, nosso Senhor, que foi concebido pelo poder do Espírito Santo, nasceu da Virgem Maria, padeceu sob Pôncio Pilatos, foi crucificado, morto e sepultado, desceu à mansão dos mortos, ressuscitou ao terceiro dia, subiu aos céus, está assentado à direita de Deus Pai Todo-Poderoso, donde há de vir a julgar os vivos e os mortos. Creio no Espírito Santo, na Santa Igreja Católica, na comunhão dos santos, na remissão dos pecados, na ressurreição da carne, na vida eterna. Amém.
1: Pai nosso que estais no céu, santificado seja o vosso nome. Venha a nós o vosso reino. Seja feita a vossa vontade, assim na terra como no céu.
2: O pão nosso de cada dia nos dai hoje. Perdoai as nossas ofensas, assim

0: Ave Maria, cheia de graça, o Senhor é convosco, bendita sois vós entre as mulheres, e bendito é o fruto do vosso ventre, Jesus.
1: Santa Maria, Mãe de Deus, rogai por nós, pecadores, agora e na hora de nossa morte. Amém.
0: Ave Maria, cheia de graça, o Senhor é convosco, bendita sois vós entre as mulheres, e bendito é o fruto do vosso ventre, Jesus.
1: Santa Maria, Mãe de Deus, rogai por nós, pecadores, agora e na hora de nossa morte. Amém.
0: Ave Maria, cheia de graça, o Senhor é convosco, bendita sois vós entre as mulheres, e bendito é o fruto do vosso ventre, Jesus.
1: Santa Maria, Mãe de Deus, rogai por nós, pecadores, agora e na hora de nossa morte. Amém.
2: Glória ao Pai, ao Filho e ao Espírito Santo.
1: Como era no princípio, agora e sempre. Amém.
0: Mistérios dolorosos. No primeiro mistério, contemplamos a agonia de Jesus no Horto das Oliveiras. Pai nosso que estais no céu, santificado seja o vosso nome. Venha a nós o vosso reino, seja feita a vossa vontade, assim na terra como no céu.
1: O pão nosso de cada dia nos dai hoje. Perdoai as nossas ofensas, assim como nós perdoamos a quem nos tem ofendido. E não nos deixeis cair em tentação, mas livrai-nos do mal. Amém.
0: Ave Maria, cheia de graça, o Senhor é convosco. Bendita sois vós entre as mulheres, e bendito é o fruto do vosso ventre, Jesus.
1: Santa Maria, Mãe de Deus, rogai por nós, pecadores, agora e na hora de nossa morte. Amém.
0: Ave Maria, cheia de graça, o Senhor é convosco. Bendita sois vós entre as mulheres, e bendito é o fruto do vosso ventre, Jesus.
1: Santa Maria, Mãe de Deus,
0: rogai por nós, pecadores, agora e na hora de nossa morte. Amém. Ave Maria, cheia de graça, o Senhor é convosco. Bendita sois vós entre as mulheres, e bendito é o fruto do vosso ventre, Jesus.
1: Santa Maria, Mãe de Deus, rogai por nós, pecadores, agora e na hora de nossa morte. Amém.
0: Ave Maria, cheia de graça, o Senhor é convosco. Bendita sois vós entre as mulheres, e bendito é o fruto do vosso ventre, Jesus.
1: Santa Maria, Mãe de Deus, rogai por nós, pecadores, agora e na hora de nossa morte. Amém.
0: Ave Maria, cheia de graça, o Senhor é convosco. Bendita sois vós entre as mulheres, e bendito é o fruto do vosso ventre, Jesus.
1: Santa Maria, Mãe de Deus, rogai por nós, pecadores, agora e na hora de nossa morte. Amém.
0: Ave Maria, cheia de graça, o Senhor é convosco. Bendita sois vós entre as mulheres, e bendito é o fruto do vosso ventre, Jesus.
1: Santa Maria, Mãe de Deus, rogai por nós, pecadores, agora e na hora de nossa morte. Amém.
0: Ave Maria, cheia de graça, o Senhor é convosco. Bendita sois vós entre as mulheres, e bendito é o fruto do vosso ventre, Jesus.
1: Santa Maria, Mãe de Deus, rogai por nós, pecadores, agora e na hora de nossa morte. Amém.
0: Ave Maria, cheia de graça, o Senhor é convosco. Bendita sois vós entre as mulheres, e bendito é o fruto do vosso ventre, Jesus.
1: Santa Maria, Mãe de Deus, rogai por nós, pecadores, agora e na hora de nossa morte. Amém.
0: Ave Maria, cheia de graça, o Senhor é convosco. Bendita sois vós entre as mulheres, e bendito é o fruto do vosso ventre, Jesus.
1: Santa Maria, Mãe de Deus, rogai por nós, pecadores, agora e na hora de nossa morte. Amém.
0: Ave Maria, cheia de graça, o Senhor é convosco. Bendita sois vós entre as mulheres, e bendito é o fruto do vosso ventre, Jesus.
1: Santa Maria, Mãe de Deus, rogai por nós, pecadores, agora e na hora de nossa morte. Amém.
0: Glória ao Pai, ao Filho e ao Espírito Santo.
1: Como era no princípio, agora e sempre. Amém.
0: Ó bom Jesus, perdoai-nos, livrai-nos do fogo do inferno, levai as almas todas para o céu e socorrei principalmente as que mais precisarem. No segundo mistério, contemplamos a flagelação de Jesus.
2: Pai nosso que estais no céu, santificado seja o vosso nome. Venha a nós o vosso reino. Seja feita a vossa vontade, assim na terra como no

0: Ave Maria, cheia de graça, o Senhor é convosco. Bendita sois vós entre as mulheres, e bendito é o fruto do vosso ventre, Jesus.
1: Santa Maria, Mãe de Deus, rogai por nós, pecadores, agora e na hora de nossa morte. Amém.
0: Ave Maria, cheia de graça, o Senhor é convosco. Bendita sois vós entre as mulheres, e bendito é o fruto de vosso ventre, Jesus.
1: Santa Maria, Mãe de Deus, rogai por nós, pecadores, agora e na hora de nossa morte. Amém.
0: Ave Maria, cheia de graça, o Senhor é convosco. Bendita sois vós entre as mulheres, e bendito é o fruto do vosso ventre, Jesus.
1: Santa Maria, Mãe de Deus, rogai por nós, pecadores, agora e na hora de nossa morte. Amém.
0: Ave Maria, cheia de graça, o Senhor é convosco. Bendita sois vós entre as mulheres, e bendito é o fruto do vosso ventre, Jesus.
1: Santa Maria, Mãe de Deus, rogai por nós, pecadores, agora e na hora de nossa morte. Amém.
0: Ave Maria, cheia de graça, o Senhor é convosco. Bendita sois vós entre as mulheres, e bendito é o fruto do vosso ventre, Jesus.
1: Santa Maria, Mãe de Deus, rogai por nós, pecadores, agora e na hora de nossa morte. Amém.
0: Ave Maria, cheia de graça, o Senhor é convosco. Bendita sois vós entre as mulheres, e bendito é o fruto de vosso ventre, Jesus.
1: Santa Maria, Mãe de Deus, rogai por nós, pecadores, agora e na hora de nossa morte. Amém.
0: Ave Maria, cheia de graça, o Senhor é convosco. Bendita sois vós entre as mulheres, e bendito é o fruto do vosso ventre, Jesus.
1: Santa Maria, Mãe de Deus, rogai por nós, pecadores, agora e na hora de nossa morte. Amém.
0: Ave Maria, cheia de graça, o Senhor é convosco. Bendita sois vós entre as mulheres, e bendito é o fruto do vosso ventre, Jesus.
1: Santa Maria, Mãe de Deus, rogai por nós, pecadores, agora e na hora de nossa morte. Amém.
0: Ave Maria, cheia de graça, o Senhor é convosco. Bendita sois vós entre as mulheres, e bendito é o fruto do vosso ventre, Jesus.
1: Santa Maria, Mãe de Deus, rogai por nós, pecadores, agora e na hora de nossa morte. Amém.
0: Ave Maria, cheia de graça, o Senhor é convosco. Bendita sois vós entre as mulheres, e bendito é o fruto do vosso ventre, Jesus.
1: Santa Maria, Mãe de Deus, rogai por nós, pecadores, agora e na hora de nossa morte. Amém.
0: Glória ao Pai, ao Filho e ao Espírito Santo.
1: Como era no princípio, agora e sempre. Amém.
0: Ó bom Jesus,
1: perdoai-nos e livrai-nos do fogo do inferno.
0: Levai as almas todas para o céu e socorrei-as,
1: principalmente as que mais precisarem.
2: No terceiro mistério, contemplamos Jesus coroado de agudos espinhos. Pai nosso que estais no céu, santificado seja o vosso nome. Venha a nós o vosso reino, seja feita a vossa vontade, assim na terra como no céu.
1: O nosso de cada dia
3: nos dai hoje, perdoai as nossas ofensas, assim como nós perdoamos a quem nos tem ofendido. E não nos deixeis cair em tentação, mas livrai-nos do mal. Amém.
2: Ave Maria, cheia de graça, o Senhor é convosco. Bendita sois vós entre as mulheres, e bendito é o fruto do vosso ventre, Jesus.
1: Santa Maria,
3: Mãe de Deus, rogai por nós, pecadores, agora e na hora de nossa morte. Amém.
2: Ave Maria, cheia de graça, o Senhor é convosco. Bendita sois vós entre as mulheres, e bendito é o fruto do vosso ventre, Jesus.
1: Santa Maria,
3: Mãe de Deus, rogai por nós, pecadores, agora e na hora de nossa morte. Amém.
2: Ave Maria, cheia de graça, o Senhor é convosco. Bendita sois vós entre as mulheres, e bendito é o fruto do vosso ventre, Jesus.
1: Santa Maria,
3: Mãe de Deus, rogai por nós, pecadores, agora e na hora de nossa morte. Amém.
2: Ave Maria, cheia de graça, o Senhor é convosco. Bendita sois vós entre as mulheres, e bendito é o fruto do vosso ventre, Jesus.
1: Santa Maria,
3: Mãe de Deus, rogai por nós, pecadores, agora e na hora de nossa morte. Amém.
2: Ave Maria, cheia de graça, o Senhor é convosco. Bendita sois vós entre as mulheres, e bendito é o fruto do vosso ventre, Jesus.
1: Santa Maria, Mãe de Deus,
3: por nós, pecadores, agora e na hora de nossa morte. Amém.
2: Ave Maria, cheia de graça, o Senhor é convosco. Bendita sois vós entre as mulheres, e bendito é o fruto do vosso ventre, Jesus.
3: Santa Maria, Mãe de Deus, rogai por nós, pecadores, agora e na hora de nossa morte. Amém.
2: Ave Maria, cheia de graça, o Senhor é convosco. Bendita sois vós entre as mulheres, e bendito é o fruto do vosso ventre, Jesus.
3: Santa Maria,
2: Mãe de Deus, rogai por nós, pecadores, agora e na hora de nossa morte. Amém. Ave Maria, cheia de graça, o Senhor é convosco. Bendita sois vós entre as mulheres, e bendito é o fruto do vosso ventre, Jesus.
3: Santa Maria,
2: Mãe de Deus, rogai por nós, pecadores, agora e na hora de nossa morte. Amém. Ave Maria, cheia de graça, o Senhor é convosco. Bendita sois vós entre as mulheres, e bendito é o fruto do vosso ventre, Jesus.
3: Santa Maria,
2: Mãe de Deus, rogai por nós, pecadores, agora e na hora de nossa morte. Amém. Ave Maria, cheia de graça, o Senhor é convosco. Bendita sois vós entre as mulheres, e bendito é o fruto do vosso ventre, Jesus.
3: Santa Maria,
2: Mãe de Deus, rogai por nós, pecadores, agora e na hora de nossa morte. Amém. Glória ao Pai, ao Filho e ao Espírito Santo. No princípio, agora e sempre. Amém. Ó bom Jesus, perdoai-nos, livrai-nos do fogo do inferno, levai as almas todas para o céu, e socorrei principalmente as que mais precisarem. No quarto mistério, contemplamos Jesus carregando a pesada cruz até o Monte Calvário.
0: Pai nosso que estais no céu, santificado seja o vosso nome. Venha a nós o vosso reino. Seja feita a vossa vontade, assim na terra como no céu.
1: O pão nosso de cada dia nos dai hoje. Perdoai as nossas ofensas,

0: Maria, cheia de graça, o Senhor é convosco. Bendita sois vós entre as mulheres, e bendito é o fruto do vosso ventre, Jesus.
1: Santa Maria, Mãe de Deus, rogai por nós, pecadores, agora e na hora de nossa morte. Amém.
0: Ave Maria, cheia de graça, o Senhor é convosco. Bendita sois vós entre as mulheres, e bendito é o fruto do vosso ventre.

0: cheia de graça, o Senhor é convosco. Bendita sois vós entre as mulheres, e bendito é o fruto de vosso ventre, Jesus.
1: Santa Maria, Mãe de Deus, rogai por nós, pecadores, agora e na hora de nossa morte. Amém.
0: Ave Maria, cheia de graça, o Senhor é convosco. Bendita sois vós entre as mulheres, e bendito é o fruto do vosso ventre, Jesus.
1: Santa Maria, Mãe de Deus, rogai por nós, pecadores, agora e na hora de nossa morte. Amém.
0: Ave Maria, cheia de graça, o Senhor é convosco. Bendita sois vós entre as mulheres, e bendito é o fruto do vosso ventre, Jesus.

0: Maria, cheia de graça, o Senhor é convosco. Bendita sois vós entre as mulheres, e bendito é o fruto do vosso ventre, Jesus.
1: Santa Maria, Mãe de Deus, rogai por nós, pecadores, agora e na hora de nossa morte. Amém.
0: Ave Maria, cheia de graça, o Senhor é convosco. Bendita sois vós entre as mulheres, e bendito é o fruto do vosso ventre, Jesus.
1: Santa Maria, Mãe de Deus, rogai por nós, pecadores, agora e na hora de nossa morte. Amém.
0: Ave Maria, cheia de graça, o Senhor é convosco. Bendita sois vós entre as mulheres, e bendito é o fruto do vosso ventre, Jesus.
1: Santa Maria, Mãe de Deus, rogai por nós, pecadores, agora e na hora de nossa morte. Amém.
0: Ave Maria, cheia de graça, o Senhor é convosco. Bendita sois vós entre as mulheres, e bendito é o fruto do vosso ventre, Jesus.
1: Santa Maria, Mãe de Deus, rogai por nós, pecadores, agora e na hora de nossa morte. Amém.
0: Ave Maria, cheia de graça, o Senhor é convosco. Bendita sois vós entre as mulheres, e bendito é o fruto do vosso ventre, Jesus.
1: Santa Maria, Mãe de Deus, rogai por nós, pecadores, agora e na hora de nossa morte. Amém.
0: Glória ao Pai, ao Filho e ao Espírito Santo,
1: como era no princípio, agora e sempre. Amém.
0: Ó meu Jesus, perdoai-nos, livrai-nos do fogo do inferno, levai as almas todas para o céu, e socorrei principalmente as que mais precisarem.
2: No quinto mistério, contemplamos a crucifixão e morte de nosso Senhor Jesus Cristo. Pai nosso que estais no céu, santificado seja o vosso nome. Venha a nós o vosso reino, seja feita a vossa vontade, assim na terra como no céu. Cada dia nos dai hoje, perdoai as nossas ofensas, assim como nós perdoamos a quem nos tem ofendido. E não nos deixeis cair em tentação, mas livrai-nos do mal. Amém. Ave Maria, cheia de graça, o Senhor é convosco. Bendita sois vós entre as mulheres, e bendito é o fruto do vosso ventre, Jesus.
1: Santa Maria, Mãe de Deus,
2: rogai por nós, pecadores, agora e na hora de nossa morte. Amém. Ave Maria, cheia de graça, o Senhor é convosco. Bendita sois vós entre as mulheres, e bendito é o fruto do vosso ventre, Jesus.
1: Santa Maria,
2: e a Mãe de Deus, rogai por nós, pecadores, agora e na hora de nossa morte. Amém. Ave Maria, cheia de graça, o Senhor é convosco. Bendita sois vós entre as mulheres, e bendito é o fruto do vosso ventre, Jesus.
1: Santa Maria,
2: e a Mãe de Deus, rogai por nós, pecadores, agora e na hora de nossa morte. Amém. Ave Maria, cheia de graça, o Senhor é convosco. Bendita sois vós entre as mulheres, e bendito é o fruto do vosso ventre, Jesus.
1: Santa Maria,
2: e a Mãe de Deus, rogai por nós, pecadores, agora e na hora de nossa morte. Amém. Ave Maria, cheia de graça, o Senhor é convosco. Bendita sois vós entre as mulheres, e bendito é o fruto do vosso ventre, Jesus.
1: Santa Maria,
2: Mãe de Deus, por nós, pecadores, agora e na hora de nossa morte. Amém. Ave Maria, cheia de graça, o Senhor é convosco. Bendita sois vós entre as mulheres, e bendito é o fruto do vosso ventre, Jesus.
1: Santa Maria,
2: e a Mãe de Deus, rogai por nós, pecadores, agora e na hora de nossa morte. Amém. Ave Maria, cheia de graça, o Senhor é convosco. Bendita sois vós entre as mulheres, e bendito é o fruto do vosso ventre, Jesus.
1: Santa Maria,
2: Mãe de Deus, rogai por nós, pecadores, agora e na hora de nossa morte. Amém. Ave Maria, cheia de graça, o Senhor é convosco. Bendita sois vós entre as mulheres, e bendito é o fruto do vosso ventre, Jesus.
1: Santa Maria,
2: e a Mãe de Deus, rogai por nós, pecadores, agora e na hora de nossa morte. Amém. Ave Maria, cheia de graça, o Senhor é convosco. Bendita sois vós entre as mulheres, e bendito é o fruto do vosso ventre, Jesus.
1: Santa Maria,
2: Mãe de Deus, rogai por nós, pecadores, agora e na hora de nossa morte. Amém. Ave Maria, cheia de graça, o Senhor é convosco. Bendita sois vós entre as mulheres e bendito é o fruto do vosso ventre, Jesus.
1: Santa Maria,
2: Mãe de Deus, rogai por nós, pecadores, agora e na hora de nossa morte. Amém. Glória ao Pai, ao Filho e ao Espírito Santo, como era no princípio, agora e sempre. Amém. Ó bom Jesus, doai

0: precisarem.
1: Agradecimento. Infinitas graças vos damos, soberana Rainha, pelos benefícios que todos os dias recebemos de vossas mãos liberais. Dignai-vos agora e para sempre tomar-nos debaixo de vosso poderoso amparo. E em vosso louvor vos saudamos cantando uma salve, Rainha.

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4: Olá, gente amiga! Então, hoje queria deixar um super abraço aos coordenadores e acolhidos lá da CAEX. Essa nossa fazenda de recuperação que tem feito grandes milagres. E aí, moçada, vamos trocar de fase, vamos ficar firme no propósito, vamos seguir direitinho aí as orientações e vamos fazer esse milagre na nossa vida. Grande abraço!
5: E queríamos lembrar aqui hoje que nós estamos tentando entender um pouquinho como é que funciona a igreja primitiva e... nos baseando, né, a nossa porta de entrada para a igreja primitiva é o livro dos Atos dos Apóstolos. E que nós fizemos uma divisão, né? Uma primeira parte aí, que é o capítulo primeiro, lá os primeiros 11 versículos, que é a introdução. Depois uma segunda parte, que vai aí do versículo 12 do capítulo primeiro até o 42 do capítulo 5, né? Que nós chamamos de a comunidade de Jerusalém, e que pegava aí dos anos 30, mais ou menos, até 32. É logo depois da morte de Jesus. Depois uma terceira parte, que pega aí do capítulo 6 até lá no capítulo 15, no versículo 35, que já é a missão da igreja fora de Jerusalém. Né, na parte anterior seria o início da igreja ali, mas a comunidade em Jerusalém. Aí do capítulo 6 até lá a metade do 15 mais ou menos, já fala da missão fora de Jerusalém. Depois o restante do capítulo 15 até no capítulo 19, já é nos anos aí 48 até 55, são as viagens missionárias de Paulo. E agora, então, nós vamos entrar na quinta parte, que pega aí do versículo 21 do 19 até no 28, lá no finalzinho, que é o que o assunto? Bom, agora é Paulo em Jerusalém e Paulo em Roma. Paulo em Jerusalém e Paulo em Roma. E com isso, então, a gente vai terminar esse livro. Então estamos entrando aqui hoje na última parte do livro de Atos de Apóstolos, que é a trajetória de Paulo em Jerusalém e em Roma. Tá, e como essa quinta parte ela é um pouco mais complexa, nós vamos dividi-la ainda em três sessões diferentes, que correspondem na escrita de Lucas, mais ou menos ao final da vida de Jesus. Então nós vamos fazer assim: o Paulo indo para Jerusalém, depois a estada do Paulo em Jerusalém e Cesareia, e por fim, o Paulo em Roma. Tá bom? E a comparação seria mais ou menos assim: a subida de Paulo para Jerusalém seria mais ou menos, no Evangelho de Lucas, a ida final de Jesus a Jerusalém. Depois, a permanência de Paulo em Jerusalém e em Cesareia seria comparado ao Evangelho de Lucas com o próprio julgamento, né, da paixão e da morte. E depois, o Paulo já em Roma e na missão final seria, para Lucas, a comparação com a ressurreição de Jesus. É curioso, porque Paulo, né, não morre fisicamente, né, lá em Jerusalém, tá? Mas ele enfrenta a morte várias vezes. Inclusive, o naufrágio, né, de Paulo a caminho de Roma representa de novo a sua morte. O seu triunfo em Roma é a ressurreição de Jesus. é o triunfo da palavra de Deus. Então vamos ver? Então vamos começar com Paulo indo para Jerusalém. Abra aí o livro de Atos de Apóstolos, no capítulo 19, lá nos versículos 21 e 22. Depois desses acontecimentos, Paulo resolveu, no Espírito, ir a Jerusalém, passando pela Macedônia e pela Caia. E ele dizia, depois de ir até lá, eu devo ver também Roma. Paulo enviou à Macedônia dois dos seus ajudantes, que eram Timóteo e Erasto, e ficou ainda algum tempo na Ásia. Então, Paulo preparando sua ida para Jerusalém e em seguida já prevendo que iria também para Roma. Pergunta: Paulo faz uma previsão de viagem, passando por dois lugares muito importantes aqui nesse texto que nós vimos hoje, capítulo 19 de Atos de Apóstolos, versículos 21 e 22. Quais eram esses dois lugares?
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6: Sete horas e três minutos.
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7 horas, 7 minutos, 7, 7, hora da coincidência, amanhã de sexta-feira, 26, né? Hoje é 26 de junho de 2026. Muito bom dia a você que acompanhava a programação de início de manhã aqui na Rádio Universidade, no AM 1160. Obrigado pelo seu carinho, obrigado pela sua companhia. O nosso bom dia também a quem chega a partir de agora, está sintonizando o rádio bom e velho, Rádio Raiz, nos 1160 da Rádio Universidade. Para você que vai buscar o aplicativo, para você que vai acionar, né, e nos ver pelo YouTube, o nosso bom dia, o nosso aceno aqui, né? Tá aí eu e o Héctor juntos aqui, né? Para a gente já entregar o nosso afetuoso bom dia, o nosso afetuoso abraço, nosso fraterno abraço a todos que nos acompanham aqui na audiência da Rádio Universidade. Hoje é sexta-feira, 26 de junho de 2026. São 7 horas e 8 minutos. Eu sou o Sérgio Corrêa e o Bom Dia Rio é, sem dúvida alguma, sua melhor companhia para iniciar o dia muito bem informado com notícias de Pelotas, aqui da região, do estado, do Brasil e do mundo, né? 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A certeza de que você fez tudo com amor. 7979, eu lembro sempre a você que a Rádio Universidade é multiplataforma, é um espaço de vez e voz da comunidade com muitos caminhos para que você possa se conectar conosco. Você pode enviar o seu bom dia, o comentário sobre a sua rua, sobre o seu bairro, quer enviar, né, um parabéns a alguém que fez algo de muito bom, também estamos aqui para receber todas as demandas, né? Afinal de contas, aqui você, ouvinte, tem vez e voz. Participe pelo WhatsApp da Rádio Universidade, o 984-135473, eu repito, 984-135473 e o WhatsApp

0: uma rampa de skate, senhor Leonir Badi. E o pessoal do skate não deixando os moradores dormir com o barulhinho aquele do skate, né? Madeira, rodinhas, produzindo um som, ainda mais a uma hora da manhã, que deve... o próprio som da cidade, né? O barulho dos carros já é muito menor, né? A dimensão desse som é muito pequena. E aí qualquer outro barulho toma uma dimensão maior. E os moradores já nos enviaram aí fazendo esta reclamação para a prefeitura, né? Contempla uma parte da população e, né, descontenta outros que no outro dia tem que trabalhar, tem que levantar cedo, tá bem? Vamos falar do Instagram, você pode marcar @radiouniversidade e interagir conosco em todas as nossas postagens. No YouTube você se inscreve em nosso canal, que é Rádio Universidade de Pelotas. E aí pode assistir o Bom Dia RU, né, o Futebol Online, o time da Bola Branca com o Papo da Bola... Todos o Falando de Copa, né? Você utiliza o YouTube como seu canal de comunicação, de televisão, para nos assistir e acompanhar o programa, tá bem? Um abração a você que nos acompanha pelo YouTube. 7:12, está chegando o Bom Dia do Héctor Zequir, que me acompanha hoje na produção e apresentação aqui do Bom Dia Rio. Bom dia, Héctor.
1: Bom dia, Sérgio. Segundo dia consecutivo, tendo este prazer de apresentar o programa contigo. Bom dia também ao Leonir e aos ouvintes do Bom Dia RU. Coincidentemente, para fechar com chave de ouro, é o meu último dia do meu primeiro estágio aqui na Universidade Católica de Pelotas. Mas, pela grade curricular, temos um segundo estágio, o qual deixo suspense. Será que dou continuidade? Porque estou tendo um... Espero estar tendo bom desempenho, mas estou adorando a experiência por aqui e... Tendo todas essas interações com as mídias, com os ouvintes, lá na redação, na produção, tudo é uma experiência muito enriquecedora e com certeza quero mais, quero dar continuidade, adoro rádio e tudo mais.
0: Já quebrou o suspense.
1: Será?
0: É quando ele diz com certeza quero mais, né? Que legal, que legal. Mas sempre nosso último dia, né? É a última fase, né? Um último momento... do período, daquele período da vida para um novo recomeço, né?
1: Com certeza.
0: E certamente o Héctor, né, numa segunda etapa de estágio, estará conosco aqui, sem dúvida alguma. Foi muito bem acolhido e ele está num caminho belíssimo, né? E não tenho dúvida que será um grande profissional de comunicação dentro da... Qualquer área que ele escolher, ele vai desempenhar a função como jornalista, como produtor de conteúdo, né? Com muita qualidade e feliz da empresa que tiver o Héctor no seu quadro, né? No seu quadro de jornalistas. Mas vai, esse guri vai dar bom, como diz o gaúcho, né?
1: Melhor que dar trabalho.
0: É verdade, é verdade. Quem nos traz o seu bom dia desta Pelotas fria é Daniel Kurz.
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4: Bom dia, Sérgio. Bom dia aí ao nosso querido Héctor, né? Que brevemente, eu acredito, vai estar voltando aí para nossa companhia. É um menino realmente de bastante competência e acredito que estará conosco ou daqui a pouco em outro lugar também, pois ele tem espaço aí para qualquer empresa dessa área. Um abraço para o Leonir também, um abraço para toda a nossa equipe da Rádio Universidade e também para os nossos queridos ouvintes, né? O pessoal que está deitado aí agora, está acompanhando aí, aproveitando esse friozinho, Sérgio, é para quem pode, né? Porque o frio permanece o mesmo aí das últimas semanas, essa sequência de dias aí com temperaturas baixas. Hoje tem pontos na cidade aí que tá com 3 graus e 7 décimos, né? É uma outra estação marcando 5 graus e 9 décimos, mas tá melhor que lá o interior de Cacimbinhas, que tu conhece lá, Pinheiro Machado, tem temperatura negativa lá no interior de Pinheiro Machado, né? Então, realmente é muito frio e acredito que a gente vai continuar ainda convivendo por algum tempo, então, para quem não está acostumado, vá se acostumando, né? Devido a essa questão do do frio e também da possibilidade de chuva, Sérgio, estava marcado aí, está marcado.

0: Mutirão de cadastro habitacional para moradores do Fragata Simões Lopes e também da zona rural para o próximo domingo, das 9 às 19 horas. A prefeitura, para proteger esse pessoal, né, levou para o ginásio ali do Colégio Municipal Pelotense. Então, o mutirão do cadastro habitacional que acontece no domingo será das 9 às 19 horas no ginásio do Colégio Municipal Pelotense, para o pessoal não precisar ficar na rua aí aguardando, ou os atendimentos mesmo que habitualmente vêm sendo realizados próximos ainda, né, em áreas descobertas. Dessa vez será realizado ali para proteger a integridade aí dessas pessoas que querem regularizar aí o seu cadastro habitacional e também a possibilidade de alguma chuva que está prevista aí para o domingo, que daqui a pouco vai amenizar também um pouquinho o frio. Então, o mutirão de cadastro habitacional para moradores do Fragata Simões Lopes e Zona Rural é no domingo, das 9 às 19 horas, no ginásio do Colégio Pelotense. E vamos embora, Sérgio. Estou esperando o mate do Leonir aí para me aquecer. Bom dia.
1: Tá, bom dia, Daniel. Coisa boa a gente trabalhar com equipe assim, né? O Daniel, que sabe onde estão os pontos aí de medições da temperatura, ele vai trazendo. É aqui, é lá, é o Simagro, é em Pinheiro Machado, é em Cacimbinhas, né? E eu vou até fazer uma solicitação no ar aqui para o Daniel, porque já fiz para o Héctor aqui. Hoje é sexta-feira e nós teremos o jogo da seleção brasileira, né, na próxima segunda-feira às 14 horas, 2 da tarde. Então quero solicitar o Daniel, o Héctor, toda a nossa equipe de produção, porque nós estamos buscando, né, algum comunicado da prefeitura sobre as mudanças de horários nos atendimentos, né, dos órgãos públicos também, rede bancária, tudo isso, né? E hoje é sexta-feira, Sérgio. Bom Dia Rio começa cedo, né? Então as instituições já deveriam ter publicado, penso eu, né, qual será o horário, né, dos serviços públicos, serviços bancários, para a próxima segunda-feira, para a gente já, no início da manhã, já trazer essas informações, né, Daniel?
0: Ô Sérgio, a informação que eu tenho de algumas escolas, que essas já estarão oficializando hoje, as escolas de educação infantil, que não haverá aula na parte da tarde, né? Não haverá aula na, sim, parte da tarde. Então, a área da educação deve seguir essa tendência de aulas ali para educação infantil e educação fundamental na parte da manhã, e a parte da tarde o pessoal estará suspenso, né? Mas aí já tem a questão também das unidades básicas de saúde. Exato. Tem a questão que inclusive acabou no jogo da última quarta-feira, acabou gerando inclusive protestos na internet, né, de pessoas que queriam atendimento e não conseguiram em um determinado BS. Então a gente aguarda realmente um pronunciamento oficial aí das secretarias, da prefeitura, para saber realmente quais serão os horários e como será funcionando, se terá regime de plantão nas UBSs. A gente sabe que o BAE e o UPA vai estar funcionando normal, o pessoal vai estar atendendo sem problemas, mas UBSs, a questão das próprias escolas, mas das informações que eu já recebi de algumas escolas, é essa situação. Algumas estarão especialmente trabalhando na parte da manhã, e a parte da tarde o pessoal sai para acompanhar o jogo em casa e não volta, enquanto que as crianças do turno da tarde não haverá aula, mas cabe a confirmação oficial aí da Secretaria de Educação e também de cada escola que estará realizando essa informação para cada uma aí, para cada um dos seus alunos aí, dos pais e orientadores. Então, mais ou menos é isso. O pessoal deve folgar, vai ter alteração em trânsito na questão de horário de ônibus também, do pessoal que está trabalhando no comércio, se vai abrir, se vai permanecer aberto, se vai fechar a porta no horário somente do jogo. Então são muitas questões, e algumas delas a gente vai ficar sabendo provavelmente só durante o dia de hoje.
1: Perfeito, obrigado ao Daniel Curso, já antecipando o que pode ser, né, uma possibilidade de alteração de horário, principalmente nas escolas. Muito obrigado. São 7h21, hora de previsão do tempo. Vamos saber, o Héctor Queiroz vai nos informar como será, né, o tempo, em que condições teremos o dia de hoje, essa sexta-feira, 26 de junho de 2026.
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3: Esta sexta-feira, dia 26 de junho de 2026. No momento fazem 6 graus Celsius, encaixando as manhãs frias naquele espaço onde as manhãs não tão quentes de outono estavam residindo. Mas saltamos para 2 dígitos de temperatura, começando 8 graus às 9 horas da manhã e 11 graus às 10 horas. E nós vamos ter essa crescente até firmarmos, no decorrer da tarde, por volta das 3 horas da tarde, o pico de 17 graus. Após isso, a tarde prepara a sua despedida, e com ela o mínimo de calorzinho que trazia desse inverno, acaba dando continuidade a esse padrão de temperatura invernal na cidade de Pelotas.
1: Aí o Héctor, né? Vamos sair vamos adentrar os 2 dígitos, né? Sim. Sair de 1 dígito só às 11 da manhã, teremos aí uma temperatura com 2 dígitos. 7h22, chegando o momento das notícias que nós destacamos para que você inicie o dia sempre bem informado. Sobe para 235 o número de mortos nos terremotos na Venezuela.
3: Japão será o adversário do Brasil na próxima segunda-feira, às 2 da tarde.
1: Valor dos pedágios de 3 rodovias federais do estado estão mais caros a partir de hoje.
3: Rio Grande do Sul registra temperaturas negativas pelo terceiro dia consecutivo.
1: Corpo de Bombeiros Militar do Rio Grande do Sul lança campanha Inverno Seguro.
3: Programa Nota Fiscal Gaúcha completa 14 anos com mais de 4 milhões e 300 mil participantes.
1: O governo do estado apresentou nesta semana o projeto Diálogos IBS.
3: Dia D de vacinação contra a gripe em Pelotas acontece neste sábado.
1: Falando ainda de Pelotas, a prefeitura dá início ao projeto Mulher e Turismo Seguro.
3: Polícia Civil do Rio Grande do Sul e Brigada Militar participam de missão técnica internacional em Miami.
1: E aqui, bem próximo de nós, na BR-392, um homem morre atropelado no município de Rio Grande. Ainda teremos a entrevista com a cantora e organizadora do evento Bloco A Louca, que acontece neste domingo na Avenida Bento Gonçalves. Conversam conosco também às 8h30 da manhã os organizadores do evento Virando o Jogo, que é parte do projeto Sextou, basquete de cadeira de rodas. E às 9 da manhã estaremos recebendo os organizadores, né, do livro Arte Preta para Herês, Eduardo Freda e Emily Passarinho. Estas e outras notícias você acompanha a partir de agora no Bom Dia Rio, que está apenas começando. Vem com a gente até às 9h30 da manhã, porque aqui você tem hora marcada com o Bom Dia Rio, com notícias daqui para quem vive aqui.

0: Dando sequência, vamos iniciando com notícias internacionais. O número de mortos nos terremotos que atingiram a Venezuela subiu para 235, conforme o Ministério da Saúde venezuelano informou na noite de ontem, quinta-feira. O balanço anterior apontava 188 vítimas. A última atualização das autoridades da Venezuela confirma ainda 4.300 feridos. Os dois tremores de magnitude 7.2 e 7.5 foram registrados na noite de quarta-feira. O Ministério das Relações Exteriores do Brasil confirmou nesta quinta-feira, ontem, a morte de dois brasileiros após os terremotos na Venezuela. As vítimas, um homem e uma mulher, não eram da mesma família e faleceram em desabamentos diferentes. Uma das mortes ocorreu em Caracas, capital da Venezuela, e a outra ainda está sendo apurada. Eles não tiveram seus nomes divulgados.
1: O Japão empatou com a Suécia em 1-1 e será o adversário do Brasil na próxima fase da Copa do Mundo. A partida será na segunda-feira, às 14h, em Houston, nos Estados Unidos. Os outros confrontos já definidos da fase de 16avos de final são Holanda e Marrocos, África do Sul e Canadá e Estados Unidos e Bósnia. Nesta sexta-feira, às 16h, jogam Noruega e França, além de Senegal e Iraque. Às 21h, será a vez de Uruguai e Espanha e também de Cabo Verde e Arábia Saudita.
0: Valor dos pedágios de três rodovias federais do estado estão mais caros a partir de hoje. Após três anos sem alterações, o preço dos pedágios da Freeway, da BR-101 e da BR-386 subiram de R$ 5,50 para R$ 6,60 a partir da zero hora de hoje. O reajuste de 20% foi aprovado pela Agência Nacional dos Transportes Terrestres na semana passada e também já foi publicado no Diário Oficial da União. A última alteração na tarifa havia ocorrido em 2023. O reajuste concedido é o que deveria ter ocorrido no ano passado. Além da variação da inflação medida pelo IPCA, a ViaSul, empresa concessionária das rodovias, recuperou 30 centavos dos 40 que foram descontados pela ANTT. Contratualmente, um novo reajuste poderá ser concedido já em agosto deste ano, levando em conta, né, a inflação dos últimos 12 meses.
1: Rio Grande do Sul registra temperaturas negativas pelo terceiro dia consecutivo. Até às 5 horas e 30 minutos desta manhã, ao menos 6 municípios registraram marcas negativas. A menor foi de 1 grau e 9 décimos negativos, em Soledade, no norte do estado. Em Getúlio Vargas, também na região norte, mínima de 1 grau e 1 décimo abaixo de zero. Vacaria, na Serra, registrou 8 décimos negativos. Já em São José dos Ausentes, mínima de menos 6 décimos. Em muitos capões, 4 décimos negativos. E Nonoai, na região norte, registrou menos 2 décimos.
0: Dando sequência, vamos trazendo as notícias daqui para quem é daqui. Você vai saber depois dos comerciais, né, sobre esse acidente, cujo um homem perdeu a vida aqui no município de Rio Grande. Antes disso, são 7h29, nós vamos atualizar a nossa audiência, né, enviando aquele abraço carinhoso a todos que nos acompanham, né, todos aqueles que nos acompanham no YouTube e também no WhatsApp da Rádio Universidade e no WhatsApp do Hora Marcada. Quem está conosco, Hector?
2: No YouTube temos a nossa primeira ouvinte interagindo conosco, a Tereza Salomão, com a marca registrada do emoji de sóis. E que, se, por coincidência ou não, a previsão hoje é de sol. E ontem, quando ela colocou o emoji de sol, na sequência, o céu abriu. Coincidência ou não?
0: Viu?
2: Então ela manda um bom dia, Hector e Sérgio, com seus emojis de ó, e recebemos outro bom dia. Na hora. Aqui a Gilda Silva também mandou bom dia e desejando uma ótima sexta-feira.
0: Viu? O pessoal vai chegando, né?
2: É, vai chegando e a gente vai recebendo.
0: O pessoal vai chegando e nós vamos recebendo todos eles de braços abertos, né? Hoje é sexta-feira, o pessoal já começa a fazer um ensaio de dormir até um pouquinho mais tarde,
2: ah,
0: né?
2: Ah, é.
0: É o ensaio do final de semana, né? Ensaio do final de semana. Olha o Hector Queiroz aqui, o teu xará me ligando, ó. Tá aqui, ó, oh, viu? Aparecendo ali, né? Bom dia, Hector. Obrigado pelo carinho, obrigado pela companhia. Já estão conosco aqui no WhatsApp do Hora Marcada, a Tereza Salomão, né? Obrigado pelo carinho e pela companhia. A Vânia, lá do Jardim Europa, nos enviando, né, o desejo, um abração para todos os amigos da RU. A Vânia do Jardim Europa, obrigado, viu, Vânia? Toninho Amaral, lá na Tiradentes, na Balsa Carmenzinha Rios, né? Um bom dia, Sérgio e Hector, meus amores, obrigado, querida, muito obrigado, obrigado, né? Obrigado mesmo. O Adãozinho Cunha, lá na Balsa também, bom dia, Sérgio, na escuta, obrigado. Vamos atualizando, Renato Gadeia tá com a gente, botou um bonequinho daqueles de frio, assim, bonequinho azulzinho, né? Tremendos dentes, né? Tremendos dentes. O Birajara e a Cleusa, queridos amigos, bom dia. Bom dia, Riu, Sérgio, Hector, equipe ouvintes, uma excelente sexta-feira, um abençoado final de semana. 19 graus no Rio de Janeiro, chuva leve, né? Estas são as condições climáticas do Rio de Janeiro. Quem nos envia aqui é o Birajara e a Cleusa. Um abraço a esses queridos amigos. 19 graus, hein, no Rio de Janeiro. É, quem mais? O Luiz Orlando e a Tereza Santos também já nos enviaram uma linda mensagem e colocaram: bom dia, meu amigo Sérgio Correia, na escuta. Luiz Orlando e Tereza Santos, bairro Castilhos. Um abraço a esses queridos amigos, né? O Ricardo do Piquete dos Desgarrados, esse é gaúcho, né? Um abraço, meu irmão, obrigado pelo carinho. Cláudio Homero Ávila também está conosco, enviou uma mensagem bonita aqui, né? E tem um texto, aquelas mensagens prontas, né? Então a gente agradece sempre. O Paulo Schollet.
2: De bom dia?
0: É, exatamente, né? O Paulo Schollet lá no Balneário dos Prazeres, a família Pacheco Bom, a Carmen, a dona Jacinho, o Joaquim, o Paulo Bom e a Ana Caroline, o Carlos Araújo lá na Paulo Vilaim, meu amigo Nestor também está com a gente, o Alexandre Luiz e a Cláudia, o Antônio Crisel também está conosco, o Adão Fernando Ferreira Bastos, bom dia, bom dia. O Chico do Fragata tá chegando aí, meu amigo Lélio, aposentado da Brigada Militar, um grande abraço, né? A Elaine, aliás, perdão, né? O Adãozinho Cunha aqui na Balsa, e chegou agora a mensagem do Vanderlei. Um abraço, querido Vanderlei, muito obrigado pelo carinho e muito obrigado pela companhia. São 7 horas 33 minutos, nós vamos ao nosso primeiro intervalo comercial e já já nós estaremos de volta, tá bem? Com notícias daqui para quem é daqui.
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0: 7:38, 7:38, estamos de volta e dando sequência com as notícias daqui para quem vive aqui. Um homem morreu atropelado por um caminhão nesta madrugada aqui na BR-392, no município de Rio Grande. A ocorrência foi por volta de meia-noite e meia, né, entre meia-noite e uma hora, no quilômetro 6. De acordo com a Polícia Rodoviária Federal, a vítima tinha 33 anos, morreu no local e até o momento não teve sua identidade divulgada. O Corpo de Bombeiros Militar do Rio Grande do Sul, né, lançou a campanha Inverno Seguro, com o objetivo de prevenir incêndios residenciais durante os meses mais frios do ano. Quem traz mais informações é o Héctor Zequer.
1: Segundo o levantamento da corporação, as ocorrências relacionadas a fontes de calor aumentaram 8,5% entre 2024 e 2025. Foram registrados 1.298 casos neste ano, contra 1.196 no ano anterior. Para evitar acidentes, os bombeiros orientam a manter materiais inflamáveis afastados das fontes de calor, verificar as condições de fios e tomadas, evitar ligações elétricas improvisadas e desligar os equipamentos sempre que possível. Também é importante observar sinais como cheiro de queimado, fumaça ou superaquecimento. O Corpo de Bombeiros orienta que a prevenção mediante uso correto dos equipamentos é fundamental para garantir a segurança nas famílias durante o inverno. Em caso de emergência, o telefone para acionamento da corporação é o 193.
0: Obrigado, Héctor Zequer. O programa Nota Fiscal Gaúcha completa 14 anos com mais de 4 milhões e 300 mil participantes. Nos últimos 12 meses, a iniciativa devolveu mais de 170 milhões de reais à sociedade por meio de prêmios, descontos no IPVA e repasses para entidades sociais. Os detalhes com Fernando Moraes.
2: Segundo a Receita Federal, o programa incentiva a cidadania fiscal ao estimular os consumidores a incluírem o CPF na nota fiscal. De acordo com o subsecretário da Receita Estadual, Ricardo Neves Pereira, a participação dos cidadãos ajuda no combate à sonegação, fortalece os serviços públicos e garante benefícios diretos aos participantes. Entre os resultados registrados desde o início de 2025, a modalidade Receita Certa distribuiu mais de R$ 42,7 milhões para mais de 2 milhões de pessoas. Já a Receita da Sorte premiou mais de 193 mil participantes, com cerca de R$ 10,2 milhões pagos. Sorteios mensais também contemplaram mais de 1.400 vencedores em todo o estado do Rio Grande do Sul. O programa também destinou aproximadamente R$ 21 milhões para 2.760 entidades da área de assistência social, saúde, educação e proteção animal. Conforme o coordenador do Nota Fiscal Gaúcha, Fernando Rodrigues dos Santos, cada CPF informado na nota gera retorno ao cidadão e apoio financeiro para instituições que atuam nas comunidades. No IPVA de 2026, mais de 908 mil veículos receberam descontos por meio do benefício Bom Cidadão, totalizando R$ 93 milhões de reais em abatimentos. O engajamento dos participantes segue em alta. Nos últimos 12 meses, a modalidade Receita da Sorte registrou cerca de 12 milhões de participações. O aplicativo do Nota Fiscal Gaúcho ultrapassou 1 milhão de downloads e passou a oferecer acesso pelo sistema gov.br. Já o aplicativo Menor Preço realizou mais de 747 mil consultas no período. Criado em 2012, o Nota Fiscal Gaúcha transforma a inclusão do CPF na nota fiscal em benefícios para os consumidores e recursos para as entidades sociais em todo o Rio Grande do Sul. Com informações do Governo do Estado, da redação da Rádio Universidade, repórter Fernando Moraes.
0: 7:43, obrigado ao Fernando Moraes, trazendo as notícias, né, das premiações aí e do programa Nota Fiscal Gaúcha. Falando ainda do governo do estado, governo do estado, apresentou nesta semana o projeto Diálogos IBS. A iniciativa busca fortalecer a cooperação entre estado e municípios para a implementação da reforma tributária. Com mais detalhes, Héctor Zequeiro.
1: Lançada durante o Fórum Gaúcho de Gestão Municipal em Porto Alegre, a proposta promove uma série de encontros técnicos para discutir as regras do Imposto sobre Bens e Serviços, o IBS. O novo tributo será administrado de forma compartilhada entre estados e municípios, exigindo integração e alinhamento entre as administrações tributárias. O projeto prevê reuniões presenciais e virtuais, com foco em temas como legislação, operação, fiscalização, atendimento e gestão financeira. Também está prevista a criação de um repositório digital para compartilhamento de informações e conhecimento entre os servidores. Segundo a Secretaria da Fazenda, a iniciativa deve contribuir para a preparação dos municípios e do Estado diante das mudanças previstas pela reforma tributária. A expectativa é garantir mais eficiência, segurança e integração na implementação do novo sistema de arrecadação.
0: Obrigado, Héctor Zequir. E vamos dando sequência, né, às notícias daqui, para quem vive aqui. E o dia de vacinação, dia D de vacinação contra a gripe em Pelotas, acontece neste sábado. Serão diversos pontos pela cidade com o objetivo de imunizar o maior número de pessoas. O repórter Fernando Moraes tem mais detalhes.
2: A vacinação estará disponível em unidades básicas de saúde da zona urbana e da zona rural, além de pontos de grande circulação e na casa da vacina. Na área urbana, o atendimento será das 8 da manhã às 5 da tarde. Já na zona rural, a aplicação das doses ocorre das 9 horas ao meio-dia. A casa da vacina, localizada na rua Gonçalves Chaves, número 437, também funcionará das 8 da manhã às 5 horas da tarde. No centro, a sala 16 do Mercado Central oferecerá o imunizante das 9 da manhã às 5 horas da tarde. Outra opção para a vacinação é o ambulatório da UCPEL, localizado na Avenida Fernando Osório, número 1586, com atendimento das 8 da manhã às 5 da tarde. O Shopping Pelotas e o trailer da vacina também participam do dia D. No shopping, a vacinação será realizada das 10 da manhã às 6 da tarde. Já o trailer da vacina, que fica na esquina das ruas Barão de Santa Tecla e Barão de Azevedo Machado, no bairro da Coabipel, atenderá das 9 da manhã às 4 da tarde. Com informações da Prefeitura de Pelotas, da redação da Rádio Universidade, Fernando Moraes.
0: 7 horas e 46 minutos, obrigado ao Fernando Moraes. E lembrando a todos, né? É dia D de vacinação nesse sábado. Então você que ainda não se vacinou, procure um dos espaços de vacinação e faça a vacina. Tem muita gente passando mal e tem outras pessoas perdendo, que perderam a vida, né? Eu acompanhei esses dias, encontrei um amigo e ele me fez o relato, né? Estavam viajando e quando retornaram a Pelotas, ele e a esposa teve que se internar e não saiu do hospital, veio a falecer. O início de tudo foi uma gripe. Dando sequência, a Prefeitura de Pelotas deu início ao projeto Mulher e Turismo Seguro, iniciativa que busca tornar os espaços turísticos mais seguros e acolhedores para as mulheres. Quem nos traz os detalhes é Héctor Zequeiro.
1: A ação é desenvolvida pela Secretaria de Turismo em parceria com a Secretaria Municipal de Políticas para as Mulheres. O objetivo é preparar equipes para identificar situações de violência, oferecer acolhimento e orientar sobre os serviços da rede de proteção. A primeira capacitação foi realizada no Aeroporto Internacional de Pelotas, com a participação dos profissionais do terminal. Além do aeroporto, outros pontos turísticos e instituições da cidade também receberão as capacitações. Entre eles estão charqueadas, museus, espaços culturais, clubes esportivos, a rodoviária e estabelecimentos comerciais. O projeto prevê ainda a criação de um selo de identificação para os locais participantes. além da instalação de materiais informativos com contatos da rede de enfrentamento à violência contra a mulher. A proposta busca fortalecer a rede de apoio e promover um turismo mais seguro, humanizado e acolhedor em Pelotas.
0: Obrigado ao Héctor Zequir, que permanece aqui conosco e nos traz as informações sobre a Polícia Civil do Rio Grande do Sul e a Brigada Militar, que estão participando de uma missão técnica internacional em Miami, uma das cidades sedes da Copa do Mundo nos Estados Unidos.
1: A iniciativa pretende conhecer de perto as estratégias de planejamento e segurança adotadas em grandes eventos internacionais. A programação inclui troca de experiências e análise de boas práticas utilizadas pelas forças de segurança locais. A visita faz parte dos preparativos para a Copa do Mundo Feminina da FIFA de 2026, que será realizada no Brasil. Porto Alegre está entre as cidades escolhidas para receber partidas da competição. A expectativa é que a missão contribua para o aprimoramento das ações de segurança pública, qualifique os profissionais envolvidos e aprimore a capacidade de planejamento e resposta das instituições gaúchas durante grandes eventos.
0: Obrigado, Héctor, trazendo as informações sobre a preparação das forças de segurança pública visando a Copa de Futebol Feminino, Copa do Mundo, que acontecerá 2027, o ano que vem, aqui no Brasil, né? Aqui no Brasil. Então, muito obrigado, o pessoal já está se preparando, né? Pelo menos aqui no Rio Grande do Sul, que provavelmente, né, o estado será uma das sedes da Copa do Mundo de Futebol Feminino. São 7 horas e 50 minutos, hora do esporte aqui no Bom Dia Rio desta sexta-feira.
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0: Quem entra em campo no gramado do Bento Freitas para trazer as informações do Grêmio Esportivo Brasil é Lucas Fabião, que está chegando.
5: E estamos chegando com as informações do Grêmio Esportivo Brasil nesta sexta-feira, aqui na programação da Rádio Universidade. Pré-jogo, porque amanhã, no sábado, o Brasil entra em campo pelo jogo de ida da semifinal da Copa FGF. Nos Plátanos, encara a equipe do Santa Cruz. E o técnico Laércio Aquino vai finalizando a preparação, finalizando os 11 iniciais que estarão nessa primeira partida. O Brasil, hoje mesmo, nessa sexta-feira, se desloca a Santa Cruz do Sul e amanhã entra em campo. A expectativa é que o técnico Chavante repita a equipe que empatou com o Guarani em 3-3. Claro que pode ter uma mudança ou outra, mas a base deve ser a mesma, com Davi no gol, Yuri, Lula e Thiago Henrique, Alan e Júlio Simas, Otávio, Matheus Streit, Gabriel Masson, Daniel e Gabriel Morbeck. Pode ter uma mudança ou outra, mas a sequência para esses atletas deve ser o que o Laércio Aquino prega, até mesmo porque ele conversou com a imprensa nesta quinta-feira, trouxe alguns dos panoramas desse grande tempo de preparação que teve o Brasil para esse jogo, basicamente 11 dias desde a última partida. Teve um tempo maior do técnico Laércio Aquino. Ele falou sobre algumas situações, citou que quer que o Brasil se imponha nessa semifinal, porque, abre aspas, o Brasil é o time grande da competição. Vai então alimentando a expectativa do Brasil, quem sabe, ser o favorito a ganhar esta competição, mas também pregou que não será um jogo fácil, que será no detalhe, até porque é um confronto de invictos. Tanto o Brasil, tanto Santa Cruz ainda não perderam na competição. Inclusive, o Brasil anunciou de última hora, no fim desta quinta-feira, um novo reforço. Peterson, atacante de 23 anos, jogador chega por empréstimo do Criciúma, mas ele estava disputando a Série D pelo Decisão de Pernambuco. Ele então terminou a primeira fase na última colocação do seu grupo lá no Pernambuco com 8 pontos. Peterson participou de 6 partidas, 2 delas como titular e não marcou gols no começo do ano, esteve pelo Concorde. Também é a mesma equipe que o Matheus Streit. Peterson, novo reforço ofensivo. A expectativa, já que já foi anunciado, é que entre no bid hoje. Hoje é o prazo limite para inscrição de novos jogadores para a reta final da Copa FGF. É o caso do Gedeilson, que, claro, não tem a expectativa que vá a campo, nem seja relacionado para a partida de amanhã, nem chegou na cidade ainda, seria somente para o jogo de volta. E também o Peterson. Se ambos saindo no bid hoje, vão estar à disposição para a reta final da Copa FGF. O Brasil corre contra o tempo, mas já é o segundo reforço do Brasil pós-eliminação da Série D. E a gente fica na expectativa, convidando você para a nossa jornada esportiva a partir da 1:30 PM. Eu estarei te esperando, no Esperando Futebol, para esse importante jogo. É mata-mata, é tudo ou nada, os primeiros 90 minutos. Amanhã, a partir da 1:30 PM, tem o Esperando Futebol. E a gente se encontra por lá. E também na nossa programação esportiva, eu sou o Lucas Sabião e a gente segue falando do Grêmio Esportivo Brasil, do novo reforço Peterson, mas também do que o Brasil precisará para vencer o Santa Cruz amanhã, os 11 iniciais, a gente debate tudo isso e muito mais na programação esportiva da Rádio Universidade. Até lá!
0: Obrigado, Lucas Fabião, trazendo as informações do Grêmio Esportivo Brasil. 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Momento do comentário esportivo com João Antônio Ferreira. Bom dia, João.
6: Bom dia a todos ligados aqui na programação da Rádio Universidade. Eu sou João Antônio Ferreira, chegando com o comentário esportivo desta sexta-feira. Então, amanhã, a partir das 15h, a bola rola para Grêmio Esportivo Brasil e Santa Cruz. Santa Cruz e Grêmio Esportivo Brasil, para ser mais exato, jogo lá nos Plátanos, em Santa Cruz do Sul, jogo de ida da semifinal da Copa da Federação Gaúcha de Futebol, Copa Dunga, nessa Copinha 2026. Ontem, o Grêmio Esportivo Brasil anunciou mais um reforço. Já tínhamos falado do Gedeilson, lateral direito, né? E ontem o Brasil anunciou mais um reforço, para o ataque. Peterson, novo reforço do Brasil para a sequência da temporada. Jogador de 22 anos chega de empréstimo, né? Chega por empréstimo do Criciúma, né? Ele que é formado nas categorias de base do São Paulo. Tem passagens pelo profissional do Criciúma, do Caxias e também do Concórdia. Então, um jogador para o setor ofensivo que o Grêmio Esportivo Brasil traz para tentar, né, ajudar cada vez mais esse setor de ataque do Brasil. Jogador que atua em todas as posições do ataque, né, tanto centroavante como nas pontas também. Né, estava recentemente no Decisão, jogando a Série D, né? Teve 6 jogos na equipe do Decisão, não marcou nenhum gol, não deu nenhuma assistência, jogando na Série D, emprestado também pelo Criciúma, né? Um atacante que é um jogador de ataque, né? A ver se vai jogar mais pelas pontas, se vai jogar um pouco mais centralizado, mas um jogador que tem poucos gols, né, na carreira profissional. né? Jogador que tem apenas 3 gols no profissional, gols marcados em 2024, né, quando atuava pela equipe do Monte Azul, né? Desde então não tem recebido tantas oportunidades no profissional, né? Foram 3 jogos pelo Criciúma, 3 jogos pelo Caxias, né, mais um pelo Criciúma, depois 6 pelo Concórdia e 6 pelo Decisão. Seja um atleta com poucos jogos como profissional, uma vez que tem apenas 22 anos ainda, né, tentando se lapidar um pouco mais, ganhar cada vez mais espaço, né, no cenário do futebol brasileiro, né, atleta de poucos jogos no profissional, mas que chega para tentar ajudar esse setor ofensivo do Grêmio Esportivo Brasil. Então, mais um jogador que o Brasil vai estar trazendo, a gente vai ter que ficar de olho no bid, né, para ver se tanto o Gedeilson quanto o Peterson vão sair no bid nessa sexta-feira para poder jogar já no sábado, né, jogar amanhã contra o Santa Cruz. E a parte principal, né, se não jogarem amanhã por estarem chegando agora, né, pelo menos estarem disponíveis para a sequência da competição. Uma vez que hoje, né, é o dia, a data limite de inscrição, né, dos jogadores estarem no bid e serem inscritos na copinha. Depois de hoje, não terá mais condição. Os jogadores que chegarem vão chegar apenas para a disputa da Série A2 no próximo mês. Então, é um Brasil que vai cada vez mais, né, tentando se ajustar depois de algumas saídas, né. Jogadores do ataque saíram, tanto o Yuri Tanque quanto o Robinho, né, confirmação da saída também do Zamora nesses últimos dias. Então os jogadores eles vão deixando a equipe e com isso, né, se perde um pouco mais de opções para, né, os jogos da Copinha. Chegaram 2, vamos ver se conseguirão jogar na Copinha, se vai ser só para a Série A2, senão o Brasil vai com o que tem, né? O destaque ficou por conta da entrevista coletiva do técnico Laércio Aquino, que falou, né, que está voltando, né, da lesão o Andrei, deve ser uma opção para o jogo, né? Um jogador que ficou um bom tempo de fora aí nessas últimas semanas, quando esteve em campo ajudou, mostrou qualidade, mas sofreu com lesões nas últimas semanas, esteve sempre de fora, e a expectativa é positiva, né, de que se não começar jogando, pelo menos esteja à disposição no banco para ir pegando um pouco mais de ritmo depois desse tempo que esteve fora. Falando um pouco agora de Copa do Mundo, ontem tivemos a conclusão do grupo F, o grupo que cruza, né, com a seleção brasileira, uma vez que, né, a seleção brasileira está classificada, se classificou na primeira colocação. Então, dessa forma, a gente vê um grupo que se encerrou com a Holanda em primeiro, o Japão em segundo. Né? Tinha dúvida, Holanda em primeiro, Japão em segundo e Suécia em terceiro chegaram na disputa, inclusive, da liderança deste grupo, mas terminaram dessa mesma forma, né, os 3 classificados para a próxima fase. E o Brasil vai enfrentar na segunda-feira, às 14h, a seleção do Japão. Promessa de um grande jogo que a gente vai estar de olho, né, para, né, trazer também todos os detalhes nos programas noturnos. Daqui a pouco mais eu volto com o Falando de Copa Primeira Edição para destrinchar um pouco mais o que foram esses confrontos da quinta-feira, né, os confrontos de ontem, projetar um pouquinho, né, o que teremos de confrontos também nessa sexta-feira. Então fiquem conosco aqui na programação da Rádio Universidade, que tem jornalismo, tem esporte, tem um pouco de tudo. Um grande abraço, um bom programa, um bom dia a todos e até mais!

0: 8:02, 8:02. Obrigado ao João Antônio Ferreira, que nos trouxe o seu comentário esportivo. Né? Antes da nossa atualização aqui do YouTube, vamos chamar o Daniel Kurz? Vamos pedir o retorno. Está aí, já está presente conosco aqui na programação. Atualiza para a gente as condições de Pelotas, o sol já começa a aparecer. O que, que nós temos de novidade?
1: Ainda quase nada de sol ainda, Sérgio. Talvez os locais mais descampados aí a leste ainda esteja acompanhando aí. Mas por enquanto hoje ele permanece com frio, ficou um pouquinho mais também na cama. Não tem nuvens, apenas uma leve, uma nebulosidade bem levezinha, né? Que não vai deixar aí o sol quando ele realmente resolver aparecer. Que realmente ele mostra aí todo o seu poder. Mas ele vai aparecer daqui a pouquinho mais, né? Passou das 8 horas, ele já devia estar um pouquinho presente, mas por enquanto, somente os edifícios mais altos aí que o pessoal para conseguir enxergar. Temperatura permanece baixa, o pessoal circulando pelas ruas da cidade. A gente acompanha já, Sérgio, especialmente aí, já tem camisas da seleção brasileira, o pessoal com jaqueta, moletom aí do país. O pessoal está realmente se motivando aí para a disputa, né, dessa Copa do Mundo. E eu encontrei também uma pessoa, né, que estava com uma camiseta do Japão por cima aí de um blusão. Então o pessoal da nossa colônia japonesa também está motivado para esse jogo da segunda-feira e será a mobilização que a gente vai estar acompanhando. Mas para quem vai sair de casa agora, o frio permanece, né? O pessoal vai ter que sair com as roupas dos últimos dias aí, aquelas roupas mais quentes aí para se proteger. Mas já a tendência, como já disse aí o Héctor, na questão da previsão do tempo, a tendência a partir de hoje é um aquecimento maior aí durante as tardes. Então, já sabe, se vai circular agora pela manhã e depois vai se movimentar durante a tarde, touca, manta, luva, não são necessários, especialmente na parte do meio da tarde, pós-meio-dia. Pro final de noite, aí até a gente já está mais ou menos acostumado. Mas o aquecimento deve hoje provavelmente bater próximo dos 20 graus, que é uma temperatura realmente bastante boa para quem pode tá no sol e lagarteando com uma bergamota, Sérgio.
0: Tá bem, Daniel. Coisa boa, né? Para a gente relembrar um pouquinho aí do calorzinho, né? De uma temperatura amena, digamos assim, né? 20 graus, uma temperatura amena, né? E lembrando a todos que nos acompanham, o Japão sempre foi um país de belíssimas relações com o Brasil, né? E eu relato aqui, relembro aqui, digamos assim, dois brasileiros que fizeram muito sucesso no Japão e eram, assim, um ainda está aqui entre nós, que é o Zico, foi treinador da seleção japonesa. Né?
1: Arthur Antunes Coimbra.
0: É muito acolhido, tem um imenso carinho de toda a população japonesa. E o outro, veja bem, a ponto da indústria de automóveis e motocicletas, né, colocar o nome dele naquelas motocicletas de maior circulação no Japão. O outro se chamava, né, e ainda se chama porque permanecem nos corações não só dos brasileiros, mas dos japoneses, Ayrton Senna, né? Então, o Ayrton Senna, sim, era uma paixão dos japoneses, que gostam muito de automobilismo também, né? Então, o Japão sempre foi um país que tem um entrelaçamento, né, através dessas figuras que fazem parte da nossa história e através da nossa grande colônia japonesa, que o Brasil é um dos países que tem, se não a maior, uma das maiores colônias japonesas fora do Japão, né? Fora do Japão. Principalmente quem conhece o bairro da Liberdade em São Paulo é o Japão aqui dentro do Brasil, né? Japão no Brasil. Héctor, obrigado ao Daniel participando conosco. Ele volta ainda hoje na programação, trazendo mais informações das ruas de Pelotas. Héctor, vamos atualizar aí o nosso YouTube? Enviar um abraço especial para quem está na audiência conosco?
2: Temos alguns novos bom dias aqui para nós. Primeiramente, a Beatriz Garcês. Garcês, como é que se diz?
0: Garcês. Garcês. Garcês. Esposa do Pedro.
2: Né? Sempre erro o pronúncio, não tem jeito. Manda um bom dia pra gente e perguntou do WhatsApp do programa, ele sempre está disponível ali.
0: O WhatsApp do programa eu já relato para ela enquanto tu vai atualizando os próximos que estão conosco, né? É, o WhatsApp do programa são dois. A gente utiliza o da Rádio Universidade, que é o 98413-5473, e tem o WhatsApp que a Beatriz tem aqui, que é do Hora Marcada, que é o 98485-5040. O da RU é o 98413-5473. Quem mais?
2: Tem o os nomes ficam juntos, eu fico um pouco perdido.
0: Ficam juntos?
2: Peço uma assistência aqui para ler.
0: Auxílio, né? Um auxílio. Vamos ver aqui quem é.
2: Jaci Santos da Rosa.
0: Ali tá o arroba dele.
2: Sim,
0: né?
2: O YouTube fez essa mudança, eu sempre me perco. Né? É. O Jaci Santos da Rosa manda bom dia, com os emojis clássicos dos nossos ouvintes. Bom dia com muito frio, mas com coração quente. Uma frase marcante para hoje.
0: Legal, é verdade. Então tá bem, vamos dando sequência, vou atualizar aqui os ouvintes que chegaram depois da nossa última atualização, né? É, o Dorinho, Luiz Roberto, lá na Praia do Laranjal, ele que é aposentado dos Correios, um abraço querido amigo, a Mara Lúcia Marques está conosco, seu Hipólito também, o Cádio Miranda, né? O Ricardo Bilhalva, mandando um bom dia, obrigado querido amigo. Pessoal da Recicle, um grande abraço a essa turma da Recicle, que já estão nas ruas, né? Já estão nas ruas pilotando o nosso veículo aí de recolhimento, né? De materiais recicláveis, contribuindo com a natureza. Então, um abraço para o Tiago Perobon, o Adilson, o André Barcelos, o Paulo Cauã, o José Correia, o Júlio e o Roger. Um abraço a todos esses queridos amigos. Muito obrigado pelo carinho, né? Mais atualizações, a Cláudia Maribel Lopes também está com a gente, né? Está aqui sempre ligada, diz ela. Bom dia, meu amigo Sérgio, sempre ligadinha no teu programa. Ótima sexta-feira para todos nós. Mandou as mãozinhas em oração e a foto do bom chimarrão, né? O bom e velho chimarrão raiz. A Nilza Ávila, lá na Coab Fragata, também está com a gente. Olha, daqui a pouquinho, nós, depois do intervalo comercial, nós vamos estar recebendo aqui, ela já está aqui conosco, né? Já está aqui conosco. Daqui a pouquinho você vai conhecê-la pelo YouTube, quem está nos acompanhando e quem não a conhece, né? Nós vamos estar recebendo a Rochelle Ricardo, ela que é organizadora de um evento, né? O Bloco A Louca. Mas é a louca com K, viu? A louca com K, né? Bloco A Louca. Ela que é organizadora de eventos, é cantora, é produtora cultural e ela... O bloco que ela organizou, por estar ela trabalhando em toda a região aqui, o bloco não desfilou no período de carnaval. E aí, agora a prefeitura dá um suporte, dá um apoio e no domingo, gente, olha... A espantar o frio. Carnaval na Avenida Bento. Depois do comercial, ela fala conosco.

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0: 8h14, 8h14, estamos recebendo aqui no estúdio da Rádio Universidade, no quarto andar do edifício sede da Universidade Católica de Pelotas, a produtora cultural e cantora, né, Rochelle Ricardo, ela que é organizadora de um evento que vai se chamar O Bloco A Louca. E vai acontecer nesse domingo na Bento Gonçalves, na Bento Gonçalves. Até vou pedir para o Héctor que dê uma olhadinha na previsão de domingo, né? Não pode chover, não pode chover, por importante. Favor, né? Rochelle, prazer em te receber aqui. E conta para a gente, né, um pouquinho das tuas atividades, né, em termos de musicalidade, de produção cultural, né, e a gente depois mergulha nesse evento que vai acontecer domingo na Bento Gonçalves, né, que é um bloco que tu organizaste, criaste, e não houve a possibilidade, em razão de outros trabalhos, de que esse bloco participasse de todas as festividades, né. Quando a gente fala em bloco, todo mundo lembra, né, que o Carnaval de Pelotas, ele hoje está contemplando quase que todo o território da cidade, né, porque em diversos locais as pessoas criaram seus blocos carnavalescos, suas bandas, né? E descentralizou um pouquinho, mas isso foi muito legal, porque o carnaval sai do centro, né? E também escolhe outras localidades para participar e contempla as pessoas sem necessidade de sair do seu bairro, muitas vezes, né? Bom dia, Rochelle.
1: Bom dia, Sérgio. Bom dia, ouvintes da Rádio RU. Bom, gente, infelizmente eu não consegui, no período, no calendário da Liga dos Blocos, porque o Bloco A Louca é um bloco da diversidade, mas ele é um bloco que está na Liga dos Blocos, que são 62 ou 63 blocos na cidade de Pelotas. Por estar fazendo o carnaval, né, de Pelotas região, eu não consegui colocar o meu bloco na rua, mas foi bem legal, porque colocamos numa data muito especial, que é dia 28 agora, nesse domingo, 28 de junho, é o Dia Internacional do Orgulho LGBTQIA+. Então, vai ser um dia muito especial para o bloco, e comemorando junto, né, com a nossa comunidade LGBT. Então, escolhi também a Avenida Bento Gonçalves, lembrando, recordando as antigas paradas GLS.

0: S, na época, né?
1: Exato.
0: Que a sigla hoje, ela se aumentou até eu fico perdida, né? Então, esperamos todos em Pelotas, aqui da cidade de Pelotas e região, tem excursões da região vindo para Pelotas para comemorar esse evento. Leva sua bandeira, seu leque, teu orgulho para a nossa Avenida Bento Gonçalves. Não consegui ficar na Liga dos Blocos. Por não estar na Liga dos Blocos, eu não tive segurança, banheiro e carro-som. Então, a gente correu por 3 meses, estamos correndo juntamente aí com o pessoal da prefeitura, apoio do SANEP, apoio do prefeito, o nosso secretário da comunicação, um beijo, um abração, Tony, né? Então, a gente está tendo esse apoio, estamos nesse trâmite e eu acredito que esse bloco da diversidade, ele não vai ficar somente em Pelotas. Eu tenho uma certeza que com muito trabalho nós vamos percorrer aí o Rio Grande do Sul afora.
1: É interessante, né? Porque essa luta por inclusão, né? Que é o que praticamente todo mundo quer, né? Ela causa em determinada parcela da população, né? Um olhar de distanciamento que não deveria causar, né? Não deveria, porque se a gente voltar, né? Voltar ao passado, nós tivemos, tu és jovem, né? Eu sou um pouquinho
0: quarentona,
1: mais
0: Sérgio, velho. Quarentona.
1: Né? A gente tinha no carnaval aquelas performances, né? de homens vestidos de mulher, que isso nos remete à teoria queer, que faz parte, é o quezinho ali, né? da sopinha de letras.
0: Exato.
1: Do LGBTQIPN a mais. Cada letra tem uma significação. Né? Cada letra, a sociologia, ela vem buscando entender, interpretar, né? E isso representa o sentimento dessas pessoas, como elas se veem, como elas se enxergam, né? Dentro desse grande grupo, corpo social, do tecido social, né? que é o Brasil, né? E o mundo. Porque não é só aqui, né? Então, é um evento, e eu faço essa fala, e quero te ouvir, para que as pessoas tentem interpretar, né, que ele é um evento para todos. Tu fala que, né, neste segmento, mas ele é um evento aberto à população.
0: Exato.
1: Né? Porque todos vivemos na mesma casa, que é esse planeta aqui. Então, os eventos têm de serem digamos assim, compartilhados com todo mundo, e as pessoas precisam estudar mais também, conhecer mais também sobre esta diversidade.
0: É verdade, Sérgio. Então, o porquê do bloco ser um bloco da diversidade, Sérgio? O que é o carnaval sem as manas? Não tem brilho, não tem cor, não tem alegria. Então, foi exatamente isso que é a questão do bloco, o focar na comunidade LGBTQIA+. Claro que é um bloco aberto, é para todos, é para a família, é para as crianças. Muitas famílias têm procurado no Instagram, inclusive siga o Instagram, Bloco Alô Oficial, já segue lá. Famílias têm nos procurado, pode ir fantasiado, posso levar minha filha, posso levar meu filho. Eu digo, é um bloco aberto para a comunidade, né? Para nos verem, nos enxergarem, nos entenderem, nos respeitarem, com tudo, muito respeito. E para a própria comunidade e para a nossa própria corte, para o nosso público, se sentir também mais seguro. Porque o carnaval ainda existe muito preconceito. Né? Nós que trabalhamos, nós somos intérpretes, eu estou com meu esposo aqui, que ele é o diretor de harmonia do bloco, o Ângelo. Então, a gente vive o carnaval e existe o preconceito ainda. Então, eu quero muito assim, que elas se sintam mais seguras dentro das nossas cordas, nos blocos, pulando, sendo felizes, alegres e podendo se sentir mais seguras, né, dentro do bloco ali com a gente.
1: E como é que é, o que que altera, né, digamos assim, fazer um evento de carnaval no verão, dentro do período de carnaval, e fazer um evento de carnaval no inverno? Né?
0: Também te pergunto.
1: Pois é.
0: Vamos saber no domingo.
1: Né? O que que altera? Eu acho que altera a indumentária, né? A fantasia, né?
0: É.
1: As pessoas vão buscar e performar com outras vestes, né?
0: É verdade. Com colocar um casaquinho, roupas, uma coisinha mais, né?
1: É.
0: Fofinha, mais, né? Incrementada. Mas eu acredito que vai ter bastante passista aí, porque sambar não é fácil, né? Então dá calor, o povo vai ir bem colorido, com certeza. Eu acho que o povo não vai com tanta roupa, não.
1: Quem é que vai se apresentar? É só o bloco em si ou vocês têm alguns parceiros que vão estar juntos?
0: Nós vamos fazer assim, o nosso... Já, até vou dar uma explicada como é que vai ser realizado o nosso evento. O nosso carro-som vai partir da Avenida Bento Gonçalves, esquina Gonçalves Chaves, às 15 horas. É a nossa concentração. Parte 16 horas, né? 16 horas a gente arranca, com os nossos intérpretes cantando bateria atrás, em direção ao altar da pátria. Mas não vamos fazer somente o carnaval. Nós vamos ter dois DJs, DJ Ranieri, que é o DJ da tributo de uma festa LGBTQIA+, aqui na cidade, tocando um pouco de pop, para agradar todos os estilos, né?
1: Sim.
0: E para fazer o encerramento, o DJ Carril, que já é um DJ mais focado ao funk. Então, para atingir todo mundo, né? Ali, quem gosta de funk, quem gosta de pop, quem gosta do próprio carnaval, com músicas atuais.

0: de subsistência, né? Exato. Eu sempre digo, eu sonho com um país que tu pudesse chegar num restaurante e ter uma pessoa ali fazendo um som, cantando, e que essa pessoa ganhasse o suficiente para ter o seu apartamento, o seu carro, ter uma vida digna, né? E isso no Brasil, talvez no interior do Brasil, muito pior ainda, né? Não há essa possibilidade. As pessoas têm que ter duas, três atividades para conseguir sobreviver. Como é que é isso?
1: É verdade, né? A música para mim é um sonho, assim, desde muito pequena, né? Meu aniversário de um ano já era um aniversário com um bolo com microfone, né? Então a minha mãe, eu acredito que já é da criança, né? Eu já tinha muita vontade, me perguntava assim com 3, 4 anos, né? O que que tu quer ser quando crescer? Eu dizia cantora, dançarina e atriz. Né? Era a minha resposta, com 3 anos de idade,
0: era
1: batendo
0: arte, pé. Arte,
1: é a arte, né? Mas realmente viver da música hoje é praticamente impossível. Pelo menos aqui na cidade de Pelotas, eu acredito.

0: Embutidos nobres. É isso aí. E a gente não tem, né? Infelizmente, ainda não tem como viver da música, né? Mas vambora. Vamos continuar produzindo bastante.
1: Que legal. Né? E coisa boa. Tá aberto? Fechado. Ah, fecharam. Tá bem. Obrigado, o Hector, né? Pediu aqui. Ele tá um pouquinho resfriado, às vezes dá uma tossidinha aqui, ele pediu. Bom, Rochelle, vou pedir para tu reforçar o convite. Claro. Traz o serviço para nós, o que é importante a gente divulgar aqui, né? Atendemos aí também esse pedido do secretário de comunicação, Tony Sec, né? Que pediu essa indicação e esse espaço aqui para que tu viesse trazer para a gente, né, esse evento que acontece no domingo, na Bento Gonçalves. Relata para a gente.
0: Primeiramente, muito obrigado por tu me receber assim, né, meio que de última hora. Agradeço aos ouvintes que estão conosco até agora. Gente, não vamos esquecer, domingo o tempo vai estar bom, então já trouxe o cartaz aqui, dia 28 de junho, Bloco A Louca, na Avenida Bento Gonçalves, bastante brilho, bastante alegria na passarela. Vem vocês, família de vocês, vem presenciar um evento maravilhoso, com muita alegria e muita música, carnaval e samba no pé.
1: Primeiro nome do esposo que te acompanha aqui?
0: Ângelo Lessa é o nosso diretor de harmonia, ele é um intérprete de carnaval e eu sou meio suspeita de falar, mas para mim é o melhor intérprete da região.
1: Meu Deus, olha, o Geninho, quem mais? O Márcio Jaguarão, quem mais? O Catofa...
0: Catofa, um abraço, meu amigo.
1: Parei, não posso esquecer do outro, tio. Parei. Tem a voz rouca. Esqueci o nome dele agora. Tinha um baita parceiro.
0: Um abração pra todos.
1: É o pessoal do carnaval aí.
0: Tudo, né? Aberto, gente. Bateria aberta, intérpretes podem se chegar e vir com a gente.
1: Tá bem, gente. Olha, então, domingo na Bento Gonçalves, a partir de que horário?
0: A partir das 15 horas.
1: A gente agradece aqui a Rochelle Ricardo, né, trazendo as informações desse evento que acontece, um carnaval fora de época, né? Um carnaval de inverno, digamos assim. Pelotas retoma suas atividades carnavalescas neste final de semana. Depois do intervalo, nós vamos estar aqui, né, aqui recebendo o pessoal, né, que vem falando sobre o projeto Sextou, falando sobre o basquete de cadeira de rodas, né, um projeto Virando o Jogo, que é parte do projeto Sextou. Eles já estarão conosco daqui a pouquinho, depois do intervalo.
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3: 8:29.
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0: 8:34, 8:34, manhã de sexta-feira, 26 de junho de 2026. 7 graus e 4 décimos a temperatura em Pelotas nesse momento, 90% a umidade relativa do ar, a sensação térmica, né? A temperatura sentida, 7 graus e 4 décimos, então se equilibrou, né? Temperatura registrada é a mesma que você sente. Felizmente, um dia seco, o sol desponta, né? E não temos ventos, ou temos e eles não chegam a registrar velocidade, né? Nós estamos recebendo, né? Porque Pelotas também recebe o evento Virando o Jogo. Ele é promovido pelo projeto Sextou. A iniciativa tem como objetivo aproximar a comunidade do basquete em cadeira de rodas, né? Promovendo inclusão, acessibilidade e integração por meio do esporte. A programação conta com uma partida demonstrativa, atividades interativas e a oportunidade que o público poderá vivenciar a modalidade. Para falar sobre o evento e também sobre o trabalho desenvolvido pelo projeto há 16 anos aqui em Pelotas, nós estamos recebendo hoje os atletas Giovanni Pires, Marco Pérez e o coordenador do projeto, Mário Renato de Azevedo Júnior. Todos estão aqui no Bom Dia Rio. Não, no Bom Dia Rio. Agora eu vou ter que identificar cada um, né, para que eu possa também visualmente aqui começar a nossa entrevista, né? Então eu dou bom dia ao Giovanni Pires.
1: Bom dia a todos.
0: Obrigado pela presença aqui. Depois o Marco Pérez.
2: Bom dia a todos os ouvintes.
0: Obrigado, Marco. E o coordenador do projeto, que é o Mário Renato de Azevedo Júnior.
3: Bom dia.
0: Bom dia. Olha, prazer em recebê-los aqui. Para a gente falar de uma atividade inclusiva e muito importante, né? Porque sempre se fala sobre a ótica do esporte, na inclusão daquelas pessoas que vivem nas periferias, né? Famílias de baixa renda, né? E o basquete em cadeira de rodas inclui também cidadãos e cidadãs, né? Pessoas por algum motivo, né, estão nessa condição de cadeirante, mas que não deixaram de fazer a prática de um esporte. Então, isso é muito bacana. E eu quero começar, né, pelo Mário. Como que surge isso em Pelotas e também para que as pessoas, para tirar, né, muitas vezes aquele cadeirante daquela condição, isso não é para mim, né? Porque todos nós, às vezes, quando olhamos determinada atividade, né, às vezes a gente tem aquele momento de pensar, mas eu acho que isso não é para mim, não sei se vou conseguir e tal. Não é uma questão de conseguir, é questão de se incluir, né, e participar, né? Como é que surge?
3: Bom, então, assim, o esporte adaptado, hoje compreendido como paradesporto, é um viés da prática esportiva voltado para pessoas com deficiência. Então, são diferentes modalidades que acabam possibilitando a prática para pessoas com diferentes deficiências. O basquete de cadeira de rodas é o grande precursor. É a primeira modalidade que, pós Segunda Guerra Mundial, acaba sendo entendido como uma possibilidade para aqueles soldados em recuperação e reabilitação por conta de situações ocorridas, enfim, em combate. Então ela surge dessa forma e acaba se consolidando como uma modalidade esportiva propriamente dita, com regulamentos, competições, e hoje é, sem dúvida nenhuma, uma das modalidades de maior atração, assim, quando se tem Paralimpíadas, enfim. Então o basquete cadeira de rodas surge dessa forma. Na UFPEL, é importante dizer que a Escola Superior de Educação Física, hoje Escola Superior de Educação Física e Fisioterapia, ESEF, ela tem uma trajetória muito grande na questão da inclusão através da educação física. Então, o professor Alexandre Marques, Carriconde Marques, o nosso saudoso sapinho, ele iniciou um trabalho que perdura até hoje com o projeto Carinho, iniciou lá com crianças com síndrome de Down e ao longo de mais de 25 anos já trabalhou e trabalha com crianças, com adolescentes, com diferentes situações, enfim, sempre na perspectiva da inclusão. Mas o professor Alexandre sempre foi um desportista. Ele tinha um desejo muito grande que a ESEF também tivesse modalidades esportivas. E ele conseguiu, em 2009, junto à reitoria da época, que a universidade adquirisse cadeiras de roda para a prática do basquete. E isso coincidiu com a minha entrada como professor efetivo da universidade, em janeiro de 2010. E posso dizer que, meu plano de trabalho, uma das primeiras tarefas, responsabilidades, foi assumir, então, a responsabilidade de iniciar um projeto de basquete em cadeira de rodas, uma vez que a universidade tinha adquirido há um mês 20 cadeiras de rodas para prática, um investimento alto para a época, em torno de R$3.000 cada cadeira à época. E que isso porque da minha relação com basquete de quadra. Então eu trabalho com basquete quadra há muito tempo, então o professor Alexandre achou assim, olha, é uma convocação. Então, além de um amigo que era um grande amigo, um professor que muito me inspirava, então eu, para mim, soou como uma convocação e a convocação foi atendida. Mas eu não fazia nem ideia de como iniciar esse trabalho, porque nunca tinha andado numa cadeira de roda para prática esportiva. Então, o ano de 2010, ele até setembro, ele foi voltado para a formação de um grupo de alunos de graduação que toparam estudar comigo. Então, eu também comecei do zero o estudo sobre a modalidade para a gente poder abrir para a comunidade. Isso aconteceu em setembro de 2010, quando fomos para a mídia, quando fizemos o chamado à comunidade, abrindo um projeto de extensão totalmente gratuito para pessoas com deficiência que quisessem experimentar ou praticar basquete. Nós finalizamos dezembro de 2010 com 3 alunos. Então foi uma luta, chamando, convidando, indo nas escolas. Claro que as redes sociais não tinham um outro impacto à época, era jornal, era televisão. Nós conseguimos fazer o primeiro jogo propriamente dito apenas em 2012. Então nós levamos, olha, quase 2 anos para conseguir formar um primeiro grupo que pudesse praticar a modalidade na sua versão competitiva. Mas desde o início nós recebemos crianças, adolescentes, adultos com outras deficiências além da física, que nos fizeram trazer a ideia de montar um grupo que a gente mantém até hoje, que é o grupo que nós chamamos de basquete iniciação. A gente faz uma adaptação do basquete cadeira de rodas para incluir pessoas que não conseguem jogar a modalidade propriamente dita, nas suas regras, no seu formato. E nós mantemos o grupo que nós chamamos de equipe. Então, desde 2012, nós temos esse formato e conseguimos manter semanalmente, pelo menos 2 vezes por semana. Vai variando o número de praticantes, mas em média 20, 25 alunos, atletas, que até hoje mantém o projeto e atividade. Teve uma parada na pandemia, por óbvio, como tantas outras atividades, mas esse é um projeto que desde 2010, então, ele faz parte da história da ESEF, da ESEF da UFPEL. Eu estou vinculado a esse projeto desde essa época, mas é importante salientar que de 2 anos para cá tem sido muito importante a ajuda da Secretaria, da Prefeitura de Pelotas, da Secretaria de Esporte, com a cedência de uma professora, a professora Laura Jung, que é corresponsável comigo pelo projeto e mantém o projeto Sextou. O projeto Sextou já é a ideia do Sextou, da marca, ao nome do projeto, é algo mais recente. Então, é uma forma como o projeto se consolidou, ganhou uma marca, ganhou um formato, e ele é formado por pessoas como, e aqui temos 2 representantes que também vão falar da importância desse projeto para eles, né? Agora, enquanto para nós, enquanto universidade, desde 2010 ele é um espaço de formação para os alunos de educação física, alunos de outras áreas também, não só da UFPEL, como de outras universidades que nos procuram e passam por lá para fazer estágios, para fazer pesquisas. Então, a problemática do paradesporto, da educação física adaptada, da inclusão, encontra lá nesse nosso grande laboratório de formação um espaço, e ele continua aberto para quem quiser conhecer o nosso trabalho.
0: Professor, duas curiosidades aqui, a gente já passa a conversar com o Marco também, com o Giovanni. Quando o senhor falou em cadeira de roda, gerou uma curiosidade minha, certamente é do público ouvinte também. Cadeira, ela é específica, ela é diferente da cadeira normal, né?
3: Exatamente. Ela é uma cadeira desenhada para a prática esportiva. Então, ela tem ângulos nas rodas, nos eixos, ela tem proteções para as batidas, ela é um material mais leve. Então, ela é toda construída para que o atleta possa desempenhar o máximo da sua agilidade, da velocidade dentro da prática, também com as questões de segurança, como uma rodinha, uma ou duas rodinhas na parte de trás, para diminuir a chance de tombar para trás.
0: Exato.
3: Então, a cadeira, ela é uma cadeira específica para a prática.
0: Sim.
3: E isso faz com que ela tenha um custo e que a universidade, à época, conseguiu, foi muito importante adquirir 20 cadeiras. E nós iniciamos com 20 cadeiras esse projeto. Hoje temos 30 cadeiras. E tem sido uma... E isso dá muitas possibilidades, tá? Então, um projeto como esse tem, claro, a primeira barreira, a questão do investimento de infraestrutura.
0: Exato.
3: E que a UFPEL conseguiu, lá atrás, vencer essa primeira barreira. A segunda barreira é que conseguir trazer as pessoas para a prática. Porque elas também, na sua vida, em geral, enfrentam muitas barreiras.
0: Exato.
3: Então, chegar até o projeto... tem a barreira física do transporte, tem a barreira da locomoção de forma geral, tem a barreira financeira, muitas vezes.
0: Do tempo, de disponibilizar um tempo também.
3: Exatamente. Mas, às vezes, a barreira que mais pesa é ela é intrínseca, é a da competência percebida. Será que eu estou apto? Será que eu consigo praticar? Será que esse jogo é para mim? E a gente percebe assim, que essa é uma barreira que muitos que hoje praticam, nós demandamos um tempo para encorajar, para fazer com que, vamos, experimenta, te permite, tu vai gostar. E muitos que fizeram isso estão até hoje lá no projeto.
0: Que bom, legal.
3: Mas sobre isso, certamente, eles conseguem falar muito melhor.
0: E só uma outra curiosidade, do ponto de vista acadêmico, essa atividade ela é considerada também de extensão, embora ela aconteça dentro da universidade, ela traz pessoas de fora, né?
3: Fundamentalmente, ela é de extensão, porque ela é voltada para a comunidade externa. Ela é mantida e está relacionada às atividades de ensino pelo envolvimento, de ensino e extensão pelo envolvimento não só de disciplinas, mas também do engajamento dos nossos alunos semanalmente. Não, os alunos da ESEF, alunos da fisioterapia, já tivemos alunos da Universidade Católica, tanto da fisioterapia como do jornalismo, que já ao longo desses 16 anos passaram por lá e dedicaram parte do seu tempo, da sua formação, a nos ajudar lá. Foi muito, sempre esse é um espaço que está aberto e segue aberto.
0: Que bacana a gente ver essa intersecção entre as universidades, né? Entre as pessoas e entre a ciência, principalmente.
3: Com certeza.
0: Né? Bom, vamos conversar com o Marco. Né? Como o professor Mário citou aqui, né? Surgiu contigo também aquela ideia de é uma barreira intransponível quando tu pensaste em participar?
2: Sim, com certeza.
0: Para quem não sabe, deixa eu só citar aqui, o Marco é cadeirante, né, Marco?
2: Isso, cadeirante, tive amputação das pernas em 2010 num acidente de caminhão, eu era motorista de carreta. E em 2010 e 11 foi um dos anos mais difíceis, né? Porque tu vira uma negação para tudo, né? Tu só quer ficar dentro de casa, quatro paredes, eu era mesmo da estrada, passava viajando.
0: Sim.
2: De repente eu não dirijo mais, não faço o meu esporte que eu gostava, na época eu praticava a bicicleta, que eu gostava muito. E tô lá, entre quatro paredes, depressão e tudo mais. E, de repente, alguém chega e começa a me dizer que a vida não é só feita de pernas, que vamos dirigir. Não, vou dirigir, tudo é não, né? Não tem mais como dirigir. Aí, não, tem sim, vamos adaptar um carro e tal. Já tive minha primeira liberdadezinha, que é voltar a dirigir ali, né?
0: Sim.
2: Não tinha habilidade nenhuma nem para ir para uma cama direito, nem para entrar pro carro. Tudo era muito difícil. Eu não tinha condicionamento físico, porque tudo baixa, né, realmente. Autoestima no chão, né? Aí eu falei com um colega que na época era um amigo, né, que era colega do basquete na época, o Magno, hoje ele não participa mais, por saúde, questão de saúde. E disse, vamos lá conhecer o basquete e tal. como disseram, não é para mim. Cara, eu não consigo nem passar por uma cadeira, não consigo tomar um banho direito sozinho, vou jogar basquete, eu não sei nem tocar minha cadeira direito. Um ano de cadeirante e sem vontade, né?
0: Porque exato.
2: Não tem vontade de nada. E eu, isso no início, o início é bem difícil. Aí eu fui lá conhecer, tanto ele insistiu, vou na terça, vou na quinta, que é nas terças e quintas que a gente joga, das 5h30 às 7h. E não ia até que eu fui um dia. Sentei na cadeira, peguei uma bola de basquete, aí jogava a bola ficava picando, eu não sabia, só tocava a cadeira, eu pegava na bola, difícil. Andante eu já não era muito bom, imagina a cadeira. E aí eu fui começando a pegar gosto, graças ao professor Marizinho, que sempre nos incentivou, como ele comentou há pouco, que começaram com três, né? Tinha, no final de dezembro tinha três pessoas. Afinal, ele disse, enquanto tiver um para vir, o basquete vai existir. Isso aí eu garanto. E graças a Deus, hoje já fazem 16 anos, né, Mar? E está funcionando. E aí, graças ao Marizinho, a professora Laura também, ao nosso juiz oficial, o Henrique, e toda a galera dos estagiários, né? Nós estamos aí até hoje. Comecei a praticar, não tinha força nem para arremessar a bola na cesta de pertinho, assim, eu não chegava, não tinha alvo, nada, era difícil. Devagarinho foi pegando o jeito, foi pegando a agilidade da cadeira, a minha autoestima já começou a melhorar, aquela interação com os colegas, tu vê que tinha pessoas com deficiência também, porque quando tá em casa trancado, parece que só tu é deficiente, de vez em quando tu vê um e outro. Parece que brota pessoas com deficiência do chão, porque como tem deficiente nesse Brasil, né? Na nossa cidade aqui, barbaridade. E aí a gente começa a perceber que a gente não está sozinho. Tem pessoas que na mesma condição de deficiência ou pior, e estão ali jogando, brincando, mas como é que é isso? E se divertindo, né? Porque a gente aprende a técnica e a gente se diverte também, então a autoestima começa a se elevar. Então vê que tu começa a ser um pouquinho mais importante do que aquele nada que tu achava que tu era lá na tua casa, que achava que só atrapalhava. Que por que que eu falei dentro da minha espiritualidade, por que que Deus me deixou naquela condição? Então, né? E eu, não, ele me deixou com algum propósito aqui, né? E o basquete acho que é um dos propósitos, pelo menos de mostrar, para tentar mostrar para as pessoas que não adianta ficar ali olhando na frente de uma TV ou só na internet, e em vez de ter que sair, vir para cá, fazer correria, ver que a gurizada é um griteiro, é uma agitação, adrenalina mil, tu vem para casa assim, ó, destruído, corpo destruído, suado, mas a cabeça mil, assim, pronto para enfrentar a semana de novo e louco para que chegue o outro dia para a gente voltar de novo. Ó, se tivesse 3, 4, 5 jogos por semana, a gente vinha. Né? Alguns têm um pouco mais de dificuldade de vir por locomoção, outros por questão de saúde mesmo, mas todos vêm com vontade. Quando chega ali, é bom demais, vale a pena. E eu já estou nessa jogada aí aos 14 anos. Eu sou o velhinho da turma, vem como eles me chamam. Mas isso é muito bom. A autoestima melhorou uma barbaridade, condicionamento físico. Eu pulo para o chão, pulo para a cadeira. Se eu tiver que subir no sofá, mexer em alguma coisa na janela, eu faço tudo com a habilidade que eu peguei no basquete. A gente cai. A cadeira é toda protegida, como o Mário falou, mas a gente dá uns tombos, às vezes, bem legais. Porque aquilo cai quando tu já tá em cima de novo e correndo e nem se lembra do tombo. É muito bom, a autoestima melhora muito. Eu recomendo. Se tu tá em casa, paradinho, sem fazer nada, vem pro basquete que a tua vida vai melhorar significativamente. Com certeza.
0: Marco, tu nos traz uma lição de vida, né? E eu gostaria de te perguntar, assim, quando tu citaste assim, ó, a gente chega suado, destruído, mas já está pensando no outro dia para ir para lá, né? Conta para a gente um pouquinho, tu já contaste aqui, né? Mas eu quero extrair um pouquinho mais, né? Não. Se existe algum detalhe mais, porque a mesma mente e o mesmo coração que te prendia em casa, que te tirou a autoestima, né? Que te fez te desacreditar de ti mesmo diante desse mundo, né? É a mente e o coração que te levam lá para a ESEF hoje para jogar, né? Que é a mente que quando tu tá voltando para casa, diz, não, mas amanhã o meu time vai ganhar, amanhã nós vamos reforçar, vai ser diferente e tal. O que que essa transformação representa para ti?
2: Acho que isso aí é o mais importante de tudo, porque quando eu comecei, eu achei que eu não, a vida da gente é uma negação, como eu já falei, e eu achei que eu não teria condição nunca, que eu ia só lá para agradar aquele colega que foi tão camarada e insistente, né? É, eu acho que é ver as pessoas, é chegar lá e assistir as pessoas com deficiência, como eu disse, igual ou pior que a minha, e elas estão felizes e lutando. Aí tu acho que desperta a curiosidade. Mas se eles podem, eu também posso. Por isso que tem que sair de casa. Não adianta se trancar, entendeu? E eu me agarrei nisso aí. Eu vou buscar essa oportunidade, eu vou tentar. Vou tentar. E aí tu começa a gostar, te incentivar. Aí tu bate uma sensação boa, que eu chamo isso de autoestima, que se eleva. E vem a vontade. Isso aí de jogar, da competitividade que tu falou, é muito bom. Tu tá sempre naquele desafio. Eu não quero perder, eu e ele aqui mesmo, a gente tem um conflito direto aqui, porque geralmente a gente não joga no mesmo time, e a gente está sempre, não, mas essa vez tu perdeu, mas na outra eu vou ganhar, e assim a gente vai, um ganha, um perde, é muito legal, e eu acho que é isso, essa alegria, que voltar maravilha. A sorrir de novo, eu não sentia vontade de sorrir, mas eu não achava graça em nada. A família é muito importante, ela coloca a gente para cima, é a nossa base, nosso Deus primeiramente, depois nossa família, e depois... O basquete. Agora mesmo eu tô com um probleminha no braço, que eu tive uma lesão. Eu tô afastado há um mês. Tentei ir lá para assistir, mas aí me dá uma baqueadinha. Não, vou recuperar de novo e depois eu vou lá jogar, né? Faz muita falta. Me faz uma falta. Quando... Uma época aí que o pessoal tava... Muita gente machucada, nós tava com medo que o basquete terminasse, né, Mari? Eu falava, cara, não vai terminar. Não, não vai terminar. Vamos continuar, vamos buscar gente. E graças a Deus estamos firmes até hoje. Eu não sei nem se eu respondi a tua pergunta, mas acho
0: não,
2: que
0: não, respondeu. Agora eu vou conversar com o Giovanni, né? Como é que se deu a tua entrada no basquete, Giovanni?
1: Pois é, bom dia a todos. A minha entrada, em 2020, eu sofri uma lesão, uma fratura na cervical, né? E causou uma lesão medular, onde eu perdi os movimentos, né? E então... Eu fiquei muito tempo parado, né, sem conseguir me locomover, mas com a fisioterapia fui recuperando. Mas adquiri uma tetraparesia, que é a fraqueza dos membros inferiores e superiores. Então, de 2020 até 2022, que foi quando eu entrei no projeto do basquete, quando eu conheci, para mim foi como o Marco falou, foi como o mundo tivesse terminado, porque eu com 36 anos na época... Eu praticava futebol amador, eu trabalhava, eu tinha uma vida normal. Aí, de uma hora para outra, de repente, a minha vida assim, né, ficou sem ter possibilidades de fazer o que eu mais gostava, que era praticar esportes, né, mesmo que seja amador. Então, em 2022, eu conheci o projeto através do Mário, aí perguntei para ele, eu me ofereci. Para ir, né, para testar. Nunca tinha jogado basquete, né? Aí eu perguntei pro Mário se eu podia lá conhecer, fui muito bem tratado, recebido, né? E ele disse: "Não, vai lá". E encontrei essa dificuldade que eles falaram, né? Eu com 100 quilos, né, e grande assim, quase 1,80 m, sentado numa cadeira de roda, eu não tinha força de arremessar a bola na cesta. Fiquei meses tentando. Mas o pessoal lá me tratou muito bem, me recebeu, me acolheram muito bem. Que nem o Marco falou, a gente é mais que uma equipe, é uma família. E todo mundo que vai lá é muito bem acolhido. Então, eu fui treinando até que consigo, né, agora praticar. Já disputei vários torneios, que foi muito importante. Mas a gente sempre acaba caindo na barreira, né, do incentivo, né, da verba, do dinheiro. E também a gente está fazendo esse evento, promovendo esse evento, virando o jogo, para as pessoas conhecerem o projeto, para trazer mais atletas, porque muita gente, que nem eu, assim, que teve essa deficiência, muitos que têm essa deficiência, eles não têm, às vezes, o conhecimento. Então, é muito importante a rádio mesmo estar divulgando, e a divulgação do projeto, e amanhã mesmo que vai ter esse projeto aberto ao público, para as pessoas conhecerem, para as pessoas saberem como funciona, as dificuldades que a gente tem. E muitas pessoas que vão estar lá, que vão poder ir e praticar, que a gente vai estar lá orientando, vão passar por essa barreira, que é de não conseguir arremessar, de saber se vai controlar a cadeira, se vai arremessar a bola, que tem tudo isso, né? Então, lá a gente vai poder estar orientando, ensinando e também dizendo, sabe, falando que não é o difícil,
4: É tudo uma questão de prática, de treino. Então é muito importante esse projeto que nós vamos fazer amanhã, das 2 às 5, aberto ao público, para o público conhecer e saber como é que é a dificuldade, mas que tudo a gente vence, as barreiras a gente vence. E como eu disse, eu fui muito bem acolhido. E esse rapaz que está aqui, o Marco, quando eu cheguei lá com 36 anos, eu olhei para ele, ele, vou confessar a tua idade, ele com 56...
2: 7.
4: Naquela época. Aí eu olhei, cara, como é que ele consegue? E ele joga muito bem. Acabou e aí, comigo, como é que ele consegue? Né? E eu digo, não, vou tentar. Então, eu quero dizer é que isso é aberto para adolescentes, para jovens, para adultos, para todas as pessoas que quiserem praticar, ir lá tentar. Isso é muito importante. É muito importante esse esporte.
0: E o quão importante é? Eu tenho algumas curiosidades e eu quero transformar esse nosso momento final aqui, essa conclusão, né, num bate-papo, assim. Quem quiser, né, intervém na fala do outro e pode contribuir. Mas eu gostaria de saber, eu acho que a cesta é adaptada, ela é mais baixa, não é? Não. É da mesma altura? Não. Meu Deus do céu!
2: Quadradão para os andantes e para os cadeirantes.
0: Ah, é?
2: A gente não está conseguindo, a gente está treinando, mas não consegue fazer. É enterrada, né?
4: Não, mas da equipe iniciação é um pouco mais baixa, né?
3: Importante, assim, porque essa é uma curiosidade comum, que é quais as adaptações. Pega a quadra, é a mesma, a altura da cesta é a mesma, o tempo de jogo é o mesmo, assim, são poucas modificações da regra do basquete de quadra. Então, o tempo para arremessar a bola na cesta, é tudo igual, né? Então, as modificações de não ter a dobrada, de não ter a caminhada, mas tem a rodada, são pequenas as modificações. Agora, essa é uma dúvida que o pessoal tem, tá? A cesta tem os mesmos 3 metros e 5 centímetros? Tem igualzinho. Então, eles jogam dessa forma. E a gente tem a tabelinha lá que baixa para poder promover essa inclusão, então não é pela altura da cesta que alguém não vai praticar. Então a gente tem tabelas e bolas menores, enfim, para possibilitar o sucesso de quem chega lá, seja um adulto, seja uma criança. Isso tudo faz parte do nosso trabalho. Mas sim, os 3,5 metros vale para todo mundo.
0: É interessante porque exige um desenvolvimento muscular dos membros superiores, né? Porque o atleta de basquete, ele tem o salto, ele tem a impulsão que as pernas, né, proporcionam, né? E além disso, os braços também vão lá em cima, né? Agora eu fico imaginando, né, o quão vocês iriam rir se eu sentasse numa cadeira de roda e tentasse jogar, né? E com todas as funções corporais, porque conduzir a cadeira, pegar a bola, jogar, ter toda essa sincronia, não é para qualquer um, né?
4: Não, e é muito difícil, porque, por exemplo, eu tenho só a fraqueza dos membros, eu consigo caminhar com auxílio de muletas, então eu tenho o movimento da cintura para baixo, por mais que seja um pouco com dificuldade, mas eu tenho. Só que lá no basquete, para não ter essa vantagem de quem não tem o movimento da cintura para baixo, é a regra, a gente é preso na cadeira.
0: Preso,
4: então,
0: sim.
4: A gente não tem o impulso de poder impulsionar a bola com o corpo.
0: Claro.
4: É só com o braço. Claro. Por isso que quando eu comecei, todo mundo que começa tem essa dificuldade no início de ter a força para arremessar a bola na cesta. Mas tudo é uma questão de treino.
0: Claro.
2: É fantástico de ver. Acho que todos, né? Com exceção do Lucas, que ele já chegou fortinho e jogava antes, jogava basquete andante. Ele tem uma força meio desproporcional. Todos tiveram a dificuldade de acertar debaixo da cesta, acertar ali na cesta. Tu olha assim, hoje a gente olha uma piada, né?
0: Sim.
2: Mas todos, nenhum chegou já acertando. E todos entram, arremessam. Não dá. Aí tu passa pouco tempo, né, Mário? 1 mês, 2 meses. Mas tá tirando já de lado de 2 pontos, de 3 pontos, de fora do garrafão já.
0: Sim.
2: Então é uma questão de... Começa a desenvolver, então tu desenvolve condicionamento físico, uma barbaridade. É fantástico a evolução que tu percebe. Até temos algumas meninas já entraram, tem uma menina que entra hoje, mas dava pena de ver, ela jogava a bola, nunca ia ali. Hoje ela arremessa, né, e tu cria coragem. É coragem, tu fica com medo de jogar e vão te zoar, eu não consigo. depois tu começa a ficar mais confiante, tu já tá arremessando, já não tem mais medo, e aí tu começa a jogar melhor. E aí tu soma no time. Todos somam que entra, desde a entrada todos somam. Mas quando tu puder jogar um pouquinho melhor ali, desenvolver um pouquinho melhor, dá confiança para todo time, para te jogar bola, para não ter medo. E isso é muito bom. Então ela trabalha a parte física e psicológica da pessoa, né?
0: Vencer os medos da vida, né? Interessante. Sim. Vamos entregar agora, Marco, que idade tu tá? Hoje, não naquela época.
2: O senhor disse que, senhor, que idade você está?
0: Eu? Eu, 62, faço 63 em agosto.
2: Está perfeito, nós temos dentro do padrão da idade ainda e temos nossos cabelos brancos que ajudam muito do basquete.
0: Exato.
2: Mas isso aí é fantástico. Estou com 57, vou fazer 58 em julho.
0: Ah, que legal, que legal.
2: Graças a Deus.
0: Que legal. Professor Mário, para a gente fechar aqui, né? É tão gratificante fazer uma entrevista, né, com essa pauta, né, e com outras pautas também. Todas as entrevistas nos acrescentam, nos atravessam, nos modificam, né, mas tem entrevistas que realmente parece que devolvem a vida para as pessoas, e isso é a ciência fazendo isso, né, isso é a academia fazendo isso, e muitas vezes uma academia que é muito criticada, né, que vive com dificuldade de recursos. Se a gente com poucos recursos consegue fazer tudo isso, imagina se nós tivéssemos realmente investimento pesado em educação, né? O quanto esse país não seria diferente, né? Quero lhe agradecer a presença aqui, ouvir, né, em uma frase aí, uma despedida de cada um, né? Para a gente, estou invadindo aqui o horário da próxima entrevista, mas foi um prazer recebê-los aqui, e quero que o senhor fale do projeto, do evento que vai acontecer.
3: Bom, nós que agradecemos o espaço para estar mais uma vez divulgando o nosso projeto. Reforçar o convite para amanhã, às 14 horas, a partir das 14 horas, lá na ESEF, o Virando o Jogo. Então, uma ação que vai envolver, no primeiro momento, um jogo-exibição. Então, é legal para quem nunca viu ao vivo. Hoje, possivelmente, na TV, na internet, tudo fica mais fácil. Mas, ao vivo, um jogo de basquete cadeira de rodas, para muitos, certamente, vai ser a primeira vez. Então, poder vivenciar isso de perto. E no segundo momento, se permitir assentar na cadeira e tentar ocupar aquele espaço na condição de praticante. Então esse convite vai ser aberto para toda a comunidade, e nós esperamos amanhã dar mais visibilidade ao nosso projeto. Quem sabe, a partir da experiência de amanhã, outras pessoas nos procurem para fazer parte do nosso grupo, seja do grupo iniciação, seja da equipe propriamente dita, não importa. Quanto mais gente lá ocupando aquele espaço, fazendo valer aquele investimento que a universidade faz lá na formação das pessoas e de democratização do acesso da prática esportiva, para nós melhor. Então, amanhã esses nossos atletas vão estar dando show lá, e a gente espera poder fazer uma troca legal com a comunidade. E muito obrigado por esse espaço aqui, para nós é extremamente importante essa oportunidade.
0: Obrigado ao professor, né, Mário Renato de Azevedo Júnior. Agora vamos ouvir o Marco, né? O Marco. O Giovanni foi o primeiro a ser anunciado, agora será o último a se despedir, né? Ordem inversa, né? Marcos, parabéns, Marco. Parabéns por toda a tua fala aqui, pela tua iniciativa, né? Num momento que às vezes a gente se encontra numa situação muito difícil, né? Dar a volta por cima, como a gente
2: virar
0: diz.
2: Virar o jogo.
0: Virar o jogo.
2: Queria agradecer também a oportunidade, né, de divulgar o projeto e o evento de amanhã, né? Agradecer aqui ao Marizinho também, que estar ao lado do Marizinho não é fácil. E queria chamar o pessoal, né, que está lá, forçar de novo aquele pessoal que está paradinho lá, olhando para o pátio, ou dentro de casa, olhando para as paredes, ou olhando TV, ou só ligado na internet. Vem conhecer o nosso projeto amanhã, e também nas terças e quintas, se quiser ir lá, é aberto ao público também. Se quiser lá, sentar nas arquibancadas, assistir, não precisa ficar com vergonha, que ninguém nasceu sabendo. De repente, lá experimentar uma cadeira, gostar e mudar a vida para melhor. Então venha conhecer. Muito obrigado.
0: Obrigado, Marco. Marco das estradas do Brasil para, né, os caminhos da quadra. Né? E agora o nosso Giovanni também, né?
4: Pois não, eu queria agradecer também, né, pela divulgação. Isso é muito importante para o projeto, né, a divulgação. E agradecer também a rádio. E em nome da equipe Sextou, eu quero entregar um convite também para a rádio, para quem quiser comparecer amanhã para assistir, para treinar, para jogar. Vai ser muito importante. E reforçando, né? É aberto ao público, para todo mundo lá tentar ver como é que é a dificuldade, para aprender, para dar umas risadas. Então vai ser muito importante. Então eu agradeço.
0: Já estou colocando aqui, né? Para quem nos acompanha pelo YouTube, né? Já tá assistindo aqui o convite, né? A gente agradece o convite e estendemos ele a toda a comunidade pelotense, né? Muito obrigado pela presença de vocês. Parabéns por esse belíssimo projeto. E que certamente, né, vai ter a adesão de outras pessoas, né? Porque acho que a fala do Marco aqui e do Giovanni, né, como pessoas que mudaram as suas vidas, né, através do trabalho do professor Mariozinho e do corpo docente também, né, que lá trabalha, e técnicos, todos aqueles que ajudam, desde aquele que coloca a rede na cesta, que melhora a condição, né, que prepara as cadeiras, né, porque é uma equipe, né, todo mundo, de certo modo, dá a sua contribuição. Nós vamos ao intervalo comercial. No próximo bloco, estaremos conversando aqui sobre o lançamento de um livro. Vamos conversar, né, com o Eduardo Freda e a Emily Passarinho, né? E eles vão falar sobre o livro Arte Preta para Erês. Já, depois dos comerciais.
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6: 9:11.
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9 horas 15 minutos, 9:15, manhã de sexta-feira, dia 26 de junho de 2026. 9 graus e 5 décimos nesse momento, a temperatura registrada em Pelotas. Segundo os dados meteorológicos da Embrapa, clima temperado, 85% a umidade relativa do ar, sensação térmica de 9,6. Então já estamos sentindo mais calor do que a temperatura registrada. Coisa boa. Teremos um dia gostoso, sem dúvida alguma. Os ventos se deslocam a 3,2 quilômetros horários. Nós estamos recebendo aqui, né, para falar de literatura, mas uma literatura muito específica, né, que encanta a gente, não só pelas letras, não só pelos textos, mas pelo olhar, né, pelo olhar, pelos desenhos que constam aqui nesse livro, Arte Preta para Herês, né, que é uma construção literária, imaginária, né, para lidar com o imaginário, trazendo, contando um pouco da história também, o Eduardo Freda e a Emily Passarinho. Né? Lembrei do Mário Quintana, né? Eles passarão, eu passarinho. Né? Então, eles estão aqui conosco, né? E a gente vai falar sobre a memória, a cultura e a história do povo negro no sul do Rio Grande do Sul, que ganham novas páginas com o lançamento do livro Arte Preta para Herês. A obra assinada por Eduardo

0: Eduardo Freda e Emily Passarinho, com ilustrações de Jaqueline Nunes, transforma em literatura infantil histórias que nasceram da música e da tradição oral. Sobre o processo de criação, a importância da memória e o papel da literatura na educação, conversamos a partir de agora com os dois que estão aqui no estúdio, o Eduardo e a Emily. Bom dia, prazer em recebê-los aqui.
1: Bom dia.
2: Bom dia a todos os ouvintes aí, prazer estar com vocês aqui, batendo esse papo.
0: Obrigado, Eduardo, obrigado, Emily. Esse bom dia é sempre para a gente, né, equalizar o som dos microfones, né? Porque nem todo mundo fica bem próximo, né? Então a gente vai dando ganho aqui, não fica à vontade, porque o Eduardo ainda vai utilizar o violão aqui, né? Então vai usar o violão. As histórias presentes no livro, né, nasceram de canções compostas por ti, Eduardo, e como a música se transforma em literatura, né? E o que muda nesse processo? São histórias tuas, são vivências tuas, tu trazes, né, para o livro esse contexto?
2: É, são músicas que já fazem parte da obra do nosso projeto Preto de Sapato, né? E essas músicas elas já estão num álbum, que a gente vai em breve disponibilizar para todo mundo. E as músicas que estão nesse livro são Sinhá Maria, O Amor em Terra Saladeiriz, Porongada, que é uma homenagem aos Lanceiros Negros,
1: Sebastião
2: Ladainha, que é o herói do Pampa, né? Como o Manuel Padeiro do Pampa Gaúcho.
0: Sim.
2: E aí a Emily costurou, né? Criou essa ponte entre música e literatura e nasceu o projeto Arte Preta Parerês.
0: Que legal. O gênero musical?
1: Uau.
2: Poxa, eu acho que tem um pouco de tudo, assim, mas a raiz é várias influências, né? Mas acho que a raiz é a música negra, né? É o batuque mesmo, é o tambor. Mas a gente tem várias influências, world music, Jorge Benjor. Eu poderia falar das minhas, né? Porque a banda,
0: sim,
2: é grande,
0: claro.
2: Então as minhas são Jorge Benjor, assim.
0: Mas Gil, essas músicas, quando tu fala no processo saladeril, né?
2: Uhum.
0: Ela atravessa a música gaúcha também, né?
2: Com certeza,
0: No contexto da construção da letra, digamos assim, né?
2: É, eu como...
0: Um se aproxima, digamos assim.
2: O meu avô era um cara do campo, assim, né?
0: Sim.
2: Então, do meio rural, assim. Então, acho que essa influência está sempre presente, né, na nossa música, assim, total, a milonga, a chacareira. Inclusive, o Rogers Lemes, mandar um abraço para ele, que é o guitarrista da banda, ele toca violão sete cordas, ele,
0: sim,
2: é de Uruguaiana, né, então ele tem toda uma vivência dentro dos festivais tradicionalistas, assim,
0: sim,
2: ele,
0: sim,
2: ele,
0: sim,
2: foi criado, né, nesse meio, assim,
0: sim.
2: Então ele traz muito essa pegada para as músicas da banda, assim, também, muito essa influência.
0: Eu às vezes tem gatilhos que a gente tem que falar na hora, porque senão depois esquece, né? O dia que tiveres um tempinho, acessa lá no YouTube uma música chamada Negra Serafina. É uma música, composição e letra do Sidney Bretanha,
1: sim,
0: né? E concorreu no primeiro Expocanto, acho que foi em Arroio Grande, né? É muito linda, conta a história da Dona Serafina. Eu a entrevistei, e ela é mãe do Rei Momo,
1: poxa,
0: Tuica, lá de Arroio Grande,
1: ah,
0: né? Ela é mãe do Rei Momo, que foi Rei Momo muitos anos, né? E ela estava no festival com 102 anos e assistiu,
1: poxa,
0: a música, a defesa da música no festival,
2: que,
0: né?
2: Coisa,
0: eu falo, me arrepio,
1: tá?
0: Não dá pra ver porque eu tô de jaqueta, mas é muito lindo,
2: coisa linda
0: mesmo. Ela me conta toda a história, ela trabalhou como carvoeira, produzindo carvão, né? Então, muita coisa linda mesmo, assim.
2: Poxa, um livro vivo, né? Imagina a quantidade de histórias que...
0: Eu tenho essa entrevista gravada para transformá-la um dia, né? Quando eu tiver mais velhinho e tempo fazer esse livro, né? Vocês definem o livro como uma celebração das histórias e memórias do povo negro no Rio Grande do Sul. Por que é tão importante contar essas histórias para as crianças?
2: Eu acho que a Emily tocou num ponto muito importante, assim, é que a literatura, ela fica, né? E a música também fica, mas a literatura, com a literatura a gente consegue alcançar outros espaços, né? E a gente traz a palavra como um princípio sagrado, né? A palavra é viva, ela transforma realidades, é portadora do axé, ela preserva memórias, mantém a história viva. Então, acho que é nesse sentido, mais ou menos, que vem o livro, né? É... vem regando a memória e preparando o caminho para as futuras gerações, assim, né? E, então, a gente... a Emily construiu essa ponte como mais um braço para a gente alcançar outros Sim. espaços.
1: E acho que, como a gente está falando de um livro ilustrado, a representatividade que tem, não só no sentido das composições, né, do que está sendo lido... porque o que está sendo lido está falando de Pelotas, a gente fala do território ali.
0: Claro.
1: Então, a gente também tem essas ilustrações que foram construídas pensando o território Pelotas e Canal de São Gonçalo, o Arroio Pelotas.
0: O próprio Passo dos Negros, né?
1: Exato. Todos esses territórios, né? Então, a criança, ou nós mesmos adultos, podemos nos perceber, porque traz diversos elementos da cultura afro-gaúcha, né? Então, acho que é uma ferramenta importante, inclusive porque se alinha com as diretrizes da lei 10.639, que vigora e que a cultura afro-brasileira tem que ser ensinada dentro dos espaços escolares. Aí, às vezes, a gente também tem questões em relação a isso, porque é necessário fazer a formação, né, com os professores, para que se saiba trabalhar sobre isso, né?
0: Claro.
1: Então, o livro vem nesse sentido, vem como um aporte metodológico, vem como uma ferramenta de afeto. Eu acho que é uma ferramenta Sim. de afeto para as crianças pretas.
0: Quando tu fala em aporte metodológico, um processo pedagógico também, né?
1: Exato.
0: Para ele ser inserido nas escolas como um elemento complementar, ou faça ou não parte já da ementa de alguma disciplina, né?
1: Sim.
0: De um processo curricular, né? Mas é muito importante para que as crianças possam se ver no livro, né? Se enxergar locais, né? Que uma coisa que eu não gostei, e agora até faço um desabafo aqui, não sei o Eduardo, né? Mas é aquela questão de transformar diversos bairros em bairro São Gonçalo. Cada região tinha sua característica, né? Antes do Eduardo entrar no estúdio aqui, aliás, já no estúdio, antes de entrarmos no ar, eu li uma parte do livro que já mostramos a capa aqui no YouTube, né? E o Eduardo conta que ele é nascido de origem da Perré, né? Eu disse para ele, eu digo, da Perré ou da Divinéia, né? Porque a Ambrósio Perré, ela surge ali, num espaço em frente ao Campo do Sudeste, né? E existia a Paulo Guilaim, a Faixa, como a gente chama, que é a Tiradentes, que leva até o início, eu nunca sei se é início ou fim, é início do Canal São Gonçalo, né? Aliás, o início da Tiradentes, na margem do Canal São Gonçalo, né? Tinha as Mangueiras do Ângulo ali e tal, tinha o Frigorífico Sudeste, né? E tinha a Vila do Sapo. Vila
3: Exato.
0: Do Sapo. Não existia Navegantes 1, existia o Campo do Osório e o Passo dos Negros. Depois surge a Divinéia, que era uma vilazinha de uma novela da Rede Globo, que depois, mais tarde, se transformou em Ambrósio Perré, depois Navegantes 1, 2 e 3, né? Bairro Cruzeiro, tudo isso aí, né? Muito, andei por ali, a Ponte da Figueirinha lá.
2: Conhece, né? Muito. Sabe muito, sabe muito.
0: Tem tudo isso, né? Deixa eu perguntar para a Emily, para a gente já ouvir o Eduardo tocar né? Uma primeira parte de uma música aqui, né? Composição dele, né?
1: Uhum. É,
0: composição autoral. Emily, você fala no release, né, sobre a literatura como uma forma de preservar a memória, né? Então, essa pergunta está no roteiro, mas tu recém a gente falou sobre isso, né? Exatamente, né? Como surgiu a preocupação de registrar e perpetuar essas narrativas, porque o Eduardo falou uma coisa muito importante: literatura e música se eternizam, né? É algo assim muito interessante. Como é que surge a preocupação e como é que se deu o contato de vocês, né?
1: A preocupação existe porque eu fui construída a partir dos livros também. A minha mãe é professora de português, era de letras, então a gente estava falando anteriormente sobre enciclopédias bastas, como tinha que fazer a pesquisa, como é que se construiu o livro para isso, né? Mas no sentido de quando eu passo que eu vou fazer o minha trajetória acadêmica na Unipampa, em produção cultural, a gente tinha um currículo, é um componente curricular, né? As disciplinas estabelecidas dentro da formação, mas foi através de outras referências que eu comecei a ler Lélia Gonzalez, Beatriz Nascimento, Oliveira Silveira e as minhas próprias professoras, que também, né, os artigos, né, a gente vai adentrando, afunilando ali e vendo o espelho. E eu pensei, puxa, que maravilhoso isso, a gente poder acessar essas histórias, ainda que seja pelo um lado ou outro, né? Porque não estava dentro do currículo institucional, né?
0: Exato.
1: E eu pensei, tem a ver com isso, e também tem a ver com, na minha infância, na escola, eu participar de uma oficina de um músico roraimense. Eu sou uma mulher amazonense, que mora aqui no Rio Grande do Sul há 12 anos. E quando eu era criança, tinha 11 anos, eu participei de uma apresentação na escola de um artista que se chama Eliakim Rufino. E ele juntou... Foi isso, a gente estava na escola e todo mundo falou, ó, hoje vai ter uma atividade na quadra. Todo mundo foi para a quadra e lá estava o artista cantando. Eu lembro da música até hoje. E tem um pouco da minha trajetória como pesquisadora e também pessoa que absorve leituras, quer compreender o mundo a partir disso, tem a partir dessa experiência da infância e a minha maternidade, né? E a música também, porque além de estar dentro dessa obra, a gente compartilha palcos, eu também sou cantora, também sou compositora, junto com o Dudu. E aí, bem da maternidade mesmo, tava os primeiros esboços de escrever ali o projeto, que então foi aprovado e viabiliza essa Exato. Obra, eu tava grávida. E era no sentido de escutar as canções do Dudu e pensar, puxa, ele tá falando de Pelotas, ele tá falando do Sul, ele tá falando de onde se está, e eu também estou aqui. E vamos criar esse registro pro... E aí conheci o filho do Dudu, o Antônio, e pensava muito nisso mesmo, no Antônio, e ele na escola, recebendo o livro, e fala, puxa, esse é meu pai, sabe? De sempre ter essa pertença. Talvez a pessoa não possa gostar. Talvez a criança não goste do estilo musical.
0: Sim.
1: Mas ele pode ser encantado de outra maneira. Então, acho que...
0: E aqui é encantado pelos olhos.
1: Isso.
0: Também, né?
1: Então, é por isso que o projeto prevê essa distribuição gratuita nas escolas, né, do ensino...
0: Sim.
1: Do municipais. Para isso.
0: Mas eu acho que a secretária Vitória Feldens, né, secretária de Educação aqui do município, né, deve se atentar para que a completude do livro passa por a presença de vocês fazendo isso que tu vivestes na Amazônia. Sim, né? Quer sim. dizer, o artista também cantando, né? Um diálogo, uma conversa, né? Acho que isso seria muito legal mesmo. Alô, prefeitura, pessoal da Ascom.
1: Eu vou comentar. A gente está fazendo autonomamente, iniciando esse movimento, né? Eu fui até a SME, e aí foi quem me recebeu foi o Heré, né?
0: Sim.
1: Em nome da a Joyce e a Josiane, me receberam, e a gente pensou 20 oficinas. Então... do segundo semestre até o ano que vem, né? Se o Oxalá permitir, a gente consegue executar.
0: Que legal.
1: 20 oficinas cantadas.
0: Antecipei.
1: Isso, mas foi legal. Porque a gente demonstra que a iniciativa é autônoma e a gente está com vontade de compartilhar isso.
0: Claro.
1: Então, o Heré foi muito importante, porque elas pegaram por região... Listaram todas as escolas que tinham NIAB, as escolas que não tinham NIAB. Fizeram uma triagem ali e falaram, vão em todas as áreas, urbanas e rurais. São essas 20 escolas que a gente vai fazer.
0: Claro.
1: Então foi muito importante.
0: Sim. Né? O que é o NIAB que tu falas?
1: O NIAB é um núcleo de estudos afro-brasileiros
0: Sim.
1: e indígenas.
0: Sim.
1: É, esse núcleo, ele é construído... dentro das escolas e das faculdades ou de todos os espaços educacionais, né? Se tem um grupo que é elegido para dar conta, entre muitas aspas, mas para ser suporte e para construir o pensamento, na verdade não construir o pensamento, difundir o pensamento e as perspectivas da cultura afro-brasileira e indígena.
0: Sim.
1: Então é o NIAB que faz esse enfrentamento, estamos aqui, vamos lá.
0: Traz a presença, né?
1: Isso, institui. Não deixa... Tem por onde cair.
0: E não permite o apagamento, né? Não permite o apagamento.
2: Exato. O quanto isso é importante, isso, né? Isso é importante. Sobre a representatividade. Assim, eu não tive essas referências,
0: claro,
2: assim, né?
0: Claro.
2: Então, a gente está trabalhando para que as futuras gerações tenham, né? Porque é muito importante essa representatividade, né?
0: Queremos te ouvir. Nosso tempo está escasso, mas queremos te ouvir. Vamos ouvir a primeira parte de uma das músicas.
2: Eu vou tentar tocar aqui. Sinhá Maria, que é uma música que... Eu estava lendo um folhetim do Mário Osório Magalhães, há um tempo atrás.
0: Sim.
2: E aí tinha as palavras... Ele dizia que ela saía para a rua e gritava, né? E gritava essas palavras ali. E quando eu li... Eu fiquei encantado, assim, né? Eu pensei, quase ouvi ela falando comigo, assim, né? Através das palavras, assim. E aí eu pensei, poxa, isso é tão lindo e tão profundo que me atrevi a musicar, né? Então vou tocar um pouquinho pra vocês aqui de Sinhá Maria, que é uma música que tá ali no livro Arte Preta Parerês. E tem uma página muito bonita ali, dela se olhando no espelho e o reflexo das charqueadas no espelho, né? Mostrando que ela ainda sabe, ela sente, ela tem as marcas na pele, né, mas ela já está também, né, olhando o futuro, assim, se encaminhando para um outro lugar. Então, vou deixar de falar e vou tentar tocar aqui para vocês.
0: Vamos ouvir. Sinhá Maria.
2: Sinhá Maria.

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1: Que coisa linda. Que coisa linda. Gente, olha, eu tô maravilhado aqui, eu quero dizer para vocês, né? Mas eu tenho que fazer uma última pergunta, que eu acho que de extrema importância, né? O livro aborda temas como a escravidão, a resistência negra, a cultura popular e a religiosidade também, né? Afro-brasileira. Como é que vocês trabalham esses assuntos no livro para esse universo infantil?
2: Acho que a metodologia que a gente utilizou é a ilustração da Jaqueline Nunes.
1: Sim.
2: Ela foi a pessoa que trouxe o espírito do erê para isso. Eu tinha essa... Tem uma música que é Porongada, que fala sobre o massacre de porongos. Eu lembro de falar para ela assim, cara, como é que a gente vai abordar...
3: Lembro dessa reunião, assim.
2: Lembra? Lembro. Como é que a gente vai falar do massacre de porongos para as crianças sem...
3: Sem perder o que está ali.
2: Já está uma sanguinolência, um sofrimento. E é isso, e é real.
1: E também, ao mesmo tempo, nas entrelinhas, subliminarmente, mostrando a traição que aconteceu.
3: Exatamente.
2: Isso. E eu acho que ela conseguiu trazer de uma maneira excepcional. Ela é uma excelente ilustradora.
3: Conseguiu captar muito bem, né?
2: É muito incrível, porque a música dá uma deixa, e aí ela traz uma deixa de tempo... da minha interpretação, tá? Que fala que houve esse momento, né? Muitos morreram, mas dentro da cosmovisão e na religiosidade, mas não somente nela, quem morre um dia retorna. E a música fala um pouco, ela fala disso,
1: uhum,
2: mesmo.
1: Uhum. Sim.
2: Ela fala do retorno.
3: Fala. No final ali da letra, né? Ela diz... que se encantou e foi, uhum, né, foi por um.
2: Sim.
3: Né, mas no sentido,
2: sim,
3: dessa volta, né?
2: E aí quando eu nunca me esqueço disso, de quando eu li a primeira vez, porque eu escutava, mas quando a gente lê, aí a gente sente uma outra coisa, né?
1: Exato.
2: E aí eu lembro disso, porque eu sou uma pessoa de candomblé e de religiosidade afro. E eu lembro de ver, de ler e pensar, puxa, mas é o preto velho que vem ali. Quem vai dizer que não? Né?
1: Exato.
2: Então se volta, se retorna. Então a gente faz referência.
3: E segue também, né?
2: Segue
3: junto com o outro, né?
2: Segue
3: como energia,
2: junto.
3: Como conhecimento, como...
2: Lógico.
3: Né?
2: Então, puxa, a gente pensou o livro para crianças no sentido do legado, no compromisso com a continuidade dos nossos, pensando na representatividade e... O que faz essas crianças se identificarem é a ilustração.
1: Que interessante, né? Eu acho que é uma grande troca esse livro, né? Para que as pessoas possam conhecer a cultura, né?
2: Exato.
1: A cultura e para quem é de uma geração, né? Que veio da mãe África, também conheça a sua cultura, né? Porque são,
2: sim,
1: crianças que nasceram e muitas vezes já nascem nesse mundo digital, né? Com outras leituras, digamos assim. Nós teremos muito para falar, mas eu quero agradecer imensamente a presença de vocês. Quando tiver um espetáculo aí em algum lugar, né?
3: Tem.
1: Um espetáculo, então já nos conta.
3: Ele,
1: né?
3: Já vai soltar.
1: Estou agradecendo aqui a presença do Eduardo Freda e da Emily Passarinho, né? Nos conta aqui quando que vai ter.
2: Tá. Agora, no sábado, no dia 27, vai ser o lançamento oficial do livro Arte Preta Parerês. Vamos ter a exposição das pinturas, dos quadros da Jaqueline Nunes, que é a ilustradora do livro. Cada uma das ilustrações foi um quadro que ela pintou. Então, a gente tem todo esse quadro pintado, né? E ele vai estar disponível lá no Instituto Hélio de Angola.
1: Sim.
2: No sábado.
1: Lá no quadrado.
2: Exatamente, no antigo, no antigo Catangas.
3: Exato.
2: Eterno Catangas.
3: Uhum.
2: Às 15 horas. E vamos ter uma oficina cantada do Eduardo Freda junto com o Davi Batuca. E...
3: Dia 12, o Preto de Sapato estará na programação... que celebra a reabertura do Teatro 7 de Abril.
1: Então,
3: para nós vai ser um imenso prazer, né? Eu que fui, tipo, eu fui forjado dentro daquele teatro ali. Na primeira vez que eu pisei num palco, assim, foi dentro ali. Do 7 de abril. Então, voltar com os meus lá e fazer um show celebrando todo esse, né, a construção de todo, tudo isso que a gente vem fazendo já há um tempão, vai ser lindo demais.
1: Muito legal.
2: Não posso deixar de esquecer de, não posso esquecer de comentar. É, a gente tem um Instagram do livro, que eu vou dizer agora, arte.preta.para.eres. Então, se você puder seguir, ali a gente vai estar sempre divulgando materiais, por onde nós estaremos.
1: Exato.
2: E a gente também tem a alegria de ter reportagens feitas pelo Roberto Giovanas, onde a gente vai nos apresentando, então, nessa seara de autores, né? E contando um pouco da nossa história, então...
1: Que legal, que legal.
2: Sigo.
1: Gente, muito obrigado pela presença de vocês aqui. É importante também fazer um último registro, que todo esse trabalho, ele está amparado pela Lei 10.639, lei, né, que determina o ensino da história e da cultura afro-brasileira nas escolas, né? Então, é a arte, é o governo, é o Estado participando e produzindo essa arte. Não. Vamos encerrar com mais uma música?
3: Vamos. Já que a gente estava falando de porongos, né?
2: Eba!

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1: O evangelista Mateus, no evangelho de hoje, apresenta Jesus concluindo o seu sermão da montanha, descendo do monte e sendo seguido por numerosas multidões. Eis que um leproso se aproximou de Jesus, ajoelhou-se diante dele, dizendo: Senhor, se queres, tens o poder de me purificar. Jesus imediatamente estendeu a mão, tocou nele e disse: Eu quero, fica limpo. No mesmo instante, o homem ficou curado da lepra. Então Jesus lhe disse: Olha, não digas nada a ninguém, mas vai mostrar-te ao sacerdote e faze a oferenda que Moisés ordenou para servir de testemunho para eles. O que chama a atenção na atitude de Jesus? Chama a atenção não só o desejo e o poder de Jesus em curar o homem leproso, chama a atenção a atitude de Jesus de não querer que o leproso falasse da cura a ninguém, mas apenas mostrar-se ao sacerdote e fazer a oferta prescrita por Moisés. Em outras palavras, Jesus não quer propaganda interesseira da cura, mas a prática gratuita da oferenda. Tudo vem de Deus, por isso a Ele nós devemos ser gratos e generosos com total gratuidade. Com a bênção do Deus misericordioso, o Pai, o Filho e o Espírito Santo. Amém.
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4: Olá, gente amiga! Então, hoje queria deixar um super abraço aos coordenadores e acolhidos lá da CAEX. Essa nossa fazenda de recuperação que tem feito grandes milagres. E aí, moçada, vamos trocar de fase, vamos ficar firme no propósito, vamos seguir direitinho aí as orientações e vamos fazer esse milagre na nossa vida. Grande abraço!
5: E queríamos lembrar aqui hoje que nós estamos tentando entender um pouquinho como é que funciona a igreja primitiva e nos baseando, né?

0: lá no capítulo 15, no versículo 35, que já é a missão da igreja fora de Jerusalém. Né? Na parte anterior seria o início da igreja ali, mas a comunidade em Jerusalém. Aí do capítulo 6 até lá a metade do 15 mais ou menos, já fala da missão fora de Jerusalém. Depois o restante do capítulo 15 até no capítulo 19, já é nos anos aí 48 até 55, são as viagens missionárias de Paulo. E agora então, nós vamos entrar na quinta parte, que pega aí do versículo 21 do 19 até no 28, lá no finalzinho, que é o que o assunto? Bom, agora é Paulo em Jerusalém e Paulo em Roma. Paulo em Jerusalém e Paulo em Roma. E com isso, então, a gente vai terminar esse livro. Então, estamos entrando aqui hoje na última parte do livro de Atos de Apóstolos, que é a trajetória de Paulo em Jerusalém e em Roma. Tá, e como essa quinta parte ela é um pouco mais complexa, nós vamos dividi-la ainda em três sessões diferentes, que correspondem na escrita de Lucas, mais ou menos ao final da vida de Jesus. Então nós vamos fazer assim: o Paulo indo para Jerusalém, depois a estada do Paulo em Jerusalém e Cesareia, e por fim, o Paulo em Roma. Tá bom? E a comparação seria mais ou menos assim: a subida de Paulo para Jerusalém seria mais ou menos, no Evangelho de Lucas, a ida final de Jesus a Jerusalém. Depois, a permanência de Paulo em Jerusalém e em Cesareia seria comparado ao Evangelho de Lucas com o próprio julgamento, né, da paixão e da morte. E depois, o Paulo já em Roma e na missão final seria, para Lucas, a comparação com a ressurreição de Jesus. É curioso, porque Paulo, né, não morre fisicamente, né, lá em Jerusalém, tá? Mas ele enfrenta a morte várias vezes. Inclusive, o naufrágio, né, de Paulo a caminho de Roma representa de novo a sua morte. O seu triunfo em Roma é a ressurreição de Jesus. É o triunfo da palavra de Deus. Então vamos ver? Então vamos começar com Paulo indo para Jerusalém. Abra aí o livro de Atos de Apóstolos, no capítulo 19, lá nos versículos 21 e 22. Depois desses acontecimentos, Paulo resolveu, no Espírito, ir a Jerusalém, passando pela Macedônia e pela Caia. E ele dizia: depois de ir até lá, eu devo ver também Roma. Paulo enviou à Macedônia dois dos seus ajudantes, que eram Timóteo e Erasto, e ficou ainda algum tempo na Ásia. Então, Paulo preparando sua ida para Jerusalém e, em seguida, já prevendo que iria também para Roma. Pergunta: Paulo faz uma previsão de viagem, passando por dois lugares muito importantes aqui nesse texto que nós vimos hoje, capítulo 19 de Atos de Apóstolos, versículos 21 e 22. Quais eram esses dois lugares?
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4: Bom dia a todos ligados aqui na programação da Rádio Universidade. Eu sou João Antônio Ferreira, chegando com o Falando de Copa, primeira edição dessa sexta-feira. Ontem, então, tivemos mais três grupos encerrando, né, sua primeira fase, a terceira rodada sendo disputada de mais três grupos e o chaveamento, né, da próxima fase da Copa do Mundo já ficando um pouco mais claro. Começando pelo grupo D, dessa vez vamos começar na ordem, né, dos grupos e não na ordem que os jogos ocorreram. No grupo D, nos jogos noturnos, né, começaram todos às 11 da noite, tivemos uma surpresa e o pior jogo da Copa até aqui, sendo bem honesto. Primeiro, Estados Unidos, já classificado na primeira colocação, enfrentou a Turquia, já eliminada, né, no último lugar do grupo D. E no último lance, né, um jogo até equilibrado, Estados Unidos saiu na frente logo com 2 minutos. A Turquia empatou aos 9, virou aos 30 na primeira etapa. No início do segundo tempo, aos 3 minutos, Estados Unidos empatou novamente. E aos 53 minutos, praticamente no último lance do jogo, a Irã fez 3-2. Turquia vence os Estados Unidos pelo placar de 3-2 e não muda em absolutamente nada o grupo D. No outro jogo, jogo terrível, disparado, o pior jogo até aqui da Copa, Paraguai 0, Austrália 0. E com isso, Estados Unidos ficou em primeiro com 6 pontos, né? Já estava em primeiro com esses mesmos 6 pontos. Em segundo, Austrália com 4 pontos, garantido na próxima fase. Terceiro, Paraguai também com 4 pontos, já praticamente garantido também na próxima fase, mas com um enfrentamento um pouco mais complicado. E em quarto lugar, já eliminada a Turquia. No grupo E, tivemos surpresa. Equador e Alemanha se enfrentaram, né, nos jogos iniciais do dia de ontem, né, os jogos começaram às 5 horas da tarde. Equador e Alemanha se enfrentaram, a Alemanha saiu na frente logo no início, do que parecia ser um jogo tranquilo para os alemães, e com gol do Sané, né, Leroy Sané, fazendo 1-0 já no primeiro minuto de jogo, mas um pouquinho depois, aos 8 minutos da primeira etapa, o Angulo acertou um chute de fora da área, conseguiu empatar o jogo 1-1. O jogo seguia nessa toada, o Equador um pouco melhor, a Alemanha, né, fazendo um jogo realmente, né, abaixo do que se esperava, abaixo dos outros confrontos, abaixo até mesmo da partida contra a Costa do Marfim, que mereceu perder, mas conseguiu a virada no final do jogo. E com isso, né, ainda com esperanças, né, de caso de vitória se classificar para a próxima fase, a seleção do Equador foi para o ataque, pressionou, e aos 32 minutos da segunda etapa, o jogador do Flamengo, Gonzalo Plata, marcou, né, num escanteio, desviou no primeiro pau, e ele conseguiu se antecipar ao goleiro Neuer e empurrar para o fundo das redes. 2-1, vitória do Equador, extremamente comemorada. Com isso, o Equador ficou na terceira colocação, com 4 pontos e praticamente classificado já para a próxima fase também, claro, com o enfrentamento, né, dos terceiros colocados, né, enfrentamento em teoria um pouco mais difícil, mas ainda assim conseguiu passar de fase a seleção do Equador, no que parecia ser quase impossível, né, uma vitória contra a Alemanha, mas uma Alemanha que jogou muito abaixo e o Equador que não desistiu em nenhum momento. Todo jogo foi uma equipe aguerrida e mereceu a vitória e a classificação. No outro jogo, Costa do Marfim, num jogo protocolar contra a seleção de Curaçao, fez 2-0. Aos 6 minutos da primeira etapa, o PP fez 1-0. Aos 18, ele novamente, aos 18 da segunda etapa, fez o segundo, 2-0. Jogo tranquilo, Costa do Marfim, né, dominou o confronto e, ao natural, conseguiu a vitória por 2-0. Ficou com a mesma pontuação da seleção da Alemanha, mas na segunda colocação por conta, né, do confronto direto, que é o primeiro critério de desempate. Com isso, a Alemanha líder com 6, segundo Costa do Marfim também com 6, terceiro Equador com 4, os 3 classificados. Em quarto lugar, Curaçao dá adeus com 1 ponto na competição. No grupo F tivemos também a definição, né, a seleção que vai enfrentar o Brasil na próxima fase vai ser a seleção do Japão. Tivemos os dois confrontos, começando às 8 horas da noite, e num confronto também bem tranquilo, com 6 minutos já estava 2-0, né, um gol contra do Shikiri e um gol de Brobbey 2-0 já com 6 minutos para a seleção da Holanda. No início do segundo tempo, Mastouri descontou para a seleção da Tunísia. Pouco depois, aos 16, Van Rijck conseguiu colocar a seleção da Holanda com uma vantagem mais tranquila novamente no jogo. 3-1 foi placar final com a vitória. A Holanda precisaria ainda ficar de olho no jogo entre Japão e Suécia, mas esse jogo também um pouco abaixo, né? As duas seleções buscando o resultado, o Japão um pouco melhor do que a Suécia, porque a Suécia precisava da vitória para não depender, né, dessas questões de pontuação para se classificar em terceiro. No final das contas, aos 10 do segundo tempo, num belo gol, mostrando a coletividade da seleção japonesa e a organização ofensiva que tem, um time extremamente qualificado, extremamente bem organizado, Maeda conseguiu quebrar a linha de defesa, recebeu um passe, e se infiltrando no meio dos defensores para finalizar na saída do goleiro, fazer 1-0 para o Japão. Mas o Elanga empatou logo na sequência aos 16 minutos da segunda etapa, o primeiro gol aos 10, o segundo aos 16, 1-1 no placar final. Com isso, Japão ficou em segundo, vai enfrentar a seleção brasileira. Então temos Holanda em primeiro com 7, Japão em segundo com 5, Suécia em terceiro com 4, praticamente também as três seleções qualificadas, para a próxima fase. A Suécia, com 4 pontos, muito provavelmente vai sim para a próxima fase, e a Tunísia com 0 pontos, uma das piores campanhas até aqui da Copa do Mundo, provavelmente vai ser a pior dessa primeira fase, acaba dando adeus com nenhum ponto marcado e 10 negativo de saldo de gols. Nesta sexta-feira, nós teremos mais grupos sendo concretizados, Começar falando do grupo G, seguir nessa ordem, nos jogos que na verdade não vão nem ser nesta sexta-feira, vão ser na virada, meia-noite da sexta para o sábado. Mas no grupo G, seguindo a ordem dos grupos, teremos Nova Zelândia e Bélgica, Egito e Irã. Neste momento, o Egito é o líder com 4 pontos, segundo Irã com 2, terceiro Bélgica com 2, em quarto a Nova Zelândia com 1 ponto, todo mundo com chance de classificação. Então 4 jogos bastante interessantes, para se observar em caso de... O Egito está praticamente classificado, mesmo perdendo seu confronto, e a Bélgica vencendo também, ficaria com 4 pontos, ficaria aí na terceira colocação, mas numa boa condição de 4 pontos e um saldo nesse momento de 2 positivo. O Egito está praticamente classificado, mas pode numa dessas passar com uma colocação interessante de ser o líder do seu grupo e, na teoria, pegar um enfrentamento um pouco mais acessível. Teremos também no grupo H, Uruguai e Espanha, Cabo Verde e Arábia Saudita, os jogos das 9 horas da noite desta sexta-feira. Espanha líder com 4 pontos, Uruguai em segundo com 2, Cabo Verde em terceiro com 2 e Arábia Saudita em quarto com 1 ponto. Nessa condição, teremos um Uruguai que possivelmente vai precisar, até mesmo pensando na questão de pontuação, a menos que o Uruguai empate o seu confronto e também dê empate entre Cabo Verde e Arábia Saudita, que nessa situação o Uruguai ficaria em segundo lugar com 3 pontos, mas classificando por conta do possivelmente dos números de gols. Nesse momento, o Uruguai tem 3 gols pró contra 2 gols pró de Cabo Verde, ambos com 0 gols de saldo. Com isso, se o Uruguai empatar com a Espanha com o mesmo número ou mais gols marcados do que do confronto entre Cabo Verde e Arábia Saudita, o Uruguai passaria na segunda colocação. Se não, muito dificilmente o Uruguai vai, se não vencer o jogo e houver um vencedor na outra partida, dificilmente o Uruguai vai conseguir passar de fase, porque ficaria com apenas 3 pontos, um saldo negativo. Então a situação do Uruguai para este confronto das 9 horas da noite é extremamente delicado. E no início da tarde, 4 horas, teremos um dos principais confrontos dessa primeira fase, Noruega e França, duelando a partir das 4 horas para ver quem fica na primeira colocação desse grupo I. O empate serve para a França, que tem um gol de saldo a mais, ambas com 6 pontos. E em terceiro e quarto lugar, ambos Senegal e Iraque com 0 pontos, Senegal na frente por conta de ter um saldo, apesar de negativo, melhor do que o do Iraque. Pensando em classificação, o Senegal vai precisar vencer e golear no mínimo 4 gols de diferença para conseguir sonhar com classificação para a próxima fase. O Senegal, que é muito qualificado, atual campeão da Copa Africana de Nações, mas que pode acabar ficando de fora. Falar rapidamente, então, né, na confirmação, o Brasil vai pegar o Japão na próxima fase da Copa do Mundo, segunda-feira, às 2 horas da tarde. Voltaremos mais tarde na nossa edição noturna, na segunda edição, para falar um pouco mais desses confrontos, analisar cada vez mais o bracket, o chaveamento dessa próxima fase, da fase de matas da Copa do Mundo. Muito obrigado, um bom dia e até mais.
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6: 10 horas e 3 minutos.

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0: 10:05, manhã de sol, sexta-feira, aquele pontinho a mais, Leonir Bade, aquele pontinho a mais, alô som, aquele pontinho a mais, beleza, chegando pra você, manhã de sol, sexta-feira, tinha um filme nos anos 70 de discoteca, até que enfim, sexta-feira, é pra alguns, né, pois é, então, mas tem que ter cuidado, não vai acabar o mundo, só a semana que tá terminando, vai devagar, porque a temperatura é boa, amanhã vai dar feira, hein, e por enquanto a temperatura está marcando pra você aqui em Pelotas, enquanto o site não abre, fica enrolando, e nada de atualizar o site do tempo, olha que dificuldade, rapaz, aplicativo com preguiça, manhã de sol pra você, temperatura amena, tá agradável hoje. Segundo a meteorologia, talvez não vá chover, nem vai precisar de muita roupa quente, né? Não, impressionante, travou tudo aqui, ó. Agora sim, vai abrir o meu aplicativo aqui do tempo. É impressionante, acontece, né? Atrasaram pro goleiro. Bom, ainda não abriu a temperatura por aqui, daqui a pouco eu atualizo. 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

versão remixada, atualizada para você, a releitura de um clássico, Donna Summer, I Feel Love. Na operação de rádio comigo, Leonir Bade da Silva, produção e apresentação, Beto Vetromilli, a participação é sua, a interatividade é nossa e o patrocínio, você sabe, chega em nome da Insalriaga Materiais de Construção, a loja mais completa do Fragata. 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

coisa, entrega outra. Aqui é direto. 999-02-3414. Ah, tem que abrir o olho, hein? Ah, tem boneco vendendo, tentando vender geladeira para esquimó. Não vai atrás, hein? Aliás, falando em esquimó, meu querido André... Aliás, o Inácio, pai do André, mandou para mim assim, ó, exposição ao frio ativa a queima de gordura. Sim, tem uma teoria sobre a fisiologia, né? Mas se fosse assim, o urso polar era magrinho, velho. E o esquimó também, né? É, tá legal. Obrigado, meu querido André. O Inácio, pai do André, tá aqui com a gente também no seu Bom Dia Ligado. Ele quer que eu vá correr na praia domingo de manhã. Pois é, vamos ver, né? Tem que malhar hoje de novo, né? Tô na academia, tem que ver como é que vai ser a prescrição do treinamento. Dependendo do cardio que eu fizer hoje, domingo eu tenho que dar uma descansada no corpo. 999-02-3414, tem jogo, tem interatividade, tem muita coisa. Nossa, rapaz, hein? Já tentaste vender geladeira para esquimó, não? Tem uns aí que estão tentando vender geladeira para esquimó, barbaridade, cara. Aí é difícil, né? É, seleção. Tira o fundo aí um pouquinho, já vamos começar na rebencar, mas que rebuliço esse negócio da Cazé TV aí que tá dando, hein, tia? Copa do Mundo já tem um vencedor, as casas de aposta. Diz aqui a postagem do Leandro.Varus. Cazé TV vendeu 3 das 11 cotas de patrocínio para bets concorrentes no mesmo evento. Algo inédito. A Bet 365. A Bet Nacional, a KTO, pagaram 185 milhões cada uma. Um total de 555 milhões de reais. Mas o que uma dessas empresas comprou vai muito além de banner no intervalo. Os comentaristas recomendam apostas, o que pode fazer milhões de brasileiros perderem dinheiro. Isso é só o que está transitando na internet. Não tem informação cabal, mas já leram aí. Inclusive, até foi questionado um tal de delay, né? O delay, né? Que estaria supostamente, atenção, supostamente favorecendo a tua apostar, né? Que aí tu já sabe a hora do gol e tu vai lá e aposta. Isso aí não sei se é verdade. A gente não tem essa informação correta. Isso é só especulação de internet. Mas ninguém começa na sala de casa, no YouTube, e de uma hora para outra... Está transmitindo uma Copa do Mundo com milhões e milhões e milhões, né? Olha, é no mínimo, assim, ó, para ser justo, no mínimo fantástico, né? Pô, o cara tava na cara. Sabe o que é o problema? Que passa uma ideia de que agora, amanhã, depois, o cara vai pegar uma câmera em casa, vai fazer live no banheiro e daqui a 4 anos ele está transmitindo Copa do Mundo ganhando milhões. Não, porque é só fazer... Não é assim que a banda toca. Não tem magia, cara, nesse negócio aí. Não tem magia. Tanto que as TVs fizeram uma reunião aí, acho que com a FIFA, se não me engano, ontem, antes de ontem, os grandes canais e não convidaram a Cazé TV para fazer parte, entendeu? Não. Já, ó, claro que sim, rapaz. Os caras sentiram o baque. Quantos milhões perderam aí, né, nesses investimentos? Então... Essa coisa mágica da noite pro dia, eu não acredito em Papai Noel. Já falei para vocês, quando eu era guri, quando eu vi a minha monareta descer de uma caminhonete da Mesbla, com 8 anos de idade, mas e o Papai Noel? Disse, não, é os entregadores da Mesbla que estão trazendo, então acabou o Papai Noel. Eu não acredito em Papai Noel desde os 8 anos de idade, entendeu? Essas coisas milagrosas, assim, o cara começa a virar fortuna da noite pro dia, não tem magia, tem negócio. Qualquer tipo de negócio. Se é ilícito, se não é, não sei. A gente tem que saber depois. Mas não tem, né? Não tem mágica. Senão qualquer um aí agora vai abrir um YouTube em casa, vai fazer... Mas que troço você está entrando aqui de mensagem toda hora? Vai abrir um YouTube em casa, amanhã ou depois está transmitindo Copa do Mundo. Isso passa até uma imagem errada, né? Confusa para quem trabalha com a internet, quem faz o seu projeto lá direitinho... Vende seu patrocínio, né? Senão todo mundo vai ganhar milhões na Copa do Mundo de uma hora para outra. Não é assim que funciona. Agora, como é que aconteceu, não sei. As coisas estão sendo contadas aos poucos, né? E olha aí, ó, Léo Dias cita ameaças e promete explodir novas denúncias contra o presidente da CBF e jogadores. Esse é outro qualquer dia. Mas isso aqui é confuso. É assim que está o futebol brasileiro, né?

0: E aí que tá, Casimiro não é dono da Cazé TV, ele aí já começou a aparecer aqui, ó. Adri Souto. Casimiro, deixa eu ver. Lê aí, Bruce. Abra mim o áudio aí, Bruce.
1: Abriu mão dos direitos digitais da Copa. A Live Mode enxergou o vácuo, montou o projeto e colocou o Cazé como rosto. O Cazé entrou com carisma e comunidade, mas a Live Mode entrou com o modelo de negócio. Segundo ponto, a FIFA já existia, a Globo já transmitia a Copa, o Cazé já fazia React e as marcas já queriam aparecer. Ninguém tinha empacotado esse fluxo do jeito certo. E quem empacotou, dominou. Terceiro ponto, a Live Mode não nasceu na Copa, veio de quem já tinha construído e vendido o esporte interativo. Quando colocaram o Cazé como sócio, transformaram a audiência em comunidade. Me segue aqui porque esse é o tipo de análise que eu faço todos os dias para empresários que querem enxergar o que está por trás dos resultados.
0: É, aí as magias da mentoria, né? O que tem de gente vendendo. Tem mentorias muito boas aí que eu sigo, às vezes eu olho assim, aprecio, realmente tem conteúdo bom. Mas o que hoje a internet mais tem é mágico ensinando a ficar rico. Olha, faz isso aqui que posta tantas no Instagram, faz assim e pá, e tu vai ganhar dinheiro. O que tem de mágico vendendo fortunas pela internet é uma grandeza. Tem que cuidar isso aí, né? Porque a internet hoje é um mar aberto. Tem cara prescrevendo treinamento esportivo. E eu não sei se um dia ele já levantou um peso. A internet está assim, é um mar aberto, né? Então, tá cheio de gente vendendo sonho na internet sem ser padaria. E ganhar dinheiro e pá, e você vai ficar, você está perdendo dinheiro, você tem que postar tantas vezes no Instagram. Se você fizer assim, aí quer dizer, aí todo mundo vai fazer assim e todo mundo vai ficar milionário, vai faltar dinheiro para todo mundo, né? Então essas coisas da fortuna varejo, da mentoria que vai ensinar você a ficar rico, essas coisas que de uma hora para outra tá na sala de casa fazendo YouTube, daqui a pouco vira milionário transmitindo Copa do Mundo. Tia, isso aí não me convence. Eu fico muito desconfiado e desconfio mesmo de tudo aquilo que vem muito rápido, muito mágico, com solução pronta e que tudo vai se resolver no clique. Não é assim na vida. Não é assim na vida. Se o cara é um herdeiro, ele ainda tem chance. Porque ele vai herdar uma grana, uma propriedade do pai, uma fazenda, um lote de não sei de quê, a empresa. Bom, se ele for um herdeiro, ele continua rico. E mesmo assim, alguns botam fora. Agora, do básico, para chegar lá, tem que trabalhar muito. Ou tem que conseguir um evento, algo diferente, que alguns poucos conseguem, às vezes, fazer realmente um crescimento rápido achou um viés. Um cara lá que, por exemplo, um dia criou a Apple, né? Pega a história do Steve Jobs aí, vocês vão ver, o Bill Gates. Esses caras tiveram lá uma genialidade um dia lá, uma cabeça de gênio e construíram uma ideia e conseguiram hoje essa fortuna que as grandes redes aí têm. Mesmo assim, não foi tudo na magia também, né? Então, é muito difícil a gente, às vezes, até aceitar certos conceitos que de uma hora para outra aparecem na internet, de uma hora para outra alguém fica milionário, de uma hora para outra um canal de YouTube vira sensação, né? De uma hora para outra vem uma solução mágica que vai resolver tudo, né? Então, são essas coisas que eu digo para vocês aqui na vida, que é difícil às vezes as coisas me convencerem pelo passe de mágica. Agora vai ser tudo mágico, porque agora. Mas como assim? Mas como é que eles conseguem ser essa magia aqui de uma hora para outra e que os outros não conseguem? Tem alguma coisa a ser pensada, entendeu? Então, só para dar uma linha de raciocínio para a gente começar o futebol online de hoje, são 10h22 na trilha dos flashbacks de garagem.

Inter, são 22 anos, atacante, né? Centroavante, 1,81m. 14 jogos no Brusque, nenhum gol. No Paysandu, 10 jogos, um gol. Juventude, 9 jogos, nenhum gol. Esse rapaz não é centroavante, ele é atacante. Não pode ser centroavante. Na Série C, 11 jogos. No Catarinense, 3 jogos. 14 na temporada até agora. Brusque. Sim, só um pouquinho, oh, Leonido, só um pouquinho. Dá mais um pontinho aqui pra mim, que eu acho que é isso que eu vou ajustar aqui. Que agora eu tenho um detalhe. Aí, um pontinho bom aí no volume que fica bom. Agora sim. Olha só.

Não, mas se fizer um esforço, mas não tem magia. Como é? Se o cara chega domingo, como é que ele vai jogar sábado? Ou vai antecipar a viagem. Bom, até pode, mas a fala do treinador foi outra ontem. Que o Gedeilson só chega domingo. Até já vou procurar no bicho. E esse rapaz aí anunciado aí, o Peterson, já vamos também botar na régua. Ele não é goleador, esse rapaz não faz gol em ninguém. Não, é sério, olha aqui, ó. Brusque, 14 jogos, 0 gol. No Paysandu, 2025, 10 jogos, 1 gol. Juventude, 9 jogos, nenhum gol. Lá no Amadora, em Portugal, 4 jogos, nenhum gol. No outro jogo, no outro aqui, sub-23, ele tem 22 anos, né? 3 jogos, nenhum gol. No Atlético Paranaense, 1 jogo, 1 gol. Flamengo, bom, esse rapaz não faz gol, o Peterson, tá? Na história recente dele. Ou ele não é centroavante e é um atacante, ou como centroavante ele tá com problema realmente de fazer gols, né? Não é goleador o Peterson. Se alguém tá vendendo essa imagem de goleador, tá errado, porque a minutagem dele e a estatística do Peterson, nada contra o rapaz, de repente ele chega aqui, é um bom auxiliar de centroavante, pode ser que seja um outro atacante, porque o Laércio disse que gosta. Aí tem que ouvir a entrevista. Os caras ouvem a entrevista, não prestam atenção. Ele diz que gosta de um centroavante, um atacante de lado com ele. Assim que gosta de jogar o técnico do Brasil. Então, provavelmente, o Peterson deve estar mal classificado na categoria centroavante, goleador. Não é goleador esse rapaz aqui. Ó, oh, chegou no Brasil, fez 5 gols. Bom, aí, velhinho, chegou no Brasil, fez 5 gols, mas aí deu tudo certo. A história desse rapaz não é goleador. Então essa categoria de centroavante aqui, ou tá mal classificada, ou alguém não soube entender o que ele faz em campo, tá? 14 jogos na temporada 2026 pelo Brusque, 0 gols. Então, quando não tem gol, ele não é goleador. Ele não é um centroavante definidor. Tá, pode ser um atacante, segundo atacante ali, só para justificar, porque daqui a pouco vão cobrar do rapaz uma artilharia que ele não tem. Eu tô até favorecendo o Peterson, né? Se é que é o mesmo aqui, né? Não tem, é o mesmo que tá aqui, né? Que o Brasil anunciou. Deixa eu ver aqui, deixa eu ver até o rosto dele. Não, mas esse aqui é o outro Peterson. Mas esse aqui pela foto não é o mesmo Peterson. Brusque. Criciúma. 22 anos, então é outro Peterson aqui, mas aí não botaram o nome completo, o rapaz, agora foi olhar a foto aqui, até para corrigir, é a mesma idade, o nome Peterson também, atacante, tava em Santa Catarina, tava no Brusque, mas não é o mesmo, pela foto não é o mesmo. Ah, mas aí é complicado, não botaram o sobrenome do rapaz aqui, vamos ter que achar aqui o Peterson, esse rapaz que vem pro Brasil aí, que é o Peterson do Criciúma e não do Brusque. Que o Peterson de Santa Catarina que vem, não é então esse aqui, ó. Peterson, atacante, Criciúma. Ah, mas aí é bucha, velho. Aí é difícil, quando falta informação. Peterson 2026, decisões estatísticas. Vamos ver aqui. Tem outro Peterson aqui. 23 anos, atacante de futebol, Paraná, histórico, decisão. Tava no decisão, Cristiano. É esse aqui, também não faz gol em ninguém. Porra, piorou mais ainda, que joga menos ainda. Se esse rapaz aqui, o Peterson, olha aqui, ó. Atacante. É, aí sim, ele é atacante. Então não é centroavante, tá? Então agora vamos corrigir aqui. O Peterson que veio é atacante, não é centroavante. Agora de manhã o pessoal tava ali. Agora foi olhar a notícia aqui pelo Assessoria do Brasil, informa aqui, né? Pessoal, pá, vem um centroavante aí pro Brasil, Peterson. Não, não pode ser. Aí fui olhar aqui, Peterson Novaes, não é. Esse aqui é outro Peterson. O nome dele é Peterson Lopes Guilherme, para ser mais justo, 23 anos. Atacante. Tava no decisão, 6 jogos, nenhum gol. Concórdia, 6 jogos, nenhum gol. Criciúma, ano passado, 1 jogo, 0 gol. Caxias, 3 jogos, nenhum gol. Criciúma, 3 jogos, nenhum gol. Criciúma, 6 jogos, nenhum gol. Monte Azul, 12 jogos, 3 gols. Então, pela foto, agora sim, achamos o verdadeiro Peterson que veio pra cá, né? Que os dois estavam em Santa Catarina. Ou andaram em Santa Catarina. E ele andou no decisão, Criciúma,

testado pelo Criciúma, mas também não faz gol. Mas aqui ele não é centroavante, ele tá como atacante, tá? Joga naquela faixa toda ali do ataque sem ser centroavante. Só para atualizar você. Então, não é centroavante, goleador, é um atacante. O Peterson Lopes Guilherme, que é o nome completo do rapaz, nascido em 26 de junho. Tá de aniversário hoje o Peterson, hein? De 2003, nasceu em São Paulo, 1,71m, 73kg, por empréstimo do Criciúma ao time do Decisão. Tá aí então, jogou no Concórdia, jogou no Caxias. Esse é o Peterson que vem, 12 jogos na temporada, 0 gols, tá? Que o Brasil anunciou o Peterson. Então esse aqui só pode ser, né? Ah, como é importante a informação detalhada, né, tia? É aqui, ó, Caxias, com

0: empresa, porque só pode anunciar até hoje para jogar. Se não entrar hoje no BID, não joguem. Mas deve estar com a papelada encaminhada. É questão de registro lá no BID, os caras vão anunciar o GDI e o Pedro. Então o Peterson que veio não é o do Brusque. É que tava, hoje de manhã estava uma confusão na internet, na rede, no grupo. Peterson que veio estava é do Criciúma, emprestado para o Decisão, jogou no Concorde, jogou no Caxias. Não faz gol, é atacante sem fazer gol, tá? Só para não ficar com aquela dúvida que vem aí, o matador. Não, não vem matador. Pode até fazer um gol de vez em quando, tá? Então as duas novidades pelo lado do Brasil. Daqui a pouco a gente vai ampliar, porque a pauta hoje é o Brasil amanhã. O time grande da Copa do Brasil, conforme disse o seu técnico, o time grande é o Brasil, Laércio Aquino. A frase dele. Ou seja, o favorito é o Brasil para ganhar amanhã do Santa Cruz e crescer na briga aí pela volta à Série D, tá bem? Tudo isso e muito mais nos detalhes daqui a pouco aqui no Futebol Online. Vamos para o intervalo e já voltamos.
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2: 10:33.
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0: Futebol Online 10h36. Serginho Corrêa tá louco pra me cornetear. Ele quer contar quantas estufas eu tenho embaixo da mesa aqui. É, não tem estufa nenhuma, não tem cirola, rapaz. Ah, tô brincando. Os caras ficam loucos, eu tô de manga curta. E aqui, ó, o ar-condicionado no 22, hein? E é no ar-condicionado refrigeração. Tá aqui, ó. Tá a prova aqui, se quiser olhar aqui, eu posso botar aí. Comigo não tem mimimi. Tá aqui, ó. Até vou baixar mais um grau que tá calor aqui dentro. É, não, não, é assim mesmo. Não tem. Não tem essa de calor comigo. Eu não gosto de calor. Sim, o que que diz aqui? Não, não, já sei. Já sei. Te passei aí. Tá bem. Hein? É, o Pedrinho, né? Caiu o Pedrinho lá no Vasco, né? Na SAF do Vasco lá. Mas tá estranho isso aí, né? Tem que ler com calma, que a gente tá muito longe lá do... Justiça afasta Pedrinho do comando da SAF do Vasco e nomeia interventora. Samantha Longo foi nomeada como interventora do processo. A notícia vem do Globo Esporte no dia de 23 de junho de 2026, às 20 horas e 38 minutos. Portanto, dois dias atrás, né? Pedrinho e outros dois integrantes do Conselho da SAF do Vasco foram afastados de seus cargos no quadro societário do futebol vascaíno. Em uma decisão da 4ª Vara Empresarial do Rio de Janeiro, a juíza Caroline Fonseca atendeu o pedido formulado pela 777 Carioca e teve como fundamento constatações feitas pelo Conselho Fiscal da SAF. Com isso, Pedrinho perde o seu poder sobre a SAF do Vasco. Além do presidente do clube, os conselheiros Cristiano Stockler Campos e Felipe Elias também foram afastados do Conselho de Administração da SAF vascaína. A advogada e ex-diretora jurídica da CBF, Samantha Longo, será interventora da SAF. Segundo o que diz a nota, abre aspas, Samantha vira gestora... Pode tirar o fundo, Leonir. Pode tirar o fundo aí pra mim, Leonir. Fundo. Samantha vira gestora e precisa adotar, no prazo de 60 dias... Pode tirar o fundo aí. Tirar o fundo, obrigado. Samantha vira gestora e precisa adotar, no prazo de 60 dias, as providências necessárias ao restabelecimento da regularidade dos processos de governança, da transparência e prestação de contas e da circulação de informações entre os órgãos sociais da companhia, devendo apresentar relatórios a cada 15 dias para a supervisão deste juízo. Aponta o documento. A informação foi publicada primeiramente pelo colunista Lauro Jardim, do jornal Globo, e confirmada pelo Globo Esporte. Sobre a decisão, a juíza afirma que o parecer do Conselho Fiscal da SAF, publicado no último balanço, identificou, aspas, falhas graves de governança corporativa, deficiência de controles internos e limitações ao exercício de fiscalizações. O episódio das denúncias de Jean Davi foi abordado na decisão. Abre aspas. Em sua fundamentação, informa que recente parecer emitido pelo Conselho Fiscal da SAF do Vasco, em 30 de abril de 2026, no que tange às demonstrações financeiras relativas ao exercício 2025, identificou graves falhas de governança corporativa, deficiência de controles internos, limitações ao exercício da atividade fiscalizatória e ausência de aprovação formal de atos societários relevantes. Diante da informação, o Conselho Fiscal sobre práticas coercitivas na contratação de atletas, esta magistrada, no exercício do poder geral de cautela, realizou breve busca na internet e constatou denúncia grave do atleta Jean Davi, realizada em 30 de janeiro de 2026, acerca da exigência de pagamento de comissão a terceiros sob ameaça de não participação. Fecha aspas, citou o documento. Ou seja, tinha que dar bola para alguém. O jogador tinha que pagar alguma comissão para alguém, com a bola aí que estavam comendo do jogador. Essa é a denúncia de janeiro sobre a SAF lá do Vasco em relação a isso aí. Jean Davi, atacante chileno, que deixou o Vasco no final de 2025, afirmou que uma das razões de sua passagem ruim pelo futebol brasileiro foi a ameaça de que ele recebeu cobrando que ele pagasse as comissões da própria transferência da própria transferência do Toluca para o clube carioca, em questão o Vasco. Transferência ocorreu em agosto de 2024. Em contato com o Globo Esporte, o Vasco negou qualquer irregularidade e revelou ter aberto a investigação. Aconteceram algumas coisas e percebi que pessoas dos dois clubes, Toluca e Vasco, estavam envolvidas. Outros jogadores do Vasco me disseram que a mesma coisa. Eles foram ameaçados de que, se não pagassem a comissão, não jogariam. Talvez seja por isso que o Vasco lute contra o rebaixamento há muito tempo, disse Jean Davi, que completou ainda. É uma longa história. Quando eu jogava no Toluca, tive opções para ir para outro clube no México, mas a diretoria não queria que eu forçasse outro clube no mesmo país. E em relação a isso também, o meu salário era muito alto para uma renovação. Então surgiu a proposta do Vasco, mas o único obstáculo era que outra pessoa, que não fosse meu agente, precisava me levar até lá. Pediram para eu não me envolver nas negociações por causa da comissão e tudo mais. Eu disse que tudo bem, sem problemas, que conversaria com meu agente, que disse não ter problema nenhum, mas que queria revisar os contratos para garantir que não havia nada suspeito. Fui até lá, disse o quanto eu queria ganhar, até então tudo estava em ordem. 2 meses depois de chegar ao Rio de Janeiro, essa pessoa que me levou até lá e entrou em contato comigo disse, abre aspas, ei, sabe uma coisa? Agora você tem que pagar uma comissão, fecha aspas. E o Gia Davi respondeu, comissão por quê? Que história é essa? Como funciona? Fecha aspas. Então tá aí, o Pedrinho está afastado por esse tipo de situação, né? Estão havendo denúncias na governança, falta de transparência, prestação de contas, mais 2 conselheiros do Vasco foram afastados, ou seja, né? Depois daquele imbróglio do Botafogo, a vez de respingar no Vasco, agora na SAF do Vasco, mais mimimi, né? Isso ainda vai dar pano pra manga, isso ainda vai dar muito pano pra manga. Interventora na SAF do Vasco. Tava indo tudo bem, né? Não, Pedrinho, beleza e tal. Aí estavam intermediando uma venda. Aliás, já está dando problema com essa venda de SAF aí do Lamáquia e tal. Já estão criando uma ilação que tem interesse parental por causa da Leila do Vasco e da Leila do Palmeiras. Então, assim, ó. Resumindo a história, né? O futebol brasileiro está virado realmente em alguma coisa alheia àquilo que a gente sempre gostou de ver, futebol. 10h44, hora certa, Cidadela Buffet, a gente segue na interatividade do FOL.
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0: Tá aí ela, Lisa Brits, I Love the Nightlife, pra você curtir aqui no Futebol Online. É que é o seguinte, eu só tô trazendo informações gerais aí, porque tá tudo circulando, né? O pessoal às vezes que não acompanha muito essa questão de bastidores aí, de negócio e tal. Porque tem torcedor que não se liga nisso, tem torcedor que só olha o jogo e deu, né? Mas a gente vai trazendo sempre essas informações, porque o que que acontece? Se a gente só olhar o jogo em si, tá bom, o torcedor que gosta de torcer, só quer olhar o jogo, só quer olhar o time ganhar, se perder tá brabo e tudo bem. Tá bem, mas quando a gente trabalha com segmento de informação, né, não pode ficar sonegando informação só pra falar de jogo, falar do futebol. Não, aí é alienação, né? Não é informação, aí é alienação. Que é o que muitas vezes já utilizaram o futebol nesse país e outros países por aí, né? Pra alienar, né? Enquanto tu tá vendo o jogo lá, tu tá esquecendo de ver outras coisas. Aqui a gente tenta manter pelo menos um mínimo espírito crítico dessas informações importantes aí pra você, tá bem? 999-02-3414. Deixa eu atualizar aqui, informação chegando aqui. 999-02-3414. Acho que tá bom o som do YouTube aí, né? Não tem nada aqui, já tô olhando aqui, dando uma repassada, porque tá tudo ok. Marcos Ferreira mandou pra mim uns links aqui de Facebook, não consegui abrir, bruxo. Às vezes tem link que não abre aqui, tá? Daqui a pouco a gente tenta ver. O meu querido Vitor Hugo da Guabiroba, mandando pra gente aqui o seu alô. Bom dia, Beto. Vitor Hugo da Guabiroba, bom final de semana. O que que ele mandou aqui? De Canguçu para o mundo. Sim, não entendi o texto aqui. De Canguçu para o mundo. Depois eu vou tentar ler, porque é um texto grande, não entendi o que tem a ver o texto aqui, pra gente não fugir da pauta. Obrigado, irmão, depois eu leio com calma aqui, tá? Obrigadão. Sempre ajuda quando vocês dão uma resumida ali, a frase é tal, sobre tal assunto, a gente poder entender, porque senão tem que ler todo o texto pra entender, né? Obrigado, queridão, mas a tua audiência é mais importante. Meu querido Luiz Fernando Siqueiro Pelotinhas, mandando aqui o seu material com muitas informações pelo país. E também as efemérides do dia de hoje, Dia Internacional contra o Abuso e Tráfico Ilícito de Drogas. Dia Internacional do Apoio às Vítimas de Tortura. Dia Nacional do Diabetes e Dia do Metrologista. E aí, metrologista de medida ou metrologista do metrô? É, as palavras que a gente tem que traduzir para você. Que isso aqui, Rama? Que loucura é essa aqui? Que número é esse aqui, Rama? Ah, mas não tem como atender. Pô, meu telefone agora pegou contato. Ô, Nilson, deixa eu pedir pro amigo, gentilmente, não sei se tu tá ouvindo o programa, assistindo. Eu não tenho como atender telefone no ar, eu não atendo telefone no ar. Então eu peço assim, só a gentileza, tá? Mandem as mensagens aí, mas eu não vou atender telefone no ar aqui. Eu não atendo, gente. Não tem como atender. Você imagina, se eu vou atender o que me ligo aqui, se eu deixo no office aqui, eu não deixei. Não tem como, né? Exatamente o que eu falei para vocês, ó. Metrologista é o profissional especializado na ciência das medições, a metrologia. Então tá aí, dia do metrologista, o profissional que trabalha com métricas, tá legal? Lá também com a gente, na internet, pelo Futebol Online, meu querido Wellington Timóteo. Bom dia, meu querido, tamo junto, mandando a sua mensagem de fé. Tudo certo, senhor, Pai Eterno, grato, vida que segue, obrigado, queridão. Também com a gente aqui o Rodrigues Melo em Londrina. Bom dia, Beto. O que você está achando dessas contratações do Brasil? Na minha opinião, o Dumas é uma boa. Será um xerifão na zaga. Pois é, né? A gente não... O Gedeilson e o Dumas, a gente tem um currículo já que dá para apostar. O Gedeilson a gente já viu jogar, tem virtude, tem currículo bom, já jogou bem. Então, pelo nome, pelo que a gente viu dele no Ipiranga, o Gedeilson é um nome que tu não diz assim não, né? Só tem que analisar, e aí o Brasil tem que analisar, é a qualidade dele hoje, como é que está a condição dele hoje, aos 33 anos. O Dumas já fez grandes campanhas com o Brasil na época do Rogério. Lá no São José não estava muito bem, tanto é que depois ele não ficou. A última imagem que eu tenho do Dumas é essa, que agora está lá no Lagarto de Sergipe, chegando agora. Então também não tenho acompanhado muito o Dumas, mas se tu olhares o currículo do Dumas, tu diz assim, não, o Dumas me serve, entendeu? Tudo é momento, o currículo vale, e é a referência, primeira referência, mas a condição deles atual a gente não sabe. E esse rapaz aí, esse menino que foi anunciado aí, o Peterson, que vem por empréstimo, estava no Criciúma, é jovem, 22 anos, agora 23, fazendo aniversário hoje, o Peterson. Esse rapaz que veio pro Brasil agora e o atacante. É atacante, não é centroavante. Que, aliás, configura com o que disse o técnico Laércio Aquino. Gosta de um centroavante e um atacante de lado ali com ele, né? Dois jogadores, um definidor. Tem um número aqui que eu vou dizer para vocês, assim, ó, 53999-56-9995. Deve ser um desses fake brabo que aparece como spam aqui, me enchendo o saco. Ele e vários, né? Toda hora tem uma ligação. Tu abre um aplicativo, entra uma ligação. Isso é uma vigarice dessas aí, que eu não sei de onde é que vem isso aí. Como é que isso aqui não é proibido? Como é que os caras ficam ligando pro cara? O cara nem... Pô, esse telefone aqui, eu nem divulgo esse número aqui, acham esse número. Isso é vigarice aí de internet, sei lá. Tem que abrir o olho com esse negócio. Essa Anatel, sei lá quem, tem que intervir nesse negócio, a bagunça que ficou o celular hoje, né? Isso é uma várzea também, né? O cara não tem mais privacidade de nada. Rodrigues Melo, então, Rodrigues, o que eu posso te dizer é que o Dumas e o Genderilson têm currículo. Como é que eles estão, eu não sei. Como é que eles vão responder no Brasil agora, também não sei, né? Mas pelo currículo, sim, são boas contratações, tá? É o que dá pra dizer. E o Peterson é uma aposta. Não se sabe ainda o que o rapaz pode entregar no campo. Vamos entregar a informação, Leonir? Vamos na trilha sonora hoje. Flashbacks de garagem pra você viajar no tempo aqui no Fall. Versão, releitura, um clássico de 70 nos anos 90.
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0: Já identificou quem é? A princesinha das discotecas. É a versão 90 de I Love to Love 76. Eu faço às vezes uma pesquisa sobre releituras de algumas trilhas clássicas. Ela é 76, então tá dentro do pacote. Mas tem às vezes uma dinâmica, uma remixada, tem uma trilha sonora diferente aí, né, que a gente acompanha aqui para poder também atualizar a nossa trilha sonora. Bom, o meu querido Mauro Ávila mandou o seu bom dia e abençoado fim de semana. Informação para o pessoal da imprensa que está divulgando jogos do próximo sábado, também para os clubes e público em geral. Semifinais da categoria prata e categoria ouro. Então vai ter jogo da prata e um jogo da ouro. O primeiro jogo é da prata, o segundo jogo é da ouro. Associação Fragata de Futebol. No próximo sábado, então, dia 27 de junho, amanhã, à 1h30 da tarde, com 15 de tolerância e mais 15 com multa. Quer dizer, tu pode atrasar 15. Mas se atrasar mais 15, aí tem multa na categoria prata do Associação Fragata. No campo do Liberal. Todos os jogos no campo do Liberal só. Não vai ter na Coab Fragata, só no Liberal, tá? O Ferro Futebol Clube versus Brasão, primeiro jogo. O segundo jogo, 15h30, 13h30, com 15 de tolerância, mais 15 com multa, da categoria ouro, lá no campo do Liberal também. Verona e Liberal, tá? Só dois jogos, um da prata e um da ouro. No sábado, os dois jogos no Liberal, 1h30 com atrasos e multas e 15h30 com atrasos e multas. Valeu, irmão. Obrigado, querido. Tranquilo, Mauro Alves. Sabe que eu divulgo mesmo aqui, né? A gente ajuda aqui o futebol amador, o esporte amador. Ontem eu tava... abri uma pasta de fotos do futebol online, cara, a história do futebol online, que já teve de gente aqui, taekwondo, karatê, futebol amador, futebol de base, projeto de periferia. Comecei a ver as fotos, cara. Tá louco, velho, que a gente não lembra disso, são 16 anos, né? Já passou gente de todo tipo de esporte que a gente pôde divulgar aqui, sempre que pedido o espaço foi aberto, como agora a gente faz toda semana que o Mauro Ávila me manda da Associação Fragata, né? E eu sempre divulgo. Claro, a pauta é o futebol profissional, a gente tem uma demanda, mas quando tem informação o pessoal pede, ó, Beto, dá pra divulgar aí? Cara, manda pra mim o material, manda pronto o material que eu leio aqui e divulgo, não tem problema nenhum. O espaço é aberto aqui, é democrático, tá? Obrigado, Mauro. Meu querido Vanderlei Cabral lá em Canoas, hoje mais cedo, em Bruxo. Bom dia, amigo, sexta-feira muito alegre, final de semana abençoado, igual pra vocês aí. Também mandando mensagem pra mim, prefixo 42, Ari Bergman. Ah, o Ari tá lá longe, tá em Blumenau. Onde é que ele tá, Ari? Já tinha mandado aqui, Ari. Onde é que tu anda, Ari? Ponta Grossa, no Paraná, o Ari. Bom dia, semana muito fria aqui no Paraná. Que centroavante é esse que o Brasil contratou? O cara não faz gol, não, ele é atacante, Ari. Por isso que eu... Viu, o Ari tava perguntando o que a gente tava recebendo hoje cedo, né? Vais falar sobre a RJ do Chavante hoje? Posso falar. Posso falar. E até agora... Daqui a pouco eu vou falar, porque ainda tem tempo aqui, né? Sim, sim, apresentaram ontem uma proposta da RJ. E que, a meu ver, ela... Os números a gente já está analisando ali, tem números ainda para definir, né? Está sendo avaliada pelo escritório de Santa Maria. E chegaram números aqui. Mas esses números eu não sei, eu tenho que ler, porque é muito material para ler, né? Mas tem apostas em receitas futuras. Como assim? É como eu fazer um empréstimo na Caixa Federal e dizer assim, me dá 100 mil aí, vou comprar um carro, beleza. Como é que tu vais pagar? Diz, não, agora é o seguinte, eu vou pagar assim, eu vou fazer um concurso público pro Banco do Brasil. Quando eu passar, eu começo a pagar vocês assim, assim. Apostar em calendário que não existe não dá como garantias, né? Só estou citando uma parte aí. Segundo valores que chegaram, que eu não vou citar aqui ainda, porque eu ainda estou confirmando algumas informações, são valores ainda menores do que tinham sido falados há um tempo atrás, com prazo maior de pagamento. Mas vem cá, mas então para que fazer RJ? Podia fazer o condomínio como estava. Segundo informações que estão chegando aqui, que ainda tem que ler. Eu hoje pela manhã fiz contato com o escritório de Santa Maria. O pessoal está analisando o que foi apresentado ontem de plano. Né? Inclusive tem valores aí que foram divulgados, né? Segundo informação que eu recebi, valores divulgados, o pessoal quer prestação de conta, quer saber, né? Porque não adianta vir para o discurso, né? Tem que mostrar de onde é que vem. É a velha máxima do gaúcho, do couro sai as correias, né? Senão o cara fica, não, pois é, pintei a casa... Pintor me cobrou tanto, fiz, não, tá, mas onde é que tá a nota? Onde é que tá aqui? Vamos ver aqui. É, tem muita coisa aí pra gente aprovar ainda em termos de informação correta, né? Precisamos de tempo, ainda não dá pra confirmar tudo, tá? Daqui a pouco eu falo mais aqui, eu vou poder até ler um pedaço aqui, porque eu já tenho material aqui que já é público, pode ser lido. Aliás, a recuperação judicial do Grêmio Esportivo Brasil... É um documento público na internet para quem quiser ver. Se alguém quiser, inclusive, assistir a audiência da Assembleia que não teve, aquela reunião, pode assistir, pode ouvir o que os advogados estão cobrando ali. As garantias, como é que tem que ser as garantias? De onde tem que processar o dinheiro? Como é que vai entrar? Estão cobrando. Se não apresentar isso aí, tem advogado que não vai aceitar. Isso é público que eu estou dizendo, não é eu. É o que está na própria... audiência essa, na reunião essa que teve. Então, tem muita coisa ainda, tem água para passar nessa ponte aí. Aqui vai terminar o bloco, eu não vou estender o assunto. Mas daqui a pouco a gente pode ler até parte do material. Não começou o pau, Manuel Vitor Garcia. Tu tem que deixar, com todo carinho e respeito, deixar de ser torcedor de sigla. E saber mais o que está acontecendo no bastidor. É, procura saber, se tu tem informação, vai saber. Não é começou o pau, é que eu não vou vender sonho. Quem vende sonho é padaria. Eu quero vender informação. Informação que eu tenho aqui é uma. O que está sendo redigido e mostrado é uma. Agora, o desejo é outra coisa. Bom, aí desejo, cada um escolhe o que quer. Não é pau, é senso crítico. A gente tem que ter opinião com senso crítico. Acreditar no Papai Noel, todo mundo pode. Mas será que ele vem? Vem o intervalo, são 11 horas, já voltamos.
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2: 11 horas.
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legal! Na tradicional trilha de Stengel Life, os embalos de sábado à noite, clássica dos anos 70, na releitura, no remix aqui exclusivo do Futebol Online. 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Mensagem, Flávio Casarim Chavante, bom dia Beto, paz e bem, ótima sexta-feira para todos nós. E aí, que me diz do Equador, hein? Deu um aperto na Alemanha, a Alemanha já tá classificada, né, bruxo? Foi bem o Equador, né? Não vi na íntegra o jogo, porque agora já aquele jogo já de... É isso só, que barbadinho, é isso só. Aqui, mais um número vigarista, hein? 3301-3098, deve ser outro desses fake aí, né? Ah, já tem que botar o nome deles. Esse telefone nem tocava, agora tá tocando. Aí é pra matar, né, tchan? Aí é pra matar, mas vamos lá. Ô, bruxo, é o seguinte, vamos falar daqui a pouco aqui, né? Da seleção, né? A África do Sul ganhou da Coreia, a Coreia também tinha encantado no primeiro jogo, o México meteu 3, a Suíça e Canadá 2-1, joguinho apertado, né? Bósnia 3-1 no Catar, o Marrocos já tinha feito 4, Brasil 3 na escola, whisky fake, hein? Whisky Paraguai. E os Estados Unidos, perdeu pra Turquia, velho, 3-2, eu vi um dos gols dos Estados Unidos ali. Não vi todos os jogos, né? Tem uma hora que... Agora eu tô esperando a outra fase. A Copa do Mundo vai começar segunda... A de verdade vai começar segunda-feira. Isso aqui, ó... Agora terminou o evento e vai começar a competição, né? O evento é jogo. Agora vai começar a competição. Agora é pau na mesa e vamos lá. Paraguai 0, Austrália 0. Equador 2-1 na Alemanha. Alemanha é líder, né, velho? Equador, Costa do Marfim também. Equador não vai... Acho que vai classificar. Vai classificar entre aqueles 8. Em Filadélfia, Curaçao perdeu para a Costa do Marfim 2-0. A Tunísia tomou 3-1 da Holanda. Japão, hein? Empatou 1-1 com a Suécia. Previsão: Japão e Brasil, Brasil e Japão, né? Esse é o cruzamento, não é? Esse é o cruzamento, né? Tem que olhar depois aí o cruzamento. Deixa eu ver se eu tenho aqui, ó. É, cruzamentos, Copa do Mundo 2026, chaveamento. Vamos ver aqui como fica como ficaria o mata-mata. Não, mas aí vamos ver se não ficaria, como vai ficar, porque ainda tem jogo ainda pra rolar, né? Aí aqui, ó, é o seguinte: Alemanha, tá, vamos ver aqui o Brasil. Brasil e Japão, já tá definido aqui, partida 76, dia 29 de junho, segunda-feira, 14h, hein? Bah, vou ter que deixar o helicóptero pronto aqui em cima, no heliponto da Católica, né? Porque eu vou ter que ir pra casa de helicóptero, não vai dar tempo de chegar em casa, ô Leoneiro. Cidadela Buffet vai trabalhar normal na segunda-feira, viu? Eu já avisei o pessoal antes, perguntei como é que vai ser. Pode chegar aí pra comer, pode olhar o jogo aí, não tem problema. Pode ficar lá olhando o jogo, comendo um capelete lá, um capelete, um agnoli, né? Hein? Aioline, agora é aioline também, aioline. Pode chegar lá com o Cidadela, vai funcionar segunda-feira normal, viu? Não vai ter esse negócio de fechar pra ir pra casa, não. Vai estar todo mundo lá, tá? Brasil e Japão, 14h. É isso aí, já tá definido. Aí, seguindo aqui com o meu querido Flávio Chavante, o aperto na Alemanha e tal, dizia o meu finado pai, futebol não tem lógica. Joga-se com garra e amor à camiseta. É, e era o desespero, né? Pra jogar tudo aí nesse último jogo, né? Valeu, Vitor Hugo. Nilson da Garra Chavante mandou pra mim aqui uma foto dele e tá assistindo no YouTube. Agora sim, bruxo, por aqui eu consigo. Pelo telefone não dá. Valeu, Nilson. Abração, queridão. Abraço pro Meneghete, Menega. Bruxo, grande Menega, bruxão, nossa aí. Outro dia falei com o Clairto aqui, né? É, o Clairto foi nosso lateral aí. Botou faixa só na baixada, né? Adão Marques tá ligado com a gente aqui também, levando seu som pela cidade no seu táxi possante. Obrigado, queridão. Nesse friozinho, um café quentinho será sempre muito bem-vindo. Obrigado, irmão. Olha aí ele, o Mad Max das estradas gaúchas, meu querido Carlinhos do Jardim Américo, o homem que viaja a Zona Sul toda. Bom dia, Beto, sempre na sintonia. Um abraço. Abraço, queridão. Também mandando pra mim aqui o Ronaldo Santos. Recebi o recado, ô Ronaldo. Recebi o recado. Muito obrigado. Recebi. Grande Ronaldo Santos.
Olha aí ele, quer saber de elétrica de carro? Esse aqui é o cara. Paulo Fonfon, não tem outro. Bom dia, Beto e Leonir. Aí te mandou um abraço, Fonfon. Tô ligado no Futebol Online. Bom final de semana, com muitas bênçãos de Cristo. Paulo Fonfon, grande bruxo. Grande Paulo. Esse é um cara sensacional, o carinho dele. Gente boa. Aí, ô, Fonfon, tu é bruxo mesmo, hein? É grande bruxo, hein? Grande Paulo Fonfon. Esse é daqueles caras, entre vários, né? Que a gente faz aquela amizade via futebol. Aí um dia eu fui lá levar um carro pra elétrica lá, o Fonfon resolveu. Então, o cara é bruxo, né? Olha só, hein? Segunda-feira começa o mata-mata. Bah, mas estão fazendo uma piada. Bah, eu nem vou ler essa piada aqui. Não, não. Não, mas é uma piada mórbida. Não é uma piada pornográfica, é mórbida. Ah, não, deixa assim. Arildo Vesto... Não, o cara tem que ler antes aqui, senão o cara se enreda, né? Bom dia, Beto! Eu sou muito orgulhoso hoje. Eu acho que eu estou, deve ser. Eu não sabia, meu Lobão, o clube grande, tá na segunda divisão. Eu acho que ele fez uma provocação aqui, né? Ao que disse o técnico do Brasil, que é o clube grande da Copa Federação, né? Hein? É, tá bem. O meu querido Thiago do Recicle, lá no bairro Cruzeiro, na escuta, a galera lá do bairro Cruzeiro também ligado com a gente. O... Hein? Pois é. É, eu sei. Não, mas é que é uma piadinha mórbida, né? Cá pra nós, né? Uma piadinha mórbida, né? Não é pornográfica, não. Até porque foi uma tragédia isso aqui, né? Recomenda-se até, por bom alvitre, já dizia minha avó, evitar esse compartilhamento. Porque, embora seja uma piada de mau gosto, com todo respeito a quem mandou, não a pessoa que me mandou, porque está sendo compartilhada, mas só me mostraram aqui, né? Não dá para ler essa aqui. Vanderlei Cabral, hoje... Tá um dia lindo aqui com solzinho, seleções já classificadas estão nitidamente escolhendo melhores adversários para o mata-mata, planilhas a mil lá também. É isso mesmo, a planilhagem tá pegando na Copa do Mundo. Claro, ele aqui, o cara olha, vem cá, eu preciso ganhar, eu preciso empatar, eu posso até perder. A Alemanha perdeu, mas já tava

de velho. O cara tem que estar com a camisetinha, um gelzinho no cabelo ali, ó, barba feita. É, não é mais como era o rádio, né, cara? E aí os caras estão no YouTube aí, velho, tem que ter uma imagem mínima, né? Valeu, Torres. Professora Jaqueline Marques, vamos botar uma trilha pra professora? Vamos trocar a trilha, Leonir? Então vamos botar uma trilha pra professora Jaqueline Marques aqui, ó. Clássica dos anos 70.

Rock You Baby. Olha aqui, professora. Professora é fã do Steven Perry, né? Ele é o vocalista do Journey, que tem a clássica Don't Stop Believing, né? Bom dia, Beto. Tu viste ontem o jogo do Japão e Suécia? Tocou uma banda para entreter o público? Journey, com a música Don't Stop Believing. E eu toda contente escutando. Ela é fanzaça do Journey, né? Steve Perry, né? Obrigado, professor. Não vi a banda, né? Mas eles estão usando uma trilha sonora que eu gosto muito. Agora não sei por que trocaram. Eles estavam usando muito a trilha sonora do Eye in the Sky. A abertura dela é o Sirius, né? Que é do Alan Parsons. Aqui, ó. Sirius. Aqui, ó. Alan Parsons Project. Vocês devem ter visto, não lembram. Quem conhece a música sabe. Quem não conhece a música vai conhecer. Aliás, quem não associou que música era vai conhecer. Que eu vou mostrar agora para vocês aqui, né? Aquelas entradas dos times nos primeiros jogos, né? Aliás, ela foi usada há muito tempo pelo Chicago Bulls. Libera para mim aí, Leonir, o áudio aqui pra gente botar a trilha sonora. Essa aqui, ó. Algumas equipes estavam entrando com essa trilha.

entrada de equipes na Copa do Mundo. É o Sirius, essa trilha sonora do Alan Parsons Project. Aliás, depois vem o I in the Sky. Nanana. É aquela ali, ó. Só que ela tinha uma abertura com essa batida. Depois o Chicago Bulls, time de basquete, usava como entrada nos ginásios lá no basquete, o Chicago Bulls usava essa trilha sonora. E agora na Copa do Mundo. Aliás, a Copa do Mundo tá resgatando. De vez em quando até uns flashbacks de garagem eles tocam lá, né? Tem trilha para todo mundo lá, né? Tem. Olha aqui, a professora acrescenta. É linda música, verdade, escolha perfeita para entrada de times. Nota 10 para quem teve a ideia. É lá eles escolheram essa trilha aí, né? E o bacana, porque uma coisa bacana do futebol que a gente tá vendo também, né? O futebol é uma praça de lazer, é uma praça esportiva, é uma praça para diversão, o futebol, o estádio de futebol. E colocar uma trilha sonora, colocar uma playlist bacana, não barulho, né? Tem estádio de futebol que bota mais barulho do que música, né? Ah, é? Não, é, tem que ajudar mesmo aqui, porque às vezes o cara bota som alto e acha que tá bom. Cara, não precisa ter um som alto. Tendo uma música ambiente no estádio, que tu escute uma música, mas tu possa conversar com o cara, é bom. Então isso também ajuda, dá um ambiente legal, dá aquele ambiente, o cara come uma pipoquinha ouvindo uma música antes do jogo ali. Tem que começar a criar esse tipo de ambiente no estádio de futebol. Fica uma sugestão de um doido maluco que adora música e que quebrou o paradigma de programa esportivo há 16 anos atrás em Pelotas. Futebol com música, que não tinha. E aqui faz 16 anos que eu boto música no futebol online. Por quê? Porque, cara, a música é uma coisa que, em geral, todo mundo gosta. Em geral. O cara gosta do tango, o outro gosta do samba, o outro gosta...

gosta do discoteco, outro gosta do rock, tudo bem, cada um tem um estilo, mas gosta de música. Então, o senso comum é a música. Evidente que tu não vai agradar todo mundo com a tua playlist, não tem como. Mas tu pode achar um senso comum. E a gente aqui, por exemplo, eu faço aqui estilos de música durante a semana. Varia um pouquinho, o pessoal pede uma, bota e tal. Podia-se começar a criar no estádio de futebol o DJ. O DJ. Não precisa ser um DJ, ah, caríssimo aí, um DJ. Bota uma música, mas música ambiente. O cara chega ali, tem um som legal, já, né? Começar a criar... Sugestão de um doido. Começar a criar um outro tipo de ambiente no estádio de futebol. Antigamente, o que se fazia? A gente ia cedo para ver a preliminar. Aquilo ali era batata. Vamos lá, tem preliminar hoje. É, Brasil e Grêmio, Pelotas e Inter, sei lá. Tem Brapel na preliminar. Vamos lá ver a preliminar. O cara ia para ver preliminar, porque era um atrativo do estádio de futebol ver preliminar. Depois passou o tempo, aí começou essa história de gramado, não tem para não estragar gramado e tal. Acabaram com a preliminar. Tudo bem, é uma forma. Mas pode-se criar outros eventos, né? E não precisa ser uma coisa maluca, pode ser uma coisa mais família. E creio eu que a gente deve copiar aquilo que é bom. Ninguém precisa ter originalidade de tudo, a gente pode adaptar. Se a Copa do Mundo hoje está trazendo o público para o estádio, evidente que lá é um público diferenciado, é um público que vai para uma grana violenta, tem poder aquisitivo enorme, é um custo elevado, mas também é um ambiente de futebol, os estádios estão criando um modelo mais atraente, a música, a entrada com música. Quem sabe daqui a pouco no futebol a gente começa a ter uma outra forma de também levar o público, criar uma trilha sonora. Eu outro dia vi, não sei qual é o estádio de futebol, quem se lembrar me ajuda. Eu sempre falava aqui que eu achava legal uma marcação de torcida. Essa trilha aqui, ó. Deixa eu ver se eu... Aqui, ó. Eu sempre achei legal. Esses dias eu vi num estádio aí. Apareceu numa imagem aí. Se alguém viu, pode me ajudar. Que eu achava legal, de pô, os caras fazem tanta cópia aí de torcida argentina, torcida não sei do que e tal, tá? Beleza. Por que não usa essa aqui, ó, Leonir Badi? Aumenta aí.

0: pega aí uma batida, uma cadeia. Pode ser adaptada, não precisa ser igual, né? Cria. Aliás, quem viu o filme Coração de Cavaleiro, né? Acho que é. É um filme assim. O filme é legal, porque é um filme com. É uma ambientação medieval, mas com atores e um clima moderno. Aliás, o ator é aquele, o Coringa que morreu. Me fugiu o nome do alemãozinho, esse aí que morreu. O ator, pô, alemãozinho é ofensa. O rapaz ganhou o Oscar. O Coringa, esse último do Batman aí. É ele que faz o desafiante lá. É Coração de Cavaleiro, sim. A trilha sonora desse filme, embora no ambiente medieval, é com o rock do Queen e outros. Né? Os caras criaram um pouco de atmosfera assim, moderna, retromoderna, uma coisa assim legal. Então daqui a pouco essa trilha sonora do Queen, adaptada a uma cadência, uma charanga. Eu sei que o pessoal gosta do pagode, do sambão, mas também pode criar um evento aí, tá aí a Copa do Mundo mostrando, né? Sugestões para a gente poder melhorar o ambiente do estádio. 11h22, aqui Futebol Online, na trilha dos flashbacks de garagem.
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0: Get Off, clássica pra você. Propaganda da... Programa, sabe o que é essa propaganda aí? 79, da Procópio. Pô, na Procópio, tu é antigo, Leonir. Aí o Get Off pra você. Tá legal, é, no ritmo, olha aqui, ó. Hein? Meu lado, a Ariana, diz a professora. É verdade, né, professora? Ela diz assim: eu admiro quem pensa fora da caixa, porque é dessa coragem de enxergar diferente, de criar, que nascem as ideias maravilhosas que fazem a gente evoluir. A pessoa não se encaixa no óbvio, muito legal. É o meu lado, a Ariana, dizendo aqui, é verdade. Tá bem, professora, obrigado aí, com certeza. É, mas a gente às vezes só cria uma ideia, né? A gente depois tem que saber se não dá certo. Eu gosto de gente que pensa fora da caixa e que tem atitude criativa e não tem medo de fazer diferente. Bom, professora, eu faço parte dessa ideia, né? Já arrisquei bastante coisas aí no meu trabalho de mídia, que eu disse sempre aqui, né? Não é melhor nem pior, é diferente. Eu não tenho problema com critério de escolha, só que eu gosto de fazer um estilo, né? É, o meu lado professora também, diz ela aqui. Verdade, professora, verdade. Beleza. É, a gente tem que ser criativo, né? Tem que usar, né? O meu querido, que mandou pra mim aqui, o Renato Moura. O Fonfon é um colosso de criatura. Ele tem um cachorro invocado chamado Torresmo. Mas Torresmo bom é amanhã na feira, hein? Vai estar bom de na feira. Tem sol amanhã na feira da avenida aqui. Tem uma banca ali que vende, mas o Torresmo clássico aquele, né? É verdade, tem que ter um torresminho. Fim de semana tem que ter um torresminho, né? É bom, mas não vai exagerar, hein? Meu querido Chico Barcelos mandou uma foto aqui do menino com a camisa Chavante. Bom dia, Beto. Um beijo pro meu neto, Chavantinho. E a minha filha, a professora Carol, da Educação Física, no La Salle. Então, olha aqui, ó. Carol, professora de Educação Física, colega da área lá no La Salle, junto com o netinho dele, o Chavantinho, Chico Barcelos, o pai-avô, tá mandando um beijão pra família. Obrigado, querido. Merecem aí também o carinho de vocês. Valeu. Meu querido Giacomo Chavante mandou mensagem pra gente aqui. E assim começamos mais um dia, semeando fé e colhendo esperança. Deus é fiel. Bom dia. Deus abençoe você e a sua família. Obrigado, Giacomo, e a você também aí, todos que nos ouvem, junto. Obrigado pelo carinho. O mensagem que ainda não atualizou aqui, o Paulo Coutinho mandou. Bom dia, Beto. Assisti ontem o comentarista aí, da cidade. A proposta feita. Como serão as garantias e como os caras querem... Em 11 anos, né? É, depois eu vou ler aqui com calma, porque se tu escutasse, eu não escutei a mesma coisa, eu não quero confrontar o que eu não ouvi, então. Mas te agradeço a mensagem, importante tua participação, tá, bruxo? Beto, eu fui lá em Blumenau, diz aqui o meu querido Amaral do BGV. Beto, eu fui lá em Blumenau no jogo do Chavante, eu fui, e tinha um show de artistas locais no estádio. Eu acho que tu me falasse disso aqui uma vez. Aqui em Pelotas temos vários músicos que poderiam abrilhantar os nossos pré-jogos em Pelotas. Blumenau, olha aí. Tá aí, matou? Aí, César Lascano. Tá na hora de implementar uma ideia nova. O espaço musical pré-jogo. Um monte de artista em Pelotas, um monte de bandas. E podem também fazer isso, levar o público. Olha, vai ter um show ali no estádio antes do jogo. Vai ter uma banda. Ah, e tem banda em Pelotas. Então pode ser um violão e voz também. O cara bota um bom microfone, um bom som e toca. Olha aí, ó. Mas uma banda é legal, né? Porque aí mexe, enche, preenche mais, dá um som legal. Aí o pessoal tá ali curtindo o ambiental, curtindo uma música no estádio, já faz aquele clima, dá aquela dançadinha. Já... Ó, quando vê, relaxa no jogo, hein? Olha aí, ó, daqui a pouco é uma forma de ideia de pensar em alternativas mais sociáveis para levar o torcedor ao estádio. Vai ter uma banda antes do jogo, já cria o hábito. Pelo menos jogo em casa, é sim, não, dependendo. Faz um show, faz uma apresentação dentro do estádio, né? Dentro do estádio, não na rua. Faz dentro do estádio, direitinho lá, bota um canto ali pra banda, bota lá num espaço, todo mundo gosta de música. Aí então, aí já fechou a ideia aí, viu? A gente fomentou aqui, o Amaral já veio. Aí César Lascano, tem um monte de bruxo aí da música em Pelotas pra tocar em estádio de futebol. O pré-jogo, vamos criar um nome aí, né? Vamos criar um nome pro pré-jogo musical aí. Pessoal levar a banda, levar a família, leva o filho, leva a filha, leva todo mundo, a namorada, o namorado, vai todo mundo ver o jogo, já vê o... Já incluído no pacote, tem um show antes, vai lá ver um show, vai ouvir uma música, hein? Né? A minha trilha é essa. Ah, mas essa aqui, tu sabe escolher trilha, ô Inácio? É que tu é bom mesmo, né? Tu gosta de música, gosta de trilha. Olha só, olha a trilha do Inácio aqui pra jogos, olha aqui. Cuida só. Não, não, mas ele foi bem. Se é que eu tô pensando, ele foi muito bem. Deixa eu ver. Cadê? Deixa eu ver. Olha só. Abertura de filme. Mas podia... Não. Deixa eu ver se é essa aqui. Olha aqui. Conan!
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0: É, essa aqui, ó.

Pra quem não lembra, é a trilha de Conan, o Bárbaro, com Arnold Schwarzenegger. Lembra dessa aqui? É uma trilha marcante, hein? Trilha forte, guerreiros. É, mas tem que tirar o cabelinho, tem que tirar o cabelinho da régua aí, né? Olha aí só, bacana a trilha sonora do Conan. Seria a sugestão do nosso querido Inácio para uma entrada de jogos de futebol aí, legal, né? Olha aí só, essa aí, ó. Vamos puxar aqui, ó. É bacana essa trilha sonora. Momento Cinema do Fall. É, bem escolhida, ô bruxo. Hein? E essa aqui? Não, mas aí vai ficar demais, né? Agora nós vamos brincar, vai terminar o bloco. Daqui a pouco eu vou falar do Brasil. Tem tudo pra falar de futebol aqui. Mas é sexta-feira. Vamos dar uma aliviada, né, Tchan? Hein? Vamos dar uma aliviada. Eu não tô afim de. Vamos ver aqui. Deixa eu ver se essa aqui. Vamos ver se essa aqui. Tem essa aqui também, ô bruxo. Ah, essa aqui é forte, hein? Deixa eu ver aqui. Essa aqui seria legal. Vamos ver como é que fica se fosse num estádio de futebol. Como é que seria essa trilha aqui, ô meu querido Leonir Bade? Liberou aí? E essa aqui? Dá-lhe som.

Rock 2, né? É, Overture pra você também. Dá pra fazer muita coisa. Tem a Fanfarra Rock aqui também. Essa aqui é uma abertura aqui, ó. Pô, agora me empolguei, Ariquinha. Deixa eu ver se eu vou puxar aqui, ó. Essa aqui é do primeiro filme. Ela tá na trilha sonora do primeiro filme. Versão remasterizada. Essa aqui é a abertura, mas ela começa depois, Ariquinha. Cadê o som aqui? Aliás, ela é tocada no Rock 3, na abertura, né? Deixa eu ver aqui, ó. Deixa eu pegar na parte do batidão. Cadê o som, Leonir? Tá baixo aí, Leonir? É aqui? Essa também seria legal, ó.

0: É, aquelas trilhas assim de gladiadores, arena romana, algo assim, ó. É? Ah, se deixar, eu vou viajar na maionese e vai virar Cinema Rio. Aí nós vamos longe com esse negócio aqui, né? Essa brincadeira aqui é boa, né? O pessoal gostou aqui. Olha aqui, ó. Beto, sabe se o verdadeiro... Sabe se é verdadeira a volta do 14 de Livramento, o Hamilton Machado? Sim, sim, eles estão trabalhando lá. O Júlio Batiste. Eu fui uma época empresário, trabalhou aqui também no São Paulo de Rio Grande, aqui em Rio Grande. É o pessoal, um dos que está puxando lá o São. Sim, estão organizados lá, o 14 está voltando. Não sei em que nível vai entrar, como é que vai entrar, tem que ler. Mas sim, o 14 é verdade está voltando. Bom, viajando na maionese musical do Futebol Online, são 11h35. Eu tenho que falar de futebol, tem muita mensagem aqui. O Leoniro mandou para mim aqui uma dica de pré-jogo. Banda do Gonzaga, que já foi, né? Já fez. E eu te digo quando, e um dos jogos para mim marcantes na minha vida de trabalho foi no segundo ano no Brasil, em 96. O Brasil subiu da primeira divisão e já entrou naquele quadrangular, certo? Que era um quadrangular da primeira divisão, Inter, Juventude e Ipiranga. A Plube, Parmalat, Gradiente, e o Brasil pedindo um vale de cinquentinha sexta-feira. E o Inter veio com o Flávio Trevisan, Nelson Batista, Gamarra, Argel, Goicocheia, Peito de Pau, aquela turma toda ali. E 1-0 pro Brasil. O que, que foi feito antes do jogo? Um desfile, uma apresentação da banda do Gonzaga no estádio Bento Freitas. Desse. Tem muita coisa boa que se pode fazer no futebol. Tem muita coisa que se pode amenizar, ainda que não vai ser isso que vai levar torcedor, não é isso que vai encher estádio, mas isso pode criar uma nova cultura no estádio. A música, o ambiente. Aí cada um tem que ter o seu processo de criatividade, né? Mas realmente, para o público, não para duas, três torcidas, três, quatro, não. Faz um negócio para o público legal, não precisa ser mega show, não precisa gastar fortuna. Uma banda musical, uma banda local, não é caro. Eu sei porque a gente contrata essas bandas para fazer festa aí. E faria um belo evento aí, criaria uma outra atmosfera. O que eu quero dizer é o seguinte, para completar, para ir para o intervalo. Tá difícil levar torcedor para o estádio? O jogo não tá bom? Cara, tá na hora de quebrar o que disse a professora. Pensar fora da caixa. A gente tem que criar alguma coisa para quebrar o paradigma. Se é dentro ou fora, não interessa, mas alguma coisa nova se pode incrementar. Quem sabe virar hábito. Intervalo e já voltamos.
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2: 11 horas e 37 minutos.
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É clássica, remixada também, 79, álbum número 2 de Discoteca Papagaio, Patrick Juvê, I Love America. Tá legal, 999-02-3414, o Giacomo Chavante volta com a gente aqui. Beto, junto com esta mensagem, eu gostaria de pedir para toda a família FOL e os amigos conhecidos do pai do Antônio, seu Gilberto, que está passando por um momento muito difícil, rezar por ele e a sua família. Voltou para o PS. Daqui a pouco a gente vai fazer a prece aqui, tá, meu querido Jaco? Melhoras aí o seu Gilberto, que é um ouvinte nosso, direto, com certeza. Mas vai passar. Mais uma dessa ele vai vencer, não há dúvida. Daqui a pouco a gente tem um momento de oração. Vamos fazer por ele aí. Obrigado, querido. A moral do BGV meteu o sonzeiro aqui, ó. Beleza, olha aí. É, sonzão aqui, tá curtindo com a gente. Valeu, bruxo. Professora Jaqueline disse assim, essa trilha do Conan é boa, mas do Conan Destruidor, não do primeiro filme, né? Todas muito boas. Não, o Conan é o mesmo, né? Eu acho que é o mesmo, depois a gente pode olhar aqui pra ver. Obrigado, professora. O Volney Lopes chega com a gente. Beto, teve um jogo do Brasil Internacional... ou num brapel, que a abertura foi com a banda do Gonzaga, foi muito legal. Brasil Inter, eu contei agora há pouco aqui, eu tava no Brasil, a gente tava lá em, no aquecimento ali no vestiário, aquele pré-jogo, e a banda tocando, tocou vários dobrados da banda. Foi no jogo Brasil Inter, dia 10 de maio, se não me engano, de 96, confere aí. Brasil 1-0, foi, mas não foi no brapel, foi, acho que teve no brapel, mas esse aqui que eu me lembrei foi do Brasil Inter 96, tá? Beto, grande ideia tua de colocar abertura com músicas nos jogos, com certeza ia fazer muito sucesso. Podiam levar essa ideia para a direção da dupla Brapel. Já tá dada a ideia, que estão nos ouvindo aí, né? É, agora, olha, tem Rock 2, tem trilha do Conan, tem trilha do Queen, tem o Sirius. Olha a Copa do Mundo, olha a Copa do Mundo, bota a música para os jogadores entrar. Por que que a Copa do Mundo tá fazendo isso e a gente não pode fazer, né? Será que eles lá estão errados, né? Não custa nada, né? A ideia tá aí, né? Bota um som legal aí, pronto, mete um somzão. Valeu, Volney, obrigado. Quem manda pra mim também aqui, o Paulo Giovanni. Beto, bom dia. Lasca aí a trilha sonora, tema da vitória do Ayrton Senna. Essa seria mais uma conquista, né? Não teria, não seria tanto... Não seria tanto... pra entrada, né? Mas também, às vezes é utilizada aí, formaturas e tal. Olha aqui, ó, a famosa trilha sonora do Ayrton Senna, né, ô Bruce? Segura aí pra nós aí, então. Vai liberar, Leonir? Liberamos aqui, então. Vamos lá, então, pra agradar o nosso querido Paulo Giovanni. Olha aí.

Essa aí tem que ser depois do jogo, né, ô Bruxo? Aliás, eu tava vendo a Copa de 94, né? E a homenagem que eles fizeram pro Ayrton Senna, bah, tá louco, velho.

legal. O pessoal tá criativo, viu como tem ideia? Tu viu como o pessoal gosta? Às vezes tem, só tem que ter um louco pra disparar um negócio. Aí todo mundo mandando sugestão de música, gostando de música, analisando as músicas, sugestão de banda. Todo mundo tem ideias boas, todo mundo gosta disso, todo mundo gosta de uma ideia diferente, todo mundo gosta de uma banda, de um rock, de um som. Tá aí, ó. E a gente agora tá... E o que eu fiz aqui? Eu não criei nada do zero. Eu apenas tô olhando assim... Chicago Bulls entrava em quadra com Sirius, do Alan Parsons. Agora na Copa do Mundo, naqueles primeiros jogos lá, não sei qual é o estádio ali... As seleções entrando com a música do Sirius. Pô, dá aquele... Pô, daqui a pouco mete umas trilhas legais aí, né? Mete umas trilhas legais aí, né? Escolhe uma trilha bacana. Essas aí que eu citei, que a gente brincou agora aqui, são trilhas que têm um impacto, assim, de combate, competitividade. Fica um negócio, fica um ambiente bom, né? Já que pararam de entrar correndo com a torcida, tocando na charanga, os jogadores não fazem mais isso, agora é tudo de mãozinha, tudo bonitinho, beleza? Perfilado, tá bem, é um modelo novo, é um conceito novo. Mas bota uma trilha, dá aquele impacto assim, bem. Jogo de noite, pode fazer um impacto visual com a luz. Tá, já tô fazendo... Mas aí nós vamos virar um futebol show, cara. Mas aí a gente tem que começar também, não é só defender a teoria do modernismo da planilha. Se o futebol mudou, se o futebol é um evento hoje diferente do que era, se toda a tecnologia nos exige entendimento disso, se o jogador hoje bota chuteira rosa e cabelinho na régua, cremezinho facial, beleza, é o futebol moderno, tá bem. Por que não fazer o evento futebol no estádio? Uma música, um facho de luz, já pensou? Apaga a luz, deixa o grupo entrando com aquele canhão de luz. Ah, eu já quero, aí vão fazer festa, né? Aí vamos fazer festa, aí evento, não é mais jogo de futebol, é evento, né? Mas é uma ideia. O Inácio diz assim, ó, quer dizer as melhores de todas, Star Wars e Darth Vader. Essa é pesada, né? Mas é uma trilha, né? É uma trilha sombria, né? O tema do Star Wars é bonito, mas do Darth Vader é... Aqui, libera aí pra mim, bruxo. Essa aqui, na verdade, é o tema do Star Wars, que no fim, essa música é usada naquele Star Wars 4, que é o primeiro filme, na verdade, da série, que é o episódio 4, ela começa no episódio 4, que é exatamente aquela hora do triunfo, quando eles vão receber da princesa Leia a honraria de terem vencido lá a Estrela do Mal, da Morte.

0: aí, ó. O pessoal gosta, cara. Pessoal, mas tem muita. Tem a dos Três Mosqueteiros também, que é bonita. As Três Mosqueteiros é o aquela nova, né? É, Três Mosqueteiros também. Tem uma outra aqui do Van Helsing também, bonita aquela trilha. Ah, mas aí nós vamos transformar o futebol online em cinema RU, né, bruxo? Essa aqui também é boa, né? Mas é bom, sexta-feira, vamos leve, vamos leve, vamos leve. Hein? Claudio Niro ouvindo futebol online para o jogo de futebol. Ah, o Era. Mas a Era é mais suave. A Era, a Helena Macnitti, aí já é um outro... Mas o Vangelis, por exemplo, a gente não buscou o Vangelis, né? Vangelis, ah, o Vangelis tem tudo a ver, não podemos tirar o Vangelis. Se a gente quiser apelar para o Vangelis, só para completar, porque eu vou viajar na maionese aqui, né? Agora eu vou viajar na maionese aqui. O Vangelis também não podia ficar fora, né? Deixa eu ver se essa aqui. Essa aqui é a trilha sonora do Caçador de Android. Deixa eu ver se é essa abertura aqui, ó. Libera aí para mim, Leonir. Não é? Não. Não. Não. Onde é que tá? Aqui. Cadê? É que aqui tem uma parte do filme aqui, ó. É, Blade Runner. O Blade Runner, cara. Deixa eu ver essa aqui.
1: Não serve das ultramas.
0: Ah, agora não precisa. Propaganda. Tira a propaganda. Não me enche os tubos. Não me estraga o programa com propaganda. Deixa aqui. Vamos lá. Essa aqui é do Blade Runner.

Viajamos na maionese, Vangelis, Blade Runner, tá aí a dica, hein? Ah, mas tia, vai longe esse negócio aqui, tia. Eu tô me divertindo hoje com vocês aqui, no bom sentido, né? Beto, aqui o Mário Ribas. Bom dia, Beto, sextou? Então, Beto, todos falam só no Neymar. Olha, Beto, a classificação do Brasil tá passando pelas pernas desse cara. 3 partidas, 3 gols, 1 mal anulado. O Vini Júnior, né? Não, é o Vini Júnior, né? O Vini Júnior é o cara que tá fazendo a diferença técnica no ataque, verdade, né? O Neymar recém entrou em campo aí, né? Ainda tem mais tempo para jogar. O Paulo Coutinho tinha mandado para mim aqui, resumindo a informação acima. Tá, eu até, daqui a pouco eu vou passar essa parte aqui que a gente vai falar mais sobre os jogos. E aí eu falo. 2001, Maldição no Espaço, baita música. Também. 2001 também. O professor acrescenta, professor Jacqueline Marques, a gente tem que unir a emoção do futebol com a força da música. Imagina que legal, um evento esportivo, social e cultural. Professora, é exatamente essa aí a ideia que a gente está falando aqui, brincando com as trilhas, criando esse cenário. Futebol, aquela música de entrada dos jogadores e tal, ficaria legal, né? Um evento, bota uma música antes, faz um evento. Faz o estádio virar um evento que também tem um jogo de futebol. Repito, não precisa mega show porque não tem dinheiro para fazer tudo isso. Mas uma banda local, e tem muita banda boa local, que toca muita coisa legal, que leva muito público. Eu não vou citar nomes de bandas aqui, que eu me dou com vários deles, vários músicos locais, que eu conheço muitos, para não ficar fazendo privilégio para um ou para outro. Mas o que tem de banda musical, banda não banda de instrumental, é banda de rock, banda musical, assim, de festa, né? Que agora chamam banda também. Os conjuntos, antigamente era o conjunto, agora é banda. Cara, vocês não têm noção o que tem de artista musical em Pelotas. Talvez até alguns nem reconheçam. O que tem de gente em Pelotas, música, voz, violão. Tem o do pagode, tem do samba, tem do rock, tem do pop. Tá louco, velho. Pô, eu faço uma lista aqui de uns 10 e indico aí. E muito bom, verdade. Tá bem? Então vamos lá. Vamos lá no YouTube antes de chamar o intervalo, porque a gente vai fazer um momento de oração aí pro seu Gilberto também, tá? O Milton Farias. Beto, viu ontem o programa do Léo Dias sobre o Rafinha e o pai dele deu uma procuração? Que ele passava 80% para o pai e 20% para ele. Então o Vampeta tinha razão. Os caras estavam criticando o Vampeta. Não, é o problema é esse aí. É problema de família, lá é grana. O velho parece que se apoderou do dinheiro. Eu não li ainda, mas está dando esse mimimi. Por isso que o Vampeta disse que o Rapinha está com um pouco problema de grana. Porque o Vampeta disse assim, tem um problema grave de família, muito sério. E o Rafinha está passando por problemas financeiros, que ele precisa sair para o Al Hilal para fechar esse contrato, que aí ele vai pegar uma grana lá, uma coisa assim. Então é isso aí, ó. E ele acrescenta, entendi isso, agora a esposa tirou o pai dele, botou o dela como representante do Rafinha. Aí, ó. Eu não vi essa notícia, eu tô indo por ti, mas bate com a informação que eu ontem tava conversando ali, o pessoal disse, bate que o pai do Rafinha que tá com problema e tal, eu não li a notícia, mas bate com a tua informação. Abraço pro Caetano com a gente, bom dia. Também o Fabrício Gripe, o Japão vem aí, né? Tem que ficar ligado. E o Luiz Macedo, Dali Beto, tema principal do filme Midnight Cowboy, Perdidos na Noite, é lindíssima. Essa aqui eu vou pro intervalo com ela. Mas tem duas. Tem o Talking Head, como é? Peraí. Tem duas trilhas sonoras do Cowboy da Meia-Noite. Tem aquela da Gaitinha de Boca, que é lindíssima, mas aquela ali não dá. Aquela ali vai todo mundo chorar no estádio, tá? Essa aí é fácil. Essa aí eles não vão lembrar. Domingo de tarde. Quem lembra? Rede Globo apresenta Águia de Aço. Sou maluco mesmo, hein? Te lembra? Eu e meu pai, a gente era fã desse seriado aí, do Águia de Aço, aquele helicóptero, sei lá, de dentro de um...
ali seria um vulcão, né? Uma caverna, né? E ali ele sai de lá de dentro. Olha aqui, ó, Midnight Cowboy tem duas. Tem a mais tradicional, aquela musiquinha da gaitinha, aquela música da gaitinha, né? Again. Essa aqui não dá pra jogo, mas dá pra ouvir um pouquinho antes do intervalo. 1969.

Tá louco, lindíssimo. Mas aí, pra fechar, pra deixar um pouquinho mais leve, que a gente vai pro intervalo, a clássica trilha sonora também, do Cowboy da Meia-Noite. Hein? É essa aqui, ó. Vamos ver se vem aí. Vamos ver se vem aí. Vamos lá. É a trilha sonora. Tá aí. Everybody talking.

A gente vai pro intervalo. Daqui a pouco tudo sobre a semifinal Santa Cruz e Brasil, Bagé e Gramadense. Tem muito futebol online até uma da tarde. Na trilha do cinema, hoje na dica também, a gente tá curtindo pra você. Intervalo e já voltamos.

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Pai nosso que estais no céu, santificado seja o vosso nome. Venha a nós o vosso reino. Seja feita a vossa vontade, assim na terra como no céu. O pão nosso de cada dia nos dai hoje. Perdoai as nossas ofensas, assim como nós perdoamos a quem nos tem ofendido. E não nos deixeis cair em tentação, mas livrai-nos do mal. Amém.

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Tá legal, mais um bloco chegando, meio-dia e 9, aqui Futebol Online, Rádio Universidade, emissora multiplataforma, sinal aberto democrático do rádio, pelo mundo inteiro via internet, o rádio na internet, aplicativo Rádio Universidade Pelotas, site ru.cepel.edu.br. Futebol Online você assiste no canal do YouTube, só botar Futebol Online Beto já vai aparecer, Instagram Futebol Online Beto também. E o WhatsApp 999-02-3414. More Than Woman, clássica Bee Gees.

É, tá legal pra você que o Manuel Vitor Cassinos, assim, mesmo que às vezes a gente discordando, sempre na escuta, Cacá. Mas olha aqui, bruxa, te falei aqui, a gente vai fazer sempre essa discussão do debate. A gente discute, mas não briga, é diferente. Discutir uma coisa, brigar é outra, claro que sim. Valeu, irmão, beleza? Bom, muita gente mandou mensagem, as trilhas sonoras a gente viajou no mundo da música também, criamos um conceito novo para estádios de futebol, botar um pouco de música aí nos estádios, né? Copa do Mundo tá dando exemplo, então, muita coisa boa e construtiva foram trazidas também nesses blocos anteriores. Mas agora é hora de começarmos a desfilar as primeiras do nosso futebol local. Música.

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1: E estamos chegando com as informações do Grêmio Esportivo Brasil nesta sexta-feira, aqui na programação da Rádio Universidade. Pré-jogo, porque amanhã, no sábado, o Brasil entra em campo pelo jogo de ida da semifinal da Copa FGF. Nos Plátanos, encara a equipe do Santa Cruz. E o técnico Laércio Aquino vai finalizando a preparação, finalizando os 11 iniciais que estarão nessa primeira partida. O Brasil, hoje mesmo, nessa sexta-feira, se desloca a Santa Cruz do Sul e amanhã entra em campo. A expectativa é que o técnico Chavante repita a equipe que empatou com o Guarani em 3-3. Claro que pode ter uma mudança ou outra, mas a base deve ser a mesma, com Davi no gol, Yuri Lula e Thiago Henrique, Alan e Júlio Simas, Otávio, Matheus Straite, Gabriel Masson, Daniel e Gabriel Morbeck. Pode ter uma mudança ou outra, mas a sequência para esses atletas deve ser o que o Laércio Aquino prega, até mesmo porque ele conversou com a imprensa nesta quinta-feira, trouxe alguns dos panoramas desse grande tempo de preparação que teve o Brasil para esse jogo, basicamente 11 dias desde a última partida. Teve um tempo maior do técnico Laércio Aquino. Ele falou sobre algumas situações, citou que quer que o Brasil se imponha nessa semifinal, porque, abre aspas, o Brasil é o time grande da competição. Vai então alimentando a expectativa do Brasil, quem sabe ser o favorito.

0: confirmado para a partida de amanhã, nem chegou na cidade ainda, seria somente para o jogo de volta. E também o Pettersson, se ambos saírem no bid hoje, vão estar à disposição para a reta final da Copa FGF. O Brasil corre contra o tempo, mas já é o segundo reforço do Brasil pós-eliminação da Série D. E a gente fica na expectativa, convidando você para a nossa jornada esportiva a partir da 1:30 da tarde. Eu estarei esperando o futebol para esse importante jogo. É mata-mata. É tudo ou nada, os primeiros 90 minutos. Amanhã, a partir da 1:30 da tarde, tem o Esperando Futebol. E a gente se encontra por lá e também na nossa programação esportiva. Eu sou o Lucas Sabião e a gente segue falando do Grêmio Esportivo Brasil, do novo reforço Pettersson, mas também do que o Brasil precisará para vencer o Santa Cruz amanhã. Os 11 iniciais, a gente debate tudo isso e muito mais na programação esportiva da Rádio Universidade. Até lá!
1: Obrigado, Lucas. Volta na programação esportiva. Às 6 da noite tem o lance rápido e às 7 tem o papo da bola. Bom, atualizando vocês sobre os jogadores do Brasil. O Pettersson, o Gedeilson já sabia alguns dias atrás, né? Aquele mês do Ipiranga e tal, tá chegando aí. O Pettersson foi anunciado praticamente aqui na assessoria do Brasil, para ser justo aqui com o horário. Deixa eu só buscar aqui. O Brasil anunciou aqui. Ontem à noite, 20 horas e 40 minutos, 8h40 da noite. O Pettersson não é centroavante. Hoje de manhã já estava essa mimimi aí, essa. Não é, não tem na ficha dele centroavante. Ele é atacante. 12 jogos, 0 gols. Ele não faz gols, o Pettersson. No Concorde, no Decisão, no Criciúma. A última vez que ele fez gol foi pelo Monte Azul, em 2024. Tá? Estava emprestado pelo Criciúma, ele é jogador do Criciúma, também jogou no Sub-23 aí, é jovem. Aliás, hoje é aniversário do Peterson, né? A data dele de nascimento é 26/6/2003. Então o Peterson está fazendo 23 anos. Atacante que o Brasil já está anunciando, contratado, mais para a divisão de acesso do que agora. Sobre o BID, no BID nesse momento eu já consultei aqui duas vezes, não tem nada. Tá? Até vou fazer mais uma consulta aqui. Claro que ainda tem tempo, até a noite ainda pode entrar no bid. Entrando no bid até a noite pode jogar, não tem problema nenhum. Mas neste momento ainda nenhum dos dois, nem Gedeilson, nem o Pettersson, né, estão no grupo. Claro que o Brasil tem interesse que eles possam jogar, porque reforça o time para jogar as fases quentes agora da competição. Mas são jogadores que estão chegando para a divisão de acesso. Evidentemente que esse é o projeto na sequência aí para o Brasil. Sobre o Brasil ainda, o técnico Laércio Aquino ontem concedeu uma coletiva, que a gente ouviu na íntegra aqui, no finalzinho teve um corte, mas não é, porque o pessoal ali tinha desligado, que ele ia responder sobre o Andrei. O Andrei está no aguardo, olha aqui, ontem até na sala de imprensa, o Wesley Dagani estava lá, nosso repórter, e complementou a informação sobre o Andrei, né? O Andrei deve ficar à disposição, se for para Santa Cruz, poderá jogar alguns minutos. Treinou antes de ontem. E agradou aí ao trabalho que o Laércio viu. Para o jogo da volta, deve estar 100% o Andrei, tá? Mas vai ser avaliada aí a possibilidade dele ir sábado, né, para o jogo de. Aliás, foi indo hoje, né? Se o Andrei estiver na lista aí dos viajantes, então deve aparecer lá. Senão, fica para decisão. O Brasil precisa de reforços na frente, porque o Robinho foi embora, o Yuri Tanque foi embora. Saiu agora, essa semana, o zagueiro Zamora. O Brasil pretende contratar o Dumas, já trouxe, contratou, aliás, né? Contratou o Gedeilson, mas ainda não está aí. O Pettersson anunciado, mas também não deve chegar agora. Então, essas situações aí que a gente ainda está acompanhando pelo lado do Brasil. E na sala de imprensa ontem, principalmente sobre a semana de trabalhos, né? E sobre os treinos da bola parada e contratações, o técnico Laércio Aquino falou na coletiva.
2: Quais os principais pontos que foi preciso trabalhar durante toda essa semana para estar pensando nessa partida de ida?
3: Primeiramente, boa tarde a todos, né? Novamente, aqui é um prazer estar aqui falando, né, do nosso Brasil, falando, né, dessa reta final da Copa FGF. Trabalhamos em todo sentido, né? No contexto geral, né? Até também o mental deles também. Até nisso a gente também se apegou essas semanas, né? Foi uma semana muito produtiva, né? Somos sabedores que é uma decisão, né, de 95 minutos, né? É que nem eu acabei passando para eles, né? Nós não mata, não.

0: no primeiro, mas também não morre no primeiro. Então, temos que ter essa inteligência, respeitar a equipe do Santa Cruz. É uma equipe que está invicta na competição, igual a nós, né? Ela vem de duas vitórias e quatro empates. Então, temos que respeitar. Não chegou à toa nessa semifinal, né? Mas também temos que se impor. Nós é a equipe grande da competição. Vamos buscar esse resultado a todo momento. Trabalhamos muito bem, nesses 11 dias mais ou menos de trabalhos aí que deu. E agora estamos preparados. Agora alguns ajustes, né? Terminamos hoje alguns ajustes. Tem amanhã ainda para trabalhar. Situações de bola parada, alguma coisa desse sentido para poder ir lá e fazer um grande jogo.
1: Tá aí, então, ontem, a primeira parte da entrevista coletiva do técnico Laércio Aquino do Brasil. A questão essa do ser o time grande da competição, pois é uma questão bastante pontual e ela pode ser discordante ao mesmo tempo. Eu, particularmente, não gosto desse tipo de declaração. E eu explico por quê. Vivendo vestiário, a gente ouve do outro lado manifestações assim que, por vezes, ainda que possa ser verdadeiro, ela muitas vezes ajuda a motivar o outro lado. Isso aí é cabal. Né? E já se viu isso em outros momentos, porque daqui a pouco, né, tu saber que o clube tem essa capacidade, ou até mesmo o adversário te olhar como time grande da competição, favorito, é uma coisa. Agora, quando tu bate no peito assim, nós somos aqui dentro nós temos que mudar a atitude, porque só se fala em ser campeão, campeão, lembra da entrevista anterior? Pois é. Time grande da competição. Olha. Eu não gosto dessa declaração. Vou me posicionar porque eu sei como é que funciona isso aí. Não gosto. Se eu tô no outro lado, eu já pego essa gravação dele, já meto no vestiário. Ele aqui, ó. Ah, eu já pilhava o boneco. Quem trabalhou comigo sabe. Aí, ó, já estão dizendo aí que são os favoritos. Aí, ó. Vocês vão deixar. Ah, o nego já pilha do outro lado, mete a ladainha e aí já ferve o caldeirão. Vamos lá, vamos lá, vamos lá e vamos dentro deles. Isso aí acontece, ou pelo menos acontecia no futebol raiz. Agora que o creme para cabelo está fazendo sucesso, eu não sei mais se ainda é assim. Mas isso muitas vezes promove o outro lado. E é aí que eu te digo assim, ó, tem momentos que falar menos é mais, né? Não dá arma para o adversário. Isso eu aprendi desde cedo com meu pai. Não dá arma para o adversário. Não cria ambiente. Não dá arma. Não fortalece o discurso do outro lado. Uma palavra numa hora de decisão muda todo um discurso do outro lado. Se o treinador for esperto. Jogadores, às vezes, também, né, aproveita a ladaia para fazer uma onda. E aí já cria o clima, entendeu? O jogo que poderia ser competitivo cria dificuldades. Eu não gosto desse tipo de declaração. Não gosto. Acho arrogante. Creio que não vale a pena criar um ambiente. Não precisa dizer isso. Deixa que o adversário valorize. E tu pode fazer diferente, né? Valorizar exatamente o Santa Cruz, é um time que sempre disputou muitas competições, um time que já jogou Copa do Brasil. Aí tem que ter a malícia do vestiário, aí tem que ter a malícia do vestiário. Aí tu vai dizer o seguinte: Santa Cruz já jogou Copa do Brasil, não se despreza um adversário desse tamanho, tem uma história, é um clube centenário, já foi diversas vezes adversário do Brasil na primeira divisão. Qualquer coisa, joga pra lá, mas não puxa pra cá, porque fica arrogante. E às vezes mina o ambiente. Então, vai por mim, toma café jasmim, porque essa área aí não é boba, eu conheço. Já fiz muito discurso assim em vestiário. Aliás, meio-dia 22, hora certa, Cidadela Buffet. 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

0: I'm your boogeyman. I'm your boogeyman pra você. Essa aí mesmo, né? Clássica dos anos 70. Bom, então sobre o Brasil é isso. A perspectiva é de contratação, né? E a questão também, só pra dar uma palhinha, tira o fundo aí, bruxo, pra dar uma palhinha sobre uma questão que é notícia, né? É notícia e ela é uma notícia pública, ela já está lá no site do escritório da administração judicial, Feversani Pauli Santos, administração judicial, sobre o processo que está tramitando da SAF do Brasil aí. Pois bem, foi apresentado no dia 22 lá no site do TJRS e divulgado ontem no site da administradora judicial, a fiscalizadora da ação, a petição recuperando, que é o pedido então que o Brasil ou representantes apresentaram, o modificativo ao plano de recuperação judicial e o laudo de viabilidade vinculado ao plano de recuperação judicial. São muitos documentos, alguns eu já pude ler um pouco, e são alguns bem acessíveis, né? São documentos que, do lado do Brasil, foram apresentados, tá? Os representantes do Brasil é que apresentaram. Isso aqui não é parecer nem da Justiça, nem parecer do escritório. Hoje pela manhã, conversei com a doutora Francine Feversani, que é uma das advogadas do escritório, e até posso ler aqui, porque não é segredo, porque eu conversei com ela para me explicar melhor, porque a gente vai lendo, vai lendo, vai lendo, mas tem coisas assim que a gente também tem que ter um tempinho para entender, né? Perguntei para a doutora Francine sobre... Um pouquinho aqui, deixa eu pegar aqui a primeira pergunta dela. Bom, falei sobre a divulgação que estava circulando aqui na cidade, do modificativo e tal, e ela me mandou um link. O modificativo pode ser visualizado nesse link. Foi apresentado ontem, no fim da tarde, e nós iremos analisar e nos manifestarmos no processo. Ou seja, O escritório faz a leitura de todo o documento, que são muitas páginas apresentadas pelo lado do Brasil. Introdução, limitação do escopo, recuperando, análise do mercado, mercado de futebol gaúcho, os impactos, os rebaixamentos, aí são justificativas, né? Mas tem um elemento aqui que para mim é o mais importante, é o item 13 desse documento, que é enorme. Mas eu já fui lendo. Alguma coisinha a gente dá uma puladinha, a leitura dinâmica, a gente vai pulando um pouquinho, porque são muitas explicações também, e a gente vai lendo, vai lendo, vai lendo. O que mais interessa aqui nesse documento é o seguinte: projeções econômicas e financeiras, premissas conceituais utilizadas para as projeções. As projeções econômicas e financeiras foram elaboradas com base em premissas conservadoras, considerando, primeiro tópico, histórico operacional do clube, realidade do futebol brasileiro, calendário, competições para os próximos anos, cenário econômico, capacidade operacional, potencial de crescimento. Ou seja, é dizer que está ruim, está na segunda divisão. Eu vou resumir para vocês, né? Calendário curto e tal, tal, tal, tal. Bom, as projeções consideradas: estabilização operacional, que é um futuro, crescimento gradual de receitas, que é uma projeção, mas não é realizável ainda, redução proporcional do peso do passivo, melhoria da tal, operacional, expansão, tal, tal, tá. Plano considerado os primeiros anos, recuperação judicial, estabilização financeira, que é uma tendência, mas é teoria, ainda tem que haver toda uma organização contábil para isso. Reorganização operacional, retomada da credibilidade, ou seja, aos poucos tem que começar a sair dessa maré de que não paga, o que paga, o que não, né? Também aqui fortalecimento da SAF e racionalização de despesas. A partir da consolidação operacional da SAF, projeta-se um crescimento progressivo de receitas estruturais. É projeção ao fortalecimento comercial, crescimento de propaganda de sócios, do programa de sócios, perdão, desenvolvimento de formações de atletas e monetização de novos ativos, a expansão da marca e o fortalecimento esportivo gradual. Premissas estruturais de recuperação: profissionalização da gestão, controle orçamentário, crescimento de diversas receitas. Aí vem expansão progressiva, patrocínio, sócio-torcedor, o match day, licenciamento de produtos, eventos, categorias de base, exploração. Ou seja, isso é futuro, isso é programação, não tem a confirmação ainda, tá? E aí vem, então, o calendário de competições projetado para os próximos anos. dentre todos os elementos da, que permitirão recuperação do clube, dentre os elementos que permitirão recuperação do clube, olha bem o texto, um dos mais importantes é o calendário das competições, que vão ser disputadas nos próximos anos, pois ele determinará o potencial de receitas, para mim aqui é o ponto-chave, a estrutura de custos e despesas e, portanto, o resultado econômico que permitirá sanear o passivo da recuperanda, sem os investimentos necessários para tornar a equipe mais competitiva dentro de campo, não será possível viabilizar o clube. Desta forma, utilizamos projeções conservadoras para o calendário futuro de competições do Grêmio Esportivo Brasil, conforme abaixo. Aí vem um calendário aqui. Competição Gaúcho, 2026, 27 e 28. Já é projetado aqui para o ano que vem primeira divisão. E seguirá na primeira divisão até 2035. Isso é projeção. Copa Sul-Sudeste está sendo projetada aqui. 2029, primeira fase. Depois 2030, primeira fase. Na 2031, segunda fase. E assim sucessivamente. Copa do Brasil, projeção, 2029, terceira fase. Aí em 2032, a partir dali, quarta fase, quinta fase. Brasileiro Série D, 2026, já foi, não tem mais, perdeu. 2027, está projeção, mas a vaga não tem certeza. Para 2028, a projeção é Série C, e assim sucessivamente. E aí vai indo. E a Série B naquela projeção é 2033. Observações metodológicas. As projeções apresentadas refletem um cenário base construído a partir do atingimento gradual de metas esportivas previstas pela administração da recuperanda, incluindo o retorno às divisões superiores do futebol gaúcho e nacional, expansão das receitas comerciais, crescimento do quadro sócio, desenvolvimento de categorias de base, captação de investimentos pela SAF. Trata-se de um cenário prospectivo ao longo do prazo, ou de longo prazo, sujeito a variações decorrentes do desempenho esportivo. Para resumir, está tudo bem aqui no papel. Projeção, certeza, segunda divisão. Esse é o plano futuro do Brasil para o próximo semestre, segunda divisão. Gauchão, Série A, será ou não? Não tem garantia. Não tem como aportar a receita de lá porque não está nada garantido. Tem que lutar para chegar. Série D, dependendo da decisão da Copa Federação. Mas como já está sendo dito que o Brasil é o favorito e vai ser o campeão, a Série D o ano que vem poderá ser uma realização. Mas nesse momento não é. Por que eu estou contextualizando isso? Porque na projeção, eu vou comprar um carro ali na concessionária de 200 mil reais. E vou dizer para o cara da concessionária... Um exemplo, para vocês entenderem assim, grosseiramente mesmo, que eu vou pagar a concessionária dos 200 mil. Como tu vai pagar? Agora eu vou fazer um concurso público para gerente do Banco do Brasil e assim que eu for aprovado eu começo a pagar vocês. Tá bem, e se eu não passar no concurso do Banco do Brasil, eu vou pagar como? Então, resumidamente, tem muito texto aqui de projeção. Realização vai ser um trabalho de muita ainda constância, crescimento, investimento. Uma questão que era dita há um tempo atrás, tinha muito investidor para chegar, parecia assim que estava congestionado o aeroporto de Pelotas, tanto investidor para baixar aqui. Cadê? Ninguém. Então, a gente está começando a entender que isso é o plano de recuperação, isso é um demonstrativo. Porém, vou dar uma informação para vocês que é pública, podem entrar no site Recuperação Judicial do Grêmio Esportivo Brasil e procurarem ali, vou dar a dica para vocês aqui bem mastigadinho. Procurem ali no dia 4 de maio, manifestação, deixa eu ver, tá aqui, ó. 4 de maio, lá na Recuperação Judicial do Brasil, tá? Procurem no dia 4 de maio, acho que é aqui sim, 4 de maio. Foi aquela reunião que. Não, aqui é só um parecer, uma manifestação. A decisão, dia 5 de maio, peraí um pouquinho. 5 de junho, tem uma reunião aqui que aconteceu, uma reunião online, que é aquele dia que seria a Assembleia de Credores que foi cancelada, tá? Como é documento público, eu vou dizer aqui para vocês, é público. É só acessar ali, depois a gente vai achar aqui o link. Representantes dos credores manifestaram-se naquela reunião. Isso aqui é informação, não tem mimimi. É gostar ou não gostar, é régua e não tem outra. Representantes dos credores manifestaram bem assim, que a partir de um momento em que essas SAFs entraram no futebol brasileiro, bem assim, muita coisa ainda estava sendo entendida pelo processo. E alguns escritórios de advocacia designaram equipes para desenvolver o aprimoramento desse tipo de análise sobre SAFs no futebol brasileiro, tá? É o escritório do advogado Thiago Rino, se não me engano é de São Paulo, que tem muitas ações aí. Inclusive trabalha em vários clubes brasileiros, até do Paysandu, como ele cita ali. Que eles agora, os credores, através desta fala dele, tá no processo, é público, pode acessar ali. Eu tenho o áudio, mas não sei se eu vou publicizar ainda. Vou perguntar para a advogada se publicar é uma coisa, publicizar é outra. Vamos ver, para não cometer nenhuma gafe aqui, tá? Mas eu vou dizer o que eu escutei, é público, então tá. Que no início eles estavam aceitando esse tipo de processo demonstrativo, nós teremos tanto de receitas, chegaremos a tanto de projeção, tal, tal, tal. Isso ele fala na reunião. Mas que a partir de um determinado momento em que foram entendidos esses processos, alguns desses escritórios representantes não querem mais aceitar planilha de PowerPoint e projeções futuras. Eles querem saber aonde está essa receita contábil, como é que essa receita vai chegar e como é que ela vai ser passada para os credores. Sem isso, e ele cita o exemplo do Paysandu, já foi pedido até impugnação da recuperação judicial. O que eu estou trazendo aqui chama-se informação, não é opinião. Está no documento público, vocês têm que acessar, parar de mimimi na rede social e estudar o negócio. Fazer como eu fiz domingo de manhã, senta a bunda na cadeira, abre o computador e vai ler, para não ficar de mimimi. Depois aí azeda o leite, talha o negócio. Eu ainda estou com muita coisa para ler aqui, porque eu também não sou advogado, mas tem coisa aqui que tu lê, tu entende. Não tem nada também escrito em árabe aqui que ninguém vai entender, né? Dá para entender, só ter um pouquinho de noção e prestar atenção. Então, essas circunstâncias todas, nesse documento que a gente viu aqui, por este recorte, atenção, estou fazendo bem a específica, não deu ainda certeza de que garantias terá. São verbas futuras, dependendo de calendário futuro, se subir, se ganhar, se chegar, inclusive valores que eu não acessei ainda, que é muito texto, mas valores que circulam já em algumas conversas, com pessoas ligadas até ao Brasil, tá? Só isso que eu vou dizer, pessoas ligadas ao clube. Que o valor oferecido foi muito aquém daquele do fim do ano. E que isso, além de ter caído o valor, cerca de 80% de deságio. Bom, quanto oferece 80% de deságio, qual é o imediato processo? Paga à vista. Me dá um descontão que eu te pago à vista. Não! A proposta é para pagar em 11 anos. Segundo o que já circula, mas vou ler para aprimorar. Aí não é proposta, né? Não, aí não é proposta. Aí é qualquer coisa diferente, aí é brincadeira. Não tem como fazer uma proposta dessas, aí é uma coisa afrontosa, né? Tu vai diminuir o valor dos caras para 10, 20% e ainda vais pagar em 11 anos. Mas cadê o aporte do investimento? Cadê a estrutura que iam trazer, investir, arrecadar? Cadê? Se fosse assim, pelo valor proposto, eu vou dizer para vocês, não precisava ter terminado o condomínio de credores. Seguir com os patrocinadores levando percentual para lá e pronto. E como é que tu vai reter verba de futuros contratos e futuros negócios e futuras competições? E para fazer o futebol tu vai pagar a conta de que jeito? Então, tem muita coisa ainda para ser especificada, esclarecida e entendida sobre essa demanda. Porque daqui a pouco vira uma coisa assim, bah, detalhar a proposta. Sim, está aqui, eu estou lendo para vocês, a proposta depende de calendário, depende de crescimento, depende de receita, depende de futuro, projeção. É como comprar o carro na concessionária e esperar ser aprovado no Banco do Brasil como gerente. É a mesma coisa, projeção. Se tu não for aprovado, se não ganhar, se não subir, se não tiver a Série C. Então essas coisas, plano de sócio, a gente sabe que oscila, e aqui o texto até diz também, essas alternâncias socioeconômicas também podem alterar. Então não tem uma garantia efetiva baseado no que foi dito na reunião dos credores com os advogados naquele dia que a assembleia não foi realizada. Isso é público, o áudio, o vídeo leva 1h08 aproximadamente. Quem quiser assistir, pode assistir. Só tem que pegar o link aqui, que eu não lembro qual é desses documentos. Aí vocês têm que procurar também, né? Então, gente, não tem nada definido. Não quer dizer que não vai ser aprovado, mas quer dizer que nas informações primárias, olha bem o que eu estou colocando aqui, é só prestar atenção. Por enquanto, o horizonte ainda não é certo. E, para completar, como disse a doutora Francine Feversani, com quem eu falei hoje pela manhã, depois desse processo encaminhado pelos representantes do clube, o escritório agora vai analisar, vai avaliar, vai estudar e vai procurar tais garantias, tal, documentos, contabilidade, porque até então tudo é projeção. Quando tiver certeza, se isso realmente se confirmar nos documentos, olha, está aqui, tem o dinheiro, beleza, encaminha para o juiz, ele vai analisar, vai tal, e aí vai dar o parecer dele. Se por acaso a coisa ficou muito teórica e não for condizente com aquilo que o escritório, que é a fiscalizadora, tem que avaliar, ela vai emitir um parecer para o juiz, ele vai olhar. E se não bater o A com o B, não anda. E se não andar, demora e aí já sabe-se lá o que vai acontecer. Então, é um momento de expectativa, sim, de muita espera e muita calma, sem foguetório para não criar ufanismo exagerado e depois a coisa se tornar diferente, tá bem? 12h40, vamos para o intervalo e já voltamos.
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2: 12h41.
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5: Legal, é legal, legal, tá aí pra você. Isso aí é pra você ficar esperto, hein, que daqui a pouco tem o Pelotas 13 horas. Alô, Clayton Rocha, aí abraça a galera do 13 também, fica ligado. Hoje é dia do Pop Mix, não é Pop Mix, não. Hoje são

0: aí, essa aí você lembra, a original é dela, Donna Summer, hoje no remix Bad Girls. Tá legal, pra você na interatividade por aqui, as mensagens chegaram, a gente já leu e a gente tem que trazer informações também da Copa Federação, né? É, amanhã tem jogos. Libera para nós, então, a nossa trilha. Vem aí o giro geral de informações do futebol.
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0: legal pra você, clássica. É isso mesmo, Batman, Village People. Bom, Giro da Bola traz pra você informações do adversário Chavante. Amanhã tem Santa Cruz e Brasil. E direto da Rádio Gazeta pra gente aqui, o Jaime Frederich. Ele trouxe um boletim aí pra gente conseguir entender quem é o adversário rubro-negro amanhã.
1: Olha, trazendo aqui as informações então do adversário do Chavante neste sábado, primeiro jogo no Estádio dos Plátanos em Santa Cruz do Sul, 15h. A movimentação é boa para a torcida do Futebol Clube Santa Cruz marcar presença no Estádio dos Plátanos. Eu já fiquei sabendo também que vai vir uma boa caravana de torcedores aí de Pelotas com uma boa torcida do Chavante fazer presença aí no Estádio dos Plátanos neste sábado contra o Santa Cruz. Bom, falando então como o Galo Carijó chegou até esta fase semifinal e como vem para o confronto deste sábado, o Galo terminou a fase de grupos da Copa FGF de forma invicta. Venceu 2 partidas e empatou 4. Se classificou na segunda colocação, vai pegar o Brasil, e que terminou aí de forma avassaladora nesta primeira fase com 4 vitórias e 2 empates apenas. Elenco do Galo que conta com o experiente goleiro Rodrigo Mamá no gol, mas no restante, jogadores de linha, conta com jogadores bem jovens. Um elenco que está sendo usado como um laboratório, como diz o presidente do Futebol Clube Santa Cruz, Henrique Hermani, também os dirigentes. A competição é usada como um laboratório para testar o time que vai disputar a divisão de acesso, que é o principal foco do Galo para o ano de 2026. Mas, estando na semifinal da Copa FGF, está a 2 jogos também de um calendário nacional. Então, a oportunidade não pode ser desperdiçada também. O elenco do Futebol Clube Santa Cruz conta com jogadores interessantes e veteranos, conhecidos no futebol aqui do interior do estado. Eu falo principalmente do volante Jonathan Lima, que estava com o Novo Hamburgo nessa campanha impressionante que o Noia fez no Campeonato Gaúcho, garantiu permanência, inclusive indo longe na Taça Farroupilha. Também conta com um cara bem conhecido do Futebol Clube Santa Cruz, o volante Benhur. No ataque, conta com o artilheiro Matheus Mazia, autor de 3 gols nesta campanha do Galo ao longo desta Copa FGF. E um carinha bem conhecido da torcida do Chavante. Eu estou falando do atacante Jonas Henrique. Mas o Jonas Henrique é desfalque do Futebol Clube Santa Cruz para esta reta final de Copa FGF, já que o atleta sofreu um estiramento em um dos joelhos e desfalca então o Galo nesta reta final de Copinha. O Galo acabou anunciando nesta semana o Rafael Tanque, centroavante revelado na base do Palmeiras, tem 34 anos de idade e chega para ser mais uma opção do técnico Silmar Prestes. Também apareceu no BID ontem, vai ser um atleta a mais à disposição do Galo para o jogo deste sábado, Luiz Felipe Firmino Antônio, o Café, atacante pelos lados, com passagem pelo América do Rio de Janeiro, agora na Série D do Campeonato Brasileiro, também integra o elenco do Galo para essa sequência de Copinha. E agora a gente vai ouvir uma palavrinha do técnico do Futebol Clube Santa Cruz, Silmar Prestes, que avaliou o adversário, o Brasil, nesta semifinal de Copa FGF.
2: A gente sabe que cada jogo é um jogo diferente, às vezes joga em casa de uma maneira, joga fora de outra. O elenco deles também, ele roda bastante. Estava rodando um elenco na Copa, estava rodando um elenco no, na Série D, né? Então a gente sabe que tem que se preparar para todas várias situações, né? Mas temos que fazer o nosso jogo, né? O nosso jogo que a gente veio até aqui, temos que jogar o nosso futebol.
1: Este então técnico do Futebol Clube Santa Cruz, Silmar Prestes, que comanda o Galo nesta campanha que impressiona até o momento a comunidade de Santa Cruz do Sul e a torcida do Galo também, já que o Galo conta com jogadores jovens no elenco e eu destaco inclusive o volante Fred Stein, é jogador cria do futebol amador de Santa Cruz do Sul, com passagem também na categoria de base do Santa Cruz e que agora integra o elenco profissional, tem apenas 17 anos de idade e é uma das lideranças desse meio de campo do Galo que está fazendo a diferença nesta Copa Dunga. Homenagem então ao capitão do Tetra na edição de 2026 da Copa da Federação Gaúcha. E com as informações do Galo, fala o repórter Jaime Frederich.
0: Jaime Frederich, obrigado Jaime, na Rádio Gazeta, e aos colegas da Rádio Gazeta em Santa Cruz, obrigado pelo carinho também com a gente aqui, né? É, o Rafael Tanque teve no Pelotas 2024, aí todo mundo lembra dele, né? Só jogou 3 jogos, depois ele passou por alguns outros clubes, né? inclusive aqui no União São João, 14 jogos, 5 gols. No Santo André, esse ano, 6 jogos, 2 gols. Depois no 13, 6 jogos, nenhum gol. No Santa Cruz ele nem jogou ainda. Então, também não é um atacante, assim, 12 jogos, 2 gols. Ainda não é um matador, né? Mas não é, nesse momento, não é um goleador que vá assustar, né? Não é aquele de pé cheio. Por enquanto, essa é a expectativa aí para o jogo amanhã em Santa Cruz do Sul. Lembrando que na tabela da competição estamos na fase semifinal e os cruzamentos entre os primeiros e os segundos colocados são os jogos de ida. Depois, os jogos decisivos nas casas dos melhores desempenhos. Portanto, então amanhã nós teremos 3 da tarde nos Plátanos, Santa Cruz e Brasil. Também jogo paralelo amanhã no Pedra Moura, em Bagé, 3 da tarde, Bagé e Gramadense. E na volta, então, os jogos das decisivas, né? Para ver quem vai para a final. No domingo, dia 5 de julho, 3 da tarde, na Vila Olímpica, lá em Gramado, Gramadense e Bagé. E na volta também do outro jogo, no Bento Freitas, domingo, 5 de julho, 3 da tarde, Brasil e Santa Cruz. Quem passar vai para a final. Quem passar para a final vai disputar 2 vagas de âmbito nacional. A Série D, propriamente dita, e a vaga da Copa Sul-Sudeste, que aí tem exatamente essa regionalização, mas é ambiente nacional, Rio Grande do Sul, Santa Catarina e Paraná, que praticamente é a primeira fase da Série D, né? Série D hoje é Rio Grande do Sul, Santa Catarina e Paraná. A Copa Sul-Sudeste, ela vai ter essa parte, depois tem as fases subsequentes, dependendo do desdobramento. Então, são 2 vagas em âmbito nacional para os clubes que chegarem na final. E aí vai decidir quem vai ser o campeão e, evidentemente, que a primeira vaga, se não me falha a memória, é para a Série D do Campeonato Brasileiro. Então, poderemos ter aí o Brasil voltando à Série D, se chegar lá e for o campeão. Evidente que o Santa Cruz, se vencer e chegar na final e for o campeão, pode ter a Série D pela primeira vez. Santa Cruz, naquele ano da terceira divisão, que subiu com o William Campos, jogou uma Copa do Brasil, lembram disso? Então já teve uma experiência nacional. O Gramadense não tem nenhuma experiência no âmbito nacional, se chegar vai ser a primeira vez. E o Bagé também, se chegar vai ser a primeira vez que o Bagé vai ter um ambiente nacional no Jaldinegro, no Pedra Moura. Lembrando que o rival ali do lado, o Guarani, já viveu aí Copa do Brasil, Série D e está na primeira divisão do Campeonato Gaúcho. Isso sempre dá um clima também positivo, né? Para o Bagé buscar um jogo melhor com o Gramadense, enfim. O Gramadense também está se alinhando. Conversei essa semana com o meu querido Jorge Júnior, que é vice-presidente do Gramadense. A gente ouviu lá um pouco do projeto. O projeto realmente está embasado para ser um postulante a brigar pela classificação, buscando divisão de acesso para frente. Inclusive com 8 jogadores contratados pelo Gramadense, 3 já estão aí, 1 já foi anunciado. E 2 estavam chegando, ele não quis revelar ontem ainda, porque estão sendo aguardados. E aquela coisa, tem o atravessador, né? Vão contratar o Diego Lourenço. Liga para ele lá, vê se não quer vir para cá. E aí já foi, o Diego não vai mais, entendeu? Então, mas para a divisão de acesso, tem esses 3, que o Jorge lá do Gramadense falou aqui com a gente. E mais 5, pelo menos, contratações para fortalecer o grupo para a divisão de acesso. O Bagé vai seguir trabalhando. Brasil e Santa Cruz vão continuar também para a divisão de acesso. Ou seja, desses 4 times aí já estão praticamente em período pré ou pré-temporada para começar realmente a divisão de acesso, que não vai ser pouca, não vai ser fácil. Vários clubes nessa semana já se apresentaram, o Sportivo, a Aimoré, o Gaúcho já se apresentou completo, pelo menos com a comissão e 25 jogadores, o Gaúcho do Fabiano, que a gente conversou aqui também, para resumir para você. E pode chegar a 29 ou 30 contratações. O Gaúcho vai investir pesado para brigar. O Passo Fundo do lado ali tem planos também de um investimento, conforme a gente tinha conversado com o Rafael Farias, que vai falar comigo semana que vem aqui já no Futebol Online. O Rafael, que é o gerente executivo lá do Passo Fundo, foi gerente aqui no Pelotas, para ver o que já evoluiu do Passo Fundo também. Enfim, trazendo esse mapa aí, o Brasil de Farroupilha estava jogando, né? O próprio Monção não, a primeira divisão, o Guarani também está fora, mas equipes que estavam jogando aí a competição da divisão dessa Copa Federação já com um certo lastro de trabalho, né? O Pelotas pretende se apresentar no dia 1º, a partir do dia 1º de julho. Conversei essa semana também aqui com o Dr. Tavares. Já tem 18 jogadores encaminhados e alguns com pré-contratos entre Série D e Série C, mais 5 aí provavelmente. Pelotas deve ter um grupo inicial com 22 jogadores. Paulo Henrique Marques é o técnico pretendido pelo Pelotas, mas está ainda passando por mais um jogo eliminatório com o São Luís de Juí em Blumenau nesse fim de semana. Se passar, já demora para vir. Se não passar, o Paulo Henrique Marques desembarca na Boca do Lobo daqui uns dias aí. Então, esse é o trabalho que a gente está acompanhando na nossa região aqui e nos clubes locais, tá legal? Bom, no fim de semana você já ouviu aí a chamada do Wesley Dagani, né? Nosso querido Wesley aqui também, sobre a cobertura para Santa Cruz e Brasil. Amanhã, 15h, 13h30, tem Esperando Futebol com o Lucas Fabião. Às 14h30, abertura da jornada esportiva. Às 15h, rola a bola lá nos Plátanos. Depois tem o Por Dentro da Bola e o Sala de Imprensa com o Lucas Fabião. Narração, Gustavo Lousada. Comentários, João Antônio Ferreira. Reportagem, Wesley Dagani. Central de Esportes, Lucas Fabião. Mesa de áudio, Jorge Alves. E na segunda-feira, a repercussão total do primeiro jogo do Brasil. Ida e também aqui do Bagé, né? Pra gente acompanhar tudo na nossa região. Tá legal? Antes de fechar, aquela mensagem para você curtir aí o dia, pensar na vida, quem sabe até melhorar o astral. E hoje é bem objetivo, bem simplesinho, vamos lá, não tem outra. A mensagem é essa aqui. Você não atrai o que quer. Você atrai o que você é. Trabalhe nisso. A última da playlist de hoje. Agradecendo a imensa interatividade, a audiência de todos, trabalhos técnicos comigo, Diego Lourenço, antes comigo, Leonir Baad da Silva, produção e apresentação, Beto Vetromilli, participação sua, a interatividade nossa, patrocínio em Salriaga, materiais de construção, Pioneiro Peças e Acessórios, Unimed Pelotas e Cidadela Buffet, um ótimo fim de semana a todos, segunda-feira, tem Pop Mix Internacional nas principais com informação, interatividade e opinião, porque aqui você sabe, o futebol é online.

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1: 13:02.
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0: Senhores, boa tarde. Essa é a mesa 13, são 13 horas mais 11 minutos, hora oficial Lógica Cristal, Salão Amarelo, Palácio do Comércio, sexta-feira. Hoje o entrevistado especial será o candidato a governador, pré-candidato a governador do Rio Grande do Sul, Luciano Zucco, do PL, né? E tenente-coronel Zucco, né? E estará também presente Rodrigo Zucco, que é do Republicanos, nascido no Alegrete, conhecido como Delegado Zucco, não é, Neif Bonifácio? Candidato Rodrigo Zucco, Delegado Zucco, candidato a deputado estadual, candidato à reeleição. Por que que eu estou dizendo
1: vereador
0: isso?
1: Vereador em Porto Alegre.
0: Bom, por que que eu estou dizendo isso? Simples, porque dá muita confusão. As pessoas me perguntam na rua, vem cá, quem é o Luciano Zucco, quem é o Rodrigo Zucco, quem é o Delegado Zucco, as pessoas perguntam, Delegado Zucco, ora, associam direto ao candidato, né, a governador. Então, há dois Zucco, né, o candidato a governador, Luciano Zucco, e o Rodrigo Zucco, do Republicanos. Né,
1: chegando agora no programa.
0: Chegando,
2: boa tarde.
0: Tenha bondade. Não, pois é, aí fica complicado. Né? 13, mas vamos para os cumprimentos, então. 13 horas, 12 minutos, Salão Amarelo, Palácio do Comércio. Rodrigo Zucco, filho do Alegrete, é isso?
3: Natural do Alegrete.
0: João Saldanha, do Alegrete. Né? João Saldanha, do Alegrete.
4: João Saldanha, técnico do Brasil.
0: É, um maravilhoso amigo, inesquecível amigo, João Saldanha.
4: Nosso time, né? Não dá para se enganar. Eu não gostei do jogo. Não convincente, nem um pouco convincente.
0: E eu não queria que fosse o Japão o próximo adversário, porque eu gosto muito do Japão. Eu não queria que fosse o Japão. Um adversário perigoso, né? Mas o Brasil passa pelo Japão.
4: Sim, mas depois pega a França, é isso?
0: É isso?
1: É uma coisa de cada vez.
0: É. Vamos devagar.
1: Uma coisa de cada vez.
4: Boas pessoas otimistas. Eu, sei lá,
1: é uma coisa de cada vez.
4: Trabalho 30 anos como delegado de polícia. A gente sempre desconfia, né? A gente acaba desconfiando.
0: De tudo?
4: De tudo, porque as pessoas chegam na delegacia e contam uma história. Aí isso eu aprendi.
1: Vai lá.
4: Uma das coisas boas que eu aprendi é de sempre ouvir o outro lado. Porque chegava alguém lá, porque o fulano roubou meu carro, porque a minha bicicleta, não sei o quê. Aí te chamava a outra pessoa que estava sendo acusada. E tu via que não era bem aquela conversa. Ou seja, sempre ouvi os dois lados, que existe a tua verdade, a minha verdade e a verdade verdadeira. Então você já aprende com o tempo, sempre desconfiar um pouquinho, né? Ter um pé atrás.
0: A confusão das verdades.
4: É verdade.
1: Espetáculo. Né? A minha verdade é que a seleção brasileira está melhorando e eu estou confiante.
4: Talvez por isso meus colegas lá da Assembleia estejam meio apavorados, porque eu passei 30 anos lidando com bandido. Né? Aqueles bandidos realmente bandidos, declaradamente bandidos. Né? E lá na política eu tenho os políticos. Lá na Assembleia nós temos no mundo que eu acabei escolhendo para exercer agora.
1: E tem bandido lá, não?
4: É um bandido diferente, né? Sim. Aquele bandido de antigo da delegacia, aquele tem palavra. Aquele tem.
0: O bandido de delegacia
1: tem ética.
4: Tem palavra.
1: A ética é do bandido.
4: É comigo mesmo, delegado, é comigo, fui eu que fiz mesmo. Agora o da política não, ele dá um tapa, esconde a mão.
0: A bandido em Brasília também não?
4: Mas e como tem, né? E como tem em Brasília, a gente está aí com os noticiários, e não é de agora, né? Vamos ser sinceros.
0: Décadas e décadas.
4: Todos os presidentes, né? Depostos, presos.
0: Só se salva um lugar, vai me

0: não esclarece que é, que, quem é Rodrigo Zucco, que é, que está conosco, que é quem está
1: Rodrigo
0: conosco
1: Zucco,
0: aqui.
1: Rodrigo delegado de polícia, há mais de 30 anos aqui no estado do Rio Grande do Sul. O meu irmão é tenente-coronel Zucco, que é... E tem o general ainda, tem o mais velho, que é o general do Exército. Mas eu digo, eu brinco, né? Na verdade, os três foram comandados pelo sargento Zucco, que é o meu pai, falecido pai, que nos educou com muita rigidez, mas que bom que foi assim, porque lá eram outras épocas, e conseguiu fazer com que os filhos estudassem, seguissem as suas vidas. Então, a gente valoriza muito a questão da educação. O pai foi uma pessoa maravilhosa, já falecido.
2: Né? E foram comandados por um capitão também, né?
1: Capitão Bolsonaro, no caso, né, do Brasil. É. Mas a gente teve uma educação muito boa, e eu sou muito feliz, porque a gente morou em várias cidades aqui do Rio Grande do Sul, em razão da profissão dele, sargento do Exército, inclusive fora do Rio Grande também, no Amazonas, no Acre. E foi uma infância muito boa. Deu para conhecer muita coisa.
3: Uma informação. Pessoal que está parado num congestionamento de mais de 10 quilômetros na 392, na Pelotas, Rio Grande, um caminhão tombado nesse momento, provoca o fechamento da rodovia. Está sendo içado através de 3 guinchos, é um caminhão grande. E o pessoal que está nos escutando aí na Pelotas, Rio Grande, está parado e o congestionamento é muito grande. Então, é por esse motivo.
0: Ouvinte da 392.
3: No, 392, aí, 392, na Pelotas, né? Rio Grande, o pessoal está ligado aqui no 13, está parado, quer saber por que está parado.
0: Sim, por isso esse congestionamento monstro isso aí, na 392 Pelotas.
3: Desde o final da manhã, agora início da tarde.
0: Pelotas, Rio Grande.
1: Mas Pelotas eu só conhecia como delegado de polícia, né? Trabalhei muito tempo no combate ao narcotráfico, então em decorrência disso eu vinha às vezes aqui para a nossa região atrás de traficantes, apreensão de drogas, mas eu estou encantado com a região e principalmente com a cidade. Com a cidade de Pelotas. A receptividade que nós estamos tendo aqui, que o meu irmão está tendo como pré-candidato ao governo, nós como deputados, acabei sendo eleito morando em Novo Hamburgo e conhecemos a cidade do que todo mundo conhece através das mídias e agora convivendo com as pessoas, participando das reuniões, ouvindo e vendo como vocês são bairristas. Vocês defendem a região, vocês defendem as coisas daqui, isso é muito importante. Porque a gente tem ouvido direto de várias entidades, vários empresariados, entidades de classe, é o seguinte, a nossa região aqui de Pelotas foi esquecida pelo governo do Estado há muito tempo. Não é só desse governo, são dos governos anteriores. Nós estamos num prédio aqui de 1937, eu sou encantado por essas coisas assim mais antigas que trazem a história da cidade, eu gosto muito de história, e Pelotas tem que retomar aquele caminho que a gente teve aqui, uma das cidades mais pujantes do Brasil. 1937 esse prédio aqui, né? Então, que a gente possa trazer um olhar diferente para a região. E eu tenho ouvido muito isso, que a região foi esquecida, da 290 para baixo é a região mais pobre do Rio Grande do Sul, e não é porque, como disse um... Se os senhores viram um apresentador de um programa de TV em Porto Alegre que falou que a 290 é pobre porque o pessoal não trabalha, eu achei aquilo... Primeiro que não conhece a região, eu sou do Alegrete, né? Não conhece o povo daqui, não conhece a região sul do estado. E não é por falta de trabalho, é por falta de oportunidade. E os jovens estão indo embora daqui também, de Pelotas, por falta de oportunidade. Então, nós temos faculdades aqui que formam os nossos jovens e eles estão indo embora atrás de emprego. Que a gente traga mais desenvolvimento para cá. É isso que nós queremos.
0: É, tu és mais jovem que o Luciano?
1: Eu sou inacreditavelmente mais jovem que ele.
0: Mais jovem que ele.
1: Mais jovem, 5 anos.
0: Muito bem. Então, só repetindo, achei interessante aquilo ali. O tenente-coronel Zucco é o candidato a governador.
1: Do PL.
0: O general Zucco é o avô de vocês.
1: É o meu irmão mais velho.
0: Ah, eu tenho um irmão mais velho? Que idade tem?
1: Meu irmão tem 2 anos a mais do que eu. Ele tem 57 anos.
0: Muito bem.
1: 58.
0: E há um outro Zucco também, não é? Além militar? Não, não.
1: Falou, o pai. São dois militares e meu pai que era sargento do exército.
0: Ah, tá. São 3, então.
1: Falou, sim, 3. E o pai é que comandava essa tropa toda. Ele tem mais 2 meninas, né? 2 jovens, não tão jovens assim, uma escrivã de polícia e a outra está se formando em publicidade. Mas o pai é que comandava essa tropa toda, né?
4: Muito bem. Isso aí é. Tu é do Partido Republicano.
1: O Republicanos, né? É o partido.
4: Está
1: o partido jovem que tem pouco mais de 20 anos.
4: Junto com o PL.
1: E o PL é coligado ao Republicanos, os Republicanos estão coligados com o PL na nossa frente de direita, como a gente fala, né? E o que é importante nós vermos? O Rio Grande do Sul, desde a democratização, desde a nossa Constituição de 88, ele nunca foi governado por um partido de direita. Nós tivemos de lá para cá o MDB, que no Brasil não é direita, é um partido que muitas vezes está mais ligado à esquerda do que à direita. O Progressista nunca teve um governador aqui pós-88, ou seja, o Jair Soares.

0: é antes disso, nós tivemos então o PL, o MDB, o PDT e o PT e o PSDB governando o Rio Grande do Sul. Nós nunca tivemos um governo identificado com aquelas pautas de direitas. E agora nós temos a oportunidade. O tenente Coronel Zuco, meu irmão, pré-candidato a governo do Estado. Nós acreditamos também nesse alinhamento que a gente consiga fazer com outros estados do Brasil. O Paraná do Ratinho, o Santa Catarina do Jorginho Melo, o Tarcísio Gomes de Freitas, colega de turma do meu irmão Daman, ele deve ter dito isso aqui, são colegas de turmas, né, que a gente possa junto construir um fundo constitucional para a região sul, porque o Nordeste tem, o Norte tem a Zona Franca de Manaus, o Nordeste tem o fundo constitucional, o Centro-Oeste tem e falta o Sul. Falta o Sul, no Brasil, ter também um fundo constitucional para que a gente tenha reservas para investir aqui no Rio Grande do Sul. A cada R$100 que nós mandamos para Brasília, volta para o Rio Grande do Sul R$19. A cada 100 que a gente manda, volta R$19. Roraima, a cada R$100 que Roraima manda para Brasília, voltam R$220 para o estado de Roraima. Ou seja, nós, o Rio Grande do Sul paga o seu imposto, nós pagamos nossos impostos e volta pouco em qualidade de serviço depois. Então, que a gente mude essa régua, né? Que a gente consiga ter um retorno por parte do governo federal. E é onde está dinheiro.
1: Será por isso que a nossa educação está tão fracassada? Porque parece que isso é um problema e ninguém, não ouço ninguém falar.
0: Mas a educação é daqui que está dando problema. Porque a gente vê o Paraná. O Paraná foi...
1: Sim, mas é que nós moramos aqui. No Rio Grande do Sul, estou falando.
0: Também, falta de investimento em educação.
2: Olha aqui, só me perdoem. O Neif tem uma pergunta importante a fazer ao Rodrigo Zuco. Eu acho que quando o candidato chegar, o pré-candidato chegar, ele vai precisar de tempo para trocar ideias com os debatedores aqui. Confere? Paulo Gastal, Sérgio Correia, Bonifácio Petit, Neif Olavo Gomes Satielã. Bom, portanto, antes, os que passaram por aqui para fazer uma visita, ou 13, o pré-candidato Marcelo Moraes, do PL, é deputado federal, que veio junto com o Bagé. Tudo bem, Bagé?
3: Tudo bem, Cleiton? Boa tarde, Bonifácio Petit, professor Neif, Sérgio, todos os nossos ouvintes do Pelotas 13 Horas, delegado Zuco, grande satisfação. Estamos hoje mais uma vez aqui na mesa do 13, né, conversando sobre política, recebendo o nosso pré-candidato a governador, Luciano Zuco, né, o nosso próximo governador do estado, se Deus quiser. E também estamos recebendo o deputado Marcelo Moraes, que é parceiro do meu mandato, né, com importante destinação de recursos, o município, viemos fazer entregas, né? R$2.300.000 destinados pelo mandato do deputado para a cidade de Pelotas, saúde, assistência social, né, máquinas agrícolas, um importante parceiro do nosso mandato aqui. Estamos hoje trazendo o deputado, fazendo essa visita, conversando com a população pelotense nesse período pré-eleitoral, né? Então, conversando sobre política e sobre o futuro da nossa região. Obrigado pela abertura do espaço, Cleiton. Para nós é muito importante estar aqui nessa mesa tão importante, com esse microfone tão potente, falando de política e falando das necessidades da nossa região. Caminhamos hoje pela manhã com o Zuco, aqui no Calçadão, muito bem recebido pela população pelotense. Tenho certeza que será uma grande campanha e com um grande resultado no dia 4 de outubro.
2: E o Rodrigo Zuco disse assim: eu estou gostando tanto de conhecer o Palácio da Política, o apelido que foi dado ao Palácio do Comércio. Quem deu esse apelido foi o então deputado federal Fernando Marrone. Palácio da Política, Palácio do Comércio, Palácio da Política. Marcelo Moraes, seja bem-vindo.
4: Boa tarde, Cleiton. Boa tarde a essa bancada, né, de muita qualidade. Também saudar o delegado Zuco, que é parceiro. É um grande deputado estadual. Entre todas as áreas, posso destacar aqui o grande trabalho que faz junto à agricultura, com projetos importantes de irrigação para o nosso estado. E também é um conhecedor profundo da área da segurança pública, entre tantas outras áreas de atuação. Também saudar o Marcelo Bagé, que é um grande parceiro que nós temos aqui. E a partir de pedidos do Marcelo Bagé, este ano já são ao redor de R$2.300.000 que nós estamos trazendo em recursos para Pelotas, recursos que vão atender hospitais aqui do município, recursos que vão atender entidades de assistência social e também recursos que vêm para atender agricultura. Eu que sou lá de Santa Cruz do Sul, um município que tem como base da economia não só o plantio, mas a indústria do tabaco. E é uma realidade que se parece muito com a realidade de Pelotas. Nós temos aqui em Pelotas hoje mais de 1.500 famílias produtoras, assim como nos municípios vizinhos nós temos também o tabaco como base da economia. Então, para mim, é uma satisfação sempre poder voltar aqui trazendo boas notícias, como recursos que nós fazemos, mas tratando de pautas de interesse dessa região. Fico à disposição de vocês.
2: Muito bem. Prazer em conhecê-lo, senhor Sérgio Corrêa. Boa tarde, prazer.
5: Boa tarde.
2: O senhor é daqui?
5: Prazer.
2: É de Arroio Grande.
5: Estou acompanhando. Né?
2: Esse senhor que está ao seu lado também.
5: O senhor Bonifácio Pete.
2: Ah, é o famoso Bonifácio Pete. Não ouço falar muito nele, mas não conhecia pessoalmente.
1: Sabia bem quem era.
2: Sabia que esse senhor aqui, que está diante de ti, Rodrigo, esse senhor e eu, não eras nascido ainda, no dia 6 de novembro, do ano de 1978, criamos esse debate.
0: Há 8 anos.
6: Eu não era nascido.
2: Tu não eras nascido? O Marcelo Moraes, não, nem o Bagé.
1: E nós já estávamos aqui.
2: Olha aqui, ó. Há 48 anos, criamos, não nesse prédio, lá no edifício Bão Lavoura, depois veio para cá. Olha aqui, ó. Há 48 anos é feito um debate diário aqui. Por isso essa história de palácio da política, né? Palácio do Comércio, Associação Comercial de Pelotas.
0: Ah, não foi uma onda passageira, não foi uma
2: moda, não foi.
0: Algo que realmente ficou e o pessoal...
2: Gostei da frase, uma onda passageira.
1: Não, foi um tsunami.
2: 13 horas, uma onda passageira.
1: 13 horas. Um tsunami.
2: 48 anos. Parabéns. Eras um menino de 8 anos.
0: Isso demonstra credibilidade, porque ninguém vai ficar todo esse tempo no ar, falando na rádio, que é tão importante, se não tiver credibilidade.
2: Muito bem, olha só. Dito isso... Encaminhe questões, cavaleiros. O Neif parece que é a primeira que queria fazer, né? Vamos objetivar. Vamos objetivar para quando o Zuco chegar aqui, quando o Luciano chegar aqui.
0: Ele está vindo aqui, meu irmão?
2: Sim, está vindo aqui.
0: Eu vou deixar as pegadinhas depois, vocês.
2: Não, eu digo, eu explico por quê. Para que se aproveite bem o tempo, né? Para que se aproveite bem o tempo. Lara está chegando. Vamos ter uma poltrona para ti, tudo bem? O Zuco já está chegando, olha aqui. Neif, objetivamente, o Zuco já está no edifício. Aqui, o candidato pré-candidato a governador.
1: Sim, eu vou fazer o questionamento rápido, mas vai ter que se estender o Zuco depois. Zuco. Né? Em relação a essas...
0: Outro Zuco, né?
1: Outro Zuco. Em relação a essa PPP da educação, né? Que está uma coisa meio
0: nebulosa. Que querem privatizar as escolas estaduais.
1: Exatamente. Seria um... Sei lá como é que vão fazer... Se vão sortear, se vão fazer leilão, não sei como é que é. Para ver quais escolas, em que situação, que circunstância. E exatamente, talvez oficializando coisas que já existem, né, mas colocando outras, por exemplo, ela já está um pouco privatizada, porque a merenda é privatizada e tudo isso. Então é sobre isso.
0: Olha só, as escolas, nós temos escolas públicas e escolas privadas. Mais uma vez, eu sou daquela época que a escola pública formava os melhores alunos. Fiz faculdade federal também, a URGS, ali em Porto Alegre, só estudando em colégio público. Hoje é quase que impensável alguém que vem do ensino público passar numa universidade federal. É muito difícil hoje em dia. Aí o ensino já é uma concessão para a iniciativa privada. Nós temos escolas privadas também. O que o governo está fazendo, que eu acho de mais absurdo, e que nós ouvimos de alguns prefeitos aqui da região hoje, num debate que nós tivemos em outro veículo de comunicação, é o fato que o governo está condicionando aos municípios, para o repasse do ICMS, a melhora no índice do IDEB. O governo do estado tem obrigação de repassar 25% do que arrecada ICMS para os municípios, mas não está fazendo. Chegou mais gente, a tropa está chegando aqui. Então, o que eu acho mais grave da administração do estado é essa: condicionar os municípios mais carentes que nós temos, o repasse do ICMS às melhoras dos índices do IDEB. Deveria ser o contrário: aqueles municípios que são os com menos recursos, esses deveriam receber mais investimento na educação. O governo do estado está fazendo o caminho contrário, isso é gravíssimo. Inclusive, o Supremo Tribunal Federal já decidiu que o estado não pode barrar o repasse do ICMS aos municípios em razão dos índices do IDEB.
2: Muito bem, vamos fazer. Eu quero lembrar que o pré-candidato Luciano Zucco já está chegando aqui. Não, tá, foi respondido o que tu precisavas, Neif, o que eu queria saber, houve a resposta. Divaldo, uma boa tarde para ti, que chegasse junto com o Zucco. Né?
7: Boa tarde ao Cleito, à mesa, todos os deputados, essa forte representação aqui em defesa da nossa metade sul do estado do Rio Grande do Sul. Em breve, aqui em instantes, o nosso pré-candidato a governador já está aqui no prédio, só está ali despachando alguns documentos aqui e já vem para a bancada aqui conceder a entrevista. Um abraço a todos e vai ser uma excelente conversa, como foi quando o Bolsonaro concedeu a ti, Cleito, lá no aeroporto, eu sou testemunha. A única entrevista, né, em Pelotas foi para esse mestre aqui.
2: Que um, tá estúdio, na nossa um estúdio no Balavora, do Balavora, não, um estúdio
7: parabéns
2: no aeroporto.
7: Parabéns aqui pelas colocações do delegado Zuco aqui, que vem fazendo um trabalho extraordinário, extraordinário. Quem não acompanha as redes, entre nas redes aqui do delegado Marcelo Bagé, ao Martim aqui, ao nosso Marcelo Moraes, uma das grandes lideranças, o Martim, outra forte liderança, defesa da cívico-militar, enfim, olha, tá, tem voto aqui dentro dessa sala, aqui tem força política também, viu?
2: Muito bem, seja bem-vindo. São 13 mais 31. Bom, espero o candidato, pré-candidato chegar, ou vocês querem... No ligeirão, né? Já falou. Aqui, agora?
6: Capitão Martin.
2: Seja bem-vindo. Dê o seu recado, amigo.
8: Primeiramente, boa tarde a todos. É uma satisfação estar aqui nessa tradicional, histórica rádio da nossa Pelotas e acompanhando a comitiva aí do nosso futuro governador Zuco. Já está chegando ali. E realmente, o foco aqui é trabalhar muito para desenvolvimento aqui da metade sul, uma das principais pautas que eu tenho é a questão das hidrovias, dos portos, e passar agora para o nosso futuro governador Zuco. Vamos lá.
2: Muito bem, seja bem-vindo.
9: Craque.
2: Luciano Zuco, boa tarde, cavaleiro.
9: Muito obrigado, Cleiton. Saudade do amigo, já vim algumas vezes aqui. Lembro ainda quando o amigo entrevistou o Bolsonaro no aeroporto.
2: Um estúdio especial no aeroporto.
9: Um estúdio
2: João
9: feito.
2: Simões Lopes Neto, isso mesmo.
9: Temos já o primeiro um grande desafio. Quem sabe a gente vai estar aqui vindo como governador de estado aqui nos 50 anos da rádio.
2: Do debate.
9: Não, do dia. Vocês têm 48
2: anos
9: agora.
2: Nós temos 48 anos e o debate fará dentro de 2 anos 50.
9: E a rádio? Ah, o debate é dentro de 50.
10: E a rádio hoje vem 60 anos.
2: A rádio 60.
9: A rádio é 60.
2: A rádio da Universidade Católica.
9: Acho que é 50.
2: A rádio da Universidade Católica de Pelotas fará 60.
9: Excelente.
2: Como bem disse o Sérgio Corrêa. E o debate nasceu em 6 de novembro de 1978. Dentro de 2 anos fará 50 anos.
9: Parabéns.
2: Começou com esse senhor aqui. Né,
9: e
2: comigo. Nós os dois somos os sobreviventes. da turma toda aqui que criou.
1: Pretendemos continuar por muito tempo.
2: Somos
1: assim.
2: Os sobreviventes.
9: Ah,
2: né,
9: que legal. Mas parabéns. Respeito à rádio, a você como um grande jornalista, um patrimônio do nosso, não só da região sul, mas do jornalismo gaúcho. Estou muito feliz de poder estar aqui, vim como deputado estadual, estava comentando que em 97 eu vinha muito a Pelotas porque eu era aspirante em Jaguarão, então muitas vezes aqui tínhamos manobra aqui com o nosso 9º Batalhão de Infantaria. Eu servia no 12 XMEC ali, de cavalaria, em Jaguarão, e tinha vários amigos aqui em Pelotas, ou seja, desde 97 a gente tem uma relação de amizade com várias pessoas. Hoje estivemos já no frigorífico agora, no Ampla, ontem reunindo com empresários, agora daqui a pouquinho, Cleiton, temos o que a gente chama de Força Gaúcha, que é um projeto de escuta ativa, escutando as dores regionais. Estamos na 11ª edição, já fomos para a Fronteira Oeste, para as Missões, Vale do Caí, Vale dos Sinos, Litoral. Agora, na Zona Sul, vai faltar só a Santa Maria para a gente fechar esse primeiro ciclo. A nossa intenção é agora, em meados de julho, apresentar a nossa proposta de plano de governo, e foi enriquecedor, necessário, e nos abriu os horizontes realmente escutar cada região. Nós temos pautas, hoje eu posso dizer que nós temos pautas que são estaduais, a exemplo da saúde, é um problema do estado como um todo, mas pautas, né, Cleiton, também regionais. Alguma via rodoviária específica, alguma dor relacionada à segurança pública, pautas relacionadas à educação. Então, hoje a gente tem essa escuta ativa também aqui em Pelotas. Estivemos ontem em Camaquã e amanhã vamos ainda para Rio Grande, para a gente poder, como eu disse, né, entender no detalhe como a gente pode propor algumas soluções para este momento do Rio Grande do Sul. Um momento muito importante do cenário político, não só gaúcho, mas nacional. O Rio Grande do Sul é o estado que menos cresce há 20 anos. Isso é um dado do IBGE. Há 20 anos, nosso estado é o estado que menos cresce entre todos os estados da federação. E isso nos remete a uma análise extremamente madura. Porque se nós formos ver os nossos parceiros e vizinhos aí, Santa Catarina e Paraná, a gente vai verificar que eles têm o mesmo clima, subtropical, a mesma imigração, italianos, alemães, o mesmo relevo, planalto, serra, litoral. Mas e a gestão? Por que que nós estamos devendo mais de 100 bilhões e o Paraná, por exemplo, tem 38 bilhões a investir? Gestão. Eficiência ou falta de. E a gente acaba também escutando, em relação à Zona Sul, o quanto uma área pujante poderia ter se desenvolvido e o quanto foi deixada de lado. Em vários momentos. Tem coisas boas? Lógico que tem. Tem ações que a gente vai manter e aprimorar? Sim. Mas a gente não pode mais ficar mendigando para o governo federal apoio, sabendo que nós somos aí um estado extremamente estratégico para o Mercosul, para o Cone Sul, e não só em relação à sua infraestrutura, mas em relação aos negócios que envolvem aqui a Argentina e o Uruguai. Então, Cleiton, eu quero agradecer a oportunidade de estar aqui e me deixo à disposição do amigo.
2: Bom, só um registro aqui. Murilo Ringel, que foi ministro da Educação, depois o Itamar se elegeu governador de Minas, depois de ter sido ex-presidente, depois de ter deixado a presidência, e botou o Ringel, que era muito meu amigo Ringel, botou o Ringel de secretário de Estado da Educação. Aí ele me disse assim, se eu resolver receber todos os secretários municipais de Educação de Minas, eu não faço mais nada, pelo número de municípios que Minas Gerais tem. Né? Mas o Rio Grande do Sul também, né? Diferentemente de Minas, quase 5, é isso? Né? Quase 5 mil, nós.
9: Né? 497 municípios, não sei qual a tua pergunta.
2: Sim, 497. A minha pergunta é, se o senhor resolver visitar município por município, Irajá Rodrigues disse assim outro dia, sou candidato a deputado federal, mas não tenho mais idade para visitar os municípios, os quase 500 municípios, não tenho mais idade, então eu irei pelo computador, pela internet. E tenho certeza que faria um discurso forte e conseguirei os votos necessários, não foi, Neif? Para me eleger deputado federal.
9: Sabe que a tecnologia...
2: Tecnologia tem que ser, né?
9: A tecnologia ela veio para agregar. Logicamente, tem muita pauta negativa, né? A tecnologia aproxima quem está longe e afasta quem está perto. Estou feliz que não estou vendo, fora o Martim que está olhando o celular, todo mundo está... Estou brincando aqui, mas a gente... A gente está passando um período muito difícil, inclusive, da nossa educação, né?
6: Com certeza.
9: Se os senhores forem ver, nós somos o estado do Mário Quintana, Érico Veríssimo, mas somos também, atualmente, o 25º dentre os 27 estados na taxa de alfabetização. Isso não pode acontecer. O Rio Grande do Sul já teve o protagonismo na educação. Está aqui o Lara, que foi um dos primeiros prefeitos a, com coragem, implantar o modelo cívico-militar. E é uma lei de minha autoria na Assembleia. E estou dando esse exemplo porque hoje, pasmem aos ouvintes, o Estado adota uma estratégia, na minha visão, totalmente errada, que é para diminuir a evasão, Cleiton, colocaram uma portaria que as crianças podem rodar em 4 matérias e serem aprovadas. O que que tu está estimulando? Tu está estimulando para esse jovem chegar no final do ensino médio, despreparado, sem saber ler e escrever direito, fazer uma conta básica de matemática, e infelizmente, para o Bolsa Família, que sabemos... necessário para várias famílias, mas que não pode ser a base social de uma economia. Hoje tem estados que têm mais Bolsa Família do que carteira de trabalho. E a gente tem uma estratégia muito clara, uma estratégia que, na nossa visão, resolverá grande parcela do problema da educação, que são dividir em três eixos: aprender, manter e formar para o futuro. Aprender. Então, já que nós somos o 25º estado de 27, vamos focar na alfabetização. As crianças têm que saber ler e escrever até o terceiro ano. Potencializar na grade curricular a língua portuguesa, a matemática, o reforço. Manter. Para diminuir a evasão, vou citar o exemplo de novo aqui do prefeito. Gente, eu sou oriundo de uma escola pública, Padre Baldino Ramos, lá em Porto Alegre. Muitas vezes a massa com salsicha era a melhor refeição que tinha no dia. Então, o reforço da merenda, a alimentação, para muitas famílias, é um dos motivos de deixar a criança na escola. Gente, Paraná adotou essa estratégia, ao invés de adotar essa de poder aprovar. Paraná, tu chega na escola, tem uma merenda, no meio da manhã tem uma merenda, meio-dia tem um almoço, naqueles colégios que são integrais, à tarde vai ter uma merenda e o guri chega em casa com uma janta. Isso, para um país, nas condições que nós temos, mantém uma escola, uma criança na escola. E, logicamente, no contraturno, colocando atividades de esporte, empreendedorismo. E aí, só para terminar o raciocínio, aprender, manter e formar para o futuro, o senhor há de convir comigo que hoje não adianta só um canudo. O que nós queremos do ensino médio não é só um canudo, é uma oportunidade. Existem 17 estados que fazem parceria com o Sistema S, com universidades comunitárias. Nós não fazemos. Então é, onde há agro, forma para o agro, cursos técnicos, profissionalizantes. Onde a indústria, forma para a indústria. Vamos aqui ver a indústria de pêssego, o que ela precisa. Porque a FIES disse, 85% das empresas estão com problema de mão de obra qualificada. Onde há turismo, hotelaria, serviços, hospitalidade, línguas. Então, nós temos que, o máximo possível, entregar esse jovem pronto para o mercado de trabalho. E não é isso que a gente está fazendo.
2: Poxa, só me permite dizer uma coisa. Quem é esse rapaz que está sentado ao meu lado e me disse assim, não vai se perguntar para o candidato se ele também nasceu no Alegrete? Quem é esse rapaz aqui?
9: Esse aí é o meu irmão mais experiente, delegado Zuco. Maior, mais forte, então tem que respeitar, mas nascemos sim no Alegrete. Mas a minha família é mais da Serra Gaúcha, ele é uma gringa, né? Meu saudoso pai de Farroupilha, minha mãe de Bento Gonçalves. A gente estava há muito tempo em Porto Alegre e o delegado Zuco aqui é hoje o nosso, ele junto com o Capitão Martim, nossos deputados estaduais aqui presentes.
2: Muito bem. Manos, né? Bem mais alto que tu, né?
9: É mais alto, mas eu sou mais forte.
2: Neif Bonifácio Pet, Sérgio Correia, três perguntas.
1: Eu, candidato ao governo, pré-candidato, né? De certa forma, respondeu um pouco as coisas que eu ia perguntar e disse exatamente muitas coisas que eu penso, né? Então, a minha pergunta vai ser...

0: professores. Mas a gente sabe hoje em dia também vários problemas que envolvem a formação, muitas delas inclusive EAD. Não que o EAD seja ruim, tem vários ensinos à distância que são qualificados, mas sim, temos problemas na formação de professores. E a UERGS poderia ou poderá ser uma das estratégias que a gente vai poder manter as qualificações, inclusive voltada para as vocações. Aquilo que eu falei agora, pega a região de Pelotas, indústria, o agro, pega a região da Serra, polo metal mecânico, a região de Gramado, Canela, também o turismo, e a gente vai aí trabalhando com as necessidades locais, com as necessidades regionais. E a educação, ela é, na minha visão, a grande estratégia a se tornar um Estado pujante. E nós estamos a desejar, em relação à educação, há muito tempo. E como eu disse antes, né, não dá para aceitar, não dá para se conformar o Estado do Rio Grande do Sul ser o 25º Estado em alfabetização. Não dá para, Cleiton, não dá para aceitar o Estado do Rio Grande do Sul ser o 15º em ensino médio, um 14º em ensino fundamental, ainda com problemas enormes em relação até à distribuição de alunos. Tu vai lá para o prefeito Nedel, de Criciúmal, ele falou assim: deputado, aqui nós temos uma escola estadual, o Lar deve ter passado por isso, uma escola estadual que tem 7 alunos, uma escola, 7 alunos e 15 funcionários. Aí o prefeito virou para o coordenador regional de educação lá da secretaria: ó, tia, eu quero assumir esses 7 alunos, eu assumo a escola. Porque aquele, em função do difícil acesso, que não é tão longe assim, no caso dele, tinha aluno de 12, aluno de 10 anos, aluno de 8, aluno de 7. Até para ensinar é mais difícil. Então, isso a gente requer uma grande reestruturação da educação no Estado.
1: Leitor. Bonifácio está pedindo para encaminhar sua pergunta. Neife atendido com a resposta. Sim. Sérgio Corrêa em seguidinha.
2: Depois eu tenho outra.
1: 13 mais 48, não, na hora oficial de Cristal. Depois eu tenho uma pergunta, depois de vocês. Já vou dizer qual será, em relação a como é que o Zuco está vendo esse momento, né? O segundo turno, a perspectiva desse segundo turno, a tendência do adversário, e por aí vai, né? As andanças pelo Estado e a visão dele, pela aceitação do nome dele nas andanças pelo Rio Grande do Sul. Bonifácio Pet.
3: Prazer, candidato, participar dessa mesa aqui, né, junto com os seus colegas aí do partido e de questões políticas. Seu desafio é enorme. Né? Nós temos, citou rapidamente o nosso desequilíbrio econômico-financeiro, né, educação nesse fórum, o professor Neife é mais do que pós-graduado nessa área, e as questões econômicas, mas eu não tenho uma pergunta para lhe fazer. Tem outros desafios que agora me lembro, né? A diminuição da população do Rio Grande do Sul ao longo dessas últimas décadas, né? Passa também pelo executivo do Estado, né? Nós viemos ao longo desses anos perdendo a população, né? Por qual motivo? Mas eu quero lançar um desafio. Eu já fiz essa colocação para alguns dos seus colegas aqui. A sua visita já estava agendada há bastante tempo. Então, o meu desafio é o seu compromisso com a metade sul do Rio Grande do Sul. E eu vou medir esse seu desafio com a quantidade de vezes que o senhor poderá estar aqui na metade sul. Nas últimas duas eleições, quem era de oposição, nós ficamos prejudicados. Primeiro porque um dos candidatos chegou na reta final, não veio mais a Pelotas. E na última eleição, também, o outro candidato, né, cito o nome sem problema nenhum, o Onyx, na reta final. Né? Então, eu lanço esse desafio. Quero saber, vou contar, e tenho contato com o Bagé, com toda a equipe aqui. Quantas vezes o pré-candidato Zuco vai vir a Pelotas, a Rio Grande, a Bagé, a toda, né, a zona da fronteira, tá? Porque nós precisamos muito, muito da presença do Estado aqui na nossa região. Independente de cidades de nascimento, etc. e tal, nós nos sentimos abandonados. Então, esse é o desafio que eu lhe lanço.
0: Eu acho que a colocação do senhor ela é propícia, mas eu não quero polemizar. Eu já dei umas 5, 6 entrevistas desde que cheguei aqui. Cleiton, todas as entrevistas que tinham a possibilidade de escutar algumas opiniões de pelotenses ou de camaquenses, foi dito que o candidato atual, ou melhor, o governador atual, que é daqui, deixou muito a desejar. Não quero polemizar, mas quero dizer que o único projeto que está fazendo uma escuta ativa, que demora 3, 4, 5 horas, escutando todas as entidades, lideranças do agro, lideranças do comércio, empresários, operadores de segurança pública, área da saúde, na 11ª edição somos nós. Dito isso, nós enxergamos que este projeto ele já deu certo. E, em dando certo nas eleições, nós vamos manter essa mesma estratégia de voltar para as regiões para escutar e para buscar soluções conjuntas. Porque ninguém melhor do que o nativo, ninguém melhor do que o pelotense para saber o que podemos fazer para a região sul, especificamente. Não adianta ficar no Piratini mandando WhatsApp ou e-mail. E é lógico, não como pré-candidato, mas como alguém que poderia ir para uma reeleição à federal de uma forma confortável, poderia até mesmo ir a Senado. Eu não estou indo para o Piratini, sabendo que lá não vai ter um grande desafio. Nós estamos num estado endividado, um estado com problemas em todas as áreas, mas também um estado forte, um estado que já foi referência nacional, um estado que tem que ser visto hoje como a porta de entrada do país. Se formos pensar em Mercosul, um estado estratégico. E desta forma nós temos que dialogar com o governo federal. Quem quer ele que seja. Seja Flávio, que é não só a minha torcida, o meu trabalho, o que eu acredito ser importante, como até mesmo o Lula.
1: Algum outro?
0: E o Caiado.
1: Algum outro ainda?
2: Não. E o Zema?
0: O Zema, mas eu acho que o Zema vai no meio do caminho, ele vai nos apoiar. Eu estou muito confiante e acho que já pegando um pouco a pergunta do Cleiton, sobre a visão que nós estamos tendo, é a melhor possível, Cleiton.
1: Pode ficar, claro, para depois, pode ficar para depois a resposta, essa.
0: Claro, claro.
1: Jornalista Sérgio Correa. Deixa eu só registrar a chegada do pré-candidato Fernando Estima, a deputado estadual. Boa tarde, Estima.
4: Boa tarde a todos aí.
1: Senhor Sérgio Correa.
5: Boa tarde, pré-candidato. Eu preciso fazer uma localização temporal, né, para que a gente possa trazer aqui um questionamento sobre o tabuleiro político, digamos assim. O MDB, no período, né, da ditadura civil-militar, ele abrigou praticamente todos aqueles políticos de centro. Na época, o eixo político, nem sei se tinha um centro tão forte, mas os políticos de esquerda. Bom, dito isso, né, qual é a campanha que o Zuco está fazendo hoje, digamos assim, para que não se repita o cenário Onyx Lorenzoni, que venceu no primeiro turno os dois candidatos, Edgar Preto e Eduardo Leite, e no segundo turno, aquele comportamento, uma mudança política, né, acabou elegendo o Eduardo Leite, porque os partidos de esquerda, digamos assim, né, optaram em votar em Eduardo Leite, contrariamente à eleição do Onyx. Se isso se repetiu, o senhor já está conversando, e como é que o senhor vê? Existe aí uma moral política que o MDB poderia devolver esse compromisso político que recebeu o MDB e o PSDB também?
0: Essa eleição, cada eleição tem as suas particularidades. Essa eleição, a gente está vendo uma eleição bastante polarizada. Eu tenho duas notícias tristes para dar para o Gabriel. Eu não sou o Onyx e ele não é o Eduardo. O Eduardo tinha uma composição partidária bem maior. São vários partidos. O candidato ministro Onyx basicamente tinha dois partidos, que era o PL e o Republicanos. Nós conseguimos, com muito diálogo, com muita responsabilidade, construir um grupo muito forte. Hoje nós estamos com PL, Progressista, União Brasil, Republicanos, Podemos, Partido Novo, Democracia Cristã e Democratas. Isso nos dá o dobro do tempo de televisão que a candidata da esquerda, a candidata do Lula. Também nos dá um tempo de televisão bem maior do que é o tempo que o MDB terá. Eu tenho grandes amigos no partido. Essa questão partidária, eu confesso para os senhores que eu não sou fruto da política, né? Até 2018 eu estava na minha profissão de origem, tenente-coronel do Exército, 27 anos. Eu sou produto da indignação do que eu enxerguei que poderia ter sido feito e não estava sendo feito. Então, às vezes, um local, uma cidade, já tem uma realidade partidária de uma cidade vizinha diferente. Eu tenho colegas do MDB que eu sei que não vão se pronunciar, mas estão me apoiando. O candidato do continuismo, o candidato do governo, não tem um deputado federal eleito que vai lhe apoiar. O próprio Alceu Moreira não irá apoiar o candidato do seu partido. Não tenho dúvida que grande parcela do MDB não admite qualquer tipo de aproximação com a esquerda. Então, a gente entende que se formos para o segundo turno, teremos o apoio da grande parcela do partido. Partido do senador Simon, do prefeito Sebastião Melo, do Alceu Moreira. E essa questão de erros ou acertos, se os senhores forem ver, e o senhor matou a charada, como hoje existem dois polos, o candidato do centro, normalmente, no segundo turno, é beneficiado. Se porventura o Gabriel fosse para o segundo turno com a Juliana, eu não vou fazer, eu não sou político profissional. Eu já declaro agora, eles ficam jogando muito. Eu não vou apoiar a Juliana, porque não acredito na política que a esquerda faz. Simples assim. Ele evita, talvez que não queira se posicionar, e eu acho que essa é a minha grande crítica, é um candidato que não tem lado. Ele deve ficar na pesquisa. O que, que eu falo hoje para contentar o senhor? Ah, hoje eu vou falar que eu gosto de estrogonofe. E para contentar o senhor, amanhã eu vou falar que eu gosto de pizza. Eu não sou assim. Eu tenho lado, eu tenho posição. Eu sou liberal na economia, conservador nos costumes. Eu tenho um candidato. Acredito que 2022, o fato de ir contra um candidato de centro, que era governo, que estava estruturado, foi ali, não foi os problemas de debate ou os problemas de aperto de mão que eu escuto algumas vezes. Isso pode ter, sim, tido algum reflexo. Mas o grande problema é que o candidato da direita, o candidato da esquerda, se porventura concorre contra alguém do centro, aquele outro polo que não foi, tende a apoiar este candidato do centro, muito mais por uma rejeição do que por uma aprovação.
2: Eles já se juntaram agora antes da eleição.
0: Por isso que hoje tantos falam, né, que a rejeição é um dos itens mais importantes qual é o nível de rejeição, que o nosso está muito baixo. Eu tenho pesquisas que contratamos e a gente não pode divulgar, que mostra que nós estamos muito bem nessa caminhada. Mas está cedo, temos ainda todo o mês de julho, temos a campanha propriamente dita, onde vai entrar a televisão, debates, onde vão entrar a campanha propriamente dita, onde as pessoas vão não olhar só a Copa do Mundo e aí começar a entender o ano eleitoral. Os senhores, que são formadores de opinião, estão preocupados. Mas a maioria do cidadão, ou muitos cidadãos, estão preocupados se a panturrilha do Neymar não vai prejudicar a Copa do Mundo. É a realidade. E está tudo bem. Só que a gente tem que olhar o estado do Rio Grande do Sul. O Rio Grande do Sul não pode mais errar. Eu tenho a humildade para dizer que eu não sei tudo. Eu acho que mesmo o senhor com seus cabelos brancos ou com poucos cabelos, o senhor aprende todo dia. Eu falei esses dias num debate, o pior lugar, ele falou, né, o candidato do continuismo lá, o Gabriel, o pior lugar é querer aprender na cadeira. Mentira! Todo dia se aprende. Eu aprendi agora quando fui ali no frigorífico, detalhes. Eu acho que o governador, acho não, eu tenho certeza e acredito nisso, porque vivenciei isso. O governador de estado tem que ser um líder político e ter os melhores nas suas pastas. Isso aqui não é uma ilha. O Rio Grande do Sul não é uma ilha, 100% do Rio Grande do Sul. É por isso que a gente não consegue duplicar 290. É por isso que a gente perdeu tanta malha ferroviária e não teve uma força política para evitar essa concessão da Rumo. É por isso que a gente não consegue o protagonismo necessário para negociar lá no Congresso. Quem derrubou o arroz asiático, com todo respeito, fui eu como líder. Iam comprar arroz da Ásia, se não fosse eu propor uma CPI, não pedir documentação da PGR. E essa liderança política, essa força política, é determinante para um governador. Semana que vem, eu estou em Brasília, mais uma vez, para brigar pela pauta da securitização, da renegociação da dívida do agro. Aprovamos na Câmara, aprovamos no Senado, houve alguma modificação, volta para a Câmara. É uma luta constante. Na minha visão, com todo respeito, o governador tinha que estar lá há uma semana negociando com as bancadas. Teve deputado gaúcho que votou contra. Eu pergunto, supondo que o senhor fosse uma ideologia diferente da minha, eu lhe pergunto, a duplicação das 290, o senhor concorda? Concordo, Zuco. A ampliação das ferrovias, que hoje tem 900 quilômetros, já foram 3 mil, é importante no modal ferroviário? É importante. Brigarmos por uma tabela SUS justa? É importante? É importante. Então, essas três pautas, tu é de esquerda, eu sou de direita, é importante para ti também. Isso nos aproxima, vamos lutar por isso. Menos siglas partidárias e mais Rio Grande. O problema, fala-se muito, eles falam do diálogo, mas hoje o grande, eu até estou brincando, né? O extremo centro, o cara vive, até porque eu sei que tem que tentar crescer nas pesquisas, e este é o problema da campanha, né? Em ano eleitoral, está aqui o Lara, sabe que na cabeça de todo mundo, ou na cabeça deles, pode dedo no olho, chute na canela, não pode, gente. Não pode vir a público dizer que não aumenta imposto. Espera aí, governo Lula, Juliana, aumentou ou tentou aumentar 48 impostos na Câmara Federal. O governo Gabriel e Leite, tentaram 5 vezes, sabe por que não conseguiram? Está aqui, ó, porque o capitão Martim, delegado Zuco, porque a Assembleia não deixou. Eu, quando era deputado, não, nós não autorizamos o aumento de imposto. Mas eles tentaram. Então não vem me dizer em ano eleitoral que não vai aumentar. Você já tentou 5 vezes. E esse é o problema. A sociedade, o brasileiro, muitas vezes é pego na narrativa. E esta guerra de narrativa, muitas vezes, ela tem as suas penalizações de quem tem menos estrutura, menos recursos para gastar. Nosso projeto está lutando contra duas máquinas, o governo federal e o governo estadual. Mas mesmo assim, com este grupo forte, grupo coeso, a gente tem a expectativa de conseguir avançar.
3: Socorro, só rapidinho, só um assunto que é muito importante.
1: Tudo bem, mas deixa eu só dizer uma
3: depois,
1: coisa.
3: Depois, CMPC, aqui, por favor.
1: CMPC, olha aqui. Agora nós temos que objetivar, sabe por quê? Ele só tem mais 10 minutos aqui. Então, o que, que eu vou propor? Os pré-candidatos que chegaram há pouco, o Eduardo Carreira, né, Gil Carreira e o Fernando Estima, fazem uma saudação rápida, né, a Adriana Lara, né, faz uma saudação rápida. Nós só temos 10, bom, o assessor, 10 ou 15 ou 20.
4: Deixa os 10 do Zoom, depois os deputados fazem a fala e vão que... Pois,
1: ah, pois é, mas aí nos complica, né, porque...
6: Hein?
1: Bom, enfim, eu não sei, vocês decidam. Tá? Ah,
7: então, jogo rápido aqui.
1: É rápido mesmo.
7: Tá? Rápido mesmo. Zuko, eu tenho participado contigo de todos os eventos aqui na região, em Pelotas. E estive no lançamento do Força Gaúcha lá em Porto Alegre, acompanhei, vou acompanhar aqui agora. E trago o abraço do ministro Augusto Nardes, questão da governança. Tema extremamente importante, com transparência, né, objetividade, eficiência, eficácia e efetividade, entrega de resultado. E eu vejo a tua preocupação quanto à qualificação do teu corpo técnico de secretariados, de pessoas junto a ti. Então, cumprimentos nessa tua caminhada e deixa eu me identificar, eu sou Eduardo Carreira, pré-candidato a deputado federal pelo Partido Novo.
1: Perfeito, olha aqui.
0: Eu quero inclusive...
1: Me permite, Zuco, só um segundinho? Claro, claro. Professoras e professores pelo YouTube, né, estão acompanhando a tua manifestação em relação ao magistério estadual. Qual será o planejamento? Segue o modelo atual? Né, professores que estão reunidos, professoras e professores, nesse momento, e via YouTube enviaram ao Paulo Gastão Neto esse pedido. Né, uma manifestação objetiva sua sobre
0: temos,
1: o magistério
0: estadual.
1: Temos,
0: inclusive, já existe uma reunião prévia marcada... em Porto Alegre, a gente vai receber, né, uma série de professores que tem, e pode ter certeza, Cleiton, que a gente vai receber essas reivindicações com muita responsabilidade, porque entendemos que começa pelo professor essa grande mudança.
1: Muito bem. Resposta para... Olha aqui, ó. Agora eu vou cronometrar o senhor. O senhor está falando muito. Está brincando. Não, só porque há 4 ou 5 pessoas querendo perguntar coisas ainda e o teu assessor é linha dura. Olha lá, me mostrou o relógio e me disse assim, ou você encerra isso aí ou você não sairá vivo daqui. Olha aqui, ó. Responde ao responde, já está respondido? Ao Eduardo, não? Ao Eduardo, depois...
0: Eu quero parabenizar o Eduardo, que ele falou uma das maiores prioridades nossas, Adri. Adriana Lara, essa craque aí, nossa deputada estadual, nós não vamos escolher secretários pelo partido. Eles até podem ter filiações, e muitos terão. Nós temos que fazer uma composição. Mas o primeiro critério é eficiência. Com todo respeito, nós estamos hoje com 30 secretarias. Somos o terceiro ou o quarto estado com o maior número de secretarias. Está dando certo? Não, não está dando certo. Tu não pode, uma coisa, pegar a Adri, dá um exemplo, tá? Professora, se de repente ela entendesse, se o grupo entendesse que ela poderia ser uma secretária de educação, bom, é da área, entende, conversa, tem experiência. Agora, não pode falar para a Adri, agora tu, porque tu não foi eleita, tu vai ser, sobrou a Secretaria de Segurança Pública. Não pode ser assim, gente. E a gente está vendo governos que muitas vezes são escolhidos por conveniência partidária. Nós não vamos escolher secretários somente pelo que ele pensa politicamente. Nós vamos escolher secretários prioritariamente pela entrega. E digo mais, falei isso hoje, secretário da Agricultura tem que ser da área, tem que conversar com o agro. Vai ter a devida sabatina. Secretário do Meio Ambiente, da mesma forma. Desenvolvimento Econômico, tem que passar pela FIEGS, pela Federação, para ver se é uma pessoa qualificada. E hoje, não há critério de escolha que não seja política.
1: Perfeito. Senhor pré-candidato. Alô, delegado Rodrigo Zucco. Onde é que o senhor está, delegado Rodrigo Zucco? Aqui é o Rodrigo Zucco. Eu ia fazer uma brincadeira. Por favor, entre em contato com o rapaz da cronometragem. Entre em contato com o rapaz da cronometragem. Deixa eu registrar aqui a chegada do pré-candidato Marciano Perondi. Seja bem-vindo, Perondi. Muito
6: obrigado.
1: Ao 13 horas. Senhor Fernando Estima. O senhor Carreira já se manifestou, o senhor Estima.
8: Eu volto a casa, me considero de casa aqui, se assim os amigos do 13 me permitem, mas hoje o dia é de prestigiar o candidato que está aqui, que tem muita informação. Prazer, hein?
1: Muito bem. Aproveitando então, senhor Marciano Perondi, que é pré-candidato a deputado federal. Seja, o senhor quer encaminhar uma questão?
0: Se ele perguntar, eu vim com ele, vamos priorizar.
9: Não, eu vim só prestigiar aí, estou acompanhando. Hoje é com o Zuco.
0: Eu quero aproveitar então o que foi me perguntado, que é uma das pautas importantíssimas, e para nossa sorte, eu estive anteontem na CMPC.
1: Cleiton. Importantíssima essa questão.
0: Lara, aqui nós temos os Lara, né? Hoje estava o Zuco, agora temos Lara.
1: E ela não falou ainda. Olha aqui, ó.
0: Fala dela é a mais importante de todos.
1: Mas agora eu estou tranquilo.
0: Ela que beleza esse ambiente aqui.
1: Mas eu estou tranquilo agora porque eu já estou controlando o homem do cronômetro.
0: Vou falar CMPC. Inadmissível que o procurador federal, pela sua ideologia, sinceramente é ideologia. Né? Com essas pautas relacionadas à tribo Guarani, querem barrear um projeto de 27 bilhões de reais, que vai envolver 75 municípios, 1.200 fazendas

0: não só em audiência pública, em manifestos. Levamos a pauta, inclusive, para o Supremo Tribunal Federal, e a informação que temos recente é que deva sair uma resposta positiva até final de julho. Então, é muito importante, isso envolve, logicamente, inclusive a nossa hidrovia aqui, com o Porto de Pelotas, que abastece de madeira e vai para lá e volta a celulose para sair de Rio Grande, Brasil, o mundo afora. Então, a gente está muito otimista e espero que não aconteçam mais iniciativas de uma única pessoa, e não é o que a entidade pensa, que possa prejudicar aí não só uma região, um estado, mas também o nosso país.
1: Muito bem. Olha aqui, Adriana Lara, por gentileza, a senhora tem 15 segundos. Tá bem?
2: Em todo o tempo que quiser.
3: Mulher falar 15 segundos.
1: Mas olha lá o rapaz do cronômetro.
3: Bom,
1: eu tô brincando.
3: Clayton, querido, não tem como, né? Esse programa é maravilhoso. A gente sempre se sente em casa. A questão de um mês e pouco atrás, eu estava aqui junto com vocês, tomando uma caneca dessas, um chá bem gostoso. E hoje, uma honra extraordinária estar aqui com o nosso próximo governador, esse homem que tem percorrido o Rio Grande do Sul, os quatro cantos do Rio Grande do Sul, ouvindo as pessoas, ouvindo as comunidades. Às vezes, quando eu vejo, até eu estava chegando agora e pensando em gravar um vídeo depois desse evento aqui, porque quando eu vejo, diz assim, ah, porque ele não está aqui num debate, ele está no Rio Grande do Sul e está ouvindo as pessoas, né? O que muitas vezes querem é que ele fique aprisionado lá num debate, sabe-se aonde, para falar as mesmas coisas com as mesmas pessoas e deixe de estar ouvindo o povo gaúcho. Então, Zuco, eu quero te dizer que é uma honra para nós estarmos do teu lado nessa caminhada, cumprimentar meus colegas aqui, nossos pré-candidatos,

0: que nós criamos em Bagé, que foram as melhores do IDEB no Rio Grande do Sul. Eu vim de escola pública. Meus irmãos vieram de escola pública, eu sempre estudei escola pública. Meu pai era um oleiro. Se vocês, só os mais novinhos, vão saber o que é um oleiro, daquele com o cavalinho vai na volta da olaria amassando o barro. Meu pai e minha mãe nos criaram fazendo tijolos. Minha mãe estudou até o quarto ano. Eu fui professora, a primeira dos meus irmãos se formar e depois os restantes se formaram. Tive a honra de ser secretária de educação. Tive o desafio do prefeito de Bagé, a pedido do presidente Bolsonaro, formar a primeira escola cívico-militar inaugurada pelo presidente Bolsonaro no Brasil.
1: Estava lá.
0: E tu estava lá.
1: Estava lá.
0: Em plena pandemia.
1: E o presidente Bolsonaro prestar, fazer flexão com o lar. Foi lá no chão. A flexão dele não era das melhores. Mas o Lara estava ali, né?
0: Zupo.
1: Mas uma baita escola e a Adri foi a pioneira.
0: E a gente se emociona. Por que eu me emociono verdadeiramente quando a gente fala disso? Porque educação pública tem que ser de qualidade. Tem que ensinar princípios, valores, o português, a matemática, sabe? O respeito, as pessoas a pensarem além da caixinha. Nós que viemos de escola pública, temos o direito de ter uma escola que dê oportunidades. E é isso que eu quero entregar ao nosso governador, que tenhamos em cada cidade do Rio Grande do Sul, se assim for o entendimento do prefeito, uma escola cívico-militar para poder ter a oportunidade de oferecer um tipo de educação também diferenciada, mas que vai ao encontro da necessidade que as pessoas tanto nos pedem.
2: Sérgio Corrêa.
3: Cleiton, eu quero perguntar para o pré-candidato, ele citou que esteve num frigorífico agora há pouco, né? E quero só relembrar que Pelotas produzia muito poucas bolinhas de soja nos anos 70, 80, e nós tínhamos aqui duas indústrias que extraíam o óleo de soja. Ali no Fragata, os caminhões paravam no meio da avenida, a Uvebra recebia soja de trem, que o senhor falou, da malha ferroviária, né? Hoje nós não temos mais indústria de soja e temos uma imensa área territorial, inclusive a soja ocupando a área do arroz. Né? Bom, o senhor citou frigorífico. Frigorífico eu sempre defendo. É uma atividade que não adianta mecanizar. O robô não vai cortar a carne engordurada e molhada porque ele vai fazer um corte errado. Então necessita mão de obra humana. Né? Nós agora temos frigoríficos que vieram de fora alugarem as nossas plantas. Nós já tivemos frigorífico e o nosso rebanho continuou. Então a pergunta que eu faço para o senhor como pré-candidato: que tipo de política de incentivo no seu governo, uma vez eleito, o senhor pode já se comprometer, desde já, para o desenvolvimento dessas atividades? Né? Porque são atividades que vão... Né? Deixa eu só... O Cleito relembra bem o frigorífico Castro, né? Que é suíno. Suíno, né? A gente precisa trazer também essa qualificação, né? Eu falo de bovinos. Então, eu lhe pergunto: que tipo de incentivo o governo do Estado, uma vez o senhor eleito, o senhor já pode se comprometer hoje aqui para desenvolver uma política específica disso? Por quê? Porque isso desenvolve as regiões de acordo com as suas aptidões.
1: Falou do nosso frigorífico Castro, que é uma referência, né, do Flavinho, e acho que é importante. Mas eu estava agora ali e a gente... Olha o quanto é importante, Adri, a gente escutar quem entende, né? E estava ali também o Lara. Hoje um dos grandes problemas do frigorífico é vender a venda do boi inteiro. Nós temos que entender o quanto nós perdemos de receita em não vender o valor agregado, a carne. Então, aí entra uma luta junto ao governo federal e, logicamente, pautas estaduais que possam, quem sabe, se for necessário, imputar taxas mais pesadas para que esta exportação não seja tão incentivada. Temos também a questão dos licenciamentos, a questão sanitária, que é um problema. Estava agora com um abatedor pequeno, 40 cabeças por dia, ele disse que tem que contar com a boa vontade do Estado para mandar a fiscalização

0: que acompanha aquele abate. Eles dão o horário das 8 às 10 e meia da manhã, e deu 10h31, se tu tem mais 5 bois, eles, não, hoje não vamos mais. Então são detalhes que podem ser realizados pela gestão. Esses dois exemplos que eu dei, um é articulação política, e o outro é gestão. Por que não chegar para que a gente possa ter uma política para impulsionar esses frigoríficos? Por que das 8 às 10 e meia? Algum motivo deve ter, que eu não sei. E a gente tem que trabalhar isso. Foi dito por um produtor de 40 anos de atividade. Ele falou assim: Zuco, a gente faz tudo para atrapalhar o produtor rural. Eu tenho parceiros em Santa Catarina, no Paraná, em São Paulo, no Mato Grosso. E aqui, a gente faz tudo para atrapalhar. Em vez de facilitar, de beneficiar, de licenciar de forma mais rápida e efetiva, justamente a gente acaba atrapalhando. Então, políticas públicas são escutando esses empreendedores, este setor, verificar o que é de competência estadual e que podemos facilitar essa burocracia, o que for de competência federal, lutar pelo setor também, para que haja, né, um valor agregado para a área, especificamente que o senhor falou, bovino. E eu falei, inclusive, fiquei feliz, porque é uma ideia que nós temos de criar uma marca da carne do Rio Grande, um selo. Se o senhor for para Maceió e se apresentar lá como um gaúcho de Pelotas, no imaginário daquele morador, pô, olha aqui, tem um gaúcho, vamos fazer um churrasco. Todo mundo relaciona o gaúcho ao churrasco. Vamos aproveitar isso, vamos ter uma carne referência, uma carne que seja valorizada por ser gaúcha. Isso é uma das estratégias que, inclusive, falei com alguns frigoríficos que entenderam ser extremamente inteligente, porque isso chama o valor agregado. E para terminar, Cleiton, exemplo, eu fui a Santa Catarina, passei uma semana em Santa Catarina e uma semana no Paraná. Tenho o apoio do Jorginho, do Ratinho, do Tarcísio, que é meu colega de turma de 34 anos, melhor governador do Brasil, é meu colega de academia. E lá o Jorginho me falou: Zuco, nós tínhamos aqui uma empresa de leite. 3 litros de leite. Melhor, R$3, 15 litros de leite. Aí ele estava com a estratégia do valor agregado. Trouxeram a tecnologia do queijo parmesão. Hoje, R$3, 15 litros de leite, processado tecnologicamente para se tornar um queijo parmesão, chega a valer a peça daqueles 15 litros, 400, 500 gramas, a R$400, R$500. Então, nós temos também que ter o valor agregado. O exemplo que o amigo deu da soja, não a soja in natura, o óleo de soja, não o pesco in natura, a geleia, o iogurte, o picolé. Nós temos que agregar valor aos nossos produtos gaúchos, e isso também é uma das nossas metas.
1: Bom, agora sim, eu não quero... eu já nem estou olhando para ele, porque ele deve estar chateado comigo. Mas olha aqui, agora sim, fim de conversa, mas ele não respondeu a minha pergunta. Ele veio aqui e respondeu a pergunta de 400 pessoas.
0: O senhor falou que não era para responder. Aqui, ó. O senhor me disse que não era para responder.
1: Olha aqui, fortes emoções, Zuco, reservadas para o dia da eleição.
0: Fortes emoções, eu não estou acostumado eu estou acostumado a lidar com pessoas que tenham palavra, lidar com pessoas que queiram o melhor para o Estado. Eu entendo que os demais concorrentes têm os seus projetos, isso é legítimo, é democrático, mas eu não estou acostumado ao cara me bater nas costas, falar, olha, mais nos aproxima do que nos afasta. E chega, liga-se o rádio, começa um bater no outro. Eu acho que não é por aí, mas eu sei que eu não vou conseguir evitar, que vai ser dedo no olho, chute na canela, mas é importante a gente entender, e o pedido que eu faço com essa sua linda audiência é que as pessoas conheçam mais os candidatos. Procura saber como votou, como pensa, quais são os seus princípios, quais são os seus valores, porque hoje tu pega um candidato, tu coloca um marqueteiro em cima dele e o cara cria uma narrativa. O cara gosta de café, mas o marqueteiro acha melhor ele falar que gosta de leite, porque vai vender mais. E nesse sentido, Cleiton, que a gente precisa trazer uma política de verdade para a sociedade gaúcha. Nós estamos há muito tempo fazendo uma política que não se entrega um resultado efetivo. Eu estou falando de fatos. IBGE, Estado do Rio Grande do Sul, estado que menos cresceu. Não é o Zuc que está falando, é o IBGE. Somos o 25º de 27, não é o Zuc que está falando. E, nesse sentido, a gente tem o entendimento que o nosso grupo, formado aqui pelos pré-candidatos que estão aqui e tantos outros que estão se apresentando, é um grupo que teve a clareza da maturidade que a gente não pode mais errar. Tem que ter secretarias técnicas, eficientes, tem que ter uma interlocução com o governo federal e com a Câmara Federal e Senado da República forte, e que as pautas sejam conduzidas de forma estratégica. Só para dar um exemplo final, eu era o líder da oposição até janeiro. Eu tinha 150 deputados. Alceu Moreira, Daniel da TV, Marcel Van Hatten, Gustavo Gayer, Nicolas Ferreira, todos me escolheram para liderar esse movimento. Ok. Eu recebi mais de 15 governadores para conversar comigo sobre pautas do seu estado. Quantas vezes eu acho que o governador foi me procurar, esse governador aqui do estado? Quantas vezes ele pediu para que a gente pudesse tratar sobre a dívida durante as enchentes ou sobre a securitização? Nenhuma. Aí vai semana passada para o Senado, chega 4 da tarde, entra numa reunião, perdido, faz o videozinho necessário, aí vai para o aeroporto, entra dentro do avião e fala assim, ó, missão cumprida. Para aí, cara pálida, para de brincar comigo. Nós estamos há 2 anos lutando, 43 agricultores tiraram a própria vida. Era para ele estar lá há muito tempo brigando, conversando com as bancadas. Governador de estado, e eu sei que isso aí pode não dar voto, tem que ir muito a Brasília reivindicar as pautas, porque é lá. Nós temos um pacto federativo. Nós damos a cada 100 reais do governo federal, a gente recebe 19. Tem que ir lá cobrar conta. Tem que mostrar que nós estamos aqui no núcleo do Mercosul, do lado do Uruguai, do lado da Argentina. Eu tenho uma agenda agora com o Milei e vou falar para ele, olha, somos parceiros. O que que eu posso te ajudar? E nesse sentido, Cris, que eu quero agradecer, dizer que a gente está numa campanha muito responsável. Como eu te disse anteriormente, fui o deputado estadual e o federal mais votado. Poderia, se pensasse numa política de conveniência e a reeleição, vocês sabem, os senhores sabem, têm a informação do quanto será difícil uma gestão com esse endividamento. Precisamos renegociar essa dívida, mas precisamos parar também de ficar só olhando o boleto bancário. Nós temos que olhar regionalmente o que que a região sul tem de potencial e tentar ajudar, tratar os desiguais com desigualdade. A região sul tem uma particularidade, o litoral tem outra, a fronteira oeste. E essas regiões, este pequeno país do Rio do Sul, tem que ter as suas estratégias regionais.
2: Eu, claro que eu não vou poder ter a resposta.
1: É a última questão.
2: Bom, eu só quero saber sobre o IP, que é um dos problemas seríssimos. Tem muito professor, né, que deixou de contribuir porque a contribuição era uma parte muito grande do salário, com as mudanças que aconteceram. Quero saber o que se há alguma ideia em relação ao IP para melhorar para o professor e os outros funcionários do Estado, em utilizar o IP sem comprometer a renda?
0: A sua colocação é quase uma resposta. A gente precisa entender que em vários municípios vale mais a pena acessar o SUS do que do IP, porque não tem convênio com especialistas. Então, tu tem que ter esses respectivos especialistas, né, fazer parcerias com hospitais, o IP tem que fazer parcerias.
3: E a tabela, meu governador, a tabela ficou muito alta, a tabela. Então, assim, o que eu fez com que muitos funcionários, professores, saíssem do IP, porque hoje não conseguem pagar. Sim. Eu votei contra esse projeto do governador, por entender que nós teríamos um esvaziamento, o que aconteceu. Hoje tem, como estava dizendo o governador, nós não temos médicos credenciados, que saíram, e nós temos muitos funcionários e professores que acabaram saindo do IP. Por quê? A tabela que foi aplicada, ela é muito acima do que condiz o contra-cheque do funcionário. E eu, na época, junto com a minha bancada, eu sou líder da bancada do PL, apresentei uma emenda para o governo do Estado que foi rechaçada, que fosse o percentual do valor do salário e não uma régua que eles passaram, uma régua única, um percentual que realmente não, com a questão da idade e que não condiz com a situação da pessoa poder pagar.

0: Uma boa tarde, senhoras e senhores ouvintes.
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2: 14 horas e 31 minutos.

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7: O evangelista Mateus, no Evangelho de hoje, apresenta Jesus concluindo o seu sermão da montanha, descendo do monte e sendo seguido por numerosas multidões. Eis que um leproso se aproximou de Jesus, ajoelhou-se diante dele, dizendo: Senhor, se queres, tens o poder de me purificar. Jesus imediatamente estendeu a mão, tocou nele e disse: Eu quero, fica limpo. No mesmo instante, o homem ficou curado da lepra. Então Jesus lhe disse: Olha, não digas nada a ninguém, mas vai mostrar-te ao sacerdote e faze a oferenda que Moisés ordenou para servir de testemunho para eles. O que chama a atenção na atitude de Jesus? Chama a atenção não só o desejo e o poder de Jesus em curar o homem leproso. Chama a atenção a atitude de Jesus de não querer que o leproso falasse da cura a ninguém, mas apenas mostrar-se ao sacerdote e fazer a oferta prescrita por Moisés. Em outras palavras, Jesus não quer propaganda interesseira da cura, mas a prática gratuita da oferenda. Tudo vem de Deus, por isso a Ele nós devemos ser gratos e generosos com total gratuidade. Com a bênção do Deus misericordioso, o Pai, o Filho e o Espírito Santo. Amém.
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8: O Olá, muito boa tarde, 14 horas e 36 minutos da tarde desta sexta-feira 26 de junho de 2026, é o 26 e 26, né? Olha só, sol presente nesta tarde, temperatura agora batendo nos 18 graus e 3 décimos, aprazíveis, né? 18 graus e 3 décimos, com 67% umidade relativa do ar. Temperatura mínima hoje alcançou os 6 graus e 3 décimos às 7 horas e 49 minutos, mas uma manhã gelada em todo o Rio Grande do Sul. Neste momento, pressão atmosférica nos 1.021 milibares, o vento é o leste a 6 km horários. Segundo o Centro de Pesquisas e Previsões Meteorológicas, a indicação aí para as próximas horas é de céu com nublado a parcialmente nublado. Temperatura em queda. Para o sábado, previsão de céu com poucas nuvens, passando a parcialmente nublado no final do período. Ventos de norte e leste fracos a moderados. Mínima de amanhã, nos 5 graus. A máxima podendo chegar aos 17. Já domingo, céu nublado, com pancadas de chuva no início do período. Temperatura mínima no final da noite. Mínima em 11 no domingo. A máxima em 16. Ventos de nordeste e sudoeste fracos a moderados com rajadas ocasionais. Já segunda-feira, previsão, tendência de céu parcialmente nublado, passando a poucas nuvens. Ventos de oeste, sudoeste e sudeste fracos a moderados. A mínima em 7, a máxima não passando dos 14, nas indicações do Centro de Pesquisas e Previsões Meteorológicas. Climatempo está indicando aí para o domingo quase 5 milímetros de chuva, né? Vamos acompanhar, mas a indicação é essa, aproximadamente 5 milímetros de chuva. E segue a questão do frio, né? Na segunda, na terça, na quarta, teremos aí uma elevaçãozinha, mínima em 11, máxima em 15, mas tem previsão de chuva. A previsão de chuva na noite aí da quarta para quinta-feira, já que na previsão para quinta é de 10 milímetros de chuva. Chuva durante o dia e a noite. E também tem algum resquício para sexta-feira. Quase 2 milímetros na sexta-feira, com mínima aí na faixa dos 5 graus. Então, essa é a indicação. Próxima semana, frio prossegue, especialmente na segunda metade da semana, com previsão aí de pancadas de chuva, segundo aí os meteorologistas, é o que nos indicam aí os dados do Centro de Pesquisas e Previsões Meteorológicas e também os dados que nos trazem aí o climatempo para esta sequência. Nós temos nas temperaturas da região, né, no aeroporto João Simões Lopes Neto 17 graus, 15 em Jaguarão, 12 em Santa Vitória, 16 em Rio Grande, 16 também em Bagé, 16 em Santa Vitória do Palmar, 18 em Uruguaiana, 17 em Santa Maria, 17 em Porto Alegre, 16 em Caxias, 15 graus em Soledade, 19 em Santo Ângelo. Buenos Aires está com 13, Montevideo está com 11, as temperaturas que permanecem nesta condição, aguardando a movimentação aí de um sistema de baixa pressão que vai passar aí pelo norte do estado. Mas as temperaturas, especialmente a alta pressão que trouxe frio nos últimos dias, já está lá no meio do oceano, mas segue afetando especialmente as áreas litorâneas. Um pequeno arrefecimento aí nessa questão do frio, mas ele permanece, já que estamos aí na finaleira do mês de junho e a entrada do mês de julho. Então, mais ou menos aí até agosto, nós teremos essa condição aí de frio aqui no nosso estado. Hoje tem bola rolando, né? Bola rolando na Copa do Mundo. Ontem soubemos aí o adversário da seleção brasileira, o Japão. Tanto que temos programação diferenciada na próxima segunda-feira aqui na tarde da universidade. Então, para hoje, tem as 4, Senegal e Iraque, Noruega e França. Noruega e França vai ser um jogaço. Às 9 da noite, tem Uruguai contra a Espanha
9: e o Cabo Verde contra a Arábia Saudita. À meia-noite, para quem quer aproveitar, Nova Zelândia e Bélgica, Egito e Irã, os jogos desta madrugada, dessa sequência, né, de sexta-feira. Porque no sábado, os jogos a partir das 18 horas. Jogos às 18, às 20h30 e também às 23 horas. E a Copa do Mundo definindo aí o encerramento da terceira rodada. E nós teremos a nossa participação especialmente na segunda-feira. Na segunda-feira contra a seleção aí do Japão, onde teremos aí uma sequência, né, de atividades. Inclusive a própria prefeitura já decretou aí a questão de algumas horas a informação de um decreto com relação ao jogo da seleção brasileira. O prefeito Fernando Marrone decretou na tarde de quinta o ponto facultativo para os servidores após o meio-dia da próxima segunda-feira. O decreto de número 7.202 define em caráter excepcional que se encerra o expediente duas horas antes do jogo previsto para o início da partida da seleção brasileira na Copa do Mundo de 2026. Jogo válido pela fase de 16avos de final do Mundial acontece a partir das 14 horas em Houston, nos Estados Unidos. Então tá aí. O ponto facultativo a partir do meio-dia. As escolas, especialmente, terão aulas pela manhã apenas. A parte da tarde, as escolas municipais, que eu estou salientando, escolas municipais serão esse horário diferenciado. Não haverá aula presencial no turno da tarde, em todas as etapas, e o EJA nos turnos vespertino e noturno. Então, quem é do EJA na segunda, também no noturno não tem aula. Né? O turno da manhã funciona normalmente com aulas presenciais, conforme o cronograma regular. Também alterações aqui na nossa Universidade Católica, que já oficializou. Então, a universidade será com as atividades suspensas entre a 1 da tarde e as 5 horas. Em caso de prorrogação, as atividades serão retomadas às 18. Então, fique atento, porque haverá alterações, inclusive, aí no transporte coletivo, daqui a pouco a abertura também de questões aí que envolvem o comércio também. Então, fique atento para essa questão do serviço, que com o decorrer aí das próximas horas nós estaremos recebendo as informações e divulgando. 14h45, vamos ao Padre Marcos Bicalho, está chegando aí com Falando de Bíblia.
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12: Olá, gente amiga! Então, hoje queria deixar um abraço muito especial para os nossos companheiros aí da CAEX. E aí, moçada, vamos ficar firme, um dia de cada vez. Vamos ficar firme no tratamento, hein? Vamos estudar a Bíblia junto. Um grande abraço, um bom dia de recuperação a todos.
13: E seguindo aqui o nosso estudo do livro de Atos de Apóstolos, queria lembrar então que nós estamos aí na última parte do livro, né? Aquela que nós chamamos aqui da ida de Paulo para Jerusalém e para Roma, aonde ele foi então assassinado. Tá, então vamos lá. O capítulo 19, a partir do versículo 21. Então começa, né, dizendo que quando se completar essas coisas, que coisas? A missão evangelizadora em Éfeso, na Ásia. Ele resolveu ir a Jerusalém. Tá. Ir a Jerusalém para quê mesmo? Então a ideia era levar a coleta que ele fazia nas comunidades esparramadas ali, na Ásia e tal, levar para a comunidade dos santos. Já citamos aqui anteriormente, né, que seria a comunidade de Jerusalém. Então ele ia passava na Macedônia e na Caia, recolhia a coleta. E depois disso tudo ele ainda queria ir para Roma. A importância dessa coleta de Paulo nem era pelo seu valor, mas era pelo seu sinal de unidade. E aqui eu queria chamar a atenção para uma questão muito importante aqui nas nossas comunidades, na nossa arquidiocese de Pelotas. Não conheço muito outras situações, né? Mas aqui em Pelotas eu tenho notado que assim, uma dificuldade muito grande das comunidades contribuírem com as paróquias e das paróquias contribuírem com a arquidiocese. Por quê? Porque sempre fica se discutindo a questão do valor, do dinheiro e tal. E não se percebe que a grande questão em discussão é a unidade. Quando todos se juntam para fazer algo em comum. E aqui eu queria dar um exemplo da Paróquia dos Operários de Cristo, que já por 2 anos, né, no ano passado fez e esse ano fez de novo, juntou as 7 comunidades para fazerem juntas uma única festa. Claro, eles têm as festas das comunidades, mas resolveram durante o ano juntar as 7 comunidades e fazer uma festa que fosse uma festa paroquial. No ano passado, inclusive, toda a arrecadação dessa festa foi remetida à arquidiocese. Esse ano, toda a arrecadação dessa festa vai para ajudar a colocar o telhado da igreja matriz, que a paróquia é uma paróquia nova, né? Nem tem ainda igreja matriz. Mas a importância, muito mais do que o recurso, o dinheiro, a importância é a unidade, as comunidades se juntarem para fazer uma coisa comum. É uma forma da gente combater um pouco esse individualismo, né, tão exacerbado aqui. É como se cada comunidadezinha dessa só olha para o seu umbigo, né? Cada comunidadezinha dessa só quer saber do seu dinheiro, da sua festa, da sua igrejinha, do seu salão comunitário, de comprar sua mesa, de fazer sua... Não! Presta atenção! E nem repara que às vezes é uma comunidade irmã, uma comunidade vizinha, passando muita dificuldade, com poucos elementos. E o pior é que as comunidades não se juntam para fazer esse socorro financeiro, e pior ainda, que também não se juntam para fazer o essencial, que é o socorro na missão evangelizadora. Então nós temos algumas comunidades com vários catequistas, grupos de jovens, coisa brilhante, e a outra comunidade está míngua ali, meia dúzia de frequentadores, praticamente não tem pastoral, os frequentadores já envelhecidos. Cadê o apoio missionário? Cadê a igreja em saída pedida pelo nosso Papa Francisco? Onde estão os jovens, os elementos, os adultos, aqueles capazes de sair da sua comunidade e ir na comunidade vizinha para ajudar, para evangelizar, para frequentar lá, para animar, para tocar nas missas, etc. É disso que nós temos que falar hoje, e é sobre isso que eu quero chamar a atenção quando Paulo, então, vai nas comunidades, faz essa coleta e leva para a comunidade dos santos, entendido que era a comunidade raiz, né, nascente lá, a comunidade de Jerusalém. E assim, e o efeito que isso tem sobre as pessoas. Nós precisamos descobrir entre nós o que é de fato fazer juntos, porque afinal de contas, né, é o lema aí que o nosso bispo gosta tanto, né, que o nosso arcebispo Dom Jacinto gosta tanto e cita tanto: fazer juntos é divino. Pergunta: qual é mesmo o lema, a frase que o nosso arcebispo Dom Jacinto gosta tanto de citar a respeito do trabalho dos cristãos?
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8: É, Padre Marcos Bicalho, fazer juntos é divino, né? 14h51, temos intervalo, já retornamos.
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14: 14 horas e 52 minutos.
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8: É, 14 horas mais 55 minutos. E nesta manhã, o Hospital Universitário São Francisco de Paula celebrou de forma antecipada os 68 anos da instituição, em um ato solene que reuniu colaboradores, autoridades locais, representantes da Secretaria de Saúde e membros da comunidade. Embora a comemoração tenha ocorrido hoje, a data oficial do aniversário do hospital é 27, ou seja, amanhã. A cerimônia marcou a trajetória da instituição, referência regional em assistência, ensino e integração com o sistema de saúde. Durante a solenidade, o diretor-geral do Hospital Universitário, Caio Lopes, ressaltou que a trajetória construída ao longo dos 68 anos é resultado do compromisso diário. Durante a semana, o doutor Caio Lopes esteve participando, junto com o jornalista Sérgio Corrêa, do nosso Bom Dia Rio, e falou um pouquinho dessa história, desse trabalho do nosso querido Chico, nosso Hospital Universitário São Francisco de Paula. E fica aqui um abraço de todos aqui da Rádio Universidade, a todos os trabalhadores que hoje atuam,
9: né, aos servidores do Hospital Universitário de São Francisco de Paula, e fazendo lembrança daqueles também que já passaram por ali e fizeram parte dessa história aí de 68 anos. Vamos acompanhar.
0: Conversamos com o diretor do Hospital Universitário São Francisco de Paula, o Dr. Caio Lopes. Bom dia, doutor.
20: Bom dia a todos os ouvintes da RU. É um prazer estar aqui nesse espaço para falarmos sobre o nosso querido hospital e, né, em alusão ao nosso aniversário do hospital, 68 anos de história.
0: Nós é que agradecemos também a sua disponibilidade de estar aqui conversando conosco, né, nessa data em que o hospital e a universidade também, todos juntos, o Grupo APAC, celebra os 68 anos do hospital. Doutor Caio, o Hospital Universidade São Francisco de Paula completa os 68 anos. Eu queria que o senhor falasse um pouquinho do significado dessa data para a instituição, para a comunidade regional, para o trabalho de extensão também, né, para a prática dos cursos aqui na área da saúde da Universidade Católica.
20: Claro. Essa data é uma data, né, simbólica e comemorativa, não só para o Grupo APAC, né, não só para a nossa universidade, mas para toda a comunidade de Pelotas e região, né, todos aqueles que algum dia precisou dos serviços prestados por essa instituição, por esse hospital, que hoje eu posso afirmar que é o hospital que maior prestador de serviços SUS na cidade de Pelotas, o maior contrato SUS e o maior número de atendimentos prestado à cidade e a toda a região, né, sul do estado do Rio Grande do Sul. Só no ano passado, mais de 1 milhão de atendimentos, prestação de serviços foram realizados, né? Estamos falando do SUS, né? Para a filantropia, precisamos contemplar 60% de nossos atendimentos, e o Hospital São Francisco, ele contempla 80% de toda a sua prestação de serviço no SUS, né? A nossa essência de existência e por ser o hospital da Universidade Católica, uma instituição que é comunitária, né, que devolve para a comunidade tudo aquilo que realiza, né, seja através do seu ensino, seja através das escolas, dos cursos de graduação e pós-graduação, das pesquisas ou das atividades de extensão, o Hospital São Francisco também é o maior campo de estágio destes cursos, né, é o maior cenário acadêmico que a universidade possui. Então, isso é um motivo de muita honra para nós que participamos do Grupo APAC, da universidade, e dos mais de 1.300 colaboradores que fazem esta casa de saúde girar esta roda a cada dia, né? É um local em que se comemora o nascimento e um local em que se acolhe aquela família enlutada daqueles que partem. Então, aqui os sentimentos são diversos, são múltiplos. Então, são profissionais. Quando a gente fala de 68 anos de história e do aniversário desta instituição, não é uma instituição apenas que comemora, né? Todos nós comemoramos, são mais de 1.300 colaboradores que comemoram, né? Todo o Grupo APAC, toda a comunidade acadêmica e toda a comunidade de Pelotas e região.
0: Doutor, ao olhar para essa trajetória de quase 7 décadas, quais foram os principais marcos, assim, que ajudaram a consolidar o Hospital São Francisco de Paula como referência em saúde, ensino e pesquisa?
20: Claro, né? O nosso hospital, ele venceu durante esses 68 anos, né, muitos momentos de vitórias, conquistas, de dificuldades, né, e hoje nós conseguimos com tranquilidade falar que o hospital está sendo reestruturado, né? Desde a sua gestão, da parte administrativa, como também da sua infraestrutura e das conquistas em linhas de cuidado para entregar para a sociedade cada vez mais um hospital completo, né? Nós estamos em número, em quantidade de leitos, nós estamos num patamar que já beira a um hospital considerado de grande porte, mas em qualidade assistencial e principalmente em linhas de cuidado, em tipos de atendimento, já podemos nos considerar como um hospital de grande porte, né? Nessa trajetória, o hospital, ele se destacou sempre pela linha materno-infantil. Essa sempre foi um ponto forte do hospital. Hoje isso se consolida como sendo a maternidade, a maior maternidade da região sul do estado do Rio Grande do Sul, né? Aqui nascem quase 200 crianças por mês. Então isso mostra a sua robustez, né, num hospital que, novamente, é um hospital que presta assistência, mas também forma pessoas, né? Então, um hospital de ensino. Nós temos sim, mais

cardíacas em que o paciente foram submetidos a uma necessidade de uma circulação extracorpórea para poder operar este coração. É o hospital mais novo na cidade nesta linha, mas nesse período curto, de pouco mais de 2 anos, já atingimos esta marca. Destacamos a linha do AVC e isso muito nos orgulha. Desde que tivemos habilitado a linha do cuidado do AVC, nós estamos, não só conseguimos atingir um selo de qualidade que é o Diamond, que é diamante, como também mantivemos este selo, que é a maior dificuldade é conseguir manter este padrão, né? Manter estes indicadores em que um paciente, ao chegar na porta do hospital com uma suspeita de AVC, ao entrar no hospital, ele tem um tempo de atendimento muito rápido até a realização da medicação quando indicada. Esse tempo hoje é menor do que 50 minutos, o que isso nos torna um hospital diamante neste indicador de qualidade. E isso, em parceria com o Serviço de Atendimento Móvel de Urgência da cidade, o SAMU, em parceria com o Pronto Socorro Municipal e uma capacitação que a Universidade Católica e o hospital proporcionou à atenção primária, às unidades básicas, junto com as escolas onde estão inseridas essas unidades básicas, isso proporcionou que o hospital também contribuísse para que a cidade de Pelotas, no ano de 2025, recebesse o título de Cidade Angels, que é a cidade que tem o cuidado de olhar para a linha do AVC. Então, isso também é um exemplo que muito orgulha esses mais de 1.300 colaboradores, porque essa conquista não é de uma pessoa. Essa conquista de toda a instituição, essa conquista são de mais de 1.300 colaboradores, essa conquista é da cidade de Pelotas. E dentro dessa assistência qualificada, nós temos a garantia de que pessoas profissionais, estudantes aqui passando, também estão experimentando um cenário de excelência na sua formação. Então, é assistência e ensino num equilíbrio constante para a gente entregar assistência de qualidade com ensino também de qualidade. Destaco também o ano passado, né, a acreditação ONA. Hoje nós somos o único hospital filantrópico, hospital que atende SUS na cidade e na região sul do Rio Grande do Sul, acreditado ONA, que é uma garantia de segurança do paciente. Então, é também mais um exemplo, né, de que estamos numa linha olhando para o futuro, buscando segurança, buscando qualidade, buscando crescimento não só nas linhas de cuidado, mas crescimento também em infraestrutura, né, já programando e planejando com, após o novo hospital de pronto-socorro ser inaugurado o que funciona hoje de pronto-socorro, o cenário, a área física que funciona hoje o pronto-socorro, mais de 1.000 metros quadrados ali, nós já estamos programando também novos serviços para que a gente possa entregar para a comunidade novos serviços qualificados. Faremos uma nova ambiência ali e em breve divulgaremos também novos serviços para a comunidade de Pelotas. E aí, isso deixa ainda no hospital num patamar ainda mais forte, né? E por ser um hospital, né, dos hospitais filantrópicos, o hospital mais novo em idade, nos orgulha por ser o hospital que mais está entregando em atendimento, em indicadores. Mas isso só é possível porque temos uma estrutura que nos permite isso, né? Uma universidade que está enxergando a importância deste hospital, não como um hospital, como um órgão externo à universidade, mas sim como um cenário acadêmico da universidade, ou seja, uma continuidade da universidade. E quando falamos também do Hospital São Francisco de Paula, nós pensamos muitas vezes só aqui na Deodoro, na estrutura física, mas não, quando falamos do Hospital São Francisco de Paula, temos que lembrar que esse hospital, ele faz a gestão de 6 unidades básicas junto com a Universidade Católica. Ele está dentro do campus da saúde, no ambulatório, com mais de 30 especialidades médicas.

0: e lá também prestando serviço. Então, nós estamos nos três níveis de atenção à saúde: o nível primário com as unidades básicas, o nível secundário de atenção, que é no ambulatório, com as especialidades, e o nível terciário, que é a média e alta complexidade aqui na estrutura física do São Francisco.
1: O ano de 2026, ele tem sido especialmente importante para o hospital, né? Em vários aspectos, como o senhor já citou aqui, e a evolução científica também, novos equipamentos, novos procedimentos inéditos. Há poucos dias a gente tem divulgado aqui, né? A questão da arterioscopia para detectar a morte encefálica, a captação de órgãos, né? Então, eu queria deixar esse espaço e lhe perguntar, né, se o senhor quer destacar algumas das principais conquistas alcançadas até esse momento.
0: Claro, isso, a arteriografia, né, o exame que foi realizado recentemente, isso num novo aparelho de hemodinâmica que o hospital foi contemplado por uma verba estadual, e isso nos permite, né, ampliar serviços de assistência, né, nesses pacientes do SUS, e a arteriografia é um exemplo dele. Este exemplo citado, né, de um diagnóstico de morte encefálica, foi possível ser realizado de maneira segura e confirmada dentro do nosso hospital, mas é um exame que também pode ser realizado para um diagnóstico e após esse diagnóstico oferecer um tratamento adequado. Não é um exame utilizado somente como caso de morte cerebral, né? Ele pode ser usado também para diagnóstico. E com esse aparelho nós conseguimos ampliar, né, serviços de endovascular, então cirurgias vasculares minimamente invasivas, e qualificar também o serviço de neurocirurgia, que é uma outra linha de cuidado que o Hospital São Francisco de Paula é referência, é a neurocirurgia, né? Cada vez mais procedimentos mais completos, complexos e menos invasivos. E estamos em fase de construção da possibilidade de credenciamento de uma linha de cuidado também em em neurocirurgia, que é a trombectomia mecânica. O que, que é isso? Aqueles pacientes que sofrem um quadro de AVC por um trombo em uma artéria, em um que a gente considera um grande vaso, que não possa ser usado, porque tem contraindicação o uso do trombolítico, da medicação que dissolve, que desmancha esse trombo. Então, quando é grande vaso, a casos específicos, não pode usar o remédio. Precisa fazer uma remoção mecânica desse trombo de maneira minimamente invasiva, e este aparelho de hemodinâmica permite isso. E tá o mais novo, habilitado na linha cardiovascular, e conseguimos esse número. Esse número é apenas simbólico, né? Mostra, né, que o hospital está em franco crescimento, está aumentando a sua prestação de serviço, e podemos ainda acelerar este número, quem sabe daqui retornar numa nova conversa falando do número 200, depois do 300 e assim por diante, né?
1: Exato.
0: É o que a gente deseja. A gente deseja conseguir entregar ainda mais e de maneira mais qualificada. Então, com esse número, a gente afirma que 100 pessoas foram salvas, né? 100 pessoas tiveram serviços realizados, né, em cirurgia cardíaca aqui no nosso hospital de maneira muito qualificada.
1: Claro. Então, de que neste ano 50 novos médicos residentes, né, ingressaram nessa equipe do hospital. Queria que o senhor falasse um pouquinho, lógico, da inovação tecnológica e da importância de formar profissionais para o sistema de saúde.
0: Isso, né? O hospital, ele teve, né, desde a sua representação da direção, como de áreas gerenciais do hospital, presente na feira hospitalar, que é a maior feira hospitalar de referência, hospitalar da América Latina, que aconteceu em São Paulo no mês passado, e em busca exatamente desta visão, né, em busca de ampliar a tecnologia, na busca de recursos para que a gente consiga trazer recurso tecnológico para o hospital, novos aparelhos. Em breve chegará a esses aparelhos que foram vislumbrados e aquisição em andamento lá nesta feira, para a gente entregar para o bloco cirúrgico, para a gente entregar na maternidade, para a gente entregar para as áreas de assistência, né? Aparelhos de ultrassom, torres de vídeo modernas, né? Com tecnologias novas, né? Garantindo mais tranquilidade para aquele médico cirurgião que utilizará o aparelho e mais segurança e conforto para o paciente que será submetido, né? Tivemos uma experiência também inovadora no ensino junto com assistência, em que alunos do curso de medicina que tinham no seu cenário, no seu plano de aula, atividades dentro de uma sala de aula, que era uma atividade teórica acontecendo dentro de uma sala de aula aqui no centro acadêmico do hospital, tiveram, né, com a frente o professor Dr. Camilo, que teve uma visão de buscar inovar também, trazendo a tecnologia, a possibilidade de realizar uma cirurgia com torre de vídeo, uma cirurgia minimamente invasiva dentro do bloco cirúrgico, e isso sendo transmitido ao vivo, claro, com permissão, com termo de consentimento esclarecido e permitido pelo próprio paciente, né, de que aquela cirurgia estaria sendo transmitido para a sala de aula, né, dentro do próprio hospital, numa sala de aula do centro acadêmico, alunos e médicos residentes com o seu professor na sala cirúrgica, né, que a gente tem que limitar. Nós somos a maior escola médica do estado em número de alunos e não podemos colocar todos no cenário, né? Nós temos eles distribuídos em vários cenários,
1: claro.
0: Mas temos que extrair ao máximo e de maneira mais completa tudo aquilo que possuímos. E então, aquilo que acontece dentro do bloco cirúrgico, numa cirurgia ao vivo, acontecendo com o professor realizando

há muitos anos. Então, a conta não fecha, né? A matemática é uma ciência exata, a conta não fecha. Então, os hospitais filantrópicos, eles precisam dioturnamente trabalhar na busca da sustentabilidade, para conseguir fechar a conta no final do mês e pagar aquilo que é necessário pagar para poder ter seus profissionais atuando, para poder ter os fornecedores continuando as entregas, as medicações, o oxigênio, assim por diante. Então, a busca de recursos, ela é constante, seja de todas as esferas, seja recurso através de emendas, que isso tem sido, nos últimos anos, tem dado um fôlego a estes hospitais filantrópicos, permitindo recursos em custeio, que consegue fazer com que os hospitais respire um pouco e ajudem na compra de materiais e medicamentos, seja recursos em infraestrutura, em materiais, em equipamentos também, e permitindo que os hospitais consigam entregar mais, e conseguindo entregar mais também recebe um pouco mais. Mas o nosso Hospital São Francisco de Paula, né, não adianta a gente ter mais recurso, ter mais emenda, ter mais equipamento, se não tiver também uma gestão, um olhar, um cuidado com este equilíbrio. Então é necessário, né? Não tem como receber 80 e gastar 100, a conta não vai dar certo. Então a gente precisa ter uma educação financeira, uma educação em gestão, e trabalhar muito em cima disso para que as contas girem de maneira saudável e o hospital consiga não só se sustentar, mas também pensar no crescimento. E isso, no nosso Hospital São Francisco de Paula, tem sido um trabalho contínuo, mas isso também é importante destacar, isso também tem sido possível não só por esse trabalho realizado aqui pela equipe do hospital. Isso tem sido possível porque nós temos uma, novamente eu destaco, nós temos uma universidade que enxerga o Hospital São Francisco de Paula como seu cenário acadêmico, né? Então, se não tivesse o apoio irrestrito da universidade junto ao nosso hospital e as áreas afins do hospital, como campos da saúde e unidades básicas, sem dúvida alguma, isso também não seria possível. A gente vê como exemplo outras instituições de ensino, também comunitárias, também com hospital de ensino, que não tem este olhar, tem uma visão separada. O seu hospital, da sua universidade, cada um andando de maneira separada. A gente vê essas instituições também grandes e renomadas, passando dificuldades muito severas. Então, hoje a gente consegue falar com tranquilidade isso, porque este olhar nos permite, o olhar que a universidade tem voltado para o hospital, nos permite falar dessa maneira, nos permite trabalhar e enxergar o amanhã. O amanhã, a gente está trabalhando hoje, não olhando o amanhã 2027. A gente está trabalhando hoje, planejando e olhando o Hospital São Francisco de Paula daqui a 15 anos. A gente precisa enxergar como que o hospital vai estar rodando, girando daqui a 15 anos, porque quem estiver aqui poder ter tranquilidade de dar seguimento sem ter que olhar para o que tem de problemas no passado. Não, o passado a gente deixa para a história contar como foi. A gente tem que olhar para o presente, planejar, vislumbrando o futuro. E hoje o hospital, graças a Deus e graças a um trabalho de pessoas que buscam constantemente entregar de maneira mais eficiente e séria, com responsabilidade, o hospital tem buscado esse crescimento. E um desafio, vou destacar um desafio para esse ano de 26, é um desafio que vai orgulhar muito a todos nós, o sistema do hospital, né? Nós temos um sistema hoje que não, ele é um sistema bom, de qualidade, mas ele não entrega mais para o porte, para o tamanho que o Hospital São Francisco de Paula hoje possui. Então nós estamos investimos num novo sistema, não só um sistema que ele vai poder falar com a parte contábil, mas também a parte administrativa e a parte assistencial. Então, um sistema tecnológico que o paciente vai poder marcar uma consulta, fazer um check-in, chegar no hospital já pela palma da mão, do seu celular, e ao chegar no hospital ele vai

0: conseguir ter um atendimento, uma demanda mais ágil, mais qualificada, um prontuário que vai ser todo informatizado. Então, estamos avançando. Esse start foi dado agora, hoje, essa semana, a equipe da empresa já está dentro do hospital, já realizando, junto com a nossa equipe, iniciando a parametrização, porque será um semestre inteiro de parametrização, para que num determinado período de 2000, no primeiro semestre de 2027, a gente possa apertar ali o botãozinho e poder dizer: agora estamos com um hospital com um sistema todo moderno e novo. E isso vai ser um legado, porque isso é uma dor antiga, é um sonho sonhado por muitas pessoas e que esse ano a gente está, graças a Deus, concretizando.
1: Que coisa boa ouvir tudo isso, né? Principalmente o sistema NVSul, né?
0: Parece NVSul, que é, né? Isso, é, isso.
1: Exatamente.
0: Mesmo.
1: E o quão importante é também, faço uma referência aqui a toda a sua manifestação, ter na reitoria da universidade, no posto de reitor, um médico do Hospital São Francisco de Paula também, né? Porque esse diálogo, né, entre o processo acadêmico, entre a universidade e o próprio hospital, né? Ele facilita em razão do conhecimento das atividades também, né? Bom,
0: pra gente... Sem dúvida. A figura do reitor, ele não só por ser médico e ser o reitor da universidade, mas tem diferenciais aí, porque ele é egresso do curso de medicina da UCPEL e ele foi diretor do Hospital São Francisco, exato, de Paula. Então ele tem propriedade, ele conhece, ele sabe as dores, sabe onde o sapato aperta, e com isso ele permite que a estrutura da universidade, né, dê suporte a esta instituição também.
1: Doutor Caio, para a gente fazer um fechamento aqui, uma mensagem sua, né, que o senhor gostaria de deixar aos profissionais, aos estudantes, pacientes e à própria comunidade, né, que fazem parte dessa história.
0: Uma mensagem sempre de gratidão, né? De agradecer aquelas pessoas que enxergam o Hospital São Francisco como uma referência para, né, que aqui busca acolhimento, aqui busca o nascimento de seus filhos, aqui busca o local para estabelecer a saúde de seu familiar. A mensagem de gratidão àqueles que confiam na gente, no nosso trabalho, aos alunos que acreditaram e acreditam nessa instituição, e a comunidade que sempre deu e dá suporte e apoio para a universidade e para o nosso hospital, né? Uma mensagem de parabenizar não só, né, a instituição, o Hospital Universitário São Francisco de Paula, mas novamente a todos que fazem parte dessa história, a todos que aqui passaram e a todos que fazem parte dessa história. Quem está de parabéns, todos nós, né? Toda a cidade, toda a comunidade. Então, meu muito obrigado, e trabalhar para que, né, pedir saúde e trabalhar para que a gente consiga, né, alcançar mais números e mais conquistas.
1: Muito obrigado. Conversamos com o doutor. Desejamos um bom dia de trabalho ao senhor.
0: Muito obrigado.
1: Para quem nos acompanha, conversamos com o doutor Caio Lopes, que é diretor do Hospital Universitário São Francisco de Paula, falando, né, sobre toda a gestão do hospital, né, os processos de inovação, os atendimentos, nesses 68 anos que serão completados no dia 27 de junho. Mais uma vez, o nosso agradecimento aqui em nome da Rádio Universidade pela sua disponibilidade de estar conversando conosco aqui, e desejando um bom dia, doutor.
0: Bom dia, muito obrigado, é sempre um prazer.
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3: 15 horas e 25 minutos.
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10: Olá, amigos do Brasil e demais países lusófonos. Está no ar o programa em português da Rádio Vaticano, Vatican News, desta sexta-feira, 26 de junho. Aqui você fica por dentro das últimas notícias do Papa, da Santa Sé e da Igreja no Mundo. Com vocês para conduzir esta transmissão, Túlio Fonseca, e na assessoria técnica temos Damiano Caprio. Preparamos um trecho da Antífona da Comunhão presente na liturgia de hoje para você. Eu sou o bom pastor, eu dou minha vida pelas ovelhas, diz o Senhor. E passamos agora aos destaques do nosso programa de hoje. E nesta sexta-feira teve início no Vaticano o consistório extraordinário conduzido pelo Papa Leão XIV. A primeira atividade foi a Santa Missa. A Igreja nunca toma partido, é para todos, afirmou o Santo Padre em sua homilia. Em seguida, o Papa se dirigiu até a Sala Paulo VI, onde se realiza o consistório, e fez um discurso de abertura aos cardeais. Preciso do apoio de vocês, peço franqueza e lealdade, pediu Leão XIV. E hoje também teremos o nosso especial foco na história, as grandes civilizações africanas, com o tema A Grande Guerra Africana. E ainda vamos recordar a missa na Basílica de São Pedro com 800 padres no dia da solenidade da Natividade de São João Batista. Fique conosco, o nosso programa está no ar. Olá e seja novamente bem-vindo ao programa produzido pela Redação Brasileira. O Papa Leão XIV, na missa de abertura do consistório na manhã de hoje, convidou os cardeais a oferecerem a Deus as comunidades e os povos que trazem no coração e indicou 3 orientações para os trabalhos: viver a liberdade da fé, promover a paz na unidade e fortalecer a concórdia na obediência à palavra. Vamos ouvir mais detalhes de como foi esta celebração.
11: Carissimi fratelli, ci siamo radunati attorno all'altare del Signore.
10: Caríssimos irmãos, reunimo-nos em redor do altar do Senhor, junto ao túmulo de São Pedro, para dar início ao consistório. Vindos de todas as partes do mundo, estamos a celebrar esta Eucaristia. Com a nossa vida, ofereçamos a Deus as comunidades e os povos que trazemos no coração, bem como os projetos e as experiências pastorais, alegres e trabalhosas.
11: Experiências pastorais, liete e faticose.
10: Foi com este convite que o Papa Leão XIV iniciou sua homilia na manhã desta sexta-feira, 26 de junho, durante a missa de abertura do consistório extraordinário, celebrada na Basílica de São Pedro. Ao longo de 2 dias, os cardeais reunidos no Vaticano aprofundam em espírito sinodal temas ligados à vida da Igreja e aos desafios do mundo contemporâneo, refletindo sobre questões como a paz, a implementação do sínodo e a missão evangelizadora. Inspirado nas leituras do dia e na proximidade da solenidade dos santos Pedro e Paulo, o Santo Padre apresentou 3 orientações para o discernimento dos cardeais.
11: Caríssimi, dalla parola di Dio che abbiamo ascoltato, vorrei trarre alcune indicazioni per il nostro discernimento di questi giorni.
10: O primeiro convite foi a redescobrir a liberdade que nasce da relação com Cristo. Segundo o Papa, o exemplo dos apóstolos Pedro e Paulo recorda que é a comunhão com o Senhor que liberta do pecado e do medo e torna fecunda a missão da Igreja. A Igreja viva é a Igreja que acredita, afirmou Leão XIV, recordando que a fé precede a nossa e pede para ser testemunhada com ardor. Por isso, destacou que anunciar o Evangelho, celebrar os sacramentos e servir o povo de Deus somente produzem frutos quando permanecem enraizados em Cristo, a verdadeira videira. O segundo eixo da reflexão foi dedicado à paz. Diante das tensões internacionais e dos conflitos que atingem a humanidade, o Papa recordou que continuam surgindo iniciativas que promovem a dignidade humana, a justiça e o respeito ao próximo, sinais concretos de esperança. Quando a dignidade da pessoa humana é ferida, observou, toda a humanidade sofre. Por isso, afirmou com firmeza.
11: Perciò la guerra non è mai degna dell'uomo e non è mai benedetta da Dio.
10: A guerra nunca é digna do homem e nunca é abençoada por Deus, pois o Criador dotou-nos de inteligência e vontade para resolver os conflitos como seres humanos e não como animais, eventualmente dotados de armas hipertecnológicas.
11: Magari dotate di armi ipertecnologiche.
10: Leão XIV ressaltou ainda que a unidade da família humana precede cada povo e cada estado, e sublinhou: a paz é um dever de justiça, porque somos uma única família humana, uma magnífica humanitas que encontra em Cristo a sua cabeça e redentor. Ao retomar sua encíclica, promulgada em 15 de maio, Magnifica Humanitas, o pontífice afirmou ser necessário prosseguir o caminho indicado por São Paulo VI na construção da civilização do amor, promovendo um desenvolvimento humano integral. Nesse horizonte, acrescentou:
11: La Chiesa non è mai di parte, è per tutti.
10: Ao anunciar o Evangelho, entre alegrias e perseguições, a Igreja nunca toma partido, é para todos, e a cada um dirige a mesma palavra de conversão e salvação.
11: E a ciascuno rivolge l'identica parola di conversione e di salvezza.
10: Como terceira orientação, o Papa convidou os cardeais a viverem a concórdia na obediência, entendida como a escuta da palavra viva, que é Cristo. Segundo ele, é o Espírito Santo que orienta a Igreja, indicando os desafios pastorais, purificando intenções e conduzindo todos no caminho comum. Leão XIV afirmou que a implementação do sínodo convida toda a Igreja a avançar na unidade da fé, na promoção da paz e na obediência à palavra viva, encontrando novas linguagens para anunciar o Evangelho sem perder a sua permanente novidade. Por fim, destacou que a colegialidade episcopal resume a sinodalidade vivida por todo o povo de Deus e dirigiu-se aos cardeais com um pedido de colaboração humilde no exercício do ministério petrino.
11: Perciò l'aiuto che potrete darmi nell'esercizio del ministero petrino.
10: A ajuda que me podereis prestar no exercício do ministério petrino encontra em mim alguém que pede e não alguém que manda. E, efetivamente, a autoridade do primado é própria de quem escuta e só por causa disso guia, de quem aprende e só por causa disso ensina, sempre no seguimento do único mestre. Concluiu.
11: Dell'unico maestro.
10: Já no discurso de abertura do consistório, o Papa foi sincero com os cardeais, pedindo apoio forte, explícito e público para que a Igreja continue a anunciar o Evangelho com maior fidelidade, liberdade e credibilidade. A missão, recordou, é a nossa razão de ser. Vamos ouvir Silvonei José.
12: Como podemos ajudar hoje nossas igrejas a anunciar o Evangelho com maior fidelidade, liberdade e credibilidade? Essa foi a pergunta que Leão XIV dirigiu aos cardeais reunidos para o consistório extraordinário em andamento no Vaticano. Depois da Santa Missa na Basílica Vaticana, o pontífice fez seu discurso de abertura na Sala Paulo VI, afirmando que a missão não é uma das muitas tarefas da Igreja, mas sua razão de ser. E é por isso que se torna também o critério que orienta o discernimento. Aprende-se caminhando, ressaltou o Santo Padre, explicando os quatro temas profundamente interligados que guiarão os trabalhos que hoje se iniciam. Não somos guardiões de interesses particulares, recordou, mas discípulos e testemunhas do reino de Deus, chamados a ser em Cristo fermento de fraternidade universal. Quatro temas que convergem na missão da Igreja. O primeiro tema, portanto, é contemplar o mundo no qual a Igreja é chamada a anunciar o Evangelho. Antes de se questionar o que fazer, afirmou, é preciso deter-se diante da realidade, olhando-a com os olhos da fé e deixando-nos questionar pela escuta dos irmãos. Jesus habita os lugares de nossa vida cotidiana e a Igreja é chamada a reconhecer a sua presença. O segundo tema é a reflexão sobre a cultura do poder e a civilização do amor.
13: Molti di voi provengono da terre segnate dalla guerra, dalla violenza, dalla polarizzazione sociale o religiosa.
12: Muitos de vocês vêm de terras marcadas pela guerra, pela violência, pela polarização social ou religiosa. Mas nenhum de nós está alheio às muitas formas de conflito, de opressão e de divisão que hoje atravessam nossas sociedades. Por isso, o discernimento que somos chamados a realizar diz respeito a todos e interpela a missão da Igreja em todos os contextos. Leão XIV indicou a encíclica Magnifica Humanitas, que pode oferecer chaves de interpretação para este tempo. Ao Papa, interessa saber como essas páginas ressoam nas igrejas particulares, através dos questionamentos suscitados, das perspectivas abertas e dos passos sugeridos. O terceiro tema é justamente o aprofundamento dessa encíclica, questionando-se sobre a contribuição que a Igreja pode oferecer para a construção do bem comum.
13: Viviamo in un tempo nel quale cresce la tentazione della frammentazione e prevalgono facilmente interessi particolari.
12: Vivemos em uma época em que cresce a tentação da fragmentação e os interesses particulares prevalecem com facilidade. A doutrina social da Igreja nos lembra que o bem comum não surge espontaneamente, mas exige responsabilidades compartilhadas. Para a Igreja, acrescentou, isso se traduz num estilo sinodal, a serviço da missão do reino, em que as decisões são tomadas e as responsabilidades exercidas com transparência, avaliação e corresponsabilidade. Já o último tema diz respeito à implementação do sínodo.
13: Di fronte alle ferite del mundo, alla costruzione del bene comune e alla missione della Chiesa, la sinodalità indica un modo di procedere.
12: Diante das feridas do mundo, da construção do bem comum e da missão da Igreja, a sinodalidade indica um modo de proceder. Ouvir, discernir e assumir juntos a responsabilidade pelas escolhas que o Senhor nos confia. A sinodalidade não é, antes de tudo, um conjunto de procedimentos. Como já tive oportunidade de dizer várias vezes, a sinodalidade é uma atitude, uma abertura, uma disposição para compreender. Leão XIV pediu, então, uma ajuda especial aos cardeais.
13: Il ministero che il Signore mi ha affidato non può essere vissuto da solo. Esso ha bisogno della vostra esperienza, della vostra sapienza pastorale, della vostra conoscenza delle chiese e dei popoli che vi sono affidati.
12: O ministério que o Senhor me confiou não pode ser vivido sozinho. Ele precisa da experiência de vocês, da sabedoria pastoral de vocês, do conhecimento que têm das igrejas e dos povos que lhes foram confiados. Conto com vocês para que me ajudem a discernir o que o Espírito diz hoje à igreja. Preciso do apoio de vocês, forte, explícito e público. Preciso sentir-me apoiado por vocês como irmãos. Agradeço-lhes desde já por sua disponibilidade, por sua liberdade interior e por seu amor à igreja, concluiu o Santo Padre.
13: Affidiamo questi giorni allo Spirito Santo, perché ci renda docili alla sua voce e ci conceda la grazia.
12: Confiamos esses dias ao Espírito Santo, para que nos torne dóceis à sua voz e nos conceda a graça de buscar juntos o que melhor serve ao Evangelho e ao bem do povo de Deus.
13: Il bene del popolo di Dio. Grazie.
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10: E agora Andressa Colê nos traz detalhes da celebração na Basílica de São Pedro com 800 padres na solenidade da Natividade de São João Batista. Vamos ouvir.
14: Um clima de gratidão pairava na Basílica de São Pedro entre os sacerdotes que nos últimos 4 dias viveram uma experiência missionária a partir de Porto São Giorgio, na Itália, andando de 2 em 2, sem dinheiro para anunciar o Evangelho. Apesar do calor e do cansaço, percebia-se a alegria e a força no rosto. Trata-se de cerca de 800 sacerdotes formados, em sua maioria, nos seminários Redemptoris Mater da América do Norte, Central e também do Sul. No altar da Cátedra, na Basílica de São Pedro, na tarde da última quarta-feira, o grande grupo participou de uma missa na solenidade da Natividade de São João Batista, presidida por Dom Javier Del Rio, arcebispo de Arequipa, no Peru. Pela manhã, eles participaram da audiência geral com o Papa e foram, inclusive, saudados pelo pontífice ao final do encontro.
15: Acolgo com afeto i sacerdoti del cammino neocatecumenale.
14: Recebo com carinho os sacerdotes do caminho neocatecumenal vindos de diversos países. Desejo que a oferta diária do sacrifício eucarístico seja, para vocês, um apoio no ministério em favor do povo de Deus.
15: Sia per voi sostegno nel ministero a favore del popolo di Dio.
14: Um dom imenso e uma confirmação na fé ter estado durante a manhã com o Papa, ter recebido a saudação e também celebrar aqui a Eucaristia, destacou na homilia o arcebispo peruano que presidiu a celebração eucarística. Dom Javier dirigiu palavras de esperança, mesmo diante de dificuldades que os sacerdotes possam encontrar ao longo da vida, e

referindo-se às palavras de Jesus, quando diz que entre os nascidos de mulher não surgiu ninguém maior do que João Batista, mas que o menor do reino dos céus é maior do que ele, o arcebispo peruano exortou a acolher essa palavra. Nascemos da palavra que quis chegar até nós por meio do querigma e fomos introduzidos em uma iniciação cristã que nos leva à maturidade da fé. O Senhor nos torna participantes da vitória de nosso Senhor Jesus Cristo sobre o pecado e a morte. E Dom Del Rio finalizou: essa é a boa nova que somos chamados a levar até os confins da terra. Somos filhos da Igreja e a Igreja conta conosco para a nova evangelização.

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1: Frequentemente, as guerras ocupam as manchetes de jornais e internet, sabendo que na atualidade mais de 40 conflitos ocorrem simultaneamente em nosso planeta. A guerra entre a Rússia e a Ucrânia, por exemplo, ou a guerra entre os Estados Unidos e Irã, e mesmo entre Israel e palestinos, expuseram várias realidades terríveis de uma guerra, como o aumento do número de refugiados, os milhares de feridos, mutilados e mortos, e a destruição de cidades e vilas, como se viu na faixa de Gaza. Mas a guerra mais sangrenta desde a Segunda Guerra Mundial não ocorre na Europa, no Sudeste Asiático e não ocorreu também no Oriente Médio. Este trágico episódio ocorreu na África, mais precisamente na República Democrática do Congo. E suas consequências são sentidas até hoje, pois o país não consegue voltar à normalidade. O conflito conhecido como a Grande Guerra Africana, ou Segunda Guerra do Congo, ocorreu entre os anos de 98 e 2008. O país era um barril de pólvora com mais de 200 grupos étnicos, muitos inimigos entre si. Esta guerra se transformou no mais mortal conflito do mundo desde a Segunda Guerra Mundial, envolvendo 9 nações africanas e mais de 20 grupos armados, causando cerca de 5 milhões de mortes e devastando a conhecida região dos Grandes Lagos. O Congo, conhecido anteriormente como Zaire, possui imensa riqueza mineral, com grandes jazidas de ouro, diamantes e outras matérias-primas fundamentais para as tecnologias globais, sobretudo o coltan, matéria-prima usada na indústria que produz os modernos aparelhos de comunicação. Após ajudar Laurent Désiré Kabila a chegar ao poder em 1997, derrotando Mobutu Sese Seko, que havia governado o país de 1965 a 1997, naquela que ficou conhecida como Primeira Guerra do Congo, Ruanda e Uganda, dois países fronteiriços, foram privados do poder. Laurent Kabila expulsou suas tropas por medo de interferência, desencadeando uma invasão liderada pelos antigos aliados. Esses países invadiram o leste do Congo, buscando reprimir grupos rebeldes hostis aos seus governos que haviam fugido para o país.

A República Democrática do Congo recebeu o apoio de Angola, Zimbábue, Namíbia e Chade. Ruanda e Uganda, por sua vez, receberam o apoio de várias milícias rebeldes locais. O conflito rapidamente se transformou em uma guerra por procuração, pois visava guerra o controle da exploração de recursos. Algumas províncias orientais, especialmente Kivu do Norte e do Sul, tornaram-se o epicentro de uma violência sem precedentes contra a população civil. A pressão de algumas potências ocidentais, entre elas a Grã-Bretanha, forçou os demais países africanos a sair do Congo, firmando acordos com o governo congolês. A guerra terminou formalmente entre 2002 e 2003, graças aos acordos internacionais de paz, incluindo o chamado Acordo de Pretória, na África do Sul. Apesar disto, diversos grupos armados continuaram a espalhar o caos e o terror no interior do país. Para completar este caldeirão de instabilidade, o presidente Joseph Kabila, que deveria deixar o governo no final de 2016, realizando eleições gerais, não cumpriu sua palavra. Um novo acordo político foi feito, acertando sua permanência no poder, e novas eleições foram marcadas para o final de 2018. A transição de poder no Congo aconteceu em janeiro de 2019, quando um novo presidente tomou posse após vencer eleições marcadas por muitos casos de violência e com resultado contestado por Joseph Kabila, que foi assassinado em 2021. A Grande Guerra Africana causou a morte de cerca de 5 milhões de pessoas. E apenas para se ter uma ideia, a guerra na Síria, que durou muito mais tempo, provocou, por exemplo, cerca de 500 mil mortes. Apesar dos acordos, a estabilidade de longo prazo nunca foi alcançada, porque tensões geopolíticas e exploração ilegal de recursos continuam a acontecer e continuam a alimentar a violência.

0: E o programa em português da Rádio Vaticano, Vatican News, desta sexta-feira, 26 de junho, vai ficando por aqui. Agradecemos, como sempre, a sua companhia e a sua sintonia. E nos encontramos amanhã, neste mesmo horário. Até lá!
1: Horas e 54 minutos.
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Sextou, amigo! Até enfim, que chegou sexta-feira, prenúncio de fim de semana, hoje 26 de junho de 2026. E a partir de agora, sejam todos bem-vindos, sejam todas bem-vindas. Mais uma edição do Sambalanço na vida de todos nós, programa Sambalanço que conta com a coordenação e a produção do Rudinei Machado na pesquisa musical, seleção musical José Carlos Farias. Todas as músicas que você ouve no programa Sambalanço é por conta desse cara que tem mais de 50 anos de trajetória. Grande José Carlos O Farias, na técnica ele, Jorge Alves, Jorge Knight comigo, a apresentação é minha, Bira Barcelos, daqui a pouquinho chegando aí, Renata Bandeira. Vamos começar trazendo um lançamento e uma novidade aqui na programação do Sambalanço na tua sexta-feira, tá? A gente começa o programa Sambalanço e bem, pra variar, sempre tem novidade, sempre tem lançamento, e a gente começa com o Everton Pagodente, Albatroz, Sambalanço. Há mais de 30 anos, fazendo isso, trazendo lançamento e novidade na tua vida.

0: Um pagodente, pá, musicão, hein, cara? Gostei da pegada, gostei da... Ih, 1-0 lá, ó. Gostei da pegada da música, cara, muito boa. Pra fim de semana, pra galera, pra sexta-feira, pra balançar, muito bacana. Everton, pagodente com música Albatroz, é o lançamento e a novidade aqui na programação do Samba Lanço há mais de 30 anos, fazendo parte da tua vida. Então deixa eu saudar ela aí, que chegou. Renata Bandeira, tudo bem, Renata?
1: Muito boa tarde, Bira Barcelos, boa tarde, Jorge Alves. Sextou! Ei! Mais um fim de semana chegou! Ei, maravilha! Sexta-feira, vamos pagar a conta?
0: Vamos pagar a conta.
1: Ah, colei meus dedos com o Super Bonder aqui agora. Ai, olha, não é fácil a vida do
0: Não, gente. Não é.
1: A temperatura em Pelotas agora na marca dos... 16 graus e 3 décimos. 75% é a umidade relativa do ar e até às 18 horas nós vamos sim num oferecimento, né? Mas seria bom antes de começar a pagar a conta tu dar as minhas.
0: Aí?
1: Não, essas daqui são a nossa agenda cultural.
0: Todas?
1: Todas, Bira Barcelos. Ih, rapaz,
0: então ficou lá, Jorginho Alves, ficou ali. 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
0: Então, na sexta-feira, já vamos abrir o nosso agendão cultural, Renata Bandeira.
1: Bora lá.
0: Aqui, deixa eu pegar a mão aqui. Maravilha, lembrando, olha só, hein, dia 28 de junho, agora domingo, daqui a 2 dias. É, nós temos aí no Flama Jardim, na realidade quem convidou foi o nosso amigo Amâncio Jorge, que convida o som do Bala Bombom Chocolate. Quem não, né? Quem nunca dançou ou cantou uma das músicas do Bala Bombom Chocolate? E é claro, um grande encontro de música, nostalgia e muita animação. Garanta já o teu ingresso pelo simpla.com.br ou pelo WhatsApp 997-05-2200. 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Você não vai ficar de fora, vai! 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
1: 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Terá comidas típicas, pipoca, pizza, quentão, quadrilha organizada e muita música para animar o público. E o melhor, a entrada é gratuita. 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
0: Muito bem! Chegando mais um. No próximo dia 12 de julho, a partir do meio-dia, tem um almoço show do bloco Eles e Elas ali na Sociedade Águia Branca, aliás, lá, né, em Rio Grande. No palco, nós teremos Pagode do Luiz Paulo, Swing Entre Nós e Lê Moraes. 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
0: Maravilha! 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
1: Muito bem, vamos de break.
0: Não, vamos dando sequência à nossa lista musical.
1: Me gente... cortou! Ah, não é o break, eu me esqueci que nós temos três músicas. Isso,
0: mais quatro, na realidade.
1: Mais quatro.
0: Né? A gente vai de Bebeto? Historinha. Então é isso.
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3: Samba Lanço informando a hora certa, 16 horas 27 minutos.

0: quase caí aqui, gente. Quem tá vendo no ao vivo viu que eu quase bolhei a perna.
1: Quase?
0: Do outro lado.
1: Quase caiu, quase.
0: Ouvimos Pagode do Dorinho, Menina Não Chora, também Era Lindo com Família Ébano, eu acho que é isso, né? Grupo Família. E também Swing, Carinho e, abrindo este bloco da sexta-feira, Bebeto, Historinha, Bira Barcelos.
1: Maravilha, e a primeira foi aquele lançamento, né? Do Everton Pagodente com a música Albatroz. Esse lançamento aí, novidade da programação do Samba Lanço há mais de 30 anos, fazendo parte da tua vida. Falando em lançamento e novidade, Renata Bandeira, amanhã teremos a novidade e o lançamento do Roberto Costa, com sucesso mesmo assim na programação do Samba Lanço do teu fim de semana. Então, portanto, amanhã, recheado o Samba Lanço, hein? Vale a pena ficar ligado nesse lançamento do Roberto Costa, mesmo assim, aqui na programação do Samba Lanço. Sabia que ele vai lançar oficialmente no domingo?
0: Mas em primeira mão,
1: em,
0: né?
1: Em primeira mão aqui. Dá
0: muito
1: licença,
0: bem, então amanhã,
1: amigo,
0: quem estiver curtindo o programa Samba Lanço já vai ter em primeira mão a música do Roberto Costa, mesmo assim. Roberto Costa já esteve aqui, né? Swingueiro nato. Quem é da nata do swing vai saber de que estamos falando. Mas é... Qual é o nome da música do Roberto Costa?
1: Mesmo assim.
0: Não, sim. Essa sim. Mas as outras é Nega Tô Ficando Louco.
1: Isso.
0: Cristina.
1: Que são coisa boa.
0: São vídeos que a gente colocou, inclusive, ali o dia que ele estava aqui, a gente colocou lá no nosso perfil. E viralizou todos os vídeos, porque
1: inclusive,
0: o pessoal adora.
1: Queria uma música com teu nome, né? Renata.
0: É verdade. Nossa, agora eu lembrei disso.
1: Isso. Ele...
0: Roberto Costa, cadê a música com a Renata agora? Tem
1: só
0: a
1: latino.
0: Cristina, tem a Roberta.
1: Só latino.
0: Não, o latino queimou o filme, né? Puxa
1: Renata,
0: vida, ingrata. Ingrata. Sou Renata, mas não sou ingrata. E até às 18 horas a gente vai num oferecimento, Bira.
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0: Muito bem, né? Muito bem, Bira Barcelos.
1: Eu já tava lá no dia.
0: Pois é, né, Bira? Tá, pegou o carro andando, já
1: peguei,
0: foi...
1: peguei, exatamente.
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0: Muito bem, vamos entrar na nossa agenda, agenda, Bira Barcelos. E eu vou começar falando que nesse próximo domingo, no dia 28, nós teremos lá no Flama Jardim Amâncio Jorge convidando o BBC, sim, Bala, Bombom e Chocolate. Vocês podem adquirir ingressos via Simpla e também sem a taxa pelo WhatsApp, pelo 53997052200. Então, ó, se tu não for, só tu não vai. Depois não adianta dizer que queria cantar BBC, Bala, Bombom, Chocolate e queria cantar Caixa Postal e Compromisso, se não for, né, Bira?
1: É verdade, não tem como, né? Só cantar em casa ou no chuveiro.
0: Pois eu vou nem poder trepar a goiabeira.
1: É verdade. Mas em casa não é legal, né? É legal pra tomar um banhozinho e depois se dirigir até o Flama Jardim. Porque vai estar bacana.
0: Dá pra chegar cedo, comer alguma coisa lá, porque é um ambiente muito legal, tanto, né, tem vários ambientes ali no Flama Jardim. Então, tá todo mundo convidado nesse próximo domingo. Amâncio Jorge convida BBC. aconteceu.
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0: Muito bem, Bira Barcelos. 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
1: Que maravilha! Temperatura aqui na Princesinha do Sul na tua sexta-feira, prenúncio de fim de semana, 15 graus e 9 décimos, 78% de umidade e 15,8, um pouquinho só de sensação térmica. Tá friozinho, tá gostoso lá fora, céu de brigadeiro, tá bacana, tá bonito, né, Renato?
0: Tá bonitão.
1: 3-1, França contra a Noruega.
0: Aí eu não gosto da França, queria que a França perdesse. Não gosto. Que nem a Alemanha não gosta. Não, eu gosto do Mbappé. Mbappé. Eu gosto do Mbappé, só não gosto da França, porque eu tenho um sentimento de 98. E da Alemanha também não gosto. Tá, mas não é de Copa que a gente vai falar. O que eu quero falar? Eu quero, ó, abrir uma live aqui no nosso Instagram, @sambalanço. E vocês sabem que no domingo nós vamos ter BBC, né? Bala, bombom, chocolate lá no Flama Jardim, como a gente já falou aqui na nossa agenda cultural. Mas, Bira Barcelos.
1: Diga.
0: Valendo agora.
1: Agora.
0: A primeira pessoa que mandar um áudio cantando aqui BBC pode ser... Pode ser compromisso, pode ser caixa postal, pode ser fissuras de um casal. Ah, Erata, mas eu não sei cantar. Como não sabe cantar?
1: Sabe sim.
0: Manda pra gente um áudio.
1: Porque na realidade, a gente não quer saber se você sabe cantar ou não. Quer saber. A gente quer saber se você sabe a letra da música.
0: Sabe qualquer aquela uma... coisa, a gente não canta, mas encanta?
1: Isso.
0: É sobre isso, não precisa saber fazer, basta ter que ir lá fazer.
1: Exatamente, né? A gente não quer, a gente promete que não vai rir.
0: Não, a gente não. Vai colocar no, a gente vai ver, a gente vai colocar nos stories. Não. Isso a gente não pode prometer, Bira, pros ouvintes.
1: O quê?
0: Entendeu? Que não vai rir. A gente sabe, eles
1: a gente vai desligar a câmera pra não dar.
0: Mas assim, então manda um áudio cantando BBC pro 984-13-5473, tá bom? O primeiro áudio que chegar aqui cantando BBC vai estar levando ingresso pra curtir no Domingão lá no Flama Jardim. Mas enquanto o áudio não chega... A gente vai mandar um alô aqui pra quem? Pra quem?
1: Adivinha!
0: Adivinha quem? O que eu quero com você? É ela mesma, ela. Carmen Ganês. Boa tarde, amor da minha vida. Isso é pra Bira Barcelos.
1: Pra mim.
0: Mas aí depois vem, né? Um abraço pra você, Renata. Obrigada. Viu? Muito obrigada. Também o Thiago Moura. Boa tarde, turma Sambalanço. Bom final de semana a vocês e os ouvintes. Muito obrigado, Thiago Moura. Muito obrigado pela tua companhia. Também aqui, Adriana. Olá, Renata, Bira. Tenha uma ótima sexta. Abraços. Abraços bem apertados em ti, Adriana. Um beijo no teu coração. Muito obrigado pela companhia também. Vocês podem fazer que nem a Carmen, que nem o Thiago e que nem a Adriana. Mandem aí um oizinho lá no nosso chat do YouTube. Aqui no nosso Instagram tá o Marcão Braga. Não sei quem é Marcão Braga, mas tudo bem. Muito obrigado pela companhia que tá na live aqui. Também a Fabiane Xavier. A Coruja Bagunceira.
1: Ai, ai,
0: gente, é cada nome do perfil aqui que a gente tem. Coruja Bagunceira. O que será que a Coruja Bagunceira faz, hein?
1: bagunça.
0: Bagunça, coruja bagunceira. Também a Thaís Duarte Carvalho, nossa ouvinte assídua. Também o Du Amaral tá ligadinho aqui conosco. Então, assim, você sabe que a nossa agenda tá repleta de atrações, né? É agora a BBC. No outro mês a gente tem também uma festa lá em Rio Grande do Bloco Eles e Elas. Também temos a festa do Arraiado, Chove Não Molha, né, Bira Barcelos?
1: Exatamente.
0: Temos Fundo de Quintal no teatro, temos Samba 90, então assim, ó, tem o que, Bira? Tem shows.
1: Tem show, cara, a galera...
0: Tem show pra todos os
1: shows. 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
0: E também vamos falar sobre o nosso placar, Bira Barcelos. Não tivemos... Né? Não tivemos acertantes neste placar do Jogo do Brasil.
1: Pois é, não tivemos.
0: E no final de semana, no domingo, a gente vai soltar, porque na segunda nós já temos, né, o próximo...
1: Isso, Japão, 2 da tarde.
0: É, Brasil e Japão, às 14 horas da segunda-feira. Será? Quanto que vai ser o placar?
1: O time Japão é bom, hein? 1-0, Brasil.
0: Nossa, eu acho muito mesquinha, Bira, essas
1: coisas. Mas não
0: é,
1: Renata, é que hoje em dia o futebol tá muito parelho. Hoje em dia ninguém respeita mais ninguém.
0: Fico até indignada com o Bira falando 1-0.
1: Tem
0: que ser 5-0, a gente tem que almejar 5. Ó, aquele dia eu falei 4-1, não foi?
1: Foi.
0: 4-1 ou 4-0.
1: Foi 3-0.
0: Foi 3-0. Se não tivessem anulado o...
1: Cara, nem falta foi, na boa.
0: E vocês já viram, né? Saiu a notícia que o juiz que... O árbitro, aliás, né? Juiz é no tribunal.
1: Exato.
0: O árbitro que apitou contra a seleção brasileira, ele não vai mais apitar jogos da seleção.
1: Botaram na geladeira?
0: Botaram na geladeira.
1: É, porque aquilo não foi.
0: O brasileiro é sem vergonha. Me desculpa dizer a palavra. No ar. Mas sabe por que o brasileiro é sem vergonha? Porque assim, ó, o povo brasileiro, ele não move uma palha pelos direitos dele. É muito poucas pessoas que estão, né, vivendo em grupos, que muitos chamam de militantes, né? Ah, os militantes, sei lá. Mas é muito poucas as pessoas que se reúnem em grupo pra lutar por alguma causa. Sabe o que o brasileiro fez? Invadiu o Instagram do juiz.
1: É mesmo?
0: Aham. Uhum.
1: Rapaz.
0: Tinha uma foto que tinha mais 70 mil comentários.
1: Isso.
0: Chamando ele de ladrão.
1: Ih, rapaz, sério isso?
0: É sério.
1: Meu Deus.
0: Aí tu imagina se essa indignação coletiva fosse em prol de direitos nossos, sabe? De direito da gente, que a gente vive trabalhando lá pra... Nem vamos falar ali.
1: Implantaram na Copa do Mundo ali uma tecnologia muito... Que não tira todas as dúvidas. E o VAR naquele lance, nem chamado foi no VAR pra revisar o lance. Cara, o cara chutou a perna do Vini e o juiz deu falta. Quer dizer, é uma coisa que não é inexplicável.
0: Nem vamos entrar em debate pra isso, pra não virar lá, né? A gente fala tanto, eu acho que vocês já viram, né? Misturar um pouco futebol aqui com outra coisa.
1: Mas é isso,
0: já
1: viram samba, pagode, swing, futebol, é tudo.
0: Tem que misturar, né? Mas vocês viram que tem muitas pessoas lutando pelo fim da escala 6x1, né?
1: Tem
0: muitas pessoas lutando por isso.
1: Pra ficar mais com a família.
0: Pra ficar mais com a família. E se parar pra pensar, não vai ficar ruim. É só encaixar tudo certinho que dá bom. Não vai dar prejuízo para os empresários. E a gente vê que muitas pessoas que são contra a escala 6x1, são contra a escala, no caso, 5x2, que são a favor que tu trabalhe a semana inteira, que tu nem tenha folga, que talvez tu nem possa dormir direito. Tem algumas pessoas desse tipo, que inclusive são representantes da gente, tanto no Senado, enfim... São representantes da gente. Esses representantes que a gente fala, que são os políticos, que são contra, perguntam onde eles estão agora. E quantos dias de recesso no ano eles têm?
1: Então, e o salário,
0: como, né? Ser humano, vamos pensar assim, né? Então, se o povo tem força para tantas coisas, né? Podia ter força para outras, né? Se fazer esses movimentos aonde vai beneficiar o trabalhador brasileiro. Mas era isso da minha parte, né? Eu não quero entrar em profunda... em profunda manifestação, mas é a minha manifestação. Acho que aqui é o meu lugar de fala. A gente tem que falar um pouquinho sobre tudo e a gente sim tem que usar a nossa voz para coisas que a gente acredita. Então eu sou Renata e eu sou a favor do fim da escala 6x1. Mesmo que eu trabalhe todos os dias, porque hoje em dia as pessoas falam assim: ah, tu fala assim, tu trabalha pouco. Eu trabalho em 3 lugares, né? Mas eu tenho hoje em dia, não sou CLT. Mas eu tenho, por exemplo, assim, se segunda-feira a minha agenda coincide e eu dormir até meio-dia, eu vou dormir até meio-dia. Para algumas pessoas isso é vida boa. Não é organização, porque tem dias que eu fico gravando até meia-noite.
1: Exatamente.
0: Mas tem outros dias que eu não vou acordar meio-dia. Se tiver uma louça para lavar lá de outro dia, eu não vou lavar. Só vou lavar de noite, porque a Márcia já disse que não pode deixar a louça suja, porque senão os espíritos zombateiros vêm na louça.
1: Isso.
0: E tu tem pesadelo.
1: Exatamente.
0: Né? Aqui, ó.
1: O nosso amigo Cássio Curs, lá no Planeta Fragata, tá curtindo a gente. Obrigado, Cássio.
0: Não, Miguel, deixa uma mensagem aqui. Miguel, quando eu falo sobre isso, não é sobre lado A ou lado B, tá Sim. bom? Até porque o programa São Balanço, ele não discute política. Mas eu
1: sim... O São Balanço não tem lado.
0: É, o São Balanço não tem lado. A gente não tá aqui pra discutir sobre política. Mas sim, eu, Renata, tenho que usar minha voz aqui dentro do programa São Balanço, que é o meu lugar de fala, pra falar certas coisas que eu acredito. E realmente, como ele falou aqui, ó... Políticos de extrema sambando na cara do trabalhador. É o que tu vê todos os dias. Na Copa é um exemplo. Vamos citar nomes, então. Se é pra dar nome aos bois, vamos dar nome aos bois. Bira, tu sabe quem é o... Tu sabe quem é o senador do Brasil? Do estado do Rio de Janeiro? Não sabe?
1: Não.
0: É o Romário. Tá? Romário é um político, né? Que já tá no segundo mandato e que foi reeleito pelo povo. Tá bem... Foi reeleito pelo povo. O político em si, ele já tem quantos dias de recesso? Ele tem 50 dias que ele pode tirar ali. Se tu, trabalhador de CLT, falta um dia no trabalho, o que acontece?
1: Ah, aí vem, como é que se diz o...
0: Vem os descontos. Exatamente. E tarará, né?
1: Exatamente.
0: E o Romário, tá, ele é uma figura futebolística, né? Muito conceituada, isso a gente não pode negar. Só que uma coisa não tem nada a ver com a outra. Tipo, é um político que tá lá sendo pago com o nosso dinheiro, com os impostos que a
1: já
0: gente
1: não é
0: paga.
1: Mais o jogador Romário.
0: E vai estar tá lá na Copa. Ficou não sei quantos dias. Então a gente precisa falar sobre isso, sabe? Não é sobre lado A ou lado B. A gente precisa falar o certo e precisa cobrar também, né? É a mesma coisa, tu botou uma pessoa dentro de um poder legislativo aqui, né? De uma câmara, enfim, da prefeitura. Tu não vai cobrar a pessoa que tu colocou?
1: Tem que cobrar.
0: Tem que cobrar, tem um buraco lá na rua, vai lá, chama quem tu...
1: Porque ele tá exercendo outra função, na realidade, né? Tá exercendo a função de vereador.
0: Mas
1: né?
0: Aí o povo não cobra, entendeu? O povo não tá nem aí, o povo... Pra vocês verem que o povo não tá nem aí, que na época de pandemia, quando a gasolina tava R$10, o povo, em vez de fazer greve, o que o povo fez? Tava fazendo fila no posto. Ai, olha, é meio difícil,
1: é
0: né? Mas
1: difícil.
0: É isso. Vamos sempre debater saudavelmente sobre isso. A gente não sim. tá aqui não é um palco político, mas a gente pode sim, né, deixar nossas opiniões. A Bruna falou uma coisa que é bem certa aqui, ó. Jorginho cancelado. Aqui, ó, tá aqui, ó.
1: Jorginho cancelado?
0: E Bira Barcelos também! Aê! Cancelado! Cancelado! Aqui ela botou, estou triste com o resto do pessoal do São Balanço. Menos com a Renata.
1: O que que eu fiz?
0: Não quiseram pintar o cabelo. Quá, quá, quá, quá, quá, quá.
1: Quá, quá, quá. Quá, quá, quá é ótimo.
0: É verdade, Bruna. Eu também acho umas pessoas que só tem essa vida
1: mas
0: pra
1: Bruna,
0: viver.
1: Bruna, não fica tite, não, Bruna.
0: Bruna, ele
1: tite.
0: Só tem essa vida pra viver.
1: Vamos fazer o seguinte,
0: errado.
1: Então. Vamos fazer o seguinte aqui.
0: Ó, vou até gravar.
1: Vou fazer o seguinte aqui, gente. Vocês que, tá me vendo, que estão me vendo aqui pelo Instagram. Se o Brasil for hexa, aí eu pinto o cabelo.
0: Ah, não, aí é de longe.
1: Vamos,
0: já.
1: Jorginho. Tá ali, ó.
0: Então tá, se o Brasil for hexa, a gente vai pintar os cabelos. Até o Rudinei vai.
1: Até o Rudinei vai pintar o cabelo.
0: Não quis dar nome aos bois. Ah, eu já dou nome, né? Porque eu gosto de já falar tudo que tá acontecendo.
1: Não, é isso. Se o Brasil for hexa, trouxer a sexta estrela, nós pintamos o cabelo.
0: Então, isso aqui tá gravado, eu não posso nem perder esse vídeo aqui, ó, Bruna.
1: Não perde.
0: Tira print aí do que o Bira tá falando.
1: Tira print do vídeo. É
0: o
1: isso.
0: O Bira vai pintar se for hexa,
1: não,
0: então
1: não, o Jorginho
0: tá.
1: também vai, o Rudinei também vai, tu também vai, todo mundo vai.
0: Todo mundo vai.
1: E aí eu até venho com vuvuzela aqui.
0: É, maravilha. Muito obrigado, Bruna, pela interatividade.
1: Até o Farias vai pintar o cabelo.
0: Até o Farias vai.
1: Claro, a equipe toda de verde e amarelo. Maravilha. Vai ser lindo.
0: A Natiele também tá aqui conosco. Bruno Slabão, que eu falei, né? Joel Rocha. Miguel Martins, né? Que eu já falei. Fê Abreu. A Roberta também. A Mônica. A Rosamélia Parada Calmon.
1: A minha
0: linda,
1: vizinha.
0: Maravilhosa. As que saem no banho não vale, é verdade. Vamos botar uma permanente no Bira.
1: Ah, não, não. Ah, não. Não. Aí não. Imagina eu o ano todo.
0: Deixa, ainda ele vai querer pintar. Não vamos pintar de têmpera. Tá de papel crepom.
1: De tempo, eu...
0: Nunca pintou de papel crepom?
1: Não.
0: Quando eu era mais nova, sabe o que eu fazia? Botava água crescer, botava um monte de papel crepom e botava a cabeça dentro da água, assim.
1: Meu Deus.
0: Vamos de break!
1: Bom, e na sequência tem pichote defeito do seu beijo, mas não sai daí, São Balanço, há mais de 30 anos fazendo parte da tua vida.
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1: Samba Lanço informando a hora certa, 17 horas, 2 minutos.

0: Muito bem, 17 horas, 2 minutos, agora eu me ouvi. Ah, agora sim, é por causa dos meus cabelos, diz o Jorginho. Sabe que mandaram eu tirar o Mega, Bira?
1: É mesmo? É. Por quê?
0: Mas eu não tenho Mega.
1: Pois é, Mega Harry?
0: É, o Mega eu vou tirar uma coisa que eu não tenho.
1: É, pois é. Mas aparentemente eles acharam que tu tinha.
0: É, porque é um monte de cabelo, né? Muito bem, ouvimos Thiaguinho Me Balançou, é isso? Também Naldo Beni, Você Sempre Vem. E Pixote, Defeito do Seu Beijo. Até às 18 horas a gente vai, sim, num oferecimento de Sabores do Sul, Birabastel.
1: Então é isso, a galera que está curtindo a programação do São Balanço, muito obrigado pelo carinho da audiência, muito obrigado pela sua companhia. 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
0: Muito bem, Birabarcelos, vamos para a nossa agenda cultural.
1: Vamos lá, então.
0: Vamos lá, pode começar, Primeiras Damas.
1: Primeiras Damas. 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Você não vai ficar de fora porque tem o carimbo do programa São Balanço.
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1: E dia...
0: Chove, não moia.
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1: Muito bem, vamos. Eu quero mandar um abraço especial, grande Silvio Sérgio, garoto. É operador da Rádio Universidade Católica de Pelotas. É, saudade, Silvinho. Saudade, é, dá, né?
0: A gente... Olá, vem aqui. Silvio, prazer.
1: É, a gente entra aqui nos estúdios e já passa um filme na cabeça da gente.
0: Sabe que hoje eu peguei um carro de aplicativo e o cara era locutor.
1: Opa.
0: E aí ele começou a contar a história, né? Aí começou a contar, eu adoro ouvir história, né? Aí ele foi dizer, ah, mas eu gosto muito de música. Aí vai ele e começa a cantar. Tô no... aquela música, vai locutor, diz que eu estou. Aí diz que de locutor ele virou caminhoneiro.
1: Rapaz!
0: Se casou 6 vezes.
1: Nossa, boa.
0: E aí agora ele tá aposentado e é Uber.
1: Tá fazendo.
0: Tá aposentado, na verdade, não é Uber por opção. Ele é Uber porque ele não quer ficar parado em casa, tipo, quer ficar no, conhecendo pessoas, tarará. Aí eu falei, ah, tu conhece muitas pessoas legais? E ele falou, às vezes eu conheço umas pessoas de grande peso. Aí ele falou, não é corporal. É aura pesada mesmo. Eu falei, ah, eu não tenho aura pesada, né? Fala pra mim. Se ele falasse, eu já ia estar filmando, já ia provar uma prova contra ele, né? Ele falou, não, você alegrou o meu dia. Eu falei, ah, então tá bom. Aí ele falou, né? Eu falei que trabalhava no São Balanço. Ele falou, ah, o São Balanço começou na Alfa. Aí ele já fez uma pergunta também. Por que que a Rádio Universidade não estava em FM?
1: Não podia. É a pergunta que vale R$1 milhão.
0: Um milhão de reais. Não quer calar essa pergunta?
1: Não quer.
0: Acho que eu vou ter que ir lá, gente.
1: Lá em Brasília?
0: Lá em Brasília.
1: É acelerar o processo, né?
0: Vou lá no Congresso. Já vou passar lá no Congresso.
1: Rapaz, vai subir a rampa?
0: Vou levar uma bão. Vamos embora de break.
1: Intervalo, já a sequência tem Inimigos da HP, mas isso é depois. 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

0: bem, agora 17 horas e 19 minutos, ouvimos Diego Hipnotiza, também Menos é Mais, com Champanhe, e abrindo esse bloco, Nem Pagando, com Henrique Castro. Sabe quem é Henrique Castro, Bira Barcelos?
1: Não.
0: Henrique Castro é um dos maiores compositores sertanejos do Brasil. Oh. Inclusive,
1: não, falar, não,
0: Henrique
1: não...
0: Castro é um dos... Era, né? Um dos... É, continua sendo, né? Porque quando a gente tem um amigo, mesmo que ele parta pro outro lado, a gente segue sendo amigo, né?
1: Sim.
0: Mas Henrique Castro era um dos melhores amigos de Marília Mendonça. Tu vê, sobe da Barcelos.
1: Pois, hein? Seu balanço também é cultura.
0: Eu sou amiga do Bira Barcelos, o famoso do Simões Lopes.
1: E eu sou amigo da Renata Bandeira. A musa lá do Fragata.
0: Ah, do País Fragata.
1: País Fragata.
0: Muito bem,
1: uma
0: até
1: honra.
0: Às 18 horas.
1: Opa!
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0: Muito bem, também conosco, Bira Barcelo, até às 19 horas, tá? 19 não, 18.
1: 18.
0: Não vamos invadir o papo da bola. 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
0: 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E também, Bira Barcelos, vamos entrar na nossa agenda cultural. Vou te dar essa.
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1: 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Bira Marcelo, jogou a toalha.
0: Vamos.
1: Joguei a toalha.
0: E agora?
1: E agora? Tá rolando ali, segundo tempo, 13 minutos, França e Noruega, isso?
0: Hat-trick?
1: A França tá com 3 gols, eu queria que a França perdesse.
0: Hat-trick do Dembélé. 3 gols dele. E a Noruega errou um pênalti agora. Que barbaridade.
1: Olha, essa Copa tem vários jogos que estão impressionando, né, os comentaristas.
0: Não, e agora é só jogão. Hoje tem Espanha, acho que depois dessa aí tem Espanha.
1: Eu tava conversando com os meninos ali, eles falaram que Portugal também, o primeiro jogo, né? O Portugal perdeu.
0: Perdeu.
1: E a gente tá falando do
0: Cristiano Ronaldo.
1: Cristiano Ronaldo, CR7.
0: CR7, mas tá jogando muita bola. Ah, 41 aninhos. Imagina.
1: É.
0: Bah!
1: Sabe, né, que o Ronaldinho Gaúcho vai indo pro Ravenna, né?
0: Pois é. Vai jogar bola.
1: Ele vai jogar
0: e
1: bola.
0: Eu vou te dizer.
1: E na verdade, o Ravenna é um time de terceira divisão. O que vai acontecer? Ele vai jogar.
0: Já é ídolo.
1: É, ele vai jogar uma pra botar nome, né? Fazer levantar o time. E ele também falou numa entrevista em que ele quer fazer gol na idade que ele tá, entendeu? Isso é rally.
0: Mas eu vou te dizer uma coisa, Renata. Ele fininho, vai incomodar. O homem manja muito.
1: Eu já ouvi na internet aí
0: ele
1: que o pessoal...
0: Ele chama a bola de meu amor.
1: Ô, Bira, eu vi na internet de uma postagem em que falavam assim, ó. É só se organizar direitinho, dar uns monjaro pro Ronaldinho, Ronaldo Fenômeno, e pegar o Adriano lá e pegar o Adriano lá na favela.
0: Outro...
1: Pegar o Ronaldinho...
0: Outro que jogava muita bola.
1: E botar ele no time que nós ia trazer o Hexa.
0: Com certeza.
1: As brincadeiras do povo, né? Mas é realmente, quem assistiu, né, o futebol dos anos 90 e sabe do que a gente tá falando, que existia muita garra, não que não exista agora, mas acho que hoje em dia os direitos de imagem é muita grana, né?
0: Muita grana.
1: Então parece que a garra ficou um pouquinho de lado, né? E o ego falou mais alto em alguns casos. Mas a gente não tá aqui pra discutir de ego, tampouco de jogador. É. Ah, não, de jogador a gente tá sim.
0: Me diz uma coisa, o que você achou da performance do Neymar Júnior?
1: Não, eu acho que o Neymar ficou, olha eu falando como uma especialista em comentar futebol. O que eu acho? O Neymar ficou mais de 900 dias fora.
0: Então,
1: as pessoas não queriam que ele entrasse já fazendo coisas, tipo...
0: Ah, sim.
1: Não tem como.
0: Isso é gradual, né?
1: Então eu acho que ele fez várias jogadas ali, né? Eu acho que é isso, né? A gente não pode... Eu vejo muitas pessoas falar bem de um e desmerecer o outro. A gente não precisa, pra falar bem de uma pessoa ou de um jogador, desmerecer o outro.
0: Exatamente.
1: Né? Então, o Ronaldinho tem essa história, Ronaldo tem a história dele, assim como o Kaká teve dele. Todo mundo tem uma história, então a gente não pode desmerecer uma pra merecer outra, né?
0: Verdade.
1: Não é?
0: Os tempos mudam, gente. Estamos em 2026.
1: É bem que eu gostaria que Ronaldinho e Kaká congelassem no tempo, Ronaldo Fenômeno também.
0: Ronaldinho Gaúcho. Meu Deus, cara.
1: Era, Cafu, a gente tinha vontade,
0: Roberto
1: de olhar
0: Carlos,
1: jogo. A gente
0: imagina.
1: Tinha vontade de olhar jogo, né?
0: Meu Deus, cara. Meu
1: Rolava
0: Deus.
1: Aquela... Mas é isso, né? Vamos lá, rumo ao Hexa, é isso que a gente... É isso que importa.
0: E tá prometido. Eu e o Jorginho Alves vamos pintar o cabelo se vier
1: vamos
0: a sexta estrela.
1: Vamos pintar o cabelo!
0: Vamos!
1: Vou pintar o cabelo.
0: Vamos
1: eu vou rezar cabelo. Pra todos os santos que existem na face da terra, no universo.
0: Vou pintar azul, branco e verde. Azul, branco e verde.
1: Ah, Jorginho, para de mentir aí que tu do outro dia tu não quis nem passar uma jatada de spray. Fazer um moicano no teu cabelo. Vou te botar uma peruca
0: Vai
1: da
0: ficar...
1: Xuxa.
0: Uma gracinha.
1: Xuxinha. Vamos de break, Bira Marcelo.
0: Intervalo. Daqui a pouquinho tem lançamento. Mais um lançamento aqui, né, Jorge? Mais um lançamento aqui do nosso amigo. Deixa eu pegar aqui o nome dele, Jorginho. Ah, o Everton. Everton... Pagodente, Everton Pagodente. Você ouviu aquela pedrada, né? Aquela pedrada que a gente lançou, agora vai vir outra pedradinha aí pra você curtir logo depois do intervalo comercial, porque tá no samba.
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5: Samba Lança informando a hora certa, 17 horas 30 minutos.
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0: deixa.
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0: Rafinha, agora 17 horas 47 minutos, ouvimos 17h44.
1: Nada.
0: Ai, Bira, não me incomoda essa hora, Bira.
1: Ela falou 47, uia! Não, é, faltando 16 para 6.
0: Ai, ai, ai, ai, ai. Ouvimos Sorriso Maroto, Me Espera também, Alexandre Pires com Facas, Inimigos da HP, Eu Sei de Cor, na voz da Marília Mendonça, é, na composição,
1: Seba,
0: aliás, né?
1: Isso,
0: e do Seba. E a música nova que a gente postou na internet.
1: Do nosso amigo Everton Pagodente, com o sucesso Na Chuva. Na Chuva, musicaço. Rudinei, tá de parabéns. Duas pedradas.
0: Vamos de pedrada, vamos de pedradinha. Que boa, gostei. Ah,
1: a Renata me mostra cada vídeo no Instagram que, olha, eu vou te dizer.
0: Eu já percebi uma coisa, olha só. Quando a gente se dedica a fazer muitos vídeos no Instagram e edita e tarará, as pessoas nem lambola. Mas se tu postar qualquer coisa, as pessoas adoram.
1: Não, mas o cidadão se acha cantor, né?
0: É, não passou
1: tá que se eu perdendo, sigo. Tá se perdendo, tá se perdendo. Tomara que não achem.
0: Vamos de pedrada, de pedradinha.
1: Tá se perdendo esse talento, mas tomara que não achem. Tomara que ele se perca.
0: Quem descobriu esse talento que cubra novamente?
1: Olha, já vi gente ruim.
0: Não, é, ele bota uma mão no ouvido
1: é pra
0: e
1: fazer
0: aí.
1: Retorno?
0: É, e os comentários é assim: tu coloca uma mão e eu coloco as duas.
1: Caraca, vamos de pedrada, vamos de sucesso, vamos de pedrada.
0: Vamos de douradinha, vamos de pedradinha. 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
1: Só ela, se a pessoa não for, só ela não vai.
0: É só ela, não vai. Então, ó, domingo, Flama Jardim é o point, Bira Barcelos.
1: Que maravilha. Olha, lembrando que amanhã é sabadão, gente. Amanhã tem, das 9h ao meio-dia. E, cara, amanhã vai ser muito bacana. Teremos Roberto Costa fazendo o lançamento oficial. Aliás, oficial do lançamento em todas as plataformas vai ser no domingo. Mas como o Samba Lanço tem pouca credibilidade, ele vai vir aqui fazer o lançamento da música, mesmo assim, no nosso podcast amanhã no Samba Lanço. Imperdível. Amanhã, Roberto Costa, ao vivaço, fazendo esse lançamento com a música mesmo assim. E claro, com certeza vai tocar em todas as rádios do Brasil, mas tocou primeiro aqui, dá licença, né? Que o samba não se quer passar, meu.
0: É, então vai tocar aqui amanhã, né? Em primeira mão, a música do Roberto Costa, mesmo assim, Bira Barcelos.
1: Que coisa linda!
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1: Que maravilha, gente! Ah, pois é, né? Tá quase chegando na reta final de mais uma semana. Não fica tite, não, porque afinal de contas amanhã tem mais.
0: Estaremos aqui, mas vamos de break agora e voltamos na sequência. 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

0: bem, 17 horas e 56 minutos. São Balanço de volta e na sua reta final. Foi um prazer estar com vocês nesse sextou 26/6/2026.
1: Legal!
0: Olha aí, nunca vamos ter essa data mais, Bira.
1: 26/6/26.
0: É, não teremos mais. Não ouvimos teremos. Ricardinho, Uma Chance, também Bala, Bombom e Chocolate. Caixa Postal.
1: É domingo, lá no Flama Jardim, imperdível.
0: Domingou, vai só dar eu e você.
1: É, Fissuras de um Casal.
0: Muito bem, muito obrigado pela companhia. Amanhã estaremos aqui a partir das 9 horas da manhã. Queremos que tu seja a nossa companhia até o meio-dia, não é, Bira?
1: Exatamente isso. E amanhã, gente, fique ligado que é o seu balanço especial, porque teremos aí a novíssima do Roberto Costa, mesmo assim, sendo lançado em primeira mão no programa São Balanço.
0: E amanhã certamente teremos sorteio para domingo, teremos sorteio também do palpite do jogo segunda-feira. E aí nós vamos seguindo, não é, Bira Barcelos?
1: E a França acaba de fazer o quarto gol contra a Noruega. Rapaz, o Haaland tá no banco, né? O Haaland tá no banco. Cometa Haaland não passou lá.
0: Muito bem, a França vai ganhando nesse momento da Noruega de 4-1, é isso?
1: É, hat-trick do Dembélé e agora mais um. Rapaz.
0: E na saideira, vamos deixar na saideira, dararara, inimigo da HP, momentos, pode ser?
1: Boa.
0: Inimigos da HP, bons momentos, depois do Ricardinho, é isso? Bora lá então, vambora?
1: Vambora, gente, obrigado pelo carinho da audiência. Amanhã, 9 da noite, aqui mesmo na Bate.
0: 9 da noite, não, da manhã.
1: Ah, é? 9 da noite, 9 da manhã, até o meio-dia. Valeu, gente, um abraço, tchauzão!
0: Tchau, São Balanço, há mais de 30 anos fazendo parte da tua vida.

0: bonito demais. Alô.
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0: O anjo do Senhor anunciou a Maria.
1: E ela concebeu do Espírito Santo.
0: Ave Maria, cheia de graça, o Senhor é convosco. Bendita sois vós entre as mulheres, e bendito é o fruto do vosso ventre, Jesus.
1: Santa Maria, Mãe de Deus, rogai por nós, pecadores, agora e na hora de nossa morte. Amém.
0: Eis aqui a serva do Senhor.
1: Faça-se em mim segundo a vossa palavra.
0: Ave Maria, cheia de graça, o Senhor é convosco. Bendita sois vós entre as mulheres, e bendito é o fruto do vosso ventre, Jesus.
1: Santa Maria, Mãe de Deus, rogai por nós, pecadores, agora e na hora de nossa morte. Amém.
0: E o Verbo se fez carne
1: e habitou entre nós.
0: Ave Maria, cheia de graça, o Senhor é convosco. Bendita sois vós entre as mulheres, e bendito é o fruto do vosso ventre, Jesus.
1: Santa Maria, Mãe de Deus, rogai por nós, pecadores, agora e na hora de nossa morte. Amém.
0: Rogai por nós, Santa Mãe de Deus,
1: para que sejamos dignos das promessas de Cristo.
0: Oremos. Infundi, Senhor, a vossa graça em nossos corações, para que, tendo conhecido pela anunciação do anjo a encarnação de Jesus Cristo, vosso Filho, cheguemos pela sua paixão e morte na cruz à glória da ressurreição. Pelo mesmo Cristo, Senhor nosso, na unidade do Espírito Santo. Amém.

0: 18:03.
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18h05, 18h05 noite desta sexta-feira, 26 de junho de 2026. Eu sou Wesley Dagani e vou junto com vocês a partir de agora com o nosso lance rápido que está no ar. Neste momento lá fora, 12 graus e 85% a umidade relativa do ar. E você vem junto com a gente a partir de agora aqui na Rádio Universidade, através dos 1160M, no ru.cepel.edu.br, na nossa live lá no YouTube, Rádio Universidade de Pelotas. 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É o lance rápido iniciando a nossa faixa de esportes da RU, porque agora temos o lance rápido até às 7 horas da noite, depois tem o papo da bola e ainda tem o falando de Copa. Então vem junto com a gente, liga o rádio na Rádio Universidade e vem com a gente até às 9 horas da noite com muito futebol aqui dentro dos 1160M. Vem com a RU a partir de agora, porque é o nosso lance rápido que se inicia em nome de UCPEL. 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E você vem chegando junto com a gente a partir de agora aqui na Rádio Universidade, que o nosso lance rápido se inicia, 18 horas 7 minutos, traz as manchetes do programa de hoje. 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

0: Em Santa Cruz, Brasil já está para o confronto de amanhã contra a equipe da casa, onde estará iniciando seu pontapé na semifinal da Copa da Federação Gaúcha de Futebol. Ainda sem divulgar os relacionados com Andrei, sem Andrei, de que forma chega esse Brasil, que anunciou mais reforço para a disputa e a sequência desta copinha. Vamos falar de futsal, porque a ABF, clube aqui de São Lourenço do Sul, vem fazendo uma boa primeira fase pela Série Ouro do Campeonato Estadual e a gente vai destacar aqui dentro do nosso Lance Rápido. Final de semana que é de Série D do Campeonato Brasileiro, mais Copa da Federação Gaúcha de Futebol, Copa do Mundo, porque há pouco se encerrou França vencendo Noruega por 4-1. Então vem junto com a gente, é muita informação, é o nosso Lance Rápido que está no ar. 8 horas e 8 minutos da noite desta sexta-feira e você vem junto com a gente a partir de agora nos 1160M, no rio.cepel.edu.br, na nossa live lá no YouTube, Rádio Universidade de Pelotas, a nossa live está no ar. Vai lá, deixa seu like, te inscreve no canal da Rádio Universidade, mande seu comentário, sua participação e também interage no 053-984-13-5473. Lucas, Fabião, tudo bem? Boa noite.
1: Boa noite. Boa noite, Wesley, ao Jorge Alves e a todo mundo ligado aqui em mais um Lance Rápido. De luto, triste, porque há 10 minutos atrás, aproximadamente, eu estava cravando dois resultados no nosso bolão. Estava cravando 3 para a França, 1 para a Noruega e 4 para a Senegal, 0 para o Iraque, Jorge Alves. Só que nos minutos finais, Senegal ampliou. Terminou 5-0, aliás?
2: Acho que sim.
1: 5-0 para Senegal. E a França, o árbitro deu 5 minutos de acréscimo sem necessidade alguma. E a França ampliou. E eu estou com bastante medo da França, mas o bom é que a gente só vai cruzar com a França na final. Vai ser daqui a pouco a final Brasil.
2: Ficou longe,
1: França,
2: né?
1: Ficou longe. E também porque é absurdo o que a Noruega fez hoje. Eu acho absurdo.
2: É absurdo.
1: Mesmo sendo Copa do Mundo, eu entendo a estratégia, mas a Noruega, para quem não viu, hoje Noruega e França, um grande jogo. Noruega talvez a sensação, a França favorita ao título. A Noruega simplesmente veio de time reserva contra essa França, no primeiro lugar desse grupo, que estava em aberto. Se a Noruega vencesse, passaria em primeiro, empate daria a França, mas de qualquer jeito é a Noruega escolhendo adversário, porque viu que no primeiro mata-mata enfrentaria a Costa do Marfim, até esse confronto está confirmado, Costa do Marfim e Noruega, escolheu o lado do Brasil, a Noruega, e vai pagar o pato, se não para a seleção brasileira, antes mesmo para a Costa do Marfim, Wesley. Mas a gente tem muitos assuntos aqui para o Lance Rápido, Copa do Mundo, mas também Copa FGF, porque amanhã começa a semifinal. Dois bons jogos, Brasil com novidades no beat, não amanhã, mas novidades, o Brasil entra em campo depois de 11 dias, né, aproximadamente.
2: Isso.
1: E agora é mata-mata, são 180 minutos, mas esses 90 minutos são importantes, porque do outro lado tem uma equipe invicta. Começa então de volta essa Copa FGF, a expectativa é grande de como vai desempenhar esse Brasil, que, na minha opinião, tem a pressão de conquistar esse título, e a gente vai destrinchar sobre isso aqui na faixa de esportes da Rádio Universidade.
0: Vamos juntos, a partir de agora, vem com a gente, liga o rádio, vem nos 1160M, rio.cepel.edu.br, a nossa live lá no YouTube, Rádio Universidade Pelotas, a nossa live está no ar, vai lá, deixa seu like, te inscreve no canal da Rádio Universidade, mande seu comentário, sua participação, interage com a gente no 053-984-13-5473. A gente não vai perder tempo, já vamos iniciando o nosso Lance Rápido para trazer a nossa entrevista do dia. Porque o final de semana também é de futsal lá em São Lourenço do Sul, porque a ABF entra em quadra contra a AFA às 8 horas da noite deste sábado, depois de ter vencido aí muito bem, né, no último final de semana por 8-3 a equipe da Cercesa de Carazinho e fora de casa. Então é a ABF que vem disputando a liderança deste grupo, né, da Série Ouro do Campeonato Estadual, vem muito bem desempenhando dentro da competição, e a gente vai ouvir o técnico dessa equipe, Maguila, conversou com a Rádio Universidade, a gente traz agora aqui dentro dos 1160M.
3: Fala agora aqui na Rádio Universidade, técnico da equipe da ABF, nosso amigo Leandro Borges Maguila. Muito boa tarde, professor, é um prazer estar falando contigo aqui na Rádio Universidade, tudo bem?
4: Boa tarde, João, um prazer a gente poder falar na rádio de vocês aí, é sempre um prazer falar do futsal, falar da ABF. E estamos aí abertos às perguntas aí.
3: Bom, professor, para começar, queria te perguntar como é que tu tens avaliado, né? Ainda dá para dizer um início de trabalho, né? Uma chegada tua que foi neste ano, né? Conversei até com o pessoal na virada da temporada, logo ali no início, quando tinha sido anunciado, e o pessoal aí da BF falou, né, que já vinha de olho em ti, né? Tentando algumas oportunidades de contratação e nesse momento deu certo. Como é que tu tens avaliado esse novo projeto e até aqui, nesse momento, na liderança aí do grupo na Liga?
4: Certo, João. Eu sempre falo que essa coisa de clubes, trocas de clube, clube, treinador, treinador, clube, é uma coisa que ela vai se construindo. E a gente, quando acaba a Copa dos Campeões, o ano passado, que era mais ou menos ali meados de março, abril, que a gente foi, que daí eu com o Russo na época, a gente ficou vice-campeão, a gente já começou ali conversar com o presidente Jerry, com o Jean, a gente já começou umas conversas e esse interesse, né? E daí no final da temporada ela se consolidou, a ABF já com um modelo diferente, já com um modelo de uma semi-profissionalização, né, João? Com um trabalho já mais direcionado, que é o que a gente veio fazer aqui. E graças a Deus as coisas estão acontecendo, né? Tanto que a liderança está aí, que já é uma visão do trabalho que está sendo feito, um novo trabalho, uma nova forma, a nova metodologia, porque praticamente a equipe é a mesma, é uns 3, 4 jogadores diferentes e o treinador que mudou, né, João?
3: Pois é, a gente vê uma equipe que, como tu falou, né, mantém a base como tem sido nos últimos anos, né, que todo ano consegue passar de fase, faz uma primeira fase aí de Série Ouro sempre muito qualificada, mas claro, né, quando chega ali no mata-mata começa a aparecer equipes até, né, não digo mais qualificadas, mas muitas até com mais investimento, né, e aí obviamente aperta um pouquinho mais a situação. Como é que tens avaliado a competição como um todo aqui, observando também, né, possíveis adversários mais à frente, mas principalmente pensando nesse grupo, um grupo difícil aqui dessa região um pouco mais sul, e principalmente, né, com uma CBF, né, com sempre tendo uma equipe, né, acima, mas que até esse momento, por ter jogado um pouco menos, está com um pouco menos de pontuação. Como é que tens avaliado a dificuldade do grupo, pensando também, né, no que tens nas mãos aí com os teus atletas?
4: Então, João, assim, a gente, isso é uma visão geral do que a Série Ouro, ela vem cada ano, ela vem modificando, ela vem evoluindo demais, assim, as equipes da Liga Gaúcha, elas estão migrando para a federação, então são equipes com desenhos e trabalhos totalmente profissionais, né, João? Times que treinam 2, 3 períodos, então a competição, ela está ficando praticamente totalmente profissional, ela está saindo do amador, do semi-amador. Então ela fica muito forte, assim, a gente vai, cada ano vai entrando 2, 3 adversários de outra parteleira, muito forte, então a gente tem que estar bem preparado, a gente tem que se preparar, os adversários aqui na região também, cada vez vão investindo mais, vão ficando mais fortes, e o que a BF está fazendo é isso, é investir, é profissionalizar, para poder cada ano melhorar a sua colocação, cada ano buscar ali uma semifinal, buscar um bicampeonato ali. Então é mais ou menos esse trabalho nessa direção, né, João?
3: Para ti, como é que tem sido, né, atuar e comandar esses atletas, né? A maioria atletas aqui dessa nossa região sul, né? E também como é que tem sido na questão dos treinamentos, né? Porque são muitos atletas que não são de São Lourenço e acabam, né, se deslocando até a cidade para fazer os seus treinamentos. Como é que tem sido toda essa questão de logística e também o trabalho com esses atletas? Tu já conhecia muitos deles, já tinha enfrentado, já tinha uma análise mais prévia ou foi conhecendo a maioria dos atletas nesse início de trabalho?
4: Então, João, na verdade os atletas eu já os conhecia, né? Tanto que a questão de ter vindo para cá já foi por isso, já por conhecer a qualidade de cada um desses atletas. Então a gente já tinha essa base, né? A gente só não sabia as regiões que eles moravam, se era Pelotas, se era Rio Grande, se era em São Lourenço, Camaquã. Então quando a gente chegou aqui, a gente foi mapeando, daí a gente acabou abrindo a casa do atleta aqui, aí trouxe mais alguns atletas, eu trouxe mais uns 2, 3 jogadores

0: colher coisas boas, João.
1: Com toda certeza. Falando um pouco sobre esse confronto do final de semana, né? Como é que tu estás avaliando esse duelo, dá para dizer, de 6 pontos, né? Contra a equipe da AFA, né? Ali de São Francisco de Assis. Um jogo, depois de vocês virem, né? De uma vitória importante fora de casa, dá um ânimo a mais, né? O que esperar deste confronto? A gente tem visto, né? Ano após ano, a equipe da ABF cada vez mais forte nesses confrontos em casa.
0: Isso, João. Na verdade, a ABF ela já tem um histórico muito forte em casa, né? Tanto que 2022, na conquista do título, ela praticamente acho que não perdeu nenhum jogo em casa. Ela ficou quase 2 anos invicto, se eu não me engano, em São Lourenço. Então é um número expressivo. Então é um número que a gente já tenta trazer para cá, para esse novo momento, para a gente conseguir ser forte. Tivemos a derrota ali no primeiro jogo contra o Independente, mas o Independente é uma equipe que hoje está liderando com a gente, então mostra uma força também. O jogo de final de semana é um jogo difícil. A AFA já entra nesse cenário do profissional. A AFA é uma equipe profissional. A AFA treina aí 2, 3 períodos por dia. Os jogadores da AFA só vivem do futsal, né? Não tem uma dupla carga, eles só vivem do futsal. Então a gente sabe da dificuldade, porque a gente enfrenta essas equipes. A gente enfrenta o Barbosa, enfrenta essas equipes que são profissionais. A gente sabe que os atletas estão bem mais preparados que os nossos, mas a gente vai jogar em casa e a gente vai ter que fazer esse fator se sobressair, e naquela questão da gente buscar os 3 pontos, que a gente vem de 3 vitórias, né, João?
1: Com certeza. Professor, para a gente já encerrar, como é que anda essa questão, né, de projeção, de pontuação? Vocês acabam fazendo um pouco mais jogo a jogo mesmo, e aí reavaliando, caso, felizmente, o resultado não seja positivo. Como é que tem sido essa questão de projeção e expectativa dentro do que vem acontecendo até aqui na competição?
0: O primeiro passo sempre é jogo a jogo, né, João? Porque por ser uma competição muito difícil, a gente está num grupo difícil, a gente está num grupo hoje que o atual time do campeão da Libertadores está na nossa chave. As outras equipes, todas as equipes experientes, equipes profissionais. Então a gente vai jogo a jogo, a gente vai buscar aí, teoricamente, essa primeira, porque agora a gente encerra o turno contra a AFA, tentar chegar aos 12 pontos, que foram os 4 jogos em casa. Tudo pontuar é sempre muito importante em casa, principal, e fora buscar alguma coisa. Então a gente conseguiu. Então a gente, com a vitória de Carazinho, a gente recuperou os 3 pontos que a gente tinha perdido pro Independente, só que agora sábado a gente tem que vencer novamente para a gente poder fazer esses 12 e fechar o turno com 12 pontos. E aí eu creio que mais depois ali dos 6 jogos, mais acho que 2 vitórias, a gente garante uma classificação, João.
1: Tá certo então, professor, muito obrigado pela tua atenção conosco aqui na Rádio Universidade, aqui em Pelotas. Seguimos acompanhando, seguimos na torcida, e os microfones aqui sempre abertos para vocês conversarem também, né, com os torcedores aqui da cidade vizinha.
0: Isso, João, eu que agradeço, né, agradeço o espaço, agradeço esse tempo de vocês também aí para divulgar as notícias da BF, e vai ser sempre um prazer atender um amigo aí, e uma grande noite para vocês.
2: Então, a palavra do Maguila, técnico da equipe da ABF, né? Então, aí, bem solícito com a gente, nos atendendo. E a ABF, que entra em quadra neste sábado, às 8 horas da noite, ingressos no valor de R$10. Pessoal de São Lourenço aí que quiser estar acompanhando, né? Nosso representante aí dentro desta Série Ouro do Campeonato Estadual. Claro que também tem a ATF, né? Que também aí vem jogando também. Terá aí o enfrentamento com a equipe da Cercesa também neste sábado, que vai aí jogando como mandante aqui no ginásio do SESI. Então, vamos dando destaque também para o futsal aqui dentro do nosso Lance Rápido. E a gente vai seguindo com o nosso Lance Rápido para trazer também agora as informações do Campeonato Brasileiro. Para falar da Série D do Campeonato Brasileiro, porque o final de semana é de decisão também por parte desta competição, com gaúchos em campo. Amanhã teremos, às 3 horas da tarde, no Alfredo Krieck, Santa Catarina e São José. Na partida de ida, aqui no estádio Francisco Noveleto, São José empatou em 1-1 com a equipe do Santa Catarina. E também amanhã, às 3 horas da tarde, tem Blumenau e São Luís no SESI Blumenau. E a partida de ida foi no 19 de outubro, vitória por parte da equipe do Rubro. A partida terminou empatada, também pelo placar de 1-1. Confrontos bem complicados, tanto para São José, quanto também para a equipe do São Luís. E Lucas Fabião conversasse também com o Paulo Henrique Marques, né, treinador desta equipe.

0: do São Luís, que vem também neste trabalho para tentar estar encontrando resultados, né? E o São Luís que chega de uma forma que ninguém esperava, mas está nessa disputa dessa competição.
1: Exatamente, conversei com o Paulo Henrique Marques, que no modo sincerão, né, não tem por que esconder os desafios que foi essa competição para o São Luís. Ele menciona que a equipe de Juiz nesse momento está caminhando em meio ao mata-mata para a terceira equipe do ano, no sentido de formação de elenco. Aquele que conquistou a Taça Farroupilha foi todo mundo embora, praticamente. Ficou, tem três remanescentes, até ele menciona, três ou quatro, mas de resto, todo mundo foi embora, porque, claro, se destacou com aquela campanha, foi subindo níveis, foram para outras equipes, chegaram propostas melhores. Então teve que reformular para a Série D. E no meio da fase de grupos da Série D, muita gente saiu e muita gente teve que chegar. Então, basicamente, é a terceira equipe que o Paulo Henrique Marques tem que trabalhar dentro desse próprio São Luís. Mas as coisas estão dando certo, de certa forma, porque, claro, classificou de forma até emocionante na fase de grupos, foi com a mesma pontuação que o Joinville na quinta colocação, foi nos critérios, conseguiu passar. No mata-mata, contra o Blumenau, que é a equipe que, enfim, não conseguiu ser parada no grupo do Brasil, foi para aquele jogo no 19 de outubro, há uma semana atrás, com quatro desfalques, porque foi muita gente sofrendo suspensão pela batalha que foi na última rodada para se classificar para o mata-mata. Muita gente pendurada caiu fora desse primeiro jogo. Então, com quatro desfalques importantes, o São Luís estava vencendo o Blumenau até os 46 minutos da segunda etapa. Estava vencendo essa equipe do Blumenau e criando uma vantagem importante. Sofreu um empate, tudo igual, 1-1. E agora, amanhã, 14 horas e 30 minutos, até um horário diferente, né? Vai enfrentar essa equipe do Blumenau pelo jogo de volta. O São Luís, que como não tem pretensão de terceira fase, de conquistar vaga em cenário nacional, porque já tem via gauchão, o que pode conquistar apenas é o acesso. E o São Luís trilha esse caminho, mas a gente escuta agora no lance rápido. Então, o técnico do São Luís de Juiz, nesse momento, Esporte Clube Pelotas, fica seca, de olho, né? Fica de olho. Paulo Henrique Marques, técnico da equipe do São Luís de Juiz.
2: Estamos recebendo aqui na Rádio Universidade Paulo Henrique Marques, treinador da equipe do São Luís de Juiz. São Luís que tem amanhã, no próximo sábado, uma decisão, jogo de volta pela segunda fase da Série D do Campeonato Brasileiro. Vai encarar a equipe do Blumenau no SESI Blumenau, depois na partida de ida ter empatado em 1-1 no 19 de outubro. Estamos recebendo aqui o professor Paulo Henrique Marques, no qual agradeço a participação novamente aqui nos microfones da Rádio Universidade, professor, e começar te questionando como que foi essa semana de preparação depois daquele empate nos minutos finais, no 19 de outubro, 1-1, e tudo ficou para esse jogo de volta.
3: Boa tarde, tudo bem? Uma semana tranquila, porque a gente, eu acho que fez uma boa partida, né? A gente tava bastante receoso pelo fato de ter perdido para um jogo só, quatro jogadores numa partida só, né? Nós perdemos três por suspensão do terceiro cartão, foi os dois volantes, Lucas Huck e o Guilherme Escuro, e o lateral direito, o Lucas Rian, e o Brandão também, né? O Brandão machucado. Então, a gente estava bastante receoso, o campo muito, muito ruim, muito molhado, né? Eu acho que prejudicou as duas equipes. E a gente conseguiu passar, quase venceu o jogo, né? Estava vencendo até o final. Aí no final eles conseguiram o gol do empate. Eu acho que está tudo aberto, né? Dos quatro jogos aí que tinha, dos oito times que classificaram da chave 15-16. Do grupo 15-16, só teve uma vitória, né? Só o Cianorte ganhou, os outros três jogos foram empates, né? Eu acho que tá, é muito parelho, muito, muito, muito apertadinho, muito ajustado, mas a gente tem esperança muito grande de passar.
2: Com certeza. E falando um pouquinho mais, então, desse primeiro jogo, professor, porque, como tu falou, um jogo que o São Luís tem seus desfalques, mas sai rapidamente vencendo, abre o placar e acaba sofrendo o empate nos minutos finais, mas o jogo todo em si foi de muita trocação, chances do São Luís, chances do Blumenau, bastante brigado, cartões amarelos, o gramado bastante acidentado. Como é que tu avaliou essa partida, né? Porque o Blumenau, do lado aqui do grupo A17, 16 passou em sobras na primeira colocação, na questão de futebol praticado, de sequência, de estabilidade na competição. Blumenau, praticamente durante toda a fase de grupos, foi o líder. E o São Luís consegue a classificação na última rodada, foi o quarto colocado, então tinha essa expectativa do adversário, mas um jogo em aberto para ambos os lados. Como avaliou esse resultado? Porque, como mencionamos, né, nos minutos finais estava vencendo praticamente o jogo inteiro, acabou sofrendo esse empate.
3: Bom, nós fizemos uma primeira fase que no primeiro turno a gente não foi bem, né? Estávamos remontando a equipe, nós perdemos durante o gauchão 8 jogadores. Quando terminou o gauchão, perdemos mais 8. Então, saiu 16 jogadores do começo do gauchão para o começo da Série D, né? Então, a remontada, né? Nós sofremos bastante no primeiro turno, estava ajustando a equipe. A equipe fomos achar nos últimos jogos já no retorno, e aí o retorno fizemos um retorno muito bom, né? Fizemos 10 pontos de 15 possíveis, né? São 66%, e aí conseguimos a nossa classificação. E para esse primeiro jogo não teve muito o que fazer, né? Porque era um jogo decisivo contra o Joinville, e daí aconteceram muitos cartões amarelos, né? E a gente acabou perdendo 3 jogadores muito importantes, né? Além de um machucado. Contratamos, né? O Thiago agiu rápido e trouxe bons jogadores. 3 atletas, 2 acabaram começando o jogo do contra o Blumenau, mas com 3 treinos só, né? Eles chegaram na segunda-feira, a gente treinou terça, quarta e quinta, sexta já não deu para treinar por causa do tempo. É um tempo muito molhado, muita chuva. E fomos pro jogo, né? E conseguimos fazer um jogo bem equilibrado. Eu acho que não fomos melhor, mas o Blumenau também não foi melhor que nós. E agora a gente espera em condições iguais, num campo seco aí, que a gente possa fazer um bom jogo e fazer aquilo que a gente vem fazendo nos jogos, né? Jogando em casa ou fora, sempre tentando propor, tentando atacar o adversário. Tanto que a gente venceu das 4 partidas, 2 delas foram fora de casa e 2 em casa.
2: Mencionar um pouquinho sobre essa campanha da Série D, né? Porque no primeiro momento de 2026, o São Luís é campeão da Taça Farroupilha, consegue os objetivos, que é uma vaga de Série D para o ano que vem, uma Copa do Brasil. O São Luís entra nesse mata-mata não necessariamente tendo que chegar, por exemplo, na terceira fase para conquistar a vaga de Série D do ano que vem. Entra no mata-mata para ir avançando degrau a degrau, e o que o São Luís pode conquistar na competição é o acesso. Como que tu vê essa mobilização aí dentro do São Luís, porque já conquistou os principais objetivos, podemos dizer, nesse primeiro momento do ano, mas dentro da Série D chegou no mata-mata mesmo com essas oscilações. Essa questão de não precisar chegar na terceira fase é menos pressão, é possível sonhar com aquelas 6 vagas para a Série C? Como que vocês veem essa mobilização no mata-mata?
3: É claro que tu, depois de entrar no campeonato, tu começa a sonhar, né? Nós achávamos muito difícil a primeira fase, né, que seria o momento dessa transição de um time novo, armar um time totalmente novo, né? Nós até o jogo final contra o Joinville, nós tínhamos só 3 jogadores que tinham sido titular no time que ganhou a Copa Farroupilha, certo? É o Lucas Hulk, o Lucas Rian e o Gabriel. Só esses 3 estavam jogando ainda, né, como titulares do time que foi campeão da Taça Farroupilha. O time que eu peguei do São Luís na terceira partida do gauchão, o time que decidiu lá na Copa Farroupilha, tinha só 3 jogadores também, né? Tinha o Gabriel, tinha o que era titular, o Gabriel, o Araújo. Ai, qual é o outro? Gabriel Araújo, é o terceiro, não estou conseguindo me lembrar, tá? Então, a gente mudou 2 vezes, né? Nós estamos no 6º mês do ano e o São Luís está no seu 2º time, né? Quase indo para o 3º, entendeu? Então, é muito difícil tu manter uma regularidade, manter uma constância, né? Mas a gente conseguiu, acho que o trabalho está bem bom assim de ver, porque uma vantagem que a Série D tem do gauchão é que é só fim de semana, né? Então tem a semana toda para treinar. Tu consegue fazer pelo menos 3 treinos em uma intensidade boa, né? E fazer aquilo que tu realmente precisa fazer, né? Porque tu jogando quarta e domingo, tu treina uma vez, né? E não pode ser muito forte, porque tu joga domingo, folga na segunda, ou treina um pouquinho em segunda, treina um pouquinho na terça, e quarta já tem jogo de novo. Então tu não treina mais, né? E na Série D, essa é a vantagem, que tu consegue ver teu time melhorar, crescer e ir melhorando em alguns aspectos que o gauchão não te dá, né? Mas é muito difícil, sim. E fora isso, que por já ter, voltando à tua pergunta, por já ter as vagas garantidas, é lógico que há do clube uma sensação assim de dever cumprido, né? Mas depois que você entra no campeonato, aí você quer ganhar, né? Quer ganhar e começa as coisas melhorarem. Nós começamos com um investimento bem baixinho, né? Muito menos da metade do gauchão. E agora começa a sonhar, né? Nós temos amanhã mais uma pedreira, que é contra uma bela equipe, que é do Blumenau, que está envolvida em 2 campeonatos, né? Que a gente espera que atrapalhe eles um pouquinho.
4: Com certeza, até quero pegar esse gancho, né? Porque menciona que o São Luís está indo quase para o seu terceiro time. E são fatores que são alheios ao treinador, né? Acaba que isso é um trabalho interno até do próprio Thiago, que tem que trazer reforços porque outros jogadores saíram. Queria te questionar nessa análise que é esse São Luís que passou por essa reformulação, como que foi esse desafio para agora encaminhar essa equipe. E também porque chegando essa reta final de Série D, competição, caso o São Luís vá avançando, termina lá em meados de agosto, mas eu conversei com o Thiago Gaúcho esses tempos que o mercado é paralelo, né? Tem muitos jogadores já encaminhando o seu futuro. Como fazer esse time se fechar em um só objetivo? Porque nesse momento estão disputando mata-mata, que é o ápice do campeonato, é o momento mais tenso, podemos dizer, mas a gente acompanha muitos jogadores já de olho no seu futuro. E como que o treinador faz para fechar essa equipe nesse objetivo?
3: Não, isso aí é... O próprio mata-mata vai dando essa mobilizada, né? Porque agora isso aqui é um campeonato brasileiro, né? Então vai dar uma visibilidade muito grande. Nós temos, não só nós, mas assim como São José, que está disputando aqui do estado, muitos jogadores já acertaram em outras equipes para a divisão de acesso. Só que o que eles querem é jogar esse campeonato, né? Se eles trocam qualquer coisa por jogar esse, entendeu? E vai adiando lá. Depois, se der para ir, vai. Se não der para ir, não vai. Né? Porque esse aqui é o que dá mais visibilidade, a premiação é melhor, né? Porque a CBF te dá uma quantia boa, passando cada fase que passa, né? É uma grana bem legal que o clube acaba dando uma parte para os profissionais, né? Então, com certeza, e esse campeonato aqui dá uma visibilidade muito grande, né? Como eu te falei, isso eu acho que não atrapalha, porque o campeonato exige e os motiva muito, porque é um mata-mata, entendeu? Daqui a pouco, eu não sei se fosse uma copinha, por exemplo, se eles iam estar disputando a copinha e a Série D, é lógico que a copinha ia ficar para trás, ia ser a segunda opção, tu ia ter que colocar jogador reserva, jogar, né? Poupar os titulares, porque esse campeonato aqui vale muito mais.
4: Com certeza. Pra gente caminhar pro nosso encerramento, então, Paulo, mencionando esse jogo de volta, né? 14 horas e 30 minutos no SESI Blumenau. O São Luís entra em campo nesse jogo de volta e eu queria te pedir a expectativa, né? Porque esse Blumenau, como mencionamos na nossa conversa, foi uma equipe que aqui no grupo do Brasil trouxe muitas dificuldades pro Chavante, até mesmo o Brasil perdeu as 2 partidas, então foi uma equipe que no começo nos surpreendeu, mas durante o campeonato não era mais uma surpresa, né? Era uma realidade. Como que tu tem como expectativa esse jogo de volta, porque até o Thiago Gaúcho em conversa conosco mencionou que nas situações de ambas as equipes na competição, o São Luís poderia ser tratado até mesmo como uma surpresa nesse duelo. Como que tu tem expectativa para esse jogo de volta?
3: Até porque pelo investimento que tem o Blumenau, né? O Blumenau, se não me engano, é uma SAF, né? Tem um investimento bem maior do que o nosso, né? Só que ele tá ele é um time de hoje, é um time de divisão de acesso, né? O São Luís é um time de Série A do campeonato estadual, né? Então, o São Luís está num patamar um pouco acima, né? Tudo bem que daqui a pouco eles têm um investimento maior, tenha mais jogador contratado, né? Mas nós temos também, sabemos, o São Luís sabe do seu valor e vai encarar isso com. Sabe que é um jogo bem difícil, né? Enfrentar um adversário fora de casa. Mas nós já fizemos isso, nós passamos as duas na Copa, na Taça Farroupilha, a gente perdeu em casa com o Caxias, ganhou duas vezes do Caxias lá nos pênaltis e no tempo normal. E foi campeão lá em Novo Hamburgo, que é fora também, então são muito acostumados, né? Espero que a gente faça um bom jogo. Como te disse, é difícil, está em aberto, qualquer um dos dois pode passar, mas nós estamos com bastante esperança que possa ser o São Luís.
4: Tá certo, tá certo. Muito obrigado, então. Esse é Paulo Henrique Marques, treinador da equipe do São Luís de Juí, que amanhã, 14 horas e 30 minutos, encara a equipe do Blumenau. Professor, muito obrigado pela atenção. Desejamos sucesso no duelo de amanhã. E
3: Obrigado a
4: claro que a
3: você.
4: gente segue conversando em próximas oportunidades.
3: Obrigado a você. Um abraço, bom programa.
0: Muito bem, tá aí então a palavra de Paulo Henrique Marques, técnico da equipe do São Luís. Então, amanhã, 3 horas da tarde, São Luís e Blumenau, Blumenau e São Luís no SESI Blumenau, partida de ida empate em 1-1, assim como também São José e Santa Catarina, na partida de ida também empate 1-1. Os dois gaúchos decidindo fora de casa. Sinceramente, na minha opinião, rapidamente, a probabilidade, né, dos dois serem eliminados, ela existe, né, e eu acho que ela é maior do que dos dois estarem avançando. Mas esperamos, né, que daqui a pouco tenha aí um resultado positivo para também o nosso futebol gaúcho. 18 horas e 39 minutos, a gente vai para um rápido intervalo aqui dentro do nosso lance rápido, mas não sai daí, depois do intervalo a gente volta, vamos falar de Copa do Mundo, né, porque tivemos hoje aí definições que envolvem a Copa do Mundo, tem o Brasil já também definindo aí o seu adversário e também do Grêmio Esportivo Brasil, que está em Santa Cruz para o primeiro passo da decisão, né, desta semifinal da Copa da Federação Gaúcha de Futebol.
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0: Horas 44 minutos da noite desta sexta-feira, faltando aí 16 minutos para 7 horas da noite. Estamos de volta com o nosso lance rápido aqui da Rádio Universidade, em nome de Peças e Acessórios Pioneiro, também em nome de UCPEL. Você vem junto com a gente nesse momento lá fora, 11 graus, 87% a umidade relativa do ar, e a gente está retornando para trazer as notícias da Copa do Mundo. Vamos falar de Copa do Mundo, porque a tarde foi de decisões. Tivemos pelo grupo I da competição a terceira rodada acontecendo. Senegal vencendo o Iraque pelo placar de 5-0. E também a França vencendo a Noruega pelo placar de 4-1. Aliás, né, a Noruega que teve aí uma entrevista por parte do Haaland, dizendo que iria aí, né, que não tinha, né, vendo a França como o que acontecesse, aconteceu dentro deste confronto, até porque a definição, né, final para ele é de uma França campeã. E hoje a gente viu a Noruega indo com uma equipe totalmente reserva para este confronto contra a equipe da França, e o resultado foi esse, tomou 4-1 na cola, e a gente vê neste grupo aí a definição com a França na liderança com 9 pontos, segunda colocada ficou a Noruega com 6 pontos, terceiro Senegal com 3, quarto Iraque zerado dentro da competição. A Noruega que vem para o lado de chaveamento do Brasil, né? A Noruega agora vai enfrentar a Costa do Marfim e o Brasil enfrenta o Japão. Caso as duas equipes avancem, vão se enfrentar nas oitavas de final da competição. E a França foi lá para o outro lado, obrigado Noruega até mesmo, né? Porque mandou a França para bem longe. E aí a França que vai, ainda espera, né, para ver quem vai ser seu adversário de forma definitiva. Mas neste momento seria a Suécia, deve se confirmar aí a Suécia como seu adversário, mas ainda não definido oficialmente. Então, a gente viu aí essa definição, né, nesses jogos que tivemos às 4 horas da tarde. E um pequeno pitaco, Lucas Fabião, quer dar sobre essas partidas?
1: É, como eu mencionei na introdução, né? O absurdo que a Noruega fez, escolhendo lá do Copa do Mundo, pune. E eu vou vir aqui nos microfones depois falar como a Noruega vai ser punida por ter escolhido o seu chaveamento. Já a Costa do Marfim não é fácil, mas se avançar, muito provavelmente vai pegar a seleção brasileira e vai pagar o pato. E Senegal, na torcida que Senegal passe, fez o saldo, mas ainda vai ter que fazer contas. Mas eu acho que o destaque é pra essa Noruega que escolheu um lado e vai pagar o pato. E a França que, natural, parece que é o natural, fez esse 4-1. E é assustador. França e Argentina, na minha opinião, são as equipes que a gente deve temer.
0: Por enquanto, a ser batidas.
1: A ser batidas. A Argentina, novamente, pelo ambiente, pela vontade de ganhar. Mas acho que tem um caminho difícil, por isso que eu acho que a Argentina nem na final chega, mas é a equipe a ser batida. Se cair, vai cair atirando. E a França, pela qualidade, pelo jogo, é pra mim, a grande favorita. E acho que hoje a gente pode ter resenha, hein? Porque a gente, caso o Uruguai vença, a gente pode ter Argentina e Espanha nos 16avos de final. E aí a Argentina pode cair nesse sentido. Mas eu acho que o destaque é pra essa França que joga ao natural. E a Noruega que a gente se encontra logo mais.
0: Nos veremos para os noruegueses. Mas trazendo até mesmo para esses confrontos que teremos logo mais. Porque hoje ainda tem mais bola rolando. Às 9 horas da noite tem os confrontos do grupo H da competição. Tem Cabo Verde e Arábia Saudita. Também Uruguai e Espanha. Um grande jogo de bola. Hoje agora se tornou o jogo do dia. Porque já que Noruega fez esse papelão. Teremos aí esse Uruguai e Espanha. Então um bom confronto. A Espanha
1: líder. Desculpa cortar aí. O Equador já fazendo a boa contra a Alemanha. Exato. Vamos ver se o Uruguai consegue tirar, mas eu acho que o ambiente
0: acho muito difícil, né?
1: É uma seleção pior que o Equador.
0: Ainda teve essa situação aí de cobrarem eu louco Bielsa, né? Então acho que tá uma situação que não vai dar pro Uruguai.
1: Talvez, muito talvez, e não acho o cenário muito louco, um empate Uruguai-Espanha, um empate Cabo Verde e Arábia Saudita, o Uruguai teria a façanha de passar com 3 empates em segundo colocado. É. Acho que é bem provável, viu? Porque essa Arábia é ruim, Cabo Verde é ruim, mas faz mais do que consegue. E o Uruguai é horrível, talvez sonhe com um empate e ainda consiga passar. Até mesmo com 3 pontos, dependendo do saldo de gol zerado, pode aprontar o Uruguai, mas classificação culposa.
0: Pois é, né? Então temos a Espanha na liderança com 4, o segundo Uruguai tem 2, terceiro Cabo Verde tem 2, quarta Arábia Saudita tem 1 ponto conquistado. Voo! Temos até as 9 horas, e lembrando que o nosso bolão é até 5 minutos antes de iniciar o confronto. Exato. Coloquei vitória de Cabo Verde. Hoje vai ter aí essa resenha muito boa aí pra gente estar acompanhando. E eu vou estar aí sendo coroado por Cabo Verde aí, que vai me dar 25 pontos.
1: Botei Arábia Saudita. É aquilo, né? Razão e emoção. Estarei torcendo contra o meu palpite.
0: Copa do Mundo é emoção e eu quero ver a resenha ser feita. Grupo G também tem bola rolando. É hoje, é amanhã, depende de quem vê, mas é à meia-noite.
1: Não dormir.
0: Meia-noite, exatamente. À meia-noite, já né, na data do calendário, 27 de junho, teremos Egito e Irã, também Nova Zelândia e Bélgica, grupo G. O Egito é o líder, tem 4 pontos, segundo Irã tem 2, terceira Bélgica tem 2 e quarta Nova Zelândia tem 1 ponto conquistado. Estão trazendo esse destaque também falando de Copa do Mundo aqui dentro do nosso Lance Rápido. 18 horas 50 minutos da noite desta sexta-feira, 26 de junho de 2026. A gente segue com o nosso Lance Rápido para trazer as informações do nosso futebol local. Para falar do Grêmio Esportivo Brasil, porque amanhã é dia de decisão para o Grêmio Esportivo Brasil, ou melhor, o pontapé inicial desta decisão, né? A primeira decisão desta Copa da Federação Gaúcha de Futebol, porque começa a semifinal desta competição. O Brasil que a gente achou que iria parar no Gedeilson, né? Os anúncios por parte do Brasil, mas ontem acabou anunciando mais um reforço a tempo de ser inscrito para a disputa desta copinha. E se trata do atacante Peterson, de 22 anos, ele que chega por empréstimo do Criciúma para fortalecer aí o setor ofensivo rubro-negro, e diz aqui também que é formado nas categorias de base do São Paulo, e o atleta acumula passagem pelo profissional de Criciúma, Caxias e Concórdia. Então, 22 anos de idade, né? O Peterson foi até pesquisar aqui, faz a função aqui de atacante mesmo. Ele pode atuar pelos lados, pode ser também um camisa 9. Então aí o jogador que estava na equipe do Decisão passou pelo Concórdia também nesta temporada, passou ano passado pelo Criciúma e pelo Caxias, né? Então é um jogador que já conhece aqui o nosso futebol gaúcho e é o novo reforço do Brasil para esta sequência de Copa da Federação Gaúcha de Futebol. Já está no BID, né? Conforme a gente vê lá na nossa live, tanto o Peterson quanto também o Gedeilson. O Gedeilson, ele só chega neste final de semana, então ele não fica à disposição para este confronto contra o Santa Cruz neste sábado. O Peterson, a gente não tem grandes informações sobre a situação dele, né? Se ele estaria já, por exemplo, com a delegação, eu acredito que seja difícil, né? Se tiver, vai ser mais aí do chegou e já foi praticamente, né? Porque deve ter chegado aí essa semana, se isso aconteceu, e aí ficaria à disposição, mas eu acho bem complicado. O Brasil, por enquanto, pelo menos, não divulgou a lista de relacionados, né? Em relação a esse confronto contra a equipe do Santa Cruz. A gente viu aí na semana passada, né, o Brasil divulgando essa lista, e ali tinha os jogadores que estavam à disposição também do departamento médico. Lembrando que ontem a gente teve a entrevista coletiva com o técnico Laércio Aquino, que a gente vai recuperar uma parte aqui, e ele falou sobre a situação, por exemplo, do Andrei, que o Andrei ele estava e iria conversar com o departamento médico para saber se teria condição dele estar viajando para este confronto, mas que para a partida de volta, ele estaria sim à disposição, né? Estaria 100% à disposição do treinador para o confronto. Então, fica essa expectativa também dessa lista de relacionados para a gente saber a situação por parte do Andrei, né? O Tony Lucas, a informação que você tem aqui é uma lesão no pubis, né? E isso tiraria ele um tempo mais dos gramados, né? E é um jogador que também vinha se destacando e talvez só retorne para a disputa da Série A2 do Campeonato Gaúcho. Mas vamos, antes da gente seguir falando, recuperar então uma parte por parte do Laércio Aquino, que ontem falou e a gente ouviu ela completa aqui, mas hoje um recorte. Falando do confronto contra a equipe do Santa Cruz, situação deste mercado que eu falei anteriormente e também, é claro, projetando essa equipe para o confronto deste sábado.
17: Boa tarde, muito bem colocado. É uma situação que vamos ter que trabalhar bastante, né? Essa situação de bola parada, até porque hoje a bola parada decide jogos, né? E ainda levando em conta a situação do gramado, né? Do estado, né? Do gramado, pode ser que complique ali um jogo mais propositivo, né? Um time que proponha, enfim. Então, somos sabedores que vai ser um jogo muito competitivo, isso é fato, né? Das duas equipes, né? Eu acho que vai ser aquele jogo que quem errar menos vai sair com resultado. E isso é inteligente, né? Nós estamos jogando fora de casa, saber administrar o placar, né? O que não houve no último confronto contra o Guarani ali. Acabamos dando mole, né? E sofrendo um empate. Mas se preparamos bem e é essa a intenção. A bola parada, estamos trabalhando bastante, eu gosto muito, né? De fazer jogadas ali na bola parada. Nós temos jogadores ali que batem muito bem na bola, mas também temos que começar a atacar ela mais, né? E também ficar atento no adversário também nesse sentido, né? Eles têm uma bola parada muito boa, nós já analisamos, né? Essa situação. Agora esses ajustes finais aí para poder fazer um grande jogo no sábado.
18: Até sobre essa questão das inscrições, o Breno tem até sexta, né, para estar escrevendo os seus novos reforços para a Copa da Federação Gaúcha. Além do Gedeilson, mais algum outro atleta deve estar chegando, tem também a negociação com o Rafael Dumas, tem alguns outros jogadores a mais dentro dessa avaliação de mercado que o Brasil vai estar anunciando, e também a questão das saídas, né, que tivemos já duas, três saídas. O que mais tem de novidades que podem acontecer até essa sexta-feira, que é o limite do Brasil?
17: Eu acho que fica um pouco inviável chegar alguém que possa nos ajudar nesse restante de Copa. Mas estamos conversando, tem umas conversas andadas muito encaminhadas com os dois, três atletas aí, né? Mas que ainda não finalizou. E até um deles, ou dois deles, estão em competição. Então, provavelmente, para a Copa não será viável, né? Só o Gedeilson nesse momento. A não ser que de hoje para amanhã, alguns desses atletas que a gente está analisando, que são em torno de uns 5 atletas aí, possam dar um positivo aí de ok, que possa de hoje para amanhã mudar tudo o cenário, né? Mas provavelmente eu acho muito difícil, mas o que a gente tem, dá para a gente fazer um grande jogo lá, dá para a gente buscar a nossa classificação, claro, com todo respeito à equipe do Santa Cruz, mas nós vem trabalhando muito forte, a rapaziada, os atletas, eles estão querendo, né? Isso é o mais importante. Eles entenderam que não pode acontecer aquilo que aconteceu no último jogo, essa circunstância de estar na frente e ceder esse empate. Então, agora é trabalhar com que estão, né, e buscar essa classificação.
19: Laércio, duas perguntas em uma sobre o time. A gente tem notado que o Alan não tem repetido o mesmo desempenho do ano passado. Não sei se ele está bem fisicamente, se ele está daqui a pouco se adaptando ao esquema, se daqui a pouco com o Júlio Simas não está dentro dessa liga, porque ano passado jogava ele com o Murilo, agora com o Júlio Simas talvez bate ali características. E no ataque, como é que está essa disputa pela segunda vaga, já que o Morbeck imagino que seja titular, já testasse dividindo o Brafar, depois o Daniel, tem o André que deve estar voltando de lesão, não sei se ele pode jogar sábado, como é que está essa disputa?
17: Sobre o Alan primeiro, o Alan é um grande jogador, foi meu jogador, gosto muito das características do Alan. Quando você fala que ele não foi bem, eu até concordo até certo ponto, ele não foi bem tecnicamente, né? Não entregou o que a gente precisava, mas em termos de posição, competitividade, eu acho que ele foi o que mais entregou na partida até. ele compete demais, ele se entrega demais, né? Só que tecnicamente ele errou muito, né? Ele errou muito nesse último jogo. E assim, eu acho que o Alan, eu tive uma conversa depois do jogo com ele, né? Uma conversa muito boa. Ele sabe disso, né? Ele se cobra muito, né? E nós vem ali ajustando algumas coisas ali, não é nem pelo jeito de estar jogando, né? Eu acho que é mais questão da cabeça, tá preparado ali. Acho que foi um jogo atípico para ele até, porque ele já jogou assim comigo, né, em outro clube, e entregou. É, o que eu achei dele foi na parte técnica, ele errou muito, né, lances de passe, enfim, na hora de nós construir, mas não deixou de nenhum momento de competir. Isso o Alan, cara, ele é um exímio. Todo treinador quer ter um Alan no time, um cara que entrega, um cara que tem uma disposição enorme, enfim, vai correr os 90 minutos. Isso para todo treinador é favorável. E sobre a frente, é aquela escolha, tá? Todo mundo está tendo oportunidade, que nem eu falo para eles, né? É, comigo todo mundo vai jogar, e eu não minto, né? Comigo todo mundo vai jogar. Eu acho mais difícil jogar, eu falo para eles, deixo bem claro que é os goleiros. E até aqui também já jogou 3 goleiros comigo. Então, tá lá, ninguém tem cadeira cativa, enfim, quem entregar durante a semana, o plano de jogo que a gente fazer contra o adversário também vai muito em cima do que nós vamos encontrar, né? E nós temos um plano, e enfim, nós trabalhamos a semana toda em cima daquilo. Quem se encaixar nesse perfil vai ter a sua oportunidade. Que nem você falou, nós estamos com alguma dificuldade ali de encontrar esse segundo atacante que joga ali com o lado do Mauro Beck, né? O Daniel vem de 2 jogos, está nos agradando, né? É um jogador que oscila bastante, normal até, mas ele vem nos agradando ali naquele sentido de fazer aquele segundo homem ali. Teve o Givigi ali, que teve também 2 jogos seguidos comigo, se eu não me engano. E aí tem o Guti, que pode fazer ali, mudando, aí já muda um pouquinho, né? No 3-5-1, né? Acaba sendo 3-5-1, não, né? Na verdade, ali poderam fazer um 3-1-4-1, né? E aí acaba nesse sentido que todo mundo cria uma oportunidade de estar podendo atuar. É o que eu falo. Até mesmo o Ferraz, que está ali, né? Está buscando espaço também, o menino do 20, que pode também aparecer por ali.
0: Muito bem, tá? Então a palavra por parte do Laércio Aquino, técnico da equipe do Grêmio Esportivo Brasil, até ele destaca, né, da dificuldade em relação a escrever daqui a pouco alguns atletas, isso ontem, né, em relação a além do Gedeilson. Gedeilson, ele chega aí durante este final de semana e ficará aí à disposição para a sequência da competição, mas ontem ainda o Brasil então conseguiu estar anunciando, né, mais um reforço, que é o Peterson, então, né, jogador aí de 23 anos aqui, né, e ele passou pela base de São Paulo, do Bahia, e também pelo próprio Criciúma, né, que é de onde ele vem por empréstimo para o Grêmio Esportivo Brasil, passou pelo Concórdia, pelo Caxias, né, e chega aí para reforçar a equipe do Laércio Aquino. Até a gente estava vendo aqui, né, a situação, né, até mesmo dos jogadores do BID, né, e ao que parece a foto do Peterson, né, é já em loco, né, aqui já na sala de imprensa ali do Grêmio Esportivo Brasil. Então a tendência é ele estar aí já à disposição. Vamos ver se viajou, né, para estar aí presente também neste confronto deste sábado entre Brasil e Santa Cruz, Santa Cruz Brasil, a partir das 15h, né, o Esperando Futebol, a partir da 13h aqui na Rádio Universidade. Às 14h tem a nossa jornada esportiva e você vem junto com a gente, né, já está lá na nossa live, lá chamada ali por parte do Lucas Fabião, para você vir com a gente, estar aí também acompanhando de perto o Brasil, dando seu pontapé inicial dentro desta semifinal da Copa da Federação Gaúcha de Futebol. Fica a dúvida também, né, em relação ao Andrei, como falei, né, ele tem aí já essa situação do departamento médico para saber, né, se vai estar à disposição ou não já para este confronto deste final de semana. Para o próximo, a tendência é que sim, aí até o Laércio Aquino fala em 100% à disposição para o confronto da volta. A dúvida é mesmo este confronto da ida, ele teria aí uma reunião com o pessoal do departamento médico ainda na quinta-feira para estar definindo, e o Brasil, por enquanto, não divulgou os seus relacionados para este confronto de amanhã. A gente fica aí também neste aguardo, de repente, durante o nosso Papo da Bola que vem aí. A gente vai ficando por aqui, com o nosso lance rápido, agradecendo a todo mundo que esteve junto com a gente. Valeu, Lucas, valeu, Jorge Alves, a gente vai ficando por aqui. Mas não desligue o rádio, a gente só vai trocar live, só vai para um rápido intervalo. E já já estaremos de volta para o Papo da Bola e depois ainda tem o Falando de Copa. Então é muito futebol até as 9 horas da noite e a gente já volta aqui dentro da Rádio Universidade. Um abraço a todos, até mais, tchau!
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0: 19 horas, 7 minutos, 7 e 7 da noite, 7 e 8 agora virou digital, 7 horas, 8 minutos, muito boa noite. Estamos entrando no ar aqui na Rádio Universidade com o programa Papo da Bola, tradicional debate esportivo das noites da Princesa do Sul, nesta sexta-feira, véspera de semifinal da Copinha. Amanhã, a partir das 3 horas da tarde, lá nos Plátanos, em Santa Cruz do Sul, começa a semifinal da Copinha, os primeiros 90 minutos para o Brasil em busca da final da competição Santa Cruz e Brasil. E é claro, a Rádio Universidade estará ao lado do Brasil para mais um duelo neste sábado lá em Santa Cruz do Sul. Brasil que está neste momento, né, de temporada, anunciando jogadores, trazendo reforços, tem novidade no BID. Então o Brasil deve ter novidades para o jogo de amanhã contra a equipe do Santa Cruz. Vamos falar muito sobre esta partida, sobre a provável escalação do Grêmio Esportivo Brasil. Chavante, que iniciou o deslocamento no início da tarde desta sexta-feira rumo a Santa Cruz do Sul. Vamos falar também do adversário da equipe Chavante, né? O Santa Cruz, o pessoal já falou, favoritismo é do Brasil, né? Mas todo cuidado é pouco, né? O time tem aí jogadores experientes, tem atletas rodados, vai jogar em casa. Então seria importante para o Brasil, né, voltar pelo menos com um ponto lá de Santa Cruz do Sul para decidir a parada no Bento Freitas. Estamos em meio à Copa do Mundo, hoje teve goleada da França, daqui a pouquinho mais definições aí dos grupos. Está terminando já a primeira fase, já temos alguns confrontos definidos também nas oitavas, aliás, na fase 16avos da Copa do Mundo. 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Lucas Fabião, João Antônio Ferreira, Wesley Dagani e também Fernando Moraes. Jorge Alves nos dá aí o último apoio na mesa de áudio, central técnica, já está indo para o descanso. Tá de folga esse fim de semana, Jorginho? Amanhã tem, né? Amanhã estará na mesa aqui da Rádio Universidade para o duelo contra o Santa Cruz, né? O Jorginho também estará na nossa jornada esportiva. Lucas Fabião, tudo bem? Boa noite. Mais um Papo da Bola em nossas vidas, tudo certo?
1: Boa noite, Lousada, os guris, o Jorge Alves. Estaremos juntos aqui no quarto andar da Universidade Católica de Pelotas, Jorginho. E seguindo, né, nessa véspera de semifinal de Copa FGF, agora é tudo ou nada, 180 minutos. Interessante, né? Um confronto de equipes invictas. A gente fica curioso como que vai ser o Brasil nesse momento, porque dá para se dizer, sim, que o Brasil, como o próprio Laércio falou na coletiva, o Laércio, palavras do Laércio, que o Brasil é o time grande da competição, então abraçou a pressão que tem o Brasil, e eu concordo, o Brasil entra nessa semifinal e uma possível final com a pressão de ser campeão. Acho que é mais time e é o favorito. Vai ter que responder dentro de campo e a expectativa é essa. E também, só mencionando nessa introdução inicial, mencionei no lance, mas estou com muito nojo da Noruega e agora ganharam um inimigo, Lucas Fabião. E não é bom ter Lucas Fabião como inimigo.
0: Ah, tá? É um problema. É, não é? Ainda bem que somos amigos aqui de Lucas Fabião, né? É um problema. Então, seleção da Noruega, que se cuide, que eles têm Lucas Fabião como inimigo agora. Tô vendo o BID aqui, né? O Wesley já tinha trazido ali no lance rápido. Gedeilson Vander Alves de Oliveira. Peterson Lopes Guilherme. Os reforços do Grêmio Esportivo Brasil que já bidaram não foram, não estão, né, na viagem. Não sei, o Peterson não foi, né? Boa noite, Wesley.
2: Boa noite, Lousada, tia, os guris e a todo mundo que nos acompanha. Pois é, a gente estava nessa tentativa de estar, né, tentando trazer aqueles códigos ali que a gente viu durante as fotos. Porque se a gente para ver, a foto do Peterson está com a parede do estádio Bento Freitas ali, parece ser uma foto já tirada com ele aqui. E o do Gedeilson claramente é uma edição feita, né, que colocaram ali a camisa do Brasil no atleta. E acabou que foi pro BID. Então, se for parar para pensar por aí, ele já estava aqui na cidade, né? Então, deve estar com a delegação nesta viagem e deve ficar à disposição do Laércio Aquino para este confronto. O Brasil ainda não divulgou os relacionados, né? Não sei se irá divulgar, né, para este confronto de amanhã. Pro último confronto teve, e aí a gente teve ali acesso aos quem estava relacionado para o jogo, quem iria ficar fora por conta de departamento médico. Então, a gente ainda está nesse aguardo, se vai ter essa divulgação por parte do Grêmio Esportivo Brasil. Achei até que teria hoje, por conta de ser uma viagem, né? E aí geralmente já se larga um dia antes, mas até o momento não aconteceu e fica essa dúvida aí. Mas acredito que, se for parar para avaliar isso por essa definição por foto de BID, eu acho que o Peterson estará sim junto à delegação amanhã.
0: Pois é, eu tô vendo aqui o Instagram dele, tá? Porque geralmente pode ter postado uma fotinho ali. E hoje é o aniversário dele, tá? O pessoal tá...
2: Isso, até a gente viu ali na postagem do Brasil ontem, 22 anos. Aí fomos no gol, tá 23 anos. Aí a gente percebeu por aí também.
0: Que hoje é o aniversário do Peterson, né? E é 26/6/2003. Nascido em 2013, então, novo reforço do Brasil não tem, né? Geralmente ali o jogador posta, né, o storyzinho no ônibus ou já em Santa Cruz do Sul, não postou.
2: Ou aquela arte chamativa, né?
0: Exato.
2: Para os jogos.
0: É.
2: Né?
0: Então, mais os stories dele, mais é o pessoal dando parabéns e também, né, postando ali a arte que ele foi o reforço do Brasil. De qualquer forma, se não ficou para amanhã, para o próximo domingo, né, será o reforço. Mas, de fato, né, a parede característica, né, quem já foi nos bastidores ali do Bento Freitas, né? Já viu aquela parede ali no interior do estádio, né? Então, Peterson já tá por aí. O Gedeilson, que a informação inicial é que ele viria só no domingo, né? Então, pode ser aí que esses dois jogadores sejam reforços para a semana que vem, né? O jogo de volta. João Antônio Ferreira, tudo bem? Boa noite, seja bem-vindo aqui a mais um Papo da Bola.
3: Boa noite a ti, a todos os guris, Lousada, também aos guris, né, Lucas Fabião, hoje mesa cheia aqui, né, também Fernando e o Wesley, só para, já que o Fabião demonstrou seu rancor aí com a seleção norueguesa, eu não sei qual é o nome, mas o árbitro do jogo desse França e Noruega, ele não é bem-vindo em Jaguarão e nem na General Argolo ali, porque deu uns acréscimos que não eram necessários e eu acabei não conseguindo cravar o bolão.
2: Obrigado.
0: Pois é.
3: É bem-vindo lá na...
2: É bem-vindo na balsa.
3: Então, assim, a gente tá, vamos vendo, né? Eu acho que é normal, honestamente, né? Não levando na brincadeira. Acho que é normal, né? Tu poupa alguns jogadores, né? Como a Noruega fez, já vimos em outras Copas.
0: Brasil fez isso
3: em 22. O ruim, claro, a condição é que a Noruega poderia vencer e assumir a liderança, né? Isso que é o diferencial. Mas eu volto a citar, né, 2018 teve o jogo entre Bélgica e Inglaterra, que ambos jogaram com as reservas porque ambos queriam perder o confronto e ir para uma chave mais acessível. No final, a Noruega na da Bélgica ganhou com 1-0 com um gol do histórico atleta Jan Uzay, um dos gols mais bonitos da história das Copas do Mundo. E acabou indo parar, infelizmente, no caminho do Brasil, né? Mas, no final das contas, ambos chegaram apenas perto, né, do título da Copa do Mundo. Mas o ruim é um jogo como aconteceu ontem de noite. Paraguai e Austrália foi um jogo terrível. Um jogo que, se pudessem sentar e ficar jogando um truco, jogando um baralho ali durante os 100 minutos de jogo, eles fariam, porque ninguém estava afim de futebol. O Paraguai, pelo visto, né, tá contente que vai pegar, se não me engano, o Paraguai pega a Alemanha, né, na próxima fase. Isso. Eu achei que iam tentar sair da Alemanha, mas, pelo visto, estão confiantes aí, aceitaram o destino de enfrentar a Alemanha nessa próxima fase. Mas, vamos de olho, até ontem estava dando uma olhada, né, no retrospecto do Peterson aí, né, um atleta que tem mais ou menos 20 jogos profissionais e 3 gols apenas, né? acho que em 2020.

0: coloca aí pro seu elenco.
1: Pois é, até ele passou ano passado pelo Caxias, né? Eu vi até que eu tava no Instagram dele ali, que o Vitor Sokol segue ele. Agora eu vi que ele jogou ano passado no Caxias, né? Teve apenas 3 jogos. Eu gosto desse tipo, né, de reforço, né? É um jogador que tá buscando ainda, né, se afirmar no elenco principal, né, de uma equipe, né? Imagina, pertence ao Criciúma, é difícil, né, ter a... Agora eu lembrei, o Peterson veio junto com um volante, não lembro o nome do volante, vieram os dois do Criciúma, né, e até ele foi solicitado e voltou ao Criciúma na mesma temporada. Agora eu lembrei, né, ainda estava lá em Caxias quando ele foi, mas de fato me agrada esse tipo de jogador porque, né, tem características, né, de um ponta, né? Por exemplo, o Brasil liberou o Robinho. O Robinho, pelo que entregou e pelo que custava, não valia a pena. Mas é melhor ter um Peterson no elenco, que imagino que o salário seja pago pelo Criciúma, que o Brasil não tenha, né, gasto, um gasto tão grande assim por mês por esse atleta, mas que ele pode entregar mais do que o Robinho entregou, por exemplo, né? Que o Robinho era um jogador que veio, né, muito caro, né, por mês, pelo que a gente sabia aí do salário dele, e que, né, veio para ser protagonista e virou reserva, e quando jogava só fazia raiva, né? Então é melhor trazer um cara assim, né, que está buscando ainda o seu espaço, né? Importante que, né, claro que resta saber como é que é também, né, cabeça do jogador, se ele vai estar focado 100%. A gente sabe que Pelotas é uma cidade que, né, atrai muito o extracampo, né?
0: Já diria o grande John Kennedy, né, do Fluminense. Eu gosto da noite.
1: Pois é, tem gente que gosta, não só ele, né? Mas tem que resolver em campo. Então vamos ver aí, né, Peterson. O Lucas Fabião tá aqui colocando na tela, já vai pro ar para quem está na live, né, o vídeo aí do Peterson.
2: Ele tem pouco tempo de futebol profissional, porque até tava vendo, ele joga até mesmo sub-23. Ele chega
1: tava
2: a
1: atuar. No Criciúma B, né?
2: E é pouco mais de um ano que ele tem como jogador já de equipe profissional, né? E ano passado estava no Caxias, passa também por esse Criciúma, pelo Concórdia também. Não tem muitas participações em gol, acho que nem tem, sinceramente, não cheguei a conferir e confirmar, mas acho que participações em gols nas equipes profissionais. Então é... Né, de certa forma, o Brasil realmente, para trazer alguém para substituir o Robinho, que foi uma saída, né, e é uma saída de um jogador que já era uma posição onde o Brasil tem algumas carências, que é esses lados de campo, até porque a gente, como citamos também mais de uma vez, a gente não sabe a situação do Andrei, que está voltando, isso é certo, ele está voltando, só que não sabe se ele vai ficar, por exemplo, à disposição já para amanhã, e ter o Peterson pelo menos no banco de reservas já é uma opção a mais também. Claro que treinou pouco, né, e se conhece pouco ele do elenco e o elenco dele, mas é um jogador a mais que fica à disposição, até porque com certeza é um jogador também que o foco é a Série A2 do Campeonato Gaúcho. Então é um reforço interessante, até porque estava no nível acima, como eu já falei mais de uma vez. Eu acho que esse tem que ser mais ou menos a avaliação por parte de um mercado para te trazer jogadores acima de uma Série A2 de Campeonato Gaúcho. É um jogador que jogou o Catarinense, é um jogador que passou pelo Criciúma, jogou já e conhece um pouco do futebol daqui porque passou pelo Caxias. Então é um reforço bem interessante. Conheço pouco, mas é um nome interessante, né? Que de certa forma é aquela contratação que surgiu, parece do nada, e o Brasil traz aí um jogador a mais para ter já à disposição até mesmo para essas finais.
1: Pois é, então é um novo reforço aí, né? Que certamente vai ajudar aí o Brasil, né, nessa temporada. Atacante lado, né, a gente tá vendo ali os vídeos, né, jogador aí que pega a bola, vai para cima, né, tem confiança. Então tomara que seja, né, um grande reforço aí para o Brasil. Fernando Moraes, não girei totalmente ainda a mesa, né, tudo certo, boa noite. Brasil se movimentando aí, o que a gente imaginava, né, já são aí quantos reforços, né?
3: Dois anunciados.
1: O
2: só para fechar a informação, são 31 jogos, pelo que eu vi aqui, como profissional, e 3 gols marcados.
1: Beleza, então já foi às redes. Porque ele tem, né, jogo pelo Criciúma B.
2: E aí pelo Monte Azul também, ele joga bastante.
1: Tem 3 gols, né? Então é o novo reforço aí do Brasil, Fernando Moraes.
3: É um jogador jovem, né?

0: aposta, né, do Brasil para essa divisão de acesso, ou para também já para uma semifinal, né, de Copa da Federação Gaúcha. Claro, ele vem numa pressão muito menor, né, daquilo que o Robinho veio, por exemplo, né? Acredito que seja mais ou menos por aí. Faz parte, eu acho, de uma boa relação que o Brasil tem com o Criciúma, né? O segundo jogador que vem, tem o Strite também, é um atleta emprestado pelo time catarinense, então é uma boa relação entre os clubes, né?
1: O Peterson jogou no Concórdia com o Strite, né?
0: Bah, eu não sei.
1: Acho que foi. Eles já foram colegas, só
0: então, né, se o Peterson for um ponta esquerda ali, talvez já tenha um entrosamento prévio, né? Se conhece, então é um jogador que chega, não sei se é nível de titular, né? Acho que vai brigar pelo seu espaço, não vai chegar e fardar, como a gente falava do Robinho, né? Então, é claro, um investimento muito menor também, acredito. Então é menos pressão pro garoto, né? Apesar de ser ponta, tem ali, já fez gol na carreira, então é um jogador que eu acho que pode agregar pelo menos para grupo pro Brasil, né? Porque o titular ali deve ser o Andrei, né? Em condições normais, o jogador que vai atuar pela esquerda ou de segundo atacante, né? Eu acredito que seja o Andrei, mas é um reforço que vem para uma área do Brasil que estava carente, né? O Brasil perdeu o Robinho, né? já não tinha muitas peças por ali, né? Então, ele é bem-vindo, né? Um jogador dessa característica, dessa função. Vamos ver como é que ele vai entrar nesse time do Laércio, né? Que aparentemente ele não joga muito com extremas, né? Ele joga com um segundo atacante. Quando vê, também faz essa função, né? Parece aquele cara que gosta do drible, né? Vamos aguardar para ver, Lousada.
2: Pois é, estaremos acompanhando, né? O Peterson. A gente não sabe se ele estará amanhã na viagem. Estamos ainda tentando descobrir, né? Vamos ver se a gente descobre até as 9 da noite aqui, que é o horário da nossa faixa esportiva aqui do time da Bola Branca. E meio falando de Copa, a gente pode trazer também informações, né, do nosso futebol. Amanhã tem Brasil e Santa Cruz, né, Chavante, que entrará em campo, né, pela semifinal da Copinha. E agora já com, né, claro, a gente não sabe ainda da questão do Peterson. Tem o Andrei, que pode jogar poucos minutos, mas é um Brasil que já se mostra diferente, né, para essa reta final. A gente viu alguns times se reforçando, né, o Santa Cruz mesmo pegou um jogador do Guarani, né, outros times também estão se reforçando aí para a reta final da Copinha. Eu acho, né, com o elenco que o Brasil tinha, dava tranquilo, né, para ser campeão dessa competição. Ainda é um time melhor que os outros, mas se puder reforçar um pouquinho, já fica, né, melhor, né, já melhor ainda, até porque pensando numa divisão de acesso, já vai ambientando esses jogadores, já vai colocando eles em ritmo de competição. Então, o Brasil que tem aí boas notícias e que certamente, né, vai com o elenco ainda mais encorpado aí para esta semifinal, né, e uma eventual final, né, que ficamos aí na torcida. Mas é importante, né, que o Brasil esteja já reforçando esse elenco, né, e para não dar chance pro azar, né, gurizada?
1: Exatamente. Acho que passa por isso, né? São dois confrontos, então ainda mais tem a vantagem de decidir em casa o Brasil. Mas também fica de olho nas contas matemáticas, né? Porque daqui a pouco, se o Gramadense vence os dois jogos, faz as contas de quem decidiria uma eventual final como mandante, né? O Gramadense acabou empatando contra o Santa Cruz e ficou atrás, mas o Brasil, com a vitória com o Bagé, que estava contra o Guarani, na verdade, estaria ganhando uma gordura boa. 14 pontos para o Brasil, 11 para o Gramadense. A conta também de...
2: É, o Brasil tem 3 pontos a mais, né?
1: Exatamente. Daqui a pouco, se o Gramadense vence as duas, o Brasil passaria nos pênaltis.
2: É, o único cenário para o Brasil perder a liderança geral é o Brasil passar com 2 empates nos pênaltis, iria 16, e o Gramadense ganhar as duas, e aí o Gramadense iria 17, né? E se o Brasil vencer uma, já vai a 17, né? E aí teria que ver e aí o Gramadense ganhando as duas, teria que ver o saldo do Brasil é melhor, né?
3: O Gramadense teria que golear, né?
2: Sim, teria que tirar uma
3: e
2: diferença.
3: E o Brasil não poderia fazer uma diferença maior ainda.
2: É, por exemplo, o Brasil ganha o primeiro jogo de ou perde de 1-0 e ganha o outro de 5, né? É, com certeza o Brasil, se passar, vai ter ainda um gol a mais de saldo. Eu acho que o único cenário é o Brasil empatando as duas e passando nos pênaltis, e o Gramadense ganhando as duas. Eu não sei nem se o Gramadense ganha as duas, eu acho que até que é favorito contra o Bagé, mas não sei se seria com duas vitórias, né? Não, confesso que não acompanho muito o Gramadense, não sei se é uma diferença muito grande de time em relação ao Bagé, mas eu acho que quanto a isso o Brasil não... Mas você tem que se preocupar em passar, né?
1: Exatamente. Eu trago esse cenário porque é uma coisa a se pensar, e o Santa Cruz é uma equipe que está invicta, mas em 6 jogos empatou 4, né? Então é uma boa empatite dessa equipe do Santa Cruz, mas passa por isso, passa por ter tranquilidade de passar uma decisão. O Brasil é favorito nesse confronto. A gente não teve essa amostragem de qualidades dos dois grupos, né? Porque a gente teve regionalizados. Quando conversei com o técnico do Gramadense, lá quando foi confirmada a classificação na última rodada, ele falou que não tinha visto nada do Grupo B, que não sabia muito do adversário, que nesses 11 dias que ia ter o Gramadense pro confronto contra o Bagé, ele ia observar o adversário. É, não é o que interessa o Brasil agora. Santa Cruz devia seguir a mesma onda. Estava focado na sua bolha, no seu grupo, e agora que vai se enfrentar ambas as regiões. Mas é isso, passa pelo Brasil, passar com tranquilidade. Acho que é como pregou o Laércio, tem a capacidade e o conhecimento que é mais equipe e que tem a capacidade de se impor. E passo por isso, não é um jogo fácil. É, acho que cai por terra essas questões de agora equipes que entraram no campeonato por laboratório. Acho que tanto Santa Cruz como Gramadense chegaram e agora vão... Porque chegando uma final, tu já garante calendário nacional. Então, daqui a pouco, para essas equipes que, eu acho que tirando o próprio Brasil, que quer se manter dentro de uma vaga nacional, uma Série D, porque tem uma ambição e um plano a longo prazo e tem essa tradição, as outras três, qualquer coisa seria um up no seu calendário. Então, eu acho que não serão jogos fáceis. Santa Cruz está a 2 jogos de conquistar um calendário nacional dentro dos seus planos e vem com uma equipe, de certa forma, tradicional. Tem o Rodrigo Mamá no gol. Falou-se que vai investir mais na divisão de acesso. Não é o Santa Cruz Prime ainda dessa temporada. Mas chegou. Acho que passa para o Brasil ter tranquilidade e daqui a pouco, enfim, se impor e já criar uma gordura para ter calma, né? Porque, querendo ou não, só agora é a primeira vez que o Laércio teve um tempo mais calmo de trabalhar essa equipe e trabalhar em cima da vitória, resolver erros em cima da vitória é muito mais tranquilo, muito mais fácil do que ajeitar ao meio de um empate ou até mesmo uma derrota.
2: Eu vou pegar aqui o último jogo, né, do Santa Cruz, a última escalação. Rodrigo Mamá, Giancarlo, Kelvin, Bernardo, Lucas Severo, Jonathan Lima, Benhur, Maicon Assis, Adriel, Patolino e Matheus Mazia. É o time do Silmar Prestes, técnico aí do Santa Cruz. Esse foi o time da última rodada contra o Gramadense. E o empate em 2-2, Santa Cruz abriu 2-0 e permitiu o empate da equipe de Gramado. E com isso, né, acabou perdendo a... Tinha... Começou a rodada na segunda colocação, estava sendo o primeiro, mas acabou, né, depois com o empate voltando à segunda colocação. Na nomenclatura, sim, até tu já falou, né, Wesley, o Adriel é bom jogador, o Matheus Mazia sabe fazer gol, o Jonathan Lima jogou aqui no Pelotas, o Rodrigo Mamá é um bom goleiro, mas na nomenclatura, sim... Não
4: é um
2: assusta,
4: time de Série 2.
2: Né? É um time de Série 2, né?
4: É, a gente vê e tu olha ali a escalação, tu vê que é realmente um time que facilmente, né, e como o Lucas falou, ainda vai investir mais um pouco. Até eu acho que entrar na Copa da Federação Gaúcha foi um bom plano, né, um bom planejamento por parte da equipe do Santa Cruz, do clube Santa Cruz, porque tu consegue ver o que te agrada, o que tu pode corrigir, né, e tu chegar a uma semifinal ainda. Te traz também, né, essa avaliação de que, por exemplo, tu enfrentou um Gramadense, que tu vai enfrentar novamente, tu enfrentou o Brasil de Farroupilha, que tu vai enfrentar novamente, tu pegou um Monson, né, que, claro, veio totalmente desconfigurado para a disputa dessa competição, mas tu conseguiu ali também fazer bons confrontos, e agora tu vai pegar o Brasil, né, que é uma equipe que vem de uma Série D de Campeonato Brasileiro e vai, né, estar entrando na Série A2 como um dos principais favoritos ao acesso desta, de volta à elite. Então, tu vai tirar uma boa base. O Santa Cruz ele vai tirar uma boa base do que ele precisa e do que daqui a pouco ele tem que mudar para estar pensando essa disputa da segunda divisão do campeonato estadual. Até porque conversei também com o Rodrigo Mamá durante os últimos dias e a avaliação até do próprio, porque é um jogador muito experiente, né, e já foi para lá com o contrato Copinha e também Série 2, é de que a direção chegou nele e falou: vamos usar sim a Copinha como laboratório, mas claro, já investindo de uma forma que consiga tirar ali, né, uma boa base, porque por exemplo tem o Maicon Assis, o Giancarlo também, que é um jogador que passou pelo Gaúcho, passou já pela Avenida, né, e hoje está na equipe do Santa Cruz, tem base de Chapecoense, por exemplo, né, e tem, né, o Matheus Mazia, como citou também, então já tem jogadores interessantes, já é um elenco que tu vê ali no papel, como falei, é um time de, que tu vê claramente e facilmente tu vai ver dentro de uma Série A2, e ainda tu tem essa margem para estar investindo mais um pouco, então acho que é um confronto interessante, porque pro Brasil, né, sai desses confrontos aqui da Zona Sul, né, que foram os confrontos ali dos clássicos, onde o Brasil ele sobrou, né, e mesmo até nesse confronto aí que empatou com o Guarani, o Brasil ele criou para vencer contra essa equipe do Guarani, acabou não conseguindo, ainda estava ganhando, né, por 3-1 e cede o empate por 3-3, até foi uma cobrança forte por parte do Laércio, então é um Brasil que, no que teve de disputa e de confronto até aqui da primeira fase, ele sobrou, ele não teve dificuldades. O Brasil ele não teve dificuldade nenhuma, porque com time alternativo ele passou o carro dentro do seu grupo. Agora tem esse confronto contra o outro grupo, que eu acho que deixa essa incerteza, né? E até acompanhei um pouco de Santa Cruz, acompanhei um pouco do próprio Gramadense, mas também acabaram se enfrentando dentro do grupo e agora vem para um confronto que é diferente, porque o Gramadense pega um Bagé e o próprio Santa Cruz pega essa equipe do Brasil. Claro que o confronto de Santa Cruz sendo um pouco mais complicado, mas acho que é um confronto interessante, porque é uma equipe cascuda essa equipe do Santa Cruz, é uma equipe que dentro de casa vai querer estar trazendo algum tipo de vantagem para a decisão aqui dentro do estádio Bento Freitas e assim tentar buscar essa classificação. Mas é aquilo, como a gente já vem falando, e não muda nada. O favoritismo ele é todo do Brasil, e o Brasil ele tem a obrigação de estar sendo campeão desta Copinha. Então o Brasil ele tem, né, essa obrigação de estar indo lá contra essa equipe do Santa Cruz, tentando propor seu estilo de jogo e tentar voltar de lá com algum tipo de vantagem, ou pelo menos com empate, para estar decidindo dentro da sua casa. Mas é um Santa Cruz que acho que, for pegar aí realmente essa nomenclatura, o nome por nome ali, é uma equipe que daqui a pouco pode acabar até na famosa cera ali, no estilo gaúcho de se praticar futebol, estar complicando a vida do Brasil.
2: Pois é, até para lembrar, né, o confronto do ano passado, Brasil e Gaúcho na semifinal, né, que era essa mesma situação, assim, até o favoritismo não era tanto do Brasil, mas era um time cascudo também do Gaúcho, né?
4: E o Brasil, né, ele é um time bem melhor do que ele era da Copa da Federação Gaúcha do ano passado. Sim. Né? Porque a gente, por exemplo, a gente viu um Brasil que ele foi se desconfigurando durante a Copa da Federação do ano passado. Ele perde jogadores, o Gilson vai tentando emendar, por exemplo, chegar lá e ele traz um Thiago Henrique de volta. O Thiago Henrique não tinha jogado. Sim. Ainda. E ele entra naquela semifinal lá em Passo Fundo, porque era o que tinha à sua disposição o Gilson Maciel. Era um elenco que chega totalmente curto, sem, né, ter ali grandes opções dentro do seu elenco, e mesmo assim o Brasil ele consegue, ele é campeão. Ele ganha do Aimoré, por exemplo, que o Aimoré ele chega completo para a final contra o Brasil, e o Brasil desconfigurado é campeão. Então, muito mérito também dos jogadores que estavam, do próprio Gilson Maciel, e agora é diferente. Agora o Brasil ele é o amplo favorito. Acho que esse é um principal ponto. O Brasil, ele, como falei, o Brasil é obrigado a estar sendo campeão desta Copinha. Se vai conseguir, se não conseguir, para mim, é um vexame. Né? Aí é um vexame do Brasil dentro da sua temporada. Claro que tendo ali a principal competição ainda a ser disputada, mas é a chance que ele tem de estar voltando a um cenário nacional, porque não tem a garantia pelo ranking. O ranking ele só sai no final do ano e o Brasil não tem a garantia de que vai pegar a vaga pelo ranking para a Série D. Então tem que ser campeão desta Copinha para te ter a total garantia de que tu vai ter o calendário para a próxima temporada.
2: Pois é. Ano passado o Brasil já tinha o calendário, né? Então meio que jogava tranquilo a Copinha. Esse ano não, esse ano tem a obrigação, né? E tem um favoritismo muito maior que o ano passado. Acho que ano passado, né, o Brasil até tinha bons nomes ali no time, né?
4: Ele era favorito, mas ele dividia, né?
2: Dividiu o favoritismo com o Aimoré e com o Pelotas. Exato. Né? E até muitos davam Pelotas como mais favorito até que o Brasil, né? O Brasil foi encorpando durante a competição, né? Não, quando começou, ninguém... O Brasil começou empatando ali com o Gaúcho, né? Foi melhorar depois que o Gilson chegou. Esse ano, não. Esse ano o Brasil ele já é um protagonista, até porque a competição está mais fraca, né? Ela não tem times tão qualificados como tinha no ano passado. E isso aumenta a responsabilidade e a pressão também em cima do Brasil nessa competição. 7h38, nós vamos para o primeiro intervalo aqui do nosso Papo da Bola. Daqui a pouco a gente volta para falar mais. O Brasil está trazendo, né, um jogador aí que estava no Guarani no ano passado, aliás, nesse ano. A gente vai falar sobre isso no próximo bloco.

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0: 7h43, 7h43, estamos de volta. Papo da Bola aqui na Rádio Universidade, noite desta sexta-feira, 26 de junho de 2026. Temperatura em Pelotas neste momento, 10,3. 89% da umidade relativa do ar. 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Via Urbana, seu ponto de encontro com o verdadeiro espírito do rock. 7h45, tentar achar algum jogo em andamento. Sei que tem Série B, né? É, 1x1, o Novo Horizontino e Vila Nova.
1: Confronto de líder e vice-líder. Nesse momento, ambas as equipes estariam indo à Série A.
0: É, a Série B tá diferente esse ano, né? Com os dois primeiros. Aliás, o Novo Horizontino é o terceiro, viu, o LF?
1: É que tava vencendo antes.
0: É, tava aí vencendo. Mas é a Série B, ela é o G6, com os dois primeiros subindo. Aí o terceiro contra o sexto, quarto contra o quinto. Fazem um playoff. Juventude é o sexto nesse momento. Estaria enfrentando o Novo Horizontino no playoff. Vai ser legal essa...
2: Bom regulamento.
1: Criciúma e Sport no outro lado, bom.
0: Não, gostei. Jogos. Eu gostei dessa... aumentam as chances de tu brigar pelo acesso, né? Sai do G4 para um G6. E tem a emoção do playoff. Então é bem legal, né? O Brasil que tá buscando voltar à Série B. A Série B é uma realidade.
2: O ruim é tu fazer uma grande campanha, ficar em terceiro. E aí daqui a pouco é.
0: Mas aí, em compensação, às vezes tu faz uma campanha meia boca, passa em sexto e sobe.
2: É. O próprio Novo Horizontino, né? A gente já viu aí pipocar algumas vezes. Daqui a pouco, agora tendo esse playoff, aí fica melhor.
0: É, talvez suba direto, né?
2: É.
0: Não se sabe. Bom, informação, né, do nosso querido Marcelinho Prestes, que a gente estava falando hoje na redação, né? Quando ele solta no Twitter, é porque tá certo. Mas às vezes ele mete aquele deve trazer, deve anunciar. O Brasil tá trazendo Silas, né? Que ele tem uma carreira interessante, né? Ele é do Progresso aqui, base do Inter, não joga, né? Vai para a Ucrânia lá, depois ele volta, aí ele tem uma chance de jogar no Pelotas em 2020. Treinou, tava ali para ser, né, usado no gauchão. Aí veio o CSA e levou. O CSA na época tava na Série B, se eu não me engano, 2020, né? Jogou a Série A em 19 e caiu. Então tava na Série B vindo de uma Série A, né? Não tinha como recusar a proposta. E ele foi, e não sei se passou para outro time. Eu sei que ano passado ele tava no CSA também, né? Ele era titular da equipe que eliminou o Grêmio da Copa do Brasil. E esse ano veio pro Guarani com expectativa e não foi bem lá, né? Essa que é a verdade. Não fez uma boa temporada no Guarani. Ele estava na Copinha e também na Série D do Campeonato Brasileiro. Ele era 10. É um volante. Agrada vocês, João, Lucas, Wesley, Fernando. Olha, eu já tive uma visão diferente desse jogador. Acho ele interessante, mas a passagem dele pelo Guarani já me deixa aí com um pé atrás. De qualquer forma, é mais um reforço aí que o Brasil deve estar trazendo, né? Usar o deve também, mas a gente sabe que quando o homem joga lá nas redes é porque tá certo. Agrada a vocês esse nome, né? Mais um, digamos assim, um reforço acima da divisão de acesso, como diz o Wesley da Garim. Então, eu acho que vai ainda, né? Junto com o perfil que o Brasil está trazendo para esta competição. E aí, gurizada?
1: Pois é, eu acho que vai naquela onda que a gente sempre fala, né? Se tivesse feito uma boa campanha no Guarani, provavelmente não estaria vindo pro Brasil. Porque, pela fase, né? O Brasil, nesse momento, tá na divisão de acesso. O Silas, esse Silas que tu menciona de CSA e que teve seus tempos áureos, é um bom jogador. Foi pro Guarani, que é um Guarani que jogou Copa do Brasil, jogou Série D, jogou Gauchão. E é uma equipe de um patamar acima nesse momento, apesar de ter feito uma péssima Copa FGF, Guarani, uma péssima Série D, é uma equipe que esteve nesses cenários, e é um jogador titular por lá. Concordo que não foi uma boa campanha do Silas, mas é igual mencionou, é um jogador que vem, de certa forma, para tentar recuperar o seu futebol, né? É um bom jogador. Acho que sim, é um nível... Dá pra dizer, é que eu acho que é questões de mercado, né? Eu acho que nesse com a divisão de acesso indo para esse segundo semestre, acaba que é falar que é um jogador acima de divisão de acesso, mas nesse momento é o mercado que tem, né? Mas enfim, acho que é um bom nome, vem para recuperar os seus bons momentos e acaba que é esse negócio do Brasil, né? Pegar jogadores que já desempenharam em bom nível, que podem desempenhar, mas que não estão numa sequência talvez muito positiva. É um bom jogador, mas o Guarani realmente ficou devendo, mas acaba que é um conhecido aqui da região e mais um nome que talvez o Brasil pense que sabe. Estava jogando uma copinha agora, então de certa forma a copinha é apenas um cheirinho do que será a divisão de acesso, então é esse o mercado que segue seguindo o Brasil.
0: Fernando, e aí?
3: O Silas é um meia armador, né? Seria mais ou menos...
0: Eu sempre vi ele como um oito. Tá?
1: É.
0: Ele foi o 10 esse ano no Guarani.
3: Vinha buscar jogo,
0: é,
3: e tudo.
0: Mas ele é um, pra mim, sempre foi um segundo volante. Pra jogar ao lado ali do Simas, talvez do o narrador que vai sofrer, né? Silas e Simas. Não, Simas e Silas. Meu Deus, já tô enrolado
2: Simas,
0: agora.
2: Começou.
0: É. Vamos ter que chamar o Júlio. Vai ter que ser o Júlio. Já vamos falar pra ele mudar essa nomenclatura. Mas de qualquer forma. Né? É um bom reforço, é um cara que sabe jogar, né? Que tem qualidade, que tem experiência. Eu acho que ele vai ajudar, né? Eu acho que no Guarani ele veio para ser o craque do time. Ele veio com um status, talvez, né? Já deram a 10 para ele ali. E talvez no Brasil ele não venha com esse status. Ele venha como um jogador que, né, vai ajudar, vai ser um reforço interessante. Tava jogando Série C ano passado, até o CSA caiu, né? Mas estava num nível acima, então, né? Não pode ter caído tanto assim na carreira.
3: Entra na mesma questão do Gedeilson, né? Que também estava jogando Série C há um tempo atrás, né? Pelo Retrô. Não sei se o Retrô estava na Série C, mas é um nível...
0: Acho que estava, assim, ano passado jogou contra o Caxias.
3: É um nível um pouco mais... São jogadores que estão em declínio, mas que ainda tem, acho que...
0: Não estão, não são velhos, né?
3: É, ainda tem algo para entregar, né? Sim. Tem lenha para quem...
2: O Silas acho que tem 30 anos.
0: O Silas, se eu não me engano, ele é 9'6". Eu vou até pesquisar aqui, mas acho que ele é 9'6".
3: O Silas perde um pênalti, né? Contra o Farroupilha na Copa FGF.
0: Ah, mas é o goleiro Pedro.
3: Jogo...
0: goleiro Pedro, né, irmão?
3: É outro nível.
0: É outro nível. É difícil
3: mas
0: fazer
3: é, gol. Mas é um reforço válido, sabe? Acho que entra ali na vaga do Venício, né? Acho que ele tem mais técnica que o Venício, por exemplo, né? Um cara que sabe qualificar mais o passe ali do Brasil. E também pode, acho, jogar um pouco mais adiantado como terceiro homem de meio campo. Então acho que é um... Tá dentro dessa média aí de mercado, né, que o Brasil vem fazendo para uma divisão de acesso, é um jogador bem, bem interessante, né? Vamos ver como é que ele vai entrar nesse time do Laércio, mas é um atleta já mais conhecido, pelotense, né?
0: É daqui,
3: esse,
0: né?
3: Esse entra na cota Atlético de Bilbao.
0: Ele é do jogadores aqui da região. É. Ele sai do CSA em 21, vai pro Guarani de Campinas, depois Barra, Concórdia. Acho que ele joga contra o Brasil em 2023 na Série D. Eu lembro que vocês falaram sobre isso.
3: O Concórdia tava na D.
0: Eu acho que ele jogou contra o Brasil naquele ano. Eu lembro que... Né, até a gente brinca, né? Porque o Ricardo Colbacchini, ele falou uma vez em uma conversa que o Silas... A perda do Silas foi algo que o Pelotas não se encontrou mais em 2020. Que ele tava treinando para ser a referência do time, e ele foi pro CSA, e a gente fala, né, que é o cara que desajeitou o Pelotas, cara, brincando, porque a gente não sabe nem se ele ia jogar bem e tal, mas o Ricardo Colbacchini, ele lamenta ter perdido o Silas quase no início ali do Campeonato Gaúcho, né, o CSA chegou e levou, né, não, acho que ele nem tinha assinado o contrato, ele tava treinando, acho que aguardando uma, né, uma situação melhor ali.
4: E ela veio.
0: E ela veio, né? Veio bem. Então, ele é um cara que tem aí passagens, né? Por, depois Concórdia, Tombense, Novo Hamburgo, Joinville, CSA, Nacional do Amazonas esse ano e o Guarani de Bagé. Ficou devendo no Guarani, mas o Guarani também não fez uma grande campanha, né? O Guarani foi, muito pelo contrário, foi mal nessa temporada. Eu acho que às vezes tu tá num time em má fase, os caras te puxam pra baixo também, né? Então pode ter acontecido isso. De qualquer forma, o último jogo dele foi dia 7 de junho, então tá em atividade aí, né? Chega, claro, pra Copinha não joga, né?
2: Não, teria que ser escrito hoje.
0: É, então não. Então tá. Vem só pra. É, vem só pra Série D mesmo. De qualquer forma. Aliás, pra Série D não, pra Série A2. Mas de qualquer forma, é um reforço aí interessante. Mais um, né, que o Brasil tá trazendo. Ainda dentro daquela mudança de perfil. Né, os caras mais experientes. Os caras que não são velhos. Né, tu tem 30 anos, tu já é um experiente no futebol. Mas tu ainda tá numa boa idade. Tu ainda tá num auge físico. Técnico também, né? Então é um perfil interessante aí que o Brasil tá buscando, João. Te agrada esse nome? Mais um nome aí que circula e que mostra aí que o Brasil tá mudando esse perfil de contratações.
5: Me agrada com certeza, porque é mais um jogador que conhece aqui a aldeia e principalmente pro nível da aldeia, da Série A2, é um jogador que tem experiência suficiente, vinha jogando, né, no nível um pouquinho acima. Então eu acho que é mais um jogador, né, que vem com status de titular, e isso acho que é importante a gente também, né, salientar, porque não, o Brasil, a gente já colocava o Brasil, claro, o torcedor, ele nos momentos negativos já dizia que com esse time o Brasil não ia conseguir subir nem nada. Eu acho que com o time que tinha teria, né, dificuldades, mas estaria brigando na parte de cima da tabela. E o Brasil vai trazendo um Gedeilson, que provavelmente vai ser titular, né? Trazendo um Dumas, que provavelmente vai ser titular, trazendo o Silas agora, que também provavelmente vai ser titular. Ou seja, tu já tá colocando, adicionando num elenco que já tinha um pouco de qualidade, jogadores que, na teoria, vêm para elevar ainda mais, né, esse nível da equipe. Então, da minha visão, é mais um jogador que acerta. É, e isso é o falar antes, né? A avaliação tem que ser feita antes. E aí depois a gente vai fazer uma nova avaliação a respeito da passagem dele. Mas a contratação agora, com toda certeza, é uma contratação muito positiva. Né? A gente tem exemplos aí de jogadores que, né, vieram. Né? A gente pode pegar, por exemplo, o Viçosa. A contratação do Viçosa era uma contratação interessante para um nível Série B. Por mais que ele ganhasse um pouquinho acima do que outros jogadores também ganhavam, né? Não era o único a ganhar um salário um pouco mais alto, mas no final não deu certo. A tentativa foi válida, a contratação foi boa, não rendeu. No final, a gente viu que a passagem não foi boa. Tu pega, por exemplo, a questão do Valência, né, que é um dos que mais se fala na questão do Inter. Contratação perfeita do Inter.
0: Quando veio, ninguém reclamou.
5: Não deu certo. Acontece, nem sempre tu vai dar. Às vezes tu vai contratar um jogador que ninguém espera nada e ele vai jogar muito e vai se tornar ídolo da tua equipe. E outra, tu vai contratar um cara que todo mundo acha que vai dar muito certo, que vai destruir, e por alguns motivos pode dar errado. As três contratações, né? Uma já confirmada, no caso do Gedeilson, a do Silas e do Dumas, muito próximas de serem confirmadas. Todas contratações muito boas e que a gente espera que consigam render aquilo que está dentro do que eles podem render, e rendendo o que eles podem render, ajudam bastante o Brasil como titulares a se tornar, né, a equipe provavelmente, né, a ser batida de maior qualidade nessa Série A2.
0: É, eu acho importante o seguinte, que, né, o Brasil monte o elenco para ser de fato o favorito dessa competição, né, e o elenco montado está sendo para isso. Então tem que assumir esse favoritismo, que é a principal equipe, que está com o SAF, que está contratando, e é isso, né, vai ser o time a ser batido e tem que assumir mesmo, né, esse protagonismo da competição. O Brasil é um dos times grandes dessa competição e está voltando a uma divisão de acesso, né? Não é normal para o Brasil jogar essa competição. Então, eu acho que a ideia do Brasil é ser aquele time grande que cai, né, para a segunda divisão, para bater e voltar rapidamente, né? Não, né, criar raiz nessa competição, mas sabendo, né, que é um campeonato muito traiçoeiro. e que certamente, né, o Brasil terá, apesar do elenco forte, terá sim dificuldade nessa competição. Mas, de qualquer forma, né, já vê, né, como disse o João, Gedeilson, Silas, Rafael Dumas, são três nomes que são bem vistos aqui no Rio Grande do Sul e que, né, são acima dessa divisão de acesso. Silas, acho que, tu pegar aqui os times, se ele jogou divisão de acesso em algum campeonato, né, CSA, Guarani, Barra, Concórdia, tudo Série A. Nacional do Amazonas também, que ele jogou o estadual, né, então, ele tá vindo para uma divisão de acesso agora. E tá tudo certo, né, vem numa condição de estar, né, num clube protagonista da divisão de acesso, né, para ajudar aí o Brasil a subir logo, né, para voltar à primeira divisão. Mas já é uma mudança interessante aí de perfil que o Brasil está buscando. Ontem até um amigo comentou no grupo: pô, mas o Brasil está contratando só agora, né, não está trazendo, não poderia ter trazido para a Série D, mas ali na Série D a concorrência era maior, né, então, né, e o foco eu acho que é a divisão de acesso, né, para subir de uma vez, para sair dessa competição, né, claro que a Série D era importante também, né, mas, enfim, não deu certo a montagem do elenco, né, essa reformulação está sendo feita. Temos o número, assim, Wesley, de quantos jogadores virão?
2: Ontem, até na entrevista coletiva com o Laércio, ele fala em ter conversas com quatro a cinco atletas que o Brasil estaria em conversa, isso pensando que teria que escrever até hoje alguns para estar trazendo. Na noite, o Brasil anunciou o Peterson, por exemplo. E aí agora tem essa divulgação dessa informação de que o Silas poderia ser mais um atleta que estaria chegando. Aí tem também a negociação com o Rafael Dumas, por exemplo, que está acontecendo. Então, tem mais nomes sim que estão em negociação. A gente sabe que a Copinha ela vai até o dia 19, se não estou enganado, né? E deve trocar, até porque no dia 19 é a final da Copa também.
0: Não começa.
2: Não vai ser, né, nesse dia a final da Copinha. Mas é até essa base de datas assim que vai estar acontecendo. E a Série A2 já começa no dia 2 de agosto. Então o Brasil vai ter poucos dias após a Copinha para estar trabalhando. Isso, claro, né, projetando que o Brasil chegue a esta final, né, que, como falei, é a obrigação do Brasil. Então é uma tentativa de avaliação de mercado e ver também, né, até o Hélio fala em uma avaliação diferente, por exemplo, do que foi a Série D. E é totalmente natural, porque são duas competições diferentes. Mas que tu tem essa condição, até porque a Série A2, ela indo para agosto, ela te abre margens em outros mercados. E agora, por exemplo, amanhã tem jogo de Série D, domingo tem jogo de Série D, e vai ter clube sendo, né, eliminado. Vários clubes vão ser eliminados. E a maioria ali vai estar encerrando as suas temporadas. Ou seja, vai ter muito jogador aí da Série D do Campeonato Brasileiro que vai estar no mercado depois deste final de semana. E aí daqui, acho que mais dois finais de semana, vai ter mais jogadores ainda. Né? Isso pegando antes de encerrar a Copa da Federação Gaúcha de Futebol. Então o Brasil ele deve sim estar avaliando ainda mais jogadores, vai ter sim mais contratações para a disputa dessa Série A2. Mas como falei, né, e aí eu vou até na linha do que estavam falando, de que avaliar jogadores, trazer jogadores que, por exemplo, né, o Gedeilson anunciado até agora, para mim, até ontem avaliei assim, é um jogador acima para uma Série A2, que a qualidade é baixa. E o próprio Silas também é um jogador acima, até pela carreira que tem. Claro que o momento ele não foi bom defendendo as cores do Guarani, mas ali nada deu certo. Né? A realidade é essa, o Guarani tudo deu errado, não caiu por pouco. Né? E da elite do futebol gaúcho, na Série D foi muito mal, na Copinha também, né, em um grupo que era obrigado também a estar classificando, não conseguiu. Então é um jogador que chega em um momento, claro, um pouco abaixo daquilo que já se viu do Silas estar apresentando, mas qualidade tem, né? Qualidade tem, sempre teve, e aí agora resta ver também, vestindo a camisa do Brasil, se confirmar a contratação, para estar vendo como é que vai se apresentar. Mas é um Brasil que já se mexe no mercado e já tenta estar qualificando ainda mais este seu grupo, que concordo com o João, que já era um grupo que pelo menos brigaria por este acesso. É tudo estar tentando trazer jogadores que confirmem, primeiro, o favoritismo do Brasil, que chega assim como um dos favoritos a estar brigando por este acesso, para conseguir qualificar a nível de que tu consiga estar, né, trazendo aí essa divulgação, de certa forma, né, de que tu sabe que tu é o favorito, e e tu tem que fazer um investimento a nível para isso. E até neste momento a gente vai vendo aí o desenrolar em relação ao processo da SAF, fica também este aguardo, para a gente ter também uma segurança por parte dos investidores daquilo que é preciso para estar voltando à elite do futebol gaúcho.
0: Muito bem, antes do intervalo, tem uma pergunta aqui do Luciano Xavier. Boa noite, pessoal do Papo da Bola. Uma curiosidade para perguntar para os ouvintes do programa. Então, quem está ouvindo aí pode mandar. Qual a camiseta mais bonita da Copa? Ele diz, na minha opinião, México. E vocês, um ótimo final de semana a todos. Cara, eu vou dizer uma que eu não vi ainda em campo, mas que nas fotos me chamou muita atenção, que é a camisa número 2 da África do Sul. Ela é a verde. Cara, ela é sensacional. Ela tem uma golinha assim. Ela é verde, com detalhes escuros. Fernando, dá tua opinião aí, que tu vai fazer, né, aquela missão.
3: Uniforme 2 de Curaçao, branco.
0: Ah, também é bom que não jogou ainda, né? E nem vai jogar, né? Tá fora. Não, já.
3: Acabou já.
0: É, já foi. Mas, cara, a Adidas, ela lançou a Adidas Originals, né? Que é a marca do Trevinho, que são as camisas número 2 das seleções patrocinadas pela Adidas. Se pegar a camisa 2 de cada seleção da Adidas, cara, não tem uma feia. Da Argentina, da Colômbia, a do México também, muito top. Olha, cara, haja dinheiro pra comprar todas, né? A segunda da Alemanha, diz aqui o...
5: A preta do México é piada. Surreal.
0: A da
5: surreal.
0: Colômbia que jogou aquele jogo que o Campas fez o gol, que era uma azulzinha.
5: Eu tava num grupo aí, né, dos importados.
6: Eu tive que sair porque eu ia...
0: ia gastar todo o salário.
6: Eu ia me complicar,
0: Ia comer areia no final do mês, mas pelo menos já tá bem vestido, né? Cara, sensacional, olha só.
5: A sorte é que a Copa aqui pra nós é inverno. Se fosse no verão, que desse pra andar, era uma vez.
0: É, ainda bem, não é que nem a de 22, que era no verão. Mas de qualquer forma, compra agora, daqui a pouquinho, né, já tá usando. Lucas, qual a tua preferida aí?
6: Pois é, eu tava até dando uma olhada aqui pra dar uma relembrada, mas pra ser diferente, né? Eu acho da Noruega muito bonita. Mas a 2 da França é muito bonita, branco e dourado.
0: A branca que jogou hoje, né?
6: É, exatamente. Branco e dourado.
0: A azulzinha também.
6: É, tá não, bonita, é, né? É charmosa. É. Mas eu gosto do minimalismo e a da França, a segunda é bem bonita.
0: Já falou, Wesley?
2: Confesso que não faço ideia.
0: Pô.
2: Senão, se eu for parar pra pensar. Porque realmente tem muitas camisas bonitas, né? E eu acho que essa, a preta do México também me agradou muito. Mas se for parar pra pensar, a mais bonita, não.
6: A da Nova Zelândia é muito bonita, as duas.
0: Sim. Segunda da Alemanha falou aqui, que jogou ontem, perdeu pro Equador, falou o nosso querido Leandro. É, a Adidas veio bem esse ano. Pode pegar a segunda aí dos times da Adidas. Se tiver uma feia, pode me cobrar. Tá?
6: Aquela do Panamá, não é Adidas, mas a segunda que a gente tava vendo contra a Croácia, muito bonita também.
0: É, não. O pessoal caprichou, né? Os designers. Né, mas a... Vejam aí, a 2 da África do Sul, a verdinha. Tomara que jogue. A África do Sul pega o Canadá, né? Isso, talvez vá de amarelo. Mas podia ir de verde. Enfim. É isso. Respondido aí então o nosso querido Luciano Xavier Chavante. E perguntou aí das camisas mais bonitas. 8:07, intervalo comercial. Na sequência a gente traz aí os áudios, a participação dos ouvintes aqui no nosso Papo da Bola.
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8: 20:08.
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0: 8h11, de volta com o Papo da Bola aqui na Rádio Universidade, noite desta sexta-feira, 26 de junho de 2026. 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Vamos lá com os áudios, vamos ligar aqui primeiro a caixinha. E começar com os áudios. Aqui primeiro a mensagem do Clóvis. Ele fala o seguinte: boa noite, amigos. Faleceu o irmão do nosso diretor, Hélio Vieira. Não sei se o Brasil já divulgou uma nota, alguma coisa, né? Mas ele trouxe essa informação aqui às 7h26. Clóvis, a gente vai atrás aí da informação. Vamos buscar aí se de fato é... aconteceu mesmo. Manuel Vitor Garcia, vai pro ar.
1: Boa noite, amigo. Boa noite. Do Papo da Bola, Manuel Vitor Garcia. Eu acho que amanhã já dá pra gente sentir se realmente o treinador tá encorpando o time, né? Já tem bastante tempo. Eu achei um time muito desorganizado, muito... Diminuiu o desenvolvimento do jogo, né? Achei meio atrapalhado. Bom, mas vamos esperar, né? Vamos dar um tempo. Mas amanhã já é uma maneira da gente observar melhor o nosso treinador, né? Boa noite.
0: Boa noite. Valeu, né? Amanhã... Olha, amanhã já é uma amostra, porque assim, ó, tá treinando há um bom tempo, né? Tem que já mostrar uma resposta. Eu imagino que o pessoal esteja avaliando isso também, né? Porque... Tá, chegou há pouco tempo, ele não conhece o elenco, mas olha, no futebol de hoje em dia, tu ter uma semana, duas pra treinar, né, tem que agradecer, né, então eu tô nessa também, eu acho que já tem que começar a ver, analisar bem, né, já tem que mostrar uma resposta. Até o momento, o desempenho do Brasil foi muito abaixo com o Laércio, ganhou só do Farroupilha, vale lembrar. Né, então, para amanhã, para mim, já tem que mostrar um... Até contra o Guarani eu dou um desconto, porque já tá classificado, abriu 3-1 ali, né, sentou no resultado, beleza. Mas a partir de amanhã já tem que ser um pouquinho mais rígido aí nessa cobrança. Aqui, Lázaro de Porto Alegre. Boa noite, pessoal da RU, sempre na escuta, esperando uma vitória do Brasil. Os pontos valem da semifinal, se valer os pontos, agora o Brasil está 3 pontos à frente do Santa Cruz. O Santa Cruz não é a preocupação, né? Sim, o Gramadense, né? Já que se o Brasil passar, já vai ter eliminado a equipe do Santa Cruz, mas o Gramadense e Bagé, sim, o Brasil tem que se preocupar. Acho que o Bagé nem tem como, né? O Bagé está com 8, mesmo se ganhar as duas, não passaria o Brasil. O Gramadense, sim, pode passar, mas só em uma condição do Brasil empatar as duas, passar nos pênaltis e o Gramadense ganhar as duas do Pajé, que eu também acho bem difícil. Luiz Augusto Simone.
2: Boa noite, pessoal. Um abraço a todos. Eu, como sempre, sou fã de vocês, escutando a RU, aqui longe de Pelotas, em Porto Alegre. Mas você sabe como é que eu sou. Eu falo o que eu sinto, eu falo com o coração. E eu sei que não é fácil ser profissional do rádio, da televisão e dar opinião sobre o futebol. Mas eu fico com essa coisa, me trancando na garganta. Não tem favorito em futebol, pare com essa coisa. Se vocês ficarem adivinhando as coisas, então me deem os 6 números da Loto, os 5 números da Quina de São João. Não é assim, porque deve ganhar, porque isso, porque o fulano... Futebol só se resolve depois dos 90 minutos, tia. Pare com essa coisa. Pare, o jogo vai ser uma pedreira e não sei se o Brasil vai passar. E se passar contra o Gramadense, vai ser outra pedreira, tia. E se for contra o Bagé, vai ser outra pedreira. Então, quem viver, verá. Um abraço a todos. Oi, pessoal, voltei, como eu volto sempre. Todo mala volta sempre. Eu, apesar do meu pouco estudo, da minha ignorância, mas eu sou um amante da língua portuguesa Eu adoro o nosso idioma, é um dos mais ricos do planeta. E vocês estão confundindo uma coisa: obrigação com necessidade. Obrigação é uma coisa. Sou obrigado a cuidar dos meus filhos, sou obrigado a cuidar dos mais velhos, sou obrigado a cumprir as leis. Necessidade é outra coisa completamente diferente. O Brasil tem necessidade absoluta de ganhar a Copa, mas não tem obrigação. Não tem como ter obrigação. Não se sabe, o Santa Cruz também tem necessidade. Também, e não tem obrigação. Olha, vamos consultar o Arelhão, para a gente não confundir as estações. Desculpa o puxão de orelha, mas vocês são formadores de opinião, são radialistas, e muita gente escuta vocês e sai repetindo as palavras assim, atiradas ao ar, e não é bem assim. Obrigação é uma coisa, necessidade. O Brasil tem necessidade de ganhar a Copinha, senão não vai ter calendário para o ano que vem. Um abraço, me desculpe, mas eu sou um chato mesmo.
0: Tá desculpado, meu irmão. Capaz, tranquilo.
3: Só, Lousada, porque, primeiro, tá? Pra, respeito a opinião do Simone, mas o Brasil ele é obrigado, sim, a ser campeão da Copa da Federação Gaúcha de Futebol. Assim como ele é, sim, o favorito, e um, pelo menos um dos favoritos. Primeiro, ele é o principal favorito da, série, da Copinha. Ele é um, sim, dos favoritos dentro desta Série 2. E até porque o Brasil ele tem um plano, né, e uma projeção dentro do que envolve, por exemplo, a chavante de participações, que é a SAF, e envolve o Brasil estar voltando neste ano já à elite do futebol gaúcho. Então, ele tem que ser, primeiro, um dos favoritos.

0: confronto 50, igual. Exato. Não é. O Brasil, ele é o favorito dentro desse confronto. E o Brasil, ele é obrigado pelo que ele investiu, pelo que ele tem... E aí sim, entra também junto da obrigação a necessidade de ter um calendário para o ano que vem. Ele tem uma necessidade de ter. Por isso, ele é obrigado. Ele se leva a ser obrigado a ser campeão da Copinha. Então, só para... Né, eu tenho, pelo menos, a minha opinião é essa, tá? E eu acho que basicamente é isso. O Brasil, ele é sim o favorito, amplo favorito da Copinha, e ele é sim obrigado a ser campeão dessa competição.
1: Eu acho que são palavras parecidas, né? Porque o Brasil, ele é obrigado, mas ele também tem a necessidade. Né?
0: Ele a necessidade de voltar a D é porque ele, por exemplo, não foi nada bem dentro da competição nacional.
1: Isso
0: traz a obrigação para ele de ser campeão. Né?
1: Perfeito, é isso. Mas não precisa pedir desculpa, Simone. Tranquilo, o cara respeitou. Esses dias, por exemplo, eu falei aqui que talvez seria melhor o Brasil fugir do Santa Cruz, que o Santa Cruz é um time tradicional, e o Antônio mandou, pô, mas o Lousada... Tá falando que tá com medo do Santa Cruz, né? Tipo assim, o Brasil é o favorito, né? Não tem que ter medo. E eu não era medo, né? Eu, pra mim, início da competição, eu esperava enfrentar o Santa Cruz na final. E já é uma visão diferente, né? O Simone já acha que que o Brasil é favorito, mas é pedreira. Eu acho que tudo faz sentido. Vai ser pedreira amanhã, não vai ser fácil, né? Mas enfim...
0: Nem Cabo Verde fez jogo
1: claro,
0: fácil.
1: Claro, pô. A Espanha empatou com Cabo Verde. O que vai deixar futebol, pro Brasil? Né? É normal.
2: Quando a gente fala obrigação, não é que a gente acredita que o Brasil vai amanhã em Santa Cruz do Sul fazer 3-4-0. É jogo obrigado, mas é mais time. Pode vir uma vitória suada, pode vir um próprio empate.
1: Tamo junto, Simone. Muito obrigado aí. É isso aí mesmo. É contrapor nós aqui. A gente vai discutindo, debatendo e vida que segue.
3: Boa noite. Tô feliz que o Brasil contratou um lateral direito. Porra, até que enfim, pelo amor de Deus. Eu já não aguentava nem olhar os jogos do Brasil, e no jogo eu virava de costa quando tocava no Yuri. E vocês acham ele um grande jogador? Tchê, eu tô feliz que o Brasil tá no caminho certo, tá dizendo a contratação certa, tá tudo se encaminhando. Ainda bem que esse treinador chegou, pro lado direito não tinha nada. Agora de repente vamos ter jogada pelo lado direito. Tô feliz, eu já nem programa tava escutando mais, tanta raiva eu tava de ver que o Brasil não dava um jeito daquele lado direito, não contratava ninguém, depois o senhor contratou, até me deu um entusiasmo. Vamos ver, né, o Brasil não pode levar aí de salto alto lá, que os homens lá estão querendo, hein? Daqui a pouco o Brasil perde lá e os homens metem uma retranca aqui, nós ficamos fora de tudo, hein? Mas acredito que não, bom, apenas se o lateral já não jogar, né? E lado esquerdo também, a zaga está se ajeitando. Na direita que não tinha nada, mas graças a Deus agora a gente vai ter. Um abraço, gurizada.
1: Valeu, Eugênio Lino. Agora o Brasil está com um lateral de respeito. Mas a gente, ele brinca, né? Eu gosto do Yuri, acho que ele é um bom nome assim para ter no elenco, né? Mas o Gedeilson, por exemplo, é um nome muito mais, né, encorpado, um cara mais respeitado aí no futebol. Mas é aquilo, tem o Gedeilson, o Thiago Baiano e o Yuri, tá ótimo. Não sei se um dos dois pode sair, né? Porque o Thiago Baiano, ele nem é do Brasil, né? Talvez daqui a pouco seja liberado. Mas enfim, valeu, tamo junto aí, Eugênio. Aqui o nosso querido Gilvani tá assistindo os guris na live, tomando vinhozinho nesta sexta-feira, mandou áudio também.
4: Boa noite a todos aí. Agora eu acho que a SAF aí mostrou porque veio, hein? Tá levando a sério aí. Os jogadores estão em dia, né? Estão fazendo contratação boa. Tchê, eu tô preocupado é com a Aimoré. O Aimoré tá fazendo contratação boa lá, hein? E só jogador do Campeonato Gaúcho aqui. Hein? O que, que vocês acham? Agora a Copinha aí, pelo amor de Deus, cara. A Copinha aí, se não sabe que o Brasil vai passar, pô, a Copinha, o Brasil tem a obrigação de ser campeão, cara. Obrigação, pelo amor de Deus.
1: Pois é, mais um que usa o termo obrigação. Mas o Aimoré é um dos bons times, tá? Ano passado já tinha feito um bom time, né? O Wesley, que acompanha mais no Gaúcho em Forma, caiu pro Novo Hamburgo, um confronto igual ali, né?
0: O Aimoré, ele faz a melhor campanha da primeira fase, aí ele vai pro Clássico e perde pro
1: Novo Hamburgo. A volta foi...
0: Ele toma 3-0 no Estádio do Vale, e aí na volta não consegue.
1: Foi 0-0. Eu lembro que eu assisti esse jogo de volta

0: são dos guris lá da... Nossos amigos lá da Rádio Índio, Capilé.
1: E... O Aimoré, ele não é também, até do que vem investindo. Ele também, o Brasil não é, o Pelotas não é, mas não é um time de Série A2, né? E tá tentando fazer um investimento ainda maior do que foi ano passado, para voltar também para a elite. Então, ele chega ali, junto da Abrapel, para tentar, né, chegar como um dos favoritos.
0: É, vamos, em breve, né, fazer um guia aí da divisão de acesso, né? Mas é analisar bem os elencos, mas dupla Abrapel, principalmente o Brasil, Pelotas, a gente não sabe ainda, né? A gente ouviu falar, mas não conhece o elenco. Mas, né, a gente, por ser pelotense, o Pelotas, né, por ser uma camisa pesada da competição, a gente sempre vai colocar o Pelotas como um dos favoritos. Mas tem a Aimoré, e aí depois a gente vai analisar, né? Lá na Serra, se vem alguém, né? Tem
1: o Gaúcho, Passo Fundo. O Frederiquense também vem de uma forma interessante.
0: É, não. Não vai ser barbada, não. O importante é fazer um elenco forte aí, mas não, com certeza não vai ser barbada a divisão de acesso.
2: É aquilo, né? Eu e o Wesley, que somos fundadores aqui da Central Região Sul, aqui dos William Campers.
0: Ah, sim.
2: O William lá no Glória é um treinador que sempre tem qualidade, né? Acho que vem de trabalhos abaixo do esperado em gauchão Série A, mas uma coisa é gauchão Série A do jeito que tem sido gauchão Série A, né? Com jogos bem abaixo na questão de nível, de qualidade, e muitas surpresas também nos gauchões, né? Então, a qualidade a gente sabe que ele tem. Então, tendo esse tempo, né? Já foi anunciado já faz um bom tempo, então, né, vai estar em todo esse processo de montagem de elenco da equipe do Glória. A expectativa também é positiva para lá.
3: E aí, Lousada, eu conversei com o técnico Leocir da Lastra, né?
0: Essa lenda
3: vai ao ar na segunda-feira no Lance Rápido. Ele cita pelo menos 9 times ali devem brigar por classificação, né? Tem 8 vagas e pelo menos 9 times ali devem fazer uma disputa equilibrada, sabe, pelas vagas, né? Ele cita vários ali, cita o Veranópolis também, o Bagé até, que muitas vezes não dão nada pelo Bagé, né? Especialmente os torcedores do Bagé, a gente conhece alguns, né? E o TM. Bagé tá sempre ali, né, brigando.
0: Pro TM, o Bagé é o pior time do mundo, sempre vai perder, vai cair, tá lá na liderança, e não, tem que somar mais um ponto pra garantir a permanência na divisão de acesso. Ah, para, rapaz.
3: Mas ele fala que pelo menos 9 equipes ali já brigam por classificação, né? Deve ter algumas outras ali que vão chegar perto, mas vai ser uma divisão de acesso com talvez muito equilíbrio, né? Tirando talvez os 2 ali de rebaixamento, né? Caem 2 equipes, o resto deve brigar ali por uma briga de foice no escuro pela classificação.
0: Antônio Alves do Barro Duro, não me xinga, por favor, Antônio.
4: Boa noite, amigo. Boa noite. Antônio Alves, vocês têm razão, concordo com você 100%.
0: Olha aí!
4: Avante é obrigado a ser campeão dessa tacinha aí, dessa copinha, que é uma barbaridade. Eu sei que a folha de pagamento é acima de 300 mil, esses outros times aí, eu acho que não é nem 150 mil a folha deles. Investimento que o Brasil fez para a Série D e continua na Copinha, não aceitamos ser vice-campeão ou lá ser o quê? Muito menos ser eliminado. Vocês têm razão, é obrigado. E outra coisa, vocês tinham que regrar isso aí. Os caras falam 5 minutos, tomam vinho e depois falam 5 minutos. Boa noite.
0: Valeu, esse estou, né? O pessoal tão vizinho, mas tá bom. A gente gosta, não tem, pode mandar. O que vai acontecer, às vezes acontece, aí eu dou uma acelerada aqui, né? Se não, pode mandar de boa, tranquilo. Olha quem mandou aqui, nosso querido Pitaquinho.
5: Boa noite, gurizada. Boa noite. Papo da Bola. Vamos a um pitaquinho. Estava vendo os comentários de vocês e dos ouvintes sobre necessidade e obrigação. O Brasil tem as duas. Tanto faz dizer obrigação, necessidade, é as duas. Obrigação pelo elenco melhor que tem, pelo time melhor que é. E a necessidade por ter o calendário. Então o Brasil tem as duas, tanto faz. Se é obrigação, se é necessidade, é as duas. E sobre esse Gedeilson, é muito bom jogador. Não conheço esse outro lá da frente. Esse Silva que vem do Guarani também não é tão... É que o time do Guarani era ruim. Mas eu já tenho estatura, já gostei da estatura, né? É, e vamos indo, tá? Mas sobre isso, gurizada, necessidade e obrigação é as duas, não é nenhuma nem outra, é as duas. Tá bem? Abraço.
6: Ô,
5: tá ligeirinha, cruzada. Essa copinha já tá na mão, já tá ganha. O Brasil já ganhou com os pés nas costas. O que, que é Santa Cruz lá? Eu vi o jogo deles lá contra o Gramadense, time horroroso. Né? E esse Gramadense também, o time de guri lá também. Né, isso aí já tá na mão. Isso aí não cogitar, nem vamos cogitar. O problema é a Série A2. Essa é a divisão de acesso que nós temos que ganhar. Tá bem? Abraço.
0: Valeu, grande abraço. Muito obrigado aí pela mensagem. E é isso, né? Legal, a gente fez hoje discutimos a diferença entre necessidade e obrigação. E descobrimos que são palavras parecidas. E
1: vimos também o nível de confiança, que um está lá em cima.
0: É, não, não, tá na mão, é obrigação.
1: Tá no meio ali.
0: Aí o outro já, não, é bem assim. Né? Mas é legal, eu gosto dessa divergência aí de opiniões. Nilson da Garra, para fechar o papo da bola.
6: Fala, gurizada. Fala, da mesa, irmão. Aí, o Gustavo, o Eze, da Galim, o João, o Lucas, tá? E o Fernando aí, a gurizada da mesa aí. Ótima sexta-feira para nós. Amanhã eu tô no YouTube, amanhã na expectativa das 3 horas, o Chavante amanhã. Amanhã eu vou gritar kkkk amanhã. E no outro sábado nós vamos estar na Baixada, casa cheia. E vou lá esperar o Wesley da Galinha na esquina lá para ver se ele conversa comigo, meu amigão. Ele vai tirar uma foto comigo e meu cavalinho. É nóis, gurizada, tu não escuta do YouTube aí. Bora, Chavante. Vamos, rubro negro.
0: Muito bom, valeu. Pede pro Wesley pagar uma gelada também. Ele é meio mão de vaca, assim, mas ele...
1: Mas eu gosto da gelada.
0: Ele gosta, é. Aliás, quem quiser, lá no... A saída ali, o cara já sai com uma sede, né?
1: Tá pronto ali.
0: É, não, o cara já sai com uma sede, né? É bom. E mesmo no frio, é bom. Vamos lá, 8h31, valeu, gurizada. Tamo junto, não desliga o rádio. Vem aí o Falando de Copa. Vamos falar sobre a Copa do Mundo. É a goleada da França, daqui a pouco tem Espanha, tem jogo de madrugada, é a Copa do Mundo já mais da metade pro fim, hein? Vai, já tá começando a bater aquela depressão do final da Copa. Vamos lá, daqui a pouco a gente volta.
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0: Boa noite, sexta-feira, 26 de junho de 2026, agora 8 horas e 35 minutos. Eu sou o João Antônio Ferreira e nós estamos falando de Copa aqui na Rádio Universidade. 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E hoje a mesa está cheia. Comigo, Fernando Moraes, Wesley Nagani, Gustavo Lousada e Lucas Fabião. Boa noite, Lucas. Tudo certo?
1: Boa noite, João, aos guris e a todo mundo ligado aqui pro Falando de Copa. Acaba que é o último antes de saber se a gente vai se despedir ou não da competição, né? Porque senão é só segunda noite e pode acontecer algo muito chato, mas não vai acontecer. Somos mais time do que o Japão, mas vai ser um jogo difícil. Mas hoje, como mencionei no papo, a revolta, estou revoltado com a equipe da Noruega, como mencionei, né, Lousada, não é bom ser inimigo de Lucas Fabião. E agora a Noruega, eu vou ficar no pé, porque pode cair até mesmo para a Costa do Marfim, não é um jogo bobo, viu? Mas se não cair para a Costa do Marfim, cairá para a seleção brasileira. Absurdo o que fez, veio com um time totalmente reserva, escolhendo o adversário que quer enfrentar no mata-mata. Eu acho isso um absurdo, Copa do Mundo vai punir e sei que logo mais irão pagar o pato.
0: Muito boa noite, Fernando Moraes, tudo certo?
2: Boa noite, João, aos guris, a todo mundo que acompanha Falando de Copa. Vamos para mais um dia, né, de Copa do Mundo. Já tem mais da metade dos jogos, né, João? Eu que acompanho teus stories lá, tô contabilizando, né, sempre tirando uma foto ali, contabilizando o número das partidas, né, já foram mais da metade, então...
0: Faltam 42, se não me engano.
2: 42, é, falta pouco, já, né, João? Falta pouco e a primeira fase ainda nem acabou, né, ainda tem... mais alguns grupos com a última rodada a definir, então... mas passa rápido. Passa rápido e falar um pouquinho dessa... Mais uma vitória afirmativa da França, né? Contra os reservas da Noruega. Senegal também passando o carro no Iraque. E agora à noite, né? A vida do Uruguai sendo definida.
0: WD, boa noite, Wesley. Tranquilo?
3: Boa noite, João. A ti, aos guris, a todo mundo que nos acompanha. Vamos juntos para mais um Falando de Copa.
0: Boa noite, Lousada. Tudo certo?
4: Boa noite, João, Lucas, Fernando, Wesley, nossa audiência. Estou só por Espanha e Uruguai. Bom vivendo jogo. Por esse jogo aí. Bom. E também vou dar uma olhadinha. Pô, Cabo Verde, Arábia Saudita. Cabo Verde é uma atração, né, cara? Não tem como a gente não assistir, né? Não ver ali nosso querido Vozinha. O Vozinha é o do jogo de ida, o primeiro jogo, né, que fechou o gol. Ou aquele que parecia que tava bêbado contra o Uruguai, que tomou o gol. Que, olha, se é o nosso goleiro da imprensa aí, o Renan Santos, Marcelo Prestes, entre outros goleiros, o xingamento ia pegar, aquilo ali não existe, né? Então qual será o Vozinha que entrará em campo? A lenda contra a Espanha ou o goleiro que parecia estar bêbado contra o Uruguai?
0: Goleiro dos 16 milhões, quer dizer, o goleiro dos...
4: 200 mil seguidores?
0: Ou dos 16 milhões.
4: Vê que já subiu a cabeça a fama, né?
1: Aí já tá... Saiu que ele estava sendo oferecido a clubes brasileiros, que até o Ceará tinha descartado. na Arena Castelão, muito provavelmente ele ia escutar uma vaia e na Copa do Mundo ele foi aplaudido. Esse é o futebol.
4: Bem demais.
1: E provavelmente é que, enfim, cresceu em um jogo. Vamos ver se cresce novamente. Mas...
4: Cazé TV botou uns 15 milhões de seguidores. Eu acho que vira influência, nem joga mais.
5: Já mais com 40
1: camarote
5: 40
1: no Big
5: anos,
1: Brother, né? Do ano que vem.
4: É verdade, olha, boa. Será que vai ter a nossa torcida ou...
5: Vai ser de lá ou de cá?
4: É.
1: O emoji já vai ser uma avó.
4: Aí, ó, o emoji da velha ali tá tudo certo. Muito bom.
5: Cara, pra gente começar então o programa de hoje, né? Está confirmado segunda-feira, 14h, Brasil e Japão. A gente já deu uma analisada nesse confronto ontem, né? Não sei se alguém quer falar algo de específico nesse confronto.
4: Eu.
5: No último confronto, há pouco mais de um ano... 3-2 para o Brasil, quer dizer, para o Japão, né, com o Hugo Souza e o Fabrício Bruno entregando um jogo que estava ganho, e um Japão bem mais qualificado, porque ainda...
3: E o Brasil era outro time, né?
5: Exatamente.
3: Se forem se basear para esse jogo, os japoneses vão passar mal.
5: Exatamente. E até, está na internet, é verdade, né? Eu vi uma página japonesa que fala de futebol, justamente destacando, né, que os dois jogadores que atrapalharam o Brasil naquele jogo... acabaram
4: ficando em casa.
5: De fora, né? Em casa, estão assistindo que nem nós.
4: É, sabe, João, que aquela primeira rodada, né, o Brasil, em um determinado momento do jogo, tomou uma roda ali para Marrocos, e no dia seguinte a Holanda e Japão empataram em 2-2, acho que foi no dia seguinte, foi no domingo, né, aquele jogo, com o Japão fazendo um grande jogo, né? Naquele momento, o... a gente... pensou assim, pô, o Japão vem forte, né, nosso possível adversário, acho que vai ser pedreira. Mas assistindo ontem, né, depois de 3-0 na Escócia, assistindo ontem Japão e Suécia, fiquei pensando, cara, a gente tem, pode até cair, mas ter medo do Japão, nós somos a seleção brasileira, cara, somos a maior seleção do mundo, diz muito mais sobre a seleção brasileira do que o Japão, né, e é um time organizado, sempre foi um bom time o Japão, né? Mas o Brasil nunca temeu, né? Então assim, ó, eu acho que nós temos que respeitar o adversário, mas o Brasil é favorito e se cair vai ser vexame, não tem jeito.
5: Pra quem viu aí na live, né, estávamos comemorando aqui o gol da ACF.
4: É, estamos vendo o futsal, né?
5: Futsalzinha, bola pesada.
4: É muito bom, gostamos.
5: CBF ficou o jogo inteiro, né, atrás da atual bicampeã Jaraguá, né?
4: Exato, e ganhou o jogo, 4-3.
5: E no último segundo, praticamente, faltando 3 segundos... consegue a virada 4-3 para a CBF. Tem que respeitar a maior do Brasil. Agora sim, já falando um pouquinho, alguém mais quer falar do Brasil, Brasil e Japão, ou podemos passar para a desavença agora de Lucas Fabião? França só, atropelou.
3: Só destacar, Dale, porque West, já que é pré-jogo, né? Porque realmente, né, a seleção brasileira, ela se colocou nessa situação de estar, né, avaliando esse jogo como, de certa forma, complicado. Claro que também passa... por um Japão que vem crescendo dentro do cenário do futebol, né? uma seleção que ela é muito organizada, e só que eu falei ontem, né? Para mim ela é muito pragmática. Tu consegue ler, de certa forma, ali, porque não tem, tu não pega uma jogada individual, uma forma que o Japão consiga estar se destacando. Tem, claro, alguns jogadores ali que tem um pouco de nome, né? Que são um pouco de destaque, mas perdeu também alguns jogadores importantes, até mesmo no pré-Copa, né? Então é um Japão...
5: 3 titulares.
3: É,
1: Minamino, Kubo, Endo...
3: É um Japão que, claro, deu dificuldades à Holanda, mas eu ainda acho também que a Holanda não é uma seleção, por exemplo, né, se a gente for pegar, talvez seja do nível do Marrocos hoje, né, que daria também uma certa dificuldade. E mesmo assim foi a melhor dentro do seu grupo com total naturalidade. Então é um confronto que ele é complicado, mas acredito que a seleção brasileira, sim, ela é a favorita. E até pelo bom jogo que a gente viu contra a Escócia, agora a gente torce para manter uma regularidade. E se o Brasil ele conseguir manter essa regularidade do que a gente viu, talvez nos últimos dois jogos, pegando porque contra o Haiti ele faz 3-0 e pisa no freio, não quis, né? E até acho de forma precipitada, não quis estar fazendo mais gols, né? E pisando um pouco mais no acelerador, mesmo assim saiu vitorioso. Então acho que a condição é aquilo, né? O favoritismo é nosso e tem que botar para dentro de campo isso, de conseguir estar, ainda assim, seguir potencializando nomes como, por exemplo, o Vini Júnior, que é o principal nome do Brasil nessa Copa, para que consiga sair vitorioso. Acredito totalmente que o Brasil vá conseguir, sim, estar classificando a próxima fase, e torcemos para isso, como falei, né? Se manter a regularidade e o bom jogo que a gente viu contra a Escócia, a gente vai conseguir, sim, estar classificando.
1: Não, e pela primeira vez, eu acho esse número meio alarmante, assim, mais midiático do que realidade, porque amistoso tu tem que mexer e mudar. Mas muito provavelmente pela primeira vez o Carlo Ancelotti vai repetir uma escalação, né? Porque eu acho que encontrou. É, não perdeu ninguém por suspensão, o Rayan entrou muito bem na posição do Rafinha, deve repetir a mesma escalação pela primeira vez o Carlo Ancelotti em um ano e pouco de trabalho.
5: É, eu acho que é o caminho, né? O caminho tá trilhado e agora é seguirmos vendo os outros jogos, né? O que vai ter pela frente, mas claro que o foco, obviamente, é este primeiro confronto aí do Mata. Tivemos hoje a França atropelando os reservas da Noruega, e aí a pergunta, né? O Fabião já tem a sua avaliação, né? Como é que vocês avaliam esse tipo de situação, né? Do abdicar de um jogo para pegar, na teoria, né, um chaveamento mais fácil? E qual é o pensamento da Noruega? Será que a gente não tem como bater de frente agora com a França? Será que é mais fácil a gente pegar uma Costa do Marfim agora, que vem bem até aqui na Copa do Mundo, e depois pegar um Brasil, possivelmente? Ou, se tivessem vencido, pegariam Suécia e Alemanha. Será que o pensamento é mais fácil pegar o Brasil ali na frente do que pegar a Alemanha? Ou simplesmente entenderam, bom, vamos, vai ser difícil de qualquer forma, mais pra frente, vamos descansar os nossos atletas e deixar que esse jogo a gente rifa, digamos assim.
1: Eu acho que não existe como tu montar um planejamento pra uma partida de Copa do Mundo em fase de grupos que define colocação. E antes de definir o que tu fará com esses jogos, de abdicar ou não, porque a palavra é abdicar, e não olhar o que tu teria pela frente. Eles abriram o cruzamento e viram o que teriam pela frente. Pelo visto, viram que Costa do Marfim e possível Brasil, e o caminho que a Noruega terá agora, em tese, é mais acessível, porque tu fez uma escolha. Tu fez uma escolha. Eu de certa forma, entendo porque, por exemplo, assim, quis preservar, só que assim, podia preservar o Haaland, o Odegaard, mas 10 atletas, 10 mudanças fez a equipe da Noruega. É muita coisa. Abdicou do jogo. O que esse jogo chama atenção é como a França ganhou novamente ao natural. Não faz esforço para ganhar a França. Claro que tem momentos abaixo na partida, a Noruega teve chances, até perdeu um pênalti, mas fez o goleiro Magnan trabalhar. Mas quando a França quer, aperta um pouco o passo, vai lá e faz. 3 gols do Dembélé, então claro que a Noruega tira coisa positiva porque testa, mas ao mesmo tempo tu já tá classificado, tu tem um jogo de elite pra medir forças contra uma seleção forte, pra entender o teu tamanho na Copa do Mundo, porque tu tem um teste que vai te exigir, que eu acho que era uma oportunidade da Noruega testar. O que eu acho revoltante é isso, porque eu entendo preservar e pro mata-mata, mas tu escolheu adversário. E eu acho que isso, a Copa do Mundo vai fazer o trabalho dela, que é punir, porque fez uma escolha Noruega, eu acho revoltante. Ao mesmo tempo que não, que bom, porque eu acho que se a Noruega vence esse jogo e a França vem pro nosso caminho, aí já era, porque a França é uma seleção que eu temo, sim. Acho que tem jogo, mas enfim, foi uma escolha da Noruega e o caminho vai cuidar dos Vikings.
5: O que, que vocês acham que foi o pensamento da Noruega, Fernando, Wesley e Lousada pra esse tipo de situação, né? Rifar o jogo, rifar a possibilidade da liderança, mas também ter os seus jogadores principais descansados para a próxima fase. Que aí sim, né? Vai continuar a maratona, mas acho que com um pouquinho mais de tempo entre um jogo e outro.
2: Mas com jogos desgastantes, né? A partir ali da, como eu mencionei ontem, né? A partir dessa fase de mata-mata, os jogos passam a ter um desgaste emocional muito grande, né? Porque perdeu, tá fora. Eu acho que foi um entendimento da Noruega, né? Se vai ser válido ou não, isso a gente vai ver mais pra frente. Mas até, né, era um jogo que poderia ser até um teste, né, pra Noruega ver como é que ela vai se comportar daqui pra frente. A França é uma das melhores seleções do mundo, né? Então, tem um ataque poderosíssimo, né? A gente vê os atacantes da França ali, Dembélé, Doué, Mbappé, o Olise, né? É um ataque ali que qualquer um é de primeiro escalão, né? E a Noruega mudou 10 jogadores, pelo que eu olhei, né, na escalação, deixou os seus principais nomes de fora. Mas, assim, acho que também vai nisso, né? Foi um conjunto de fatores. Tu escolheu botar uma equipe reserva pra também ver quem é que pode mostrar serviço, né? Quem é que pode, brigar ali pela titularidade, né? Tem o aquele jogador que é ponta esquerda, que tem um nome bem difícil de falar, né? O Schleudro.
5: Isso.
2: Que é, não sei se ele ainda tá no Benfica, mas é um jogador muito promissor, né? Fez um bom jogo, deu assistência, né, pro gol da... gol marcado pela Noruega, então é um atleta que pode se juntar ali, né, a Haaland, a Odegaard no ataque, ele tem essa vaga, né, tem essa possibilidade de jogar mais pelos lados, então acho que também, além disso, foi ver quem seria, né, um possível candidato para essa fase de mata-mata assumir uma titularidade, né, acho que é uma escolha da Noruega, né, não... e agora se vai surtir ou não efeito, a gente só vai ver mais pra frente ali numa eventual oitavas ou quartas, se a equipe chegar.
5: Pois é, né? Vamos ficar de olho, né? Pode ser que...
4: Ô, João, e amigos, eu lembro de uma frase do Haaland, acho que depois do jogo que eles venceram, né? Foi do... Agora que o Haaland fez dois gols. Senegal, né? Isso. E que ele falou, o que tu acha do jogo aí e tal. Ele disse, provavelmente a França vai vencer, eles vão ser os campeões da competição, né? E meio que ele já rifou o jogo ali, né? Acho que já era um entendimento da Noruega que... ia ser muito difícil vencer a França e que seria melhor descansar os seus atletas, né? Então, o Brasil fez isso em 2022, né? Deu certo? Não, mas é um jogo a menos, digamos assim, para eles jogarem, vão estar mais descansados aí na fase de 16 avos, que aí começa uma nova Copa do Mundo. E convenhamos, né? A Noruega... estando ali já é lucro para eles, eu imagino, né?
5: Sim, então... depois de muito tempo sem estar disputando uma Copa do Mundo, né? Mas vamos continuando o nosso programa, né? Porque, como falamos, né, toda essa situação, o Senegal conseguiu a vitória, a goleada, né? Que até pelo primeiro tempo pareceu que não ia chegar essa goleada, não ia ter a chance de classificação. No final conseguiu, mas ainda vai ter que observar todas as condições, né, dos grupos se encerrarem para ver as pontuações, estar olhando a calculadora ali para ver, né, quem passa com 4 pontos, que eu acho que vai ser todo mundo que tiver 4 pontos na terceira colocação, e os de 3 pontos vão ter que ver a questão do saldo, né? E na medida que esses grupos vão concluindo as suas partidas, a gente já vai conseguindo ter uma observação maior desse chaveamento enquanto os terceiros colocados vão para a calculadora. Uma das novidades dessa Copa do Mundo, mas não a única novidade dessa Copa 2026. E o Lucas Fabião chega agora para falar um pouco mais sobre essas curiosidades das mudanças do regulamento dessa Copa.
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1: Só mencionar, né, nessa onda de revolta com a Noruega, porque eu acho que diferente do Brasil, que perdeu Camarões, o Brasil já tinha a primeira colocação garantida. Então, por isso que é revoltante a Noruega abdicar de uma disputa, eu acho revoltante. Mas nessa Copa do Mundo a gente teve uma mudança nos critérios de classificação que já tem surgido efeito. E eu confesso que eu não sei se eu tenho uma opinião a favor ou contra. Mas antigamente, quando a gente tinha duas seleções empatadas em pontos, o primeiro critério era o de saldo de gols, né? Mas agora na Copa de 2026, o primeiro desempate entre equipes com mesma pontuação passou a ser o confronto direto entre essas mesmas equipes empatadas. Só depois entra o saldo de gols e os demais critérios. Isso aconteceu, por exemplo, com os Estados Unidos, que perdeu para a Turquia na última rodada. Mas os Estados Unidos já havia garantido a liderança do grupo, porque tinha vencido seus principais concorrentes, tanto a Austrália quanto o Paraguai, e o saldo de gols deixou de ser uma questão definitiva. Outro caso aconteceu com o Panamá. A seleção já está eliminada, vai entrar em campo contra a Inglaterra nessa última rodada, mas já está eliminada antes mesmo de jogar essa partida. Pelo regulamento antigo, quando o saldo de gols era válido, o Panamá ainda podia sonhar com uma combinação de resultado de olho no saldo de gols. Mas agora, como é o confronto direto, já perdeu para a Croácia, já perdeu para a Gana, não consegue ultrapassar esses adversários. Essa mudança ficou polêmica, o técnico do Panamá até criticou publicamente essa regra, dizendo que tira a emoção da rodada final. Claro, é corneta de equipe eliminada, né? Mas é verdade. Ou seja, nessa Copa vale mais vencer, eu acho que nas primeiras rodadas, né, seus adversários, mas na última rodada a gente pode ter essas panelas nessa situação. E eu acho que é essa curiosidade que nesse momento, nessa Copa de 2026, o critério direto é o definitivo. Eu confesso que eu não sei se eu tenho uma opinião a favor ou contra, ainda preciso de mais dados.
5: Eu acho que é interessante do lado que beneficia, né, tu vencer o teu confronto contra aquela equipe diretamente, né, que tu tá disputando uma posição, mas gera também esse tipo de situação, né? Tu pode rifar um jogo porque tu já garantiu, né, a vitória contra duas seleções, né, que estavam na disputa. Ontem, seleção dos Estados Unidos, por exemplo, rifou o seu jogo. A Turquia jogou valendo nada também, né? Mas são situações que a gente vai observando, né? É uma novidade. Acho que depois dessa Copa a gente vai ter um pouquinho mais de noção, né, a respeito, né, dessas mudanças, e dessa mudança em específico do confronto direto como o primeiro, né, o primário critério de desempate. Agora estamos de olho porque vai começar em breve Uruguai e Espanha, também depois, né, junto com ele teremos Cabo Verde e Arábia Saudita, mais tarde Nova Zelândia e Bélgica, Egito e Irã. Dois confrontos em específico, o que esperar deste Uruguai e Espanha? O Uruguai talvez com um empate consiga a classificação, mas aí vai ter que dar empate e não ter mais gols do que no jogo do Uruguai, esse Cabo Verde e Arábia Saudita. E a Bélgica, será que vai mostrar o futebol ou vai ser essa morrinha, e talvez nessa morrinha consiga uma classificação para a próxima fase?
3: É, eu até mais cedo no lance rápido, eu e o Lucas estávamos conversando sobre esses jogos e falei, eu botei vitória do Cabo Verde. Acho que tem total condição do que a gente viu, uma equipe que consegue fazer o enfrentamento contra a Espanha e o Uruguai, e tu tem a condição de fazer um enfrentamento ainda melhor contra uma equipe da Arábia Saudita. A gente sabe das limitações, né, sabe daquilo que pode, né, ter ali de limite para estar sendo apresentado de forma técnica e de qualidade. Mas é uma Arábia Saudita, por exemplo, que foi goleada, né? E só não perdeu para o Uruguai por culpa do próprio Uruguai. Porque o Uruguai criou muito naquele jogo contra a Arábia Saudita e acabou não saindo vitorioso. E a Espanha criou e saiu vitoriosa com um placar elástico. Então eu acho que daqui a pouco pode ter, sim. É uma surpresa em relação a isso. É, sinceramente, eu acho que o Uruguai não ganha esse confronto contra a Espanha. É, esse Uruguai não me convenceu, e tem também essa situação de crise extra-campo, né, e de jogadores cobrando louco Bielsa, né, então é uma situação que, querendo ou não, né, é ruim para um momento que o Uruguai vive, e precisando estar vencendo um confronto como esse hoje, e no pré-jogo tu ter uma situação como essa, isso te traz, né, esse ponto negativo. Então eu acho que a chance de daqui a pouco o Uruguai ficar nessa terceira colocação, e acho que seria eliminado, né, tem dois pontos, então acho que a chance existe da gente estar vendo daqui a pouco este Uruguai sendo eliminado já nessa fase de grupos. Esperamos que não, né, porque também é uma seleção sul-americana, né, e todo mundo gosta, né, desse Uruguai, mas é uma situação que eu acho que não é algo que seja totalmente impossível. E a Bélgica é aquilo, né, era para estar sobrando. Eu acho que o principal ponto da Bélgica dentro deste grupo é esse. É, tem um confronto que é interessante contra uma Nova Zelândia que é um nível bem abaixo, né, da Bélgica, mas é uma Bélgica que vem para essa Copa também sem ter grandes, né, situações assim, que a gente pare para analisar do que a Bélgica pode estar apresentando e daquilo que pode levar daqui a pouco de ameaça a outras seleções. Eu acho que essa Bélgica, diferente das últimas duas Copas, por exemplo, ela vem bem abaixo mesmo. Então é meio que, sinceramente, indiferente, eu acho, da forma como a Bélgica vai passar, de que forma vai se classificar. Claro que cair, né, como terceiro, né, de uma forma um pouco mais vexatória, mas essa Bélgica eu acho que não vai muito longe, e indiferente do que acontecer dentro desse grupo.
5: Fabião, Fernando, quem tem o que comentar desses dois confrontos antes do adeus dessa sexta-feira?
1: Não, só mencionar que a Espanha está jogando em Sevilha, né? Está um estádio todo vermelho. E mencionar que eu também acho impossível, mas eu e o Wesley, a gente falou no lance rápido, ele vai com a emoção, eu vou com a razão. Eu acho que Cabo Verde vai se emocionar e vai perder para a Arábia Saudita. E aí, só os loucos podem sonhar, porque se o Uruguai vence essa Espanha, vamos ter Argentina e Espanha nos 16avos de final. E eu escolhi sonhar.
2: O Uruguai já foi copeiro, né, em algumas oportunidades, né? Mas, como o Wesley disse, né, tem uma situação muito anormal, né, ali na questão de vestiário, né? Os jogadores não... A relação jogadores-Bielsa já meio esgotada, né? Então é difícil, é muita diversidade. Mas a gente sabe como é que o Uruguai é, né? Uma equipe copeira que joga com raça, né? Talvez uma das seleções que coloca isso, né, praticamente junto da técnica ali. Então Não vejo como jogo perdido, mas é um jogo muito difícil para o Uruguai, né? O Uruguai inviabilizou basicamente sua classificação, vai ter que buscar contra o adversário mais forte do grupo e um dos adversários mais fortes da Copa. E
4: O Uruguai vai ter que fazer o que fez o Equador, né? Vai ter que buscar ali a alma sul-americana, ganhar do... dos favoritos, porque não fez a sua parte contra os adversários mais fracos. Eu vejo esse time do Uruguai, essa seleção uruguaia, a mais fraca aí dos últimos anos, tranquilamente, né? Desde 2010 ali, quando eles fizeram aquela baita Copa, esse ano muito fraca, né?
5: Desde a época que eles não estavam indo, acho que em 2006.
4: Eles
5: iam também na repescagem, né? Foi um momento bem negativo ali da seleção uruguaia.
4: Então, eu acho que, né, que se tudo ocorrer dentro da normalidade, a Espanha vence e a Bélgica também, né? Contra a Nova Zelândia, apesar de estar jogando pouco. Mas na hora ali, né, eu acho que no detalhe a Bélgica vai fazer a sua parte. Mas eu tô curioso para ver essa Espanha e Uruguai, vou torcer pro Uruguai, né, tomara que consiga um resultado positivo aí, mas vai ser difícil, né, deixar para dar o seu jeito na última rodada contra a favorita. O Equador fez isso e deu certo, vamos ver se o Uruguai consegue também repetir o feito.
2: Só para dizer, Cabo Verde, olha, grande chance, né, de conseguir a primeira vitória ali na Copa, terminar essa fase de grupos invicto seria uma loucura, né, mas... Eu acho meio difícil, acho que realmente vai se embaralhar também no jogo que, na teoria, é mais fácil para eles.
5: Talvez a Arábia, ao invés de tentar ela jogar, como foi nos outros jogos, né? O Cabo Verde jogando muito no contra-ataque, entrega a bola e espera que Cabo Verde talvez se complique. Eu espero que dê Cabo Verde, né? Acho que seria uma história muito interessante para a gente estar contando nessa primeira Copa deles, nessa Copa com mais seleções, uma Copa que está trazendo algumas histórias bastante interessantes. Vamos ficando por aqui, segunda-feira a gente volta, segunda-feira de manhã eu volto com o nosso Fórum de Copa Primeira Edição e eu espero que à noite a gente retorne com uma seleção brasileira classificada para as oitavas de final da Copa do Mundo, seguindo o sonho do Hexa. Muito obrigado a todos que nos acompanharam, amanhã a gente volta, claro, para falar de Grêmio Esportivo Brasil e Santa Cruz a partir da 1:30 da tarde. Valeu!

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